0: terça-feira, todas as noites. E a gente agradece de coração, é uma delícia fazer esse jornal, terceira edição, ainda mais com eles participando e muito, também conversando com a gente. Então, Sumaia, obrigada pelo carinho. A gente agradece muito por todo o carinho que vocês têm com a gente todos os dias, né?
1: O Gabriel falou aqui que é o do Museu da Mãe. Gabriel, você também tá com um perfil diferente, eu não sabia que era você. O Gabriel, lembrei, falou comigo ontem, a gente tirou foto ontem no Museu da Mãe, que tava fazendo o Brasil, gente, lá. Pessoal, eu não minto aqui pra vocês, ontem até a gente brincou que a gente fala, eu falo verdade até demais, que eu não descansei em Búzios. E assim, não esperava mesmo, eu bati na porta aqui pra virar a âncora da Band News FM, tá com vocês todas as noites, não é fácil, a gente trabalha bastante, tem o Brasil Urgente pra cuidar, tem os jornais de rede pra fazer na televisão, mas estamos aqui todas as noites, então realmente hoje foi um especial pra vocês, tá? Porque a gente tá fazendo aniversário, podia ter um encerramento mais tranquilo. Uhum. Então obrigado mesmo, viu? Vamos juntos, amanhã 8h30 a gente tá aqui, vai ter um monte de notícia tenebrosa desse estado, mas a gente torce pra que melhore um pouco e comemoração semana que vem.
0: Com certeza, pessoal. Boa noite.
1: Maria, beijo, tá?
0: Beijo, boa noite. Vamos comer o bolo agora.
1: Ai, oba. Todo mundo quer o meu bolo. O meu bolo, tô fingindo que é só pra mim. Tô achando
0: já
1: que
0: falei
1: é pra
0: que
1: mim.
0: É nosso.
2: Pois é, gente,
0: já
2: é
0: falei.
2: Do terceiro. Aí
1: cara,
2: já se
1: os mais velhos, têm prioridade. Você não acha isso, Deus, ouvinte? Eu sou muito mais velho que a Maria Rita, mas muito mais velho que a Érica.
0: Ah, não, gente.
2: Não
0: é
2: exagera.
0: É todos. Ó, Sadoc,
1: que isso, mulher?
0: Tem que dividir.
1: 12 anos?
2: Meu Deus, não tinha ideia.
1: Não é?
2: Eu tenho 21.
1: Pô,
0: chocada, gente.
1: Tá me chamando de velho ao vivo.
0: Tá vendo?
1: Tchau, Rio de Janeiro. Até amanhã.
0: Beijo, tchau, gente.

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1: Olá, boa noite.
2: Boa noite para você que nos acompanha em todo o país.
1: Terça-feira, 19 de maio de 2026.
2: Vamos ao destaque do dia. Nova etapa do Move Brasil.
1: Anunciados 30 bilhões de reais em crédito para que taxistas e motoristas de aplicativo financiem a compra de carros novos a juros mais baixos. Vanessa Casalino.
3: Com Move, táxis e aplicativos, vai ser possível comprar carros novos de até 150 mil reais, alinhados com a sustentabilidade.
2: Governo do Brasil também moderniza e simplifica regras para quem utiliza motocicletas como ferramenta de trabalho.
1: E ainda já estão valendo as novas regras para a contratação de consignado do INSS.
2: Agora, o beneficiário que solicitar empréstimo terá que validar a operação por meio de biometria facial. Raquel Mariano.
4: Para combater fraudes no sistema do INSS, estão em vigor as regras atualizadas para aposentados e pensionistas contratarem empréstimos por meio do site ou aplicativo do Instituto.
1: Proteção a crianças e adolescentes.
2: Política Nacional de Prevenção e Combate ao Abuso e Exploração Sexual agora é lei.
1: A medida prevê atendimento especializado às vítimas e às famílias e o fortalecimento das redes de assistência.
2: E você vai saber mais na Voz do Brasil sobre o combate à violência no ambiente digital.
1: Hoje na apresentação, eu, Luciana Vasconcelos e Luciano Seixas.
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1: Motoristas de aplicativo e taxistas poderão comprar veículos novos em condições facilitadas.
2: É o Move Táxis e Aplicativos, programa lançado hoje pelo governo do Brasil em evento em São Paulo.
1: O programa vai financiar carros de até 150 mil reais e, entre as vantagens, juros mais baixos e carência de 6 meses.
2: Também foram anunciadas medidas para os trabalhadores que usam motos em suas atividades.
3: O corre dos motoristas por aplicativo é todo por conta do trabalhador. Manutenção, aluguel de carro, veículo econômico para fazer o dinheiro render, é o que explica o motorista por app, Leandro Cruz.
5: Hoje o nosso trabalhador, ele trabalha 115 horas só para pagar o veículo. Tá trabalhando para pagar agiota, para pagar carro, para pagar oficina, porque os carros estão sucateados.
3: 30 bilhões de reais em linha de crédito para financiamento e manutenção de veículos e capital de giro. É o total de recursos do programa que vai beneficiar os motoristas que trabalham e assumem riscos sem a proteção da CLT. Crédito concedido a juros mais baixos e que vale também para taxistas. Com o Move, táxis e aplicativos, vai ser possível comprar carros novos de até 150 mil reais, alinhados com a sustentabilidade. Veículos flex, híbridos flex, elétricos ou exclusivamente movidos a etanol e de montadoras habilitadas no programa Mover. Para acessar os motoristas por aplicativo, tem de ter cadastro ativo há pelo menos 12 meses e ao menos 100 corridas no mesmo aplicativo. Para os taxistas, basta estar registrado em atividade e toda a economia sai ganhando, como destacou o vice-presidente Geraldo Alckmin.
6: Vai ganhar com isso o emprego, a indústria automotiva fabricando e vendendo veículos, o comércio, as concessionárias, movimenta a economia, ganha o consumidor com segurança automotiva.
3: Além do crédito, novas regras para modernizar e simplificar a rotina de mototaxistas, motoboys e entregadores sobre duas rodas, incluindo o fim da obrigatoriedade do curso de motofretista. Explica o ministro da Secretaria-Geral da Presidência da República, Guilherme Boulos.
7: A medida provisória hoje, ela vai acabar com a obrigatoriedade do curso do motofretista, com a obrigatoriedade da placa vermelha e com a obrigatoriedade do mínimo de 21 anos para trabalhar de motofrete.
3: Para o presidente Lula, um Move, táxis e aplicativos vai melhorar a vida, principalmente daqueles que hoje alugam veículos para poder trabalhar.
8: É o seu patrimônio que vai sobrar para o seu filho, que vai sobrar para sua mulher, que vai sobrar para sua filha, e você pode vendê-lo a hora que você precisar vender para mudar de profissão. Essa é a diferença.
3: As linhas vão estar disponíveis a partir do dia 19 do mês que vem via BNDES. Para os homens, juros de 12,6% ao ano. Para as mulheres, 11,5%. A primeira parcela só daqui a 6 meses. Reportagem Vanessa Casalino.
1: O setor da construção civil é um dos motores da economia brasileira.
2: Além de movimentar a indústria e o comércio, ele gera milhões de empregos e ajuda a reduzir o déficit habitacional no país.
1: Durante a abertura do encontro da construção civil, o Minha Casa Minha Vida foi destacado pelo presidente Lula.
9: 2.840.000 contratos imobiliários foram assinados entre 2023 e março deste ano pela Caixa Econômica Federal. E o programa Minha Casa Minha Vida já representa mais da metade dos lançamentos e vendas de imóveis no país. Durante o Encontro Internacional da Indústria da Construção, que reuniu empresários e governo em São Paulo, o presidente Lula destacou os avanços do programa e os impactos do setor para o país.
10: 171 mil contratos do Minha Casa Minha Vida, FGTS, apenas no primeiro trimestre de 2023. 93% mais do que no mesmo período de 2023. A Caixa tem uma carteira de crédito imobiliário de 966 bilhões e 200 milhões. Isso significa 7,2% do PIB brasileiro. 68% do total do mercado imobiliário nacional.
9: O ministro das Cidades, Vladimir Lima, destacou que o programa Minha Casa Minha Vida fez o Brasil atingir o menor déficit habitacional da série histórica, caindo de 10% na década de 1990 para 7,2%. Isso significa que mais pessoas possuem casa própria e moram em locais com qualidade de vida.
11: O programa Minha Casa Minha Vida se transformou num programa que ele traz inclusão social. E mais do que isso, é mais do que tijolo, é mais do que cimento. Ele gera emprego, ele gera renda, ele inclui as pessoas, ele traz dignidade, ele traz qualidade de vida para as pessoas.
9: A cooperação mútua movimenta anualmente cerca de 800 bilhões de reais na economia nacional, entre recursos públicos e privados. Esse montante consolida a articulação entre o governo federal e a iniciativa privada como uma das principais forças de desenvolvimento do país. O programa Minha Casa Minha Vida já conta com mais de 300 bilhões de reais em investimentos. Além da construção de moradias, os recursos também são destinados a obras de saneamento, urbanização e mobilidade urbana. Reportagem Dima Soldi.
2: A abertura da Marcha Brasília em Defesa dos Municípios foi realizada hoje na capital do país.
1: O vice-presidente Geraldo Alckmin participou e falou sobre a importância de descentralizar políticas nacionais para fortalecer os governos locais.
2: E ainda ressaltou as políticas do governo do Brasil para atender os municípios brasileiros.
12: É a 27ª edição da Marcha dos Prefeitos, que este ano trouxe para Brasília mais de 15 mil gestores locais. O encontro, promovido pela Confederação Nacional de Municípios, é um dos maiores eventos municipalistas da América Latina e tem como tema "O Brasil que dá certo nasce nos municípios". O vice-presidente Geraldo Alckmin participou da abertura e falou sobre a importância do movimento, que há quase 3 décadas é uma das vozes da sociedade brasileira.
13: A Marcha dos Prefeitos é a marcha do municipalismo, num país que é o 5º maior país do mundo, com 5.569 municípios. É fundamental descentralizar, fortalecer governo local, onde as pessoas vivem. O governo local enxerga os problemas porque convive com eles, sente as suas necessidades.
12: A Marcha dos Prefeitos é realizada anualmente. O evento vai até dia 21, próxima quinta-feira. Prefeitos, vereadores e autoridades vão discutir temas de interesse dos 5.569 municípios brasileiros. Reportagem Luciana Colares de Holanda.
1: Mais 262 famílias nos municípios de Juiz de Fora e Ubá, na Zona da Mata de Minas Gerais, receberam a parcela única do Auxílio Reconstrução nesta terça-feira.
2: O benefício, no valor de R$7.300, é destinado a moradores que tiveram perdas materiais devido às chuvas que atingiram a região no fim de fevereiro.
1: De acordo com o Ministério da Integração e do Desenvolvimento Regional, até agora, 3.093 famílias afetadas pelas chuvas já foram atendidas com esse auxílio.
2: Nos empréstimos consignados para beneficiários do INSS.
1: Novas medidas de segurança e aumento do prazo para pagamento da dívida são algumas das novidades que começaram a valer a partir de hoje.
4: Para combater fraudes no sistema do INSS, estão em vigor as regras atualizadas para aposentados e pensionistas contratarem empréstimos consignados por meio do site ou aplicativo do Instituto. A partir de agora, será necessário validar a operação por meio da biometria facial, como explica a presidente do INSS, Ana Cristina Silveira.
14: Após solicitar o crédito junto ao banco, o beneficiário recebe a proposta no aplicativo Meu INSS com status pendente de confirmação e tem até 5 dias para confirmar a operação por reconhecimento facial.
4: O prazo de pagamento do empréstimo também foi ampliado para 108 meses. Com essa medida, quem possui consignado do INSS terá 1 ano a mais para quitar a dívida, além de poder começar a pagar a primeira parcela após 3 meses do contrato. A presidente do INSS explica também as mudanças nas margens dos empréstimos.
14: Parte da margem do empréstimo reservada ao cartão benefício e ao cartão consignado poderá ser utilizada para a contratação de empréstimos consignados, observando o limite global de 40% para benefícios previdenciários e 35% para benefícios assistenciais.
4: Na avaliação do presidente da Associação dos Aposentados e Pensionistas de Volta Redonda, no Rio de Janeiro, Geraldo Vida, essas mudanças vão trazer mais segurança para um público que sofre tentativas constantes de golpe.
15: Olha, eu tenho certeza que essas novas regras, elas vão ser muito importantes para evitar a quantidade de fraudes que os aposentados e principalmente os aposentados nossos associados têm sofrido com essa modalidade de empréstimo que o governo fez para beneficiar as pessoas em que está acabando prejudicando, porque as fraudes são muito frequentes e são muito grandes e perigosas.
4: Caso a biometria não seja confirmada, o empréstimo não será concedido. No site do INSS, na opção Extrato Empréstimo Consignado, será possível conferir os contratos aprovados. Com locução de Raquel Mariano, reportagem Graziele Bezerra.
2: Crianças e adolescentes contam com um novo mecanismo de proteção.
1: O governo do Brasil oficializou hoje a Política Nacional de Prevenção e Combate ao Abuso e Exploração Sexual.
2: A medida foi publicada no Diário Oficial da União e visa garantir atendimento especializado às vítimas e famílias.
1: E ainda dá maior agilidade ao processo de responsabilização dos agressores.
16: O governo do Brasil oficializou nesta terça-feira a Política Nacional de Prevenção e Combate ao Abuso e Exploração Sexual da Criança e do Adolescente. A medida foi publicada no Diário Oficial da União por meio de portaria assinada pelo Ministério dos Direitos Humanos e da Cidadania. A política prevê atendimento especializado às vítimas e às famílias, fortalecimento das redes de proteção e integração entre os sistemas de saúde, assistência social, justiça e segurança pública. O texto também determina que os processos de escuta de crianças e adolescentes vítimas de violência respeitem os procedimentos previstos no Estatuto da Criança e do Adolescente, para evitar a revitimização. Entre os objetivos da iniciativa estão o combate à exploração sexual, a ampliação das ações preventivas e a responsabilização mais rápida dos autores dos crimes. A política também prevê campanhas permanentes de conscientização e ações educativas para enfrentar práticas culturais que naturalizam a violência sexual. A implementação será feita de forma articulada entre União, Estados, Distrito Federal e municípios, com coordenação do Ministério dos Direitos Humanos e da Cidadania. Claudimário Carvalho, para a Voz do Brasil.
2: A proteção a crianças e adolescentes também passa pelo ambiente digital.
1: Se você tem menores em casa, sabe o desafio que é controlar o que eles acessam pelo celular.
2: Para ajudar nessa missão, uma das medidas já aprovadas pelo governo do Brasil aumentou a classificação do YouTube, que agora não é recomendado para menores de 16 anos.
1: A decisão levou em conta parâmetros como conteúdos de violência extrema, nudez e apologia ao uso de drogas.
17: A advogada Tatiana Costa é mãe do Matheus, de 10 anos. Ela conta que, como toda criança, ele tem demonstrado interesse crescente pelo ambiente digital, mas o acesso é por tempo limitado e com muita parcimônia.
18: Uma criança de 10 anos, ela não tem cognição para filtrar um vídeo que está passando no YouTube, porque são vídeos muito rápidos, com muita informação, muito colorido, muito ágeis, que a cabeça da criança não processa, não filtra aquilo que ela está vendo. Então, isso eu acho muito perigoso.
17: Para ajudar e proteger crianças e adolescentes de conteúdos inapropriados no ambiente digital, o governo do Brasil tem adotado uma série de medidas. No início deste mês, a plataforma de compartilhamento de vídeos, YouTube, foi reclassificada como não recomendada para menores de 16 anos, acima da indicação anterior de 14 anos. O secretário nacional de Direitos Digitais, Vitor Oliveira Fernandes, explica o que motivou a decisão.
19: Dentro dessa plataforma tem crescido bastante conteúdos que vão de cenas de violência, tortura, mutilação, homicídio. Há muitos conteúdos que também envolvem consumo de substâncias lícitas e ilícitas, vídeos que mostram em parcerias de influenciadores com outros serviços que são serviços restritos para maiores de 18 anos, como, por exemplo, serviços de casas de apostas.
17: A classificação indicativa tem caráter informativo e é destinada a pais responsáveis e à sociedade em geral. O agente da Polícia Civil do Distrito Federal e chefe da seção de investigação de crimes cibernéticos contra crianças e adolescentes, Roberto Vitor, destaca os crimes mais comuns envolvendo menores no ambiente digital.
20: Por padrão, o que mais nos preocupa enquanto polícia é uma espécie de aliciamento progressivo. É o acesso às crianças e adolescentes, a criação de uma cultura de segredo. Isso induz as crianças em erro para que elas, de alguma forma, sejam estimuladas a especificamente produzir conteúdo íntimo, fotos ou vídeos.
17: Além do YouTube, outras redes já haviam passado por ajustes na classificação indicativa. TikTok e Kawai, por exemplo, também foram reclassificadas para 16 anos. As mudanças fazem parte do Estatuto Digital da Criança e do Adolescente, sancionado pelo presidente Lula em setembro de 2025, com medidas voltadas à segurança online, proteção de dados, prevenção de riscos e responsabilização de plataformas por conteúdos ilícitos e práticas abusivas. Reportagem Gabriela Noronha.
2: E em tempos de telas, todo cuidado é pouco com crianças e adolescentes.
1: Para ajudar os responsáveis nessa missão, a população conta com um guia sobre o uso dos dispositivos digitais na infância e adolescência.
2: O guia orienta, por exemplo, sobre os riscos do uso excessivo de telas.
1: A estudante Esther Vitória de Almeida, de 13 anos, aprendeu na prática que a superexposição nas redes sociais pode ser perigosa. E depois de ser abordada por perfis suspeitos na internet, bloqueou a conta para que somente pessoas conhecidas tivessem acesso às suas postagens.
21: Muita gente muito mais velha começava a me seguir, começava a falar coisa, e é perigoso isso para quem não entende, né? Falei pros meus pais, cheguei a falar pra minha mãe, removi, mas eu acho que nem todo mundo tem essa mesma visão.
1: Dados do Comitê Gestor da Internet no Brasil apontam que 25 milhões de crianças e adolescentes acessam a internet no país e 98% deles usam o celular para se conectar. Mais de 80% têm perfis em redes sociais. E de olho na segurança das crianças e adolescentes, a Bruna Bezerra, professora de arte da escola em que a Esther estuda, começou um projeto para que alunos tivessem um olhar mais crítico crítico ao navegar no mundo digital.
21: Para eles estarem consumindo um conteúdo verídico, tá ali verificando também em relação às fake news, se aquele conteúdo de fato vai ser sadio, né, para o conhecimento deles, incentivando essa prática do bom uso.
1: E para ajudar pais, responsáveis e educadores nesta missão, o governo do Brasil lançou um guia sobre o uso dos dispositivos digitais na infância e adolescência. O documento orienta, por exemplo, sobre os riscos do uso excessivo dos aparelhos, como atraso no desenvolvimento, sedentarismo e aumento nos níveis de ansiedade. O guia traz ainda informações sobre o tempo de tela adequado para cada idade. Crianças de 2 anos, por exemplo, não devem ser expostas a telas. Já para aquelas de 11 a 17 anos, a recomendação é de no máximo 3 horas diárias. O documento também reúne informações sobre a faixa etária ideal para cada conteúdo, direito à privacidade, educação midiática e uso pedagógico da internet e dos celulares. Ana Ungari Dalfobro, coordenadora-geral de Tecnologia e Inovação Básica do Ministério da Educação, explica a importância deste guia para a formação digital nas escolas.
0: Foi um material muito rico, construído pelo governo federal, com contribuição também da sociedade civil, e vem orientando muito as escolas a usarem ele exatamente como uma referência dentro desse tema de uso equilibrado das tecnologias digitais por crianças e adolescentes. Então foi um material pensado para as famílias, para os educadores, mas também para a sociedade de uma forma geral e para as empresas.
1: O guia de uso de dispositivos digitais está disponível na página da Secretaria de Comunicação Social do Governo do Brasil em www.gov.br/secom. Reportagem Graziele Bezerra.
5: E as políticas para a infância e juventude alcançaram 264 bilhões e 200 milhões de reais.
2: É o que aponta o relatório da Agenda Transversal Crianças e Adolescentes, divulgado pelo Ministério do Planejamento e Orçamento.
5: Do total, cerca de 121 bilhões de reais foram destinados à primeira infância, com a melhoria de infraestrutura de creches e a construção de novas unidades.
2: Já os recursos para a educação de crianças e adolescentes chegaram a 60 bilhões e 500 milhões de reais. E a saúde alcançou cerca de 7 bilhões e 500 milhões de reais.
5: Mudanças na Política Nacional de Avaliação e Exames da Educação Básica.
2: Entre as novidades está a inscrição automática de concluintes da rede pública no Enem, o Exame Nacional do Ensino Médio.
5: Um dos objetivos é integrar o Enem ao SAEB, o Sistema de Avaliação da Educação Básica, que avalia o ensino no país.
22: O Ministério da Educação publicou novas normas complementares para execução da Política Nacional de Avaliação e Exames da Educação Básica. Entre as novidades está a integração do Enem ao SAEB com ações voltadas à ampliação do acesso e da participação dos estudantes no exame. Com a mudança a partir da edição de 2026, os concluintes da rede pública terão inscrição automática no Enem. O estudante deverá apenas confirmar a participação e selecionar opções como a língua estrangeira da prova e eventuais recursos de acessibilidade. Outra medida prevê a ampliação dos locais de aplicação do exame em cerca de 10 mil escolas. Com isso, a estimativa é que 80% dos estudantes concluintes da rede pública realizem a prova na própria escola onde estudam. As iniciativas reforçam o papel do Enem como instrumento de avaliação da educação básica e de ampliação de oportunidades educacionais. A meta do Ministério da Educação é alcançar em 2026 pelo menos 70% de participação dos concluintes do ensino médio das redes públicas no exame. Reportagem Júlio César de Oliveira.
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2: Foi deflagrada a nova fase da operação com foco no combate à comunicação do crime organizado em presídios.
5: A ação foi realizada ao mesmo tempo em 15 estados e integra o programa Brasil contra o crime organizado.
2: O principal objetivo é retirar celulares e outros itens proibidos das unidades prisionais, interrompendo comunicações ilícitas realizadas de dentro dos presídios.
5: Ao longo da semana, a operação acontece em unidades prisionais a partir de critérios estratégicos e de inteligência definidos pelas forças de segurança pública.
2: A operação MUTI integra o programa Brasil contra o crime organizado, lançado pelo governo do Brasil na última semana.
5: Desde 2023, já foram retirados quase 8 mil aparelhos celulares das unidades penitenciárias.
2: E essas foram as notícias do governo do Brasil.
5: Uma realização da Secretaria de Comunicação Social da Presidência da República.
2: Com produção da empresa Brasil de Comunicação.
5: Fique agora com as notícias do Poder Judiciário e do Congresso Nacional. Uma boa noite.
2: Boa noite para você e até amanhã.
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8: Primeira turma do STF decide que é competência da Justiça do Trabalho julgar a ação que envolvia normas de medicina do trabalho.
23: Acordo entre CNJ e DPU visa proteger órfãos do feminicídio.
8: Quatro legendas exibem propaganda partidária nesta semana.
23: Boa noite, eu sou Marcela Luiza.
8: E eu sou Walter Lima.
23: É competência da Justiça do Trabalho julgar ação que envolva normas de saúde, higiene e medicina do trabalho.
8: O entendimento é da primeira turma do Supremo Tribunal Federal, Marta Ferreira.
24: O caso concreto envolve uma ação proposta pelo Ministério Público do Trabalho contra o Estado do Amazonas, cuja pretensão era observância e o cumprimento das normas de higiene e segurança dos trabalhadores vinculados ao Hospital Regional de Eirunepé. Em discussão, saber se é competência ou não da Justiça do Trabalho julgar esse processo. Mas a maioria da primeira turma entendeu que, em se tratando de ação que versa sobre o cumprimento de normas de saúde, higiene e medicina do trabalho, como é o caso do processo em análise, a competência é da Justiça do Trabalho, seguindo o voto do relator, o ministro Flávio Dino.
23: Em evento realizado no STF, no Dia Nacional da Defensoria Pública, o Conselho Nacional de Justiça e a Defensoria Pública da União assinaram um acordo para proteger órfãos do feminicídio.
8: O CNJ vai recomendar aos tribunais estaduais que comuniquem às defensorias a existência de filhos vítimas desse tipo de crime para agilizar o pagamento da pensão especial prevista em lei.
23: Para o presidente do STF e do CNJ, ministro Edson Fachin, a parceria é importante para garantir a proteção de crianças e adolescentes.
8: Fachin também destacou que o acordo vai ampliar mecanismos de busca ativa e de acolhimento institucional.
23: Prova obtida legalmente em ação civil pode ser usada em investigação criminal, mesmo com a extinção do processo original sem julgamento do mérito.
8: Esse posicionamento é do STJ. Fátima Uchoa.
25: Uma gestora de investimentos pediu compartilhamento com inquérito da Polícia Federal de dados eletrônicos apreendidos em ação civil. Antes da efetivação da medida, a ação civil foi extinta sem resolução do mérito por ausência de interesse de agir. E o juízo criminal suspendeu o compartilhamento até uma definição final na esfera civil. A gestora impetrou o mandado de segurança, mas o TRF3 negou o pedido. No STJ, a maioria da sexta turma deu provimento ao recurso, considerando que a extinção da ação não torna automaticamente a prova inválida, já que não houve reconhecimento de ilicitude, nulidade ou irregularidade na obtenção do material. O voto que prevaleceu foi o do ministro Sebastião Reis Júnior.
23: Mais um dia de mutirão na Ilha do Marajó. Hoje foi no município de Melgaço.
8: Justiça do Trabalho leva serviços a moradores da região. Luma Soares.
26: Neste segundo dia, foram promovidas capacitações sobre combate ao trabalho escravo e exploração infantil, além de cursos de informática para estudantes da rede pública. Com cerca de 28 mil habitantes e grandes desafios de infraestrutura, Melgaço recebe apoio da Itinerância, que oferece serviços de justiça, cidadania e saúde. Até sexta-feira.
23: Nesta semana, os partidos União Brasil, Movimento Democrático Brasileiro, Progressistas e Partido Socialista Brasileiro vão exibir propaganda partidária no rádio e na TV, entre as 19h30 e 22h30.
8: As inserções serão transmitidas na terça-feira, quinta e sábado. Estevão Furtado.
3: O MDB terá o maior tempo de exibição na semana, 7 minutos e meio no total. O PSB terá 4 minutos de propaganda, divididos entre quinta e sábado. O PP exibirá 3 minutos de propaganda na terça-feira. Já a União Brasil terá uma inserção de 30 segundos, também na terça. A propaganda partidária serve para que os partidos apresentem ideias, mostrem ações no Congresso e falem sobre temas políticos e sociais.
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23: Uma boa noite.
8: E até amanhã.
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10: Eu sou Paula Grova.
11: E eu sou Humberto Pinheiro.
10: E estes são os destaques de hoje do Jornal do Senado, que começa agora.
11: Davi Alcolumbre confirma a sessão do Congresso para analisar vetos que impedem repasses a municípios.
10: Projeto no Senado pode liberar fabricação de medicamentos como Monjaro pelo SUS.
11: No Senado, presidente do Banco Central defende mais autonomia e detalha ações em investigação sobre o Banco Master.
10: Boa noite.
11: Boa noite.
10: Em meio à pressão de prefeitos por mais verbas, o presidente do Congresso, Davi Alcolumbre, anunciou que vai convocar uma sessão conjunta para analisar vetos do presidente Lula que barram o repasse de recursos federais a municípios inadimplentes.
11: A medida pode beneficiar mais de 3 mil cidades. As informações com o repórter Márcio Maturana.
12: O presidente do Congresso, o senador Davi Alcolumbre, anunciou nesta terça-feira que vai convocar para os próximos dias uma sessão conjunta da Câmara e do Senado com a finalidade de analisar os vetos do presidente Lula ao projeto da Lei de Diretrizes Orçamentárias de 2025, que impedem mais de 3 mil municípios em dívida com a União de assinarem convênios para recebimento de recursos por meio de transferências voluntárias, programas, projetos ou emendas parlamentares. O presidente da Câmara dos Deputados, Hugo Mota, e o ministro das Relações Institucionais, José Guimarães, estavam ao lado de Davi no momento do anúncio.
13: Eu queria, Guimarães, com a compreensão do governo, e eu sei que nós teremos, e ao lado do presidente Hugo Mota, anunciar aqui na Marcha dos Prefeitos que nós vamos ainda hoje, eu e o presidente Hugo, os líderes congressuais, os líderes do governo, organizar rapidamente uma sessão do Congresso Nacional para que a gente possa analisar esses vetos, derrubar esses vetos e entregar para mais de 3 mil municípios a possibilidade de acessarem mais recursos do Estado brasileiro.
12: O anúncio foi feito durante a 27ª Marcha à Brasília em Defesa dos Municípios, conhecida como Marcha dos Prefeitos. O evento acontece até esta quinta-feira, dia 21, reunindo mais de 3 mil gestores municipais e outras autoridades. O objetivo principal do evento é discutir investimentos, repasses e demandas dos municípios no Pacto Federativo.
10: E o Senado avançou em uma proposta para reduzir as perdas de grãos e aumentar a capacidade de estocagem no campo.
11: A Comissão de Desenvolvimento Regional aprovou o projeto que cria o Programa de Armazenagem Rural, com financiamento para a construção de silos e armazéns nas propriedades. Repórter Maurício de Santi.
14: Com o objetivo de reduzir perdas na produção agrícola e melhorar a logística no campo, a Comissão de Desenvolvimento Regional aprovou uma proposta para ampliar a capacidade de armazenagem de grãos no país. O projeto prevê que 10% dos recursos dos fundos constitucionais do Norte, Nordeste e Centro-Oeste sejam destinados à construção de silos e armazéns dentro das propriedades rurais. O relator, senador Cid Gomes, do PSB do Ceará, afirmou que os debates na comissão mostraram a importância do investimento em armazenagem rural.
4: Nós entendemos que o projeto de lei número 1070 é uma iniciativa fundamental para o desenvolvimento do setor agrícola. A audiência pública e as sugestões legislativas revelaram que os bancos administradores dos fundos concessionais já perceberam a relevância da armazenagem rural.
14: A criação do programa de armazenagem rural, que tem como autora a senadora professora Dorinha Seabra, do União do Tocantins, segue agora para análise da Comissão de Assuntos Econômicos.
10: Em meio às investigações envolvendo o Banco Master, o presidente do Banco Central, Gabriel Galípolo, defendeu a atuação da instituição e cobrou do Senado a aprovação do projeto que garante mais autonomia financeira e orçamentária ao BC.
11: Galípolo participou nesta terça-feira de audiência na Comissão de Assuntos Econômicos. A reportagem é de Marcela Diniz.
15: Com 5 horas de audiência, Gabriel Galípolo falou desde políticas de juros até o escândalo do Banco Master. Sobre o caso, ele afirmou que o BC colabora com as investigações e agiu certo ao afastar os servidores Paulo Sérgio Souza e Beline Santana, suspeitos de atuar em favor do banqueiro Daniel Vorcaro.
16: Não cabe ao Banco Central julgar, vai ser a justiça que vai determinar o que realmente ocorreu. Mas os indícios em si já foram algo que foi muito grave e que causou uma grande sensibilização por parte de todos os servidores, eu inclusive ali.
15: Os senadores apontaram falhas na governança do Banco Central. Eduardo Braga, do MDB do Amazonas, citou a falta de avaliação de risco em movimentações financeiras atípicas.
17: Nós tomamos um tombo num fundo garantidor equivalente a 1/3 do que nós tínhamos de reserva, porque foi permitido exatamente que os ativos e aquisição nos últimos anos fosse feito fora da curva da média. E isso é responsabilidade do Banco Central.
15: Galípolo admitiu limitações operacionais. Disse que o Banco Central perdeu cerca de 1.200 servidores na última década, quando saltou o número de instituições a serem fiscalizadas. Ele pediu que o Senado aprove proposta que amplie a autonomia financeira e orçamentária do BC.
10: A senadora Tereza Leitão, do PT de Pernambuco, defendeu a aprovação do projeto que cria a Política Nacional de Minerais Críticos e Estratégicos. Segundo a parlamentar, o Brasil precisa transformar suas reservas minerais em vetor de desenvolvimento tecnológico, industrialização e fortalecimento da soberania nacional, diante da crescente disputa internacional por terras raras e minerais estratégicos.
11: De acordo com Tereza Leitão, o país ocupa posição privilegiada no cenário global por concentrar uma das maiores reservas de terras raras do mundo. Ela ressaltou que o debate vai além da atividade mineradora e envolve temas como segurança energética, inovação tecnológica e autonomia econômica do Brasil.
18: Estamos legislando sobre a capacidade do Brasil decidir sobre seus próprios recursos naturais e de garantir que as riquezas nacionais beneficiem o povo brasileiro.
10: Já o senador Jaime Campos, do União de Mato Grosso, defendeu a criação de benefícios para estudantes que mantêm em dia os pagamentos do Fundo de Financiamento Estudantil, o FIES. O parlamentar reconheceu a importância da nova etapa do Desenrola, programa federal voltado também à renegociação de dívidas do FIES, mas afirmou que os alunos adimplentes também precisam ser valorizados e estimulados.
11: Jaime Campos anunciou que vai apresentar uma emenda à medida provisória do programa para criar uma política permanente de incentivo aos bons pagadores, com medidas como redução de juros e condições mais vantajosas de financiamento. Segundo o senador, a proposta busca tornar o FIES mais justo, reduzir o endividamento estudantil e reconhecer quem cumpre regularmente seus compromissos financeiros.
17: Cria uma política permanente de valorização dos bons pagadores por meio de incentivos financeiros, juros mais baixos e ampliação dos prazos, carências e mecanismo que preserva a adimplência dentro do programa. A lógica é simples: além de ajudar quem está endividado, é justo também premiar quem cumpriu corretamente com suas obrigações.
10: A liberação do Monjaro para crianças e adolescentes com diabetes tipo 2 reacendeu o debate sobre o acesso a medicamentos usados também no tratamento da obesidade.
11: No Senado, um projeto autoriza a fabricação desses remédios pelo SUS, mesmo durante a vigência da patente. As informações com o repórter Márcio Maturana.
19: O Monjaro, nome comercial do medicamento emagrecedor que usa a substância tirzepatida, foi liberado para crianças e adolescentes a partir

0: Vigilância Sanitária, Anvisa, já foi publicada no Diário Oficial da União. O cirurgião especialista em emagrecimento, José Afonso Salé, disse à equipe da Rádio Senado que a novidade é bem-vinda para o tratamento de obesidade e diabetes, mas ressaltou que é preciso cuidado.
1: O diagnóstico precisa ser feito por equipe médica especializada, a recomendação da dose e o acompanhamento desse tratamento e os suportes nutricionais e suportes multivitamínicos são fundamentais.
0: O Senado analisa um projeto que permite ao governo autorizar a fabricação desse medicamento, mesmo que ele ainda esteja protegido por patente. A proposta prevê também a produção do remédio no Brasil e a ampliação do acesso ao tratamento da obesidade pelo Sistema Único de Saúde. A autora do projeto é a senadora doutora Eudócia, do PSDB de Alagoas.
2: A licença compulsória poderá ser adotada pelo Poder Executivo quando houver insuficiência de oferta, preços elevados, impacto relevante na saúde pública após análise da Anvisa.
0: Esse projeto precisa ser aprovado pela Comissão de Ciência e Tecnologia e pela Comissão de Assuntos Sociais antes de seguir para a votação na Câmara dos Deputados.
3: Com edição de Paulo Grova e trabalhos técnicos de João Lira, o Jornal do Senado fica por aqui. Acompanhe agora as notícias da Câmara dos Deputados. Boa noite.
4: Boa noite e até amanhã.
5: Jornal Câmara dos Deputados. Comissão aprova garantia de direitos para mulheres da pesca artesanal.
6: Projeto autoriza faixas para o transporte coletivo privado de passageiros.
5: Deputados comentam ações em defesa do fortalecimento dos municípios.
7: Boa noite. Luísa Canziani, do União do Paraná, defende o fortalecimento dos municípios e afirma que as transformações do país começam nas cidades. Segundo ela, saúde, educação, infraestrutura e segurança dependem de políticas públicas voltadas à realidade local.
5: Luísa Canziani acredita que o desenvolvimento nacional exige apoio aos pequenos municípios e destaca a importância da atuação municipalista. Ela também cita o avanço de obras de infraestrutura no interior do Paraná como exemplo de investimento que impacta diretamente a população.
7: Charles Fernandes, do PSD, celebra os 186 anos de emancipação política do município de Palmas de Monte Alto, na Bahia. O congressista destaca a história da cidade e sua importância como base para outros municípios vizinhos, como Guanambi.
5: Charles Fernandes saúda a população e a gestão de Palmas de Monte Alto, reconhecendo o município como polo agrícola e econômico regional. Ele cita o envio de suas emendas como prova de seu compromisso com o desenvolvimento da cidade e agradece o título de cidadão honorário recebido.
7: João Daniel, do PT, celebra acordo de cooperação para obra de abastecimento de água na bacia leiteira do Alto Sertão de Sergipe, com investimento de mais de 600 milhões de reais dos governos federal e estadual. O deputado afirma que a adutora vai contribuir para o desenvolvimento regional.
5: João Daniel ressalta que o projeto fortalece a agricultura familiar, as áreas de reforma agrária e a economia do interior de Sergipe. Entre os municípios beneficiados, ele cita Canindé de São Francisco, Poço Redondo, Monte Alegre, Nossa Senhora da Glória e Porto da Folha.
7: Na avaliação de Marcelo Nilo, do Republicanos da Bahia, a população baiana enfrenta graves problemas nas áreas de emprego, educação e segurança pública. O deputado afirma que o estado vive uma das piores crises administrativas de sua história.
5: Marcelo Nilo chama a atenção ainda para a superlotação dos hospitais estaduais e relata que pacientes enfrentam condições precárias nos corredores das unidades de saúde. Segundo o parlamentar, falta sensibilidade e compromisso humanitário por parte do governo estadual.
7: Carla Dixon, do PL, cobra do governo do Rio Grande do Norte apuração sobre o surgimento de uma sigla associada à facção criminosa na região do Morro do Careca, ponto turístico localizado na praia de Ponta Negra, em Natal.
5: Carla Dixon avalia que o episódio expõe a fragilidade na proteção de áreas turísticas e ambientais do Rio Grande do Norte. Ela cobra do poder público estadual maior proteção a moradores e visitantes com medidas efetivas de segurança em locais que são símbolos do estado.
7: Valdenor Pereira, do PT, realça a pesquisa segundo a qual 67% dos baianos aprovam a gestão federal e 56% apoiam o governo da Bahia. Ele reforça também a tendência dos eleitores em votarem candidatos vinculados às atuais gestões, contra 10% de apoiadores da oposição.
5: Na visão de Valdenor Pereira,

0: Os dados refletem o reconhecimento dos avanços sociais e melhorias na qualidade de vida da população, alcançadas graças a políticas públicas e programas sociais. Ele se orgulha de fazer parte de um projeto que vem transformando a vida dos baianos.
1: Ícaro de Valmir, do Republicanos de Sergipe, homenageia a TV Atalaia pelos 51 anos de fundação, celebrados em 17 de maio. Ele reconhece o trabalho dos profissionais que mantêm a emissora próxima das comunidades, fortalecendo a democracia e contribuindo para a cidadania.
0: Capitão Alberto Neto, do PL do Amazonas, critica a política do governo federal para o setor elétrico. O deputado sustenta que, apesar de o país ter uma matriz elétrica majoritariamente renovável, ainda impõe custos aos consumidores por meio de subsídios e da contratação de energia mais cara.
1: Capitão Alberto Neto também questiona o uso de diesel para gerar energia no Amazonas, mesmo com a presença de grandes reservas de gás natural no estado. Ele alerta que o aumento da tarifa afeta famílias, comerciantes e produtores rurais, além de afastar investimentos externos.
0: Valmir Assunção, do PT, salienta a parceria entre os governos do estado e federal para fortalecer a agricultura familiar na Bahia. Ele destaca a entrega de 100 refrigeradores de leite e os 3 bilhões de reais investidos para a inclusão de povos tradicionais.
1: O deputado anuncia também a ordem de serviço para a pavimentação de 37 quilômetros da estrada que liga Uruçuca à Serra Grande, aguardada a 13 anos. Para Valmir Assunção, as ações criam oportunidades reais para fortalecer o povo baiano.
2: Agricultura.
0: Comissão da Câmara aprova a garantia de direitos para mulheres da pesca artesanal. A repórter Júlia Lopes tem mais detalhes.
3: A Comissão do Trabalho da Câmara dos Deputados aprovou um projeto que reconhece legalmente as mulheres que atuam na cadeia produtiva da pesca artesanal como trabalhadoras do setor. O objetivo é garantir acesso igualitário a direitos sociais e previdenciários. A pesca artesanal é exercida por pescadores e pescadoras profissionais de forma autônoma ou em regime de economia familiar, utilizando meios próprios de produção ou contratos de parceria com ou sem embarcações de pequeno porte. No texto, passam a ser reconhecidas como trabalhadoras da pesca artesanal as mulheres que atuam em atividades como preparo de redes, armadilhas e embarcações, captura, cultivo e manejo de organismos aquáticos, limpeza, salga e processamento do pescado e de seus derivados. Com a proposta, essas trabalhadoras poderão ter acesso a benefícios previdenciários como auxílio-doença, seguro-defeso e salário-maternidade. Atualmente, muitas delas não conseguem acesso aos direitos por não terem reconhecimento legal específico dentro da atividade. Para a relatora do projeto, deputada Rogéria Santos, do Republicanos da Bahia, a proposta representa um avanço na proteção social dessas mulheres.
4: Que apesar de trabalharem constantemente, elas não têm nenhum desses direitos. Exato, pelo simples fato de que a lei traduz o mar, o barco, a atividade que acontece dentro do mar. E quando você olha para elas, a atividade delas, a maioria delas acontece na terra, porque tem a ver com o beneficiamento em toda a cadeia produtiva.
3: A proposta que traz o reconhecimento legal para as mulheres que atuam na pesca artesanal está em análise na Comissão de Defesa dos Direitos da Mulher. Da Rádio Câmara de Brasília, Júlia Lopes.
1: Cobalcini, do MDB de Santa Catarina, menciona projetos considerados prioritários para o agronegócio, incluindo propostas sobre o seguro rural, a tributação do arrendamento e o apoio às cooperativas. Ele pede que o parlamento avance em medidas que fortaleçam a produção e deem mais segurança ao setor.
0: Cobalcini diz que os produtores rurais precisam de respaldo diante dos desafios enfrentados no campo, como eventos climáticos, quebra de safra e dificuldades de infraestrutura. Ele reforça que o agronegócio precisa de respeito e liberdade para trabalhar.
2: Trabalhe.
1: Gás do PT do Rio Grande do Sul critica a emenda ao projeto do fim da escala 6x1, que permite jornadas de até 52 horas semanais, além de adiar por até 10 anos a mudança no regime de trabalho. Ele aponta que as alterações descaracterizam a matéria original.
0: Bom Gás defende a redução da jornada de 44 para 40 horas semanais, com escala 5x2, sem redução de salário. Ele afirma que o objetivo do fim da escala 6x1 é garantir mais tempo para convivência familiar, estudo, descanso descanso e lazer, sem perda de direitos para os trabalhadores.
1: Socorro Neri, do PP do Acre, condena declarações feitas por vereadores de São Paulo contra professores em greve no município. A deputada afirma que a mobilização da categoria é legítima, porque cobra dignidade, reajuste salarial e respeito ao trabalho realizado nas escolas públicas.
0: Socorro Neri apresentou na Comissão de Educação uma moção de repúdio contra os responsáveis pelas ofensas. Ela ressalta que a liberdade de expressão não pode servir para humilhar trabalhadores da educação, nem para desqualificar a luta dos professores por melhores condições de trabalho.
2: Transportes.
1: Projeto que permite a utilização de faixas exclusivas para o transporte coletivo privado de passageiros avança na Câmara. O texto está na última etapa de análise na Comissão de Constituição e Justiça, e a repórter Maria Neves tem os detalhes.
5: Aprovado na Comissão de Viação e Transportes, projeto que permite a utilização de faixas exclusivas no trânsito por transporte privado coletivo de passageiros, está em análise na Comissão de Constituição e Justiça da Câmara dos Deputados. Para utilizar as faixas exclusivas, o veículo deve ter capacidade de transportar pelo menos 25 pessoas e contar com autorização do poder público. De acordo com o relator na Comissão de Viação e Transportes, deputado Ricardo Aires, do Republicanos do Tocantins, a proposta vai contribuir para a redução do número de veículos individuais nas vias públicas.
6: A gente está falando de assegurar maior fluidez no trânsito das grandes cidades. O que a gente quer é incentivar que aqueles que utilizam o transporte coletivo de uma maneira em geral possam utilizar dessas faixas exclusivas para chegarem mais rápido ao seu destino, fazendo com que as faixas comuns sejam também alcançadas, liberando o trânsito para quem faz o seu uso do seu carro particular.
5: Autor do projeto, o deputado Guilherme Uchoa, do PSD de Pernambuco, argumenta que a lei da mobilidade urbana já permite que a regulamentação do transporte de cargas e de passageiros priorize os aspectos coletivos. Da Rádio Câmara de Brasília, Maria Neves.
0: Pompeu de Matos, do PDT do Rio Grande do Sul, cobra a continuidade das obras de duplicação da BR-386, conhecida como Estrada da Produção. O deputado demonstra preocupação com atraso no início das intervenções em dois trechos da rodovia que liga Porto Alegre às regiões norte e noroeste do estado.
1: Pompeu de Matos afirma que o pedido da concessionária para adiar o início das obras prejudica o desenvolvimento regional e compromete a segurança dos motoristas. O parlamentar informa que acionou a ANTT para cobrar esclarecimentos sobre o cronograma da duplicação.
2: Justiça.
0: Helder Salomão, do PT do Espírito Santo, questiona as explicações de lideranças da direita a respeito do financiamento para filmes sobre o ex-presidente Jair Bolsonaro. Ele salienta que o valor de 134 milhões de reais exige investigação por superar o orçamento de produções reconhecidas internacionalmente.
1: Helder Salomão afirma que as justificativas apresentadas após a divulgação de conversas com o banqueiro Daniel Vorcaro não esclarecem o assunto. Ele argumenta que o caso reforça suspeitas de irregularidades na transferência de recursos.
0: O Tony de Paula, do PSD do Rio de Janeiro, compara os impactos das declarações de diferentes candidatos à presidência da República sobre o mercado financeiro, para alertar a direita sobre o risco de derrota nas próximas eleições devido ao desgaste ético de suas lideranças.
1: O Tony de Paula menciona possíveis relações espúrias envolvendo lideranças do campo conservador com o aporte de 2 bilhões de reais de aposentados e pensionistas no fundo do Banco Master. Ele defende o afastamento da direita de figuras polêmicas para garantir seu projeto político.
0: Ana Paula Lima, do PT de Santa Catarina, avalia que áudios, negociações financeiras e transferências internacionais divulgados reforçam os vínculos entre integrantes da família Bolsonaro e o Banco Master.
1: A parlamentar sustenta que houve contradições de pessoas ligadas ao caso e critica a atuação de integrantes da oposição. Ana Paula Lima afirma ainda que os fatos revelados desmontaram narrativas anteriores sobre a ausência de relação de determinados determinados políticos com Daniel Vorcaro.
0: Eli Borges, do Republicanos do Tocantins, conclama a sociedade a investigar o passado e a ficha limpa de todos os candidatos antes de decidir o voto nas eleições. Ele alerta contra mentiras em redes sociais e pediu que o cidadão não aceite frases prontas.
1: Para o deputado, o Brasil vive um tempo de injustiças e condenações advindas de versões distorcidas de fatos, enquanto recursos da saúde são desviados sem as devidas condenações. Eli Borges reforça que o poder emana do povo e que cabe aos eleitores decidirem os rumos do país.
0: Para Maria do Rosário, do PT do Rio Grande do Sul, novas revelações sobre o Banco Master apontaram vínculos entre integrantes da família Bolsonaro e Daniel Vorcaro. Segundo ela, áudios e movimentações financeiras reforçam suspeitas apuradas pelas autoridades.
1: Maria do Rosário também critica declarações de aliados políticos ligados ao caso e aponta contradições sobre pedidos de recursos e relações com o empresário investigado. Ela afirma ainda que os desdobramentos do caso enfraquecem versões apresentadas anteriormente.
0: Nelson Barbudo, do Podemos de Mato Grosso, defendeu a honra de líderes da direita contra ataques proferidos na tribuna da casa. Ele criticou ainda o silêncio da esquerda sobre denúncias de corrupção envolvendo o governo e afirmou que o país passa por uma crise econômica.
1: Nelson Barbudo alega que estatais como os Correios sofrem com a má administração. O congressista conclamou líderes religiosos a rejeitarem ideias progressistas que, segundo sua leitura, destroem famílias e a classe média nacional.
0: Alfredinho, do PT de São Paulo, rebate declarações do senador Flávio Bolsonaro sobre o caso envolvendo o Banco Master. Segundo o deputado, os desdobramentos das investigações indicam que envolvidos distorcem os fatos para confundir a opinião pública.
1: Alfredinho também questiona a falta de transparência em relação ao financiamento de uma produção cinematográfica sobre o ex-presidente Jair Bolsonaro. Para ele, as suspeitas enfraquecem o discurso de moralidade adotado pela oposição.
2: Segurança Pública.
0: Aloysio Mendes, do Republicanos do Maranhão, cobra do Senado a votação da proposta que reduz a maioridade penal no país. O deputado ressalta que a medida já foi aprovada pela Câmara e, segundo ele, atende a uma demanda da sociedade.
1: Para Aloysio Mendes, a legislação atual favorece a impunidade de adolescentes envolvidos em crimes violentos, como homicídios e estupros. O parlamentar argumenta que jovens com direito ao voto também devem responder criminalmente por seus atos.
2: Direitos Humanos.
0: Soraya Santos, do PL do Rio de Janeiro, destaca o Maio Laranja e alerta sobre o aumento do abuso infantil no país. Ela pede vigilância permanente de famílias, escolas e da sociedade na proteção das crianças que muitas vezes, pela tenra idade, não conseguem verbalizar a violência.
1: Segundo dados do Ministério da Justiça, nos três primeiros meses do ano, o Brasil registrou mais de 13 mil estupros de vulneráveis. Soraya Santos alerta que a maioria dos abusos ocorre nos círculos próximos da criança, tornando a infância um período marcado por dor e sofrimento.
2: Saúde.
0: Câmara aprova assistência especial para mães de recém-nascidos com deficiência. A repórter Sofia Peçanha explica quais as condições.
7: A Câmara dos Deputados aprovou o projeto que torna obrigatória a assistência especial fornecida às mães de recém-nascidos com deficiência ou doença crônica que exige um tratamento continuado. A proposta prevê que maternidades, casas de parto e hospitais da rede pública e privada forneçam orientações por escrito sobre os cuidados necessários com a criança e também uma lista de instituições, associações e órgãos públicos especializados no atendimento a pessoas com deficiência ou patologias específicas. A relatora da proposta na Comissão de Defesa dos Direitos da Mulher foi a deputada Leda Borges, do Republicanos de Goiás. Ela destacou a importância do acesso à informação para as famílias.
8: Trata-se, sobretudo, da democratização do acesso às informações qualificadas sobre a deficiência ou patologia constatada na criança em tenra idade. Esse dado é fundamental, pois na maior parte dos casos, essa criança precisará de acompanhamento pelo resto da vida.
7: O autor do projeto original, o deputado Duarte Júnior, do Avante do Maranhão, afirma que o nascimento de uma criança com deficiência ou patologia crônica pode gerar um grande impacto emocional, físico e financeiro para a família, mas que a assistência especial a essas mães pode contribuir para a melhoria da qualidade de vida da criança e favorecer sua inclusão social. Durante a votação na Comissão de Constituição e Justiça, a relatora, a deputada Lindsay da Mata, do PSB da Bahia, afirmou que a medida pode trazer mais segurança às mães no momento do diagnóstico.
9: Isso vai dar mais segurança nesse momento de tanta fragilidade que a mãe passa com essa descoberta da dificuldade do seu filho, para que ela possa levá-lo a pessoas especializadas que possam realmente assegurar o tratamento dele e o apoio psicológico dela.
7: O projeto que obriga hospitais, maternidades e casas de parto, público e privados, a oferecer assistência especial a mães de recém-nascidos com deficiência ou doença crônica que exijam tratamento continuado, foi aprovado por todas as comissões da Câmara e será analisado agora pelo Senado. Da Rádio Câmara de Brasília, Sofia Peçanha.
2: Ciência e tecnologia.
1: Flávio Nogueira, do PT do Piauí, reproduz comunicado do Vaticano que defende a inovação tecnológica com a preservação da capacidade humana de pensar e refletir. Ele aponta que a primeira encíclica do Papa Leão XIV recoloca a dignidade humana no centro do debate sobre inteligência artificial.
0: Flávio Nogueira lembra que a Igreja Católica já se manifestou em outros momentos da história sobre mudanças que afetaram profundamente a sociedade, como durante a Revolução Industrial. Ele reforça que a inteligência artificial deve servir ao ser humano e não o contrário.
2: Votação.
1: A pauta da semana na Câmara inclui projetos que tentam conter a crise na alta dos combustíveis e também que aumentam as penas para vários crimes de natureza sexual previstos no Estatuto da Criança e do Adolescente.
0: A análise das propostas começou no final da tarde no plenário da Câmara. A edição de amanhã vai trazer detalhes sobre as votações.
1: Termina agora o Jornal Câmara dos Deputados com trabalhos técnicos de Everson Urani e apresentação de José Carlos Andrade e Márcio Aquilissardi. Uma boa noite para você.
0: Ótima noite. A Voz do Brasil volta amanhã.
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1: 10:07, boa noite, eu sou o Luiz Valcir e te acompanho nas próximas 2 horas com muita informação, serviço para você que está sintonizado em 90.3. Seguimos juntos então até 00:30. Eu, é claro, aguardo a sua participação pelo nosso WhatsApp, o 999026970. Como que tá a movimentação aí pela sua região e o tempo? Chove fraco em algumas regiões aqui do Rio de Janeiro, no seu bairro. Tá chovendo? Manda mensagem pra gente, 999026970.

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0: Seja bem-vindo, você ouvinte Band News FM, sintonizado com a gente em mais um Band News em Forma. Hoje, a gente vai falar sobre o que muda na vida do pai, da mãe, antes de decidir ter um filho. Porque a gestação, ela impacta muito antes do que a gente imagina, o preparo desses pais. Quando a gente está falando, claro, de um planejamento familiar, já com um histórico. E como isso pode ser benéfico para o bebê que está se formando. A gente tem vários estudos e pesquisas que falam sobre o impacto da alimentação, também da vacinação, da atividade física e tudo que engloba esse pai e essa mãe antes mesmo da gente ter uma fecundação. Camila, é assunto legal e científico que a gente vai trazer hoje?
1: Eu adoro. Tem muito conteúdo científico, sim. Mas a gente sabe que tem muita individualidade nesse caso todo. E a gente vai aqui ter exemplos maravilhosos e especialistas para explicar para todo mundo as dúvidas mais comuns, né, Isa?
0: Claro, pode ser bem mais fácil do que a gente imagina. E você pode inserir isso no seu planejamento familiar e potencializar a saúde do seu bebê. Hoje a gente recebe aqui no Band News Informa a Juliana Meirelles, que é mãe da Amanda, tá grávida da Amanda. Ju, um prazer falar com você.
2: Prazer é meu, obrigada por me terem aqui.
0: E também conversamos aqui no Band News Informa com o nosso especialista de hoje, o professor doutor Marco Antônio de Paula Ramos, que é especialista em genética também, pediatra. Doutor, um prazer, seja bem-vindo.
3: O prazer é meu estar com vocês aqui para falar de um assunto tão importante.
0: Doutor, quero começar com essa pesquisa que trouxe o Band News em forma desse episódio, que fala sobre o impacto do preparo físico e da alimentação do pai antes da fecundação para a gente ter um bebê saudável. Explica para os nossos ouvintes, por favor, para nós leigos, como isso funciona dentro do corpo humano.
3: A gente sabe que, do ponto de vista de saúde, né, saúde do corpo como todo, a fertilidade, a potencialidade da gente poder gerar um filho com saúde, já vem de vários aspectos, envolvendo vários aspectos genéticos. Os primeiros são os constitucionais, né, as pessoas têm uma determinada constituição que vão determinar se o filho vai ser saudável ou não. Mas os fatores ambientais que a gente considera que seriam os fatores que influenciam na expressão dos genes são fundamentais que a gente tenha um filho saudável. Sabe-se que várias condições clínicas são importantes. Uma vida saudável, hoje em dia, é considerada como uma vida que tem uma boa atividade física, uma alimentação adequada, pouca exposição a agentes nocivos à nossa saúde. Isso vai fazer com que os nossos genes estejam habilitados sem interferências, sem fenômenos epigenéticos que podem influenciar na expressão desses genes. Então, quando a gente fala em saúde, hoje em dia, a gente fala em boas condições alimentares, boa atividade física, pouca exposição a agentes nocivos, sejam eles cigarro, álcool, substâncias químicas, alimentos que contém vários conservantes, que tem vários aromatizantes, são substâncias tóxicas ao nosso organismo, que podem influenciar, inclusive, na expressão gênica, produzindo fenômenos que a gente chama de epigenéticos.
1: E a gente, porque a gente sempre se preocupou, né, com, claro, que existe um momento de você realmente gestar, né, estar já com o feto ali, né, teve a fecundação, mas essa coisa de a gente, de hoje em dia, os estudos se prolongarem, serem mais profundos em outros fatores como esse que a gente está dizendo agora, quer dizer, anteriormente à fecundação, um hábito masculino pode interferir não só na fecundação, como na genética desse bebê, dessa criança?
3: Sabe que a gente tem que ter uma... Quando a gente produz as células, as gônadas, elas produzem as células reprodutivas, no caso do homem espermatozoide, e tudo que possa influenciar de alguns fenômenos, um exemplo clássico é a metilação do DNA, que é importante na divisão celular, pode influenciar na expressão de genes. Então, tudo que se descobre hoje em dia, em termos de saúde, de uma forma global, podem ter influências favoráveis, sim, no desenvolvimento de espermatozoides mais saudáveis, e tem influências ambientais na sua expressão gênica saudável que veio do pai.
1: Não é só a genética, então. Então, essas coisas também fazem diferença para uma qualidade boa de um espermatozoide, por exemplo.
3: Exato. Isso mesmo. Fazem sim.
0: Eu quero puxar a Juliana para essa conversa, para contar um pouco da experiência dela durante o período da tentativa de engravidar. Como foi seu planejamento familiar, Ju? Você chegou antes de decidir ser mãe, fazer esse planejamento, procurar um geneticista? Quando entrou um especialista em fertilização no seu caso? Conta um pouquinho pra gente dessa história, cronologicamente.
2: Foi uma saga, na verdade, né? A gente procurou um geneticista, antes de tudo, para garantir que a gente não tinha nenhuma questão que atrapalhasse, que eu acho que, infelizmente, hoje as pessoas não procuram muito, elas não têm esse conhecimento, e eu acho que pode ser super importante. E aí a gente foi para minha ginecologista, obstetra, tirei o DIU, vai tentar. E já comendo melhor, tomando suplementos, passaram-se 6 meses, nada. E aí a gente começou a fazer vários exames e eu descobri que eu tenho endometriose, que sempre foi silenciosa, eu nunca tive nenhum tipo de sinal que ela existia. E aí a gente viu também que a minha reserva não era muito boa, né, ovariana. E aí a gente foi encaminhado para fertilização. E o meu médico no começo, ele nem achou que a gente precisava de FIV, achava que até dava para levar acompanhando a ovulação, mas não deu certo. E aí a gente começou a fazer a fertilização, coleta de óvulos.
0: Isso em que ano?
2: Isso em 2023. E aí eu sempre fazendo muito exercício, comendo super bem, que é o que eu sempre fiz, cuidando muito da saúde mental, que eu acho que isso também influencia bastante. E a gente tinha bons óvulos, não eram muitos, mas eram bons, a fertilização era boa, mas
0: essa era uma
2: não dava
0: conversa
2: certa.
0: Com seu médico que você citou, continuei me exercitando, continuei me alimentando bem. Quando você teve essa conversa com o especialista em fertilização, eles falaram pra você, olha, é importante que você continue com essa agenda?
2: Não foi uma coisa tão forte, eu acho que nem todos os médicos falam isso tanto, mas eu sabia que era importante e eu tinha um acompanhamento por fora de uma nutricionista especializada em fertilidade e saúde da mulher, que me acompanhou o tempo inteiro, um personal para me ajudar, terapia, e aí a gente foi seguindo. Não foi um processo fácil, foi desafiador. Eu fiz 7 coletas de óvulos e 9 transferências de embrião. Eu fui ter um positivo na 8ª transferência de embrião, mas infelizmente a gente perdeu com 7 semanas. E na 9ª deu certo, e é a nossa pequena. Mas sem explicação também, a gente tinha bons embriões, os gametas eram bons, nunca falaram pra gente em doação de óvulo, por exemplo. Mas eu acho que a medicina, ela vai até a página 2, ela não consegue explicar necessariamente, mas a gente seguiu, por mais que tenha sido desafiador em vários momentos, e deu certo, graças a Deus.
0: E como foi o preparo do seu marido, que está acompanhando aqui a nossa gravação dos bastidores? A gente fala muito, né, do preparo da mulher, das mudanças de alimentação, de vitamina, de suplemento, do apoio da psicologia também. Foi uma batalha de vocês dois, mas algo mudou na rotina dele?
2: Pouco. Ele tinha exames muito bons, então ele achava que não precisava mudar muita coisa. Ele tomou algumas suplementações diferentes que a nutricionista pediu, que o médico falou e tal, mas não mudou muito questão de exercício e tal. Ele só fazia realmente o espermograma a cada 2 anos para ver se continuava tudo bem, e continuando tudo bem, ele estava mais tranquilo. Eu pedi até para ele fazer um pouco mais e tal, mas foi o possível. Mas ele, em questão de estar do meu lado, de ser um porto seguro, assim, eu não posso reclamar do meu marido. Ele foi parceiraço.
1: É muito bacana a gente escutar isso, né, da Juliana, doutor, porque ela falou assim, a medicina vai até a página 2, né? Mas quais são os maiores empecilhos que as pessoas encontram? Quais são os maiores problemas que realmente têm, né? Incompatibilidade, baixa qualidade, por exemplo, de um óvulo ou de um espermatozoide, a própria anatomia física ali da posição do útero, dos ovários. Quais são os problemas mais comuns que as pessoas enfrentam nessa dificuldade mesmo de engravidar?
4: São diversos fatores, né? A endometriose, ela dificulta, causa uma série de aderências, é um tipo de um processo inflamatório, né? São células de endométrio que pulam para dentro da cavidade abdominal e causa um processo inflamatório crônico. E Além disso, existem doenças hormonais, né, que causam dificuldades no próprio ciclo ovulatório, né? Então, a paciente tem dificuldade de ovular corretamente. Então, passando por cima dessas condições básicas, a gente tem, teoricamente, uma mãe apta a engravidar. Tanto é que a Juliana tinha um problema mecânico causado pela endometriose. E o óvulo dela era viável. O fato de ter perdido num procedimento, isso é comum, né? No primeiro procedimento, ou em alguns procedimentos, inclusive, né? Porque a natureza é muito mais sábia do que a mão humana, né? Então, não existe um procedimento, como ela disse, a medicina ela não vai muito além do que a gente já conhece, a gente desconhece muita coisa. Can I get it right now?
0: Informa, faz uma pausa rápida, a gente atualiza agora o noticiário do Brasil e do mundo e da sua região.

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2: Estamos começando a coluna Giro Business. O tema da semana, o setor de moda, de vestuário. E na minha companhia, Richard Stein, que é o CEO da Aramis. Richard, muito bom te ter no Giro Business, dada a democratização da moda, do acesso e assim promovermos conhecimento aos consumidores. Falando de consumo, hoje o consumidor está muito mais racional, digital, menos fiel e mais sensível em relação preço e qualidade. Nesse sentido, eu pergunto quais os maiores pontos de atenção para manter e reter este consumidor.
3: Para mim, a palavra que vem na cabeça é valor percebido, valor agregado ao produto. Então, se pegar a Aramis, a gente fez um trabalho de reposicionamento muito robusto, onde eu entendi que eu tinha que sofisticar a marca e casualizar, especialmente pós-pandemia. Então, o segredo para a gente foi trazer inovação de produto, com tecidos cada vez mais nobres, e uma amarração de comunicação e experiência de marca que trouxesse valor. E olha que o cliente, especialmente o homem, vê valor no que ele está comprando, você consegue trazer uma fidelização. E aí você consegue criar uma jornada mais completa. E o consumidor masculino, quando ele se identifica com uma marca, que ele entende que o one-stop-shop do homem navega em todos os momentos da jornada dele e traz praticidade, consegue trazer resiliência, mesmo no mercado, com esses atributos que você acabou de apresentar.
2: Eu me vejo inserido nesse contexto, avalizando a sua declaração. E a questão da fidelização no que tange a competitividade. Isso é óbvio? Praticados esses atributos?
3: Tem que ser comunicado e percebido. Então, sim, o que a gente tem, que eu entendi bastante em comunicação de moda para homem, não é sobre a foto perfeita. É sobre como mostrar que um produto gera valor na prática, no dia a dia de uso. E a hora que você conecta isso com os atributos, você consegue fidelizar e o preço não é uma única variável.
2: Esses são os bastidores do setor do vestuário, na companhia do CEO da Aramis, Richard Stade.
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12: Muitos empreendedores dizem que abrir um negócio próprio é um sonho, mas também uma aventura. E contar com apoio é essencial para colocar um novo negócio de pé. Sofia Remondi é uma designer gráfica que decidiu abrir um delivery de lasanha em São Paulo, mesmo sem nunca antes ter administrado uma empresa. A jovem de 26 anos é entrevistada dessa semana do podcast de empreendedorismo da Band News FM. Ela fala sobre a dificuldade de chefiar uma equipe e de saber equilibrar os pratos para não queimar o produto principal do próprio negócio.
13: Tem dias que você fala, meu Deus, que eu chego lá. Teve vezes que eu chego lá e eu não tenho ninguém e eu tenho que fazer tudo sozinha, das, sei lá, 8 da manhã até as 11 da noite. E é um dia muito difícil, você chega em casa exausto, mas você fala, nossa, eu consegui? Uhum. Então eu acho que é um aprendizado muito grande.
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15: Horas 25 minutos, a escritora da Baixada Fluminense, Ana Paula Maia, esteve entre as finalistas do Internacional Booker Prize, um dos principais prêmios da literatura mundial. Ela foi indicada pela obra Assim na Terra como Embaixo da Terra. A premiação aconteceu hoje em Londres, na Inglaterra, e teve como vencedora a escritora taiwanesa Yang Xuanzi, autora do romance Taiwan Travel Long. O International Booker Prize premia há 10 anos livros traduzidos para o inglês e ainda não teve vencedores em língua portuguesa ou espanhola.

O pai de um policial militar foragido da justiça é preso durante uma ação da Delegacia de Repressão às Ações Criminosas e Organizadas e Inquéritos Especiais realizada nesta terça-feira em Cascadura, na zona norte do Rio. A ação tinha como objetivo prender Hugo Leonardo Silva de Carvalho, ex-policial militar condenado por homicídio e procurado pela justiça com 2 mandados de prisão em aberto por envolvimento com a milícia atuante na região. Durante a ação, Marcos Aurélio de Carvalho, pai de Hugo, também acusado de participação, foi preso em flagrante por estar na posse de arma, munição e demais materiais apreendidos no imóvel. Os agentes não conseguiram localizar Hugo Leonardo. E a partir desta quinta-feira, ondas de até 3 metros de altura podem atingir a orla da cidade do Rio de Janeiro. O aviso de ressaca da Marinha do Brasil foi emitido entre meio-dia de quinta-feira e 9 horas da manhã de sábado, dia 23. Com ondas entre 2,5 e 3 metros de altura, o Centro de Operações aqui do Rio de Janeiro orienta evitar o banho de mar e a prática de esportes aquáticos em áreas com alerta. O público não deve ainda ficar em mirantes na orla ou locais próximos do mar. Em caso de acidentes, é necessário acionar imediatamente o Corpo de Bombeiros pelo telefone 193 e não tentar o resgate por conta própria.

0: Informações agora na voz do Daniel Henrique.
1: Um policial penal é flagrado ao tentar entrar com diversos anabolizantes, hormônios e substâncias emagrecedoras em um presídio em São Cristóvão, na zona norte do Rio. A Secretaria de Polícia Penal não respondeu à reportagem se o agente foi afastado. Bernardo da Silva Costa Coutinho foi submetido ao procedimento rotineiro de controle e acesso ao presídio Evaristo de Moraes, quando o scanner corporal detectou os materiais suspeitos dentro da mochila do agente. O caso aconteceu no fim de janeiro deste ano. Entre os objetos encontrados estava uma caixa de caneta emagrecedora com um princípio ativo retatrutida, que ainda não possui aprovação da Anvisa. O endocrinologista Thiago Fratini destaca que a substância é mais moderna e pode trazer mais benefícios do que outras canetas emagrecedoras, como Ozempic e Monjaro, mas por ainda estar em fase de testes, o contrabando pode levar riscos à saúde.
2: Está em fase 3 de estudo ainda, né? Então você não encontra em nenhum lugar do planeta. Então qualquer tipo de retatrutida que chega até você, ela é contrabandeada, a fonte duvidosa, e obviamente que isso coloca a saúde do paciente em risco, porque você não sabe o que você está injetando no seu corpo. E nessa busca que a gente tem pelo corpo perfeito, por uma medicação cada vez mais moderna, muitas vezes eu vejo pacientes colocando em risco a própria saúde, usando esse tipo de medicações, muitas vezes contrabandeadas.
1: Na mochila do agente também havia frascos e ampolas de outras substâncias anabolizantes e hormônios. Ao ser indagado no presídio, o policial penal alegou que estava em processo de separação e que os frascos seriam destinados a uso próprio. Bernardo da Silva foi conduzido à delegacia para que fosse feita a apuração da procedência e legalidade das substâncias encontradas. A reportagem tenta contato com a defesa dele.
0: E com informações da capital federal, Márcio Rocha.
3: O Congresso Nacional tem 120 dias para analisar a medida provisória assinada pelo presidente Luiz Inácio Lula da Silva, que libera cerca de 30 bilhões de reais para serem usados no programa Move Aplicativos, uma nova linha de crédito para motoristas de aplicativo e taxistas. Segundo o Palácio do Planalto, o objetivo é oferecer condições especiais para o financiamento de veículos e manutenção, além de reduzir os custos dos condutores que utilizam carros alugados em locadoras como fonte de renda. Um dos pontos do programa é financiar a compra de veículos de até 150 mil reais, com taxas de juros menores para carros que atendam critérios de sustentabilidade, como os veículos flex, híbridos, elétricos ou exclusivamente a etanol. Um dos critérios para ter acesso ao crédito será a comprovação de pelo menos 100 corridas realizadas nos últimos 12 meses. E, além disso, os juros desse financiamento vão ficar abaixo da taxa Selic, atualmente em 14,5% ao ano.
0: Ainda com informações do Noticiário Nacional, Rafael Procópio.
4: A tramitação do texto que prevê o fim da escala 6x1 na Câmara dos Deputados pode sofrer alguns atrasos. Apesar de ainda existir um otimismo por parte do presidente Hugo Mota de apreciação do relatório final em plenário na semana que vem, o texto que vai sair da comissão especial ainda é alvo de negociações. Esse relatório tinha previsão de ser apresentado nesta quarta pela comissão, mas o prazo não está mais garantido. Além de problemas com a convergência entre partidos, acontece em Brasília, nestes dias, a marcha dos prefeitos, que ganha uma notoriedade maior em um ano de eleições gerais.
0: 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Com informações de Belo Horizonte, Daniel Martins.
5: Belo Horizonte tem o terceiro pior trânsito do Brasil, superando São Paulo, e o 27º do mundo. Segundo a pesquisa feita em 2025 pela empresa de geolocalização TomTom, a capital mineira está com o nível de congestionamento em 58,6%. Atrás apenas de Recife, no Pernambuco, com 64,7%, e Porto Alegre, no Rio Grande do Sul, com 59,6%. E a posição alta no ranking não surpreende os belo-horizontinos.
6: Não surpreende nada. A gente vem assistindo isso acontecer com o BH. Saio aqui da Zona Norte e vou para o centro. O que eu antes fazia em 50 minutos, hoje eu faço em 1h30.
7: Ultimamente está parecendo que tem mais carro na rua do que pessoa. Além da quantidade de carro, a própria sinalização de BH não ajuda o trânsito a andar.
5: Segundo o levantamento, nos horários normais de circulação, se percorre uma distância de 8,3 quilômetros em 15 minutos. Já nos horários de pico, este deslocamento diminui para 4,3 quilômetros. Estima-se que durante o ano de 2025, o Belo Horizontino tenha perdido 5 dias e 10 horas no trânsito para percorrer uma distância de 10 quilômetros durante a hora do rush. E de acordo com o especialista de trânsito Alisson Coimbra, a solução para o problema não será implementada no curto prazo.
8: A cidade precisa de um projeto de mobilidade a longo prazo, com continuidade técnica, inteligência viária, integração metropolitana, ligando Belo Horizonte às regiões metropolitanas, uma modernização do transporte coletivo, com novos horários, novas rotas.
5: Em busca de alguma solução, começou a ser realizada neste mês em BH a operação de um projeto piloto de semáforos inteligentes para o transporte coletivo. Segundo a prefeitura, a medida busca adaptar o trânsito de Belo Horizonte ao aumento da frota de veículos registrados nas últimas décadas e oferecer uma maior eficiência ao deslocamento coletivo.
0: É, a situação do trânsito em Belo Horizonte também não é muito diferente aqui do Rio de Janeiro, não. Quem circula pela zona sul aqui da capital fluminense, principalmente ali na região da Lagoa, por volta de 5, 6 horas, né, 18 horas, e também algumas vezes pressas como linha amarela, vermelha, principalmente também a Avenida Brasil, olha, perde bastante tempo nos horários de pico. 10 horas 36 minutos, você volta a acompanhar o programa em forma aqui em 90.3.

0: segundo bloco do Band News Informa de hoje, estamos falando sobre pesquisas científicas que apontam a importância da atividade física feita pelo pai e pela mãe antes mesmo da fecundação do embrião. Como a gente impacta a formação de um bebê muito antes da gestação, estamos recebendo o professor doutor Marco Antônio de Paula Ramos, que é especialista em genética e também pediatra, e a Juliana Meirelles, mãe da Amanda, tá grávida da Amanda. Doutora, eu queria perguntar também sobre o seu olhar das crianças no consultório, né? Como a gente falou aqui das suas especializações, o senhor tem um contato da genética, além do contato com os pais, com as crianças. O senhor vê uma relação dos pais que tiveram um cuidado um pouco maior nesse planejamento? Falando de atividade física, cortar o álcool, fumo, não só a mulher, mas o homem também, no impacto da saúde dessa criança?
1: O que acontece é o seguinte, eu, como trabalho com pediatria genética e sou constantemente solicitado para avaliação de crianças com distúrbio do neurodesenvolvimento, que é uma preocupação muito grande dos casais, né? A gente sabe que existem fatores gestacionais que podem ser determinantes do aumento do risco dessa situação clínica, ou seja, os distúrbios do neurodesenvolvimento, são os transtornos do espectro do autismo, são os TDAHs, transtorno dos déficits de atenção e hiperatividade, e que podem ser menos agressivos, podem ser menos expressados se a gente tiver melhores cuidados durante a gravidez, né? Então, por exemplo, para os distúrbios do neurodesenvolvimento, a gente sabe que o estresse na gravidez, ele pode ter um efeito de aumento de risco, idade materna avançada, prematuridade, baixo peso. Então, o que, que a gente sabe? Que uma gravidez bem planejada, aquela que o casal e a gestante já tomam as vacinas que evitam riscos durante a gravidez, uma gestação que o corpo da mulher já está bem preparado, com atividade física regular, uma alimentação adequada, essa gravidez, ela vai ter um menor risco de desenvolvimento, por exemplo, de distúrbios do neurodesenvolvimento. Então, é fundamental que esse planejamento ocorra para que essa gestação se desenvolva de forma tranquila e o desenvolvimento da criança também.
2: É, e a gente não está falando só, né, doutor, da diabetes gestacional, de uma eclâmpsia, a gente está falando também desse desenvolvimento neural, né, que é importante isso. E muito, às vezes não é falado durante o período gestacional, né?
1: Sim. A gente tem no primeiro trimestre da gravidez a fase que a gente chama de organogênese. Nas primeiras semanas, o embrião está se desenvolvendo, organiza os órgãos principais, né, sistema circulatório, músculo, esqueleto e sistema nervoso central. Então, a principal atenção para agressões externas, né, digo, agressão no sentido de doença, exposição a agentes químicos, medicamentos inadequadamente utilizados, como eu disse anterior, estresse em excesso, nas primeiras 4, 8 semanas, são fundamentais para a prevenção de grandes prejuízos, principalmente no desenvolvimento cognitivo dessa criança. Quer dizer, ela está se amadurecendo, os neurônios estão se instalando, as conexões neurológicas dos neurônios estão se estabelecendo, e nessa fase ela tem que ter uma qualidade de vida muito boa, né? Tem que estar protegida de agentes externos, no sentido de estar mais em repouso, com atividade física regular, mas não em excesso, com alimentação adequada, um ambiente, se estiver no trabalho, desenvolver uma atividade menos estressante dentro do trabalho, e assim a gente vai ter, pelo menos da parte neurológica, a certeza que oferecemos uma condição mais favorável para o desenvolvimento cognitivo dessa criança no futuro.
0: Juliana, é interessante, né, ouvir o doutor Marco falar sobre como a gente pode melhorar a saúde do bebê. Isso é incrível, essa é uma possibilidade que a ciência traz, mas traz um peso também para a mulher, né? De, nossa, tudo que eu estou comendo, eu estou impactando meu bebê. Se eu estou me estressando, eu estou impactando meu bebê. E para quem, e claro que a gente está falando aqui, para quem tem a possibilidade de um planejamento familiar, que também é um recorte mínimo no Brasil. Mas para quem está vivendo um caso de infertilidade, como que você separa o estresse, a saúde mental, o medo, às vezes a vontade, né, doutor, de descontar na comida. Como foi para você esse período?
3: Olha, eu acho que eu lidei melhor do que eu imaginei, assim, eu acho que depois que passa, você fala, nossa, eu acho que eu dei uma piradinha, mas assim, o começo para mim foi mais desafiador, as primeiras transferências de embrião que deram errado, aí você fazia a transferência, não queria nem agachar, assim, para brincar com o cachorro, porque nada podia, e acho que depois você vai relaxando, você entende que o seu controle... ele não adianta mais, tá aqui, ou vai acontecer ou não vai. Então, eu fui relaxando um pouco mais, entendendo que se fosse acontecer, ia acontecer, eu tinha o controle até o momento onde eu fazia tudo certinho, minha alimentação e tudo mais, para coleta dos óvulos, e depois estava na mão dos meus médicos, estava na mão de Deus, e eu fazia o que era possível, óbvio. Eu fazia a transferência, coletava óvulo, não bebia, eu nunca fui de beber muito, mas não bebia, eu não fumo, não uso nenhuma substância, meu marido menos ainda, mas a gente vai aprendendo a dosar, porque se a gente vive só isso, é muito pior, porque no começo a gente acaba vivendo só isso, e a gente esquece que a vida segue, e aí um momento eu pensei, o que que eu vou falar pro meu filho que foi a minha vida nos últimos anos? O que que eu vou contar? Que eu fiquei sentada chorando, esperando ele chegar, eu preciso trabalhar, sair, dar risada, viajar. Então eu comecei a levar isso de uma forma um pouco mais leve, ver as outras questões da vida que acabavam ficando para trás, né? Porque você tá pensando muito nisso. Tanto que na minha última transferência, eu, em 4 dias, eu peguei um avião, fui para Foz do Iguaçu, curti um monte com os meus pais, com meu marido... E deu certo, eu não precisei ficar sentadinha no sofá, esperando, desesperada. Aconteceu porque tinha que acontecer. A gente fez o melhor até quando a gente tinha o controle.
2: Ah, a gente costuma dizer que a gente tem que fazer a nossa parte, né? Do lado de cá, né? As mulheres que estão ali, que estão gestando. Mas a gente sabe o que a gente tem que fazer. A gente fala, não é uma neurose, né?

0: parece que tudo funciona mais naturalmente, né?
1: Não lembro se foi você que falou, foi a Isabela, que o estresse já de uma gestação planejada, né, naturalmente já traz esse estresse, né? Então, esse preparo pré-gestacional, ele é fundamental, né? Para que a gente já elimine esse principal fator. E é lógico que numa situação como da Juliana, diversos profissionais puderam acompanhá-la e dizer qual era a melhor dieta, o que ela tinha que fazer da atividade física, né? Tanto é que às vezes a gente fala assim, quando a gente relaxa, né? Entrou assim, não, agora eu relaxei disso, aí a gestação acontece, né? As coisas começam a dar certo, a implantação começa a dar certo, né? Então, parece que o fator do preparo psicológico, esse é um fator fundamental. Eu sempre coloco que o fator psicológico é o fundamental para uma gravidez tranquila.
2: É difícil, né, você falar para alguém que tá tentando, ah, relaxa, agora vai. Eu fico imaginando também todo esse peso, né, doutor? Tenho batido nessa tecla também aqui no Band News Informa do peso que a gente traz para a infertilidade, para essas mulheres que já estão com vários pesos na cabeça. Claro que faz todo sentido você falar sobre esse preparo psicológico, você liberar essa mulher desse peso, mas é mais um que ela carrega. Ju, o que foi mais difícil para você nesse processo? Treino de atividade física, de saúde, de suplementação, de vacinação? Como você organizou tudo isso?
3: Eu já fazia exercício, eu já comia muito bem. E na época que eu tava só controlando a endometriose, a gente mudou um pouco a dieta para diminuir a inflamação e tal. E aí vai mudando. A cada passo que eu ia fazendo, tinha coisas diferentes. A suplementação mudava, algumas coisas entravam, saíam, aumentavam, diminuíam, dependendo do momento que eu tava, só segurando a endometriose, ou fazendo coleta, ou me preparando para uma transferência de embrião. Cada momento era diferente. E mesmo na própria gestação, agora, eu continuo com os exercícios, todos adaptados e tal, mais levinhos. E a cada trimestre eu passo com a minha nutricionista e muda as questões de alimentação. Tem que colocar mais proteína, tem que pôr um pouco mais de carboidrato, mais ou menos calorias para cada momento. Precisa de mais essa suplementação agora, agora não precisa tanto, coloca mais um pouco, enfim. São questões que eu levo muito a sério, porque eu acredito muito que tudo que acontece comigo acontece com ela. E aí eu evito o estresse, e aí a gente passou por uma situação super estressante algumas semanas. E eu tentando resolver a situação ao mesmo tempo que meu Deus, eu não posso me estressar, porque ela tá aqui. E meu marido falava, tenta relaxar, porque só você consegue fazer. E aí acaba sendo um peso mesmo, porque você tá preocupado com outra coisa, mas você precisa pensar que tem alguém aqui. Então, não é sempre simples, mas a gente vai segurando os pratinhos e tentando fazer dar certo.
2: Band News Informa faz uma pausa, daqui a pouquinho a gente tá de volta.

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1: Dez horas 49 minutos, 10h49, voltamos com mais informações para você aqui em 90.3, informações direto de Belo Horizonte com a Josiane Lemos.
2: Os trabalhadores da Educação Municipal de Belo Horizonte decidem manter a greve da categoria. A decisão foi tomada nesta terça-feira em assembleia no centro da capital e aprovada por unanimidade. A paralisação já dura 22 dias e começou no dia 27 de abril. O Sindrede BH afirma que as negociações com a prefeitura e a Secretaria de Educação não avançaram. Em coletiva na semana passada, o prefeito Álvaro Damião disse que das 8 reivindicações, 6 já

0: teriam sido atendidas. Segundo a categoria, a greve continua por recomposição salarial, falta de servidores e críticas à terceirização e à privatização de serviços na educação. Uma nova reunião está marcada para a próxima sexta-feira, às 14h, na Praça da Estação, na capital.
1: Daniel Araújo com informações de Salvador.
2: Mais de 83 milhões de brasileiros estão inadimplentes, o equivalente a mais da metade da população adulta do país. Para ampliar o acesso às negociações, os Correios e a Serasa fecharam parceria e oferecem estrutura para que as pessoas possam participar do programa Desenrola Brasil, que possibilita descontos de até 90% para a renegociação de dívidas. No total, mais de 10 mil agências dos Correios estão atendendo a população. Só na Bahia, mais de 5 milhões de pessoas estão com contas em atraso.
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7: Eu sou o Sérgio Weib e está começando agora o Minuto do Empreendedor, apresentado pelo BTG Pactual Empresas, que tem entre os seus propósitos ajudar as empresas a alcançar o sucesso. Valdemir Bertolo, CEO da Serasa Experian. Na tua opinião, como jovens empreendedores, empresários devem agir para que eles consigam atingir o sucesso?
8: Bom, primeiramente tem que estudar bastante, né? Se dedicar nisso. Procurar áreas onde você realmente consegue um diferencial e focar naquilo que você realmente é bom, não necessariamente é aquilo que você é bom, é aquilo que você gosta. Procure trabalhar primeiro naquilo que você é bom.
7: Tá aí, dicas essas praticadas por Valdemir que permitiram assumir aqui a cadeira da Serasa Experian como CEO. E este é o Minuto do Empreendedor, apresentado pelo BTG Pactual Empresas.
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1: Dez horas 54 minutos, 10h54. Ela já está aqui no nosso estúdio, Gabi Marino, para falar sobre o jogo do Fluminense. Fluminense que venceu o Bolívar por 2-1 no Maracanã. E aí, Gabi, como que foi a partida para o nosso ouvinte que está sintonizado em 90.3? Boa noite.
10: Direto do Maracanã, Valcir, muito boa noite pra você, pra todos que nos acompanham aqui na Band News FM. Pois é, Fluminense venceu o Bolívar por 2-1, segue vivo então na Libertadores, mas ainda precisa de uma combinação de resultados pra avançar às oitavas de final. Vamos falar um pouquinho como é que foi essa partida?
1: Vamos lá.
10: Precisando da vitória, o Fluminense entrou em campo embalado, né? Logo ali aos 5 minutos, o Lúcio Acosta fez o primeiro gol do Fluminense no jogo, aos 11 minutos o John Kennedy quase ampliou. E aí, em uma das poucas chegadas da equipe boliviana, aos 23 minutos do primeiro tempo, Carlos Melgar deixou tudo igual no placar. E o Fluminense sentiu o golpe, sofreu o gol, diminuiu a intensidade, só foi levar perigo novamente já na reta final do primeiro tempo, primeiro com Savarino e depois com Hércules. No segundo tempo, o Fluminense voltou para a etapa final, retomou a pressão, quase fez ali o segundo com Savarino, enfim, Guga também teve uma boa finalização logo ali no início do segundo tempo. Fluminense ainda teve um gol anulado aos 18 minutos, porque John Kennedy estava impedido. E aí o gol da vitória saiu já aos 25 minutos da etapa final. John Kennedy marcou o gol da vitória do Fluminense no Maracanã. No fim, Samuel Xavier ainda perdeu uma grande chance também de fazer o terceiro. Fluminense sai do Maracanã com uma vitória por 2-1, mas precisando aí dessa combinação de resultados na última rodada. Só para passar a situação do grupo, Independente e Rivadavia é o primeiro colocado com 10 pontos, e aí depois vem o Bolívar e o Fluminense, os dois têm 5 pontos cada. Então, para avançar, o Fluminense vai precisar vencer aí o La Guaira na última rodada e também torcer por um tropeço dos bolivianos diante do Independente e Rivadavia. Valcia?
1: O tricolor, então, fica aí na expectativa para ver se, de fato, o Fluminense vai passar de fase, vai ir para as oitavas de final da Libertadores da América. Gabi Marino acompanhou tudo de perto do Maracanã. Também tem informações na TV Band. Ela vai preparar o material para você acompanhar ao longo da programação. Muito obrigado, Gabi, pelas suas informações.
10: Valeu, Valci. Tchau, tchau. Boa noite.

0: Seguimos com o noticiário na voz do Afonso Marangoni.
1: O presidente do Banco Central, Gabriel Galípolo, diz que a liquidação do Banco Master não oferecia risco ao sistema financeiro. Durante audiência pública na Comissão de Assuntos Econômicos do Senado, ele explicou que o Master era relativamente pequeno para oferecer um risco sistêmico.
2: O que está consternando as pessoas, como eu disse, não é o passivo, é o que foi feito com o dinheiro. Vejam, ele é um banco S3. Ele é um banco, como eu já disse para explicar para as pessoas, espero que os outros bancos S3 não se ofendam, da terceira divisão do futebol, que é o sistema financeiro brasileiro. Ele é um banco que não oferece risco sistêmico, ele é menos de 0,5%. Me parece, tomando uma liberdade aqui que foi me dada ao senador Eduardo Braga, que talvez não caiba ao presidente do Banco Central, que o que tem chamado a atenção das pessoas é o que se fazia com o dinheiro que estava no Banco Master.

0: E uma mulher de 44 anos está internada em estado grave no hospital após ser atacada por um cachorro da raça Pitbull em Vitória, no Espírito Santo. Imagens de câmeras de segurança registraram o momento em que a vítima, que caminhava pela via pública, é surpreendida pelo animal e derrubada no chão. A cena, descrita como desesperadora, mostra pedestres tentando intervir para cessar as agressões. Mesmo após conseguir se levantar, a mulher foi novamente atacada pelo cachorro, sendo socorrida apenas quando as pessoas conseguiram finalmente retirar o animal de cima dela. A vítima foi encaminhada a um hospital da capital capixaba. Segundo informações fornecidas por familiares, o estado de saúde dela permanece delicado. O avô da tutora do cachorro prestou esclarecimentos sobre o comportamento do animal. Segundo ele, o pitbull, que tem apenas 9 meses de idade, demonstrava aí agressividade apenas quando conseguia escapar para a rua. A família da dona do animal informou que pretende se desfazer do cachorro após o ocorrido. Olha, uma reviravolta no caso da morte de Isaac Andic, fundador da rede global de varejo de moda Mango. Transformou aí o que antes era tratado como acidente em uma investigação de homicídio na Espanha. Jonathan Andic, de 45 anos, filho do empresário, é agora o principal suspeito de ter causado a queda que vitimou o pai em dezembro de 2024. Na ocasião, Isaac morreu após cair de um penhasco com mais de 100 metros de altura enquanto realizava uma caminhada nas proximidades de Barcelona, na Espanha. A polícia local, após novas evidências, passou a trabalhar com a hipótese de que o filho tenha empurrado o patriarca durante o percurso. Jonathan Dick foi detido pelas autoridades espanholas e compareceu ao tribunal em Barcelona, utilizando algemas. Após a audiência, ele foi liberado mediante o pagamento de uma fiança estipulada em 1 milhão de euros. Com medidas cautelares, a justiça espanhola determinou a entrega do passaporte do suspeito e impôs a proibição de que ele deixe o país até que as investigações sejam concluídas. O caso segue tramitando sob segredo de justiça, o que limita a divulgação de detalhes técnicos sobre as provas que levaram à mudança na tipificação do crime. Por meio de um porta-voz, a defesa de Jonathan Dick afirmou que o filho do empresário pretende cooperar integralmente com as investigações policiais. A assessoria da família ressaltou ainda o pedido para que a presunção de inocência de Jonathan seja respeitada ao longo de todo o processo judicial. Isaac Andic nasceu em Istambul e fundou a Mango em 1984, transformando a pequena loja em um grupo de moda global presente em diversos países. Estima-se que a marca seja avaliada em mais de 20 bilhões de reais. Após o falecimento do fundador, o comando da empresa foi transferido para Jonathan Dick e suas irmãs. O empresário suspeito de homicídio ocupava o cargo de vice-presidente do grupo Mango. Até o momento, a direção da companhia não se pronunciou oficialmente sobre as implicações do processo judicial na estrutura corporativa ou sobre a situação do executivo na empresa. Melina Mello com informações de Fortaleza.
1: A Justiça Eleitoral condenou nesta terça-feira o ex-ministro e pré-candidato ao governo do Ceará, Ciro Gomes, a 1 ano e 4 meses de reclusão em regime aberto por violência política contra a mulher, contra a prefeita de Crateús, Janaína Farias, do PT. A decisão ainda cabe recurso. A pena foi convertida em medidas restritivas de direitos, com pagamento de 20 salários mínimos à prefeita e 50 salários mínimos a entidades de defesa dos direitos das mulheres no Ceará. A Justiça negou o pedido de prisão preventiva e autorizou Ciro a recorrer em liberdade. Segundo a sentença, declarações feitas por Ciro entre abril e maio de 2024 teriam ofendido a honra e a dignidade política de Janaína Farias em razão de sua condição de mulher.
0: E uma operação da Polícia Federal deflagrada nesta terça-feira prendeu 17 pessoas suspeitas de integrar um esquema de tráfico internacional de cocaína com base no litoral catarinense. A investigação aponta que o grupo utilizava a estrutura portuária de Santa Catarina para exportar grandes quantidades de entorpecentes escondidas em contêineres e cascos de navios. Os agentes cumpriram 17 mandados de prisão preventiva e 31 de busca e apreensão em Santa Catarina, Paraná e Minas Gerais. As diligências foram concentradas em São Francisco do Sul, no litoral norte catarinense, onde foram cercadas mansões ligadas aos suspeitos. Em uma das residências, os policiais localizaram dinheiro em espécies escondido no interior de uma caixa contendo bonecas. Segundo as apurações, que começaram em 2023, o grupo movimentava toneladas de cocaína pelos portos de Navegantes, Itapoá e Imbituba. Desde o início dos trabalhos, a Polícia Federal já apreendeu mais de 4,5 toneladas da droga e desmantelou a rede de lavagem de dinheiro que utilizava empresas de fachada e laranjas para ocultar os valores ilícitos. Durante a execução dos mandados, os agentes apreenderam armamento de grosso calibre, incluindo fuzis, granadas, pistolas e uma metralhadora .50. Além disso, a operação desarticulou o núcleo dos chamados mergulhadores do tráfico, especialistas em fixar carregamentos nos cascos das embarcações, que também prestavam serviços para outras organizações criminosas no Nordeste brasileiro. Três desses mergulhadores já foram presos nesta terça-feira. O delegado Alessandro Neto Vieira destacou que a organização criminosa operava com um alto grau de profissionalismo. Alexandre Paz, direto de Goiás.
2: A Polícia Civil de Mato Grosso está investigando um policial federal suspeito de ameaçar estudantes da Universidade Federal de Mato Grosso do Sul, em Cuiabá. Segundo a Delegacia da Mulher, ele teria intimidado alunos que denunciaram a suposta lista que classifica as estudantes como estupráveis. O homem se apresentou como pai de um aluno do curso de Engenharia Civil e foi filmado caminhando pelos corredores da universidade. Esse caso ganhou repercussão após as mensagens atribuídas às estudantes citarem um suposto ranking com a intenção de violência sexual contra as colegas. O Ministério Público cobra explicações da universidade sobre as medidas adotadas, enquanto a UFMT mantém as aulas remotas do curso por um tempo indeterminado.
0: E você volta a acompanhar o terceiro e último bloco do programa Informa aqui em 90.3.

0: bloco do Band News Informa de hoje, falando sobre como a atividade física muda a questão genética dos bebês muito antes deles serem gerados. Estamos recebendo a Juliana Meirelles, que está grávida da Amanda, e o doutor Marco Antônio de Paula Ramos, médico especialista em genética e também pediatra. Doutor, o que essa gestão de tempo e de hábito que a Juliana falou pra gente no último bloco pode trazer de benefício para Amanda quando a gente está falando do esporte? É uma criança geneticamente que vai ter mais aptidão? Que atividade física do marido dela e dela antes da concepção e agora da Juliana na gravidez da Amanda muda na genética dessa criança?
1: Quando você faz atividade física, você acostuma seu organismo e provavelmente você vai estar fazendo em conjunto uma boa nutrição, acostuma o seu organismo a oferecer às células, de modo geral, quantidade certa de oxigênio, de nutrientes. Então, tudo que vem em consequência disso, trazer a saúde, porque a gente já conhece isso na aplicação da saúde, né? Então, menor incidência de doenças crônicas, de doenças degenerativas, mas também no aspecto reprodutivo. Então, a gente tem a chance, no caso dos homens, de produzir gametas com melhor qualidade, né? E nas mulheres, aquele preparo de uma gravidez de melhor qualidade. E aí entra até aquele assunto das vacinas, né? A vacina, ela, na gestante, ela tem uma série de funções. Primeiro, evitar que a gestante também desenvolva alguma doença que possa colocar em risco a criança. Segundo, poder transmitir via sanguínea anticorpos para a criança em desenvolvimento e que ela possa utilizar depois do parto, porque ela tem ali um período que ela não é tão imune assim, e aí os anticorpos da mãe vão ajudar a protegê-la de diversas doenças. E para isso ele tem um calendário vacinal muito, muito importante que deve ser cumprido. Mas assim, não deixa de ser também um preparo. Mas do ponto de vista de atividade física, ela está relacionada a um conjunto de nutrição, oxigenação, desenvolvimento muscular, melhor... só para você ter uma ideia, a gestante, todas as mulheres que passaram por uma gestação, dificuldade respiratória que é no final da gravidez, né? Sabe que o corpo exige uma demanda maior de peso, né? Então, quem está bem preparado para uma gestação com uma boa atividade física vai ter menos efeitos, menos interferências dessa situação. E, obviamente, menor efeito sobre a criança em desenvolvimento.
2: Camila, a gente está falando aqui de um recorte de planejamento familiar, que seria incrível se todo mundo tivesse.
3: Isso, é um privilégio, né?
2: Um privilégio, com certeza, com geneticista, que infelizmente também, né, doutor, nem todo mundo tem acesso, mas a gente está aqui para trazer informação para o público geral, para as mulheres que não sabem se vão ser mãe um dia, se querem ou se não querem, mas pela dúvida, vamos começar a se exercitar, não só pelo bebê, mas por você, vai ser benéfico no futuro. O que você indica normalmente para as suas alunas que estão nesse preparo familiar e quando elas entram no período da gestação, o que muda?
3: A gente, primeiro, né, a pessoa quando ela está se preparando para isso, independentemente dela ter acesso ou não, né, ter um privilégio como a Juliana, ter acesso às coisas. Quando ela está pensando, quando ela está planejando, porque muitas mulheres acabam engravidando sem planejar. Então, aí apareceu e aí já... O ponto já está ali. Então, assim, a primeira coisa que é importante a gente falar, assim, quando a pessoa está se planejando, ela deve sim se mexer, como o doutor falou. É muito importante que ela faça uma atividade física, mas aí já entra direto o nosso psicológico, porque existem muitas mulheres que, a partir do momento que ela sabe que ela está grávida, ela já tem, fica com receio de agachar, fica com, de rir muito, achar que, né, de pular, achar que o neném vai sair, né, de tossir, espirrar. Eu tinha um amigo que falava assim: nossa, minha mulher grávida, toda vez que ela espirra, eu fico com medo que a criança nasça.
2: Quem dera, né, gente?
3: Então, assim. Né, mas a gente. Então, quem aí, quem está se planejando, comece a fazer uma atividade física, né? O teu corpo, ele sabe e ele se adapta àquela atividade. Então, a partir do momento que você está grávida e você já estava fazendo uma atividade, seja ela uma musculação, seja uma caminhada, seja natação, hidroginástica, yoga, não importa. A hora que você está grávida, o teu corpo já sabe que você faz. Então, para ele não tem uma novidade ali da atividade, né? Então, a gente já imagina: tô grávida, pronto, a barriga já está de 9 meses. Não, ela vai crescer acontecendo naturalmente. A gente faz um controle mensal, né? Faz exames, então, para ver se tá tudo certo. Aí o médico vai falar: olha, tá tudo certo com você, você pode continuar. Normalmente a gente dá uma reduzida, mas assim, ou na intensidade, evita alguns tipos de exercício, né? Então, algumas posições.
2: Tá pensando na diástase, né, Camila?
3: Isso, a gente até já falou, teve programa sobre diástase. Então, assim, como que vai? Então, assim, a gente vai fazendo os exames de controle, vendo como ela tá se sentindo, mas elas têm que entender, porque algumas gerações atrás, né, o doutor Marco pode falar pra gente, existia aquela coisa da mulher tá chocando, né? Então, dela ficar ali realmente parada. E é muito importante que as mulheres continuem praticando a atividade física, né? Porque ela vai trazer tanto benefício pro neném, ela vai trazer tanto benefício para ela de vascularização, de inchaço, de, né, de diabetes. Então, assim, a caminhada é sempre muito bem-vinda. A gente sabe, assim, a esteira ali, né, dentro com ar-condicionado, se você tem esse acesso, ajuda muito também para aquela temperatura do corpo, a frequência cardíaca não subir tanto. Você fazer um exercício de musculação que seja direcionado para você, a natação, a hidro, tem vários treinos de fortalecimento, a yoga também, que ajuda no controle da respiração. Então, assim, engravidou, né? Conversa com o seu médico, tá tudo certo, não deixe de praticar atividade. É, às vezes, até um momento de você tentar alguma coisa, por exemplo, se o marido tá parado também, de repente, faz junto, né? Não precisa entrar num plano especial só para gestantes, onde só tenham mulheres grávidas, não há essa necessidade, né? Agora, se a pessoa se sente confortável ali, aí tudo bem, ela tem um grupo onde ela troca informações. Eu, quando tava grávida da minha primeira gestação, virei pro meu médico e falei pra ele assim: você acha que eu tenho que fazer aquele programa de parto, da respiração? Ele olhou pra mim e falou: Camila, você corre grávida, você tá tudo em ordem, o que você vai passar ali na hora do parto é o que você já faz num exercício, hiperventilar um pouco, você já faz isso. Então, assim, né, já tava super acostumada. Então eu falei: ah, então tá bom, né? Mas você vê, até eu que praticava bastante, fiquei super preocupada. Então a gente tem essas questões, pergunta pro médico ali, você vai ter esse acesso, né? Então acho que, assim, a gente tem bastante informação que traga mais saúde do que a gente ficar parado, sabe? Quando a gente se mexe.
2: Quero agradecer ao professor doutor Marco Antônio de Paula Ramos, especialista em genética, também pediatra, trabalhou mais de 35 anos aqui no Centro de Genética da Unifesp. Doutor, um prazer, uma aula estar com o senhor aqui no Band News em Forma. Quem quer lhe acompanhar, saber um pouco mais sobre o seu trabalho, tem como te encontrar nas redes sociais?
1: É doutor Marco Ramos. Eu acho assim, a gente tem... Nós tivemos um projeto muito grande lá na Universidade Federal de São Paulo, durante 35 anos que eu trabalhei lá, e a gente tem acesso, as pessoas têm acesso nas redes sociais a várias instituições, vários podcasts da área de genética. A gente evoluiu muito em relação a isso. A Sociedade Brasileira de Genética Médica oferece informações muito importantes, inclusive para quem não é da sociedade, inclusive também para quem não é médico. Então, no site da Sociedade Brasileira de Genética Médica, a gente encontra informações importantes, até podcasts relacionados ao tema.
2: Doutor, fica a dica aqui para os nossos ouvintes, Juliana Meirelles, a mãe da Amanda, que compartilhou com a gente um pouco do relato dela. Ju, você tem um trabalho muito legal nas redes sociais de acolher mulheres que estão na mesma situação que você, de infertilidade, agora também gestantes. Conta pra gente um pouco dessa experiência, deixa o canal aberto para essas mulheres, que esse é um trabalho muito importante para quem está precisando ser ouvido.
4: É uma coisa que é muito solitária, né? A maioria das mulheres passa por isso muito sozinha. E a verdade é que cada vez mais a gente tem mais questões de infertilidade, né? Com a gente engravidando um pouco mais velho, estilo de vida, alimentação. Então, é cada vez mais comum. Então, a gente não precisa passar por isso sozinha. Eu tive vergonha no começo, mas eu abri esse espaço. E somos muitas, porque às vezes só passando por isso que você entende de fato. Alguém que te ouve, consegue te acolher, é quem passou. Então... você não tá sozinha se você tá passando por isso também. O meu Instagram é juliana.c.meireles, com dois L's. Então, se você estiver passando por isso, vem com a gente. Você não tá sozinha, a gente te acolhe junto com o nosso espacinho.
2: Ju, você decidiu compartilhar com a sua família logo no início, em 2023, com amigos. Como foi essa decisão do casal?
4: Eu compartilhei com os meus pais, com alguns amigos, não sabia, né, que ia ser essa dificuldade. A gente começou a tentar, na verdade, em 22, é que a gente foi pro tratamento em 23. E, na verdade, você nunca espera que seja com você, mas a minha mãe também teve endometriose, a minha mãe demorou alguns anos para engravidar também, então eu tinha aquilo em casa, então para mim não foi tão, tipo, é só comigo. E ainda, graças a Deus, hoje eu tenho mais opções de tratamento do que minha mãe tinha ali nos anos 80. E aí, quando começou a dar errado, eu parei de falar um pouco para as pessoas, para não ficar, e aí, cadê o bebê? E aí? Porque dói, você não quer ficar explicando 200 vezes a mesma coisa. Aí, quando eu consegui abrir o Instagram e colocar para fora, para mim foi muito maravilhoso, porque é como se eu tivesse, assim, abrindo uma porta e parando de me esconder. Então, aí eu falei mais para as pessoas e tal. E recebi muito acolhimento, recebi também coisas que a gente não precisa ouvir, enfim, mas faz parte, você cria uma casca para poder seguir. Mas, assim, poder ver mulheres que, assim, mesmo agora que eu tô grávida, falaram, eu tinha desistido, mas vendo que deu certo para você, eu voltei a tentar, eu tô com esperança, ou mulheres que agradecem porque elas não contam nem pra família e elas só têm a mim pra conversar, o nosso espacinho ali é muito gratificante.
2: Faço convite pra todo mundo também que tá ouvindo a gente no Instagram da Juliana, que eu me sinto tia da Amanda, só de acompanhar e de torcer tanto pela família dela por essa realização. Camila, quem tem alguma dúvida na atividade física, no planejamento familiar, pode procurar. Mãe de dois, né? Tem também experiências de grávida pra contar.
3: Fui mãe de dois também. E com três gestações, mas foi mãe de dois. É só me procurar no Instagram, no arroba Camila, _, aquele risquinho embaixo, Hirsch, H-I-R-S-C-H.
2: Beijo, gente. Até a próxima. Tchau.

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6: Estamos começando o Minuto da Cibersegurança. Na minha companhia, fundador e CEO da Elitron, João Brazo. João, uma pergunta muito importante e presente. Com o surgimento da inteligência artificial, somado aos dados, a importância dos dados para alimentá-la, isso tudo aumentou muito a vulnerabilidade e o risco das empresas?
7: Demais. A gente vê hoje uma corrida desenfreada para que as companhias façam a adesão do maior número de tecnologias de inteligência artificial, sem sequer avaliar o risco inerente a cada uma delas. E mais, uma vez colocar essa tecnologia para dentro de casa, muitas dessas tecnologias exigem o máximo de dados possível para te trazer insights, te trazer uma melhora. Então você, de um lado, coloca uma tecnologia não testada, possivelmente frágil e muito dado. Ou seja, pro atacante é um prato cheio.
6: Este é o Minuto da Cibersegurança, apresentado por João Brazo.
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0: Novela é o assunto de hoje na coluna de literatura. Luana Bernardes conversa com Bruno Felipe sobre o livro que ele escreveu, Que Rei Sou Eu.
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2: Hoje a coluna de literatura da Band News FM Rio traz um grande amigo meu, um amigo que a Band me deu ao longo dos últimos anos, um super parceiro da casa. Bruno Felipe está aqui conosco, ele que escreveu o livro Que Rei Sou Eu? Política e Novela no Brasil. A gente vai falar sobre esse trabalho, né, Bruno? Porque a novela, ela faz parte da história do brasileiro, faz parte da nossa história, né? Tudo bem? Obrigada por aceitar o nosso convite.
3: Luana, é uma satisfação sempre grande vir aqui à Band News FM. Os ouvintes já me conhecem, eu faço trabalho aqui na casa desde 2010, comentando carnaval, né? Lá se vão 16 anos. Faço participações durante o carnaval, nos meses de dezembro, janeiro, fevereiro, e de vez em quando no meio do ano sou sempre chamado para comentar alguma coisa, alguma outra coisa. Então eu sou da casa, né? Me sinto em casa novamente.
2: Bruno, vamos lá. Novela, ela faz parte do cotidiano do brasileiro, ela faz parte da história do nosso país, né? E como você escreve esse livro para relacionar a novela à política aqui no país?
3: Pois é, Que Rei Sou Eu foi uma novela exibida em 1989, e foi um grande sucesso de público e um grande sucesso de crítica. Novela de Cassiano Gabo de Mendes. Em 2012, o antigo canal Viva, que hoje se chama Globoplay Novelas, reprisou Que Rei Sou Eu, e eu, movido pela curiosidade e movido pela nostalgia da infância, resolvi assistir por mera curiosidade.
2: Nostálgico,
3: uma coisa nostálgica, um passatempo. E eu comecei a notar, e veja, eu não sou um noveleiro, mas tenho algum conhecimento da parte literária, né? Até pela minha formação na área de humanas, eu sou jornalista, sou cientista social, então tenho uma formação que me permite enxergar a estrutura de matéria novela, dramaturgia, essas coisas. Mas não sou um noveleiro clássico. Mas eu comecei a notar que essa novela tinha um quê de diferente, que me fez mergulhar nessa novela de cabeça, fazer uma pesquisa acadêmica e transformá-la em livro. Por que que eu escrevi um livro sobre Que Rei Sou Eu? Porque essa novela é diferente. Essa novela é estranha do ponto de vista da teledramaturgia brasileira.
2: Teledramaturgia tradicional, aquela tradicional, que a gente está acostumado
3: que está acostumado e que até hoje continua, até hoje permanece. É a novela mais singular, eu digo isso no livro, é a novela mais singular da história da teledramaturgia brasileira, Que Rei Sou Eu. Até hoje não se fez nada igual e dificilmente se fará.
2: E quais são as características que você identificou que mostram que essa novela sai da curva, que ela vai por um caminho diferente, que podem ser aí a chave do sucesso do trabalho?
3: Ela é uma novela política, mas só isso não a singulariza, porque há outras novelas políticas na história da teledramaturgia brasileira. Vamos citar aqui O Bem Amado, Saramandaia, Vale Tudo, recentemente, né, recentemente feito um remake, Selva de Pedra. Há várias novelas que têm uma conotação política. Que Rei Sou Eu é uma delas. Mas não é isso que a torna singular. O que que a torna singular? Os conflitos intersubjetivos. O que é isso? Os conflitos pessoais que desencadeiam a trama e que fazem a trama desenrolar. Na teledramaturgia clássica, são a base da história. Então, casos amorosos, traições, casamentos, disputas familiares, amor, né, separações, essas coisas. Conflitos entre pessoas, entre personagens. Tá. Uhum. É isso que faz a trama desenrolar na teledramaturgia tradicional. E o contexto social e político fica em segundo plano. Fica com uma moldura. Vamos pensar num quadro, aqui na imagem de um quadro, né? A tela são esses personagens dialogando entre si, desenvolvendo histórias entre si, e a moldura é o contexto social e político no qual estão inseridos esses personagens, né? Isso é a dramaturgia, tradicional, uhum. Que Rei Sou Eu inverte essa lógica. Que Rei Sou Eu coloca na tela principal, na tela, pensando num quadro, uhum. Coloca na tela os conflitos sociais e políticos e como moldura os conflitos pessoais.
2: Ou seja, tem como o mote principal do drama é a questão política e social da história, né? Que é uma história de época até, e tem como foco a questão social. Por que que a gente não vê mais novela com essa mudança aí de...
3: Olha, há uma série de fatores, né? Tivemos Vale Tudo recentemente. Vale, uhum. Tudo é uma novela, eu classifico como uma novela política, que fala de um Brasil. Brasil dos anos 80, quando foi exibido em 88, e do Brasil atual, quando foi feito o remake agora, ano passado. Mas é uma novela que fala do Brasil, mas os conflitos subjetivos entre os personagens são o mote principal. Entende?
2: Uhum.
3: Né? Só para citar um exemplo. As outras novelas políticas que a TV Globo exibiu, principalmente a TV Globo, outras emissoras também, mas principalmente a TV Globo, as outras novelas políticas que a TV Globo exibiu também se encaixam nessa estrutura, né? Contexto como moldura, os conflitos como o eixo principal. Que Rei Sou Eu, como eu falei, inverte. Por que que é difícil fazer isso? De novo. Porque essa não é a característica da teledramaturgia brasileira. Essa não é a característica, tá, do que nós entendemos como teatro. Aí eu vou voltar ao rádio teatro, uhum. Volto ao próprio teatro pensado como palco, né? Dramaturgia cênica. Não é a característica que se consagrou no Ocidente. Essa característica ocidental vem de Aristóteles. Eu coloco isso no livro.
2: Eu destaquei essa parte no livro.
3: É uma dramaturgia aristotélica. Que é um pouco complexo, eu vou resumir aqui de uma maneira bastante sintética. O que seria uma dramaturgia aristotélica? É uma dramaturgia em que esses personagens estão num plano principal e há uma caracterização de ilusão. Vem essa ideia de uma ilusão. O público tem que sair iludido com a história. Ilusão no bom sentido aqui. No sentido de uma história criada e que convence o público de que a história é boa. Não tem preocupação com conscientização política. Não tem preocupação com levar mensagens sobre a realidade social, política, econômica, etc. Isso é a base do teatro ocidental, é a base do rádio, é a base do radioteatro, é a base da teledramaturgia, do teatro em TV. Em teledramaturgia. Então, fazer isso em todas as novelas é impossível. Não tem como. Vai se perder o interesse.
2: Ou seja, essa novela é uma raridade.
3: É uma singularidade, é uma raridade. Não tem como fazer igual. Não tem como fazer sempre assim. Porque senão deixa de ser telenovela como nós a entendemos, como nós a consumimos, como nós a consagramos. Entende? Aí eu coloco também no livro que essa característica de Que Rei Sou Eu vem de um teatro contemporâneo, no sentido histórico, século XX, que é o teatro de Brecht, de Bertolt Brecht, teatro brechtiano, que se chama teatro épico, que é um teatro político, fortemente político, que tem o objetivo de levar mensagens de conscientização sobre a realidade social e política de cada época, de cada país, de cada situação e etc. É um teatro anti-ilusório. É o teatro que vai aproximar a história vai aproximar os personagens do público. Não criar uma ilusão. Não distanciar a história do público por meio de uma ilusão.
2: Sobre essa aproximação, Bruno, no seu livro você fala sobre a importância da verossimilhança na novela com o público, né? Você pode falar um pouquinho sobre isso, sobre essa característica da novela para aproximar a história do público? E isso se emprega no Que Rei Sou Eu?
3: Se emprega. Que Rei Sou Eu se passa a história, os cenários, os figurinos, as caracterizações da época se passam no final da idade moderna, da periodização histórica clássica, na França, 3 anos antes da Revolução Francesa. É uma França pré-revolucionária. Começa com uma França chama-se Reino de Avilan, né, o local, mas é falar por meio da França pré-revolucionária utilizando histórias do Brasil. Isso é uma outra grande característica de Que Rei Sou Eu, porque fala do Brasil dos anos 80, dos problemas brasileiros dos anos 80, corrupção, que são os mesmos até hoje, né, mas enfim, mas é o Brasil dos anos 80, corrupção, problemas econômicos, inflação, pobreza, miséria, elite governante despreocupada com a população, desprezo pelo povo, né? Então você fala disso por meio de um reino europeu que lembra a revolução, que lembra a França pré-revolucionária.
2: Bruno, obrigada pela participação aqui na coluna de literatura e parabéns pelo seu trabalho.
3: Eu que agradeço, eu sou ouvinte do seu quadro. Eu sei que você tem amor pela literatura, eu sei que você gosta, assim como eu, né? Somos amantes dos livros, somos amantes da literatura. E ter um espaço numa rádio como a Band News FM, num meio de comunicação de massa para falar de livros, já é uma vitória. Né? Porque cada vez mais se reduz o espaço de livros, sobre livros dos meios de comunicação tradicionais. Então, parabéns à Band News por manter esse quadro, parabéns a você e muito obrigado pelo espaço que me foi dado.
2: Obrigada pelo carinho, Bruno. Bom, a gente volta a falar sobre narrativas, sobre o mundo literário, sobre o mundo editorial na próxima semana.
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1: Onze horas 37 minutos, 11:37, seguimos com informações aqui em 90.3, agora na voz do Márcio Rocha.
2: O Congresso Nacional tem 120 dias para analisar a medida provisória assinada pelo presidente Luiz Inácio Lula da Silva, que libera cerca de 30 bilhões de reais para serem usados no programa Move Aplicativos, uma nova linha de crédito para motoristas de aplicativo e taxistas. Segundo o Palácio do Planalto, o objetivo é oferecer condições especiais para o financiamento de veículos e manutenção, além de reduzir os custos dos condutores que utilizam carros alugados em locadoras como fonte de renda. Um dos pontos do programa é financiar a compra de veículos de até 150 mil reais, com taxas de juros menores para carros que atendam critérios de sustentabilidade, como os veículos flex, híbridos, elétricos ou exclusivamente a etanol. Um dos critérios para ter acesso ao crédito será a comprovação de pelo menos 100 corridas realizadas nos últimos 12 meses. O anúncio já tinha sido adiantado pelo ministro-chefe da Secretaria-Geral da Presidência da República, Guilherme Boulos, que afirmou que o Move Aplicativos deve funcionar nos moldes do Move Brasil.
1: Lívia Maciel.
3: Autoridades locais se reúnem para discutir a segurança dos 70 policiais custodiados que foram transferidos para uma nova unidade prisional após serem flagrados circulando no antigo local de encarceramento em Manaus. A reunião foi marcada pelo encontro de representantes do Ministério Público do Amazonas e do Comando Geral da Polícia Militar. Imagens também registraram que policiais custodiados no antigo núcleo saíam sem escolta e circulavam livremente pela cidade, em mercados, lojas e quadras esportivas. De acordo com o MP, pelo menos 23 detentos pagavam propina para sair. Entre os presos estavam PMs investigados por homicídio e comércio ilegal de armas.
1: Ao menos 2.538 exonerações foram publicadas pelo governo interino do Rio de Janeiro desde a renúncia do ex-governador Cláudio Castro no dia 23 de março. A maioria das demissões de servidores em cargos comissionados foi em duas secretarias, Casa Civil e Governo. Somadas, as duas pastas passaram de 870 exonerações entre 24 de março e esta terça-feira. Em seguida, a Secretaria de Estado do Ambiente e Sustentabilidade, Detran, Detro e Secretaria de Estado de Educação aparecem no ranking de pastas e órgãos com o maior número de demissões em menos de 3 meses. Ao todo, segundo o próprio governo do Rio de Janeiro, o número de cargos comissionados passava de 14 mil.

E um homem é preso por receptação na rua 2 de dezembro, em Laranjeiras, na zona sul do Rio de Janeiro, nesta terça-feira. Entre os diversos aparelhos celulares apreendidos, estava um notebook com software utilizado para desbloqueio de dispositivos móveis. A equipe de segurança presente foi acionada por uma mulher que relatou ter sido vítima do furto de um telefone no domingo. Segundo a vítima, o sistema de rastreamento do aparelho indicava a localização na rua 2 de dezembro. Ao perceber a presença da equipe na região, o homem de 39 anos, que não teve a identidade divulgada, apresentou comportamento suspeito e tentou deixar o local, mas acabou sendo encaminhado para a delegacia do Catete.

0: Informações na voz do Felipe Macon.
1: Taxistas e motoristas de aplicativo devem poder acessar a nova linha de crédito com juros mais baixos para compra de veículos novos, lançada pelo governo federal a partir de 19 de junho. As taxas de juros devem ser de 12,6% ao ano para homens e 11,5% para mulheres, e o prazo do financiamento pode chegar a 72 meses, com 6 meses de carência. Bruno Souza é taxista na cidade do Rio e precisa trocar o carro até 2030, de acordo com o prazo da prefeitura. Ele conta que a medida implementada pelo governo federal vai ajudar na compra.
2: Uma planilha onde os carros 2011, 12, 13, 14 rodem até 2030, e 2031 você tem que entrar com um carro novo. Pra gente vai ser a mão na roda, né, cara? Vai resolver a nossa vida.
1: Felipe Frank diz que a troca do táxi por veículos mais novos evita o gasto com manutenção.
3: Eu troco de dois em dois anos, três em três anos, porque, tipo assim, a manutenção desse carro aqui tem 4 anos, eu nunca troquei um farol dele, uma lanterna.
1: O presidente Lula assinou nesta terça-feira a medida provisória que destina até 30 bilhões de reais em crédito para que taxistas e motoristas de aplicativo financiem a compra de carros novos a juros mais baixos. A iniciativa faz parte do Move Brasil, que já oferece linhas especiais de financiamento para a compra de caminhões, ônibus e implementos rodoviários. Podem participar motoristas de aplicativo com cadastro ativo há pelo menos 12 meses, que tenham realizado ao menos 100 corridas no período, na mesma plataforma, além de taxistas registrados em atividade. As condições favoráveis de financiamento valem para carros novos de até 150 mil reais, que atendam aos critérios de sustentabilidade, flex, híbridos flex, elétricos ou exclusivamente a etanol, de montadoras habilitadas no programa Mover. A solicitação de financiamento em condições favoráveis deve ser feita na página gov.br/movebrasil. Os 30 bilhões de reais serão repassados pelo Ministério da Fazenda, ao BNDES, que vai operacionalizar o programa com apoio das instituições financeiras autorizadas a operar as linhas de crédito.
0: Guilherme Faria.
4: Os 26 jogadores convocados pelo técnico Carlo Ancelotti para defender a seleção brasileira na Copa do Mundo de 2026 se apresentam na Granja Comari, na região serrana do Rio, na próxima quarta-feira. 4 dias depois, a equipe encara o Panamá no Maracanã, no último compromisso da seleção em solo nacional antes do Mundial. A lista de convocados foi anunciada com grande festa no Museu do Amanhã, na zona portuária do Rio, na segunda. Entre os nomes mais celebrados estão os dos atacantes Rayan, do Bournemouth, da Inglaterra, e Hendrick, do Lyon, da França. Além de Neymar, que fez os convidados da cerimônia vibrarem, interrompendo momentaneamente a fala de Ancelotti.
5: Neymar,
4: quatro jogadores do Flamengo foram chamados pelo italiano. Os defensores Alexandro, Danilo e Léo Pereira, e o meia Lucas Paquetá. Nas ruas do

0: da experiência do Thiago Silva, acho que é um cara que seria importantíssimo para esse grupo da seleção.
1: O Brasil embarca para os Estados Unidos no dia 1º de junho. Antes da estreia contra o Marrocos, marcada para o dia 13 do mesmo mês, a seleção ainda enfrenta o Egito, no último teste antes da Copa do Mundo. A partida acontece no dia 6 de junho em Cleveland. 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
10: Quem passa pelo sistema Anhanguera Bandeirantes, um dos principais corredores viários do Brasil, já percebeu a alteração da identidade visual das praças de pedágio, viaturas e bases operacionais da companhia responsável, que passa a se chamar Motiva Autoban. É a continuidade do processo de mudança da marca anunciado no ano passado pelo antigo grupo CCR. A chegada da nova marca também assinala um ciclo de modernização e inovação no trecho, com um investimento de R$1 bilhão no completo recapeamento das rodovias, além de diversificação dos meios de pagamento, automação de processos, monitoramento inteligente e uso de inteligência artificial para mais agilidade, conforto e segurança dos milhares de motoristas do sistema Anhanguera Bandeirantes. 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
1: O uso de bicicletas elétricas é liberado em ciclovias do Rio. Ao estabelecer as regras de circulação desse veículo no início de abril, a prefeitura anunciou a implementação de 50 quilômetros de novas ciclovias e ciclofaixas em todas as regiões da cidade, até 2028. Quatro pistas exclusivas para os ciclistas já tiveram as obras iniciadas, enquanto outros 35 projetos estão em fase de elaboração.
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0: 11 horas e 51 minutos, um crime chocou os moradores do Itaim Paulista, na zona leste de São Paulo. O aposentado José Joca, de 70 anos, foi preso em flagrante após matar a tiros a esposa, a professora Maria Leuda, de 67 anos. À primeira vista, a trajetória do casal parecia a de uma família comum. Eram mais de 3 décadas de união, um filho, uma neta pequena e uma vida inteira construída no mesmo endereço. O homicídio aconteceu no interior da residência do casal. Logo após efetuar os disparos, o próprio idoso saiu à rua e, demonstrando frieza, pediu para que as pessoas que moravam próximas ao local acionassem as autoridades. Quando as equipes da Polícia Militar chegaram ao imóvel, encontraram Maria Leuda caída na sala com graves ferimentos na região da cabeça. A professora chegou a ser socorrida com vida e levada às pressas para o Hospital Santa Marcelina, mas infelizmente não resistiu à gravidade das lesões e morreu. No interior da residência, os policiais civis e militares localizaram e apreenderam um revólver calibre 32. De acordo com o registro do boletim de ocorrência, o aposentado confessou que mantinha a posse dessa arma há cerca de 40 anos. No tambor e na casa, os agentes encontraram 4 cartuchos já deflagrados e outras munições intactas. Os relatos colhidos no bairro apontam que o relacionamento de 30 anos vinha passando por uma forte turbulência. Maria Leuda e José Joca haviam se separado recentemente, mas decidiram reatar o casamento. A apuração da polícia detalha que José Joca passou por horas consumindo bebidas alcoólicas em um bar da região antes de voltar para casa. Em seu depoimento na delegacia, ele admitiu que iniciou uma nova discussão com a companheira assim que entrou no imóvel. Ainda segundo o boletim de ocorrências, durante o desentendimento, Maria Leuda teria desafiado o companheiro, questionando se ele realmente teria a coragem de atirar contra ela. O aposentado então pegou o revólver antigo e disparou 4 vezes. O idoso permanece preso à disposição da justiça e deve responder pelo crime de feminicídio.
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5: 11 irregularidades. 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

11:55, 11:55, dois homens suspeitos de envolvimento no latrocínio de uma motorista de aplicativo em Chapecó, em Santa Catarina, foram presos na manhã de hoje após uma perseguição em Cascavel, no oeste do Paraná, segundo as forças de segurança. A ocorrência começou quando equipes de segurança receberam a informação de que um homem e um veículo que ele utilizava para trabalhar estavam desaparecidos desde segunda-feira em Chapecó. O motorista atuava em uma plataforma de transporte por aplicativo. Com o apoio do helicóptero Falcão 15, as equipes localizaram um carro na região de Cataratas, em Cascavel. Uma equipe da Guarda Municipal tentou abordar os ocupantes, mas o condutor não obedeceu a ordem de parada e fugiu em direção à área rural. Durante a fuga, o motorista perdeu o controle da direção e o veículo bateu em um milharal. Em seguida, ele e o passageiro abandonaram o carro e tentaram escapar a pé pela mata. Com coordenação aérea, agentes da Guarda Municipal e da Polícia Militar montaram um cerco na região e conseguiram prender os dois suspeitos. De acordo com informações repassadas para a nossa reportagem, um deles foi baleado durante a ação de captura. Além do helicóptero, as equipes utilizaram drones equipados com câmeras termal para localizar os suspeitos, que se espalharam pela vegetação após o acidente. A tecnologia permitiu identificar os alvos pelo calor corporal em meio à plantação. Segundo as forças de segurança, os dois homens são suspeitos de cometer latrocínio contra o proprietário, na verdade, do veículo. O corpo da vítima foi encontrado nesta terça-feira durante os desdobramentos da ocorrência.

0: Mariane Lino.
1: A despedida ao piloto Felipe Marques Monteiro, da Coordenadoria de Recursos Especiais, a CORE, é marcada por um cortejo e chuva de pétalas no cemitério da Penitência, no Caju, na zona portuária do Rio. O policial foi baleado na cabeça dentro de um helicóptero durante uma operação na Vila Aliança, em Bangu, na zona oeste, em março de 2025. Ele morreu no último domingo após um agravamento do quadro de saúde. O velório e a cremação foram restritos a familiares, mas centenas de amigos e colegas de farda participaram das homenagens nesta terça-feira. O cortejo saiu da base do serviço aeropolicial na Lagoa e foi até o cemitério, passando por diversos bairros da cidade. O caixão foi transportado em um caminhão do Corpo de Bombeiros e estava coberto pelas bandeiras da Polícia Civil, da CORE e do Flamengo. O secretário de Polícia Civil, Delmir Gouveia, destacou o legado que Felipe deixa para a sociedade.
2: Ele resistiu mais de um ano lutando pela vida e infelizmente agora não conseguiu mais. E a Polícia Civil vai continuar atuando, vai continuar combatendo esses criminosos de todas as formas, como nós sempre viemos fazendo. Isso não vai enfraquecer a Polícia Civil, muito pelo contrário, vamos continuar atuando em defesa da sociedade e da população como um todo.
1: A carreira de Felipe Monteiro começou no Grupamento Tático Aéreo de Sergipe, onde atuou de 2009 a 2014, quando foi aprovado no concurso da Polícia Civil do Rio. Na capital fluminense, participou de operações de alto risco, como a que atuava quando foi baleado. Ele ficou 9 meses internado no CTI. Após receber alta, passou as sessões de reabilitação, sempre ao lado da esposa, Keidna Marques, que compartilhava as conquistas e desafios do processo nas redes sociais. Na Assembleia Legislativa do Rio, deputados homenagearam Felipe com um minuto de silêncio e avaliam conceder a medalha Tiradentes pós-mortem, maior honraria da casa.
0: Uma adolescente de 15 anos denunciou ter sido vítima de estupro durante uma festa em uma casa em Curitiba. A denúncia do Ministério Público foi aceita pela Justiça e o processo corre em sigilo porque a vítima tem menos de 18 anos. Segundo a acusação, imagens anexadas ao processo mostram a adolescente entrando em um quarto. Cerca de uma hora depois, o acusado também entra no local. 40 minutos mais tarde, ele sai sozinho. Para a acusação, o crime teria ocorrido nesse intervalo. De acordo com a advogada Cláudia Anitta, assistente de acusação da adolescente, a vítima fazia uso de medicamentos para depressão antes dos fatos e havia consumido aí bebida alcoólica naquela noite. A advogada afirmou ainda para a nossa reportagem que a adolescente decidiu dormir por volta de 1 hora da manhã e não se lembra mais do que aconteceu. Ainda segundo assistente de acusação, a adolescente só percebeu a suposta violência ao acordar. Uma testemunha teria procurado a jovem após ver o acusado com ela no quarto. Com a denúncia aceita pela justiça, o caso aguarda audiência de instrução. Nessa etapa, testemunhas devem ser ouvidas e o interrogatório será realizado. Como o processo envolve uma vítima menor de idade, os autos tramitam sob sigilo. A defesa do acusado afirma que ele e a adolescente já tinham tido um relacionamento no ano passado e que a relação no dia da festa teria sido consentida. Os advogados também informaram que o acusado viajou para fora do Brasil pouco tempo depois dos fatos. Segundo a defesa, a viagem já estava programada e o jovem já retornou ao país. Vinícius Calisto.
3: A Polícia Civil investiga se a van de entregas que atropelou a filha de diplomatas brasileiros em Ipanema, na zona sul do Rio, teve falha mecânica. Mariana Tanaka Abdul Haq, de 20 anos, chegou a ser levada para o Hospital Municipal Miguel Couto, mas não resistiu. Ela estava com a mãe, Ana Patrícia Neves Abdul Haq, e um outro colega, quando o veículo invadiu a calçada da rua Visconde de Pirajá, uma das principais do bairro. A vítima é filha dos diplomatas Ibrahim Abdul Haq Neto, assessor especial no gabinete do presidente presidente Luiz Inácio Lula da Silva para temas de paz e segurança e Ana Patrícia Neves Abdurraq, cônsul adjunta do Brasil em Buenos Aires, que também foi atropelada e está se recuperando. O amigo que estava com elas também segue internado. A Band News FM, o assessor especial do gabinete presidencial e pai da jovem Ibrahim Abdurraq Neto, afirma que a família está destruída com a morte da filha.
4: Imensurável, inesperada, enfim, aquilo que todos compartilham, eu vejo que é uma compreensão muito grande, nós todos entendemos o que é perder filhos. Um dos maiores medos da vida agora realmente quando ele se realiza. É aterrorizante. É assim que estamos, então eu não posso negar, estamos destruídos.
3: Segundo o diplomata, a filha tinha chegado no Rio no mesmo dia em que foi atropelada e iniciaria a carreira de executiva em uma grande empresa do setor de cosméticos na segunda-feira. Ibrahim Abdurraq Neto conta sobre os sonhos da filha de trabalhar no ramo de beleza e cosméticos.
4: O sonho de uma menina, como deve ser o caso de muitas meninas, da minha era trabalhar na indústria de beleza, de cosméticos, ser uma executiva de alguma multinacional, então ela direcionou toda a vida para esse projeto, escreveu a tese de final de curso sobre isso, comparando as marcas ocidentais de cosméticos com as marcas ocidentais coreanas e asiáticas de cosméticos. Era um mundo, esse universo que para deve ser apaixonante para muitas meninas.
3: Imagens de câmeras de segurança mostram o momento em que o motorista da van de cor branca trafega pela pista da esquerda, perde o controle e atinge Mariana, a mãe e um outro homem. O motorista do veículo contou aos policiais que tentava trocar de faixa, mas o volante travou e o freio não funcionou. A van foi apreendida e passou por perícia. O caso está sendo investigado como homicídio culposo, quando não há intenção de matar.
0: A Polícia Civil de São Paulo capturou o adolescente de 17 anos, apontado como comparsa do atirador que tirou a vida da Guarda Civil Metropolitana Sara Andrade dos Reis. A apreensão do menor ocorreu exatamente um mês após o crime na região de Americanópolis, na zona sul da capital paulista, a cerca de 3 quilômetros de onde a agente foi assassinada. O mandado de busca e apreensão foi expedido pela justiça após intensas investigações. Imagens de câmeras de monitoramento flagraram a motorista utilizando na ação a motocicleta, na verdade, utilizada na ação criminosa instantes antes do ataque. Meia-noite e 5, você volta a acompanhar a rede Band News FM.
5: Do veículo. A primeira vítima é um adolescente de 15 anos que sofreu sangramento pelo ouvido e inchaço na cabeça. A segunda vítima, uma criança de 8 anos. Ambos foram socorridos com apoio do SAMU e encaminhados para o pronto-socorro geral de Carapicuíba.
6: 8 turistas estrangeiros foram assaltados em sequência no Rio de Janeiro. As vítimas são 4 americanos, 2 russos, 1 italiana e 1 francesa. Os 3 crimes aconteceram na saída da Pedra do Sal, considerado o berço do samba carioca e ponto turístico no centro da cidade. Na primeira abordagem, um dos americanos foi agredido dentro de um táxi. Depois, 2 russos foram roubados enquanto esperavam um carro de aplicativo. E no último caso, 2 amigas também tiveram os pertences levados com violência. A polícia investiga se a mesma quadrilha agiu nas 3 ações.
5: A reviravolta nas investigações sobre a morte de um dos maiores empresários da Espanha, Thaís.
6: O caso, que antes era tratado como um acidente, agora é investigado como homicídio. E o filho é o principal suspeito.
7: Jonathan Dick, de 45 anos, filho do fundador da rede de varejo de moda Mango, é apontado como suspeito da morte trágica do pai Isaac Andick em 2024. Ele foi detido pela polícia e compareceu algemado ao tribunal em Barcelona. Foi liberado depois de pagar fiança de 1 milhão de euros. Teve de entregar o passaporte e está proibido de deixar o país. Isaac Andick morreu em dezembro de 2024 ao cair de um penhasco de mais de 100 metros de altura, enquanto fazia uma caminhada perto de Barcelona com o filho. Inicialmente, a morte foi tratada como um acidente. Agora, Jonathan é acusado de ter empurrado o pai. Um porta-voz da família disse que Jonathan Dick vai cooperar com as investigações e pediu que a presunção de inocência seja respeitada. O caso está sob segredo de justiça. Nascido em Istambul, Isaac Andick fundou a Mango em 1984 e a transformou em um grupo de moda global, avaliado em mais de 20 bilhões de reais. Após a morte do pai, Jonathan Dick herdou a empresa com as irmãs e foi nomeado vice-presidente do grupo. A marca não se pronunciou.
5: Um vídeo revelado hoje mostra o exato momento em que o motor se desprende de um avião de carga durante a decolagem nos Estados Unidos. O acidente aconteceu em novembro de 2025, mas as imagens foram divulgadas apenas agora. O jato da empresa UPS, que é como os Correios americanos, partia do estado de Kentucky e seguia para o Havaí, quando caiu, deixando 14 pessoas mortas, incluindo 3 tripulantes. A queda espalhou chamas e destroços por cerca de 800 metros. O relatório preliminar aponta falha nas fixações que prendiam o motor esquerdo à asa.
6: Mesmo com o aumento das doações, né, do início do ano, os estoques de leite materno seguem baixos.
5: E a preocupação aumenta com a chegada do inverno, período de maior risco para bebês prematuros.
8: É uma angústia enorme na vida da Érica e do Gabriel. O primeiro filho deles nasceu prematuro e ainda precisa de cuidados na UTI neonatal. Nos últimos 2 dias, começou a receber leite doado por outras mães.
9: Agora estou mais tranquila. Eu achei que não ia conseguir amamentar ele, mas com o banco de leite agora, uma maravilha, graças a Deus. Está me ajudando bastante.
8: O Brasil tem atualmente 239 bancos de leite humano ligados à Fiocruz. No ano passado, mais de 236 mil bebês recém-nascidos foram beneficiados pelas doações em todo o país. O leite materno é considerado fundamental para a saúde de bebês prematuros.
10: Eles precisam do leite materno para conseguir sobreviver pelo fato de ter vitaminas, sais minerais, imunidade. Tudo que você possa imaginar de melhor tem o leite materno.
8: Nos 4 primeiros meses desse ano, as doações de leite humano aumentaram cerca de 10% em todo o país, em comparação com o mesmo período do ano passado. Porém, ainda é pouco diante da necessidade de muitas UTIs neonatais. Por isso, órgãos de saúde reforçam o apelo para que mulheres que estão amamentando doem o excesso de leite. Basta estar em boas condições de saúde e armazenar o leite em recipientes próprios, fornecidos pelos hospitais. Muitas instituições fazem a coleta em casa.
11: Em alguns estados, como Paraná e Rio de Janeiro, os estoques dos bancos de leite humano estão com apenas 60% da capacidade ideal para atender a demanda. E nessa época do ano, as doações costumam diminuir, justamente num período delicado para os bebês recém-nascidos.
12: Começa a chegar o inverno, né? Aqueles bebês que já estão internados, aqueles que provavelmente já tiveram altas, eles podem ser reinternados, principalmente por conta dessas doenças pulmonares, né? Que o leite humano vai, né, proteger e vai ali causar um menor número desses casos.
5: O nervosismo de um motorista levou a Polícia Rodoviária Federal a apreender 1.280 canetas e ampolas de emagrecedores nesta terça-feira. O caso aconteceu na rodovia BR-277 em Balsa Nova, região metropolitana de Curitiba. O material estava escondido em um fundo falso na carroceria de um caminhão com placas do Paraguai. O motorista foi preso no local.
6: Fica ligado que você faz parte dessa estatística, hein, Felipe? Na contramão do resto do mundo, os brasileiros estão bebendo cada vez mais vinho. E o Eduardo Carvalho explica.
13: Um vinho tinto escuro e encorpado é a escolha do Paulo para o frio que faz em Porto Alegre. Faz quase 10 anos que, além de apreciar, o agrônomo trabalha com a bebida. Mais do que vender, ele ensina clientes a admirarem o produto.
14: A gente procura aqui receber de uma maneira muito informal, sem muito papo enochado, né? É uma questão assim de até para ajudar o público a entender isso, e isso vai crescendo. Então é mais ou menos como se tu estivesse em casa.
13: O mercado em que o Paulo se inseriu está em alta. O consumo de vinhos no Brasil cresceu mais de 40% no ano passado. E o que mais chama atenção é que esse cenário vai contra uma tendência global. Ao redor do planeta, a queda média foi de quase 3%. Em números absolutos, o consumo mundial passou de 21 bilhões e 400 milhões de litros em 2024 para menos de 21 bilhões em 2025. Já no Brasil, aumentou de 310 milhões para 440 milhões. O motivo é que o mercado nacional é relativamente pequeno, mas tem atingido novos públicos.
15: Principalmente em função da qualidade, mas também com a entrada de um novo consumidor, de um público mais jovem, de mulheres que estão buscando esses produtos, mas, novamente, em função de produtos de boa qualidade.
13: O consumo de vinhos disparou e a fabricação também. A produção nacional quase dobrou no último ano.
5: Fazer um elogio aqui a mineiros, catarinenses, goianos, estão produzindo excelentes vinhos. A gente fala muito dos vinhos do Rio Grande do Sul, que são maravilhosos, mas no Brasil todo hoje há grandes produtores de vinhos. Vinhos brasileiros estão atingindo um nível muito alto. Parabéns a todos. E faz bem no inverno, né?
6: E presentei também os vinhos brasileiros, né?
5: Chuvas torrenciais na China deixaram pelo menos 18 pessoas mortas nas regiões sul e central do país. As ruas viraram rios e carros foram vistos boiando. O tempo ruim fechou escolas e comércios, além de interromper o transporte e a energia. O governo destinou cerca de 110 milhões de reais para ajudar as vítimas.
6: Seguimos no noticiário internacional porque o presidente dos Estados Unidos deu um novo prazo para o Irã aceitar um acordo de paz.
16: Os obstáculos na negociação com o Irã quase levaram Donald Trump a autorizar a retomada dos bombardeios contra o país persa. No começo da tarde, o presidente americano disse que aviões de combate estavam posicionados no Golfo e que só suspendeu o ataque programado para ontem, minutos antes da operação começar, após aliados na região pedirem mais tempo por uma solução diplomática. Mesmo recuando, Trump deixou claro que pode retomar os ataques contra o Irã. Ao mesmo tempo, deu um novo prazo para que o regime islâmico aceite o acordo de paz, o começo da próxima semana. Com as negociações empacadas, autoridades do Irã também elevam o tom. O presidente Massoud Pezeshkian disse que o país não se renderá diante das ameaças de Trump. Nas ruas, o regime tenta demonstrar força. Mais de 100 casais participaram de um casamento coletivo em Teherã, que faz parte de uma campanha de defesa do país. Os noivos desfilaram em jipes da guarda iraniana, decorados com fotos do líder supremo, Mojtaba Khamenei, e equipados com armas. Ao mesmo tempo em que tenta pressionar o Irã, o governo Trump acompanha atentamente o encontro entre os dois maiores líderes do Oriente, Vladimir Putin e Xi Jinping. O presidente da Rússia chegou a Pequim no fim do dia e foi recebido por autoridades chinesas. A reunião entre Xi Jinping e Putin será nesta quarta-feira, menos de uma semana depois do encontro do líder chinês com Donald Trump. Vladimir Putin busca reforçar alianças para enfrentar o isolamento imposto pelo Ocidente com a guerra na Ucrânia e conseguir importantes acordos comerciais. A principal aposta é de um projeto bilionário para ampliar a oferta de gás para a China, o que reduziria a dependência do petróleo que o país compra do Irã.
5: O presidente do Banco Central foi ouvido na Comissão de Assuntos Econômicos do Senado. Vamos a Brasília. Natália Paz traz os detalhes. Boa noite, Natália.
17: Boa noite, Felipe. O foco da audiência com Gabriel Galípolo foram as investigações contra Daniel Vorcaro e a liquidação do Banco Master. Galípolo classificou como um dos episódios mais graves da história do Banco Central o afastamento de dois servidores de carreira investigados por suspeita de venda de informações privilegiadas ao banqueiro e disse que o episódio deixou o corpo técnico em luto. Questionado sobre as mais de 20 visitas de Vorcaro ao Banco Central na gestão anterior, Galípolo disse que agendas longas são comuns em instituições sob pressão financeira e comentou sobre a reunião no Planalto com o presidente Lula, ministros e Vorcaro em dezembro de 2024. Afirmou que foi estritamente técnica sobre a crise no Master. Na época, Galípolo era diretor de política monetária. Houve ainda um bate-boca na sessão. Renan Calheiros disse que Galípolo teria declarado que a operação de venda do Master ao Banco Regional de Brasília estava correta, o que ele negou. O senador insistiu, dizendo que mostraria um áudio que iria comprovar a declaração, o que não foi apresentado. Galípolo então respondeu que a função do Banco Central é tentar salvar a instituição em vez de liquidá-la, mas que não havia o que salvar no Banco Master. Na reportagem, o Pedro Teixeira mostra que a delação de Vorkário não avançou em pontos importantes para os investigadores.
18: As mudanças na rotina do banqueiro foram autorizadas pelo relator do caso Master no Supremo, o ministro André Mendonça. Daniel Vorkário estava em uma sala de Estado Maior, o mesmo espaço usado pelo ex-presidente Jair Bolsonaro no ano passado. Um local mais espaçoso, sem grades e que permitia que as visitas dos advogados fossem feitas com mais tranquilidade. Agora Vorkário está preso numa cela comum, com grades geralmente usadas para custódia de presos provisórios. Além da mudança de cela, a Polícia Federal restringiu as visitas dos advogados. A partir de agora, a defesa de Vorkário só poderá visitá-lo duas vezes por dia, com duração de no máximo meia hora. Até então, o banqueiro podia receber os advogados das 9 da manhã às 5 da tarde, sem restrição de tempo. Vorkário foi transferido para a cela comum, enquanto a Polícia Federal e a Procuradoria-Geral da República avaliam a proposta de delação premiada, que foi entregue no começo do mês. A avaliação é de que a PF e a PGR passaram um recado. A investigação será aprofundada com ou sem a colaboração de Daniel Vorkário. A proposta de delação premiada do banqueiro não avançou em pontos importantes já descobertos pela Polícia Federal. Delação que perdeu força com duas revelações nas últimas semanas. A de que o senador e presidente do Partido Progressistas, Ciro Nogueira, recebia mesada de até R$500 mil do banqueiro. Isso de acordo com a investigação da PF. E a divulgação do áudio em que Flávio Bolsonaro pede dinheiro a Daniel Vorkário. O dono do Master não citou nenhum dos casos na delação apresentada. Outra delação que está com um cenário incerto é a do ex-presidente do BRB. O advogado Eugênio Aragão decidiu deixar a defesa de Paulo Henrique Costa. Em nota, a equipe do advogado disse que ele só participa de iniciativas pautadas pela absoluta seriedade e que uma eventual colaboração premiada só seria considerada diante de provas consistentes e inequívocas. Um perito da Polícia Federal foi alvo de buscas hoje numa nova fase da Operação Compliance Zero, que investiga as fraudes bilionárias do Banco Master. O perito João Cláudio Nabas foi afastado da função. Ele é suspeito de vazar dados sigilosos que envolviam o escritório de advocacia da mulher do ministro Alexandre de Moraes, Viviane Barsi, que tinha um contrato de quase R$130 milhões com o Banco Master. A operação foi autorizada pelo ministro André Mendonça.
5: Natália, ainda sobre o caso, o senador Flávio Bolsonaro confirmou que se encontrou com Daniel Vorkário no ano passado. É isso mesmo?
17: Exatamente, Felipe. Ele teve uma reunião com a bancada e o comando do PL para explicações sobre a relação com o banqueiro. Cerca de 70 parlamentares participaram. Integrantes do partido afirmaram que é preciso alinhar a estratégia e que eles não podem ser pegos de surpresa com novas revelações do caso. Na saída da reunião, Flávio Bolsonaro confirmou que se encontrou com Daniel Vorkário no ano passado, enquanto o banqueiro cumpria medidas restritivas. Foi na casa de Vorkário, em São Paulo, quando ele deixou a prisão usando tornozeleira eletrônica. Cerca de 2 meses depois do senador ter mandado o áudio em que cobra dinheiro para bancar o filme sobre o pai, Flávio disse que foi ao encontro de Vorkário para colocar um ponto final na história do financiamento e que se soubesse que a situação estava grave para Vorkário, já teria ido atrás de outro investidor há mais tempo. Na reportagem, o Caian Messina traz mais detalhes da reunião.
19: Depois de ouvir a bancada, o senador se encontrou com parlamentares mais próximos para uma avaliação política diante de novidades. Um áudio divulgado pelo site The Intercept e confirmado pelo Jornal da Band com fontes da Polícia Federal mostra o deputado Mário Frias agradecendo Vorkário pelo apoio ao filme sobre a vida do ex-presidente. A gravação foi em dezembro de 2024.
20: Só te agradecer, meu irmão. Vão mexer com o coração de muita gente, vai ser muito importante pro nosso país, tá? Preciso de vez em quando te falar como as coisas vão andando, tá?
19: Frias foi secretário de Cultura de Bolsonaro e trabalha como produtor executivo do filme. Na semana passada, ele publicou a seguinte mensagem: não há um único centavo do senhor Daniel Vorkaro em Dark Horse. E ainda que tivesse, não haveria problema algum. O deputado foi procurado, mas não respondeu. A Polícia Federal segue investigando para onde foram os 61 milhões de reais para o filme repassados por Vorkaro a um fundo administrado por Paulo Calisto, advogado do ex-deputado Eduardo Bolsonaro. A suspeita é que o dinheiro foi usado para sustentar a permanência do ex-deputado nos Estados Unidos, o que ele nega. Em entrevista ao Jornal da Band, a dona da produtora responsável pelo filme disse hoje que Daniel Vorkaro bancou mais de 90% do total da produção.
2: Até o momento, quanto você recebeu para executar esse filme?
21: 13 milhões, mais de 13 milhões.
2: De reais ou dólares?
21: Dólares. 13 milhões já foi o que já foi gasto, já estou terminando.
6: A conversa de Flávio Bolsonaro com integrantes do PL. Veja no comentário de Fernando Mitre.
22: Defendido por aliados, cobrado por outros, alguns um tanto desanimados, outros mantendo a mesma fé, o resultado que ficou da reunião do PL com o senador Flávio Bolsonaro, que deu explicações sobre as relações com Vorkaro, é que a pré-candidatura segue normalmente, segundo alguns, até reforçada. Vamos ver. Mas com claras e óbvias preocupações. Certamente desde a divulgação da gravação em que Flávio pede dinheiro a Vorkaro para pagar o filme do pai. E agora estendendo-se no novo episódio, revelado pelo próprio Flávio, do seu encontro na casa de Vorkaro, que já estava com a tornozeleira eletrônica. O clima pesa em qualquer campanha, quando o candidato, no caso o pré-candidato, tem que dar explicações. E pior, se vai parcelando as explicações. Dúvidas aí não faltam. E no partido agora, e não só no partido, avalia-se se, de fato, ainda há muito mais a ser contado. Isto é, se haverá necessidade de novas explicações em novas parcelas. Ou também se podem aparecer novos lances. Conviver com esse desgaste, e enquanto as investigações avançam, é o pior dos caminhos. Thaís, Felipe.
23: Obrigado, Mitre. O Supremo Tribunal Federal não conseguiu notificar o deputado federal Mário Frias para prestar esclarecimentos sobre o filme do ex-presidente Jair Bolsonaro. Frias, que é produtor executivo do longa, teria enviado 2 milhões de reais em emendas parlamentares para uma ONG ligada à produtora do filme. Segundo o gabinete do deputado, ele estaria em missão internacional sem data para retornar ao Brasil.
6: Uma pesquisa divulgada hoje mostra a queda nas intenções de voto em Flávio Bolsonaro depois da divulgação do áudio em que ele pede dinheiro ao banqueiro Daniel Vorkaro.
24: No principal cenário de primeiro turno, Lula lidera com 47% das intenções de voto, seguido pelo senador Flávio Bolsonaro com 34,3%. Renan Santos aparece em terceiro com 6,9%. Na sequência, Romeu Zema com 5,2% e Ronaldo Caiado com 2,7%. Augusto Cury tem 0,4% e Aldo Rebelo 0,2%. Num eventual segundo turno, Lula aparece com 48,9% das intenções de voto contra 41,8% de Flávio Bolsonaro. No último levantamento, em abril, o senador tinha 47,8%, 6 pontos a mais. No cenário contra Ronaldo Caiado, Lula tem 47,5% das intenções de voto contra 38,5% do pré-candidato do PSD. Contra o ex-governador de Minas Gerais, Romeu Zema, Lula aparece com 47,8% contra 37,6% do pré-candidato do Novo. A pesquisa Atlas Bloomberg completa você confere no site da Band.
23: A campanha de Flávio Bolsonaro questionou no Tribunal Superior Eleitoral a pesquisa Atlas.
0: Flávio Bolsonaro pediu ao Tribunal Superior Eleitoral para suspender a divulgação da pesquisa. A equipe do senador disse que o levantamento induziu a uma percepção negativa sobre ele ao reproduzir o áudio em que Flávio pede dinheiro a Daniel Vorcaro para um filme sobre o pai. Flávio registrou queda de 6 pontos percentuais no levantamento e agora aparece 7 pontos atrás de Lula. A coordenação da pesquisa Atlas Bloomberg se manifestou por nota, negou o direcionamento e disse que a gravação foi exibida depois da conclusão da pesquisa e que não teve impacto sobre o resultado. Segundo o Instituto, a intenção era medir as diferentes reações dos eleitores ao áudio e que quando um candidato não gosta do resultado, ataca a pesquisa. À tarde, o pré-candidato do PL esteve no Encontro Nacional de Prefeitos em Brasília.
1: Marginais de CV e de PCC, ouçam, metam o pé do Brasil até dezembro desse ano, porque senão a partir do ano que vem vai todo mundo ser preso ou vai ser neutralizado pelas nossas polícias. Marginal não vai ter mais vez aqui no Brasil.
0: Romeu Zema foi a Santa Catarina. O pré-candidato do Partido Novo participou de 4 eventos com empresários locais. Sem citar nomes, se referiu a Vorcaro.
3: Adivinhem, apesar de eu morar na mesma cidade dele, quantas vezes eu estive com um banqueiro bandido? Quantas reuniões eu tive? Quantas ligações eu fiz para ele? Quantos encontros eu tive com ele? Zero.
0: Já o presidente Lula passou o dia em São Paulo. No evento da construção civil, disse que uma eventual aprovação do fim da escala 6x1 vai respeitar a realidade de cada categoria.
4: Ninguém vai impor, sabe, na marra. É preciso a gente respeitar a realidade de cada categoria, de cada profissão, de cada setor econômico, para a gente fazer as coisas que resultem no benefício que nós queremos resultar.
0: Aliados de Lula pediram ao TSE que proíba o lançamento do filme Dark Horse antes das eleições de outubro. A principal alegação é que o longa sobre a trajetória do ex-presidente Jair Bolsonaro seria uma propaganda eleitoral antecipada.
7: Ronaldo Caiado, do PSD, esteve na capital paulista e participou da APAS Show, evento organizado pelo setor de supermercados.
25: Diga aos empresários, podem trabalhar, que nós vamos realmente garantir o mesmo que nós fizemos no estado de Goiás, para que a gente possa dar perspectiva do empreendedor continuar a sua atividade.
24: O governo federal anunciou uma linha de crédito para taxistas e motoristas de aplicativo financiarem a compra do carro novo de até R$150 mil.
26: Na hora de pensar em comprar um carro novo, o Valentim taxista e o Natanael, motorista de aplicativo, esbarravam nas altas taxas de juros. A expectativa agora é de mudança.
27: Você tem um carro bom, é novo, tudo isso favorece muito. A gente tem muito mais chances de corrida e tudo mais.
28: Facilita também para toda uma classe que está juntos no mesmo ramo praticamente.
26: O presidente Lula assinou hoje em São Paulo uma medida provisória que cria uma nova linha de crédito para taxistas e motoristas de aplicativo comprarem carro zero quilômetro de até R$150 mil. O programa prevê taxas de juros de até 1% ao mês. O motorista também vai ter carência de 6 meses para começar a pagar e o prazo de até 6 anos para quitar o financiamento. No total, são R$30 bilhões em créditos do BNDES.
29: No aplicativo, a nossa estimativa vai dar em torno de 1.200.000 a 1.400.000 trabalhadores que poderão acessar o programa.
26: Os financiamentos começam a ser liberados a partir de 19 de junho. Podem participar taxistas com registro ativo. Já os motoristas de aplicativo precisam estar cadastrados há pelo menos 1 ano e ter feito, no mínimo, 100 corridas na mesma plataforma. Os motoristas interessados vão ter que se cadastrar no site gov.br/movebrasil. Será feita uma checagem para verificar se ele se enquadra no programa. A resposta sai em até 5 dias úteis.
30: Para que o taxista tenha condição de efetuar a troca da sua ferramenta de trabalho, dá mais conforto ao passageiro e dá mais conforto para ele que fica o dia inteiro trabalhando naquele veículo.
23: A Advocacia Geral da União defende que a lei da dosimetria, que pode beneficiar condenados pelo 8 de janeiro, é inconstitucional. De Brasília, Natália Pazzi com as informações.
17: Felipe, num documento enviado ao Supremo, a AGU sustenta que a derrubada do veto do presidente Lula sobre o assunto teve diversas falhas cometidas pelo Congresso e que o próprio conteúdo da lei não está de acordo com a Constituição, o que prejudica a proteção da democracia. Argumenta que a permissão para a troca de regime após o cumprimento de 1/6 da pena fere o princípio da proporcionalidade, já que outros crimes comuns exigem o cumprimento de um período maior, gerando inclusive uma desigualdade injusta. É apontado ainda, por exemplo, o fato do Senado ter feito várias mudanças importantes no texto que não passaram por nova análise da Câmara. O Congresso também se manifestou, disse que a lei foi aprovada dentro das regras e que as duas casas têm competência para mudar critérios de progressão, de regime e também o cálculo das penas. É com vocês.
6: Obrigada. E a Câmara aprovou um projeto que renegocia as dívidas partidárias por até 15 anos e cria um teto para multas em caso de reprovação das contas. Partidos que resultem da fusão de outros ficam isentos de suspensões ou bloqueios de repasses de recursos do fundo partidário previstos contra as antigas siglas. E o Diretório Nacional de um partido não pode ser cobrado sobre as multas aplicadas a diretórios estaduais e municipais. Os que estiverem inaptos continuarão a ter acesso ao fundo partidário e não vão precisar devolver os valores se comprovarem que usaram recursos dentro da lei. A proposta que segue para análise do Senado ainda abre brecha para o disparo de mensagens em massa com o uso de robôs.
23: A Comissão de Constituição e Justiça da Câmara adiou a análise das propostas que prevêem a redução da maioridade penal de 18 para 16 anos. A mudança deve atingir crimes graves como estupro, latrocínio, homicídio intencional e lesão corporal seguida de morte. E a pena passaria a ser cumprida em um estabelecimento separado. Defensores dessa medida têm argumentado que o crime organizado se aproveita de brechas no Estatuto da Criança e do Adolescente, como o prazo máximo de 3 anos de internação para recrutar menores.
6: E veja a seguir no Jornal da Noite. Renegociação de dívidas do programa Desenrola agora pode ser feita nas agências dos Correios. Descontos chegam a 90%.
23: E a seleção de Ancelotti, dos 26 convocados, 19 jogam no futebol internacional. Dos 7 que atuam no Brasil, 5 estão no futebol carioca.
6: E os jogos da noite dos brasileiros pelas competições sul-americanas com o Fernandinho Fernandes aqui no estúdio. Não saia daí, a gente volta já já com o Jornal da Noite.
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5: Meia-noite e 36 minutos, reloginho virando para 12:37. Muito bom dia para você que acompanha a Band News FM. Eu, Stephanie Toso, já tô por aqui, te faço companhia, aguardo a sua companhia até às 7 horas da manhã, atualizando os principais destaques do noticiário na nossa programação. Já indo direto ao Rio de Janeiro, a polícia investiga a morte de um desembargador no estado. Ele estava desaparecido há um mês, depois de pegar um táxi para um ponto turístico. Quem traz as atualizações é a Érica Levigardi.
9: A Polícia Civil aguarda o laudo do Instituto Médico Legal para esclarecer o que levou à morte do desembargador federal que estava desaparecido há cerca de um mês. O corpo de Alcides Martins Ribeiro Filho foi encontrado na tarde desta terça-feira nos arredores da Vista Chinesa, na zona sul do Rio. Alcides foi visto pela última vez no dia 14 de abril. Segundo as investigações, ele sacou R$1.000 antes de pegar um táxi para a Vista Chinesa. Agentes da Delegacia de Descoberta de Paradeiros e do Corpo de Bombeiros o localizaram sem vida em uma área de mata. A Delegacia de Homicídios da capital realizou uma perícia no local. O corpo foi encaminhado ao IML sem sinais de violência.
5: Nos outros destaques, o Ibovespa, o principal índice da Bolsa Brasileira, encerra a terça em queda de 1,52% aos 174.279 pontos. Esse é o menor patamar desde 22 de janeiro, quando a Bolsa registrou 175.589 pontos. Já o dólar teve alta de 0,85%, cotado a R$5,04. Meia-noite e 38 minutos. Na sequência, você fica com o segundo bloco do Jornal da Noite na nossa programação. Eu, Stephanie Toso, volto daqui a pouco atualizando o noticiário em mais um intervalo.
23: Jornal da Noite de volta com as negociações do Desenrola Brasil, que também podem ser feitas nas agências de correio a partir de agora. Os descontos para quitar dívidas vão até 90%.
10: Este professor está aliviado. Ele tinha uma dívida com uma faculdade e conseguiu pagar o débito com um desconto de 90%. Ele aderiu ao programa Desenrola Brasil.
11: Você poder comprar as coisas e pagar, ter o nome livre, ter uma dignidade, né? Essa é a realidade.
10: Muita gente tem procurado as agências dos Correios para fazer o mesmo. A parceria firmada com a Serasa tem como objetivo ampliar o acesso ao serviço. As dívidas poderão ser renegociadas com condições especiais e descontos de até 90%. A ação acontece em meio ao aumento da inadimplência no país. Segundo a Serasa, o Brasil atingiu a marca histórica de cerca de 83 milhões de pessoas endividadas, o que equivale a mais da metade da população. Ao todo, os brasileiros acumulam 342 milhões de dívidas e o valor médio devido por pessoa chegou a R$ 6.800. Bancos e cartões de crédito representam mais de 27% do total das pendências, seguidos por contas básicas como luz, água e internet e empréstimos.
12: O atendente vai te passar tudo aquilo que está. Quais são as ofertas que estão disponíveis, quais são os descontos e quais as formas de pagamento. É uma iniciativa que busca dar acesso, oportunidade e tranquilidade para milhões de brasileiros.
6: E começaram a valer nesta terça as novas regras para empréstimos consignados de aposentados e pensionistas do INSS. Para aumentar a segurança, a biometria facial passa a ser obrigatória para validar a operação no aplicativo ou também no site Meu INSS, reforçando que não dá mais para contratar o consignado por telefone nem por procuração. O prazo de pagamento aumenta agora de 8 para 9 anos, como a gente destaca aqui no telão. Dá para começar a pagar após 3 meses e o limite para o crédito também muda. Em vez de 45%, agora as parcelas só podem comprometer 40% do benefício mensal. Lembrando que no caso do BPC, esse limite é de 35%. E a gente segue falando, né, sobre linha de crédito, sobre empréstimo. A gente vai falar daquela que foi anunciada nesta terça pelo governo federal. O Move Brasil faz parte de um conjunto de medidas que busca estimular a economia. E a Juliana Rosa analisa os efeitos esperados.
1: A expectativa é que as medidas sustentem o crescimento da economia, mesmo com alta da inflação e endividamento recorde. Chama atenção a quantidade de medidas anunciadas pelo governo em pouco tempo. O Move Brasil, anunciado nesta terça-feira, com crédito subsidiado para financiar automóvel para motoristas de aplicativos e taxistas, custa 30 bilhões de reais. A medida se soma a outras: crédito consignado, desenrola 2.0, programa para reforma da casa, ampliação do programa Minha Casa Minha Vida para rendas maiores, tem outras. São quase 200 bilhões de reais do final do ano passado para cá. O dinheiro público é usado como garantia para os bancos emprestarem a juros menores. Em caso de inadimplência, o governo paga. Isso, na prática, aumenta a dívida do país, estimula a inflação, no momento em que já vivemos uma forte alta de preços com a disparada do petróleo e pode dificultar a queda de juros. Olha, todas as medidas são meritórias, claro, num país que o brasileiro precisa tanto, mas não tem dinheiro para tudo. O país tem vivido um ciclo vicioso há décadas, que tem impedido um crescimento maior e, de tempos em tempos, gera crises. Felipe, Thaís.
23: Obrigado, Ju. E agora é hora da gente falar de seleção brasileira. Hoje, o dia foi de analisar o time escolhido por Carlo Ancelotti.
2: Dos 26 convocados, 7 jogam aqui no Brasil, 5 deles no futebol carioca. Então vamos ver agora a reportagem do Adson Ramos.
13: Nas rodas de conversa, o assunto é um só.
14: Papo é convocação, lógico, né?
13: O elenco escolhido para representar a seleção brasileira tem 15 jogadores que também participaram da Copa de 2022. Nunca um treinador repetiu tantos atletas de um Mundial para o outro. Outra curiosidade é a média de idade dos jogadores, 28,7 anos. É a seleção brasileira mais experiente a disputar uma Copa.
15: Eu acho que vai trazer um pouco mais de experiência para dar uma nivelada com a galera mais nova também, né?
13: E experiência pode ter pesado na hora do técnico convocar Neymar. A escolha do camisa 10 divide opiniões.
16: Ele é um cara muito bom. Só que ele vai jogar o primeiro jogo, vão quebrar o joelho dele e o tornozelo, ele vai jogar um jogo e não vai jogar mais, vai ser peso morto na Copa.
18: Pra mim ele vai arrebentar, com certeza. Melhor que a gente tem, acho que é o melhor jogador do Brasil disparado. Eu acho que é o último, ele vai vir forte, vai vir focado. Eu tô confiante, eu acho que a chance do Hexa é dele. Assim.
13: Dos 26 convocados, apenas 7 jogam em times brasileiros. Danilo Santos pelo Botafogo, o Everton pelo Grêmio e Neymar pelo Santos. Os outros 4 atuam no Flamengo. O rubro-negro foi o clube que mais cedeu jogadores para a seleção brasileira esse ano. Estão na lista Lucas Paquetá, Alexandro, Danilo e Léo Pereira.
19: Acho que diz muito sobre o que o Flamengo vem fazendo nos últimos anos. Contratando jogadores com capacidade de jogar na seleção brasileira, de jogar em times da Europa. A gente tem visto até um movimento contrário, né? Jogadores vindo aqui para o Flamengo, para times do Brasil, com poder de investimento muito maior.
13: Os flamenguistas têm motivos a mais para torcer pelo Hexa.
20: Não tenha dúvida, né? O melhor time do Brasil tinha que contribuir com mais, né? Disparadamente é verdade absoluta.
2: E aí, Fernandinho? A gente fala aqui do Flamengo, mas no campeonato... É isso? Tudo bem? Boa noite.
21: Boa noite, Thaís. Boa noite, Felipe. Boa noite a todos. Terrível. Foi aquele cidadão desejando que quebre a perna, quebre o tornozelo.
23: Não, né?
21: O brasileiro não gosta de brasileiro de sucesso. É uma pergunta que eu faço para vocês antes de vocês me fazerem uma. Quem tem que usar a camisa 10?
23: Neymar.
2: É dele já.
21: Nos últimos 12 anos, mas já tem gente dizendo que ele não merece. Os caras querem bater de qualquer jeito, que ele não merece a 10. Ah.

0: Fluminense fora, ganhou, mas tem a classificação ameaçada. Ganhou do Bolívar 2-1, tem que ganhar o último jogo. Ainda pode dar bom, como dizem no Rio de Janeiro. Vai dar bom.
1: Vai dar bom. E o Mirassol?
0: Segundo time brasileiro a se classificar para Libertadores. De 5 jogos disputados, venceu 4. Hoje ganhou do Always Ready lá no Paraguai. O jogo que seria na Bolívia, lá em Alto, mas está tendo um monte de protesto, de confusão lá. O jogo foi no Paraguai. Olha que coincidência, Felipe. O Mirassol está na zona do rebaixamento, já está classificado para Libertadores. O Corinthians está na zona do rebaixamento, já está classificado para a próxima fase da Libertadores.
2: E a Bomboneira hoje, hein? O Cruzeiro conseguiu um bom resultado para estar na Bomboneira.
0: Agora resolve em casa a classificação. E o bicho canta lá. Achei que ia ter briga no final do jogo, porque teve briga em Belo Horizonte, mas terminou na bola rolando 1-1.
2: A gente não tem os
1: Sul-Americana.
2: Tem os gols aí?
0: Como é que é?
2: Ah, não, tá, não tinha os gols.
1: Vamos de Sul-Americana?
2: São Paulo. Ora,
0: esse jogo aí da Sul-Americana, antes de mais nada, a gente tá vendo aí, é mais uma vez.
2: Não,
0: ainda.
2: Não, é que a gente tá sem os gols, a gente vai ver os gols, né? Contigo no Sport Total.
0: Ah, daqui a pouquinho? Então tá bom, então estamos passando.
2: São Paulo muito. Empatou.
0: Vai de conta que é o jogo do São Paulo.
1: Faz conta.
0: Empatou 1-1.
2: Ah, aí tá.
0: E o São Paulo deu mole, hein? São Paulo deu mole. Tá aí, agora sim, as mais. São Paulo deu mole. Ó. Ei, goleirão.
2: Ai, meu goleiro.
0: Ajuda aí, que ajuda. E o São Paulo deu mole, o jogador acabou entregando a bola, o gol de empate, deu sorte, porque teve esse pênalti, o cara mandou no céu. E teve, ó, depois da espera ainda tinha um contra-ataque.
2: Bágio.
0: Contra um, o juiz foi mais alto que o Bágio, o juiz acabou com o jogo. O São Paulo, que estava bem na Sul-Americana, na estreia do Dorival Júnior, se comprometeu, corre o risco de perder amanhã a liderança do grupo, que o Ring joga, se ganhar, assume, e se bobear, não entra como primeiro do grupo, porque na Sul-Americana só vai direto primeiro, quem ficar em segundo vai disputar aí um mata-mata.
1: Já tem tabela pra gente.
0: Vamos de Libertadores, quarta-feira, Palmeiras e Cerro Porteño, jogo em casa, né? Tem Flamengo e Estudiantes, né? Um jogo bom, jogo bacana. Quarta-feira, aí já é Sul-Americana, Olímpia e Vasco, jogo no Paraguai, não é mole, Thaís. E mais uma vez vai mandar time reserva. O Renato gosta de uma confusão.
1: Gosta, né? De fazer a gente sofrer, né?
0: E gosta de confusão. Já tomou um gancho da Comebol, pode tomar outro. Vamos ver. Opa. Aí tem Santos e São Lourenço. Neymar não joga mais até a Copa do Mundo, já está acertado. Ninguém vai querer correr o risco, pode ter certeza. São Lourenço é um time difícil lá da Argentina, é o time do nosso antigo Papa. E a gente tem Independiente Petroleiro e Botafogo, sem Danilo. Botafogo está bem para conseguir a vaga. Grêmio e Palestina, eu já sei para quem a torcida é do Felipe, né?
2: Dos outros chileiros.
0: Gosta do vinho chileno,
2: dos outros,
0: né? Não
2: chileiros.
0: Tem jeito. Não. E? Na Sul-Americana, para fechar quarta-feira, tem River Plate e Bragantino. Lembrando que temos jogos ainda na quinta-feira, tá certo? E o Bragantino também pode conseguir a vaga.
2: Tudo
0: já
2: isso.
0: Já tá me dando tchau?
2: Tchau.
0: Tchau. Tchau. Espero vocês daqui a pouquinho no Esporte Total. Valeu.
1: Mas pra gente não é tchau ainda não.
0: Fica por aí, sem pressa, não. Sem pressa.
2: Veja a seguir o Jornal da Noite. Processo inovador no interior paulista transforma cápsulas de café expresso em energia limpa.
1: E ainda hoje a gente vai falar do sucesso do filme sobre o Michael Jackson, que conquistou as novas gerações. E o rei do pop está de volta ao topo das paradas de sucesso. Ainda bem que é o rei dançando e não o Felipe, né? A pausa é rápida.
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0: Meia-noite e 51 minutos, pelo horário de Brasília. Mais uma pausa rápida no Jornal da Noite, na nossa programação. Seguindo com os principais destaques dessa madrugada de quarta-feira, a Comissão de Constituição e Justiça da Câmara dos Deputados adia análise de uma PEC que propõe a redução da maioridade penal de 18 para 16 anos. O Rafael Procópio tem mais detalhes.
1: Segue sem definição a votação da PEC que propõe a redução da maioridade penal na Câmara dos Deputados. A matéria esteve na pauta da Comissão de Constituição e Justiça da Casa nesta terça-feira e chegou a ser discutida. Houve algumas tentativas de obstrução da pauta por parlamentares da base governista, mas o que definiu o fim momentâneo da discussão foi o início da ordem do dia no plenário da Casa. Quando os trabalhos são iniciados nos plenários, seja da Câmara, seja do Senado, as comissões não podem deliberar. O relator da matéria, deputado Coronel Assis, do PL do Mato Grosso, foi interrompido durante a leitura e não há expectativa de retomada do tema nos próximos dias. A matéria é de 2015, de autoria do ex-deputado Gonzaga Patriota. O texto prevê a redução da maioridade penal dos atuais 18 para 16 anos. Inicialmente, existe uma emenda na proposta de emenda à Constituição que institui uma unificação dos sistemas de segurança pública que tratava desta redução. Através de acordos, foi definido que esse assunto seria discutido em uma matéria separada, o que fez com que esse texto de 11 anos atrás fosse resgatado. A PEC da Segurança Pública, já aprovada pela Câmara dos Deputados, aguarda deliberação no Senado.
0: No sul do país, autoridades do Rio Grande do Sul ligam um alerta depois da confirmação de mais uma morte por dengue. Os detalhes com a Eduardo Oliveira.
2: O Rio Grande do Sul registrou a segunda morte causada por dengue em 2026. A vítima é um homem de 90 anos que tinha comorbidades. O caso ocorreu no dia 7 de abril e foi confirmado nesta terça-feira. O paciente era morador de Guaporé, na Serra Gaúcha. Os casos da doença no estado estão em queda em relação ao ano passado. Até o momento, 1.493 casos foram registrados no Rio Grande do Sul. Em 2025, o estado teve 52 mil casos de dengue. No ano passado, 53 pessoas morreram em decorrência da doença.

0: A pesquisa Atlas Intel Bloomberg, ela revelou que era previsível, quer dizer, com o diálogo Vorkaro-Flávio Bolsonaro, uma queda, 6 pontos do Flávio, um crescimento, na verdade, na margem de 1% do Lula, então abriu um hiato aí, uma diferença de 7 pontos na pesquisa, o que é inédito nas últimas, no mínimo aí nas últimas 4, 5, 6 semanas, né, onde o Flávio tinha praticamente empate técnico, aí um pouco acima numericamente do Lula. Isso significa algo muito grave, muito sério, estrutural para o campo da oposição, porque além disso mostra a fragilidade de Zema com pouco mais de 5%, com toda a exposição de mídia, não sobe, quer dizer, consolida aí uma posição muito frágil. Ronaldo Caiado, 2 pontos alguma coisa, isso vem se repetindo pesquisa a pesquisa, dificuldade de criar fatos novos, um candidato conhecido há muito tempo como pré-candidato, vai se mostrando uma candidatura também muito vulnerável. E a terceira posição, aí sim, uma surpresa, de certa maneira, é o crescimento do Renan Santos. Se consolida na terceira posição, e mais, lidera a corrida eleitoral pela pesquisa entre o público de 16 a 24 anos, o que gera um bom prognóstico em termos de um crescimento. Não é uma alternativa para as eleições desse ano, muito difícil, o partido de emissão é muito pequeno, opera numa faixa de eleitores muito independentes em relação à polarização, que torna difícil a competitividade dessa candidatura, mas o fato é que a oposição criou uma armadilha para si mesma, né? A oposição teria uma candidatura bem estruturada, bem, né, que performava muito bem nas pesquisas, que era o governador Tarcísio de Freitas, né? O ex-presidente Bolsonaro optou pelo seu filho, sabendo de todas as vulnerabilidades do Flávio Bolsonaro, e agora é um impasse, simplesmente não há alternativa dentro da oposição para ocupar esta posição neste momento, com um caráter realmente competitivo, tá? E dessa armadilha a conclusão é simples: por hora o presidente Lula consolida o seu favoritismo para as eleições de 2026.
1: A cápsula do cafezinho de todo dia pode se transformar em energia renovável.
2: Dá para imaginar que uma cápsula assim, que produz um belo café, pode ter uma utilidade mesmo depois de usada? Pois é, essa mágica acontece aqui, nesta fábrica que faz a reciclagem do produto. As cápsulas são recolhidas em locais estratégicos, onde tem ponto de coleta. E é aqui que elas são transformadas.
3: Nós recebemos 8 toneladas a 9 toneladas por dia de material. Por mês, a gente chega aí, em média, a 80 a 100 toneladas de material.
2: As cápsulas são separadas por modelos. Dentro desta máquina é feita a separação do alumínio, que cai neste local triturado, e da borra de café, que cai neste outro recipiente em forma de pó. Assim, as cápsulas que iriam para o lixo ganham uma nova utilidade, seja na produção de novos materiais e até na geração de energia renovável.
4: E também a borra de café, que recentemente a gente conseguiu trabalhar e virar um biometano, né? Era um material orgânico que se acumularia na natureza, mas agora a gente traz um novo significado. E esse biometano é um combustível que abastece a nossa frota e faz toda essa circularidade que a gente trabalha muito na nossa empresa.
2: O projeto começou em 2011. Só no ano passado, transformou cerca de 700 toneladas de borra de café em biometano, o que evitou a emissão de aproximadamente 800 toneladas de gás carbônico na atmosfera. Um número que pode ser muito maior.
5: O filme sobre a vida de Michael Jackson virou um sucesso de bilheterias e conquistou as novas gerações.
1: No Reino Unido, um hit do cantor lançado lá nos anos 80 está no topo das paradas depois de viralizar nas redes sociais.
6: Em uma época em que já acumulava sucessos, Michael Jackson usou Human Nature para espalhar uma mensagem ao mundo. É da natureza humana se apaixonar. O sucesso foi inevitável. Human Nature foi a 5ª canção seguida do artista a ficar entre as 10 mais ouvidas nos Estados Unidos. Também esteve entre as mais escutadas em países como Brasil, Canadá, Holanda e Austrália. Mas nunca no Reino Unido. Ao contrário de clássicos como Billie Jean ou Beat It, a canção nunca foi lançada oficialmente como single no país. Só que mais de 40 anos após o lançamento, o ritmo lento de Human Nature voltou a conquistar os fãs. E pela primeira vez, a música entrou no top 10 da parcial da parada britânica de singles. Hoje, é uma das mais tocadas no rádio, plataformas de streaming e nas redes sociais. E o motivo dessa explosão se dá por conta da cinebiografia Michael, lançada agora em abril, que se tornou um sucesso mundial. As músicas de Michael Jackson chegaram a toda uma geração em 2026. Nas redes sociais, adolescentes e jovens adultos começaram a compartilhar vídeos com músicas do rei do pop. Para divulgar o filme, homenagens se espalharam pelo mundo. O longa, que conta a história de Michael Jackson, já fez mais de 700 milhões de dólares em bilheteria em 4 semanas. Um novo clipe de Human Nature também foi lançado. O vídeo mescla performances de dança contemporânea com imagens de arquivo das turnês do cantor. Não importa a idade, parece que gostar do rei do pop voltou a ser tendência. Human Nature acabou se tornando um dos maiores símbolos dessa redescoberta coletiva.
1: E assim termina aqui o Jornal da Noite.
5: Uma excelente terça-feira para você.
1: Obrigada pela companhia. Tchau.
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8: 1 hora, 1 minuto pelo horário de Brasília. Muito bom dia para você que acompanha a Band News FM nessa madrugada de quarta-feira, hoje 20 de maio de 2026. Eu, Stephanie Toso, sigo por aqui até às 7 horas da manhã, atualizando os principais destaques do noticiário do Brasil e do mundo. E claro que contando sempre com a sua participação, com a sua audiência pelo 11 999 592 100. Já desejando um bom dia pro Ari, falando direto da Moca aqui em São Paulo, pro Sérgio Girota, que tá ligadinho em mais uma madrugada aqui com a Band News, o Greco, que já mandou mensagem por aqui. Tem bom dia chegando também do Marcelão, que tá trabalhando junto em mais uma madrugada, assim como o João de Jesus, lá na Barra Funda, puxando mais um plantão. Vamos nessa, gente? Nesses próximos minutos, te atualizo os principais destaques do dia por aqui na nossa programação.

0: O senador e pré-candidato à presidência, Flávio Bolsonaro, confirma que encontrou Daniel Vorcaro, ex-dono do Banco Master, depois da primeira prisão do banqueiro. Inicialmente, ele havia dito que tinha conversado com Vorcaro apenas por telefone. Aos jornalistas ontem, o político do PL disse que o encontro aconteceu quando Vorcaro estava em casa, na cidade de São Paulo, com tornozeleira eletrônica, e foi para dar um ponto final sobre o pedido do dinheiro. O pré-candidato ao Planalto negociou com o banqueiro a quantia de 134 milhões de reais para a produção de um filme sobre o ex-presidente Jair Bolsonaro.
1: E no dia seguinte em que ele foi preso, nesse momento é que nós vimos ali que deu uma virada de chave, nós entendemos melhor que a situação era muito mais grave. Em função disso, trago aqui para vocês, eu falei lá dentro para os deputados, mas já vi que a imprensa já divulgou. Eu estive com ele mais uma vez após esse evento, quando ele passou a usar o monitoramento eletrônico, ele não podia sair da cidade de São Paulo. Eu fui sim ao encontro dele para botar um ponto final nessa história, é dizer que se ele tivesse me avisado que a situação era grave como essa, eu já teria ido atrás de outro investidor há muito mais tempo e o filme não correria risco. Então foi uma grande dificuldade nesse momento arrumar outros investidores que pudessem concluir esse filme.
0: O deputado federal Mário Frias, do PL de São Paulo, acusa o portal Intercept Brasil de militância travestida de jornalismo independente. Ontem, a página publicou um áudio em que o parlamentar agradece ao apoio do banqueiro Daniel Vorcaro pelo apoio ao filme Dark Horse. Frias, que é produtor executivo do filme, havia dito antes que não havia um único centavo de Vorcaro no longa. Na gravação, o ex-secretário especial da Cultura no governo Bolsonaro afirma que o longa sobre Jair Bolsonaro vai mexer com o coração de muita gente, será muito importante para o nosso país e pede a autorização para informar o dono do Banco Master sobre o andamento da produção.
2: Só te agradecer, meu irmão. Vão mexer com o coração de muita gente, vai ser muito importante para o nosso país, tá? Preciso de vez em quando te falar como as coisas vão andando, tá?
0: Nos outros destaques do dia, indo direto a Brasília, a tramitação pelo fim da escala 6-1 na Câmara dos Deputados encontra resistência. Parlamentares favoráveis continuam articulando. Os detalhes chegam com Rafael Procópio.
3: A tramitação do texto que prevê o fim da escala 6-1 na Câmara dos Deputados pode sofrer alguns atrasos. Apesar de ainda existir um otimismo por parte do presidente Hugo Mota de apreciação do relatório final em plenário na semana que vem, o texto que vai sair da comissão especial ainda é alvo de negociações. Esse relatório tinha previsão de ser apresentado nesta quarta pela comissão, mas o prazo não está mais garantido. Além de problemas com a convergência entre partidos, acontece em Brasília, nestes dias, a marcha dos prefeitos, que ganha uma notoriedade maior em um ano de eleições gerais.
0: No Rio de Janeiro, a polícia investiga o atropelamento que matou uma jovem de 20 anos, filha de diplomatas brasileiros. Quem conta é o Vinícius Calisto.
4: A Polícia Civil investiga se a van de entregas que atropelou a filha de diplomatas brasileiros em Ipanema, na zona sul do Rio, teve falha mecânica. Mariana Tanaka Abdul Haq, de 20 anos, chegou a ser levada para o Hospital Municipal Miguel Couto, mas não resistiu. Ela estava com a mãe, Ana Patrícia Neves Abdul Haq, e um outro colega, quando o veículo invadiu a calçada da rua Visconde de Pirajá, uma das principais do bairro. A vítima é filha dos diplomatas Ibrahim Abdul Haq Neto, assessor especial no gabinete do presidente Luiz Inácio Lula da Silva para temas de paz e segurança, e Ana Patrícia Neves Abdul Haq, cônsul adjunta do Brasil em Buenos Aires, que também foi atropelada e está se recuperando.
0: No destaque do esporte, o Arsenal acompanha o tropeço do Manchester City para soltar o grito de campeão do campeonato inglês. Conta mais, Maurício Ferreira.
5: O Manchester City é derrotado pelo Bournemouth por 1-0 e resultado garante o título do Arsenal após mais de duas décadas. Com o placar de ontem envolvendo o time de Pep Guardiola, a equipe de Londres confirmou matematicamente o caneco e voltou a vencer a Premier League depois de 22 anos. Com 82 pontos, o Arsenal ainda com uma rodada não pode mais ser alcançado pelo City, que tem 78. A equipe de Mikel Arteta fecha o campeonato no domingo, fora de casa contra o Crystal Palace, e depois ainda tem a final da Liga dos Campeões da Europa contra o PSG no dia 30 de maio. Gabriel Magalhães, Martinelli e Gabriel Jesus são os brasileiros do atual elenco do Arsenal.
6: 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Nesta quarta-feira, a massa de ar polar segue garantindo tempo firme em grande parte da região sul do país. E o amanhecer será gelado e com chance de geadas na Serra Gaúcha e Catarinense. Já na região sudeste, a frente fria se afasta da costa, mas a umidade marítima continua mantendo chuvas desde cedo entre o litoral e o interior de São Paulo, no sul de Minas Gerais e em grande parte do Rio de Janeiro. No centro-oeste, o tempo fica estável na maior parte da região, com chance de chuvas isoladas entre o Mato Grosso do Sul e o norte de Mato Grosso. No nordeste, a circulação marítima mantém chuvas fracas entre o litoral da Bahia, Sergipe, no Rio Grande do Norte e no Ceará. E no norte do país, o tempo continua instável no Amazonas, Roraima, Pará e Amapá. Já de Ramos, da Climatempo.
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0: Agora 1:10 pelo horário de Brasília. A primeira pesquisa eleitoral feita depois da revelação da troca de mensagens entre Daniel Vorcaro e Flávio Bolsonaro faz com que o filho do ex-presidente despenque. Ele caiu 6 pontos em um possível segundo turno com o presidente Lula. Sobre o assunto, a colunista da Band News FM, Mônica Bergamo, conversou com Carla Bigato, Carolina Ercolim e Luiz Megali.
9: Hora de conversar com Mônica Bergamo, a nova pesquisa Atlas Intel, encomendada pela Bloomberg, que mostra Flávio perdendo boa parte de seu eleitorado, Flávio Bolsonaro. No primeiro turno, 5,5 pontos percentuais, e no segundo turno, 6 pontos em relação a Lula. São números devastadores, né? Desesperadores para a campanha de Flávio. Mas o pior para ele vai surgindo à medida que a gente vai virando as páginas e acompanhando as outras sondagens que não têm relação direta com a eleição presidencial, Mônica.
10: São números desastrosos. Tem várias notícias aí nessa pesquisa. Uma delas é a seguinte: que a avaliação, a aprovação do presidente Lula segue ruim, tá? Mas está melhorando, a desaprovação dele está caindo, né? Da penúltima pesquisa para cá, 54, 53, 51, a desaprovação. A aprovação do Lula subindo de 46, 47 para 47,4. Então, como essa eleição vai ser plebiscitária, né? Sobre o governo Lula, se o governo Lula melhora, são mais difíceis as chances do Flávio. Agora, o problema é que ele perdeu 6 pontos no segundo turno, né, Omegali? Então, de fato, são notícias muito ruins. Agora, A pesquisa só traz más notícias para o Flávio, mas a possibilidade, ô Megali, de ele largar a candidatura é ainda considerada nula pelos aliados, tá? Eu conversei com duas pessoas muito próximas do Flávio, uma delas me disse o seguinte: para ele, Flávio, seria mais prudente pensar já em um plano B, porque se ele perder a eleição, ele fica sem mandato, o Eduardo Bolsonaro sem mandato também, e a família vai ser representada pelo Carlos Bolsonaro e pelo Jair Renan, que não são considerados exatamente os mais brilhantes e preparados do clã Bolsonaro, né? Considerando que a Michelle é a madrasta, né? Eu tô falando aqui dos irmãos, né? Esse mesmo aliado me disse o seguinte: ninguém vai ter força, apesar de ser mais prudente pro Flávio pensar num plano B, ninguém vai ter força política para tirar o Flávio da disputa, né? Então, pressões partidárias, se ele seguir caindo, virão, né? Mas ele vai resistir. Um outro aliado me disse o seguinte, muito próximo do Flávio, me disse o seguinte: a chance de ele sair da campanha é menos um hoje, o eleitor tem memória curta, na próxima semana novos escândalos vão surgir, o Flávio vai sangrar, mas vai resistir, vai se recuperar. Algumas notícias boas vão aparecer, escolha de vice, apoios, plano econômico, plano de governo, e tudo vai seguir sem maiores problemas, aposta desse outro aliado. Então, essa aposta, Megali, óbvio, tem que combinar com o público, tem que combinar com o eleitorado, né? Se o Flávio derreter no segundo turno, se ele seguir despencando, né, nas próximas pesquisas, eu acredito que ele não vai ter força para resistir à pressão que vai surgir. Mas se ele cai e fica por aí, depois dá uma subida, consegue se manter. A disposição hoje cedo era, pesquisa era óbvia, o resultado era o esperado, mas isso passa rápido.
9: Ô, Mônica,
10: e tem novos números aí que você pode colocar, né, Megalia, pra gente comentar, porque são muito fortes, né?
9: Deixa eu colocar esses números aqui, são fortíssimos. Eu já trouxe aqui os números do primeiro e segundo turnos, talvez seja o caso de ler novamente para quem chegou agora, né? Ah, vamos lá, rapidamente. Primeiro e segundo turnos. Começando pelo primeiro turno, o cenário principal, aqui com os candidatos atuais. Ainda não tem Joaquim Barbosa, tá? Ainda tá o Aldo Rebelo aqui na lista. Lula 47%, Flávio Bolsonaro 34,3%, Renan Santos 6,9%, Romeu Zema 5,2%, Ronaldo Caiado 2,7%, Augusto Cury 0,4%, Aldo Rebelo 0,2%. 1,4% dizem que vão votar branco ou nulo, não sabem, 1,9%. É muito pouco, né? É muito pouca margem de manobra, são um pouco mais de 3% do eleitorado que não tem um candidato escolhido. Neste cenário, Lula ganhou 0,4 ponto percentual, ou seja, só oscilou, mas ele tem oscilado para cima nos últimos 4 levantamentos, né? O Flávio, que também vinha oscilando para cima, dessa vez caiu mesmo, 39,7 para 34,3, são 5,4 pontos percentuais. E aí, no principal cenário de segundo turno, entre Lula e Flávio, Lula tem 48,9%. E Flávio, 41,8%. É a primeira vez em muito tempo em que os dois estão desempatados. Não há um empate técnico. Eles estavam quase rigorosamente empatados no último levantamento. Flávio perdeu 6 pontos em relação a aqueles que tinha no último levantamento. Obviamente, nenhum desses pontos foi para Lula, que aparentemente teve mais uma oscilação daquelas que ele tem tido nos últimos levantamentos. Na sua opinião, a conversa entre Flávio Bolsonaro e Daniel Vorkaro, Master, Daniel Vorkaro do Master, retrata 51,7%. Evidências de envolvimento direto de Flávio com o escândalo do Banco Master. 33,3%. Uma tentativa legítima de conseguir apoio financeiro para a produção do filme sobre Jair Bolsonaro. Então, um terço do eleitorado compra a versão de Flávio, mas só um terço. 12,1%. Uma relação de proximidade entre Flávio e o dono do Master, mas sem comprovação de ilegalidade. Tá? E não sabem, 2,3%, Mônica.
10: Megali, é muito. O problema do Flávio aí, quer dizer, você vê que tem um eleitorado que fica com ele sim ou sim, né? Que sim ou não, aconteça o que acontecer, tá ali os seus 30%, se não me engano, mais ou menos, né? Que acham que era um pedido legítimo.
9: 33,
10: problema pro Flávio. O problema para o Flávio não é o Vorkaro ter colocado dinheiro no filme, porque o Vorkaro de fato era um banqueiro que poderia, naquele momento, considerado, patrocinou de fato programas de televisão, participou de eventos e participava de tudo, estava circulando bem na elite. O problema é que o Flávio negava que conhecia ele, que falava com ele, que se encontrava com ele, e aparece num vídeo falando do irmãozão, pedindo dinheiro, mostrando a maior intimidade. Então é muito difícil para ele explicar, e o eleitorado está mostrando aí que está entendendo muito bem o que está acontecendo. O problema não é, foi um banqueiro que investiu no filme. O problema são as mentiras e a super proximidade do Flávio com ele, no momento em que já se sabia que ele era um cara que estava enrolado. Tanto que o Flávio fala, né, Megali? Eu sei que você está aí passando por um momento difícil, e no dia seguinte ele é preso, né? Não era muita... Era já... Tava todo mundo... Era uma bola cantada já, né?
9: E o deboche, então, né, Mônica?
10: Difícil para ele.
9: O deboche, o Flávio partir para cima do jovem repórter lá. É um jovem que estava fazendo uma pergunta justa e correta para ele. E foi ofendido, foi chamado de mentiroso. Né, recebeu na cara aquela risada debochada. Então, uma covardia ali que não pega bem entre o eleitor. Aí o Flávio vai falar de contrato de confidencialidade. Bom, o que ele está dizendo ali é que ele prefere manter esse contrato. Aliás, não há contrato de confidencialidade que impeça você de dizer que não pode falar sobre determinado assunto. O rapaz pergunta lá, ele pode falar, se é que há esse contrato. Porque a gente não viu. Mas, havendo, ele pode falar, olha, isso envolve um contrato, e eu não posso comentar esse assunto. Mas o Flávio optou pela mentira. Ele optou por chamar o cara de mentiroso, chamar de ativista, dar uma risada debochada, né, dizer que não conversa, jornalista sim, você não é jornalista. E aí, duas horas depois, ele teve que não pediu desculpas, hein? Não pediu desculpas ao rapaz. Mônica, talvez agora, o mais...
10: Eu acho que são dois...
9: Não, o mais devastador... Eu tenho duas coisas importantes para falar aqui sobre a pesquisa. Então eu vou direto, aí eu jogo pra você, tá? O mais devastador dos índices é esse aqui, ó. Na sua percepção, qual grupo político está mais envolvido no esquema de fraudes financeiras do Banco Master? Até anteontem, esse caso estava no colo do governo e do STF. 43,3% dizem, principalmente aliados de Bolsonaro. 32,8%, mais de 10 pontos atrás, principalmente aliados de Lula. 16,1%, todos estão igualmente implicados no esquema. 7,1%, principalmente o Centrão. E sabe o que é curioso? 0,7% dizem, não sei. Então, as pessoas estão acompanhando esse caso, menos de 1% não sabe. Isso é raríssimo. As pessoas estão acompanhando o caso e têm opiniões fortes a respeito do assunto. E a segunda notícia é a seguinte: a campanha... Olha, a pesquisa acabou de sair, já deu tempo de ter repercussão, que pode nos levar a outros lugares. O senador Rogério Marinho afirmou ao site do Cláudio Dantas que deve acionar na justiça a Atlas Intel por suposta indução negativa da pesquisa. O que que a Atlas fez? Fez todas as pesquisas, fez todas as perguntas, tá? Da eleição presidencial, rejeição, avaliação do governo, e depois de fazer essas perguntas, é assim que a empresa se defende, ela tocou para os entrevistados online a gravação do Flávio com o Daniel, né? Ouça esta gravação e responda as próximas perguntas. E aí fez perguntas como, na sua opinião, essa gravação é comprometedora, não é comprometedora, não sei, etc, etc. A campanha do Flávio vê uma indução ao eleitor nesse expediente, e a empresa se defende dizendo que aquilo era um apêndice que foi feito após a realização das perguntas a respeito da eleição e da popularidade do governo Lula. Então, pode crer que essa vai ser uma dia hoje, terça-feira movimentada, viu, Mônica?
10: É isso, Miguel, mas o que tem aí, a gente tem duas coisas acontecendo: a avaliação do Lula melhorando um pouquinho e o Flávio num péssimo momento. E aí dá o Lula ganhando dele, óbvio, esse é o retrato do momento, mas o Lula ainda está com grandes dificuldades também na sua avaliação. Então, é isso, segue a novela em suspense, mas de fato o senador Rogério Marinho pode ter até alguma razão, vamos ver como é que isso vai se desenrolar, tá surgindo agora, né, Megali? Mas nada muda o fato de que sim, o Flávio está sofrendo um desgaste gigantesco. A pesquisa Datafolha, que foi feita pegando só um pouquinho, né, um dia ali, parece que muito pouco tempo depois da divulgação do vídeo, quando ainda não tinha dado para lastrar a notícia, já mostrava o Lula melhorando e o Flávio patinando um pouco, né? Então, um novo Datafolha deve ser feito essa semana e aí a gente vai também tirar essa tema. Mas pode processar, pode falar mal de pesquisa e tal, nada muda os fatos, né, Megali? O desgaste, sim, é gigantesco.
9: É, até porque antes de tocar a gravação, a Atlas Intel já havia perguntado: você ouviu a gravação? E 96% disseram que sim. Então não houve grande novidade ali. Mônica, até amanhã.
10: Até amanhã.
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0: 1:23. Girando mais uma vez os principais destaques do dia nessa madrugada de quarta-feira na Band News FM, o presidente do Banco Central, Gabriel Galípolo, defende a atuação da instituição diante das investigações envolvendo o Banco Master e o BRB, o Banco de Brasília. Em uma audiência na Comissão de Assuntos Econômicos durante a terça, ele afirmou que o BC abriu auditoria e sindicância, afastou dois servidores suspeitos de atuar em favor do banqueiro Daniel Vorcaro e está colaborando com o Ministério Público e a Polícia Federal. O presidente do BC disse ainda que a autoridade monetária agiu rapidamente diante das suspeitas envolvendo o caso, identificando uma potencial fraude em 3 meses e encaminhando informações ao Ministério Público em 6 meses. Indo direto aos destaques em Brasília, os empréstimos consignados para beneficiários do INSS têm novas regras. Quem explica é o Márcio Rocha.
11: A partir de agora, o Instituto Nacional do Seguro Social, o INSS, tem novas regras para os empréstimos consignados, aqueles que têm valores descontados diretamente de aposentadorias e pensões. Entre as mudanças, o beneficiário que solicitar esse tipo de modalidade precisa validar a operação por meio da biometria facial no aplicativo Meu INSS. Na prática, ao solicitar o crédito junto às instituições financeiras, o beneficiário vai receber a proposta no aplicativo com o status de pendente de confirmação e tem até 5 dias corridos para confirmar a operação por reconhecimento facial. Caso o procedimento não seja realizado dentro do prazo, o contrato é automaticamente cancelado. Ainda de acordo com o INSS, outra novidade é a ampliação do prazo de pagamento total dos empréstimos consignados, que podem ser quitados em até 9 anos.
0: Nos destaques internacionais, o Senado dos Estados Unidos aprova uma medida essencial para limitar o poder do presidente Donald Trump na condução da guerra contra o Irã. A votação de 50 a 47 representa uma derrota política para a Casa Branca e expõe a divisão interna no Partido Republicano. Desde que Trump ordenou o ataque ao Irã no fim de fevereiro, democratas vêm forçando uma série de votações sobre resoluções de poder de guerra. O texto final exige autorização expressa do Congresso norte-americano para continuidade das ações militares das tropas federais ou a retirada total de solo estrangeiro. A oposição ao conflito cresce no parlamento por causa do descontentamento da população com a alta do preço da gasolina e com o custo financeiro total da ofensiva militar.

0: destaque do Palmeiras, chegando agora com Maurício Ferreira.
1: O técnico Abel Ferreira faz duas mudanças obrigatórias no time do Palmeiras, que encara o Cerro Porteño do Paraguai hoje às 21h30 no Allianz Parque. Diante das lesões recentes de Felipe Anderson e Ramon Sosa, o comandante português mexerá na equipe que empatou com o Cruzeiro no sábado pelo Brasileirão. Em uma alteração natural, Alan volta na vaga de Felipe Anderson após suspensão e Maurício deve ser o escolhido para jogar ao lado de Flaco Lopes. Uma vitória já garante o Verdão nas oitavas de final com uma rodada de antecedência. Parte da Rede Band News FM acompanha com narração de Marcelo Duó a partir de 20h30.
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0: Os aliados de Flávio Bolsonaro avaliam a posição que assumirão depois da nova pesquisa Atlas Intel, que apontou a queda de 6 pontos para o filho do ex-presidente nas eleições deste ano. Sobre esse assunto, o colunista da Band News FM de Brasília, Rodrigo Orengo, conversou com a Carolina Ercolim, a Carla Bigato e o Luiz Megali.
3: Hora de conversar com o Rodrigo Orengo, a pesquisa, a gente diz que a pesquisa acabou de sair, mas na verdade nós temos esses números desde madrugada, né? A pesquisa Atlas Intel. Só que havia um embargo, né? Para que o embargo é quando há uma regra, assim, que o próprio Instituto de Pesquisa impõe aos meios de comunicação para que a gente possa preparar uma cobertura, mas só coloque no ar a partir de um determinado horário. Esse horário era às 7h. Os partidos políticos também tinham essa pesquisa nas mãos, então tiveram algumas horas para digerir esses números e já há muita repercussão dessa pesquisa que mostra uma queda livre, né, Orengo, de Flávio Bolsonaro.
4: Realmente não surpreendeu partidos, inclusive o PL, inclusive em torno de Flávio Bolsonaro, até porque os partidos fazem os chamados trackings, que são aquelas pesquisas, né, dia a dia, né, momento a momento, e claro, os partidos estavam de olho no impacto do vazamento da conversa de Flávio Bolsonaro com Daniel Vorkaro, e já sabiam que o impacto seria negativo, o Atlas Intel apontando uma queda de 6 pontos, e até pensando nisso, há uma mobilização, há uma reação. Então hoje o PL já tinha marcado uma agenda, um encontro de Flávio Bolsonaro com as bancadas do PL na Câmara e no Senado, e o objetivo é o seguinte: é mostrar unidade, mostrar que os deputados e senadores estão juntos com Flávio Bolsonaro, né? E claro, fazer uma avaliação interna ali a portas fechadas, porque há muitas críticas de deputados e senadores, né, aliados de Flávio Bolsonaro, entendendo que houve um erro aí de estratégia, que a estratégia adequada seria sair na frente, né, sair realmente, se antecipar a isso, até porque se tinha uma conversa e se os celulares de Vorkaro tinham sido apreendidos, estava na cara que uma hora ou outra isso iria sair, né? Então a crítica interna é essa, né? Por que Flávio Bolsonaro não se antecipou e inclusive preparou aliados, antecipou um discurso, né? Então a resposta também foi criticada, porque Flávio Bolsonaro acabou primeiro naquela manhã do dia do vazamento negando e depois admitindo, né? Então deixou também aliados ali sem um caminho para seguir. Depois arrumaram uma estratégia de comunicação dizendo que não tinha recurso público, né, que também não há crime nisso estabelecido, né, mas demorou também para definir qual seria a linha de comunicação justamente para os aliados. O mais importante para o grupo é realmente mostrar publicamente que está ao lado de Flávio Bolsonaro, não vai deixá-lo neste momento, que seguem os deputados e senadores apoiando a candidatura de Flávio, né? Apostando numa reação, inclusive do ponto de vista de pesquisas. Agora, Megalia, é claro que isso tem impacto político, principalmente em meio às negociações das alianças regionais, né? Então, pesquisas que mostram quedas de candidatos ou pré-candidatos, mesmo tendo muito tempo ainda, mesmo podendo ter muito tempo para recuperar, tem impacto nas negociações regionais de alianças, de chapas, no momento que o PL enfrenta, por exemplo, uma briga com um dos principais partidos próximos, o Novo, né? Porque Romeu Zema fez aquela declaração dizendo que era imperdoável essa conversa de Flávio Bolsonaro com Vorkaro. Isso trouxe respingos em negociações regionais. Então, esse é o momento de aliados manifestarem publicamente que estão ao lado do pré-candidato, e isso vai ser feito hoje aqui na Câmara e no Senado.
3: E Orengo, corridas eleitorais têm como característica serem implacáveis com candidatos que despencam de uma pesquisa para outra. Isso a história nos mostra, né? E há uma exceção que confirma a regra, sobre a qual falarei. Isso começou em 89. Em 89 a gente teve um momento lá em que o Mário Covas subiu muito e parecia que conseguiria uma vaga no segundo turno. Começou a cair e não voltou mais. O mesmo aconteceu com o Guilherme Affif, né? Ele chegou a ter 20% ali de intenções de voto, começava a brigar com Brizola, com Lula, caiu e não mais voltou. Em 2002 foi a vez da Rosiana Sarney, né? Que estava despontando ali como uma das favoritas, no momento em que apareceram aquelas fotos da pilha de dinheiro na mesa dela, caiu e nunca mais voltou. Ciro Gomes teve o seu momento também na eleição de 2002, até aquela declaração desastrada sobre a Patrícia Pilar, e também não mais retornou. Então, quando o candidato desponta, né, atinge ali um cume e começa a cair, é muito difícil você estancar essa sangria. A exceção, que são duas, na verdade, foi a eleição de 2014, quando todo o jogo foi embaralhado pela morte do Eduardo Campos, no acidente aéreo, e a gente estava lembrando aqui fora do ar, né, Carol? Uhum. E aí a Marina Silva deu um pico gigante, de uma pesquisa para outra, ela que era vice do Eduardo, virou líder da corrida eleitoral. A Dilma e o Aécio caíram muito, e aí os dois começaram a atacar a Marina, e a Marina despencou e também nunca mais voltou. Mas a Dilma e o Aécio conseguiram retornar àquela posição original em que os dois estavam, e foram os dois para o segundo turno. Mas aí é uma situação completamente sui generis, né? A morte de um candidato não dá pra gente comparar com nada que tá acontecendo agora em 2026. Então, é muito difícil que o Flávio retome. Pode acontecer? Pode acontecer, claro que pode. Mas a história mostra que quando o nariz começa a apontar para baixo, aí é debandada, né? Todo mundo abandona o barco e tenta conseguir uma vaguinha ali na próxima nau, né? E aí a gente conclui que deve ser um momento muito delicado, né? Pra Renan Santos não, porque o Renan sempre esteve numa posição ali anti-Flávio, então para ele é muito confortável continuar batendo no candidato do PL, mas Romeu Zema, Caiado, Aldo Rebelo, esses vão ter que decidir o que fazem, né? Se abandonam o barco, se começam a criticar de maneira mais veemente essas relações esquisitas do Flávio com o Vorcaro, ou se mantém ali uma posição mais diplomática, veja bem, tal, de olho nos votos bolsonaristas.
5: Apesar de que nas redes sociais a palavra que está aqui em alta é manipulação.
3: É por causa daquilo que a gente falou,
5: né? Por causa,
3: né,
5: daquilo que a gente falou, né? De que ouviu o áudio na hora de responder e tal. Enfim, há uma reação já, né? Do núcleo ali para descredibilizar a pesquisa.
3: É que os números são independentes, né? Desse episódio.
5: Então, sim, sim, mas eu tô dizendo o movimento, né? Que tá.
3: Acho difícil que cole. Mas, Orengo,
4: Só uma questão rapidinha, né? É porque, assim, os aliados de Flávio Bolsonaro agora não estão preocupados, por exemplo, com Lula ou com possibilidade, enfim, do que vai acontecer com o adversário. Estão preocupados realmente com o possível crescimento de outros candidatos no campo da direita, da centro-direita, né? E, claro, ora lá para Romeu Zema, para Ronaldo Caiado, para outros candidatos, enfim, que podem surgir nesse cenário, né? Então, nesse momento, essa é a preocupação, né? Com a possibilidade de alguma outra ameaça no mesmo campo, por isso a estratégia de unidade, de mostrar hoje que estão ao lado de Flávio Bolsonaro, deputados, senadores de grandes bancadas, principalmente do PL, mas mostrar essa unidade e tentar formar a seguinte máxima, né? Que ele é o candidato mais viável, mesmo com a queda, porque pode recuperar, e vão tentar mostrar isso, que há viabilidade num segundo turno de bater de frente com o candidato, o incumbente, né? O presidente Lula.
3: É isso, esses votos para algum lugar vão. Vão para outro candidato, vão voltar para Flávio? Né? O tempo dirá. Orengo, bom trabalho, até amanhã.
4: Bom trabalho, até mais.
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7: A Luciana Soares, ouvinte, um beijo pra você. Luciana me mandou um pedido pra uma receita de Dia das Mães. Mil desculpas, Luciana. Eu gravo sempre no começo da semana. E aí, quando eu recebi o seu pedido, eu já tinha feito a semana do Dia das Mães. Mas sempre é dia de pudim, né, gente? Pudim não tem segredo. Na verdade, é uma gelificação de ovo com leite e açúcar. Vou passar a receita brasileira que eu gosto, tá? Uma lata de leite condensado, uma mesma medida de leite integral e você vai colocar 3 ovos e mais 3 gemas. Isso normalmente as pessoas não colocam, normalmente são só 3 ovos. As 3 gemas a mais vão dar mais corpo, vão deixar esse pudim mais cremoso, mais delicioso. Bate bem no liquidificador, vai pegar aquela forma de pudim tradicional, colocar açúcar e levar ao fogo para caramelizar. Caramelizou, joga lá o pudim e leva. Luciana, o segredo do pudim é apenas um: assar em forno, banho-maria e a temperatura bem baixinha. Aqui em casa, eu consigo deixar o meu forno a 140, 150 graus. E eu asso o pudim nessa temperatura. O pudim leva mais ou menos 2 horas nessa temperatura, coberto com papel alumínio, tá? Então, cobre a forma, põe dentro de uma assadeira e leva ao forno bem baixinho, a partir de água fria. Não precisa da água quente. O que a gente quer é que cozinhe muito devagarzinho. Se você põe em fogo alto, ele fica cheio de furinhos. Os furinhos são nada mais do que coagulação desses ovos e ele não vai ficar com a textura legal. Esse é o segredo único do pudim, que tem também uma de Carole para quem gosta de um pudim ainda mais cremoso, que é trocar o leite pelo creme de leite fresco. Mas de verdade, não acho que faz tanta diferença não. Vai no tradicional, 3 gemas a mais, fogo bem baixo, devagar e sempre. Se você quiser, você pode falar comigo pelo e-mail hojepode@bandnewsfm.com.br ou pelas redes sociais no @carolecrema. Pode pedir receita, dica, fala comigo, eu vou adorar.
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0: 1h41.

0: Nos principais assuntos do dia, o Ministério Público do Amazonas investiga como policiais militares, que eram para estar presos, circulavam normalmente pelas ruas de Manaus. Fala, Lívia Maciel.
1: Autoridades locais se reúnem para discutir a segurança dos 70 policiais custodiados que foram transferidos para uma nova unidade prisional após serem flagrados circulando no antigo local de encarceramento em Manaus. A reunião foi marcada pelo encontro de representantes do Ministério Público do Amazonas e do Comando Geral da Polícia Militar. Imagens também registraram que policiais custodiados no antigo núcleo saíam sem escolta e circulavam livremente pela cidade, em mercados, lojas e quadras esportivas. De acordo com o MP, pelo menos 23 detentos pagavam propina para sair. Entre os presos estavam PMs investigados por homicídio e comércio ilegal de armas.
0: Tem destaque no número de brasileiros endividados, chegando agora com Daniel Araújo.
2: Mais de 83 milhões de brasileiros estão inadimplentes, o equivalente a mais da metade da população adulta do país. Para ampliar o acesso às negociações, os Correios e a Serasa fecharam parceria e oferecem estrutura para que as pessoas possam participar do programa Desenrola Brasil, que possibilita descontos de até 90% para a renegociação de dívidas. No total, mais de 10 mil agências dos Correios estão atendendo a população. Só na Bahia, mais de 5 milhões de pessoas estão com contas em atraso.
0: O ministro da Saúde, Alexandre Padilha, tranquiliza a população e diz que o vírus Ebola nunca circulou no Brasil. Ontem, a Organização Mundial da Saúde se disse preocupada com a velocidade do aumento dos casos da doença na República Democrática do Congo. A expectativa da entidade é de que o surto da Ebola, em parte da África, não acabe em pouco tempo. O ministro Alexandre Padilha disse que o sistema de vigilância está acionado em todos os estados brasileiros e que o país está alinhado com orientações da OMS. Até o momento, não há restrição da entrada de viajantes que estiveram no Congo e em Uganda, e apenas a necessidade de acompanhar quem passou por esses países por 21 dias. Destaque do Corinthians, chegando agora com Lucas Belotti.
3: O técnico Fernando Diniz terá mais uma vez o desfalque de Memphis Depay para o duelo contra o Peñarol pela quinta rodada da fase de grupos da Libertadores. O holandês, que se recupera de uma lesão muscular na coxa direita, sentiu dores na panturrilha e vai seguir de fora. A presença do camisa 10 nas duas outras partidas antes da Copa também virou uma dúvida dentro do clube. Por outro lado, o Diniz vai contar pela primeira vez com o volante Charles como opção. Recuperado de dores no tornozelo, o camisa 35 está liberado para voltar aos gramados. Por já estar classificado às oitavas de final da Libertadores, o Timão deve ter um time misto no Uruguai amanhã, às 9:30 PM. Um simples empate do Corinthians já garante a liderança do grupo ao clube alvinegro.
0: Agora 1:45 pelo horário de Brasília, rapidinho, antes de seguirmos com a nossa programação, dando aquela passadinha rápida pelo nosso WhatsApp no 11 999 592 100, para desejar bom dia para você que está sintonizado aqui em mais uma madrugada na Band News FM. Ó, já tem bom dia chegando por aqui do Teron, não sei se falei certo, tá, o seu nome, mas é um nome difícil, também bonito, inclusive bem diferente. Falou assim: Stephanie, estamos juntos na madrugada, eu estudando e na companhia de vocês da Band News. Tem também mensagem por aqui do Eliezer, que tá puxando mais um plantão, trabalhando como motorista de aplicativo lá em Sorocaba. Falou assim: bom trabalho para todos. Tem bom dia também chegando do nosso ouvinte Cleiton de Souza, que sempre tá sintonizado por aqui nas nossas madrugadas também. Tenha um feliz quarta-feira. Estamos juntos, hein, Stephanie? O João Luiz do Brooklyn passando por aqui. O Cândido Maciel do Ceará falou: boa noite, Stephanie. Tô ligado na Band News FM, ficando bem informado. Bom trabalho. Vamos nessa? Vamos nessa, gente.

0: um vai ajudando o outro a não dormir, cada um vai se espreguiçando aí do outro lado, muita gente que também puxa plantão, tá trabalhando, e aí vai ouvindo a Band News pra ficar sintonizado, atualizado com os principais destaques do noticiário. Bom, seguimos, hein, gente? Você ouvinte pode ir mandando o seu alô pelo 11 999 592 100. Sigo por aqui girando os principais assuntos. O âncora do Band News no meio do dia do Jornal da Band, Eduardo Ineg, afirma que a eleição presidencial deve girar em torno do impacto das dívidas no bolso dos brasileiros. Para o Ineg, o debate sobre segurança pública, corrupção e pautas sociais vai existir, mas o tema central da campanha será a dificuldade das famílias para fechar as contas diante dos juros altos e da renda comprometida.
1: O Milton Neves, que trabalhou aqui durante muito tempo, ele dizia que futebol é o assunto mais importante entre os menos importantes, né? E muitas vezes a gente é obrigado a falar do assunto mais importante entre os mais desinteressantes, muitas vezes, que é o processo eleitoral. Quando chega a hora H, a gente fica nesse mesmo clima. Tem Neymar, não tem Neymar, tem o candidato A, o candidato B, sujou pro A, olha o B aqui e tal. Mas o fato é o seguinte: eleições tem o mundo dos nomes, tem o mundo dos nomes, quem vai representar cada fatia do eleitorado, quem vai buscar o voto de cada fatia do eleitorado. Mas a eleição também tem um tema. A eleição também tem tema, né? Então, 1989, o tema foi a inflação. Todos debatiam a inflação. Larissa, a inflação acumulada no ano de 89 foi de quase 1.800%. Você consegue imaginar? Você não consegue imaginar 180% de inflação? Você não consegue imaginar 18% de inflação? Você imagina 1.800% de inflação? Teve mês com 45%, teve mês com mais de 70% de inflação. Me diz, qual é o país que pode aguentar um negócio desse? Então, o que os candidatos prometiam? Combater a inflação. Venceu o que passou mais credibilidade nessa discussão: vou combater a inflação. No final foi o que aconteceu, a gente sabe o caos que foi o governo, mas isso não vem ao caso. Vem ao caso o seguinte: o governo anterior tinha tentado pelo menos 3 planos econômicos, nenhum deles funcionou. O governo chegou aí do inferno pro céu. Sarney foi o presidente que tinha fiscal andando por aí, fechando estabelecimento comercial em nome do presidente Sarney. Tinha escudo, sou fiscal do Sarney. Isso não existiu nunca mais, nem antes nem depois. Você deu, teve gente que São Paulo doou ouro pelo bem do Brasil e tal, mas sou fiscal de um presidente, isso nunca aconteceu. Então era uma campanha monotemática: é inflação e pronto. 2002, depois que o Fernando Henrique em 94 era a própria encarnação do combate à inflação, nem teve eleição, né? Ele já era o ministro da Fazenda, ele tinha combatido a inflação, é a eleição do então é você, vai você, primeiro turno. 98, primeiro turno de novo. 2002, aí já entrou na agenda um tema econômico que era a inclusão. A inclusão é econômica? Claro que é econômica. As pessoas se sentiam excluídas porque não tinham dinheiro, pessoas vivendo abaixo da linha da pobreza, e uma fatia enorme de pessoas vivendo abaixo da linha da pobreza. Entra o PT, 13 anos de PT. Quando você vai para a eleição de 2018, você tem uma eleição com o desemprego alto. Não é como está agora, desemprego estava alto para caramba. 12%, mais de 12%, num clima de lava-jato. Então, os possíveis candidatos, todos bichados. O governo Temer, rejeição acima de 70%. Ele chegou a ter 7% de bom e ótimo. Se pode, 7% de bom e ótimo. Então, o governo não tinha como lançar um candidato, tanto que o Henrique Meirelles, que foi candidato, foi um fiasco. O PSDB, a piada de sempre, terminou o governo Fernando Henrique em 2002. Nunca mais o PSDB voltou a ter a musculatura, escolheu os generais dele. Foi de Serra, foi de Alckmin, foi de Aécio, todos levaram pau. Em 14, o Aécio levou um pau da Dilma. Ele achava que, não, vou ganhar da Dilma. A Dilma, imagina, deixa, joga a bola pro pai aqui que eu faço o gol. Tomou um pau e ainda iniciou, ele é o responsável.

0: responsável por introduzir no Brasil a desconfiança no processo eleitoral. Porque ele perdeu e questionou o processo eleitoral. Processo eleitoral não, tem que questionar a própria candidatura fracassada. 2022, você teve a sensação de empobrecimento. As pessoas não tinham raiva do Bolsonaro. As pessoas tinham o seguinte: eu tô mais pobre. Que adianta ter trocado do PT para esse cara se eu tô mais pobre? Bota o Lula de novo aí, dane-se. Foi a eleição de 2022, foi a eleição do dane-se. E o Lula foi eleito com 50,9% dos votos válidos. Sabe o que é isso? É nada. 0,9 acima da nota de corte. É coisa alguma. É 0,09 dos votos válidos. É muito pouco. E a eleição desse ano, né? A eleição desse ano vai ter a discussão de segurança pública? Vai. Claro que vai. O Caiado acha que vai só ter discussão de segurança pública, porque ele ficou o tempo inteiro falando de segurança pública. É, vai ter discussão sobre corrupção? Óbvio que vai ter discussão sobre corrupção. Mas, como pano de fundo, de novo bolso, o órgão mais sensível do corpo humano, nós vamos entrar numa discussão sobre endividamento. Tem um lado da discussão econômica que é uma discussão dos economistas, dos empresários, dos investidores, que é o endividamento do país crescente, que é o déficit público crescente, que é o desajuste fiscal, que é a carga tributária assombrosa, esses números. Mas aí também, num desses números, tem uma entrada de recursos bacana para a Bolsa, a taxa de desemprego que é baixa, o crescimento econômico que não é asqueroso, é baixo, mas não é asqueroso. Então, o governo vai tentar fazer um bem bolado com esses números, mas tem o endividamento. Mas tem as pessoas devendo, em média, 6 meses de renda no cartão, no consignado, em outras formas de endividamento. Não é pouco você dever 6 meses. Seria pouco com uma taxa de juros baixa. Seria muito civilizado dever 6 meses, até muito mais do que isso. Só que ao dever 6 meses com a taxa de juros criminosa que o Brasil tem, 6 meses viram, nossa, parece que você está devendo a sua vida. E é isso mesmo. Cada mês que passa, dobra. Se for no rotativo do cartão, 1, 2 meses, é aqueles 400% anual. No anual muda, mas é um assombro. Então, as pessoas estão endividadas e comprometem 1/3 da renda. Então, elas recebem o salário que está baixo, pegam 1/3 da renda, 30%, pagam as dívidas ou não pagam as dívidas e elas vivem com 70%, fora a carga tributária, fora o imposto que já tem nos produtos. Resultado, a renda desabou. Então, a renda pode ter, em números absolutos, ser maior do que era, mas o dinheiro livre na mão das pessoas é menor hoje do que era há 5 anos. Ah, então o Bolsonaro era melhor. Não, não é que o Bolsonaro era melhor. É que a realidade hoje faz você olhar para os lados. O desafio do governo é fazer você não olhar para os lados. Então, esse jogo vai ser o jogo da campanha desse ano. Como é que o governo vai enfrentar? O governo percebeu, até que lançou, desenrola, sei lá que número, e Missão Impossível 2, 3, Tom Cruise, aquelas coisas. Lançou mais um, desenrola 2.0, parece até que tem IA. Não tem IA. É, ia pagar, não vai pagar. Então aí tem o desenrola. Aí depois vai ter o desenrola do Fies. Aí ele está lançando um plano para. Vai lançar um plano agora para financiar moto, financiar tudo. E aí isso acaba tendo impacto naquele outro pedaço da discussão econômica, que é a discussão econômica dos economistas, dos empresários, dos investidores. Com um, que é esse lado, o candidato, seja de oposição, seja o candidato do governo, constrói credibilidade. Com o outro, ele arruma voto. Mas não dá só para arrumar voto sem construir credibilidade. Não dá, não dá. Então, é preciso que se juntem as duas pontas, e esse é o desafio de todos os candidatos nessa eleição. E os números são, nesse campo, ruins. Exato, é como eu falei, o governo enxergou, finalmente enxergou. Aí o governo tá atirando para todo lado, atirando para segurança, se segurança crescer um pouquinho, e também tentando olhar para questões, a mulher, então pacto nacional contra o feminicídio, tá, vai tentando tudo que é jeito, e tem esse mundo complexo da dívida. Bom, o que a gente tem que é interessante e que a gente não pode deixar de lado? Um artigo que saiu hoje, aliás, escrito pelo Edmar Baixa, que é um dos arquitetos do Plano Real, ele escreveu com a clareza que ele tem e a autoridade indiscutível que ele também tem, que também não disputa eleição, não tem nada a ver com esse assunto. Ele falou o seguinte: olha, um candidato, para enfrentar o que vem por aí, 27, aí é papo de economista, né? Papo de empresário, papo de investidor, mas que é importante, vai ter que apresentar uma proposta concreta para enfrentar a indexação dos tais benefícios previdenciários. Você já ouviu isso aqui várias vezes. Hoje, a aposentadoria é reajustada de acordo com o salário mínimo tem ganho real, aposentadoria tem ganho real. E a ganho real tem a ver com produtividade. Você partilha um pedaço do ganho do PIB para quem ganha o salário mais baixo. O aposentado não produz, já produziu, hoje ele não produz e ele recebe ganho real, ou seja, cria um buraco na Previdência. Entrevistando o Romeu Zema, como nós entrevistamos, a Adriana Araújo até perguntou: escuta, o senhor vai dividir, vai separar, vai desindexar? Aí ele falou que e tinha que desindexar. Aí a gente perguntou: mas peraí, se vai desindexar, então o senhor vai ter um salário diferente. Não, não é isso. Ele até ficou sem graça, Romeu Zema, porque esse assunto é espinhoso. Como é que você vai dizer para 40 milhões de pessoas que têm aposentadoria e pensão que elas vão ganhar menos do que um salário mínimo? Ah, não, vai ficar igual. Não, vai ficar igual se você criar o salário mínimo da aposentadoria e criar um outro salário mínimo, que é o salário mínimo do não aposentado. Mas só que isso aí vai, ao longo do tempo, vai descasar, vai chegar uma hora que o aposentado vai ganhar 2/3 de um salário mínimo de quem trabalha e vai ficar com um salário mínimo, e que não é salário, é provento, não é salário. Um salário paga trabalho, então não é salário, mas esse é um dos pontos apontados pelo Baixa e é importante. Isenções, deduções, regimes especiais, 4% do PIB a mais, aliás, mais do que 4% do PIB, com bondades que o Estado distribui por aí para tudo que é lado. Quem é que vai botar o guiso no pescoço do gato? Quem é que vai ter coragem de falar sobre isso? Olha, eu vou acabar com as isenções. Mas peraí, tem isenções aí, uma delas é Zona Franca de Manaus. Vai lá ganhar voto, buscar voto no Amazonas falando que você vai acabar com a Zona Franca. Tá na Constituição, mas você diz: não, eu vou fazer uma emenda constitucional, eu vou acabar com a Zona Franca de Manaus. Outra coisa, vinculação constitucional de despesa, ou seja, é tudo sabido. Hoje você arrecada um dinheiro e tem que gastar com a educação. Se arrecadar mais, tem que gastar mais com a educação. Se arrecadar mais, tem que gastar mais com saúde. Já dei o exemplo aqui, você não vai na escola do seu filho dizer: olha, tive um aumento salarial, queria pagar mais na mensalidade do meu filho. Não faz sentido um negócio desse. Como a escola também não vai perguntar se você está gastando, ganhando mais ou ganhando menos, se precisar aumentar a escola. Não tem nada a ver com o seu salário, mas no governo tem. Então, com essas três medidas, o Baixa entende que você consegue começar a abrir um espaço fiscal. Papo de economista, papo de empresário, papo de investidor. Mas tem tudo a ver com o outro lado, porque quando você não faz nada disso, você pressiona o endividamento, você mantém os juros nas alturas e aí vem pra gente, aí vem pro nosso bolso. Porque quando vem o aumento dos juros, todo o setor fica endividado. Ah, mas não é só a dívida não é só decorrente dos juros, claro, tem a ver com produtividade, renda baixa, a gente produz pouco comparado, a gente trabalha muito e produz pouco, comparado ao que acontece em outros países. E aí você tem coisas complicadas, porque ao mesmo tempo que você tem 130 milhões de pessoas endividadas, e isso só aumentou de um tempo para cá, você teve 34% de pessoas endividadas a mais nos últimos 4 anos, você também tem um outro problema, porque essa dívida também está batendo no setor produtivo, também está batendo no mundo empresarial. Você pega as empresas, elas renegociaram mais de quase 700 bilhões de reais em dívidas, coisa que aumentou nos últimos tempos, quase triplicou. É um absurdo. Um quarto das empresas não geram caixa suficiente para pagar o serviço da dívida. Ou seja, você tem pleno emprego e você tem fragilidade financeira nas empresas que pagam pleno emprego. Isso pode aumentar, pode se complicar ainda mais com, por exemplo, redução de jornada de trabalho. Percebe que essa é a questão central hoje do Brasil. Uma questão econômica, uma equação econômica complicada, aonde o governo não quer, ele não quer enxergar, e vai ser obrigado a enxergar, porque vai ser confrontado com isso, que existe um problema grave, muito grave, para além das boas notícias, que a gente sabe que tem algumas boas notícias na economia. Poderia ser um quadro muito pior, poderia ser o quadro de 89, poderia ser o quadro de 94, poderia ser muito pior, né? Ou mesmo de 2002. Hoje a distribuição de renda é melhor do que era em 2002, mas ainda a gente tem um mega desafio, que é o do país medíocre, de renda média, que não vai sair desse cenário, não sairá em hipótese alguma se a gente não enfrentar esses pontos que o Baixa apontou, o Edmar Baixa, no artigo que ele escreveu. Ou é isso, ou a gente não vai fazer ajuste nenhum, ou é isso, ou vai ser enrolação a partir de 2027. Então, a gente tem que apertar esses caras, falei disso ontem, propondo que sempre que eles venham com uma proposta, a gente diga, tá, mas como? Tá, mas como? Tá, mas como? Que tem a ver com isso que eu falei hoje. Não imagine que a campanha vai se dar em torno de moralidade, em torno de segurança pública, principalmente. O que vai acontecer é, de novo, a gente ficar olhando para aquele espeto que vai para o nosso bolso, para aquela facada que a gente leva no bolso, que é horrorosa. Em cada eleição tem alguém que está dando mais facada do que o outro, e a gente quer entender quem é que vai tirar a gente desse desafio, quem é que vai enfrentar esse desafio e vai levar a gente para a prosperidade. Não tem nenhuma ideia ainda. O último que ganhou a eleição ganhou com 50.9. tem gente fazendo projeção que a eleição desse ano pode ser vencida por 50.5. ou seja, espirrou ganhou, espirrou perdeu. Vai ser bem complicado. Eu não sei se você concorda ou discorda, essa opinião que eu tenho sobre o assunto.
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4: Duas horas, 8 minutos, pelo horário de Brasília. Na sequência, você fica com a reprise do É da Coisa, com Reinaldo Azevedo na nossa programação. 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

0: 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Boa noite, Lucas Belotti. Boa noite, Isabela Mota.
1: Boa noite.
0: Um dia animado. Brasil, qual o seu negócio? O nome do teu sócio? Confia em mim. É, tudo orna. Olha, tá mornando hoje, hein, Lucas Belotti? Olha aí, né?
2: Ninguém me avisou.
0: Quando ele vende, é? Não, eu só combinei com o Lucas.
2: Ah, tá bom. Os dois corintianos. Gente,
0: coisa de almas alvinegras. Não, mentira. Tá. O Lucas não tem time.
3: Sangue.
0: Tem
3: time.
2: Time dele é a notícia.
0: É, o time dele é a notícia. Não, o meu também é.
2: Um fato.
0: Embora em muitos aspectos eu tenha lado, inclusive no futebol, por isso não falo sobre esporte. Olha, tem muita coisa, tem pesquisa eleitoral, tem polícia mandando investigar vazamento, tem Vorcaro mudar de prisão, e tem o Flávio num momento notável, né? Momento realmente encantador. Olha, as coisas se complicaram para eles, né? Tá ruim o negócio, porque a cada dia tem uma coisa nova. A cada dia tem uma coisa nova e assim, a cada enxadada uma minhoca. Oh, parece, é piada do interior, não tem a menor graça porque não é da cidade, mas o cara foi se confessar e aí o padre estava doente, o padre ficou na cama lá e tal, e embaixo da cama do padre tinha um monte de, tinha uns gomos de linguiça assim, né, que estavam ali secando e tal, linguiça daquelas que fazem no interior. Daí o cara ficava confessando pro padre: padre, roubei um gomo de linguiça. Aí o padre dizia: ah, tá bom, meu filho, tá perdoado, não tem problema. Padre, roubei outro gomo de linguiça. Padre falou: meu filho, mas por que que você não conta quantos gomos você contou? Eu falei: porque eu não sei quantas tem na bacia. Foi indo, né? Conforme vai vir linguiça, eu vou roubando.
3: Sim.
0: Eu vou pegar. E aí eles têm a cada dia uma versão. E o Flávio hoje, ele revelou, quer dizer, a imprensa revelou primeiro, né? O Igor Gadelha, do Metrópolis, contou primeiro, que no dia seguinte à vinda do Vorcaro da cadeia, foi preso duas vezes, primeira vez foi preso, voltou para a cadeia em São Paulo, voltou para casa dele em São Paulo, recebeu a visita do Flávio. E a imprensa ficou sabendo primeiro. Visitar o Vorcaro é proibido? É crime? Não, não é. O problema é assim, considerando o conjunto da obra, que cada dia vai aparecendo uma coisa nova, aí o troço pode ficar um pouco constrangedor, né? Vai lá, o Flávio na casa de Vorcaro após prisão. O que ele diz? Vamos lá, o que que ele diz? Vai.
2: O senador e pré-candidato à presidência, Flávio Bolsonaro, confirmou hoje que visitou Daniel Vorcaro, dono do Banco Master, no fim do ano passado. A declaração foi dada em pronunciamento à imprensa nesta terça. Segundo o portal Metrópolis, a visita se deu na residência do banqueiro em São Paulo, ainda no fim do ano passado, quando ele já havia deixado a prisão e foi autorizado a ir para casa com algumas restrições, como o uso de tornozeleira eletrônica. Vorcaro foi preso preventivamente em 17 de novembro no aeroporto de Guarulhos, quando embarcava para Dubai em um jatinho particular. Ele foi autorizado a ficar em regime domiciliar em 29 de novembro, após decisão do Tribunal Regional Federal da Primeira Região. De acordo com o portal, Flávio argumentou a aliados que o encontro serviu para que ele informasse a Vorcaro que não faria mais negócios com o banqueiro. Hoje, Flávio confirmou a visita. Vamos acompanhar o que ele disse.
4: E no dia seguinte em que ele foi preso, nesse momento é que nós vimos ali que deu uma virada de chave, nós entendemos melhor que a situação era muito mais grave, e em função disso, trago aqui para vocês, eu falei lá dentro para os deputados, mas já vi que a imprensa já divulgou. Eu estive com ele mais uma vez após esse evento, quando ele passou a usar o monitoramento eletrônico, ele não podia sair da cidade de São Paulo. Eu fui sim ao encontro dele para botar um ponto final nessa história. É dizer que se ele tivesse me avisado que a situação era grave como essa, eu já teria ido atrás de outro investidor há muito mais tempo e o filme não correria risco. Então foi uma grande dificuldade nesse momento arrumar outros investidores que pudessem concluir esse filme.
0: Vem cá. Então é o seguinte, ele foi à casa do Vorkali para dizer:

0: muita transparência, era isso que eu tinha que falar sobre o filme.
1: Eu não sei se vocês entenderam, né? Então eu vou pedir para todo mundo explicar tudo, e aí é o seguinte, o dinheiro que o filme der, nós vamos deixar para o Estado brasileiro. Por quê? Mas não é um financiamento privado? Segundo o próprio Flávio? Vocês entendem quando a pessoa está perdida? Está perdida. Não sabe mais o que fala. E quem pressiona são seus próprios aliados. Né? E agora eu vou pedir para os produtores, olha, vou dar um prazo. Por que prazo? O problema é que a produtora disse que não tinha recebido, mas agora ela mudou de ideia. O Mário Frias também disse que não tinha recebido, mas agora ele mudou de ideia. Cada hora atira para um lado. Não é por acaso que você pega uma pesquisa, como saiu hoje da Atlas Intel, que eles tentaram censurar a pesquisa, eles pediram censura à pesquisa. Esses libertários, defensores da liberdade de expressão, querem censurar a pesquisa. E acontece o que aconteceu. E aí tem o glorioso Mário Frias, o nosso grande artista, tratando de grana com o Vorkaro. Mário Frias é aquele que diz que nunca, que não tinha dinheiro do Vorkaro no filme. No dia 13 de maio, ele disse o seguinte, esse nosso Marlon Brando, esse nosso Peter O'Toole, na condição de produtor executivo do longa-metragem Dark Horse, sobre a trajetória do presidente Lula, esclareço, o senador Flávio Bolsonaro não tem qualquer sociedade no filme, na produtora, seu papel limitou-se à cessão de direitos, de imagem e não sei o que e tal, né? Como já esclareceu a produtora Go Up Entertainment, não há... Lucas.
2: Oi.
1: Presta atenção, porra. Ô, Isabela. Vocês querem ficar atentos?
2: Sim.
1: Não há um único centavo do senhor Daniel Vorkaro em Dark Horse. E ainda que houvesse, não haveria problema algum. Trata-se de relação estritamente privada, mas Isabela, não há um único centavo.
3: Então tá, né?
1: Tá bom? Vamos para a notícia lá agora, 2A, vamos lá.
3: O deputado federal Mário Frias trocou mensagem com Daniel Vorkaro em dezembro de 2024 sobre os investimentos para a produção do filme sobre a vida de Jair Bolsonaro. Revelação é do Intercept Brasil. Segundo o portal, o encontro entre Flávio Bolsonaro e Daniel Vorkaro estava previsto para o dia 11 de dezembro de 2024 em Brasília. Uma hora antes dessa agenda, o Mário Frias enviou um áudio ao banqueiro agradecendo o apoio ao filme Dark Horse. Ele se refere a Vorkaro como irmão. Vamos ouvir.
4: Só te agradecer, meu irmão. Vamos mexer com o coração de muita gente, vai ser muito importante pro nosso país, tá? Preciso de vez em quando te falar como as coisas vão andando, tá?
1: Aí o Vorkaro respondeu, tô numa ligação, te chamo em seguida. Como é mesmo, Mário Frias? Não há um único centavo. O que aconteceu depois? Vai, B.
5: Reinaldo, o áudio de Frias foi enviado um pouco antes do horário em que estava previsto uma reunião entre Flávio Bolsonaro e Vorkaro. Esse encontro foi organizado por Tiago Miranda, fundador e ex-sócio do portal Léo Dias, para tratar do financiamento do filme biográfico de Jair Bolsonaro. O Intercept não conseguiu confirmar se esse encontro de fato ocorreu. No entanto, no áudio, Frias demonstra intimidade com Vorkaro, algo que ele havia negado, e você muito bem explicou há pouco. Na semana passada, no dia 13, após as revelações iniciais do Intercept, Frias disse que o banqueiro não havia dado um único centavo para o longa. No dia seguinte, ele emitiu uma outra nota, dizendo que havia uma diferença de interpretação sobre a origem formal do investimento. O deputado do PL ressaltou apenas que Vorkaro ou o Banco Master não haviam aparecido como investidores.
1: Isso. Então vocês estão vendo que

0: tem uma versão, aí a versão dura meia hora, aí aparece outra versão, aí aparece outra versão, aí aparece outra versão, e assim vai. Falasse, deu dinheiro, fez o filme, tá isso aí e tal, mas acontece que ninguém, insisto, sabia de nada. Ninguém sabia de absolutamente nada. E agora há um outro espectro, parafraseando alguém, que ronda a extrema direita, a produtora Go Up. Ela, a produtora, a dona da produtora, porque essa também tinha jurado de pé junto no dia 13 de maio. Vocês estão me ouvindo, né, meninos?
1: Atentos.
0: Ah, 13 de maio. A Go Up Entertainment esclarece preliminarmente que a legislação norte-americana, sem prejuízo das restrições acima e com propósito de afastar especulações e chega de especulações infundadas, Isabela e Lucas, seus reis das especulações infundadas, estou cheio de vocês. A Go Up afirma categoricamente que, dentre os mais de uma dezena de investidores que compõem o quadro de financiadores do longa-metragem Dark Horse, não consta um único centavo proveniente do senhor Daniel Vorkaro do Banco Master ou de qualquer outra empresa sob o seu controle societário. Tá bom assim? Tá. Qual a informação que a gente tem hoje na 3AI? Vamos lá.
1: Que Daniel Vorkaro foi o responsável por mais de 90% dos investimentos que viabilizaram a produção do filme Dark Horse, que retrata a trajetória do ex-presidente Jair Bolsonaro. Informação é da dona da produtora Go Up.
0: Aqui eu acho, Isabela, só um minuto. Aqui eu acho que a gente deveria informar sim, que é um recurso que o jornalismo tem. Daniel Vorkaro seria, talvez seja, pode ser que seja, o principal responsável por 90%. Ele com certeza achava que estava dando dinheiro pro filme. Mas a Karina falou que não. Agora, vamos a partir da informação. Vai lá.
1: É, a dona da produtora Go Up Entertainment, Karina Ferreira da Gama, disse em entrevista à Globo News, explicou que o montante já utilizado pela produção do filme está em cerca de 13 milhões de dólares, cerca de 65,7 milhões de reais. Segundo Karina, o filme está em fase de pós-produção, com inclusão de efeitos especiais, sonorização, ainda precisa de recursos, mas nada substancial. O senador Flávio Bolsonaro admitiu que Vorkaro investiu pouco mais de 12 milhões de dólares, cerca de 61 milhões no longa, ou seja, equivalente a quase 92% do orçamento atual.
0: E aqui nós temos um outro problema, né? Vocês lembram quanto dinheiro eles tinham pedido e combinado com o Vorkaro, né? 24 milhões de dólares. Mesmo que tudo fosse verdade, estão pedindo o dobro daquele que o filme está orçado? Mas virou um bololô esse negócio. E ela que fez a nota técnica, a mesma Karina Gama que fez a nota técnica, que é amiga do Mário Frias. Ah, que mais que tem, vai?
2: Vamos lá, Reinaldo, essa mesma Karina Gama afirmou ainda que após a prisão de Daniel Vorkaro, todos que estavam à frente do filme tiveram que buscar novos investidores para tentar viabilizar esse projeto. Segundo ela, o dono do Master atuou como intermediador de verba para o longa, não como investidor. Ela disse o seguinte: quando ele foi preso, se referindo a Vorkaro, a gente já estava filmando. Eu tinha a folha de pagamento para pagar, eu já tinha profissionais para pagar, e nenhum deles sentiu o impacto, porque todo mundo arregaçou as mangas. Gente, gente, vamos ver onde a gente ajuda, quem pode apoiar. Nossa vida todo dia era falar com as pessoas da iniciativa privada que pudessem apoiar o projeto. A Karina ainda reforçou que o argumento utilizado por Flávio Bolsonaro, de que quando foi procurado pelo senador não havia nenhuma informação contra Vorkaro. Karina também confirmou que todos os recursos que chegaram até a Go Up vieram do fundo Ravengate, sediado nos Estados Unidos e administrado pelo advogado Paulo Calisto, aliado do ex-deputado Eduardo Bolsonaro.
0: Ah, entendi, Karina. Então foi por isso que você disse que não tinha dinheiro numa nota pública. E agora o Flávio deu 30 dias Eu gosto disso, hein? Vocês têm 30 dias pra se explicar, hein?
2: Tá.
0: Ô, Lucas! Ô, Isabela!
1: Oi!
0: Vocês têm. Eu vou aprontar algumas aqui e depois vocês terão 30 dias pra me explicar o que foi que eu fiz, ok?
2: Tá.
0: Tá? Tá. E eu quero que seja uma explicação satisfatória.
1: Uma versão só.
0: Uma versão só satisfatória do que eu fiz. Eu quero ter claro para mim mesmo o que foi que eu fiz. Tá. Mas quero que vocês expliquem.
2: Uhum.
0: Senão eu vou ficar muito bravo.
2: Tá.
0: Deixo claro. Tá ficando complicado. E a minha curiosidade sobre Karina Gama só faz crescer. E a da polícia de São Paulo também, mas espero que investigue pra valer. Porque essa altura, ninguém diz no dia 13 que o Vorcaro não meteu dinheiro no filme, que não sabe de nada, e depois de 6 dias muda radicalmente de ideia e diz que não, 90% realmente dele. Assim como o amigo dela, Mário Frias. E ontem nós colocamos aqui 2 vídeos do Eduardo tentando explicar e... Coitado é... Como é que se dizia na minha terra? Coitado é fiote de rato que nasce pelado. Quem é a Karina Gama, hein? Polícia investiga, vai.
1: Polícia Civil abriu um inquérito para apurar supostas irregularidades na execução de um contrato de 108 milhões de reais entre a Prefeitura de São Paulo e a ONG Instituto Conhecer Brasil. A investigação apura um contrato para a instalação de 5 mil pontos de internet em vias públicas da cidade. A ONG é comandada por Karina Ferreira da Gama, também proprietária da Go Up Entertainment, como a gente trouxe aqui, produtora responsável pelo filme Dark Horse. O contrato com a gestão Ricardo Nunes começou a ser executado em 2024 e deveria atingir os 5 mil pontos de Wi-Fi em 2025. No entanto, no momento, tem apenas 3,2 mil instalações na capital paulista. O inquérito é a segunda investigação sobre o contrato firmado entre a ONG e a prefeitura. A primeira, de fevereiro, tramita na Promotoria do Patrimônio Público e Social e surgiu de uma denúncia do vereador Nabil Bonduque, do PT, que contesta a falta de concorrência na licitação e a falta de experiência da ONG na gestão de redes de Wi-Fi.
0: Que mais, Lucas?
2: A Karina Ferreira Gama é moradora da Brasilândia, na zona norte de São Paulo. É próxima ao deputado federal Mário Frias, do PL de São Paulo. Ela possui também em seu nome 5 empresas. Além da ONG e da produtora que a gente já citou, tem também a Conhecer Brasil Assessoria, a Upcom Serviços Especializados Limitada, que tem uma filial em Goiás, inclusive, e também a Academia Nacional de Cultura. Essa última que também recebeu verbas de parlamentares paulistas por meio de emendas. A investigação mais recente teve início no Ministério Público de São Paulo, que remeteu o caso à Polícia Civil a fim de instaurar um inquérito. O pedido da promotora Fabiola Cesarini, da 6ª Promotoria de Justiça Criminal, diz o seguinte, Reinaldo: as apurações revelaram várias suspeitas de ilegalidades, como a falta de expertise da ONG na implementação de rede Wi-Fi, o recebimento de 26 milhões de reais sem que o serviço tivesse sido efetivamente prestado, a falta de concorrência na licitação e ainda a possibilidade do mesmo serviço ser prestado pela empresa pública municipal por valor significativamente menor. Havendo indícios da prática de crimes licitatórios, determino a remessa dos autos à delegacia de polícia para apuração dos fatos.
0: Não é crime ser amiga pessoal do Mário Frias. Agora, quando isso começa a ficar tão próximo assim, e a gente tem essa moça tão próspera vinda da Vila Brasilândia em criar empresas, e tem essa coisa escandalosa que em 6 dias, saído nunca recebi dinheiro do Vorcaro para ele financiar 90% do filme, aí as coisas realmente estão complicadas, né? Me parece que a Go Up é um fio a ser investigado em várias frentes, porque inclusive recebeu dinheiro de parlamentares federais, de parlamentares estaduais, né? Lindbergh quer que Flávio e Jair Bolsonaro sejam incluídos no inquérito sobre coação no curso de processo de que Eduardo é réu. Vamos lá.
1: É, o deputado federal pediu ao Supremo Tribunal Federal que o senador Flávio Bolsonaro e o ex-presidente Jair Bolsonaro sejam incluídos no inquérito que investiga a atuação de Eduardo Bolsonaro nos Estados Unidos. O ex-deputado é réu por coação no curso do processo. O inquérito é de relatoria do ministro Alexandre de Moraes e apura se o ex-parlamentar atuou para ameaçar e intimidar ministros do STF às vésperas do julgamento da trama golpista. Segundo Lindbergh, Flávio se movimentou para captar recursos junto ao banqueiro Daniel Vorcaro, que poderiam ter sido destinados a manter Eduardo no Texas. Ele vive em alto exílio no estado americano desde fevereiro de 2025. De acordo com um parlamentar do PT, os recursos podem ter sido utilizados não apenas para a manutenção de Eduardo no exterior, mas também para financiar a campanha em defesa de sanções e tarifas americanas para tentar viabilizar a anistia para Jair Bolsonaro.
0: Olha, veja, não sei se o Alexandre vai aceitar ou não. Agora, que o pedido é procedente, é. Que o pedido é procedente, é. Porque, afinal de contas, o dinheiro foi mesmo pro filme? Por onde se pegar tem estranheza. Desde os 24 milhões pedidos, agora não, a gente fechou o filme por 12 milhões. Né? Veja, ou o filme custa 24 milhões ou custa 12 milhões. Custa quanto? 24 milhões ou 12 milhões? Quanto custa? Como diria o poeta, né? A poesia dessa gente se desconcertou.
3: Momento cultural.
0: O Flávio deu aquela declaração, aquelas declarações maravilhosas. tanto aquela que ele foi explicar, que ele disse que foi a casa do Vorcaro, falou, não quero mais seu dinheiro, hein? Fiquei muito magoado. Porque isso acontece sempre. Tanto essa como eu vou pedir para que me explique o que foi que eu fiz, né? Porque ele teve uma reunião com as bancadas da Câmara e do Senado, do PL, e tá todo mundo perplexo. Né? Que eles sabem que eles tomaram a pancada e estão um pouco zonzos. Vamos lá.
2: A declaração de Flávio Bolsonaro sobre o encontro com Vorcaro foi dada após uma reunião entre o pré-candidato, integrantes da pré-campanha, além de deputados e senadores do PL. Ao longo desse encontro, o filho 01 de Jair Bolsonaro buscou convencer esses aliados de que a crise envolvendo o financiamento do filme Dark Horse não vai atingir sua pré-campanha. Estavam nesse encontro, por exemplo, o presidente do PL, Valdemar Costa Neto, coordenador da pré-campanha, Rogério Marinho, os líderes na Câmara, Sóstenes Cavalcante, no Senado, Carlos Portinho, além do vice-presidente da Câmara, Altineu Cortez, e os senadores Efraim Filho e Sérgio Moro. Essa reunião contou com cerca de 70 deputados e senadores, ocorreu dias depois da irritação dentro do PL com a condução política da crise. As principais reclamações citam as versões desencontradas de Flávio, Eduardo e também Mário Frias, além de respostas improvisadas e medo de novos vazamentos.
0: Não vai atingir, já atingiu, né? Foi um exocé, pegou feio e eles não estão sabendo sair. O que mais que tem? Vamos lá.
1: Reinaldo, segundo relatos colhidos pelo Globo, Flávio repetiu diversas vezes aos parlamentares que não há mais nada além do que já veio à tona sobre sua relação com o Vorcaro. O senador procurou transmitir que todos os contatos com o banqueiro ocorreram exclusivamente em torno da tentativa de viabilizar financeiramente o filme. Segundo parlamentares ouvidos pelo jornal, parte dos presentes queria entender justamente se Flávio havia contado tudo o que sabia sobre o caso ou se o partido ainda corre risco de ser surpreendido por novas revelações. Neste encontro, Flávio revelou justamente que se encontrou com Vorcaro já depois do banqueiro ter sido preso e, na sequência, solto em novembro do ano passado.
0: Imagina se ele ia contar numa reunião, sei lá, com dezenas de pessoas. Não, gente, tem... Quer dizer que tem muita coisa, hein? Isso fica aparecendo quando eu era coordenador da sucursal de Brasília da Folha de Política. Tinha um ministro, não vou dizer nome, já morreu, mas gente boníssima. Mas assim, gente, eu tenho um off aqui, mas é pra vocês, mas não é pra contar. E ele realmente achava que ele contava coisa pra 15 jornalistas e que não, ninguém ia publicar. Viu? Um off, tá? 15 jornalistas ao mesmo tempo, né? Tá. Aí ele saía, vamos publicar, né? Vamos publicar. Ninguém dá off pra 15 pessoas. Uhum. Né? Porque aí os 15, inclusive, tem que combinar e claro que alguém não vai cumprir. Né? Então só, sempre, vamos publicar. Não era nada muito grave, enfim. Né? E o Flávio, aliás, eu fiz uma ilustração muito boa no meu artigo de há pouco sobre a pesquisa. Qual é a inteligência artificial? Mas a inteligência artificial precisa ter a inteligência natural de quem faz o prompt.
1: Sim. Claro.
0: Né? Uhum. Porque senão fica uma merda.
2: Verdade.
0: Né? Agora, texto é meu mesmo, porque é inequivocamente meu. Né? O Flávio tenta se levantar do coice do Dark Horse. E aí, ele vazou o trailer. Olha, gente, mas é um negócio maravilhoso, porque é uma teoria conspiratória, tá? A parte das bolas não apareceu ali, a parte das bolas não tem, né? Que é a parte mais, né? que a gente tem? Vai o trailer, quem tá no rádio é inglês, mas a gente vai explicar direitinho antes com o texto, vai, vamos lá.
2: Esse trailer vamos, que você
0: vamos
2: citou.
0: Vamos botar tudo isso, viu, gente? Tem 2 minutos e 28, vamos botar só um pouquinho, porque senão imagina, né? 2 minutos e 28 de trailer não dá, né? O filme não merece ser visto nem 30 segundos, né? Vou botar só um tiquinho, mas que tem aí, vai, vamos lá.
2: Vamos lá, Reinaldo, esse trailer do filme sobre Jair Bolsonaro, financiado pelo banqueiro Daniel Vorcaro, foi intencionalmente vazado hoje, repercutiu bastante, viu, nas redes sociais. O blogueiro bolsonarista Paulo Figueiredo, aliás, enviou um vídeo à colunista da Folha da Band News FM, Mônica Bergamo, afirmando o seguinte: já que vazou o trailer do filme, eu não vou mais guardar segredo, não preciso mais. O compilado de cenas do longa traz frases como Brazil above everything, God above all, Brasil acima de tudo, Deus acima de todos. O roteiro da obra, também vazado, retrata a repercussão de Bolsonaro após a facada em Juiz de Fora em 2018 como milagrosa, apresentando elementos sobrenaturais. Vamos acompanhar um trechinho desse trailer aqui na programação.
4: My name is Jair Bolsonaro. Father, husband, and now I'm running for president.
5: But underneath all that, what are you?
6: What people say about you?
5: He's a racist.
7: Dangerous populist.
5: They say you're going to reinstate dictatorship.
8: They, who are they? You?
6: It scares me.
8: Brazil above everything? God above all.
0: Tá, olha. Tá por aí. É bem impressionante, né? Agora, eles estão em pânico. Estão em pânico porque saiu uma pesquisa Atlas Intel Bloomberg, né? E na pesquisa Atlas Intel Bloomberg, a coisa é devastadora para o companheiro Flávio Bolsonaro. Vamos lá, vai.
1: O efeito desastroso para Flávio, Reinaldo, já se revela na simulação de primeiro turno. Lula não ganha muitos votos, mas o dito 01 perde espaço para outros nomes da extrema-direita. Em relação ao mês passado, a Atlas Intel Bloomberg...
0: Ah, Primeiro turno. Não, segundo turno, desculpa.
1: Na simulação de segundo turno, então.
0: Isso, é simulação de segundo turno, vamos lá.
1: E aponta essa variação aqui. Lula...
0: Para. Não, vai dar, tá de primeiro turno aí mesmo. Era pra ter começado de segundo turno, mas não sei porque entrou de primeiro turno. Vai, vamos lá.
1: Lula oscilou de 46,6% para 47%. Flávio caiu de 39,7% para 34,3%. Renan Santos, do Missão, cresceu de 5,3% para 6,9%. Romeu Zema, do Novo, avançou de 3,1% para 5,2%. Ronaldo Caiado, do PSD, caiu de 3,3% para 2,7%. Augusto Cury, do Avante, oscilou de 1,1% para 0,4%. Aldo Rebelo, do ADC, foi de 0,3% para 0,2%. Votos brancos e nulos somam 1,4%. Não souberam responder 1,9% dos entrevistados. E aí, Reinaldo?
0: E aí que, veja que a transferência de voto que acontece aí... O Lula não ganha no primeiro turno muito voto, mas a direita ganha, né? É, o Zema ganha um pouco, né? Vai de 3,1 para 5,2. O Ronaldo Caiado perde, curiosamente, voto, né? É, o Renan Santos ganha voto, né? Renan Santos ganha voto. E veja, o Lula fica, se a gente considerar votos inválidos aí, ou quem não sabe, ou branco e nulo, o Lula ficaria até perto de vencer no primeiro turno, né? Isso eu acho pouco provável. E quando a Michelle vai para o lugar do Flávio, o que que acontece?
2: Esse cenário foi testado com uma candidata do PL sendo Michele Bolsonaro. O resultado é o seguinte, Reinaldo: Lula com 47%, Michele com 23,4%, Romeu Zema com 10%, Renan Santos com 7,8%, Ronaldo Caiado com 6%, Aldo Rebelo com 0,7%, Augusto Cury com 0,5%, brancos e nulos 3,3% e não sabem 2,3%. Viu, Reinaldo? Parece que Michele não tá entusiasmando muito a extrema direita.
0: Não, definitivamente não está entusiasmando, nem ela entusiasma a extrema-direita, né? E aí sim a coisa é devastadora pro Flávio. Quando se vai para simulação de segundo turno, acho que a imagem, não sei se não tá aí o texto, eu falo aqui, o Flávio despenca de 47,8 para 41,8. Então, uma simulação de segundo turno. O Flávio despenca de 47,8 para 41,8. Uma queda de 6 pontos. O Lula cresce de 47,5 para 48,9. A margem de erro é de 1 ponto percentual, portanto, ele cresce. E somam 9,3 os que não sabem ou votariam branco ou nulo. 5.032 pessoas ouvidas entre os dias 13 e 18. Portanto, pegando a crise, aquilo que a pesquisa Datafolha não fez. Mas tem uma outra coisa importantíssima nessa pesquisa da Atlas Intel. Em abril, o Lula estava empatado com o Zema, por exemplo. O Lula tinha 47,4 e o Zema tinha 46,5. Até teve grande destaque, olha só, todo mundo empata com Lula, Lula é pato manco, Lula está perdido. Foi escrito isso. Desta feita, o Lula aparece com 47,5 e o Zema com 36,6. A diferença entre eles é de praticamente 11 pontos. 10,9. Então, de um empate, a diferença ficou com mais de 10 pontos. Contra Ronaldo Caiado, a mesma coisa. Na pesquisa passada, Lula 46,8, Ronaldo Caiado 46,2. Agora, Lula 47,5. E Caiado 38,5, 9 pontos. Então, diferença de 7 pontos para Flávio, de 9 para Caiado, de 10, quase 11 pontos para Zema. A extrema-direita toda se deu mal. Aí poderia dizer, não, sabe o que é? Que essa gente eles foram um pouquinho hostis com o Flávio. E a direita também não quis saber deles. Não é bem isso, não. Porque se fosse assim, no primeiro turno, o Zema não teria herdado nada do Flávio, mas herdou. Migraram. O próprio Renan Santos herdou, que bateu muito no Flávio também. Então o resultado é desastroso. É desastroso, não adianta. Tão desastroso que o Flávio tentou censurar a pesquisa. Quer censurar a pesquisa. Hã? E tem outras boas notícias para o governo e o Lula na pesquisa, né? Avaliação sobre o governo e o desempenho de Lula. Qual é? Vamos lá.
1: Atlas Intel também mediu esses dois pontos. Os que consideram o governo ruim ou péssimo caíram de 51% para 48,4%. E os que o veem como bom ou ótimo oscilaram de 42% para 42,9%. A diferença ainda é de 5,5 pontos percentuais. Os que desaprovam o desempenho do presidente caíram de 53% para 51,3%. E o aprovam variavam de 47% para 47,4%. Saldo ainda negativo de 3,9 pontos. Nos dois casos, Reinaldo, Lula ainda não passou para o azul, mas vendo os dois gráficos, parece que a boca do jacaré tende a se fechar. A questão é saber se o presidente vai para o saldo positivo. Você acha que vai?
0: Eu acho que vai. Sabe por que eu acho que vai? Acho que vai porque há medidas do governo que estão em curso, que ainda não tiveram efeito no eleitorado. Mas a campanha eleitoral sempre diminui a rejeição ao governo. Isso é um clássico. Sabe por quê? Porque o governo tende a apanhar muito, inclusive da imprensa. E mesmo que tenha publicidade oficial e tal, ela não é eficiente o bastante para mudar o ânimo. Então, acho que vai. Ah, quer dizer que então o Lula já ganhou? Não quer dizer que o Lula já ganhou. Eu já disse, o bolsonarismo é muito resiliente. Não sei o que vem por aí. Agora, que eles estão numa situação muito difícil e estão se defendendo muito mal, estão. Hã? E nessas horas, o grau de solidariedade também se perde, né? O Zema já falou que, como é que é? Assombração sabe para quem aparece, segundo ele. E eu acho que ele está falando do Flávio. A crise é gigantesca. Né? E tem outros aspectos importantes aí que a gente, sobre esse episódio todo, nós vamos falar ainda de crise, eleição, Flávio, etc. Mas eu quero aqui tratar de um assunto. Mendonça mandou investigar vazamento de informação sigilosa que chega à imprensa. Imagina se é o Toffoli que manda, né? Se tivesse com ele ainda. O que a gente tem aí, 11.1, vamos lá.
2: Ministro do STF, André Mendonça, autorizou hoje uma operação policial para apurar o vazamento de informações do caso do Banco Master à imprensa. Essa medida afastou um perito federal da equipe de investigadores que teria vazado informações do contrato milionário de Viviane Barsi de Moraes com a instituição financeira de Daniel Vorcaro. A corte divulgou uma nota nesta manhã informando que a decisão autoriza dois mandados de busca e apreensão, além de medidas cautelares, entre elas a suspensão do exercício da função pública do policial federal supostamente envolvido nessa prática do crime. O comunicado não cita Viviane ou o contrato do Banco Master, mas a Folha apurou que a operação tem como objetivo a divulgação de dados de documentos da família. O texto ainda afirma que as medidas não atingem jornalistas ou a imprensa de forma mais ampla, mas sim que pretendem preservar a investigação do caso.
0: É bom porque eu posso fazer aqui uma declaração de princípio. De novo. Vocês não vão encontrar texto meu defendendo vazamento em Mensalão, Petrolão, agora. Mas também não vão encontrar texto meu defendendo investigar jornalista. A função do jornalismo é publicar o que tem. Tem, publica. Se chegou, publica. O que não pode ter, evidentemente, é um conluio, né, de jornalista com membros do Ministério Público, membros da Polícia Federal, para vazar coisas. O que, infelizmente, aconteceu na Lava Jato. Mas aí, enfim, aconteceu. Né? Cada um tem o seu vazador de estimação e aí realmente é muito grave. Agora, então, evidentemente, se a investigação é sigilosa, ela não pode vazar. Ah, tá falando isso porque agora envolve talvez Alexandre de Moraes e no caso agora do Flávio Bolsonaro, a mesma coisa. A mesma coisa. Se foi invasão, se a informação sigilosa ela vaza, não deveria ter vazado. Não deveria ter vazado do ponto de vista do Estado brasileiro. Não deveria ter vazado do ponto de vista do servidor que tem a obrigação do sigilo. Agora, o jornalista Se a informação chegou, a função do jornalismo não é guardar a informação, né? Qual é a função do jornalismo? Publicar a informação. Insisto, não pode ter uma conspiração. Que aí é outra coisa. E ainda envolvendo o Banco Master, agora se fala que Vorkaro estaria disposto a devolver 40 bilhões, mas nós queremos 60 bilhões, nós quem? Aqueles que cuidam da delação e tal. E aconteceu, e não adianta, é outra coisa em que eu insisto desde 2013. Portanto, não adianta falar assim, ai, não. Desde 2013. Presta atenção aqui, eu estou falando com advogados, eu estou falando com juízes, eu estou falando com jornalistas, estou falando com empresários, eu estou falando com operadores do direito. As condições de uma prisão não podem ser usadas para arrancar ou não arrancar a delação de alguém. E eu acho que, infelizmente, isso está em curso no Brasil. Mas não agora, já desde antes. Do que eu estou falando, vamos para Vorkaro transferido.
1: A Polícia Federal transferiu Daniel Vorkaro para uma cela comum na superintendência da corporação em Brasília. Até então, o dono do Banco Master estava preso na cela preparada para o ex-presidente Jair Bolsonaro, hoje em prisão domiciliar. No fim do mês passado, a PF pediu ao ministro André Mendonça que o banqueiro fosse levado de volta para a Penitenciária Federal de Brasília, na área do Complexo Penitenciário da Papuda. O empresário está na superintendência da PF desde 19 de março, quando indicou ao magistrado a intenção de assinar um acordo de delação premiada. No entanto, segundo a colunista da Folha, aqui da Band News FM, Mônica Bergamo, Mendonça disse a pessoas próximas que não pretende homologar a proposta de colaboração nos termos em que ela se apresenta. O magistrado está descontente com o que considera omissões de Vorkaro e tentativas de proteger aliados na proposta de colaboração.
0: Portanto, é evidente, e não adianta, não há, a própria lei da delação, 12.850, lei das organizações criminosas, diz que a delação tem de ser espontânea. Eu já disse, eu não vou comparar a forma como se usa a delação no Brasil à tortura, porque tortura foi uma coisa muito grave e é ainda contra pobre, contra preto, contra coitados nas cadeias Brasil afora. E evidentemente o Vorkaro não está sendo vítima desse tipo de sevícia. Aliás, a polícia disse que ele está com cuidado. Agora, não é aceitável que você diga assim, bom, você está, primeiro ele foi aqui para Guarulhos, depois ele ficou em regime de segurança máxima, RDD, 72 horas sem ver ninguém, cadeia com vidro transparente, não sei o que e tal. Aí, vou fazer delação. Aí ele vai para uma cela melhor. A delação está avançando, vai para uma cela melhor ainda. Eu não estou gostando do andamento da delação. Aí ele volta para uma espécie de cadeião. O que está sendo feito aí? O que está sendo feito aí? Estruturalmente, não estou falando conteudisticamente. Estruturalmente, é o mecanismo da tortura. Do ponto de vista estrutural. Não é assim que se faz com quem é torturado? Você vai me contar? Não? Cabeça na água. E aí, conta ou não conta? Não vai contar? Cabeça na água. Eu conto. Então. Claro, como torturador, não é o caso, né? Torturador é essencialmente desonesto, mata mesmo assim, depois de conseguir informação, né? Nós estamos falando de outra coisa. Eu só estou dizendo que o mecanismo é o mesmo. A questão deveria ser assim, em que cela o sujeito merece ficar? A cela é essa. Tem que ser digna, mas não só para todo mundo, também para os pobres, para preto, para todo mundo, né? A cela tem que ser digna. E aí você decide se quer fazer delação ou não. E a hora que o acordo for fechado, se tiver saído da cadeia, sai da cadeia, senão não. Agora, usar as condições da cadeia para decidir se faz delação ou não faz, eu acho obsceno que a imprensa considere esse procedimento normal. Um dia nós vamos nos perguntar como é que nós aceitamos que isso acontecesse desse modo, em plena vigência do Estado de Direito. Advogados me ouvem, juízes me ouvem, todos me ouvem, e sabem que eu estou falando a verdade, porque a lei 12.850 diz que a delação tem de ser espontânea. À medida que você tem esse elemento, ela deixa de ser espontânea e deixa de ser aquilo que é um instrumento da defesa, porque ela vira, na verdade, um instrumento do Estado coator, que coage. Eu quero que alguém me prove que existe alguma falha nesse raciocínio. É isso aí.
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0: Muito bem, nós estamos de volta. Há um dado da pesquisa Atlas Intel que merece reflexão. Tudo merece reflexão, meninos. Tudo merece reflexão, mas esse dado também merece reflexão. O que não merece reflexão? Vamos lá, vai, que eu tô falando?
2: Chama a atenção essa simulação feita pela Atlas Intel. Embora seja absolutamente improvável que Lula deixe de ser candidato, o fato é que se a eleição fosse hoje, viu, Reinaldo? Nessa simulação, ao menos, também Fernando Haddad, candidato do PT ao governo de São Paulo, e Geraldo Alckmin, do PSB, que segue como vice na chapa de Lula, também venceriam Flávio Bolsonaro. O ex-ministro levaria a eleição por 46,7% a 43% e o atual vice ganharia por 46,4% a 42,3%. E aí, o que se pode concluir sobre isso, hein, tio Rei?
0: Veja só, queridão, querida. O Brasil viveria, segundo alguns analistas de extrema-direita disfarçados e liberais, né, que vem qualquer medida que tenha algum apelo popular, chamam de populismo, né, o Brasil viveria um horror econômico, que obviamente é falso. O Brasil vive um momento inédito de ganho real da renda do salário, vive um momento ainda inédito na queda do desemprego, a inflação está sob controle, né? Mas sim, nós temos dificuldades, tem endividamento, tem um monte de coisa aí, né, da população. Já tratamos essas questões. Sim, os juros estão muito altos, mas no endividamento que conta para a vida do pobre, isso não é o principal fator, embora os juros no Brasil sejam, e todo mundo sabe o que considero, eu chamo de juros pornográficos, eles não precisariam estar nessa altura. Definitivamente não. Parte desse juro é para o Banco Central mostrar para o mercado: olha como a gente é sério, olha como a gente está ocupado mesmo em combater a inflação, né? Não pense não que porque esse Banco Central foi nomeado pelo Lula que agora nós vamos pegar mole. Ou seja, o mercado cobrou do Banco Central, né, uma prova de fidelidade aos fundamentos para mostrar que não se deixou levar pelo lulismo. O que é um absurdo. Um absurdo porque, em essência, contesta a própria democracia. Mas, que afinal de contas, o Lula foi eleito democraticamente. Agora, o Brasil não está no horror econômico. Ao contrário. E o ministro da Fazenda é o Fernando Haddad. Porque se tivesse, houvesse essa experiência, oh meu Deus, que coisa dramática, evidentemente o Haddad não teria esse desempenho. Aliás, ele tem um ótimo desempenho. Sim, o Tarcísio segue favorito por hora, vamos ver, mas ele tem um bom desempenho aqui também em São Paulo, na disputa pelo governo. Seria eleito senador, eu acho, com relativa tranquilidade. Com horror econômico isso aconteceria? Isso é falso. Obviamente falso. E no caso do Alckmin, bem, além de ser um ministro eficiente, e foi eficiente nas negociações com os Estados Unidos, etc., ele tem um comportamento exemplar como vice-presidente. Ele é um exemplo de tolerância, cordialidade, fidelidade, né? Nunca ninguém. Nunca o Alckmin precisou explicar uma frase dele. Ah, sabe o que é? Foi mal interpretado. Nunca. Porque geralmente as pessoas também, quando não querem ser mal interpretadas, elas são claras naquilo que elas falam, né? E ele tem sido muito claro, isso aí.
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0: Estamos de volta. Nossa, você sabe, Lucas, Isabela, que a coisa que os bolsonaristas mais falam, que nós somos a favor da liberdade de expressão, contra a censura, mas aí eles resolveram que eles têm que censurar uma pesquisa. Eles querem censurar a pesquisa da Intel. Eles já vinham, foi um jornal de direita que começou com isso, quer dizer, já foi um jornal, hoje é outra coisa. E vai ficar claro por quê. E vai ficar claro por quê, né? Então vamos lá, primeiro Flávio Libertário, creiam, pede censura à pesquisa Trazintel. Pesquisa boa é aquela que diz, aquela que é boa para eles, pesquisa ruim é que é ruim para eles. Olha só, vai lá.
1: A pré-campanha de Flávio Bolsonaro à presidência pediu ao Tribunal Superior Eleitoral a suspensão da divulgação da pesquisa Atlas Bloomberg. O levantamento mostra queda vertiginosa nas intenções de voto do senador em cenário de segundo turno contra Lula. Segundo a pré-campanha de Flávio, o questionário da pesquisa que apresentou o áudio de Flávio a Vorcaro foi estruturado de forma a induzir gravemente uma percepção negativa sobre Flávio Bolsonaro. A equipe do senador sustenta ainda que a disposição das perguntas e temas, com uso de associações entre o pré-candidato, Daniel Vorcaro, e o Banco Master, contamina e induz as respostas dos entrevistados. Já o CEO da Atlas, o Andrei Roman, afirmou no X que a pesquisa não tem nenhum problema metodológico.
0: E não tem mesmo. Então vamos lá. E a pesquisa... O que que eles estão acusando? A Atlas Intel quis saber se as pessoas tinham tomado conhecimento do tal áudio. Aliás, eu nem vi. Vejam para mim o número de quantos tomaram conhecimento. A pesquisa quis saber, tomaram conhecimento do tal áudio? Porque, como não tomar conhecimento do tal áudio? Muito difícil. Vejam aí para mim quanto é que foi. Me manda aqui pelo zap. Só que essa foi uma questão feita depois de tudo. Claro que se fosse uma questão feita antes, induziria. Mas foi uma questão feita depois. Isso vive acontecendo. Mesmo as pesquisas que são simples avaliações do governo, elas costumam ser... As pesquisas são simples avaliações de governo, elas costumam ser feitas depois da pesquisa eleitoral. Porque senão, Lucas, e aí, tá feliz aí com o governo? Tá todo mundo sempre meio brabo com o governo, Lucas. É até bom, até saudável que as pessoas têm. Cada um cuida da sua vida. Então, primeiro, quem você vota, como é que é, primeiro, pesquisa espontânea, se fosse hoje, votaria em quem? Quando você vai medir espontânea, depois se apresenta as alternativas. E o que a Atlas Intel fez, fez toda a pesquisa, eles são sérios. O que eu acho que a Atlas Intel tem, como a pesquisa feita por internet, eles estruturam tudo direitinho depois, para que seja representativo. Mas é séria a pesquisa deles. O que eu acho que ela tem é talvez... turma da internet tem um pouco mais de peso, por exemplo, Renan Santos aparece sempre um pouco melhor ali. Não tem um instrumento em princípio para saber se o cara vai se abster ou não, Mas eles têm um bom índice de acerto, sim. Não é picaretagem em absoluto, e foi feito depois. Sobre o áudio, foi feito depois. Você ficou sabendo do áudio e mensagens vazadas e supostas conversas de Flávio Bolsonaro e Daniel Vorcaro, dono do banco? Ficou sabendo ou não? 95,6% ficaram sabendo. Como não ficar sabendo? Só se habitar em Marte. Agora, ficar sabendo quer dizer que tem um juízo negativo. E indagado depois. uma tentativa de censura. Hã? Atlas Intel manifesta plena tranquilidade diante de qualquer questionamento. Me leiam aí, meninos, na resposta da Atlas Intel, o parágrafo começa: o teste.
2: Vamos lá, Reinaldo. O teste de áudio e o questionário de pesquisa são instrumentos completamente distintos, realizados em momentos e interfaces separados. O teste de áudio foi aplicado exclusivamente após a conclusão e submissão do questionário pelo respondente. Nenhum respondente teve acesso ao conteúdo do áudio antes ou durante o preenchimento da pesquisa, tampouco pôde alterar suas respostas após a sua submissão. Não há, portanto, qualquer mecanismo de contaminação entre os dois instrumentos e os resultados da pesquisa não sofreram nenhum tipo de interferência.
0: E não sofreram mesmo, 95,6% ficaram sabendo e desses que ficaram sabendo, 93,9% ouviram. E houve até, quem acompanha esse programa, agora vou lá e eu surpreender o Pedro, que é meu esporte predileto.
1: Já levantou aqui.
0: E quem ficou sabendo, também ficou sabendo com a música. Porque teve música, não é?
1: Ótimo.
0: Teve música. Eu posso tratar da retranca seguinte, quando você acha a música, Pedroca, você põe a música já. Põe a música já.
2: Ainda não. Peraí, um pouquinho.
0: Ainda não.
2: Um pouquinho.
0: Ainda não. Vai.
2: calma aí.
0: A gente encerra o bloco. E aí, tem uma coisa. O PT acredita que Flávio continuará candidato? Eu não sei o PT. Eu acredito que continuará. Porque também entra numa dinâmica que quanto mais a coisa dá errado, mas eles se aferram às ideias, aos fundamentos, aos princípios. E nós temos o famoso vídeo do Eduardo dizendo: olha, perder pra gente também é ganhar. Né? Porque assim a gente mantém a fidelidade da direita, etc. e coisa e tal. Né? Já tem o áudiozinho?
2: 5 segundos, peraí.
0: 5 segundos! Olhando pra cara do tio, e 1, 2, 3.
2: Agora vai, ó. Calma, quando
0: pensa
2: a internet,
0: que é fácil?
2: Quando a internet
0: não é fácil, não. Vamos lá, vai.
2: Vamos tocar. Conta até 3 aí, Rei.
0: E 1, 2, 3. Você ouviu?

0: Tchau, isso aí.
1: É da coisa.
0: Muito bem, rapidamente, o Zé Guimarães está dizendo, claro que vai pra campanha, né? Nós vamos tratar dessas coisas da campanha. E diz que taxar a blusinha foi um erro. Bom, vamos lá, rapidinho.
2: Segundo o ministro das Relações Institucionais, José Guimarães, a taxa das blusinhas foi um erro e o PT precisa explorar o caso Master durante as eleições deste ano. De acordo com o articulador político de Lula, a relação entre Daniel Vorkari e Flávio Bolsonaro será um dos focos da campanha reeleição do presidente, conforme explicou o ministro à Folha. Vamos a um trecho do que disse Guimarães? A imagem do Flávio como moderno e ético ruiu. O rei está nu e será difícil se vestir novamente. O que não queremos é que culpas que não são do governo caiam no nosso colo, como o caso Master. Não se pode sustentar uma candidatura com mentiras.
0: É claro que vai para a campanha. Já está na campanha, né? Já está na campanha. É isso aí.
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0: E olha, um troço envolvendo o ex-presidente do BRB. Uma fala preocupante. Vamos lá, vai.
3: Vamos lá, Reinaldo. O advogado Eugênio Aragão deixou a equipe de defesa de Paulo Henrique Costa, ex-presidente do BRB, o Banco de Brasília, que negocia uma delação premiada sobre o caso Master. Aragão anunciou a saída em uma nota à imprensa. Afirmou que somente participa de iniciativas jurídicas pautadas pela absoluta seriedade, confiança profissional e responsabilidade, e que uma eventual colaboração premiada só seria considerada diante da existência de provas consistentes e inequívocas. Vamos a um trecho curto dessa nota. Com quase 30 anos de atuação no Ministério Público Federal, extensa trajetória em funções de cúpula da instituição, Eugênio Aragão somente participa de iniciativas jurídicas pautadas pela absoluta seriedade, confiança profissional e responsabilidade. Eventual colaboração premiada apenas seria considerada diante da existência de provas consistentes e inequívocas, sempre com respeito à legalidade, às instituições e à reputação das pessoas envolvidas.
0: Me parece que ele está dizendo que uma delação pode estar se preparando que não obedeça a esses critérios. Eugênio Aragão, que de fato tem uma trajetória no Ministério Público, foi ministro da Justiça, governo Dilma, e ele, quase 30 anos, somente participa de iniciativas jurídicas pautadas pela absoluta seriedade. Alguém teria pedido para ele fazer uma coisa não séria? Confiança profissional e responsabilidade. Portanto, sem responsabilidade, confiança profissional? Eventual colaboração premiada seria considerada diante da existência de provas consistentes e inequívocas? Sugere que estão querendo lidar com elementos que não são nem consistentes nem inequívocos. Legalidade, portanto, o contrário é ilegalidade, para cair fora. E sem respeito às instituições e nem à reputação de pessoas envolvidas. É muito estranho e preocupante. Eu insisto que a questão da delação precisa ser repensada. O Pedro, a hora da edição, inclusive com essa minha fala aqui, tem que juntar ali na questão da prisão do Vorkari. A democracia brasileira precisa disciplinar as delações antes que as coisas se compliquem muito, né? E se ache por aí que não existe mais qualquer chance de a gente ter seriedade, institucionalidade e respeito à ordem legal. Pensem nisso, é isso aí.
1: Coisa.
0: Tchau, Band News FM, até amanhã.
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0: Estamos de volta no Band News TV e nas redes sociais. Aí é o seguinte, o coleguinha ficou muito chato, muito impertinente, dá muito trabalho. A gente chama ele pra brincar, ele só faz bagunça. né? A gente chama para bater bafo, não quer bater bafo, não sabe jogar fubeca, não sabe brincar, né? Sabe dar canelada e ainda faz coisas que não deve na casa da gente. Aí o Centrão tá falando pro Flávio, ah, eu não quero mais brincar com você. Não. Nós do Centrão, a gente é muito ético, muito decente. Tá começando a virar aquela companhia desagradável, ô, minha querida Isabela, meu querido Lucas. Vamos lá, vai.
2: Dirigentes do Centrão reforçaram a intenção de adotar a neutralidade na corrida presidencial deste ano. Informação é do Globo e a diretriz vem após a revelação de conversas entre Flávio Bolsonaro, dono do Banco Master, Daniel Forcaro, como a gente já falou aqui, não é da coisa. De acordo com o jornal, os partidos União Brasil, PP e Republicanos ainda não bateram o martelo sobre o tema, mas a tendência é liberar os filiados para apoiar os candidatos que desejarem. No PP, um integrante da Executiva Nacional da sigla disse, sob reserva, que o melhor formato para legenda na disputa deste ano é aquele que permite a eleição do maior número de deputados federais e senadores. Para isso, a neutralidade seria o melhor caminho, já que líderes locais ficariam livres para construir alianças que os fortalecem. Em algumas regiões, isso significa uma aproximação com Lula, em outras, com Flávio e outros grupos da direita.
0: É, e aí, mesmo com o Flávio agora, né, fica um pouco complicado, mas também não quer dizer que vai ser Lula. O que é importante aí, veja só, o PP no Nordeste está mais próximo do Lula, né? PSD idem, PSD no Paraná, não, PSD no Paraná é direita. A questão é tempo de campanha, por exemplo, PP tem um tempo de campanha importante, União Brasil tem um tempo de campanha importante,

0: cada um faça o que quiser, que também se junta, dá tempo de campanha, mas libera para fazer campanha depois nos estados, isso é uma coisa. Se nem mesmo entrar em aliança para presidencial, é outra, o que seria evidentemente desejável para o PT. Quer dizer, o Flávio já vai ter um tempo, Flávio naturalmente terá um tempo maior de TV do que o PT, porque tem mais deputados. Mas não é assim tão maior. Se leva PP, leva União Brasil, leva Republicanos, evidentemente fica muito maior. Agora, o Flávio passou a ser um peso também, por enquanto é um peso. Não adianta, ele está todo atrapalhado. Outra, ele vai se recuperar? Porque veja só, em nenhum momento aqui eu disse que o Flávio não vai se recuperar, que ele vai perder a eleição e tal, que a situação dele está ficando difícil. Chance de eles abrirem mão da candidatura, essa eu não vejo. Vão abrir mão para quem? Para Michele? Isso não passa ali pelo radicalismo, né? A gente já viu que, pressionados, a retórica deles vai ainda mais para a direita. Se vocês perceberem, o Flávio moderado desapareceu. Acabou o Flávio moderado. Vai para pancadaria. Lula demônio, Deus e não sei o quê, e tem uma missão e tem não sei o quê. Né? Então, acho difícil que migrem para uma outra candidatura, porque essa altura seria quem? Né? Alguém fora da família? Se for alguém da família, quem? Michele? Ah, vamos botar Tereza Cristina com Michele. Não tem a densidade eleitoral que eles esperam. O próprio Flávio disse isso na conversa no domingo com o Paulo Figueiredo. Né? Difícil. Ô, Lucas.
1: Oi.
0: Eu que não vejo, você é um mister.
1: Não.
0: Senhor Ancelotti.
1: Isso.
0: Tá. Senhor Ancelotti. Mister. Imagina. Mas ou então você diga, mister também é latim. Agora o Flávio tentou surfar na escalação do Neymar. Ora, vejo vocês. Olha só que coisa, né? Reinaldo, você criticou Neymar só porque ele é bolsonarista? Eu? Não. Critiquei porque é indisciplinado, porque não tem condição física, porque não tá jogando bem, só por isso. Né? Eu também não quero jogador para casar com minha filha. Né? Quero que funcione em campo. É isso. E não acho que seja o caso. Sem contar, né, que coisa bonita o Neymar assim, porque ele foi escalado, meia hora depois ele já tinha repostado 3 vídeos de patrocinadores dele, e passado mais um pouquinho já tinha também republicado um outro de Bet. É um negócio, aí as pessoas não acreditam muito, né? A gente vai dizer o quê? Mas o Flávio tentou pegar carona, vamos lá.
1: O Flávio e o PL surfaram na onda da convocação da seleção brasileira. O partido fez postagens ligando o senador Flávio Bolsonaro à camisa canarinho. Ontem, ainda antes da convocação, o partido divulgou um vídeo feito com inteligência artificial em que Flávio aparece como jogador da seleção.
0: Tá, mas não precisa nem colocar, não precisa nem colocar. Aí tem lá o menino Ney, menino Ney, é orgulho do Brasil. Que idade você tem, Lucas? Desculpe.
1: 25.
0: 25.
1: Sim.
0: Eu tenho uma surpresa pra você. Posso?
1: Pode.
0: Tô pronto. Você já é adulto.
1: Obrigado. Quer dizer, você infelizmente, é um, mas tudo bem.
0: Você já não é mais um menino. O Neymar, que é 10 anos mais velho que você, definitivamente não é menino. Tá mais pra velho já. E eu? Eu já morri.
2: Mas você só tem 42.
0: É, 42. Sou 17 anos mais velho que o Lucas. Então não tem essa. Que menino. Ai, menino. E aí, claro, embarcado. E evidentemente o Neymar, né? O Neymar não vai protestar porque ele gosta da turma toda. Aí inventaram que o Lula, chupa Lula, o Lula foi favorável, já mostramos ontem aqui, só disse que era preferível que ele fosse disciplinado, não é? E falou, espelhe-se no Cristiano Ronaldo, no Messi.

0: Não há a menor chance disso acontecer, porque afinal de contas se trata de dois jogadores adultos, mentalmente também. Rapidamente, a AGU diz que lei da dosimetria é inconstitucional, e é, vamos lá.
1: Advocacia Geral da União defendeu ontem suspender e declarar inconstitucional a lei da dosimetria. A legislação foi promulgada pelo presidente do Senado, Davi Alcolumbre, em 8 de maio, após o Congresso derrubar o veto de Lula ao texto. A norma permite a redução de penas de condenados pelos atos ou pelos ataques de 8 de janeiro de 2023, inclusive também o ex-presidente Jair Bolsonaro, sentenciado a 27 anos e 3 meses de prisão pela trama golpista. Poucos dias depois da promulgação, o ministro do STF, Alexandre de Moraes, decidiu suspender a aplicabilidade da lei em caráter liminar, citando indícios de inconstitucionalidade e risco de interferência em investigações em curso. O tema ainda não foi analisado pelo plenário do STF, que dará a palavra final sobre a validade da lei. A previsão é que isso ocorra até o fim desse mês.
0: Bom, eu não tenho a menor dúvida sobre a inconstitucionalidade, já disse aqui as razões. Ah, sim, bolsa caiu, dólar subiu, tem situação internacional, mas também tem a pesquisa Atlas Intel, que mostra o Flávio numa situação desesperadora. Por alguma razão, esses rapazes do mercado acham que aqueles que prometem dar golpe no Supremo representam estabilidade, né? O nome disso é especulação misturada com uma boa dose de ignorância. Beijo, até amanhã.

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0: O senador e pré-candidato à presidência, Flávio Bolsonaro, confirma que encontrou Daniel Vorcaro, ex-dono do Banco Master, depois da primeira prisão do banqueiro. Inicialmente, ele havia dito que tinha conversado com Vorcaro apenas por telefone. Aos jornalistas, ontem, o político do PL disse que o encontro aconteceu quando Vorcaro estava em casa, na cidade de São Paulo, com tornozeleira eletrônica, e foi para dar um ponto final sobre o pedido do dinheiro. O pré-candidato ao Planalto negociou com o banqueiro a quantia de R$134 milhões para a produção de um filme sobre o ex-presidente Jair Bolsonaro.
1: E no dia seguinte em que ele foi preso, nesse momento é que nós vimos ali que deu uma virada de chave, nós entendemos melhor que a situação era muito mais grave. Em função disso, trago aqui para vocês, eu falei lá dentro para os deputados, mas já vi que a imprensa já divulgou. Eu estive com ele mais uma vez após esse evento, quando ele passou a usar o monitoramento eletrônico, ele não podia sair da cidade de São Paulo. Eu fui sim ao encontro dele para botar um ponto final nessa história. É dizer que se ele tivesse me avisado que a situação era grave como essa, eu já teria ido atrás de outro investidor há muito mais tempo e o filme não correria risco. Então foi uma grande dificuldade nesse momento arrumar outros investidores que pudessem concluir esse filme.
0: O deputado federal Mário Frias, do PL de São Paulo, acusa o portal Intercept Brasil de militância travestida de jornalismo independente. Ontem, a página publicou um áudio em que o parlamentar agradece ao apoio do banqueiro Daniel Vorcaro pelo apoio ao filme Dark Horse. Frias, que é produtor executivo do filme, havia dito antes que não havia um único centavo de Vorcaro no longa. Na gravação, o ex-secretário especial da Cultura no governo Bolsonaro afirma que o longa sobre Jair Bolsonaro vai mexer com o coração de muita gente, será muito importante para o nosso país e pede a autorização para informar o dono do Banco Master sobre o andamento da produção.
2: Só te agradecer, meu irmão. Vão mexer com o coração de muita gente, vai ser muito importante para o nosso país, tá? Preciso de vez em quando te falar como as coisas vão andando, tá?
0: Nos outros destaques do dia, indo direto a Brasília, a tramitação pelo fim da escala 6-1 na Câmara dos Deputados encontra resistência. Parlamentares favoráveis continuam articulando. Os detalhes chegam com Rafael Procópio.
3: A tramitação do texto que prevê o fim da escala 6-1 na Câmara dos Deputados pode sofrer alguns atrasos. Apesar de ainda existir um otimismo por parte do presidente Hugo Mota de apreciação do relatório final em plenário na semana que vem, o texto que vai sair da comissão especial ainda é alvo de negociações. Esse relatório tinha previsão de ser apresentado nesta quarta pela comissão, mas o prazo não está mais garantido. Além de problemas com a convergência entre partidos, acontece em Brasília, nestes dias, a marcha dos prefeitos, que ganha uma notoriedade maior em um ano de eleições gerais.
0: No Rio de Janeiro, a polícia investiga o atropelamento que matou uma jovem de 20 anos, filha de diplomatas brasileiros. Quem conta é o Vinícius Calisto.
4: A polícia civil investiga se a van de entregas que atropelou a filha de diplomatas brasileiros em Ipanema, na zona sul do Rio, teve falha mecânica. Mariana Tanaka Abdul Haq, de 20 anos, chegou a ser levada para o Hospital Municipal Miguel Couto, mas não resistiu. Ela estava com a mãe, Ana Patrícia Neves Abdul Haq, e um outro colega, quando o veículo invadiu a calçada da rua Visconde de Pirajá, uma das principais do bairro. A vítima é filha dos diplomatas Ibrahim Abdul Haq Neto, assessor especial no gabinete do presidente Luiz Inácio Lula da Silva para temas de paz e segurança, e Ana Patrícia Neves Abdul Haq, cônsul adjunta do Brasil em Buenos Aires, que também foi atropelada e está se recuperando.
0: No destaque do esporte, o Arsenal acompanha o tropeço do Manchester City para soltar o grito de campeão do campeonato inglês. Conta mais, Maurício Ferreira.
5: O Manchester City é derrotado pelo Bournemouth por 1-0 e resultado garante o título do Arsenal após mais de duas décadas. Com o placar de ontem envolvendo o time de Pep Guardiola, a equipe de Londres confirmou matematicamente o caneco e voltou a vencer a Premier League depois de 22 anos. Com 82 pontos, o Arsenal ainda com uma rodada não pode mais ser alcançado pelo City, que tem 78. A equipe de Mikel Arteta fecha o campeonato no domingo, fora de casa contra o Crystal Palace, e depois ainda tem a final da Liga dos Campeões da Europa contra o PSG no dia 30 de maio. Gabriel Magalhães, Martinelli e Gabriel Jesus são os brasileiros do atual elenco do Arsenal.
6: 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Nesta quarta-feira, a massa de ar polar segue garantindo tempo firme em grande parte da região sul do país. E o amanhecer será gelado e com chance de geadas na Serra Gaúcha e Catarinense. Já na região sudeste, a frente fria se afasta da costa, mas a umidade marítima continua mantendo chuvas desde cedo entre o litoral e o interior de São Paulo, no sul de Minas Gerais e em grande parte do Rio de Janeiro. No centro-oeste, o tempo fica estável na maior parte da região, com chance de chuvas isoladas entre o Mato Grosso do Sul e o norte de Mato Grosso. No nordeste, a circulação marítima mantém chuvas fracas entre o litoral da Bahia, Sergipe, no Rio Grande do Norte e no Ceará. E no norte do país, o tempo continua instável no Amazonas, Roraima, Pará e Amapá. Já de Ramos, da Climatempo.

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0: Seja bem-vindo, você ouvinte Band News FM, sintonizado com a gente em mais um Band News em Forma. Hoje, a gente vai falar sobre o que muda na vida do pai, da mãe, antes de decidir ter um filho. Porque a gestação, ela impacta muito antes do que a gente imagina, o preparo desses pais. Quando a gente está falando, claro, de um planejamento familiar, já com um histórico. E como isso pode ser benéfico para o bebê que está se formando. A gente tem vários estudos e pesquisas que falam sobre o impacto da alimentação, também da vacinação, da atividade física e tudo que engloba esse pai e essa mãe antes mesmo da gente ter uma fecundação. Camila, que assunto legal e científico que a gente vai trazer hoje.
1: Eu adoro, tem muito conteúdo científico, sim, mas a gente sabe que tem muita individualidade nesse caso todo e a gente vai aqui ter exemplos maravilhosos e especialista para explicar para todo mundo as dúvidas mais comuns, né, Isa?
0: Claro, pode ser bem mais fácil do que a gente imagina e você pode inserir isso no seu planejamento familiar e potencializar a saúde do seu bebê. Hoje a gente recebe aqui no Band News Informa a Juliana Meirelles, que é mãe da Amanda, tá grávida da Amanda. Ju, um prazer falar com você.
2: Prazer é meu, obrigada por me terem aqui.
0: E também conversamos aqui no Band News Informa com o nosso especialista de hoje, o professor doutor Marco Antônio de Paula Ramos, que é especialista em genética, também pediatra. Doutor, um prazer, seja bem-vindo.
3: O prazer é meu estar com vocês aqui para falar de um assunto tão importante.
0: Doutor, quero começar com essa pesquisa que trouxe o Band News Informa desse episódio, que fala sobre o impacto do preparo físico e da alimentação do pai antes da fecundação, para a gente ter um bebê saudável. Explica para os nossos ouvintes, por favor, para nós leigos, como isso funciona dentro do corpo humano.
3: A gente sabe que, do ponto de vista de saúde, né, saúde do corpo como um todo, a fertilidade, a potencialidade da gente poder gerar um filho com saúde, já vem de vários aspectos, envolvendo vários aspectos genéticos. Os primeiros são os constitucionais, né? As pessoas têm uma determinada constituição que vão determinar se o filho vai ser saudável ou não. Mas os fatores ambientais que a gente considera que seriam os fatores que influenciam na expressão dos genes, são fomentar que a gente tenha um filho saudável. Sabe-se que várias condições clínicas são importantes. Uma vida saudável, hoje em dia, é considerada como uma vida que tem uma boa atividade física, uma alimentação adequada, pouca exposição a agentes nocivos à nossa saúde. Isso vai fazer com que os nossos genes estejam habilitados sem interferências, sem fenômenos epigenéticos que podem influenciar na expressão desses genes. Então, quando a gente fala em saúde, hoje em dia, a gente fala em boas condições alimentares, boa atividade física, pouca exposição a agentes nocivos, sejam eles cigarro, álcool, substâncias químicas, alimentos que contêm vários conservantes, que têm vários aromatizantes, são substâncias tóxicas ao nosso organismo que podem influenciar, inclusive, na expressão gênica, produzindo fenômenos que a gente chama de epigenéticos.
1: E a gente, porque a gente sempre se preocupou, né, com, claro, que existe um momento de você realmente gestar, né, e estar já com o feto ali, né, teve a fecundação, mas essa coisa de a gente, de hoje em dia, os estudos se prolongar e serem mais profundos em outros fatores como esse que a gente está dizendo agora, quer dizer, anteriormente à fecundação, um hábito masculino pode interferir não só na fecundação, como na genética desse bebê, dessa criança?
3: Sabe que a gente tem que ter uma... Quando a gente produz células, as gônadas, elas produzem as células reprodutivas, no caso do homem espermatozoide, e tudo que possa influenciar de alguns fenômenos, um exemplo clássico é a metilação do DNA, que é importante na divisão celular, pode influenciar na expressão de genes. Então, tudo que se descobre hoje em dia, em termos de saúde, de uma forma global, podem ter influências favoráveis, sim, no desenvolvimento de espermatozoides mais saudáveis e tem influências ambientais na sua expressão gênica saudável que veio do pai.
1: Não é só a genética, então. Então, essas coisas também fazem diferença para uma qualidade boa de um espermatozoide, por exemplo.
3: Exato. Isso mesmo. Fazem sim.
0: Eu quero puxar a Juliana para essa conversa, para contar um pouco da experiência dela durante o período da tentativa de engravidar. Como foi seu planejamento familiar, Ju? Você chegou antes de decidir ser mãe, fazer esse planejamento, procurar um geneticista? Quando entrou um especialista em fertilização no seu caso? Conta um pouquinho pra gente dessa história, cronologicamente.
2: Foi uma saga, na verdade, né? A gente procurou um geneticista, antes de tudo, para garantir que a gente não tinha nenhuma questão que atrapalhasse, que eu acho que, infelizmente, hoje as pessoas não procuram muito, elas não têm esse conhecimento, e eu acho que pode ser super importante. E aí a gente foi para minha ginecologista, obstetra, tirei o DIU, vai tentar. E já comendo melhor, tomando suplementos, passaram-se 6 meses, nada. E aí a gente começou a fazer vários exames e eu descobri que eu tenho endometriose, que sempre foi silenciosa, eu nunca tive nenhum tipo de sinal que ela existia. E aí a gente viu também que a minha reserva não era muito boa, né, ovariana. E aí a gente foi encaminhado para fertilização. E o meu médico, no começo, ele nem achou que a gente precisava de FIV, achava que até dava para levar acompanhando a ovulação, mas não deu certo. E aí a gente começou a fazer a fertilização, coleta de óvulos.
0: Isso em que ano?
2: Isso em 2023. E aí eu sempre fazendo muito exercício, comendo super bem, que é o que eu sempre fiz, cuidando muito da saúde mental, que eu acho que isso também influencia bastante. E a gente tinha bons óvulos, não eram muitos, mas eram bons, a fertilização era boa, mas
0: essa era uma
2: não dava
0: conversa
2: certa.
0: Com seu médico, que você citou, continuei me exercitando, continuei me alimentando bem. Quando você teve essa conversa com o especialista em fertilização, eles falaram pra você, olha, é importante que você continue com essa agenda?
2: Não foi uma coisa tão forte, eu acho que nem todos os médicos falam isso tanto, mas eu sabia que era importante e eu tinha um acompanhamento por fora de uma nutricionista especializada em fertilidade e saúde da mulher, que me acompanhou o tempo inteiro, um personal para me ajudar, terapia, e aí a gente foi seguindo. Não foi um processo fácil, foi desafiador, eu fiz 7 coletas de óvulos e 9 transferências de embrião. Eu fui ter um positivo na 8ª transferência de embrião, mas infelizmente a gente perdeu com 7 semanas. E na 9ª deu certo, e é a nossa pequena. Mas sem explicação também, a gente tinha bons embriões, os gametas eram bons, nunca falaram pra gente em doação de óvulo, por exemplo. Mas eu acho que a medicina, ela vai até a página 2, ela não consegue explicar necessariamente, mas a gente seguiu, por mais que tenha sido desafiador em vários momentos, e deu certo, graças a Deus.
0: E como foi o preparo do seu marido, que está acompanhando aqui a nossa gravação dos bastidores? A gente fala muito, né, do preparo da mulher, das mudanças de alimentação, de vitamina, de suplemento, do apoio da psicologia também. Foi uma batalha de vocês dois, mas algo mudou na rotina dele?
2: Pouco. Ele tinha exames muito bons, então ele achava que não precisava mudar muita coisa. Ele tomou algumas suplementações diferentes que a nutricionista pediu, que o médico falou e tal, mas não mudou muito questão de exercício e tal. Ele só fazia realmente o espermograma a cada 2 anos para ver se continuava tudo bem, e continuando tudo bem, ele estava mais tranquilo. Eu pedi até para ele fazer um pouco mais e tal, mas foi o possível. Mas ele, em questão de estar do meu lado, de ser um porto seguro, assim, eu não posso reclamar do meu marido. Ele foi parceiraço.
1: É muito bacana a gente escutar isso, né, da Juliana, doutor, porque ela falou assim, a medicina vai até a página 2, né? Mas quais são os maiores empecilhos que as pessoas encontram? Quais são os maiores problemas que realmente tem, né? Incompatibilidade, baixa qualidade, por exemplo, de um óvulo ou de um espermatozoide, a própria anatomia física ali da posição do útero, dos ovários. Quais são os problemas mais comuns que as pessoas enfrentam nessa dificuldade mesmo de engravidar?
4: São diversos fatores, né? A endometriose, ela dificulta, causa uma série de aderências, é um tipo de um processo inflamatório, né? São células de endométrio que pulam para dentro da cavidade abdominal e causa um processo inflamatório crônico. E Além disso, existem doenças hormonais, né, que causam dificuldades no próprio ciclo ovulatório, né? Então a paciente tem dificuldade de ovular corretamente. Então, passando por cima dessas condições básicas, a gente tem, teoricamente, uma mãe apta a engravidar. Tanto é que a Juliana tinha um problema mecânico causado pela endometriose e o óvulo dela era viável. O fato de ter perdido num procedimento, isso é comum, né? No primeiro procedimento, ou em alguns procedimentos, inclusive, né? Porque a natureza é muito mais sábia do que a mão humana, né? Então, não existe um procedimento, como ela disse, a medicina, ela não vai muito além do que a gente já conhece, a gente desconhece muita coisa. Can I get it right now?
0: Informa, faz uma pausa rápida, a gente atualiza agora o noticiário do Brasil e do mundo e da sua região.

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1: A Meta está prometendo uma nova ferramenta da inteligência artificial que promete tomar decisões por nós mesmos, hein, Warrison?
2: A Meta está anunciando a criação de uma nova ferramenta de inteligência artificial que promete dar uma forcinha no seu dia a dia, né? Vai ajudar você a fazer coisas na internet, a fazer compras, a organizar a sua agenda, a organizar seus e-mails, seus compromissos, etc. e tal. Muito inspirada no OpenClaw. É uma coisa relativamente recente, é uma inteligência artificial, um modelo de inteligência artificial que basicamente toma decisões sozinha usando os seus próprios dados. E aí muita gente tem comprado computadores só para instalar o OpenClaw neles, para que o OpenClaw não saia do controle, né? Não tenha acesso ilimitado a todos os dados da sua vida, mas que ao mesmo tempo ainda assim essas pessoas possam usar todo o poder que o OpenClaw pode entregar como esse assistente pessoal super vitaminado por inteligência artificial. Pois bem, a Meta resolveu oferecer essa ferramenta tão bacana que é o OpenClaw, e eles estão testando, já estão numa fase de testes, de criar uma ferramenta que vai trazer todas essas funcionalidades para você. Só que tem um problema. Para eles oferecerem todas essas funcionalidades para você, eles vão ter que ter acesso a mais dados ainda seus, mais ainda do que eles já têm. Não sei se vale a pena. Eu, pessoalmente, já sei que eu não vou usar, né? O histórico da empresa é o pior possível no que diz respeito à proteção aos consumidores. E você imagina você entregar toda a sua vida digital, mais até do que você já entrega, para uma inteligência artificial criada por essa empresa.
1: E a gente já falou aqui na coluna de tecnologia, né, sobre os cuidados necessários para essa integração das informações pessoais nas inteligências artificiais. É um assunto ainda em debate, que precisa muito ser discutido e também regulamentado. É claro que a gente acompanha e conta tudo por aqui. A coluna de tecnologia volta amanhã.
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0: girando mais uma vez os principais destaques do dia nessa madrugada de quarta-feira na Band News FM. Presidente do Banco Central, Gabriel Galípolo, defende a atuação da instituição diante das investigações envolvendo o Banco Master e o BRB, o Banco de Brasília. Em uma audiência na Comissão de Assuntos Econômicos durante a terça, ele afirmou que o BC abriu auditoria e sindicância, afastou dois servidores suspeitos de atuar em favor do banqueiro Daniel Vorcaro e está colaborando com o Ministério Público e a Polícia Federal. O presidente do BC disse ainda que a autoridade monetária agiu rapidamente diante das suspeitas envolvendo o caso, identificando uma potencial fraude em 3 meses e encaminhando informações ao Ministério Público em 6 meses. Indo direto aos destaques em Brasília, os empréstimos consignados para beneficiários do INSS têm novas regras. Quem explica é o Márcio Rocha.
1: A partir de agora, o Instituto Nacional do Seguro Social, o INSS, tem novas regras para os empréstimos consignados, aqueles que têm valores descontados diretamente de aposentadorias e pensões. Entre as mudanças, o beneficiário que solicitar esse tipo de modalidade precisa validar a operação por meio da biometria facial no aplicativo Meu INSS. Na prática, ao solicitar o crédito junto às instituições financeiras, o beneficiário vai receber a proposta no aplicativo com o status de pendente de confirmação e tem até 5 dias corridos para confirmar a operação por reconhecimento facial. Caso o procedimento não seja realizado dentro do prazo, o contrato é automaticamente cancelado. Ainda de acordo com o INSS, outra novidade é a ampliação do prazo de pagamento total dos empréstimos consignados, que podem ser quitados em até 9 anos.
0: Nos destaques internacionais, o Senado dos Estados Unidos aprova uma medida essencial para limitar o poder do presidente Donald Trump na condução da guerra contra o Irã. A votação de 50 a 47 representa uma derrota política para a Casa Branca e expõe a divisão interna no Partido Republicano. Desde que Trump ordenou o ataque ao Irã no fim de fevereiro, democratas vêm forçando uma série de votações sobre resoluções de poder de guerra. O texto final exige autorização expressa do Congresso norte-americano para continuidade das ações militares das tropas federais ou a retirada total de solo estrangeiro. A oposição ao conflito cresce no parlamento por causa do descontentamento da população com a alta do preço da gasolina e com o custo financeiro total da ofensiva militar.

0: destaque do Palmeiras. Chegando agora com Maurício Ferreira.
1: O técnico Abel Ferreira faz duas mudanças obrigatórias no time do Palmeiras, que encara o Cerro Porteño do Paraguai hoje às 9:30 da noite no Allianz Parque. Diante das lesões recentes de Felipe Anderson e Ramon Sosa, o comandante português mexerá na equipe que empatou com o Cruzeiro no sábado pelo Brasileirão. Em uma alteração natural, Alan volta na vaga de Felipe Anderson após suspensão e Maurício deve ser o escolhido para jogar ao lado de Flaco Lopes. Uma vitória já garante o Verdão nas oitavas de final com uma rodada de antecedência. Parte da Rede Band News FM acompanha com narração de Marcelo Duó a partir de 8:30 da noite.
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0: bloco do Band News Informa de hoje, estamos falando sobre pesquisas científicas que apontam a importância da atividade física feita pelo pai e pela mãe antes mesmo da fecundação do embrião. Como a gente impacta a formação de um bebê muito antes da gestação, estamos recebendo o professor doutor Marco Antônio de Paula Ramos, que é especialista em genética e também pediatra, e a Juliana Meirelles, mãe da Amanda, tá grávida da Amanda. Doutora, eu queria perguntar também sobre o seu olhar das crianças no consultório, né? Como a gente falou aqui das suas especializações, o senhor tem um contato da genética, além do contato com os pais, com as crianças. O senhor vê uma relação dos pais que tiveram um cuidado um pouco maior nesse planejamento? Falando de atividade física, cortar o álcool, fumo, não só a mulher, mas o homem também, no impacto da saúde dessa criança?
1: O que acontece é o seguinte, como eu trabalho com pediatria genética e sou constantemente solicitado para avaliação de crianças com distúrbio do neurodesenvolvimento, que é uma preocupação muito grande dos casais, né? A gente sabe que existem fatores gestacionais que podem ser determinantes do aumento do risco dessa situação clínica, ou seja, os distúrbios do neurodesenvolvimento, são os transtornos do espectro do autismo, são os TDAHs, transtorno dos déficits de atenção e hiperatividade, e que podem ser menos expressados se a gente tiver melhores cuidados durante a gravidez, né? Então, por exemplo, para os distúrbios de neurodesenvolvimento, a gente sabe que o estresse na gravidez, ele pode ter um efeito de aumento de risco, idade materna avançada, prematuridade, baixo peso. Então, o que a gente sabe? Que uma gravidez bem planejada, aquela que o casal e a gestante já toma as vacinas que evitam riscos durante a gravidez, uma gestação que o corpo da mulher já está bem preparado, com atividade física regular, uma alimentação adequada, essa gravidez, ela vai ter um menor risco de desenvolvimento, por exemplo, de distúrbios do neurodesenvolvimento. Então, é fundamental que esse planejamento ocorra para que essa gestação se desenvolva de forma tranquila e o desenvolvimento da criança também.
2: É, e a gente não está falando só, né, doutor, da diabetes gestacional, de uma eclâmpsia, a gente está falando também desse desenvolvimento neural, né, que é importante isso. E às vezes não é falado durante o período gestacional, né?
1: Sim. A gente tem no primeiro trimestre da gravidez a fase que a gente chama de organogênese. Nas primeiras semanas, o embrião está se desenvolvendo, organiza os órgãos principais, né? Sistema circulatório, músculo, esqueleto e sistema nervoso central. Então, a principal atenção para agressões externas, né? Digo, agressão no sentido de doença, exposição a agentes químicos, medicamentos inadequadamente utilizados, como eu disse anterior, estresse em excesso, nas primeiras 4, 8 semanas, são fundamentais para a prevenção de grandes prejuízos, principalmente no desenvolvimento cognitivo dessa criança. Quer dizer, ela está se amadurecendo, os neurônios estão se instalando, as conexões neurológicas dos neurônios estão se estabelecendo, e nessa fase ela tem que ter uma qualidade de vida muito boa, né? Tem que estar protegida de agentes externos, no sentido de estar mais em repouso, com atividade física regular, mas não em excesso, com alimentação adequada, um ambiente, se estiver no trabalho, desenvolver uma atividade menos estressante dentro do trabalho, e assim a gente vai ter, pelo menos da parte neurológica, a certeza que oferecemos uma condição mais favorável para o desenvolvimento cognitivo dessa criança no futuro.
0: Juliana, é interessante, né, ouvir o doutor Marco falar sobre como a gente pode melhorar a saúde do bebê. Isso é incrível, essa é uma possibilidade que a ciência traz, mas traz um peso também para a mulher, né? De, nossa, tudo que eu estou comendo, eu estou impactando meu bebê. Se eu estou me estressando, eu estou impactando meu bebê. E para quem, e claro que a gente está falando aqui, para quem tem a possibilidade de um planejamento familiar, que também é um recorte mínimo no Brasil. Mas para quem está vivendo um caso de infertilidade, como que você separa o estresse, a saúde mental, o medo, às vezes a vontade, né, doutor, de descontar na comida. Como foi para você esse período?
3: Olha, eu acho que eu lidei melhor do que eu imaginei, assim, eu acho que depois que passa, você fala, nossa, eu acho que eu dei uma piradinha, mas assim, o começo para mim foi mais desafiador, as primeiras transferências de embrião que deram errado, aí você fazia a transferência, não queria nem agachar, assim, para brincar com o cachorro, porque nada podia, e acho que depois você vai relaxando, você entende que o seu controle... Ele não adianta mais, tá aqui, ou vai acontecer ou não vai. Então, eu fui relaxando um pouco mais, entendendo que se fosse acontecer, ia acontecer. Eu tinha o controle até o momento onde eu fazia tudo certinho, minha alimentação e tudo mais, para coleta dos óvulos. E depois, estava na mão dos meus médicos, estava na mão de Deus, e eu fazia o que era possível, óbvio. Eu fazia transferência, coletava óvulo, não bebia, eu nunca fui de beber muito, mas não bebia, eu não fumo, não uso nenhuma substância, meu marido menos ainda, mas a gente vai aprendendo a dosar, porque se a gente vive só isso, é muito pior, porque no começo a gente acaba vivendo só isso e a gente esquece que a vida segue. E aí um momento eu pensei, o que que eu vou falar pro meu filho que foi a minha vida nos últimos anos? O que que eu vou contar? Que eu fiquei sentada chorando, esperando ele chegar, eu preciso trabalhar, sair, dar risada, viajar. Então eu comecei a levar isso de uma forma um pouco mais leve, ver as outras questões da vida que acabavam ficando para trás, né? Porque você tá pensando muito nisso. Tanto que na minha última transferência, eu, em 4 dias, eu peguei um avião, fui para Foz do Iguaçu, curti um monte com os meus pais, com meu marido. E deu certo, eu não precisei ficar sentadinha no sofá, esperando, desesperada. Aconteceu porque tinha que acontecer. A gente fez o melhor até quando a gente tinha o controle.
2: Ah, a gente costuma dizer que a gente tem que fazer a nossa parte, né? Do lado de cá, né? As mulheres que estão ali, que estão gestando. Mas a gente sabe o que a gente tem que fazer. A gente fala, não é uma neurose, né? Porque é difícil a gente falar isso para uma mulher que está querendo, que está passando por um processo de tratamento, ou às vezes nem está passando pelo processo de tratamento, mas é que ela deseja muito engravidar, né? Então ela está tentando. E a gente sabe que não é o primeiro caso, conheço muitos casos, como o da Juliana, de alunas, imagino quantos que o senhor não conhece, de pessoas que realmente, na hora que a pessoa relaxa, que ela dá uma desencanada mesmo, que ela fala, olha, eu tô fazendo a minha parte, e ela, a minha parte é essa, o resto vai ter que vir, aí relaxa e tudo, parece que tudo funciona mais naturalmente, né?
1: Não lembro se foi você que falou, foi a Isabela, que o estresse já de uma gestação planejada, naturalmente já traz esse estresse, né? Então, esse preparo pré-gestacional, ele é fundamental, né? Para que a gente já elimine esse principal fator. E é lógico que numa situação como a da Juliana, diversos profissionais puderam acompanhá-la e dizer qual era a melhor dieta, o que ela tinha que fazer da atividade física, né? Tanto é que às vezes a gente fala assim, quando a gente relaxa, né? Entrou assim, não, agora eu relaxei disso, aí a gestação acontece, né? As coisas começam a dar certo, a implantação começa a dar certo, né? Então, parece que o fator do preparo psicológico, esse é um fator fundamental. Eu sempre coloco que o fator psicológico é o fundamental para uma gravidez tranquila.
0: E difícil, né, você falar para alguém que está tentando, ah, relaxa, agora vai. Eu fico imaginando também todo esse peso, né, doutor? Tenho batido nessa tecla também aqui no Band News Informa do peso que a gente traz para a infertilidade, para essas mulheres que já estão com vários pesos na cabeça. Claro que faz todo sentido você falar sobre esse preparo psicológico, você liberar essa mulher desse peso, mas é mais um que ela carrega. Ju, o que foi mais difícil para você nesse processo? Treino de atividade física, de saúde, de suplementação, de vacinação? Como você organizou tudo isso?
3: Eu já fazia exercício, eu já comia muito bem. E na época que eu tava só controlando a endometriose, a gente mudou um pouco a dieta para diminuir a inflamação, uhum, e tal. E aí vai mudando a cada passo que eu ia fazendo tinha coisas diferentes. A suplementação mudava, algumas coisas entravam, saíam, aumentavam, diminuíam, dependendo do momento que eu tava, só segurando a endometriose ou fazendo coleta ou me preparando para uma transferência de embrião. Cada momento era diferente. E mesmo na própria gestação agora, eu continuo com os exercícios, todos adaptados e tal, mais levinhos. E a cada trimestre eu passo com a minha nutricionista e muda as questões de alimentação. Tem que colocar mais proteína, tem que pôr um pouco mais de carboidrato, mais ou menos calorias para cada momento. Precisa de mais essa suplementação agora não precisa tanto, coloca mais um pouco, enfim. São questões que eu levo muito a sério, porque eu acredito muito que tudo que acontece comigo, acontece com ela. E aí eu evito o estresse, e aí a gente passou por uma situação super estressante algumas semanas, e eu tentando resolver a situação ao mesmo tempo que eu, meu Deus, eu não posso me estressar, porque ela tá aqui, e meu marido falava, tenta relaxar, porque só você consegue fazer. E aí acaba sendo um peso mesmo, porque você tá preocupado com outra coisa, mas você precisa pensar que tem alguém aqui. Então, não é sempre simples, mas a gente vai segurando os pratinhos e tentando fazer dar certo.
0: Band News Informa faz uma pausa, daqui a pouquinho a gente tá de volta.

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1: A nossa ouvinte, Cássia Cunha, escreve querendo saber se os cães conseguem perceber gravidez. Cássia, muitos cães mudam completamente o comportamento quando a tutora engravida. E isso provavelmente não é coincidência. Eles conseguem perceber alterações hormonais, mudanças no cheiro corporal, na temperatura, na rotina e até no estado emocional das pessoas. E alguns ficam mais protetores, outros passam a acompanhar mais de perto ou deitar sempre pertinho da barriga. E além de tudo que muda no cheiro, na mudança química do nosso organismo, ainda começam a entrar roupinhas novas, carrinho de bebê. São muitas coisas que vão mudando até a chegada do bebê, que pode parecer uma coisa tranquila, mas os cães já conseguem perceber. Eles vão vendo que a rotina alterou e que alguma coisa é diferente. E aí eles juntam com a questão olfativa, né, de diferenças e de mudanças hormonais, aí ele fala, bom, é isso. Ele consegue perceber a grande mudança chegando. Você tem dúvidas? Mande um e-mail para elbicho@bandnewsfm.com.br ou então no meu Instagram, Manu Carsten. Participe, eu espero você.
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0: Nos principais assuntos do dia, o Ministério Público do Amazonas investiga como policiais militares, que eram para estar presos, circulavam normalmente pelas ruas de Manaus. Fala, Lívia Maciel.
1: Autoridades locais se reúnem para discutir a segurança dos 70 policiais custodiados que foram transferidos para uma nova unidade prisional após serem flagrados circulando no antigo local de encarceramento em Manaus. A reunião foi marcada pelo encontro de representantes do Ministério Público do Amazonas e do Comando Geral da Polícia Militar. Imagens também registraram que policiais custodiados no antigo núcleo saíam sem escolta e circulavam livremente pela cidade, em mercados, lojas e quadras esportivas. De acordo com o MP, pelo menos 23 detentos pagavam propina para sair. Entre os presos estavam PMs investigados por homicídio e comércio ilegal de armas.
0: Tem destaque no número de brasileiros endividados, chegando agora com Daniel Araújo.
2: Mais de 83 milhões de brasileiros estão inadimplentes, o equivalente a mais da metade da população adulta do país. Para ampliar o acesso às negociações, os Correios e a Serasa fecharam parceria e oferecem estrutura para que as pessoas possam participar do programa Desenrola Brasil, que possibilita descontos de até 90% para a renegociação de dívidas. No total, mais de 10 mil agências dos Correios estão atendendo a população. Só na Bahia, mais de 5 milhões de pessoas estão com contas em atraso.
0: O ministro da Saúde, Alexandre Padilha, tranquiliza a população e diz que o vírus Ebola nunca circulou no Brasil. Ontem, a Organização Mundial da Saúde se disse preocupada com a velocidade do aumento dos casos da doença na República Democrática do Congo. A expectativa da entidade é de que o surto da Ebola, em parte da África, não acabe em pouco tempo. O ministro Alexandre Padilha disse que o sistema de vigilância está acionado em todos os estados brasileiros e que o país está alinhado com orientações da OMS. Até o momento, não há restrição da entrada de viajantes que estiveram no Congo e em Uganda, e apenas a necessidade de acompanhar quem passou por esses países por 21 dias. Destaque do Corinthians, chegando agora com Lucas Belotti.
3: O técnico Fernando Diniz terá mais uma vez o desfalque de Memphis Depay para o duelo contra o Peñarol pela quinta rodada da fase de grupos da Libertadores. O holandês, que se recupera de uma lesão muscular na coxa direita, sentiu dores na panturrilha e vai seguir de fora. A presença do camisa 10 nas duas outras partidas antes da Copa também virou uma dúvida dentro do clube. Por outro lado, Diniz vai contar pela primeira vez com o volante Charles como opção. Recuperado de dores no tornozelo, o camisa 35 está liberado para voltar aos gramados. Por já estar classificado às oitavas de final da Libertadores, o Timão deve ter um time misto no Uruguai amanhã, às 9:30 da noite. Um simples empate do Corinthians já garante a liderança do grupo ao clube alvinegro.

0: Último bloco do Band News Informa de hoje, falando sobre como a atividade física muda a questão genética dos bebês muito antes deles serem gerados. Estamos recebendo a Juliana Meirelles, que está grávida da Amanda, e o doutor Marco Antônio de Paula Ramos, médico especialista em genética e também pediatra. Doutor, o que essa gestão de tempo e de hábito que a Juliana falou pra gente no último bloco pode trazer de benefício para Amanda quando a gente está falando do esporte? É uma criança geneticamente que vai ter mais aptidão? Que atividade física do marido dela e dela antes da concepção e agora da Juliana na gravidez da Amanda muda na genética dessa criança?
1: Quando você faz atividade física, você acostuma seu organismo e provavelmente você vai estar fazendo em conjunto uma boa nutrição, acostuma o seu organismo a oferecer às células, de modo geral, quantidade certa de oxigênio, de nutrientes. Então, tudo que vem em consequência disso, fazer a saúde, porque a gente já conhece isso na aplicação da saúde, né? Então, menor incidência de doenças crônicas, de doenças degenerativas, mas também no aspecto reprodutivo. Então, a gente tem a chance, no caso dos homens, de produzir gametas com melhor qualidade, né? E nas mulheres, aquele preparo de uma gravidez de melhor qualidade. E aí entra até aquele assunto das vacinas, né? A vacina, ela, na gestante, ela tem uma série de funções. Primeiro, evitar que a gestante também desenvolva alguma doença que possa colocar em risco a criança. Segundo, poder transmitir via sanguínea anticorpos para a criança em desenvolvimento e que ela possa utilizar depois do parto, porque ela tem ali um período que ela não é tão imune assim, e aí os anticorpos da mãe vão ajudar a protegê-la de diversas doenças. E para isso ele tem um calendário vacinal muito, muito importante que deve ser cumprido. Mas assim, não deixa de ser também um preparo. Mas do ponto de vista de atividade física, ela está relacionada a um conjunto de nutrição, oxigenação, desenvolvimento muscular, melhor... só para você ter uma ideia, a gestante, todas as mulheres que passaram por uma gestação, dificuldade respiratória que é o sinal da gravidez, né? Sabe que o corpo exige uma demanda maior de peso, né? Então, quem está bem preparado para uma gestação com uma boa atividade física vai ter menos efeitos, menos interferências dessa situação. E, obviamente, menor efeito sobre a criança em desenvolvimento.
2: Camila, a gente está falando aqui de um recorte de planejamento familiar, que seria incrível se todo mundo tivesse.
3: Isso, é um privilégio, né?
2: Um privilégio, com certeza, com um geneticista que, infelizmente também, né, doutor, nem todo mundo tem acesso, mas a gente está aqui para trazer informação para o público geral, para as mulheres que não sabem se vão ser mãe um dia, se querem ou se não querem, mas pela dúvida, vamos começar a se exercitar, não só pelo bebê, mas por você, vai ser benéfico no futuro. O que você indica normalmente para as suas alunas que estão nesse preparo familiar e quando elas entram no período da gestação, o que muda?
3: A gente primeiro, né, a pessoa quando ela está se preparando para isso, independentemente dela ter acesso ou não, né, ter um privilégio como a Juliana, ter acesso às coisas. Quando ela está pensando, quando ela está planejando, porque muitas mulheres acabam engravidando sem planejar. Então, aí apareceu e aí já... O ponto já está ali. Então, assim, a primeira coisa que é importante a gente falar, assim, quando a pessoa está se planejando, ela deve sim se mexer, como o doutor falou. É muito importante que ela faça uma atividade física, mas aí já entra direto o nosso psicológico, porque existem muitas mulheres que a partir do momento que ela sabe que ela está grávida, ela já fica com receio de agachar, de rir muito, achar que, né, de pular, achar que o neném vai sair, né, de tossir, espirrar. Eu tinha um amigo que falava assim, nossa, minha mulher grávida, toda vez que ela espirra, eu fico com medo que a criança nasça.
2: Quem dera, né, gente,
3: então,
2: assim.
3: Né, mas a gente, assim, então assim, quem está se planejando, comece a fazer uma atividade física, né? O teu corpo, ele sabe e ele se adapta àquela atividade. Então, a partir do momento que você está grávida e você já estava fazendo uma atividade, seja ela uma musculação, seja uma caminhada, seja natação, hidroginástica, yoga, não importa. A hora que você está grávida, o teu corpo já sabe que você faz. Então, para ele não tem uma novidade ali da atividade, né? Então, a gente já imagina, tô grávida, pronto, a barriga já está de 9 meses. Não, ela vai crescer acontecendo naturalmente. A gente faz um controle mensal, né? Faz exames, então, para ver se está tudo certo. Aí o médico vai falar: olha, está tudo certo com você, você pode continuar. Normalmente a gente dá uma reduzida, mas assim, ou na intensidade, evita alguns tipos de exercício, né? Então, algumas posições.
2: Está pensando na diástase, né, Camila?
3: Isso, a gente até já falou, teve programa sobre diástase. Então, assim, como que vai? Então, assim, a gente vai fazendo os exames de controle, vendo como ela está se sentindo, mas elas têm que entender, porque algumas gerações atrás, né, o doutor Marco pode falar pra gente, existia aquela coisa da mulher tá chocando, né, então dela ficar ali realmente parada. E é muito importante que as mulheres continuem praticando a atividade física, né, porque ela vai trazer tanto benefício pro neném, ela vai trazer tanto benefício pra ela, de vascularização, de inchaço, de diabetes. Então, assim, a caminhada é sempre muito bem-vinda. A gente sabe, assim, a esteira ali, né, dentro com ar-condicionado, se você tem esse acesso, ajuda muito também para aquela temperatura do corpo, a frequência cardíaca não subir tanto. Você fazer um exercício de musculação que seja direcionado.

0: Primeira gestação, virei pro meu médico e falei pra ele assim: você acha que eu tenho que fazer aquele programa de parto, da respiração? Ele olhou pra mim e falou: Camila, você corre grávida, você tá tudo em ordem, o que você vai passar ali na hora do parto é o que você já faz num exercício, hiperventilar um pouco, você já faz isso. Então, assim, né, já tava super acostumada. Então eu falei: ah, então tá bom, né? Mas você vê, até eu que praticava bastante, fiquei super preocupada. Então a gente tem essas questões, pergunta pro médico ali, você vai ter esse acesso, né? Então eu acho que assim, a gente tem bastante informação que traga mais saúde do que a gente ficar parado, sabe? Quando a gente se mexe.
1: Quero agradecer ao professor doutor Marco Antônio de Paula Ramos, especialista em genética, também pediatra, trabalhou mais de 35 anos aqui no Centro de Genética da Unifesp. Doutor, um prazer, uma aula estar com o senhor aqui no Band News em Forma. Quem quer lhe acompanhar, saber um pouco mais sobre o seu trabalho, tem como te encontrar nas redes sociais?
2: Doutor Marco Ramos, eu acho assim, a gente tem, nós tivemos um projeto muito grande lá na Universidade Federal de São Paulo, durante 35 anos que eu trabalhei lá, e a gente tem acesso, as pessoas têm acesso nas redes sociais a várias instituições, vários podcasts da área de genética. A gente evoluiu muito em relação a isso. A Sociedade Brasileira de Genética Médica oferece informações muito importantes, inclusive para quem não é da sociedade, inclusive também para quem não é médico. Então, no site da Sociedade Brasileira de Genética Médica, a gente encontra informações importantes, até podcasts relacionados ao tema.
1: Doutor, fica a dica aqui para os nossos ouvintes, Juliana Meirelles, a mãe da Amanda, que compartilhou com a gente um pouco do relato dela. Ju, você tem um trabalho muito legal nas redes sociais de acolher mulheres que estão na mesma situação que você, de infertilidade, agora também gestantes. Conta pra gente um pouco dessa experiência, deixa o canal aberto para essas mulheres, que esse é um trabalho muito importante para quem está precisando ser ouvido.
3: É uma coisa que é muito solitária, né? A maioria das mulheres passa por isso muito sozinha. E a verdade é que cada vez mais a gente tem mais questões de infertilidade, né? Com a gente engravidando um pouco mais velho, estilo de vida, alimentação. Então, é cada vez mais comum. Então, a gente não precisa passar por isso sozinha. Eu tive vergonha no começo, mas eu abri esse espaço. E somos muitas, porque às vezes só passando por isso que você entende de fato. Alguém que te ouve, consegue te acolher, é quem passou. Então, você não tá sozinha se você tá passando por isso também. O meu Instagram é juliana.c.meireles, com dois L's. Então, se você estiver passando por isso, vem com a gente. Você não tá sozinha, a gente te acolhe junto com o nosso espacinho.
1: Ju, você decidiu compartilhar com a sua família logo no início, em 2023, com amigos. Como foi essa decisão do casal?
3: Eu compartilhei com os meus pais, com alguns amigos, não sabia, né, que ia ser essa dificuldade. A gente começou a tentar, na verdade, em 22, é que a gente foi pro tratamento em 23. E, na verdade, você nunca espera que seja com você, mas a minha mãe também teve endometriose, a minha mãe demorou alguns anos para engravidar também, então eu tinha aquilo em casa, então para mim não foi tão, tipo, é só comigo. E ainda, graças a Deus, hoje eu tenho mais opções de tratamento do que minha mãe tinha ali nos anos 80. E aí, quando começou a dar errado, eu parei de falar um pouco para as pessoas, para não ficar, e aí, cadê o bebê? E aí? Porque dói, você não quer ficar explicando 200 vezes a mesma coisa. Aí, quando eu consegui abrir o Instagram e colocar para fora, para mim foi muito maravilhoso, porque é como se eu tivesse assim, abrindo uma porta e parando de me esconder. Então aí eu falei mais para as pessoas e tal. E recebi muito acolhimento, recebi também coisas que a gente não precisa ouvir, enfim, mas faz parte, você cria uma casca para poder seguir. Mas assim, poder ver mulheres que assim, mesmo agora que eu tô grávida, falaram, eu tinha desistido, mas vendo que deu certo para você, eu voltei a tentar, eu tô com esperança, ou mulheres que agradecem porque elas não contam nem pra família e elas só têm a mim pra conversar, o nosso espacinho ali é muito gratificante.
1: Faço convite pra todo mundo também que tá ouvindo a gente no Instagram da Juliana, que eu me sinto tia da Amanda, só de acompanhar e de torcer tanto pela família dela por essa realização. Samila, quem tem alguma dúvida na atividade física no planejamento

0: familiar, pode procurar. Você pode, foi deve. Mãe de dois, né? Tem também experiências de grávida pra contar.
1: Fui mãe de dois também. E com três gestações, mas foi mãe de dois. É só me procurar no Instagram, no arroba Camila, _, aquele risquinho embaixo, Hirsch, H-I-R-S-C-H.
0: Beijo, gente. Até a próxima. Tchau.

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1: A Luciana Soares, ouvinte, um beijo pra você. Luciana me mandou um pedido pra uma receita de Dia das Mães. Mil desculpas, Luciana. Eu gravo sempre no começo da semana. E aí, quando eu recebi o seu pedido, eu já tinha feito a semana do Dia das Mães. Mas sempre é dia de pudim, né, gente? Pudim não tem segredo. Na verdade, é uma gelificação de ovo com leite e açúcar. Vou passar a receita brasileira que eu gosto, tá? Uma lata de leite condensado, uma mesma medida de leite integral e você vai colocar 3 ovos e mais 3 gemas. Isso normalmente as pessoas não colocam, normalmente são só 3 ovos. As 3 gemas a mais vão dar mais corpo, vão deixar esse pudim mais cremoso, mais delicioso. Bate bem no liquidificador, vai pegar aquela forma de pudim tradicional, colocar açúcar e levar ao fogo para caramelizar. Caramelizou, joga lá o pudim e leva. Luciana, o segredo do pudim é apenas um: assar em forno, banho-maria e a temperatura bem baixinha. Aqui em casa, eu consigo deixar o meu forno a 140, 150 graus. E eu asso o pudim nessa temperatura. Pudim leva mais ou menos 2 horas nessa temperatura, coberto com papel alumínio, tá? Então, cobre a forma, põe dentro de uma assadeira e leva ao forno bem baixinho, a partir de água fria. Não precisa da água quente. O que a gente quer é que cozinhe muito devagarzinho. Se você põe em fogo alto, ele fica cheio de furinhos. Os furinhos são nada mais do que coagulação desses ovos e aí ele não vai ficar com a textura legal. Esse é o segredo único do pudim, que tem também uma de Carole para quem gosta de um pudim ainda mais cremoso, que é trocar o leite pelo creme de leite fresco. Mas de verdade, não acho que faz tanta diferença não. Vai no tradicional, 3 gemas a mais, fogo bem baixo, devagar e sempre. Se você quiser, você pode falar comigo pelo e-mail hojepode@bandnewsfm.com.br ou pelas redes sociais no @carolecrema. Pode pedir receita, dica, fala comigo, eu vou adorar.

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0: 4:34. Bom dia para você que acompanha a Band News FM. Eu, Stephanie Toso, sigo por aqui girando os principais destaques nessa quase finalzinho de madrugada de quarta-feira, hoje 20 de maio de 2026. O doutor Daniel Barros explica, do ponto de vista da psiquiatria, a escolha de Neymar para a Copa do Mundo. Ele relaciona a decisão de Carlo Ancelotti com o mundo corporativo. Daniel Barros conversou sobre o assunto com Ivan Brandão, Carlos Andreasa e Michele Trombelli.
1: Doutor Daniel Barros, vou até pôr uma trilha especial pro doutor. Porque afinal, quem disse que ele não vai falar de Neymar? Quem disse que ele não vai falar de seleção brasileira? Doutor Daniel Barros está sempre em cima da notícia do momento e vai contar pra gente por que a convocação do Neymar era a decisão mais racional do técnico Carlo Ancelotti, hein, doutor Daniel Barros?
2: Pois é, vou falar que é a decisão mais racional. Não estou dizendo que é a decisão certa, que é a decisão errada, eu nem sei. Eu pouco entendo de futebol, então eu não vou me arriscar a produzir aí a ira dos ouvintes, dizendo tá certo, tá errado, tinha que ir, eu tinha que não ir. Mas se a gente fizer uma análise racional da tomada de decisão, aí de fato o Ancelotti não tinha muita alternativa. Sabe por quê? Esse é até um fenômeno que acontece no mundo corporativo, né? Eles chamam do fenômeno cover your ass, né? Cubra sua bunda, como eles dizem. É, porque é o seguinte, os executivos, eles tomam muitas vezes decisões não pensando na melhor decisão para a corporação. E a gente faz isso muitas vezes no dia a dia, a gente vai entender. Mas a gente toma a decisão que seja mais fácil de justificar depois. Porque às vezes você analisando o cenário, você vê uma decisão que seria talvez melhor, mais produtiva, com mais resultado, mas que se der errado, depois você vai ter mais dificuldade para justificar. Vamos dizer que você tem um fornecedor muito conhecido no mercado, que ele é bastante renomado, mas que você sabe que para aquele serviço talvez ele não fosse o melhor. Se você contratar outro e dar errado, vão te perguntar, por que que você não contratou o melhor? Então, em vez de você contratar o melhor, você contrata aquele que você consegue justificar. Por que que acontece isso? Porque a gente tem um viés de resultado. Muitas vezes a gente analisa as decisões que a gente toma, que as pessoas tomam, baseada nos resultados que elas produziram e não na decisão, nas informações que a pessoa tinha no momento. Isso fica claro de a gente entender se a gente pensa do ponto de vista médico, né? Vamos dizer que tem uma intervenção ali muito difícil para ser feita. E aí o médico arrisca e faz aquela intervenção. Se o paciente sobrevive, o que que a gente pensa? Nossa, aquele médico foi ousado e foi corajoso. Se o paciente não sobrevive, o que que a gente pensa? Ah, o médico foi irresponsável. A mesma decisão, com as mesmas informações que a pessoa tinha ali para tomar, se ela tem um desfecho, a gente julga de um jeito, se ela tem outro desfecho, a gente julga de outro. Por isso que, se o Brasil for bem na Copa, tudo bem, com ou sem Neymar, ninguém ia questionar. Agora, se o Brasil for mal, muito provavelmente iam perguntar para o Ancelotti, por que que não convocou o Neymar? Se tivesse convocado o Neymar, talvez fosse diferente. Se convocar e o Brasil for bem, tá tudo certo. Se não convocar e o Brasil for mal, ele vai ser questionado. Se convocar e o Brasil for mal, aí ele pode jogar a culpa no Neymar, ele consegue justificar a sua decisão. Então, racionalmente, eu acho que não tinha muito como fugir, viu, gente?
3: É o que eu falei, o Neymar hipotético, ele é mais perigoso que o Neymar real. O Neymar hipotético é um perigo.
2: É o espectro do Neymar, né?
4: E ele vira uma proteção. Ele vira uma camada de proteção, eu entendo isso. Além de tudo, tem a informação da renovação do contrato do Carlo Ancelotti, né? Então ele renovou o contrato para 2030. Ele promete um novo ciclo, certamente sem o Neymar. Neymar vai agora sob grande pressão para que fosse, convoca, se protege, e protegidos também ficam os outros medalhões do grupo, né? Em caso de derrota, a pressão vai para cima do Neymar, não vai para cima dos outros. Então, racionalmente faz sentido, mas não é xadrez, né? É futebol, doutor.
2: Exato, mas aí se for bem, é uma matriz, convoca ou não convoca, vai bem ou vai mal, né? Então, se convoca isso e vai bem, tudo ótimo. Se não convoca e vai bem, beleza, também iam falar, foi ousado. Agora, se ele vai mal, não convoca e vai mal, a culpa vai ser dele. Agora, se ele convoca e vai mal, ele joga a culpa pro Neymar que não jogou bem. Então ele se cobre, né? Cover his ass.
1: Cover your ass. Adorei esse daí.
4: Faz lembrar a Copa de 2002, né? Havia uma pressão muito grande sobre o Filipão para convocar o Romário. Vocês se lembram? Uhum. Ele bancou, não convocou o Romário e foi campeão. Mas se perdesse, né? 98. Até mesma coisa, 98.
1: Exato. Agora o que a gente quer saber do
4: 98
1: doutor,
4: é a mesma coisa.
1: A gente quer saber do doutor Daniel, afinal, doutor Daniel, Neymar vai ou não ser titular? Deixa essa para a próxima edição. Vou te liberar dessa.
4: O Ivan Brandão já tá nessa campanha, tá? O Brandão já tá nessa campanha. Ele até ontem era campanha Neymar na seleção. Agora ele já tá fazendo lobby pro Neymar titular. Eu avisei que isso ia acontecer. Eu avisei.
5: Não, tem que merecer, beijo, tem doutor. Que merecer, tem que merecer.
1: Valeu, doutor.
2: Valeu, gente.
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0: 4 horas e 42 minutos, o âncora do Band News, no meio do dia do Jornal da Band, Eduardo Ineg, afirma que a eleição presidencial deve girar em torno do impacto das dívidas no bolso dos brasileiros.
8: O Milton Neves, que trabalhou aqui durante muito tempo, ele dizia que futebol é o assunto mais importante entre os menos importantes, né? E muitas vezes a gente é obrigado a falar do assunto mais importante entre os mais desinteressantes, muitas vezes, que é o processo eleitoral. Quando chega a hora H, a gente fica nesse mesmo clima. Tem Neymar, não tem Neymar, tem o candidato A, o candidato B, sujou pro A, olha o B aqui e tal. Mas o fato é o seguinte, eleições, tem o mundo dos nomes, tem o mundo dos nomes, quem vai representar cada fatia do eleitorado, quem vai buscar o voto de cada fatia do eleitorado, mas a eleição também tem um tema. A eleição também tem tema, né? Então, 1989, o tema foi a inflação. Todos debatiam a inflação. Larissa, a inflação acumulada no ano de 89 foi de quase 1.800%. Você consegue imaginar? Você não consegue imaginar 180% de inflação? Você não consegue imaginar 18% de inflação? Você imagina 1.800% de inflação? Teve mês com 45%, teve mês com mais de 70% de inflação. Me diz, qual é o país que pode aguentar um negócio desse? Então, o que os candidatos prometiam? Combater a inflação. Venceu o que passou mais credibilidade nessa discussão, vou combater a inflação. No final foi o que aconteceu, a gente sabe o caos que foi o governo, mas isso não vem ao caso, vem ao caso o seguinte, o governo anterior tinha tentado pelo menos 3 planos econômicos, nenhum deles funcionou. O governo chegou aí do inferno pro céu. Sarney foi o presidente que tinha fiscal andando por aí, fechando estabelecimento comercial em nome do presidente Sarney. Tinha escudo, sou fiscal do Sarney. Isso não existiu nunca mais, nem antes nem depois. Você deu, teve gente que São Paulo doou ouro pelo bem do Brasil e tal, mas sou fiscal de um presidente, isso nunca aconteceu. Então era uma campanha monotemática. É inflação e pronto. 2002, depois que o Fernando Henrique, em 94, era a própria encarnação do combate à inflação, nem teve eleição, né? Ele já era o ministro da Fazenda. Ele tinha combatido a inflação. É a eleição do então tá. Então tá, então é você, vai você. Primeiro turno. 98, primeiro turno de novo. 2002 aí já entrou na agenda um tema econômico que era a inclusão. A inclusão é econômica? Claro que é econômica. As pessoas se sentiam excluídas porque não tinham dinheiro. Pessoas vivendo abaixo da linha da pobreza e uma fatia enorme de pessoas vivendo abaixo da linha da pobreza. Entra o PT, 13 anos de PT. Quando você vai para a eleição de 2018, você tem uma eleição com o desemprego alto. Não é como está agora. O desemprego estava alto para caramba. 12%, mais de 12%. Num clima de lava-jato. Então, os possíveis candidatos, todos bichados. O governo Temer, rejeição acima de 70%. Ele chegou a ter 7% de bom e ótimo. Se pode, 7% de bom e ótimo. Então, o governo não tinha como lançar um candidato, tanto que o Meirelles, o Henrique Meirelles, que foi candidato, foi um fiasco. O PSDB, a piada de sempre, terminou o governo Fernando Henrique em 2002. Nunca mais o PSDB voltou a ter a musculatura, escolheu os generais dele. Foi de Serra, foi de Alckmin, foi de Aécio, todos levaram pau. Em 14, o Aécio levou um pau da Dilma. Ele achava que, não, vou ganhar da Dilma. A Dilma, imagina, deixa, joga a bola pro pai aqui que eu faço o gol. Tomou um pau e ainda iniciou, ele é o responsável por introduzir no Brasil a desconfiança no processo eleitoral. Porque ele perdeu e questionou o processo eleitoral. Processo eleitoral não, tem que questionar a própria candidatura fracassada. 2022, você teve a sensação de empobrecimento. As pessoas não tinham raiva do Bolsonaro. As pessoas tinham o seguinte: eu tô mais pobre. O que adianta ter trocado do PT para esse cara se eu tô mais pobre? Bota o Lula de novo aí, dane-se. Foi a eleição de 2022, foi a eleição do dane-se. E o Lula foi eleito com 50,9% dos votos válidos. Sabe o que é isso? É nada. 0,9 acima da nota de corte. É coisa alguma. É 0,09 dos votos válidos. É muito pouco. E a eleição desse ano, né? A eleição desse ano vai ter a discussão de segurança pública? Vai. Claro que vai. O Caiado acha que vai só ter discussão de segurança pública, porque ele ficou o tempo inteiro falando de segurança pública. Vai ter discussão sobre corrupção? Óbvio que vai ter discussão sobre corrupção. Mas, como pano de fundo, de novo bolso, o órgão mais sensível do corpo humano, nós vamos entrar numa discussão sobre endividamento. Tem um lado da discussão econômica, que é uma discussão dos economistas, dos empresários, dos investidores, que é o endividamento do país crescente, que é o déficit público crescente, que é o desajuste fiscal, que é a carga tributária assombrosa, esses números. Mas aí também, num desses números, tem uma entrada de recursos bacana para a Bolsa, a taxa de desemprego que é baixa, o crescimento econômico que não é asqueroso, é baixo, mas não é asqueroso. Então, o governo vai tentar fazer um bem bolado com esses números, mas tem o endividamento, mas tem as pessoas devendo em média 6 meses de renda no cartão, no consignado, em outras formas de endividamento. Não é pouco você dever 6 meses. seria pouco com uma taxa de juros baixa. Seria muito civilizado dever 6 meses, até mais do que, até muito mais do que isso. Só que ao dever 6 meses com a taxa de juros criminosa que o Brasil tem, 6 meses viram, nossa, parece que você está devendo a sua vida. E é isso mesmo. Cada mês que passa, dobra, se for no rotativo do cartão, 1, 2 meses, é aqueles 400% anual, no anual muda, mas é um assombro. Então, as pessoas estão endividadas e comprometem 1/3 da renda. Então, elas recebem o salário que está baixo, pegam 1/3 da renda, 30%, pagam as dívidas ou não pagam as dívidas e elas vivem com 70%, fora a carga tributária, fora o imposto que já tem nos produtos. Resultado, a renda desabou. Então, a renda pode ter, em números absolutos, ser maior do que era, mas o dinheiro livre na mão das pessoas é menor hoje do que era há 5 anos. Ah, então o Bolsonaro era melhor. Não, não é que o Bolsonaro era melhor. É que a realidade hoje faz você olhar para os lados. O desafio do governo é fazer você não olhar para os lados. Então, esse jogo vai ser o jogo da campanha desse ano. Como é que o governo vai enfrentar? O governo percebeu, até que lançou, desenrola, sei lá que número, e Missão Impossível 2, 3, Tom Cruise, aquelas coisas. Lançou mais um, desenrola 2.0, parece até que tem IA. Não tem IA. É, ia pagar, não vai pagar. Então aí tem o desenrola, aí depois vai ter o desenrola do Fies, aí ele tá lançando um plano para lançar um plano agora para financiar moto, financiar tudo. E aí isso acaba tendo impacto naquele outro pedaço da discussão econômica, que é a discussão econômica dos economistas, dos empresários, dos investidores. Com um, que é esse lado, o candidato, seja de oposição, seja o candidato do governo, constrói credibilidade. Com o outro, ele arruma voto. Mas não dá só para arrumar voto sem construir credibilidade. Não dá, não dá. Então, é preciso que se juntem as duas pontas, e esse é o desafio de todos os candidatos nessa eleição. E os números são, nesse campo, ruins. Até como eu falei, o governo enxergou. Finalmente enxergou. Aí o governo está atirando para todo lado, atirando para segurança, se segurança crescer um pouquinho. E também tentando olhar para questões. Ah, mulher, ah, então pacto nacional contra o feminicídio e tal. Vai tentando tudo que é jeito. E tem esse mundo complexo da dívida. Bom, o que a gente tem que é interessante e que a gente não pode deixar de lado? Um artigo que saiu hoje, aliás, escrito pelo Edmar Baixa, que é um dos arquitetos do Plano Real, ele escreveu com uma clareza que ele tem e a autoridade indiscutível que ele também tem, que também não disputa eleição, não tem nada a ver com esse assunto. Ele falou o seguinte: olha, um candidato, para enfrentar o que vem por aí, 27, aí é papo de economista, né? Papo de empresário, papo de investidor, mas que é importante, vai ter que apresentar uma proposta concreta para enfrentar a indexação dos tais benefícios previdenciários. Você já ouviu isso aqui várias vezes. Hoje, a aposentadoria é reajustada de acordo com o salário mínimo tem ganho real, aposentadoria tem ganho real. E a ganho real tem a ver com produtividade. Você partilha um pedaço do ganho do PIB para quem ganha o salário mais baixo. O aposentado não produz. Já produziu. Hoje ele não produz. E ele recebe ganho real. Ou seja, cria um buraco na Previdência. Entrevistando o Romeu Zema, como nós entrevistamos, a Adriana Araújo até perguntou: escuta, o senhor vai dividir, vai separar, vai desindexar? Aí ele falou que e tinha que desindexar. Aí a gente perguntou: mas peraí, se vai desindexar, então o senhor vai ter um salário diferente. Não, não é isso. Ele até ficou sem graça, Romeu Zema, porque esse assunto é espinhoso. Como é que você vai dizer para 40 milhões de pessoas que têm aposentadoria e pensão que elas vão ganhar menos do que um salário mínimo? Ah, não, vai ficar igual. Não, vai ficar igual se você criar o salário mínimo da aposentadoria e criar um outro salário mínimo, que é o salário mínimo do não aposentado. Mas só que isso aí vai, ao longo do tempo, vai descasar. Vai chegar uma hora que o aposentado vai ganhar 2/3 de um salário mínimo de quem trabalha e vai ficar com um salário mínimo, e que não é salário, é provento, não é salário. Um salário paga trabalho. Então não é salário, mas esse é um dos pontos apontados pelo Baixa e é importante. Isenções, deduções, regimes especiais, 4% do PIB a mais, aliás, mais do que 4% do PIB, com bondades que o Estado distribui por aí para tudo que é lado. Quem é que vai botar o guiso no pescoço do gato? Quem é que vai ter coragem de falar sobre isso? Olha, eu vou acabar com as isenções. Mas peraí, tem isenções aí, uma delas é Zona Franca de Manaus. Vai lá ganhar voto, buscar voto no Amazonas falando que você vai acabar com a Zona Franca. Tá na Constituição, mas você diz, não, eu vou fazer uma emenda constitucional, eu vou acabar com a Zona Franca de Manaus. Outra coisa, vinculação constitucional de despesa. Ou seja, é tudo sabido. Hoje você arrecada um dinheiro e tem que gastar com a educação. Se arrecadar mais, tem que gastar mais com a educação. Se arrecadar mais, tem que gastar mais com saúde. Já dei o exemplo aqui, você não vai na escola do seu filho dizer, olha, tive um aumento salarial, eu queria pagar mais na mensalidade do meu filho. Não faz sentido um negócio desse. Como a escola também não vai perguntar se você está gastando, ganhando mais ou ganhando menos, se precisar aumentar a escola. Não tem nada a ver com o seu salário, mas no governo tem. Então, com essas três medidas, o Baixa entende que você consegue começar a abrir um espaço fiscal. Papo de economista, papo de empresário, papo de investidor. Mas tem tudo a ver com o outro lado, porque quando você não faz nada disso, você pressiona o endividamento, você mantém os juros nas alturas e aí vem pra gente, aí vem pro nosso bolso. Porque quando vem o aumento dos juros, todo o setor fica endividado. Ah, mas não é só, a dívida não é só decorrente dos juros, claro, tem a ver com produtividade, renda baixa, a gente produz pouco, comparado, a gente trabalha muito e produz pouco. Comparado ao que acontece em outros países. E aí você tem coisas complicadas, porque ao mesmo tempo que você tem 130 milhões de pessoas endividadas, e isso só aumentou de um tempo para cá, você teve 34% de pessoas endividadas a mais nos últimos 4 anos, você também tem um outro problema, porque essa dívida também está batendo no setor produtivo, também está batendo no mundo empresarial. Você pega as empresas, elas renegociaram mais de quase 700 bilhões de reais em dívidas, coisa que aumentou nos últimos tempos, quase triplicou. É um absurdo. 1/4 das empresas não geram caixa suficiente para pagar o serviço da dívida. Ou seja, você tem pleno emprego e você tem fragilidade financeira nas empresas que pagam pleno emprego, isso pode aumentar. Pode se complicar ainda mais com, por exemplo, redução de jornada de trabalho. Percebe que essa é a questão central hoje do Brasil. Uma questão econômica, uma equação econômica complicada, aonde o governo não quer, ele não quer enxergar e vai ser obrigado a enxergar, porque vai ser confrontado com isso, que existe um problema grave, muito grave, para além das boas notícias, que a gente sabe que tem algumas boas notícias na economia. Poderia ser um quadro muito pior, poderia ser o quadro de 89, poderia ser o quadro de 94, poderia ser muito pior, né? Ou mesmo de 2002. Hoje a distribuição de renda é melhor do que era em 2002, mas ainda a gente tem um mega desafio, que é o do país medíocre, de renda média, que não vai sair desse cenário, não sairá em hipótese alguma, se a gente não enfrentar esses pontos que o Baixa apontou, o Edmar Baixa, no artigo que ele escreveu. Ou é isso, ou a gente não vai fazer ajuste nenhum. Ou é isso, ou vai ser enrolação a partir de 2027. Então, a gente tem que apertar esses caras, falei disso ontem, propondo que sempre que eles venham com uma proposta, a gente diga, tá, mas como? Tá, mas como? Tá, mas como? Que tem a ver com isso que eu falei hoje. Não imagine que a campanha vai se dar em torno de moralidade, em torno de segurança pública, principalmente. O que vai acontecer é, de novo, a gente ficar olhando para aquele espeto que vai para o nosso bolso, para aquela facada que a gente leva no bolso, que é horrorosa. Em cada eleição tem alguém que está dando mais facada do que o outro. E a gente quer entender quem é que vai tirar a gente desse desafio, quem é que vai enfrentar esse desafio e vai levar a gente para a prosperidade. Não tem nenhuma ideia ainda. O último que ganhou a eleição ganhou com 50.9. Tem gente fazendo projeção que a eleição desse ano pode ser vencida por 50.5. Ou seja, espirrou, ganhou, espirrou, perdeu. vai ser bem complicado. Eu não sei se você concorda ou discorda, essa opinião que eu tenho sobre o assunto.
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9: Já mudou, muito bom dia. Excelente quarta-feira, 20 de maio de 2026. Estamos completando 21 anos de Band News FM hoje. Obrigado pelo carinho, pela audiência de sempre. Já já mensagens que chegaram aqui, lembranças pela data querida, mas o nosso papel é informar, é trazer destaque de momento, utilidade pública, prestação de serviço. Bom dia mais informativo. Já chegando com informação de chuva e hoje tem previsão de ser até uma chuva mais forte no fim da manhã. Por enquanto é uma chuva fraca aqui em Botafogo, bem ralinha na Zona Sul. Fala, José Paulo Sobral, bom dia, Zezinho.
10: Tudo bem, Mário Dias Ferreira, bom dia para você também, para os nossos ouvintes. Pois é, já com informação de uma chuva fraca por enquanto, mas já com essa informação do Sérgio Lima.
11: Bom dia, Mário, bom dia. Sérgio do bairro do Pilar. Com 20 graus de temperatura, peguei Leonardo Moura Bisola, Rodovil, Washington Luiz, aqui próximo a Reduc, já está chovendo. Não é chuva forte, não, mas está chovendo bastante. E a Washington Luiz, por enquanto, está tranquila, né? Um acidente, né? Uma retenção. 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Bom dia a todos.
9: Valeu, bom dia. Também sai da Baixada, sempre vindo para a Zona Sul do Rio de Janeiro, e já mandou um panorama da linha vermelha.
10: Ivo Oliveira.
12: Bom dia, Mário. Bom dia, José Paulo.
10: Bom dia.
12: Aqui é Ivo Oliveira, como sempre, saindo da Baixada Fluminense, sentido Zona Sul. O trânsito tranquilo, sem alteração na linha vermelha, elevado Paulo de Fronten, até aqui na Taufo de Paiva. A única observação que eu vou deixar é aquela que nós já repetimos algumas vezes, sem policiamento na linha vermelha. A sensação de insegurança, ela é visível quando você entra na linha vermelha. Tem que torcer para chegar até a Ilha do Governador, que é o único lugar que você encontra viaturas, tá? Tá desse jeito a linha vermelha. A temperatura aqui na Taufo de Paiva é de 22 graus. 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
9: Mais um ouvinte nosso, o Adriano, viu uma movimentação policial no Leblon. Estamos de olho, pode deixar. Obrigado pelo alerta, querido Adriano. Voltando para Via Expressa, José Paulo Sobral, a Avenida Brasil teve aí um acidente durante a madrugada.
10: Teve, mensagem que chegou do Rafael falando isso pra gente.
13: Fala, Band, bom dia.
9: Bom dia.
13: Rafael, motorista de aplicativo, 3h25 da manhã, carro capotado na Avenida Brasil, sentido Campo Grande, na altura da Senador Camará, Bangu, polícia no local, e o negócio foi feio.
9: Pois é, você que estiver passando por aí, quiser interagir com a gente, atualizar, fique à vontade, dê uma olhadinha aqui pelo centro de operações, as informações da madrugada com base mais numa chuva fina, ali na área da Rocinha, 2 horas atrás, entre 2h30 e 2h45 da manhã, Campo Grande, Rocinha, áreas de chuva fraca, 0,2 milímetros. Já já a gente volta a falar sobre o tempo, agora com o giro da nossa reportagem. Érica Levigar.
14: Polícia Civil aguarda o laudo do Instituto Médico Legal para esclarecer o que levou à morte do desembargador federal que estava desaparecido há cerca de um mês. O corpo de Alcides Martins Ribeiro Filho foi encontrado na tarde desta terça-feira nos arredores da Vista Chinesa, na Zona Sul do Rio. Alcides foi visto pela última vez no dia 14 de abril. Segundo as investigações, ele sacou R$1.000 antes de pegar um táxi para a Vista Chinesa. Agentes da Delegacia de Descoberta de Paradeiros e do Corpo de Bombeiros o localizaram sem vida em uma área de mata. A Delegacia de Homicídios da capital realizou uma perícia no local. O corpo foi encaminhado ao IML sem sinais de violência.
10: Ô, Mário, tem reclamação aqui, rapaz, sobre o ônibus, hein?
9: Falta de.
10: Isso, pois é. Clauser.
15: Bom dia, Mário. Bom dia, Zé.
10: Bom dia.
15: Cláudio Clauser aqui de Lote 15 do Caxias. Pô, queria fazer uma reclamação aí de Santo Antônio mais uma vez aí. O Amapá em pleno esse horário, não parou. Não parou. O final do ônibus é 449 Amapá. Número do ônibus, 121 final. É o Duque de Caxias, Amapá. Número do ônibus é RJ161121, Amapá, da empresa Santo Antônio. O ponto fica próximo ao posto ali. Essa força aí. Acho que voltamos à saga de novo agora. Os ônibus vão querer parar. Já não parou ontem e hoje também já não parou.
9: Ou seja, tinha um ônibus, mas não parou. Deixou.
10: Galera fica no ponto lá.
9: Passageiro aguardando. No ponto na saudade. Isso é uma falta de respeito danada. Rapaz, você lembra de quantas e quantas vezes a gente falou aqui no ano passado, esse ano também, de problemas com a empresa Real?
10: Muitas vezes.
9: Já vai dar 4 meses que a prefeitura lacrou a garagem da empresa e até agora não tem uma linha substituta. A gente recebe direto reclamação, ontem foi assim, e a nossa reportagem foi às ruas, Vinícius Calixto.
16: Quase 4 meses após a Prefeitura do Rio interditar a garagem da Aviação Real, passageiros reclamam que o consórcio InterSul ainda não colocou uma nova linha no lugar da antiga 463, que faz o trajeto entre São Cristóvão e Copacabana. Quem costumava utilizar a linha precisa optar por outras alternativas para ir da Zona Norte à Zona Sul da cidade. Na manhã dessa terça-feira, a Band News FM esteve no ponto em frente à estação de metrô de São Cristóvão, um dos principais pontos de origem e destino que as antigas empresas Real e Vila Isabel operavam. No local, foram registradas 5 longas filas e passageiros que aguardavam até uma hora para a chegada de um ônibus. A cozinheira Cláudia Vieira utilizava a linha 463 para ir até Copacabana e levava uma hora. Agora, ela precisa pegar a linha 475, que faz o trajeto São Cristóvão-Leblon. A passageira contou que agora chega a levar até 3 horas para chegar e voltar do trabalho.
17: Eu saio cedo, eu saio de casa 5 horas da manhã, eu consigo chegar no serviço 8h30. 8h30, às vezes 9h. Porque aqui é muito ruim mesmo. A gente acorda cedo, mas para chegar no trabalho a gente já chega até cansado, porque a gente passa um sufoco para chegar no trabalho e a gente chega no trabalho cansado. Mas para a gente trabalhar e a vinda para casa é a mesma coisa. Eu já fiquei 1 hora no ponto da Lagoa esperando um ônibus para vir para cá, para São Cristóvão.
16: De acordo com o consórcio InterSul, responsável pelas operações das linhas, já foi apresentada a nota fiscal referente à aquisição de 40 novos ônibus à Secretaria Municipal de Transportes. Ainda de acordo com o consórcio, até o fim deste mês, parte dessa frota vai ser colocada para realizar um novo serviço correspondente à antiga linha 463, com retorno da oferta de viagens. Além das reclamações da linha 463, passageiros também se queixam de atrasos em outras linhas, como 475 e 461. Que ligam São Cristóvão ao Leblon.
18: Demora, a gente perde muito tempo aqui, né? Na fila e depois ainda pega engarrafamento. Aí quer dizer, terrível. Chega sempre no trabalho atrasada, né?
19: Não é 1 hora, 2 horas de transporte, não. É 3 horas. Dá pra chegar em outro estado, indo de ônibus normal, ou de carro, ou de van. Mas é inadmissível.
20: É terrível, né? A demora tá demais pra você pegar, principalmente na volta, demora muito. Ontem eu fiquei mais de 1 hora esperando esse ônibus no Leblon pra São Cristóvão.
16: No início de maio, o fechamento da garagem das empresas Real e Vila Isabel completou 3 meses. A decisão foi tomada após 99% dos veículos das empresas não terem passado por vistoria anual. A Secretaria Municipal de Transportes informou que criou 8 novos serviços e ampliou o itinerário de outras 2 linhas para reforçar a cobertura nas áreas afetadas. Ainda de acordo com a pasta, a operação segue sendo ampliada de forma gradativa.
9: Tem informação chegando de momento da Avenida Brasil?
10: É, mensagem da Célia.
21: Bom dia. Célia saindo de Nova Iguaçu, indo em direção ao Bom Sucesso. Presenciei uma cena esquisita aqui na Avenida Brasil. Altura de Vigário Geral, pista lateral. Um carro branco fechou um caminhão lá atrás. Entendeu? Ele fechou mesmo. Não sei se é bandido ou se é alguma desavença que houve. Vou só direcionar melhor a posição. Tanto é que aqui na frente desse, do que aconteceu, que eu passei em cima do lance. Agora eu tô na altura de Parada de Lucas. Foi lá antes da estação do BRT, sentido Rio, na pista do Canto. Na pista do Canto. Vou mandar a imagem agora pra frente pra vocês verem que pra trás os carros não estão andando. Não tem praticamente quase carro. Esse carro branco me ultrapassou. É tá muito estranho aquilo ali. O caminhão tá escrito atrás dele. Tem um logotipo assim de aipim, venda de aipim, alguma coisa assim, melhor aipim, alguma coisa. Que me chamou a atenção quando eu passei, que eu tava na traseira do caminhão. Aí ele ultrapassou pela direita e fechou esse caminhão. E eu ultrapassei também pela direita e segui em frente. Só que ele fechou o carro, ele parou.
10: Preocupante, né, Mário? Que a gente já falou algumas vezes de roubo de carga ali em vias expressas.
9: A cena descrita por ela tem muito a ver com o que a gente já noticiou isso aqui em outras ocasiões. Ela mesmo ficou ali surpresa e, obviamente, já alertou aqui atenção para as autoridades. 5:10, informações do trânsito também chegando aqui pelo WhatsApp 999026970. Esse destaque chegou agora pela Célia e quem mais?
10: É o Kelvin Andrade mandou esse áudio aqui, ó.
3: Bom dia, Mário. Bom dia, Zé. Bom dia a toda a galera da Band News. Cara, falar pra vocês que tô saindo de Jardim Primavera, sentido Zona Sul, cara. Eu reparei aqui umas coisas no trajeto. Pô, cara, o retorno do Arco Metropolitano aqui na Washington Luiz, tudo apagado, cara. Aquela esquina lá onde toma carreta toda hora. Caramba, tudo apagado naquele retorno, cara. Não se enxerga nada, só o farol. E aqui na linha vermelha também, cara, trânsito bem carregado já aqui na subida da Washington Luiz pra linha vermelha. Já tá bem parado aqui. Aí um pouquinho mais na frente aqui perto da Infraero já o trânsito já tá fluindo um pouco melhor, mas muito, muito intenso ainda. Valeu, galera. Valeu. Um abraço.
9: Um abraço pra você, obrigado. Quem mais?
10: Mauro Secon.
9: Bom dia.
4: Bom dia, Mário. Saudações, bom dia. Opa. Zezinho.
10: Bom dia.
4: 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Tenho o prazer de parabenizar a Band News FM por 20 anos. Eu realmente estou há 20 anos, desde o primeiro dia. Não me esqueço.
9: Tamo junto.
4: Estou há 20 anos com vocês. Bom, eu vou dar meu trajeto. Aqui na ilha não chove. Peguei a Estrada do Galeão, linha vermelha. Estou aqui na Dutra, sentido Baixada, o trânsito está perfeito. O dia está meio nublado. Parece que vai chover, mas na ilha não tem nenhuma gota de chuva. Bom dia a todos.
9: Bom dia pra você. Vamos aproveitar o gancho?
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9: Céu nublado e encoberto, previsão de chuva fraca, moderada, isolada a qualquer momento, podendo vir pancadas no final da manhã, temperaturas estáveis variando de 17 a 26 graus. Pelo que informa o Sistema Alerta Rio aqui na capital fluminense. Temos aí outras participações de ouvintes aqui no chat que já eu vou ler. Quero aproveitar para a gente trazer, antes de trazer aqui outras participações que estão chegando até pelo aniversário da rádio, porque tem lugar, e é uma estrada importante, é bom estrada. A gente falar logo sobre isso, que tá com neblina, hein, Zezinho?
10: Pois é, ali na Serra de Teresópolis, Carlos Coutinho mandou pra gente.
23: Bom dia, Mário, bom dia, Zé.
10: Bom dia.
23: Carlos Coutinho de Teresópolis falando. 14 graus na cidade hoje, neblina densa, tá, na serra. Até metade da serra, tá, neblina bem densa, na descida da BR-116. Obra no quilômetro 100, com sistema de sigue-pare, e uma garoa fina, né, molhando a pista toda, tá bem molhada. 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
9: Valeu. Já mudou e agora vamos para aquele momento que a gente quer confraternizar esse aniversário, dar um abraço e os parabéns para quem nos prestigia.
10: É isso aí.
9: Os ouvintes são os verdadeiros presentes que nós temos. Às vezes a gente ganha até uma lembrança, como foi da querida Sumaia Randan. Mandou aqui pra gente.
10: Um belo bolinho, né?
9: Vamos mostrar daqui a pouquinho pra matar o pessoal de inveja na Ponte Rio-São Paulo?
10: Com certeza.
9: Daqui a pouquinho a gente mostra. Muito obrigado pelo carinho, Sumaia, que mandou a mensagem pra gente de aniversário da temperatura lá. Aproveitar que o Coutinho falou de Teresópolis, ela também tá na cidade serrana.
24: Bom
1: Bom dia, Mário. Bom dia, Zezinho.
10: Bom dia.
1: Maia de Teresópolis, 13 graus. Hoje é o Dia Mundial das Abelhas, Dia do Pedagogo e dia que a Band News está fazendo aniversário, 21 anos. Amo vocês. Como eu amo o meu Flamengo que vai jogar hoje. Vai vencer.
9: Ah, meu Deus.
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9: Tem que falar do Flamengo. Vai jogar hoje contra o Estudiantes da Argentina no Maracanã, 9:30. No Maracanã, ontem, teve Fluminense, cara. O resultado contra o Bolívar não foi satisfatório, não, Zezinho.
10: Tinha que vencer por 3 gols de diferença, né?
9: Venceu por 2-1, abriu 1-0 logo no começo, tomou um empate. O John Kennedy fez gol, ficou chateado que saiu. Mais 60 mil pessoas no Maracanã. Mas a gente fala de futebol daqui a pouco? Pode ser?
10: Pode ser, pode ser.
9: Tem Vasco hoje também, né?
10: Tem América.
9: Tem América. Botafogo é amanhã pela Sul-Americana?
10: É amanhã.
9: Então depois a gente volta porque tem
10: não,
9: mais.
10: Não, Botafogo é hoje.
9: É hoje também?
10: É, você viu que eu respondo sem saber, né?
9: Tá. Então depois a gente fala sobre isso. Vamos lá de festa, vai de festa, vai.
10: Tá. Vou trazer então a Bia Mille.
9: Por favor.
2: Bom dia, Mário. Bom dia, Zé. Hoje é um dia de festejar. Hoje é um dia que a Band faz 21 anos, atinge a maioridade dela. Eu acho que tudo que a gente podia imaginar de uma rádio, vocês proporcionam pra gente todos os dias. Vocês tornam nossos dias mais felizes, os nossos dias mais cheios de informação, e pra gente isso é muito importante. Então, parabéns para todos vocês. Obrigado. E pra Band News. Um beijo.
9: Beijo, Bia. Obrigadão pelo seu carinho, sempre assídua também, sempre participando aqui no chat, no WhatsApp, manda mensagem, sugestão, muito participativa. Quem mais?
10: Yelmo Papa.
9: Do interior
5: bom
9: do
5: dia,
9: estado.
5: Mário, bom dia, Zé Paulo.
10: Bom dia.
5: Bom Jesus, estava apontando agora 21 graus. Muito calor para esse 20 de maio. Opa, 20 de maio? Uhum. Parabéns para vocês nessa data querida. Muitas felicidades. Viva a Band News FM. E parabéns a todos vocês que constroem essa rádio maravilhosa que informa e distrai a gente. Tá bom? Tudo de bom. Que seja muito festejada essa data. 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
10: Eu tô emocionado.
9: Bacana, né?
10: Muito bom.
9: Muitas
10: cara.
9: Mensagens legais. E Dalina Massolano de Caxias.
10: Ah, mandou.
7: Bom dia, Mário. Bom dia, Zé.
10: Oi, Dona Dalina, bom dia.
7: Especialmente bom dia, Sumaia. Ela acrescentou de forma maravilhosa este ano a esse belíssimo rádio que a gente escuta com tanto carinho. É uma pena que eu não possa estar na festa, mas é um orgulho saber que eu sou ouvinte, que tenho o carinho de vocês. Que a festa seja linda e que daqui a um ano todos estejamos aqui.
9: Um beijo pra senhora, muito obrigado. Que festa é essa? Porque tá uma surpresa, tá um suspense. Porque é o seguinte, Zezinho, chega uma certa idade, a gente já tá atingindo a maioridade. Festinha de criança você marca com antecedência, sim, diz o lugar. A Sheila já falou aqui esses dias, Sheila Magalhães, que vai ter um evento no Maracanã, né? Acho que dia 28. Quando o aniversário é dia de semana, às vezes a gente não dá pra comemorar no mesmo dia.
10: É.
9: Porque pra reunir a galera, né? Sabe como é que é? Então vai ser mais pra frente. Fim de semana vai ter também lá em São Paulo. Daqui a pouquinho a gente vê com eles como é que vai ser essa parada. Agora, a gente faz a nossa festa
10: faz
9: aqui.
10: Faz a nossa festa aqui,
9: exatamente. Aqui a nossa festinha, né? Tá bacana, tá legal. Tem muita mensagem, inclusive do exterior. Não me diga que chegou a mensagem da Espanha.
10: Chegou a mensagem da Bianca.
9: Que nome lindo.
10: Lindo mesmo.
9: Bom dia. Bianca Dias.
10: Tô numa dificuldade aqui.
9: De achar?
10: De achar o... Achei.
9: Ah, tá.
10: Agora vai.
9: Você me falou que tinha um...
10: Tem, agora
24: bom dia, Mário. Bom dia, Zé. Bianca Dias de Málaga. Por aqui, 14 graus, sensação de 16, subindo, dias lindos está fazendo agora. Pouco vento. Tudo tranquilo. Não poderia deixar de passar para parabenizar esta rádio que eu acompanho há muitos anos, desde a época do nosso saudoso Carequinha. Boechat faz falta, mas ele deixou pessoas maravilhosas. O Rivotril, Andreasa e vocês, né? Vocês que alegram minha manhã todos os dias, mesmo estando tão distante. E queria falar também que convidei o pai da minha filha mais velha, Alex, flamenguista, rubro-negro, daqueles raiz. Ai. Aliás, o guarda-roupa dele só tem camisa do Flamengo, né?
9: Meu Deus, que coisa.
24: Vamos ver se ele vai ouvir hoje. Mas eu quero mandar um beijo pra ele e um beijo especial pra vocês. 21 anos, agora vocês já estão bem de maior mesmo, né?
9: Obrigado.
24: Tá bom?
9: Valeu.
24: Beijo, Bandinhos. 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
9: E já mudou, mandando um abraço aqui também, agradecer o carinho do Flávio Costa, sempre participativo, contribuindo conosco. 21 anos, 21 graus em Del Castilho, Dominguinhos também tá aqui com a gente. A Jane, mandando um abraço aqui também, no chat, pelo YouTube. Band News FM Rio, dá um like lá, prestigia a nossa transmissão. O Henrique, a primeira mensagem do dia: 21 graus, céu nublado, chuva fina no bairro Jacaré, 22 em Pilares. Marcelo Lino também aqui falando sobre a temperatura. Então eu volto aqui pra gente trazer sobre o tempo hoje no Rio de Janeiro. Tá fresquinho e pode vir chuva forte, essa é a previsão. Querida Agripina também mandando mensagem aqui, nosso João Pedro Fragoso, querido ouvinte de Jacarepaguá, freguesia, 20 graus agora a temperatura. O Ricardo participando, Andréa Paula, 22 graus, céu nublado e sem chuva por enquanto. Também dando os parabéns à Band News FM, ela fala diretamente da Pavuna. O Edson Mauro participando, Luciano, um abraço para você, obrigado pela participação. Do Fabiano de Paris, olha, na França.
10: Que beleza, hein?
9: 15 graus. Hoje eu devo passar por Paris, mas a Praça Paris.
10: Ah, então não vai ver a Torre.
9: Não vou ver, não. 16 graus, Barueri, São Paulo, Marcos Elias, o Ivo também tá aqui com a gente, o Marcos Sidney Pereira disse que vai rolar treino hoje com emoção, mas toda a segurança lá no posto 12, no Recreio dos Bandeirantes. E Dalina mandou áudio e também escreveu. Cláudio, 29 graus, se preparando agora em Santa Cruz da Serra. Cafezinho com leite e marmita. Qual é a ementa? Qual o cardápio de hoje? O que cairia bem hoje no aniversário da Band News FM, hein, Zezinho?
10: Hoje um bolo de morango.
9: Bolo de morango. Ele já tá pensando na sobremesa. Eu queria saber de um almoço. Wallace Matias, 22 graus na Ilha do Governador. Obrigado pela sua participação também, Everson. José Luiz em São Paulo, 16 graus. Sempre assíduo. Zinho Zanetti em Criciúma, Santa Catarina. Garcia participando aqui também, mandando o recado. Renê Marques. Band News FM 1000, 21 anos. Muito profissional. Valeu. Obrigado pela sua participação. Regina, também aqui a Marta, obrigado a todos os ouvintes pela participação. Ricardo Paiva também, sempre um ouvinte muito assíduo. Ana Carneiro, Marcelo Torres Ferreira, que galera é essa? O Rogério Alfaiate anda meio sumido, encontrei com ele no mercado, hein, Zezinho? Só fazendo as compras, anotando tudinho pra comprar com desconto.
10: Cara, eu encontro ele pela cidade toda, sabia?
9: Ele é onipresente.
10: É impressionante.
9: Leonardo Ribeiro, um abraço pra você também, mandou mensagem aqui de São Pedro da Aldeia também tem participação, cara?
10: Tem. Direto de São Pedro da Aldeia, quem fala com a gente é o Marcos Diniz.
9: Então eu quero ouvir. Bom dia, Bandeirinho.
0: Bom dia, Bandeirinho. Aqui é Marcos Diniz, direto de São Pedro da Aldeia. Agora em São Pedro da Aldeia tá fazendo 22 graus e hoje a máxima deve chegar aos 25, ou seja, não vai subir muito, né? Porém, essa chuva que tá sendo prometida pra semana toda, até o momento não caiu aqui pela região, né? Vamos aguardar. Hoje tem previsão mais uma vez de chuva, né? Por enquanto, nada. Vamos aguardar. Bom dia, Mário. Bom dia, Zé. Uma ótima quarta-feira.
9: Valeu, ótima quarta-feira. Vamos voltar pra Europa, que hoje a gente tá nojento, cara. A gente já foi a Paris, já foi a Espanha e Málaga e agora.
10: Agora vamos pra Cascais, Portugal. Alegria.
9: Que isso.
6: Bom dia, Zé. Bom dia, Mário.
10: Bom dia.
6: Diretamente aqui de Cascais, pra desejar um feliz aniversário à Band News e a toda a felicidade que vocês nos proporcionam em todas as manhãs.
9: Valeu, meu amigo.
6: Um abraço a todos.
9: Um abraço pra você. Quem mais?
10: Wilson.
9: Da onde?
10: Não sei.

0: tem aqui na, na... Tô na Avenida Brasil, na faixa aqui do Exclusiva, né? E na faixa do BRT ali perto da estação Fiocruz, sentido centro, tem um camarada andando, cara, na pista da, do BRT, bem encostado à mureta. É um andarilho desse aí, um viciado, infelizmente, tá desorientado aqui. E os ônibus passam aqui, a 60, mas ele tá bem na, na mureta, do lado esquerdo da, da pista aqui. Um abraço a todos, um ótimo dia. 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
1: Quem mais? Tiago Miranda.
2: Bom dia, Band News. Bom dia, bom dia, Mário. Bom dia, Zé do Zap. Aqui é Tiago Miranda, motorista de aplicativo. É, primeiramente, vou dar os parabéns à rádio. Sou ouvinte desde 2018. Ainda peguei o Boixá. Então, assim, é muito bom começar as minhas manhãs com vocês. Agora, vou para os informes. O primeiro informe que eu vou dar... Fala. Houve algum problema aqui na Presidente Vargas, direção Candelária, na pista do canto, é, entre uma van e o carro. Eu não sei se é acidente, tá? Não, ou se é algum tipo de atropelamento. Porque a hora que eu passei, tinha a van parada, com o carro bem colado atrás, e do lado de fora... as pessoas acudindo alguém. Então, não sei se houve um atropelamento ou um acidente entre o carro e a van. É, o segundo informe é o seguinte, na linha vermelha, é, direção São, é, direção Galeão, né? Direção Baixada, ali em São Cristóvão, a linha vermelha está completamente apagada. 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
1: Vamos agora com um destaque nacional. Integrantes do comando do PL cobram de Flávio Bolsonaro um alinhamento das estratégias. O grupo sustenta que não é possível que eles sejam pegos de surpresa com novas revelações sobre o caso Master. Ontem, o pré-candidato do Partido Liberal à presidência precisou dar novas explicações agora a respeito de um encontro que teve com Daniel Vorcaro. A conversa ocorreu quando o banqueiro já cumpria medidas cautelares e usava a tornozeleira eletrônica. O senador Flávio Bolsonaro confirmou o episódio, disse que o objetivo foi pôr um ponto final no financiamento do filme sobre a vida do ex-presidente Jair Bolsonaro. Pelo menos 70 congressistas do PL participaram da reunião em Brasília ontem com Flávio para tratar das relações dele com Vorcaro. Depois de ouvir a bancada, o senador se encontrou com parlamentares mais próximos para uma avaliação política diante de uma outra novidade. Um áudio mostrou o deputado federal Mário Frias agradecendo a Daniel Vorcaro pelo apoio ao filme sobre a vida de Jair Bolsonaro. O conteúdo foi divulgado pelo site Intercept Brasil, confirmado pelo jornalismo do grupo Bandeirantes, com fontes da Polícia Federal. Mário Frias foi secretário de Cultura de Jair Bolsonaro e trabalha como produtor executivo do filme sobre o ex-presidente. Na semana passada, ele publicou a seguinte mensagem, abre aspas, não há um único centavo do senhor Daniel Vorcaro em Dark Horse e ainda que tivesse, não haveria problema algum. Fecha aspas. O deputado do PL foi procurado, mas não respondeu ao contato. A PF segue investigando para onde foram 61 milhões de reais que Vorcaro repassou a um fundo administrado por Paulo Calisto, advogado que representa Eduardo Bolsonaro. A suspeita é que o dinheiro foi usado para sustentar a permanência do ex-deputado federal nos Estados Unidos, o que ele nega. Vamos voltar aqui com a participação dos nossos ouvintes, destaques de momento. 999026970 pelo WhatsApp.
3: Bruno sobre a Via Light.
4: Muito bom dia, Band News FM.
1: Bom dia.
4: A melhor rádio do Rio de Janeiro. Aqui é Bruno de Sá. Então, vamos tentar pela insistência. Talvez lá pela milésima vez eles tomem alguma providência aqui. Queria relatar a Via Light, está mais uma vez um trecho grande, sem luz. E é muito perigoso isso aqui. Um grande abraço para vocês, bom dia a todo mundo. Vamos que vamos.
1: 5h29.
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2: São 5:30. Fique à vontade para interagir, participar, mandar aqui o seu destaque sobre trânsito. Já já a gente vai atualizar também sobre a chuva fraca em Santa Cruz, segundo o Sistema Alerta Rio, entre 5:05 e 5:15. Área da Zona Oeste, também no Alto da Boa Vista, pistas molhadas ali, então bastante curva. Cuidado que ali fica escorregadio, um dos pontos, né? Onde há uma chuva agora aqui no Rio de Janeiro. São 5:30. Vamos fazer aqui a nossa conexão. Aqui a gente aproveita.
3: Bom dia, meninos.
2: Bom dia.
4: Bom dia, pessoal.
2: Tudo bom? Beleza? Parabéns.
5: Tudo certo, meus queridos.
2: Feliz aniversário. Isso, 21 anos.
5: Pra nós.
3: De casaquinho por aí.
2: Tá frio, Luana.
4: Tá frio mesmo.
2: É, tá marcando agora aqui temperatura 19, 20 graus, máxima de 26. Céu nublado é encoberto. A previsão pra hoje com chuva fraca a moderada, podendo ter pancadas no final da manhã. Por enquanto, uma chuvinha fina, mas constante, né,
4: Zé? Constante. Me sinto até um pouco resfriado agora.
2: É, constipado.
3: Anasalado,
4: é,
3: né, Zé?
4: É.
3: E tá tudo bem.
6: Chuva fina no meu para-brisa.
3: Essa é da época do Zé.
4: Eu gosto muito dessa. Quando eu ia pra discoteca, meu amigo.
5: Ah, que maravilha.
3: Pra quem não acompanha a gente pelo YouTube, deve acreditar que o Zé tem lá os seus 65 anos, mas o Zé tem apenas 18 aninhos, Zé. Fala aí pra nossa audiência.
4: 25, um pouquinho mais, 25.
5: Gente, aqui em São Paulo tá frio. Frio nem tanto com relação ao último dia, se a gente analisar só a temperatura. São 17 graus agora em média. Só que choveu a madrugada toda e tá chovendo agora também, né? Então a sensação térmica baixa um pouquinho, né? Tá mais geladinho. Acabei de tirar o casaco. 17 graus, como eu disse, em média na cidade de São Paulo. E não vai ter praticamente variação nenhuma. A máxima prevista para hoje é de 19 e 20. Então não tem praticamente amplitude térmica hoje. E chuva durante o dia todo, deve parar um pouquinho ali no meio da tarde em alguns pontos da região metropolitana, mas a tendência é de que tenhamos chuva praticamente o dia todo hoje com essa temperatura que não vai subir nadinha por aqui.
2: É, aqui no Rio de Janeiro, quando tá esse tempinho assim, não dá nem pra fazer festa, né? Os ouvintes estão perguntando, qual vai ser a festa? A festa da rádio, em breve a gente vai trazer, é surpresa, né, Fábio? Vai ter aqui um evento no Maracanã, aí em São Paulo vai ter também no fim de semana, vocês também vão ter um evento
5: então,
2: legal.
5: Então, vai ter, mas vai ser no outro fim de semana justamente por causa da chuva, pois né? Aliás, pros ouvintes do Expresso São Paulo, a gente vai contar, ontem a gente não contou aqui, né? Porque foi durante o dia que a previsão do tempo foi confirmada de fato pro fim de semana, a chuva frio. Vai cair forte no sábado, gente. Então vou aproveitar essa deixa do Mário para avisar também os nossos ouvintes de São Paulo que o nosso evento especial, Experiência Band News FM, que seria realizado agora neste sábado, ficou pro dia 30. 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Lá no outro sábado, pra gente aproveitar o tempo bom.
3: É, descansa esse sábado, se programa, já pega a viseira, porque no próximo sábado a gente encontra você lá na Orla Total Pass. Quem sabe a gente não tem a sorte de encontrar o Mário e o Zé por aqui.
2: Opa, aí já dá pra programar. Nesse eu tô de plantão, eu não consegui.
5: Aí,
2: cara, chegou um negocinho aqui agora pra gente, direto de Teresópolis. Manda. Nossa querida Sumaia.
3: Ah, é?
2: Quer mostrar na
4: Sumaia? Olha que beleza.
2: Aniversário
3: olha,
2: da rádio.
3: Olha,
2: olha um especial pra dividir com vocês e com os ouvintes, que aniversário é nosso, né? Ela mandou aqui um simbólico.
4: Tá bonito, hein, cara?
2: De morango.
3: Red Velvet.
4: Tem que respeitar. Isso. Bonito, hein, cara?
2: Bonito, obrigado, Sumaia.
5: Mas veio direto de Teresópolis e desceu a serra.
2: Desci. Não, ela fez a encomenda, né, cara? Entregaram aqui pra gente.
5: Mas vale do mesmo jeito, né?
2: Vale muito, vamos, vale muito.
4: Fala baixo aqui, senão a gente vai ter que dividir com a galera ali.
2: Ué, mas tu
3: pode dividir, né, Zé?
4: Ah, é? Tem que dividir?
2: É, porque você tem que dividir as coisas, cara, né?
4: Então fica tranquilo, Calixto, que você vai ganhar um pedaço.
2: O Calixto já abriu o olho ali na redação e falou as coisas.
5: Que coisa maravilhosa. E aí, gente, o que temos no Rio hoje, além da festa
2: além
5: também
2: da festa,
5: pra Maria Deus FM?
2: Infelizmente, né? A gente também tem que trazer as notícias, algumas duras, né?
5: Claro. Fábio,
2: Luana, isso, e é importante um caso, não sei se vocês chegaram a ver, um acidente muito feio que aconteceu em Ipanema com a filha de diplomatas, né? E ela, inclusive, 20 aninhos, Mariana Tanaka Abdul Haq, ela foi atingida por um furgão, ela, a mãe, que é vice-cônsul da Argentina, a Ana Patrícia, mas a Mariana, ela tinha acabado de chegar no Rio e infelizmente foi atingida por esse carro, não resistiu, a mãe já recebeu alta, um outro colega também atingida por um veículo na calçada da Visconde de Pirajá, que é uma das ruas mais badaladas aqui da Zona Sul do Rio de Janeiro, e o pai dela, que é assessor especial da presidência, o Ibrahim Abdul Haq, ele está aqui no Rio para trâmites, recebeu condolências também, uma ligação do presidente Lula com a morte da filha, e agora a polícia está investigando como é que esse carro subiu a calçada, acabou atingindo, os trâmites estão sendo realizados para que o enterro aconteça aí em São Paulo, provavelmente amanhã. Ela tinha acabado de chegar no Rio, foi atropelada e ia iniciar uma carreira de executiva, uma grande empresa do setor de cosméticos, na última segunda-feira, no dia 18, infelizmente aconteceu essa tragédia, as
4: você
2: imagens
4: chegou a ver
2: mostram...
4: a movimentação ali, né, Mário? Você tava passando
2: pois
4: ali
2: é,
4: perto.
2: Eu tava, foi sábado à tarde
4: sábado
2: isso,
4: à tarde,
2: e
4: né?
2: Eu tinha estacionado o meu carro, Fábio, Luana, contei até pros ouvintes aqui, bem próximo dessa esquina, e elas estavam aguardando no lugar certo, na calçada, ali, na faixa de pedestre. Eu tinha atravessado poucos minutos antes, depois eu tava num evento ali, eu não vi a cena do acidente, né, foi coisa de meia hora, podia ter acontecido comigo, podia ter sido eu o sim, atropelado, sim. Tava com minha família, com a minha esposa, com a minha filha, com a minha sogra, mas infelizmente esse trabalhador estava com um furgão, né, de isso. Entrega, parece que o carro deu algum problema, tombou, bateu num poste e aí infelizmente eles estão investigando agora se foi um problema na trava do volante, se foi o freio que não funcionou, a van foi apreendida para perícia e esse caso é um dos episódios que está chocando mais aqui todos no Rio de Janeiro, claro, nossos sentimentos aqui à família, né, ganhou uma repercussão muito grande, foi no sábado, mas ontem, com a divulgação dessas imagens, é que acabou sendo divulgado já de forma mais intensa essa ocorrência.
5: Caramba, que coisa, né? Realmente uma tragédia, né? Acidente trágico e o Mário registrou, passou por lá minutos antes. Atenção. Cara, é demais isso, impressionante, cara. Chega até a arrepiar, de fato. Gente, aqui em São Paulo, as mortes no trânsito cresceram 5,6% nesse ano, só na capital paulista, né? Tô falando de números só da capital. De janeiro a abril, 300 pessoas morreram nas ruas da cidade, segundo os dados oficiais do sistema InfoSiga, do Detran, aqui em São Paulo. São 16 vítimas a mais, portanto, que no mesmo período do ano passado. E pedestres e motociclistas respondem juntos por quase 90% dessas mortes no trânsito registradas em 2026 só na cidade de São Paulo, né? São os que estão mais expostos realmente, né? Os pedestres e os motociclistas. Aumentou muito o número de motociclistas em São Paulo, imagino que em todas as grandes cidades do país nos últimos anos, né? E com isso também os acidentes acontecem com mais frequência. Aqui em São Paulo, com relação especificamente aos motociclistas, foram instaladas as faixas azuis, né? A gente já conversou com vocês várias vezes sobre isso e de fato ajudou em corredores importantes aqui da cidade de São Paulo. Mas é muita moto e o número de motos está crescendo cada vez mais. Daqui a pouco a faixa azul também não dá conta, não dá para todo mundo passar por ali.
3: Até porque então, a gente não tem em todos os lugares.
5: Não tem em todos os lugares, são em alguns corredores importantes. Mas não vai dar conta. Então a gente precisa também encontrar outros meios para tentar diminuir esses números e contar também com a conscientização, né, de todos que fazem o trânsito, porque todo mundo em algum momento faz parte do trânsito, né? E todo mundo em algum momento é pedestre, por exemplo. Sim. Quando você estaciona o seu carro, você deixa de ser motorista e vira pedestre. Quando você estaciona a sua moto, você deixa de ser motociclista e vira pedestre. O pedestre eventualmente um de outro sai de carro também. Então todo mundo precisa colaborar se conscientizar da sua importância no respeito às regras do trânsito, né?
2: É, inclusive a gente está intensificando aqui no Rio de Janeiro essa campanha, né, do Maio Amarelo sobre duas rodas, falando sobre as bike elétricas, autopropelidas. Essa discussão foi parar no Ministério Público, se pode ou não pode fazer restrição de acordo com as regras aqui no Rio de Janeiro. Você passa na ciclovia, você passa na faixa da direita, mas na faixa da direita às vezes tem aquela linha exclusiva do BRT. As faixas azuis também estão sendo ampliadas aqui no Rio de Janeiro para passagem de moto. É algo muito importante, e a educação no trânsito acima de tudo, né? Das pessoas terem empatia com o próximo, saber que hoje ele tá em cima de uma moto, de uma bicicleta, tá pilotando um carro, tá dirigindo, mas ele também é, o que o Fábio bem destacou, ele também é pedestre, ele sabe que um familiar também vai andar, tem um idoso que às vezes tem uma dificuldade de mobilidade, há os problemas frequentes da violência com relação aos sinais que não funcionam direito por conta de furto de cabos. Então é uma situação muito complexa, e por isso que a gente amplia sempre esse leque aqui com essa discussão.
5: Muito bem, então, gente, 5h40, vamos nessa, e parabéns pra nós, hein?
3: Manda bola aqui pra gente, hein?
4: Pode deixar, vou enviar um pedacinho.
2: Um beijo.
5: Boa.
2: Pra vocês.
3: Beijo, menino.
5: Valeu. Come tudo não, Calisto, guarda pra nós também. Beijo, tchau, gente.
2: Valeu. Tchau. 5h40, deixa eu aproveitar, né, falando desse caso que a gente citou aqui na Ponte Rio-São Paulo. Ontem o Calisto conversou com o assessor especial do gabinete presidencial, pai da jovem que acabou falecendo, né? A Mariana. O diplomata Ibrahim Abdul Haq Neto disse que a família está destruída com a morte da filha, obviamente, né? Não tinha como ser de outra maneira.
1: Imensurável, inesperada, enfim, aquilo que todos compartilham, eu vejo que é uma compreensão muito grande, nós todos entendemos o que é perder filhos. Um dos maiores medos da vida agora, realmente, quando ele se realiza. É aterrorizante. É assim que estamos, então eu não posso negar, estamos destruídos.
2: Me coloco na situação, né, como pai de uma menina que vai fazer 14 anos, a minha filha. A filha dele com 20, né? Começando a vida, tinha o sonho de trabalhar no ramo de beleza e cosméticos. Ele destacou também sobre isso.
1: É o sonho de uma menina, como deve ser o caso de muitas meninas. Da minha era trabalhar na indústria de beleza, de cosméticos, ser uma executiva de alguma multinacional. Então ela direcionou toda a vida para esse projeto. Escreveu a tese de final de curso sobre isso, comparando as marcas ocidentais de cosméticos com as marcas ocidentais coreanas e asiáticas de cosméticos. Era um mundo, esse universo que para deve ser apaixonante para muitas meninas.
2: O caso está sendo investigado como homicídio culposo quando não há intenção de matar. Tá, o motorista desse furgão, ele fez lá os testes, não tinha nenhum sinal de que estava embriagado, estava trabalhando. Infelizmente, esse caso aí agora, como a gente destacou, o motorista contou aos policiais que tentava trocar de faixa, mas o volante travou, o freio não funcionou. Há uma perícia sendo realizada, a Polícia Civil investigando esse trágico acidente que aconteceu no sábado na rua Visconde de Pirajá, em Ipanema, com a morte de uma jovem, a mãe que ficou ferida, que já recebeu alta, e agora a gente tá aí nesse momento difícil, né? E como a gente falou, tudo relacionado a trânsito, a Band News FM vem fazendo esse alerta. Claro que cada caso é um caso, esse foi um acidente. Inicialmente tinham falado que ele tinha tentado ultrapassar uma bicicleta, uma moto, e teria perdido o controle. São situações que estão sendo apuradas, são várias imagens que estão sendo analisadas pelos investigadores.
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7: A cidade do Rio é pioneira entre as capitais do país na regulamentação do uso de autopropelidos e bicicletas elétricas, adotando regras próprias de restrição e circulação. Em outros municípios, as regras válidas são as que foram estabelecidas em uma portaria do Conselho Nacional de Trânsito. Nela ficou definido que os ciclomotores, que possuem dimensões maiores e atingem até 50 km por hora, precisam ser emplacados e exigem CNH para a condução, sendo proibidos em ciclovias. Já os autopropelidos que não possuem pedal e as bicicletas elétricas com pedal para acionamento do motor de propulsão são os que atingem até 32 km por hora e estão liberados na ciclovia. Na capital fluminense, a categoria dos autopropelidos, popularmente conhecidos como motos elétricas, foi equiparada com a dos ciclomotores. Com isso, passou a ser permitido somente em vias comuns que tenham velocidade máxima regulamentada de até 60 km por hora. Na ciclovia, ficou proibido.
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2: 5h44, vamos lá com a participação de momento, mensagens que chegam pelo WhatsApp 999026970. Zezinho.
4: Bora, falar da Transolímpica com o Léo.
8: Bom dia, Band News.
2: Bom dia.
8: Na altura aqui, na Transolímpica, na altura de Magalhães Baixo, a 2 km do pedágio, antes da saída da Sulacap, tá tendo uma manutenção aqui, parece que era da pista, tá tendo uma retençãozinha, tá? É, só pra avisar aí pro pessoal, logo que passa essa manutenção, o trânsito fica de boa. É, sentido Curicica, tá?
4: E tem mensagem do Leandro também.
9: Bom dia, Band News, Leandro de Campo Grande, passando pela Transolímpica, altura da saída de Sulacap aqui, um acidente com a carreta, bombeiros no local, tá?
2: Não é agora, mas depois você tem que fazer uma homenagem, porque a gente tem que seguir aqui, porque tem muita mensagem, mas você não pode deixar passar uma sequência de mensagens do Léo e do Leandro. Leandro e Leonardo.
4: Exatamente.
2: Então você vai daqui a pouco procurar uma música sugestiva para falar dessa dupla que falou da Transolímpica.
4: Transolímpica.
2: Mas além da Transolímpica, tá chegando mensagem da onde?
4: O Sandro falando de chuva, ele fala pra gente onde?
10: Bom dia, Zé, bom dia, Mário.
2: Bom dia.
10: Sandro Fernandes saindo do Caxambi, temperatura 22 graus Celsius, tempo nublado e chuvisco. Aquele chuvisco, aquela chuvinha fininha caindo. Muito cuidado aí, o pessoal do trânsito, a pista fica, né, molhada, escorregadia. A gente acha que a pista tá sequinha porque tá só chuviscando, mas não tá não. Atenção aí. Atenção aí com atrito, hein? 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
2: Também. O Sandro tá no Caxambi e hoje, que é dia de aniversário, seria um dia bom pra gente comer uma costela no bafo lá no Caxambi, do Marcelo, nosso ouvinte,
4: bom,
2: né?
4: Bom demais, eu tenho que ir lá, cara.
2: Mas você já falou que hoje não pode almoçar comigo, já te convidei, falei, cara, hoje o almoço é por minha conta. Cada um faz o seu pix, mas é por minha conta o convite.
4: Caraca, cara, o convite é por sua conta, só o convite.
2: O convite é por minha conta que é e a sobremesa é por conta da Sumaia.
4: Tá certo.
2: Mas aqui, você não vai poder ir no almoço comigo hoje, tem compromisso à tarde?
4: Eu vou pro jogo do América, né?
2: Ah, cara, você é chato também. Eu... América contra quem?
4: Maricá.
2: Aonde?
4: Edson Passos.
2: Que horas é o jogo?
4: 3 horas.
2: Dá tempo?
4: Dá.
2: Vou sair daqui meio dia.
4: Vou pegar o Japeri na central e vou embora.
2: Tá bom, então. Bom jogo pra vocês, Zezinho. Ainda mais hoje que ele tá com o coração dividido. Eu não sei se ele vai torcer pro empate.
4: Que empate? É só América.
2: É América, mas quando fala de Maricá, ele até chora.
4: Só no carnaval.
2: Ele se emociona. Só no carnaval ele é muito Maricá.
4: É muito.
2: Mas vai, Sandro e quem mais?
4: Ricardo Paiva.
11: Fala, Zé do Zap. Bom dia, bom dia. Tá chuviscando aqui no Ceasa, tá? Tô aqui agora. E pelo jeito aqui, graças a Deus, tá bem movimentado, porque tá difícil de passar aqui entre os pavilhões. É muito, muito, muita gente aqui com aqueles carrinhos cheios, passando pra lá e pra cá. Muitos carros estacionados, já abastecendo. 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
2: Valeu, já mudou. Vamos dar sequência aqui ao nosso giro de informações. O destaque agora chega na voz da Érica Levigard. E aquele debate, Zezinho? Do dinheiro no ônibus. Pode ou não pode pagar em cash?
12: A Comissão Permanente de Transportes e Trânsito da Câmara do Rio debate sobre o fim do pagamento em dinheiro nos ônibus municipais. Nesta terça-feira, a audiência pública reuniu gestores da Prefeitura, empresários e representantes da sociedade civil. A medida foi anunciada no dia 14 de maio pela Prefeitura do Rio e começa a valer a partir do dia 30 deste mês. Após a data, só serão aceitos cartões do JAE e o aplicativo da plataforma. De acordo com a Prefeitura, atualmente apenas 9,2% da população usa dinheiro para pagar as passagens nos coletivos. O presidente do colegiado, o vereador Marcelo Diniz, questionou como moradores de regiões como Rio das Pedras, que não têm estações de BRT ou VLT, fariam a validação dos bilhetes.
13: Nossa sugestão, já deixando aqui bem claro, dessa Casa de Leis, é que a prefeitura, ela cria algum mecanismo para colocar pontos de vendas nas comunidades e em locais que não passa BRT e VLT. Pode ser em banca de jornais, loteria. Toda comunidade tem uma loteria. A gente não está questionando acabar 100% com o dinheiro. A gente está questionando do morador ter ter a possibilidade de ele comprar do lado da casa dele o bilhete, ele vai andando até o local que ele compre e depois ele pegue o transporte dele, que hoje é o ônibus.
12: Vogal da comissão, vereador Paul Bell, perguntou ao secretário municipal de transporte, Jorge Arraes, se havia estudos para validar a decisão da prefeitura, com o objetivo de gerar o menor impacto possível para idosos e pessoas com baixo letramento digital. Em resposta, Arraes afirmou que o dinheiro físico ainda será aceito nos postos de recarga do cartão já é, mas sustentou que é uma tendência nacional a transição para o pagamento digital. Segundo ele, a prefeitura pretende inaugurar mais 1.000 pontos de atendimento no município até a medida começar a valer.
14: A gente está aumentando já imediatamente, a partir de sexta-feira, a rede de venda de cartões para mais de 1.000, totalizando 1.340 pontos, ou seja, estamos agregando aqueles 800, mais cerca de 600 pontos novos de venda. A gente observou, após o anúncio, um aumento de frequência das pessoas nas lojas do Jaé, com fila. Então a gente orientou o pessoal da Jaé para, nesse período agora, antecipar o horário de abertura, que era 9 horas, era muito tarde, passou para 8 horas e vai até as 18 horas.
12: A Prefeitura do Rio também anunciou que a partir do dia 30 de maio, a integração do bilhete único carioca vai ser feita exclusivamente pelo cartão Jaé Preto. A iniciativa tem como objetivo dar mais segurança e evitar fraudes. Além de máquinas instaladas no BRT, metrô e VLT, a compra de cartões Jaé também vai poder ser feita em bancas de jornal. A Prefeitura do Rio fechou um acordo com cerca de 700 unidades da cidade para ampliar a venda. A recarga de créditos em dinheiro continuará disponível nas máquinas de autoatendimento do Jaé, espalhadas em cerca de 2.000 pontos da cidade.
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4: Tem informação de trânsito mesmo, por isso você botou essa vinheta.
2: É porque você me disse que lá em Niterói teve acidente de moto, cara?
4: Teve, na Alameda São Boaventura, foi o Ives que mandou aqui, ó.
15: Bom dia, Band News.
2: Bom dia.
15: Aqui é o Ives, descendo de Maria Paula, passando ali pela Alameda, ainda agora, 5h45. Vi um rapaz, um motoqueiro, ele parece que sofreu um acidente ali, tava no chão, já tinha equipe ali, agente de trânsito já dando uma assistência ali no trânsito, tá? E tava parando um pouquinho ali, a Alameda ali, próximo à subida da ponte, sentido Rio, tá bom? Ponte Rio-Niterói ali. 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
2: E por falar nisso, cara, acesso à Ponte Rio-Niterói teve um acidente entre ônibus e van. Recebi aqui do Centro de Operações da Prefeitura uma faixa da Avenida Rio de Janeiro, mas é do lado de cá, sim, ocupada na altura do Into em função desse acidente que aconteceu no acesso à Ponte Rio-Niterói. Então, da Avenida Rio de Janeiro para a ponte, equipes da concessionária Ecovias Ponte já atuando na ocorrência, o corpo de bombeiros acionado, trânsito intenso no trecho, informação que chegou aqui do Centro de Operações da Prefeitura. Valeu, Isaac, quem mais?
4: Rodrigo.
2: Fala, Rodrigão.
16: Bom dia, amigos da Band News. Quem tá falando é Rodrigo Dias, morador aqui de São Gonçalo, Tribombó. Venho relatar aqui que aconteceu algum acidente próximo da subida da ponte aqui, sentido Niterói, Alameda, tá? O trânsito tá bem ruim, acabou de chegar bombeiro aqui, e tem gente no chão aqui, tudo mais. Até mais. Em um segundo, tudo pode mudar.
2: Esse foi o acidente do lado de lá,
4: isso,
2: né? Que o Ives tinha falado, foi um complemento do Ives.
4: A Kátia,
2: né,
4: também passou por ali, um beijo pra Kátia que mandou informação pra gente, ficou um pouco agarrada nesse engarrafamento também ali da Alameda, Mário.
2: Tá complicado a situação no trânsito, quem mais?
4: O Alex também participa aqui, hein?
2: Fala, Alex.
4: Pode falar, meu amigo.
2: Bom dia.
17: Bom dia, Mário, bom dia, Zé.
4: Bom dia.
17: Meus parabéns pra todos.
2: Obrigado, meu irmão.
17: A Rádio Band News.
4: Obrigado,
17: pra vocês.
4: Meu irmão.
17: Porque tem feito as nossas manhãs maravilhosas, com notícias maravilhosas, entretenimento. A resenha entre vocês dois, cara, é hilário, é hilário. Vocês são... se completam, se combinam.
2: Valeu.
17: Casamento perfeito.
2: Não, peraí, cara. Que isso?
17: Mas é isso aí. Parabéns pra vocês.
2: Aí
17: Band
2: não,
17: News,
2: cara.
17: Em um segundo pode mudar.
2: Aí não.
4: Cara, entrou sozinho.
2: Não. Você é sacana, sabia?
4: Eu entro sozinho isso aqui.
2: Cara, isso aí... Por que você colocou essa música, cara? Você falou de relacionamento, mas assim, relacionamento profissional. Não...
4: Claro, mas o que tem a ver?
2: Não sei, essa música remete, eu falei Leandro Leonardo, ele veio com essa.
4: Mas o que que remete a essa música? Eu não...
2: Ah, essa música aí remete a sensualidade.
4: É mesmo? Remete... Mas você é um cara sensual, na minha opinião.
2: Eu tô elegante.
4: Tá elegante demais, né? Cara.
2: Pra quem quiser, vai lá na nossa transmissão pelo YouTube. Se você curtir, dá um joinha, dá um like, né? Porque o vento bate aqui nas costas, tem que me proteger com o meu agasalho. Que inclusive é da cor do seu.
4: É verdade.
2: Só que você tá de... É o quê? Um pullover? Isso aí é o quê?
4: Pullover, né?
2: Um pullover. É. E aí você botou a golinha V, golinha polo pra fora.
4: Porque eu sei
2: pra...
4: que é assim que você gosta.
2: Ah, Zé, para, cara. Vamos confundir as coisas. Tudo respeito, né?
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5: Hoje na coluna de tecnologia a gente continua falando da inteligência artificial, porque hackers do bem podem ter feito um favor para a Apple, hein, Morrison?
19: Edu, quando a Anthropic, que é a desenvolvedora criadora do Claude, veio a público dizer que não ia distribuir essa nova iteração da inteligência artificial porque ela era poderosa demais na tarefa de encontrar brechas de segurança em sistemas operacionais, muita gente achou que era uma jogada de marketing. Agora a gente tem mais uma prova, eu digo mais uma porque já tinha uma primeira prova dada pelo órgão regulador do Reino Unido, que tinha tido acesso ao Claude Mythos e que já tinha ligado o sinal de alerta, especialmente para o sistema financeiro. Agora a gente tem mais uma prova de que é verdade. Um grupo de pesquisadores da Califórnia, ligados a uma empresa chamada Calif, eles anunciaram que conseguiram quebrar a segurança do macOS. O macOS é o sistema operacional que controla os computadores da Apple. E ele é um sistema muito robusto do ponto de vista de segurança. E esses pesquisadores conseguiram, em pouco tempo, com o auxílio do Claude Mythos, eles até fizeram essa ressalva de que, assim, talvez o Claude Mythos sozinho não tivesse conseguido quebrar a segurança do macOS. Mas com o auxílio deles, né, que são especialistas em cibersegurança, e eles conseguiram, em pouco tempo, eles conseguiram quebrar a segurança do macOS de um jeito muito fundamental, invadir o computador e ter acesso ao computador de modo geral. Com o Claude Mythos, você consegue ganhar uma ferramenta que talvez te ajude muito a identificar essas brechas. O problema é que se ele estiver nas mãos de pessoas que estejam interessadas em explorar essas brechas, aí também eles vão ter uma facilidade maior, né, Edu, para quebrar essas normas de segurança, que é o que assustou, de certa maneira, todo mundo quando a Anthropic anunciou essa sua nova versão do Claude, dizendo que não ia disponibilizá-la para todo mundo justamente porque ela é muito eficaz na identificação das brechas de segurança.
5: A Apple já trabalha para resolver os problemas identificados por esses hackers, mas é bom a gente ficar atento porque a inteligência artificial tem se mostrado um poderoso instrumento que, em mãos erradas, pode provocar um grande estrago. Amanhã a gente volta.
2: Cara, por falar... Peraí, daqui a pouquinho a gente fala de futebol. Por falar em estrago, tá preocupado o nosso ouvinte lá em Angra dos Reis, hein, Zezinho?
4: O Sérgio falou que tava uma chuva forte lá, mandou esse áudio aqui, ó.
20: Bom dia, Mário. Bom dia, Zé. Angra dos Reis com muita chuva nesse momento.
2: O barulho da
20: chuva. Trovoada, relâmpagos e frio. Não tanto quanto Petrópolis e Teresópolis, mas deve estar na faixa... 17, 18 graus, está suportável, mas está aumentando a chuva e relâmpagos, tá bem escuro ainda, né? Nada de sol, o céu ele só está ficando claro quando os relâmpagos se manifestam no céu, né? Está bonito.
2: É... Costa Verde, portanto, Angra dos Reis, trovoada, muita chuva, relâmpago, 17 graus, segundo o Sérgio. Daqui a pouquinho tem Laura Ferreira com a previsão completa do tempo.
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3: O Fluminense jogando ontem à noite no Maracanã venceu o Bolívar por 2-1 pela quinta rodada da fase de grupo da Libertadores e foi a sua primeira vitória na competição. Lúcio Acosta e John Kennedy marcaram para o Fluminense. O Fluminense é o terceiro colocado no grupo C com apenas 5 pontos com 2 empates e 1 vitória. O time de Zubeldía continua vivo na competição, mas não depende mais de si para se classificar para as oitavas de final da competição. Fluminense mesmo jogando bem, foi vaiado pela torcida no final do jogo. Cruzeiro jogando ontem à noite na Bombonera, em Buenos Aires, com empate por 1-1 e só depende de si para avançar para as oitavas de final da Libertadores. Último jogo do Cruzeiro pela Libertadores será contra o Barcelona do Equador na próxima quinta-feira no Mineirão. São Paulo ficou no empate por 1-1 ontem à noite com o Milionários da Colômbia no Morumbi pela quinta rodada de fase de grupos da Sul-Americana. O Tricolor é o líder do grupo C com 9 pontos. O gol do Tricolor foi marcado por Luciano. O Tricolor perdeu a chance de encaminhar a sua classificação ontem à noite. Dorival Júnior fez a sua estreia no comando do São Paulo. Dito tudo isso, eu diria, eu quero é mais.
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2: 6 horas em ponto, tá chegando agora, seja bem-vindo, quarta-feira, 20 de maio de 2026. A chuva já começa a apertar, não só em Angra dos Reis, que o nosso ouvinte Sérgio falou agora há pouco, de trovoada. E aqui na capital fluminense temos participação de diferentes regiões, bairros até distantes com chuva forte agora aonde, cara?
4: Começando pela Barra da Tijuca com o Alex.
6: Bom dia, Mário. Bom dia, Zé. Aqui é o Alex da BR-500. Pra informar aí, tá chovendo muito aqui na Barra da Tijuca. Os amigos têm vontade de correr aí, andar na chuva voado aí, tomar cuidado, entendeu? Porque as pistas tá tudo molhado aqui, escorregadia também. É isso aí, galera. 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
4: E a gota, meu irmão, tá?
2: É, tá. Parece que tá caindo numa telha, né? Não sei se é isso, parece. É, tempo agora no Rio de Janeiro, núcleos, nuvens baixas atuando na cidade, chuva em diferentes pontos. A gente vai sair da Barra pra onde agora?
4: Pra Tijuca agora, com o Josivaldo.
22: Bom dia, Mário, bom dia, Zezinho. Muita chuva na Tijuca agora. Muita chuva. 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
2: Então tá aí, ó. Daqui a pouquinho a gente vai trazer Laura Ferreira com a previsão pra hoje, que a gente já antecipou que sairia essa chuva, mas o Alerta Rio destacava que ela deveria ser mais forte no fim da manhã. Início da manhã já com chuva forte em lugares diferentes, né? Barra, também na Tijuca, Zona Norte, Angra dos Reis. Agora vamos para Niterói, porque teve um acidente no acesso à ponte, tá bagunçando o trânsito, hein?
4: Vamos, Carlos Fernandes com a atualização.
23: Bom dia, Mário, bom dia, José.
4: Bom dia.
23: Passar o informe desse acidente de moto no final da Alameda aqui, próximo à subida da ponte. Ambulância já, motociclista socorrido, mas ainda continua o pessoal lá fazendo os trâmites, né, normais lá. Ainda tá engarrafado ali. Vai demorar um pouquinho, isso aí vai dar um nó na Alameda, tá? A ponte tá show de bola. Um beijão no coração, uma maravilhosa quarta-feira.
2: Valeu, um abraço. Tem mais ouvinte lá no Fonseca?
4: O João mandou aqui pra gente, Mário, dizendo que tem um veículo parado também um pouco antes desse acidente, o trânsito bem complicado, na altura do McDonald's. Então, um trânsito lento ali também, inclusive com as pessoas fora do carro agora, e na faixa da direita ocupada próxima a
2: essa hamburgueria é perto da antiga, do antigo clube Marajoara, acho que era Marajoara,
4: era ali,
2: passou um pouquinho da João Brasil, aí tem esse ponto de referência do carro enguiçado. Segundo o João, mandou mensagem em texto, né? Obrigado pela sua participação. Vamos girar, continuar com informação agora com João Boeri.
1: A Polícia Civil investiga as causas do acidente que terminou com a morte do inspetor de manutenção da Companhia Siderúrgica Nacional em Volta Redonda, no Sul Fluminense. O caso aconteceu no início da tarde de segunda-feira. Alfredo Jorge Toledo Moreira, de 51 anos, chegou a ser socorrido pelos funcionários da CSN enquanto trabalhava na usina Presidente Vargas, mas não resistiu. A companhia comunicou que se solidariza com familiares, amigos e colegas e que presta toda a assistência necessária à família. Segundo relatos, Alfredo trabalhava em um sistema mecânico e teria perdido o equilíbrio. Ainda não há informações sobre as circunstâncias do acidente.
2: Agora o destaque sobre problemas em Petrópolis. Muita reclamação de sujeira pela cidade e greve de rodoviários. Qual foi o desfecho no fim do dia, hein, Felipe Macon? O que que os ouvintes da região serrana, se tiver alguém agora sendo prejudicado, tiver alguma observação para complementar após a reportagem, a gente coloca aqui, hein, Zezinho?
7: Beleza. A paralisação dos ônibus da empresa Turp Transporte, que acontece em Petrópolis, na região serrana do Rio, já dura 2 dias. Segundo a empresa, ex-funcionários estariam intimidando motoristas e cobradores que tentam retomar as atividades, impedindo a circulação normal dos coletivos. A Turp informou que pediu apoio policial para garantir a segurança e a retomada das operações. A CPTrans afirmou que vem mediando as negociações entre a empresa e o sindicato da categoria para manter o atendimento à população. A companhia destacou ainda que a paralisação começou de forma antecipada e sem o aviso prévio de 72 horas, o que teria dificultado a criação de planos de contingência. A Turp Transporte informou que salários, adiantamentos, parcelamento do FGTS estão em dia e créditos do Vale Alimentação estão sendo disponibilizados desde amanhã desta terça-feira. A Turp afirma ainda que a operação dos ônibus vem sendo retomada de forma gradativa através da linha Troncal Itaipava Centro, além de linhas de Itaipava. A empresa ressaltou os impactos da paralisação para os passageiros, principalmente estudantes, profissionais da saúde, idosos e pessoas em tratamento médico. As negociações seguem em andamento. O Sindicato dos Trabalhadores em Transportes Rodoviários afirma que mantém um contato com a Turp Transporte e a Prefeitura e que na sexta-feira vai participar de uma audiência no Ministério Público do Trabalho. Ouvintes da Band News FM relatam que esse não tem sido o único problema da cidade. A falta de coleta de lixo residencial também tem preocupado os moradores da Rua do Imperador, no centro, como conta a moradora Rosane Rebelo.
8: O acúmulo de lixo nas ruas, nos bairros, é muito grande. Apesar da prefeitura falar que a coleta tem sido feita periodicamente, ela não atende a necessidade da população mais. Transporte. A gente está até passando por uma greve aqui dos rodoviários na cidade.
7: Em nota, a Prefeitura de Petrópolis informou que o serviço de coleta de lixo no município está acontecendo regularmente de acordo com o cronograma estabelecido para cada localidade.
9: Estradas.
4: Tem informação de acidente na Washington Luiz, Denilson.
24: Bom dia, Mário. Bom dia, Zé Denilson. Cruzado.
4: Bom dia.
24: Para informar aí que aqui na Washington Luiz, na altura do Rio do Bacalhau, um pouco mais à frente, próximo a Toyota. Um acidente agora, nesse exato momento. Passei por ele, o motoqueiro tá lá no chão, mas não tem nada de grave não. Tem um caminhão Mercedes de pequeno porte. O acidente só tá. O caminhão tá atravessado em duas faixas e a moto tá na faixa do canto. 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
2: Acidente, portanto, próximo ao Rei do Bacalhau, motociclista atingido, caminhão atravessado de pequeno porte, duas faixas impactadas ali na rodovia Washington Luiz, informa o nosso ouvinte Denilson. A pausa é rapidinha, depois do intervalo a gente volta com informações também da Grajaú, Jacarepaguá, em Guisson, um ônibus, tem uma galera pegando chuva ali de lado de fora do coletivo esperando o outro passar.
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12: Eu rodei a semana passada com a picape Fiat Titano versão topo de linha Ranch. A Titano 2026 ganhou um belo pacote de atualizações e melhorias. A maior novidade é o motor turbodiesel 2.2 de 200 cavalos e quase 46 kg de torque. O mesmo de versões da Fiat Toro e das picapes Ram. Com esse motor, a Titano ficou bem mais ágil, divertida e econômica. Eu cheguei a registrar no computador de bordo 13,5 km por litro na estrada e 11,5 na cidade. Menos até do que a fábrica informa. Parte disso deve ser por causa do câmbio automático, que agora tem 8 marchas. Ele às vezes custa um pouquinho a subir as marchas, mas fica bem espertinho quando se aciona a tecla Sport. 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Por dentro, essa cabine dupla ficou mais confortável e segura, com freio de mão elétrico e mais assistência autônoma e alertas, que são integradas a uma ótima câmera com visão de 360 graus, que também é uma mão na roda nas manobras. A Titano Ranch custa R$ 286 mil e tem um comportamento mais rústico em comparação com as principais concorrentes, mas leva vantagem no custo-benefício.
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4: César fala da Ponte Rio-Niterói.
13: Mário,
4: oi.
13: Zezinho, bom dia, tudo
4: opa,
13: bem? Aqui é o César de Niterói saindo pro trabalho. Rapaz, entrei na ponte às 6h02. Tá começando a ficar engarrafado, tá? E a Marquês do Paraná com Jance de Melo, ô Mário, impressionante como este horário já tá começando a parar, rapaz. Impressionante. E com relação ao acidente que teve chegando na ponte, com esse colega nosso aí, completamente certo, razão. Já a ambulância já tirou e já estão desfazendo já o acidente, tá? Já volta ao normal. Mas olha só, agora aqui no pórtico 19, tem as luzinhas lá com todas acesas. Tem carro quebrado, tá bom? Valeu, um abraço.
4: Valeu,
13: no segundo tudo pode mudar.
4: Quem mais? Mariana Grajaú, Jacarepaguá.
14: Bom dia, galera da Band News, aqui é a Mariana. Passando para avisar que na Grajaú já começa a chover, alguns pontos um pouquinho mais forte, alguns ainda tá fininho, o que preocupa bastante por conta da pista, que fica bastante escorregadia. E na altura do quilômetro 5, um pouco antes, para quem tá indo pro centro, já tem um ônibus enguiçado, inclusive com as pessoas todas do lado de fora. Ainda não tem trânsito, tá bem livre, mas se demorar aquilo ali, daqui a pouco começa já a engarrafar. Então, todo cuidado hoje aí, que realmente a chuva promete. Um abraço.
2: Um abraço para você. Chuva e também neblina, né? A gente volta para falar da serra agora. Mensagem chegando de Petrópolis e também uma observação com o que a gente falou agora há pouco. Eu trouxe a reportagem do problema do lixo.
4: Isso.
2: Tem atualização de quem?
4: Por aqui agora o tio Rod.
26: Bom dia, Mário.
4: Bom dia,
26: Zé.
4: Bom dia,
26: ouvintes. Tio Rod saindo de Petrópolis com destino ao Rio de Janeiro. Serra com bastante nevoeiro, visibilidade bem comprometida, pistas molhadas. Vamos descer com cuidado aí na serra. Aproveitar e falar sobre o lixo. Petrópolis realmente está, desculpa a expressão, largada. A Condep está deixando a desejar na limpeza urbana. Que falta que eu sinto da minha comorbe do Rio de Janeiro. Um abraço a todos, Band News em 20 minutos, tudo pode mudar.
2: São 6h13, sempre ouvintes de Petrópolis atentos e com chuva, com tempo ruim, lixo, isso é um risco danado, ainda mais um dia como hoje que tem a previsão. que o tempo seja chuvoso, né? Não só aqui na capital, mas também em outros pontos. A gente quer saber, Laura, como é que fica essa previsão para hoje? Tem alguma área que é mais preocupante? Bom dia para você.
4: Bom dia, Laura.
0: Oi, Mário e Zé, bom dia para vocês, bom dia também aos ouvintes, ótima quarta-feira para todo mundo. Hoje com um tempo bem instável no Rio de Janeiro, temos muita nebulosidade, temos chuva agora em vários pontos, atenção motorista, com pistas escorregadias, com a visibilidade mais prejudicada, temperatura entre 20 e 21 graus na maior parte da cidade. Hoje os termômetros não vão subir muito, tá? Porque a gente vai seguir com essa condição de céu nublado, com chuva a qualquer hora do dia. Inclusive os mapas meteorológicos mostram que as instabilidades podem ganhar um pouco de força ainda no período da manhã, e aí a chuva deve ser mais moderada em vários pontos do estado, não só na capital, mas essa previsão vale para a cidade do Rio, toda a faixa litorânea, também o interior. Isso porque temos influência dos ventos úmidos que estão soprando do oceano contra a costa. Esses ventos úmidos estão associados ainda à frente fria que avança pela costa do sudeste do país, mas a gente consegue observar nas imagens de satélite que a parte mais ativa dessa frente fria já está indo embora para o oceano, está indo embora para alto mar. Então, com isso, a gente deixa de ter influência da frente fria, mas vamos continuar sofrendo a influência desses ventos úmidos. Por isso que hoje e também amanhã há essa possibilidade de chuva até com moderada intensidade. Então, atenção até para as áreas de risco, porque como a gente vai ter uma condição de chuva bem significativa, o solo pode ficar um pouco mais encharcado, tá? E isso preocupa um pouquinho. Agora, a partir de sexta-feira, a gente já deve ter boas aberturas de sol, períodos de melhoria, mas ainda assim com possibilidade de chuva. O que a meteorologia indica é que pelo menos até o final da semana a gente vai seguir com um tempo instável, com chuva mais isolada e passageira entre sábado e domingo, mas ainda com essa possibilidade em todas as áreas fluminenses.
2: Tomara que diminua no fim de semana, tem uma corridinha lá na Lagoa, mandar um abraço pro João Trave, mandou um spoiler aqui, medalha tá bonita do Rio Bossa Nossa, hein? Tá bonita pra caramba. Agora é o seguinte, nesse momento, gente, tá a chuva apertando e agora há pouco a gente falou de Angra dos Reis e a chuva tava muito forte com trovoada e aquele nosso ouvinte, ele mandou uma outra mensagem, cara?
4: O Sérgio, né, Mário? Mandou mais uma mensagem aqui falando que tá realmente piorando lá em Angra dos Reis, ó.
5: Bom dia, Zé, bom dia, Mário, de novo. Tá tenso, hein? Piorou muito, muito mesmo a chuva, muitos trovões, muitos relâmpagos. Aí, tá até difícil de ouvir até a minha voz. Mas vamos, eu acredito que em um segundo não vai dar pra mudar essa chuva, não. Ó, deu um relâmpago aqui perto de mim. Olha só.
2: Isso, cara.
5: Parece até que estamos em guerra. Muita, muita chuva. Se preparem, que acredito que esteja indo pra ir pro lado de vocês.
2: Não, já chegou.
5: Fiquem todos na paz.
2: Chuva forte agora no Anil, informa a Carla Jardim aqui no chat. Agora há pouco você falava da Barra. Também ouvintes de fora do estado, em Marília, São Paulo, o Márcio Pedroso falando de muita chuva também. Geni Xavier, um beijo para você, obrigado pela participação. Lúcia Bessa, também aqui dando saudações tricolores. O ouvinte Garcia. Mariliana Monteiro dos Santos, também participando aqui pelo YouTube, acompanhando a nossa programação. Ah, deixa eu ver quem mais. A Rosânia Corrêa tá na escuta. A Carla disse aqui, minha prima que mora no Quitandinha falou ontem que já estava sem ônibus. É, continua com problema lá. Emília Souza, mudou tudo, chove demais. Muita chuva, hein? Muitos ouvintes falando sobre chuva. Zezinho, atenção total aí pra gente poder compartilhar. É, a chuva já apertou lá no Anil, tava chovendo fraco, já apertou, segundo a Carla Jardim. Quem mais, Zezinho?
4: O Cláudio escreveu aqui pra gente, Mário, que tá chovendo na Lagoa agora, uma chuva até o momento fraca, né? Ali na região da Lagoa.
2: Mas no Meier o tempo fechou, de acordo com o Felipe Garcia, também tá falando aqui no nosso chat, falando sobre tempo, sobre chuva. Luciano Fonseca também aqui, agradecer toda essa galera que tá dando os parabéns pelos 21 anos da Band News FM, que a gente completa hoje nesse 20 de maio. Que mais, Zezinho?
4: Soldado de Campo Grande falando da chuva também, agora em Cascadura.
15: Olha aí, ó, começou a apertar já, hein?
2: Ele mandou uma outra.
15: Cascadura, hein?
4: O Sérgio, né, Mário? Mandou mais.
15: Começou a apertar agora, Cascadura, como é que tá aqui, ó?
3: Bom dia, Zé.
4: Ele mandou um vídeo aqui que mostra que tá chovendo já um pouco mais forte ali em Cascadura agora.
2: Na central do Brasil, sem chuva, mas o tempo nublado. Ouvinte aqui participando no chat também. Tem o Clóvis Bevilacqua. Muita chuva na Serra do Mendanha. É, escreveu aqui mais uma mensagem. Em Teresópolis, chuva fraca. Agora, segundo a Sumaia Randan. E o Sandro Andrade também participando. A gente volta já já para falar do tempo, da chuva, atualizar as notícias do Rio de Janeiro.
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17: Do Flamengo e um dos grandes jogadores do futebol brasileiro nos últimos anos. Jorge André Arrascaeta se encaminha para a terceira Copa do Mundo defendendo as cores do Uruguai. Presença constante na seleção desde 2014, o camisa 10 já soma 59 partidas com 13 gols marcados. Desses tentos, dois foram anotados no Mundial de 2022 contra a Gana, na última partida da fase de grupos. Antes, na edição de 2018, Arrasca tinha condição de reserva, tendo participado de apenas dois jogos. No Brasil, desde 2015, quando chegou ao Cruzeiro, o meia teve no ano passado a grande temporada da carreira por clubes. Com a camisa do Flamengo, foram 25 gols e 20 assistências em 64 partidas.
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2: O dólar comercial termina o dia em alta de 0,85%, cotado aos R$ 5,04. A moeda dos Estados Unidos foi impactada ao redor do mundo pela alta dos títulos do Tesouro do país norte-americano. O rendimento do papel se dá por uma percepção maior de risco do país, que pode levar a uma alta dos juros pelo Federal Reserve, o Banco Central dos Estados Unidos. O Ibovespa também foi influenciado pelo cenário externo, caindo 1,52%. Outro fator de volatilidade para os ativos foi a admissão por Flávio Bolsonaro da visita a Daniel Vorcaro na casa do banqueiro após a prisão dele. 6:21.
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20: Quem passa pelo Sistema Anhanguera Bandeirantes, um dos principais corredores viários do Brasil, já percebeu a alteração da identidade visual das praças de pedágio, viaturas e bases operacionais da companhia responsável, que passa a se chamar Motiva Autoban. É a continuidade do processo de mudança da marca anunciado no ano passado pelo antigo grupo CCR. A chegada da nova marca também assinala um ciclo de modernização e inovação no trecho, com um investimento de R$1 bilhão no completo recapeamento das rodovias, além de diversificação dos meios de pagamento, automação de processos, monitoramento inteligente e uso de inteligência artificial para mais agilidade, conforto e segurança dos milhares de motoristas do sistema Anhanguera Bandeirantes. Depois da Motiva Pantanal, que administra a BR-163 do Mato Grosso do Sul, a Motiva Autoban é a segunda concessionária do grupo a receber a marca Motiva. As próximas serão a Motiva Paraná, responsável pelas BRs 369, 373 e 376, e a Motiva Minas SP, que assumiu a gestão da rodovia Fernão Dias. 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

0: a chuva apertando pelo Rio de Janeiro. Agora tem uma ouvinte nossa da onde, hein?
1: Engenho de Dentro, de Selene.
2: Mário, Zé, bom dia novamente. Engenho de Dentro já tá com a chuva já apertando. Em um segundo, tudo pode mudar. Beijos.
0: Barulhinho da chuva tá que tá. Chuva também e problema na Avenida Brasil?
1: Cristiano.
3: Bom dia, Band News. Cristiano, taxista. Vou dar um informe aqui, ó. Chove aqui na Avenida Brasil, na altura da estação Lobo Júnior. É, e tem um ônibus enguiçado na faixa seletiva. O reboque já está tentando tirar. E várias pessoas que estavam dentro do ônibus estão na frente dele esperando algum outro ônibus passar para poder levar as pessoas. Estão aqui na chuva, aqui, tá? É, temperatura no momento 24 graus. 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
0: Tinha passageiro também se molhando do lado de fora de um ônibus, segundo a Mariana, mais cedo lá na Grajaú, Jacarepaguá.
1: E tem mais uma mensagem sobre isso, Sebastião Marcos.
4: Bom dia, Mário Dias Ferreira, meu amigo. Bom dia, José Paulo Sobral, meu bom José.
1: Bom dia.
4: Aqui Sebastião Marcos, sendo Taquara, em direção ao centro do Rio de Janeiro e utilizando para isso a Grajaú Jacarepaguá. Antes eu passei pelo estrada.

0: subida, ela está apagada, sem iluminação. Como o dia ainda não clareou, os motoristas devem redobrar a atenção, ficar ali atento, porque a pista está molhada em virtude da chuva e está escura. Então, muita atenção. Logo, ao chegar na parte mais alta da Grajaú, tem um ônibus esguiçado. Então, os passageiros estão passando de um ônibus para o outro. Então, atenção ali nesse trecho também. No mais, é seguir com tranquilidade para o trabalho, uma quarta-feira que será super abençoada na vida de todos os ouvintes dessa rádio, assim como toda a equipe da Band News FM. E Band News FM, segundo, tudo pode mudar, e se Deus quiser, pode mudar para melhor. Fiquem com Deus.
1: Valeu, um abraço para você. Vamos agora para Ponte Rio Niterói. Tava complicado o acesso dos dois lados, né?
2: Isso, agora.
1: Ali por Niterói, a Alameda tava difícil, teve acidente envolvendo moto. Aqui na Avenida Rio de Janeiro foi moto e van na altura do Into, a gente falou aqui, né? Ônibus e van, acesso ali pela Avenida Brasil também tava com dificuldade, equipes da Ecovias. Quem é que tá com a gente agora?
2: Rafael.
1: Fala, Rafa.
3: Bom dia, Mário, Zé,
2: alô
3: Band News, professor Rafael, tô aqui na ponte, aquele trânsito começa a ficar pegado, né? Tô indo levar minha filha no Colégio Pedro II. Mas, apesar do fluxo intenso na subida, depois aqui da área do pedágio, o trânsito começa a fluir. Um grande abraço a todos, um bom dia, Band News, em um segundo tudo pode mudar.
1: Já mudou e agora o giro da reportagem, Érica Levigardi.
4: A Polícia Federal encontra no celular do deputado estadual afastado, Thiago Rangel, um vídeo que mostra uma mala com R$500 mil em espécie. A quantia seria parte de um suposto repasse feito pelo ex-presidente da Assembleia Legislativa do Rio, Rodrigo Bacelar. De acordo com as investigações, a quantia seria utilizada para financiar campanhas de políticos em Campos dos Goytacazes, no Norte Fluminense. Segundo a PF, o dinheiro integraria ainda um esquema de caixa 2 que pode chegar a quase R$3 milhões.
2: Ainda sobre esse assunto, Yasmin Bachur.
5: Áudios interceptados pela Polícia Federal mostram o deputado estadual Thiago Rangel do Avante atuando diretamente dentro da estrutura da Secretaria de Estado de Educação, dando ordem sobre cargos, indicações políticas e movimentações internas da pasta. Os áudios foram encontrados no celular de investigados ligados ao parlamentar. O material faz parte da operação Unha e Carne, que apura um esquema de fraudes em contratos da pasta. Em um dos áudios atribuído ao deputado e enviado então à diretora regional de educação do Noroeste Fluminense, Júcia Gomes, Thiago ordena o que deve ser feito na estrutura da educação.
6: Júcia, continua aí do jeito que você tem que estar, tá ok? Tudo que acontecer dentro da regional eu quero saber. Não tem que dar satisfação a ninguém, porque o deputado sou eu, a indicação é minha e quem manda sou eu.
5: Para a Polícia Federal, o trecho reforça a suspeita de que o parlamentar mantinha controle político sobre setores estratégicos da rede estadual de ensino. Outro ponto que chamou a atenção dos investigadores é a suposta relação entre o deputado e pessoas ligadas ao tráfico de drogas. Segundo a investigação, Thiago Rangel teria negociado vagas de emprego dentro da estrutura da educação para indicados de Arídio Machado da Silva Júnior, conhecido como Júnior do Beco, apontado pela polícia como traficante de alta periculosidade. Em outra gravação obtida pela PF, uma mulher identificada como Gleice Maria Batista da Silva, apresentada como irmã do traficante, cobra uma promessa de nomeação.
7: Thiago Rangel, aqui é a Gleice, a irmã de Juninho do Beco. Eu fui fazer uma entrevista agora em agosto ou setembro. E até hoje ele não me deu uma posição. Aí meu irmão pediu para mim te ligar para ver o que está acontecendo.
5: Segundo a Polícia Federal, os áudios reforçam a suspeita de existência de uma organização criminosa voltada para fraudes em contratos públicos, loteamento político de cargos e uso da estrutura da Secretaria de Educação para favorecer interesses particulares. Thiago Rangel foi preso no início deste mês durante a quarta fase da Operação Unha e Carne. Além dele, empresários e outros investigados também foram alvo de mandados de prisão e de busca e apreensão. A investigação continua e a PF ainda analisa celulares, documentos e novos materiais apreendidos durante a operação.
1: E vamos voltar a falar sobre a chuva na Baixada Fluminense.
2: Thaís.
8: Bom dia, Zé. Bom dia,
2: Mário. Bom dia.
1: Bom dia.
8: Aqui é Thaís de Mesquita. É a primeira vez participando.
1: Seja bem-vinda.
8: Mas escuto já a rádio desde a época do Boixá.
1: Opa.
8: E passando para avisar que aqui em Mesquita tá chovendo pra caramba. Começou a apertar agora, não tava, mas de repente começou a chover forte. Obrigada, em um segundo tudo pode mudar.
2: Obrigado, Thaís.

0: chuva forte em Mesquita, na Baixada Fluminense. Vamos com outras informações. Para fechar esse giro, pelo menos por enquanto, é uma reclamação frequente dos nossos ouvintes. Eu já passei por lá e já falei no ar também sobre aquele guarda-corpo no túnel Martins Sá. Tá uma demora para fazer esse reparo? Já tem alguma previsão? Já começou? Não começou, em Pedro Gadelha?
1: A prefeitura inicia a instalação de guarda-corpo do túnel Martins Sá, no centro do Rio. O equipamento contará com uma extensão de 330 metros e será produzido a partir de componentes recicláveis de resina de poliéster sem valor comercial. Desde o ano passado, a passagem entre os bairros do Catumbi e da Lapa estava sem grade por conta de uma série de roubos, causando um prejuízo estimado em R$1.400.000. A medida era uma cobrança antiga da Band News FM e tinha sido prometida pelo secretário de conservação Diogo Vaz em julho de 2025.
2: 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Saúde é prevenção. Com o doutor Galileu Assis.
3: O câncer de tireoide é um tumor que acomete a glândula tireoide, pequena glândula localizada na região anterior do pescoço. Embora o câncer de tireoide seja relativamente raro, ele tem se tornado mais comum nos últimos anos, em parte por causa dos exames que detectam nódulos pequenos precocemente. É mais comum em mulheres e a faixa etária mais afetada está entre 20 e 65 anos de idade. Os principais sintomas incluem um nódulo no pescoço, dificuldade para engolir, rouquidão e inchaço nos gânglios linfáticos na região do pescoço. Embora o diagnóstico de câncer possa ser assustador, o câncer de tireoide geralmente tem um bom prognóstico. A maioria dos casos é tratável e curável, especialmente quando detectado precocemente. Portanto, não deixe de realizar seu check-up médico regularmente. A ferramenta ideal para o diagnóstico precoce de uma infinidade de patologias, inclusive todas aquelas que acometem a glândula tireoide. Eu sou o Galileu Assis, diretor da MedRio Check-up, e lembro a vocês, saúde é prevenção.
4: Bom dia, Mário. Bom dia, Zé.
5: Bom dia.
4: Bom dia. Bom dia, meus amigos, ouvintes da Rádio Band News. Aqui é o Luiz Paulo de Vigário Geral, um ouvinte assíduo. Todos os dias estou aqui com vocês na Rádio Band News e eu quero expressar, né, a minha verdadeira gratidão a Jesus Cristo por mais um ano de vida da minha maravilhosa esposa Priscila Cristani. Opa. E eu fiquei feliz ao saber que também hoje é aniversário da Rádio Band News, ou seja, alegria dupla. Mário, Zé, meus amigos, manda um abraço pra Priscila aí pra mim, por gentileza, Pri, que com parabéns. Certeza ela estará ouvindo, bem? Band News em um segundo, tudo pode mudar. Abração, gente.
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0: o nosso ouvinte que mandou mensagem agora,
5: Luiz Paulo,
0: ele é fã de Leandro Leonardo. Ó, porque você estava devendo essa música, porque agora há pouco o Léo e o Leandro falavam da Transolímpica, ali por volta de 15 para as 6 da manhã, e você disse que ia pegar uma música, mas acho que encaixou perfeitamente.
5: Encaixou, eu tava devendo essa, a música, mas eu acho que encaixou e ele deve gostar também, o Luiz Paulo, não é possível que
0: vai
5: não goste.
0: Vai que ele é roqueiro e não gosta.
5: Ah, mas com essa música aqui,
0: mas
5: cara...
0: Mas ele não fez nada errado por ela, porque ele, com a Priscila, tá dando tudo certo.
5: Tudo certo.
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5: por essa música tem mais a ver comigo, Luiz.
0: Calma aí, cara. Você não está só.
5: Não, por enquanto não. Não, às vezes, cara.
0: Não, entendi.
5: Entendeu?
0: É porque você fica só durante alguns dias da semana com saudade da Iris, que fica em Macuco. Não é isso? Que ela mora lá no interior, né?
5: Ó, essa mulher é meu castigo.
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0: Cara, quando você for fazer algum comentário, preste atenção na letra, cara. Tá? Trânsito, vai.
5: Mário Marinho.
7: Bom dia, Mário. Bom dia, Zé. Mário, marinho do táxi executivo, saí de Irajá, CCA Meriti. Agora aqui na Brasil, trânsito pesado, chuviscando aqui na região e o céu carregado. 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Todo ouvinte é fã.
0: Valeu,
7: um abraço. Dia.
0: Muito obrigado pelo carinho de todos vocês, 999026970. Trânsito e tempo, chuva moderada na Cidade de Deus. Cuidado você que está passando aí por Jacarepaguá, na estação dessa localidade. O centro de operações destaca de uma chuva moderada, 1,6 milímetros. Também chuva em Bangu, Barra, Barrinha, Brasil, Mendanha, Laranjeiras, Urca, Tanque, Rio Centro, Guaratiba, Grajaú, Jacarepaguá, falávamos agora há pouco, Campo Grande, Alto da Boa Vista, Recreio dos Bandeirantes, são os pontos de chuva neste momento. Quem mais?
5: Breno Jorge.
8: Bom dia, Zé do Zap, motoqueiro no chão aqui, hein? Motoqueiro no chão aqui na altura de Palmares, depósito do Guanabara aqui, ó, sentido Zona Oeste, na faixa da esquerda. Aqui já tem aquele problema clássico das carretas à direita aqui, brigando para conseguir acessar o depósito. E hoje ainda temos aí um motoqueiro aqui caído ao solo na faixa da esquerda. Muita atenção aí que o trânsito trava, viu? O pessoal que vem aí da estrada do Campinho faz o retorno para esse sentido Itaguaí. Muita atenção.
0: Você ouviu aqui na Band News FM agora há pouco, com alguns ouvintes falando sobre ônibus enguiçado ali na Avenida Brasil, também um outro enguiçado na Grajaú, Jacarepaguá. O centro de operações destaca que na Penha há uma faixa, pista central segue ocupada devido a esse coletivo que está parado sentido centro, altura do BRT Lobo Júnior. Equipes já na ocorrência, prefira pistas laterais, orientação do centro de operações.
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10: Um dos maiores jogadores de todos os tempos, Ferenc Puskás, foi o grande destaque individual da Copa de 54, disputada na Suíça. Ele era o capitão da Hungria, que chegou como favorita à conquista daquele Mundial, mas que perdeu a final para a Alemanha. Além dos 4 gols marcados ao longo de toda a competição, Puskás mostrou a já conhecida habilidade com o pé esquerdo. 2 anos após a Copa, ele abandonou a Hungria por causa da intervenção feita no país pela União Soviética. Ficou então suspenso por quase 2 anos até ir para o Real Madrid. Puskás conseguiu dupla cidadania. Na Copa de 58, ele entrou em campo já defendendo a seleção da Espanha.
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2: 6:40. Pontuais para um giro de informação, sempre com participação, primeiro, de quem nos prestigia. Vamos para Avenida Brasil, a chuva tá apertando.
3: Gabriela.
4: Bom dia, Mário. Bom dia, Zé.
3: Bom dia.
4: Eu, Gabriela, saí de Mesquita, peguei a Avenida Brasil em direção à Zona Oeste. Aqui na altura de Deodoro, Realengo, chovendo bastante. Chovendo bastante, o céu bem carregado. É, em direção à Zona Oeste, um trânsito mais agitado do que o normal para essa hora. Sentido centro, bastante intenso, só que sem retenção, sem aquela coisa parada. Tá bem, também bem diferente pro horário e pela chuva. É, bom dia a todos.
2: Bom dia.
4: 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E parabéns a Band News pelos seus 20 anos.
2: Obrigado, valeu. Quem mais?
3: O Mário Marinho agora viu um acidente, mais um com moto.
5: Futebol Brasil.
6: É, Mário. Oi. Zé, Mário Marinho aqui, complementando aqui a Brasil. Acabei de ver um acidente com motociclista, tem uma senhora no chão, tá? Aqui na Brasil, na pista central, é, sentido centro, um pouco antes do Açaí, ok? Acabou de acontecer o acidente aqui com a moto.
2: Da Avenida Brasil, a gente vai pra onde agora?
3: Linha Vermelha, Cláudio.
7: 54. Bom dia, família Band. Bom dia. Sou Cláudio. É, linha vermelha entre Caxias e Washington Luiz tá parecendo um estacionamento, cara. Tudo parado. Um bom dia pra todos.
2: Bom dia pra você. Quem mais?
3: A Ana Cecília.
8: Oi, Ana. Bom dia, Mário. Bom dia, Zé. Bom Ana dia. Cecília falando. Tô na autoestrada Lagoa Barra, em direção à Gávea. É, trânsito super intenso. O primeiro empecilho é um carro enguiçado antes da chegada do túnel na pista da direita. Hoje o trânsito está muito pesado. 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
2: Daqui a pouquinho tem mais participação de ouvinte. Agora o destaque com a Maria Rita Nader.
9: As tarifas de gás natural do estado do Rio de Janeiro são reajustadas. A medida começa a valer a partir do dia 1º de junho. Com a mudança, o gás natural veicular vai ficar 6,3% mais barato no Rio. A redução das tarifas é fruto de um acordo firmado nesta quinta-feira entre a Naturgy e Petrobras. Mais de 1 milhão e 100 mil clientes nos mercados residencial, comercial, industrial e GNV serão beneficiados. Hoje o Rio de Janeiro é líder em GNV no país, com aproximadamente 1,7 milhão de veículos leves convertidos e mais de 700 postos instalados.
3: Agora sobre exonerações, João Boeri.
10: Ao menos 2.538 exonerações foram publicadas pelo governo interino do Rio de Janeiro desde a renúncia do ex-governador Cláudio Castro no dia 23 de março. A maioria das demissões de servidores em cargos comissionados foi em duas secretarias, Casa Civil e governo. Somadas, as duas pastas passaram de 870 exonerações entre 24 de março e esta terça-feira. Em seguida, a Secretaria do Ambiente e Sustentabilidade, Detran, Detro e Secretaria de Educação aparecem no ranking de pastas e órgãos com o maior número de demissões em menos de 2 meses. Ao todo, segundo o próprio governo do Rio, o número de cargos comissionados passava de 14 mil.
2: Acidente agora onde?
3: Ali na Avenida das Américas, participação do Carlos.
2: Bom dia, Carlos.
11: Bom dia, Band News. Carlos Borges, informe de acidente de trânsito. Em frente ao downtown, sentido Jardim Oceânico, pista central, 3 carros no engavetamento. Está chovendo no momento. 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
2: 5:43, Guilherme Faria.
12: As aulas do Colégio Estadual Jornalista Maurício Azedo vão ser retomadas gradualmente a partir da próxima quinta-feira no espaço provisório no prédio da Central do Brasil. De acordo com informações passadas para os pais, a primeira turma a voltar vai ser a do primeiro ano. No dia seguinte, voltam também os estudantes do segundo ano. Na semana que vem, todos os cerca de 120 alunos estarão de volta às atividades presenciais. Os encontros não acontecem desde fevereiro, quando o espaço em que a escola funcionava no Caju, na zona portuária, foi interditado por risco de desabamento.
2: Pedro Gadelha.
13: O governo do estado convoca mais de 1.800 professores para aumentar a carga horária semanal. Os docentes aprovados no processo de imigração vão passar a exercer 30 horas ao invés de 18. Segundo a Secretaria de Educação, os servidores vão receber uma remuneração compatível com a nova jornada, além de ampliar o tempo destinado ao planejamento pedagógico. A escala será dividida entre 20 horas de regência efetiva e 10 horas destinadas à formação continuada.
2: 5h45, nada. 6h45. Faltam 15 minutinhos para as 7 da manhã. Luana Bernardes tem informação aqui sobre operação policial. Deve ter a ver, Zezinho, com a mensagem de mais cedo do ouvinte Adriano, que viu um monte de viaturas passando pelo Leblon, sentido Rebouças. Não sei se é essa ou se é outra, Luana. Tudo bem? Bom dia.
14: Oi, Mário. Bom dia, Zé. Bom dia, aos nossos ouvintes. Operação da Polícia Civil, uma organização criminosa que movimentou mais de 330 milhões de reais em um esquema de lavagem de dinheiro, é alvo de uma operação da Polícia Civil hoje. Agentes da Delegacia de Combate à Corrupção e Lavagem de Dinheiro cumprem mandados de busca e apreensão contra alvos em endereços localizados nas zonas oeste e norte do Rio. O objetivo é desarticular o grupo investigado por lavagem de dinheiro, clonagem de cartões e envolvimento com roubos. As investigações apontam que entre 2017 e 2022, os chefes movimentaram mais de 338 milhões de reais. A ação de hoje conta com apoio de equipes da Coordenadoria de Recursos Especiais, a CORE, por conta de alguns endereços em áreas conflagradas, Mário.
2: 6h46, Érica Levigardi.
15: A Polícia Civil tenta identificar os criminosos envolvidos em assaltos contra estrangeiros que passaram a noite na Pedra do Sal, na região central da cidade. Ao todo, 8 pessoas de diferentes nacionalidades foram roubadas. O primeiro caso envolveu um grupo de 7 pessoas, formado por 4 americanos, 2 mulheres brasileiras e um guia turístico. Uma italiana e uma francesa também procuraram a delegacia para relatar que foram roubadas durante a madrugada na saída do ponto turístico. A especializada também investiga o assalto a 2 turistas russos. Eles também foram assaltados depois de saírem da Pedra do Sal.
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3: Vivi Costa, bom dia.
4: Bom dia, Vivi.
5: Muito bom dia, Mário, Zé e ouvintes da Band News FM, destacando a circulação de carros ainda ali pela Alameda São Boaventura, em decorrência de uma queda de moto que aconteceu mais cedo, bem nas proximidades da Avenida Professor João Brasil, quase na alça de acesso para a Ponte Rio-Niterói. O trânsito permanece muito congestionado, tem reflexos a partir da rodovia Amaral Peixoto. A dica para o nosso ouvinte é o acesso pela BR-101. De fato, ela está intensa ali na passagem por Itaúna até a chegada ao Gradim, tem lentidão ainda do Barreto até a ponte, mas ainda assim fica sendo a melhor escolha do momento. Para quem tá saindo de Caraí, a dica mesmo é seguir pela Orla, evitando passar pela Roberto Silveira, já com trânsito prejudicado a partir da Domingues de Sá até a chegada a Jansen de Melo. 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Daqui a pouco eu tô de volta.
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7: Convocado por Carlo Ancelotti para a Copa do Mundo, Danilo está oficialmente afastado do Botafogo. O volante não vai participar de nenhum jogo, até mesmo dos treinos do Glorioso, até a pausa para o Mundial. Por conta da crise financeira no clube, Danilo entrou na lista de possíveis saídas para arrecadar dinheiro. Diante da possibilidade, o jogador pediu para ficar de fora do último jogo do Brasileirão, evitando a restrição para se transferir para outros clubes. Como resposta, a diretoria resolveu afastar o volante até que ele resolva a situação para uma eventual saída. Pela seleção, Danilo participou de apenas 2 jogos com Carlo Ancelotti. Com 1 gol marcado, ele foi o destaque da última data FIFA, em amistosos contra a França e Croácia.
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4: Hoje o dia é chuvoso, então vamos ver como é que estão os aeroportos, hein, Ivan Alves? Bom dia.
8: Bom dia, Zé, Mário.
3: Bom dia.
8: E também aos nossos ouvintes. Até o momento, o Aeroporto Internacional do Galeão está operando no visual na manhã desta quarta-feira, com 1 voo atrasado e 100 voos cancelados. E o Aeroporto Santos Dumont também opera no visual, mas vale ressaltar aqui que já está em processo de transição para que esses voos comecem a operar por instrumentos. E até o momento, tem 1 voo cancelado e 100 voos atrasados.
4: Obrigado, Ivan.
3: 100 voos?
8: Sem nenhum voo atrasado.
4: Tá.
8: Calma, respira.
3: Nenhum voo, né? Respira. Eu disse que um dia eu ia falar assim, tem que ficar esperto. São 100 voos atrasados, a pessoa pode ficar na dúvida. 6:51.
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10: Minhas caras, meus caros, a cúpula do PL teria dado 15 dias para ver a viabilidade da candidatura de Flávio. Será mesmo? E há aqueles que dizem, bom, se não aparecer mais nada, mas apareceu o quê? Que mais precisa aparecer? E notem, eu não estou tratando como ilegal o financiamento de um filme ou receber financiamento de filme. O problema é, o dinheiro realmente foi para fazer filme? Porque a versão do Mário Frias já não se sustenta, dizer não tem dinheiro local na produção. Da dona da tal da produtora Go Up, idem. Primeiro disse, soltou uma nota pública, não há dinheiro, agora 90% do filme, sim, teriam sido feitos com recursos do Vorkaro. Mas pediram 24 milhões de dólares, agora diz que o filme saiu por 13. Mas por que pediu 24? Enfim, uma confusão dos diabos, né? Aí, Vorkaro foi à casa, o Flávio foi à casa do Vorkaro, justificativa para a casa do Vorkaro, um dia depois ele ter voltado da cadeia. Ah, é que eu fui lá falar para ele que, ó, não quero mais negócio com você, não quero mais seu dinheiro. Além de tudo, as explicações são parvas, né? E diz o Flávio, porque fui falar para ele que eu não sabia que era tão grave, mas não sabia que era tão grave o quê? O que que ele não sabia àquela altura ser tão grave? Enfim, eu não sei, precisa aparecer o quê para que fique evidenciada a gravidade do conjunto da obra, e insisto que não está no financiamento, mas na lambança com o dinheiro. Vorkaro, tanto se sabe, estava dando dinheiro para filme. Pelo menos é o que as conversas sugerem, né? O que vazou. Agora, o que foi mais que o Flávio conversou? E aí se fala então da substituição da candidatura. É mesmo, mas por quem? Não acredito. Sinceramente não acredito. Quem vai ser o candidato? Mas vai se impor um candidato à revelia dos Bolsonaros? O que eles farão com esse candidato? Olha, o candidato agora não é mais um Bolsonaro, o candidato é fulano. Se não tiver o apoio da família e do bolsonarismo, simplesmente não emplaca. E aí, do mesmo modo, o prejuízo eleitoral estará dado. O Ronaldo Caiado ontem falou que é preciso ter um candidato com autoridade moral, porque ele disse, ganhar nós vamos ganhar, mas é preciso ter autoridade moral. Até escrevi um texto hoje de manhã sobre isso, que vai ao ar daqui a pouco. Como é que é? Ganhar nós vamos ganhar, mas precisa ver se quem tem autoridade moral para o cargo. Nós quem? Pelo que eu estou entendendo, ele está falando da extrema direita, que ele integra. Mas então ele está dizendo, eu ganho sim com Flávio, mas eu viro o professor de educação moral e cívica da turma. Eu aceito ser a autoridade moral, mesmo de pessoas sem muita moral. A verdade é que um monte de gente ainda alimenta o sonho de ter o bolsonarismo sem um Bolsonaro, com os mesmos valores, mas com outro tipo de liderança. Parece difícil. Também nisso eu não acredito. É isso aí.
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13: Eu sou o Sérgio Wilde, está começando agora o Minuto Tributário, apresentado pela GTEC Stack. E na minha companhia, o co-CEO da empresa, Douglas Fará. Douglas, temas importantes aqui hoje, como por exemplo, na sua opinião, os CFOs das companhias devem estar inseridos nas discussões sobre a reforma tributária?
14: Sem dúvida, Sérgio, apesar de não ser tão óbvio, vou te dar um exemplo. O que que acontece quando um centro de distribuição para de fazer sentido por conta da tributação que saiu da origem e vai para o destino? O CFO não precisa estar envolvido nessa discussão, que vai envolver um investimento de anos à frente? Ele não pode ser pego de surpresa. Então, sim, o setor financeiro precisa estar nessa conversa agora.
13: Perfeito. Fica a dica aqui no Minuto Tributário, apresentado pela GTEC Stack.
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16: Um destaque, Edu.
17: Pessoal, bom dia.
16: Bom dia.
17: Chove torrencialmente essa manhã aqui no Recreio dos Bandeirantes. Já virou noite, nem amanheceu, tá escuro ainda, chovendo muito. Pista muito molhada, muitos bolsões d'água. O motorista deve triplicar a atenção essa manhã aqui na Américas.
16: Não só na América, está chovendo muito e diferente do Rio.
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16: Rapidinho, só os jogos de hoje. Daniel Nascimento, bom dia.
18: Bom dia, Mário. Bom dia para os nossos ouvintes. Libertadores, 9:30 da noite no Maracanã. Flamengo e Estudiantes. Pela Sul-Americana, o seu Vasco joga às 7 horas contra o Olímpia no Paraguai. E o Botafogo visita o Independiente Petroleiro na Bolívia.
16: Ontem, o seu Fluminense ganhou de 2-1 do Bolívar. Tá numa situação complicadinha.
18: Vamos passar ainda.
16: Mas tem chance ainda de passar. E hoje tem América contra quem que
4: Maricá,
16: hoje?
4: 3:00 PM, no estádio Julite Coutinho e Edson Passos.
16: Libertadores ou Sul-Americano?
4: Não, Série A2 do Campeonato Carioca.
18: 3-0 América.
4: Obrigado.
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16: Um abraço a todos e obrigado pelo carinho. Que tem agora notícias do país. Tchau, tchau.
4: Valeu.
19: Opa, 7:00 PM, um ótimo dia a você, meu querido ouvinte da Band News FM, eu sou Luiz Megali. Vamos juntos até as 9:25 da manhã com muita informação e prestação de serviços nesta quarta-feira, 20 de maio de 2026, outono brasileiro. O time de colunistas da Band News, escalado hoje com Mônica Bergamo, Felipe Killing da Europa, Eduardo Barão dos Estados Unidos, Rodrigo Orengo de Brasília, Carlos Andreasa com comentário político, Juliana Rosa com os números da economia, Mauro Betting com o futebol. E neste dia 20 de maio de 2026, no estúdio, temos sempre a melhor e mais independente análise, porque onde está Carla Bigato. Bom giorno, Carla.
20: Bom giorno, Megali. Bom giorno para Carol Ercolim. Bom giorno aos nossos ouvintes. Bom giorno aos nossos telespectadores. E parabéns para todo mundo! Hoje é aniversário da Band News.
19: Hoje é aniversário da Band News. A gente já vai mandar essa?
20: Acho que sim, né?

0: tem que explicar, porque tem muita gente assistindo a Band News FM pela primeira vez, né?
1: Será? Tomara, né? Uhum. Porque a partir de agora estamos também, a partir de agora mesmo, nesse exato instante, antes de mais nada, bom dia, Carolina Ercolim.
2: Bom dia, Megali, bom dia, Carlinha, bom dia a todos.
1: Estamos na Fast TV, a TV conectada da LG. Se você tem uma TV LG, né? Você vai ligar a TV, vai aparecer aquele menu, que sempre é meio complicado, né? Tem vários iconezinhos e você não sabe para que serve a maioria deles. O que você vai procurar lá é o ícone vermelhinho em que está escrito LG Channels, tá? Vai até lá, aperta a casinha, né? Aí vão aparecer aqueles ícones todos. Você vai até LG Channels e aí coloca no canal 131. Bom, se você tá nos acompanhando pela LG Channels, você já sabe disso. Mas se você está nos acompanhando pelo rádio, pelo YouTube e por todas as plataformas da Band News FM, essa é uma grande novidade para você que gosta de nos assistir em um televisor, mas via redes sociais. Fica muito mais fácil agora. Não sei se o pessoal do YouTube vai ficar chateado conosco, mas o fato é que fica mais fácil para você que tem uma TV LG e até o LG Channels e colocar lá 131, que é um palíndromo de 13. Porque este é o canal 13 de São Paulo, a TV Bandeirantes, que fica na Rua Radiantes 13 e cujo telefone de PABX é 31 31 13 13, e eu não estou inventando isso, código de área 11, e isso não tem nada a ver com partido político. Uhum. Pelo amor de Deus, afasta de mim este cálice. Vamos ouvir um recado da nossa Sheila Magalhães? Para quem está nos acompanhando pela primeira vez agora, o Jornal Band News é composto por um trio de apresentadores e vários outros que vão passando pela bancada, como a Carol Ercolim hoje. Mas o trio titular, né, nesse instante, é composto por Migo, Luiz Megali, Carla Bigato,
0: Miga,
1: e Sheila Magalhães. Migo, Miga e Miga. Sheila Magalhães, que é a nossa...
0: E Maga, né?
1: Diretora e Maga.
0: Migo, Miga e Magalhães.
2: Perfeito.
1: Que tá de férias, mas deixou um recado pra gente.
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1: Essa é a Sheila na sua skin de executiva.
0: Isso.
1: É vencedora, tricampeã do programa O Aprendiz. Ela no estúdio é bem diferente, tá? Não se enganem.
0: É,
1: One of Us.
0: Ela é uma de nós. Mas é isso aí, Band News FM comemorando aniversário. E aí eu nos proponho aqui pensarmos em músicas que representam a Band News FM pra gente, pra ao longo do dia a gente ouvindo e tocando. Porque hoje é dia de festa, né? Um dia diferente. Então eu comecei escolhendo Anjos, do Rapa.
1: A Rapa tem uma relação muito próxima com a gente.
0: Por causa de Ricardo Boechat. Marcelo Falcão é super ouvinte da rádio, então.
1: Tá conosco,
0: já dei
1: será?
0: Deve estar.
1: Ô, Falcão, manda uma mensagem aí, irmão.
0: Tem que estar cedo, né? Artista
1: mas
0: da
1: é ouvinte ou não é ouvinte?
0: Mas é isso, vamos tocando umas músicas que representam a Band News ao longo do dia.
1: A gente vai escolhendo. Então é isso, gente. Já nos lambemos bastante. A gente não vai deixar de lado o nosso DNA, que é a notícia, e tem muita notícia pra hoje. Portanto, todo mundo apresentado, escalado, só falta ele, meu galo. Toca a bateria.
0: cobrado por aliados, Flávio Bolsonaro decide manter a candidatura à presidência da República, mesmo com as novas revelações do caso Master. Ontem, o senador e pré-candidato do PL admitiu ter se encontrado com Daniel Vorcaro quando o banqueiro estava usando tornozeleira eletrônica. Segundo ele, a reunião se deu para colocar um ponto final no repasse de dinheiro para financiar o filme Dark Horse, que conta a vida de Jair Bolsonaro. Daniel Vorcaro chegou a bancar 90% da cinebiografia, transferindo mais de 60 milhões de reais entre fevereiro e maio de 2025.
4: E no dia seguinte em que ele foi preso, nesse momento é que nós vimos ali que deu uma virada de chave, nós entendemos melhor que a situação era muito mais grave, e em função disso, trago aqui para vocês, eu falei lá dentro para os deputados, mas já vi que a imprensa já divulgou. Eu estive com ele mais uma vez após esse evento, quando ele passou a usar o monitoramento eletrônico, ele não podia sair da cidade de São Paulo. Eu fui sim ao encontro dele para botar um ponto final nessa história. É dizer que se ele tivesse me avisado que a situação era grave como essa, eu já teria ido atrás de outro investidor há muito mais tempo e o filme não correria risco. Então foi uma grande dificuldade nesse momento arrumar outros investidores que pudessem concluir esse filme.
0: Para alguém que manda uma mensagem como aquela cobrando dinheiro, aí resolve se encontrar pessoalmente para dizer: opa, não dá mais. A relação não dá mais.
1: É aquela coisa, pode ter acontecido, mas é factível? Você acha que aconteceu? Você acha que para em pé essa hipótese de um senador da República, pré-candidato à presidência, dizer: eu vou visitar aquele cara que tá mais sujo que pau de galinheiro para dizer que eu não quero mais contato com ele? Então ele vai lá encontrar com Daniel Vorcaro para olhar bem nos olhos e falar: não quero mais vê-lo.
0: Isso.
1: E por que que a gente não sabia disso até ontem? Vamos continuar com as falas. A gente vai falar do Sérgio Moro, a gente vai falar das contradições, a gente vai falar do Mário Frias, porque por incrível que pareça, esse caso não nos deixa em paz. É uma produção incessante.
2: De pontas soltas.
1: De pontas soltas, né? De contradições e diversões que vão mudando. O que a gente tem agora?
2: Bom, sobre as conversas com Daniel Vorcaro, Flávio Bolsonaro voltou a sustentar a versão de que o filme precisava ser concluído.
4: Bom, o tempo foi passando e chegou o momento em que ele parou de honrar as parcelas desse contrato, que existe o contrato entre a empresa que ele indicou, né, como sendo a investidora, com o fundo. E em maio de 25 foi quando a última vez que ele honrou com os pagamentos. E mais uma vez nesse meio tempo, como as pessoas que estavam envolvidas na produção do filme não conseguiam um retorno, era quando eu tentava fazer cobrar dele como se... para ter alguma posição. Eu falava: se você não conseguir honrar, não tem problema, eu vou atrás de outros investidores. E ele me dizia sempre que ia honrar com um contrato integralmente. No final de 2025, foi aquele áudio que todos aí ouviram, em que eu peço uma luz para saber, ter uma palavra final sobre o que vai acontecer, porque o filme já estava num grande risco do filme ser encerrado, inclusive, que seria uma grande catástrofe.
1: Certo. Bom, saiu ontem o trailer, talvez essa profecia aí. Mas enfim, isso é para daqui a pouquinho. E aí tem o Sérgio Moro, né? Enquanto o Flávio falava, ele estava acompanhado ali de vários expoentes da direita. É o Bilinski que tá ali ao lado dele, enfim, tem várias criaturas ali prestando atenção no que ele falava. E o Sérgio Moro estava a 10 mil anos-luz de distância da Terra. Sérgio Moro, né? Aquele que foi afastado, quer dizer, deixou o Ministério da Justiça, porque, segundo ele próprio, o então presidente Jair Bolsonaro estava tentando blindar a Polícia Federal para evitar as investigações a respeito de Flávio Bolsonaro. Lembra? Eu não vou esperar a Ferrari, a minha família, meus amigos, vou trocar todo mundo. E trocou mesmo. E o Sérgio Moro deixou o Ministério da Justiça atirando e depois voltou ao aconchego do bolsonarismo. Ontem ele parecia não estar ouvindo nenhuma palavra dita pelo Flávio Bolsonaro e parecia estar pensando, né, em todos os caminhos que o levaram até aquela situação, numa cena que poderia ser acompanhada dessa trilha sonora aqui.
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0: Cara, perfeito.
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1: Tá lá.
0: Because a vision softly creeping. É um meme.
1: É um meme, nasceu, nasce um meme. O Sérgio Moro absorto.
2: Os olhos olhando o horizonte, meio perdidos, sem prestar atenção aparentemente no que Flávio falava ali ao lado, dois, três ombros, né, do lado.
0: Hello, dark horse, my old friend.
1: Não dá a impressão que ele tá lá falando, como é que eu vim parar aqui?
0: Uhum.
1: Eu tava na capa de todas as revistas, eu era o símbolo do combate à corrupção e agora eu tô aqui. Né? Cadê aquele Sérgio de terno preto, camisa preta, gravata preta? O xerife anticorrupção? Cadê? O que aconteceu com aquele menino cheio de sonhos, com os olhos brilhantes? Aliás, ele tá com os olhos mareados nesse momento aí. Mas enfim, escolhas. É, a questão é, como a gente diz aqui, o Flávio acusa, o Flávio e a sua campanha acusam uma espécie de perseguição, né? Por parte da imprensa. Estamos sendo perseguidos. Não há a mesma cobrança. É claro que não há a mesma cobrança em relação a ninguém. Flávio é um dos elementos políticos mais importantes da nação nesse instante. Ele tem boas chances de ser o presidente do Brasil a partir de 2027. É claro que a cobrança é maior em cima dele, né? E ele tem um fato extremamente constrangedor No colo, que ele não consegue explicar. Ele vai tentando tirar o bicho de cima dele, o bicho fica cada vez mais grudado, porque ele não oferece uma explicação que dure mais de 24 horas. E a gente falou exatamente a mesma coisa ontem e anteontem, e vão surgindo novas versões dele para tentar explicar aquilo que não para em pé. Quer dizer, primeiro, não tinha dinheiro nenhum. De onde você tirou isso? Lembra da humilhação do repórter?
0: Uhum.
1: Duas horas depois, tinha dinheiro sim. É, depois vem Mário Frias, já falaremos dele na sequência, e diz que não tinha dinheiro do Vorcaro. Tinha dinheiro do Vorcaro. Ele mudou de ideia agora. Aí vem a produtora e fala, nunca recebemos esse dinheiro. E agora a produtora também mudou de ideia. Recebemos esse dinheiro. Antes, o Flávio Bolsonaro, quando o nome dele apareceu na lista, na agenda telefônica do Vorcaro, disse, mas isso aí em Brasília é normal, e de fato é. Eu tenho telefone de pessoa, eu tenho telefone aqui do Jair Bolsonaro, eu nunca liguei pro Jair Bolsonaro, não é minha fonte. Mas eu tenho o número dele aqui, né? Isso realmente não quer dizer nada. E disse que jamais havia conversado com o Vorcaro. Depois mudou de ideia, conversei. E aí depois que a gente soube dessas conversas, perguntaram pra ele, tem mais coisa? Ele, talvez tenha. Um vídeo que eu mandei pra ele, da produção, pra mostrar como é que tá. Talvez tenha alguma coisa assim. Vem cá, não era esse o momento em que ele deveria falar sim? Eu visitei o Daniel Vorcaro depois, quando ele já estava com tornozeleira eletrônica. Então, a cada dia, o Jair Bolsonaro, o Flávio, vai sendo desmoralizado pelas versões que ele dá e que não duram mais de 24 horas. Essa versão agora talvez não valha mais amanhã. E aí chegamos a Mário Frias. O grande Mário Frias, aquele que se recusa a utilizar recursos públicos em obras cinematográficas, em peças de teatro. Lei Rouanet, aqui não. Aqui é dinheiro privado. Já havia batido no peito e dito, não tinha dinheiro de Vorcaro, nem um centavo. Depois voltou atrás, tem dinheiro de Vorcaro. E agora tem que admitir que não só tem dinheiro de Vorcaro, como ele era também super próximo do Vorcaro. Porque há essa gravação em que ele liga pro Daniel Vorcaro agradecendo pelo filme. Aquele que ele disse que não tinha Vorcaro nenhum. E chama o banqueiro, claro, de irmão. Porque é assim, né, que o carioca se trata. Até o vendedor de mate. Coloca aí.
6: Só te agradecer, meu irmão. Vão mexer com o coração de muita gente, vai ser muito importante pro nosso país, tá? Preciso de vez em quando te falar como as coisas vão andando, tá?
0: Mário Frias é o produtor executivo do filme e na semana passada chegou a publicar a mensagem, abre aspas, não há um único centavo do senhor Daniel Vorcaro em Dark Horse. E ainda que tivesse, não haveria problema algum, fecha aspas. No inquérito do Banco Master, a Polícia Federal segue investigando o destino de 61 milhões de reais investidos no filme por Daniel Vorcaro. O dinheiro foi transferido a um fundo administrado por Paulo Calisto, advogado que representa Eduardo Bolsonaro. Uma das suspeitas é de que parte dos recursos tenha sido usada para bancar a permanência do deputado cassado nos Estados Unidos, ele nega.
2: E a dona da produtora Go Up, que é a responsável pelo filme Dark Horse, a Karina Ferreira da Gama, conversou com a reportagem da Band e confirmou que Daniel Vorcaro bancou mais de 90% da produção.
7: Até o momento, quanto você recebeu para executar esse filme?
8: 13 milhões, mais de 13 milhões.
7: De reais ou dólares?
8: Dólares. 13 milhões já foi o que já foi gasto, já estou terminando.
2: É, e tem mais, né, sobre o Dark Horse com Arthur Cover, que traz pra gente os detalhes.
9: O senador, pré-candidato à presidência pelo PL Flávio Bolsonaro e o deputado federal Mário Frias divulgaram o primeiro trailer de Dark Horse, é uma prévia, né, do filme. Aliás, o Mário Frias é produtor, executivo do filme, é autor do argumento, também do roteiro, e a divulgação desse primeiro trailer ocorreu ontem, o mesmo dia em que o Flávio admitiu ter se reunido com o dono do Banco Master, Daniel Vorcaro, após a primeira prisão dele, né, no fim de 2025, segundo o Flávio, com o objetivo de botar um fim na questão do financiamento do filme. A gente acompanha um trecho dessa prévia de Dark Horse.
10: My name is Jair Bolsonaro, father, husband, and now I'm running for president.
11: But underneath all that, what are you?
1: Em inglês, né?
12: What people say about you?
13: He's a racist.
14: It's dangerous populist.
1: O filme passeia ali pela carreira do Bolsonaro, né? Mostrando o quanto ele era perseguido, chamavam ele de racista, de misógino, de... Enfim, era um sujeito escanteado, né? O que é verdade. Tirando a parte da perseguição. Porque, na verdade, quem dizia que era misógino, racista, homofóbico, era ele.
0: Uhum.
1: Ele, tem vídeos dele falando, eu sou homofóbico, eu prefiro um filho morto do que um filho gay. Então isso não é uma perseguição. E a misoginia também entra quando ele diz que vai estapear uma mulher, que não vai estuprar ela porque ela é muito feia. Ah, foi no contexto de uma briga. Foi, mas o cara virou pra uma mulher e falou que não estupraria ela porque ela é muito feia, né? Se isso não é misoginia, mas enfim. É apresentado ali o personagem, que, cara, esse cara jamais vai ser presidente da república, até que ocorre aquela tempestade perfeita de.
2: Aí tem uma trama toda contada, né? Ali, né? De que teriam planejado, né? Tem uma ficcionalizada também na questão que envolve o atentado.
1: É,
2: né?
1: Tem uma liberdade poética ali, liberdade muito poética, grande, exato. Né, Arthur?
9: Como sempre há em filmes do tipo, né?
1: Como sempre há, né? O Adélio Bispo, ele é apresentado não como um esquizofrênico, ele é apresentado como um guerrilheiro de esquerda. Isso. Aliás, o nome dele é Aurélio Barba. Barba,
2: né?
1: Que era barra pesada, né? E que era amigo de um cara chamado Cicatriz, que queria vingança, porque o Bolsonaro teria matado, tudo isso jamais aconteceu, tá? Teria matado um bandidão lá, quando era militar, e o Aurélio Barba, né? Ele não gostava dos marxistas, porque os marxistas usavam muita droga, fumavam muita maconha, e o Aurélio Barba é focado. E aí tem a cena da facada.
9: Que é a última do trailer que a gente acompanhou. Você está acompanhando mais um trecho agora, justamente dessa primeira prévia, né? O próprio Mário Frias colocou como vazado, mas ele divulgou, assim como o Flávio Bolsonaro, os dois. No mesmo dia, como eu disse, em que o Flávio Bolsonaro admitiu ter se reunido com o Daniel Vorcaro após a primeira prisão dele no fim de 2025.
1: E aí mostra um Bolsonaro que deve ser mais ou menos como o Bolsonaro é mesmo no hospital. Não querendo soro, dizendo, você vai me matar, e esse médico é petista. Deve ser assim mesmo, né? Um paciente meio difícil. E aí, eu não sei, vou dar um spoiler do filme aqui, tá? Atenção, se você não quer ouvir esse spoiler, é um bom momento pra abaixar o volume durante 30 segundos, e aí depois você volta, porque eu acho que vocês vão querer comentar. Eu li lá que a cena final do filme, já tô dando, tá? Isso, baixa o volume. A cena final do filme é inacreditável, mas é verdade. Eu falei, isso não é possível.
2: Okay.
1: Isso deve ser mentira. Aí fui conferir, é mesmo. A cena final do filme é uma reunião em que parece que vão aparecer uns personagens do mal ali, né? Aqueles caras que não querem que o Brasil vá pra frente. E aí uma mão abre a porta e surge uma figura de toga e careca. Assim como se fosse o Thanos. E aí acaba.
0: Pra continuação?
1: É, sugerindo uma continuação.
2: Olha!
0: E Dark Horse é azarão.
1: Azarão.
0: Né? Como
1: azarão,
0: se fosse zebra.
9: O termo em inglês.
1: É, a zebra. Uhum. Que de fato...
0: De fato era.
1: De fato.
0: Mas a parte
1: é
0: do antissistema, é importante colocar que o ex-presidente da República passou quantos anos como deputado?
1: 28.
0: 28 anos. fazendo parte desse sistema.
1: Então. É, e colocou na política todos os filhos.
0: É.
1: Né? Então não é exatamente alguém que. Né? Que faz. Que, alguém pode dizer que Bolsonaro queria implodir o sistema por dentro, mas ele também fez um governo super pró-sistema, ele entregou. Mas enfim, esse é um assunto pra gente ter num outro momento, mas entregou as emendas pro Ciro Nogueira. O Ciro Nogueira virou quem de fato governava o país, enquanto o Bolsonaro fazia motossiata. E aí, só pra terminar, a gente tinha esquecido de falar sobre mais essa contradição, né? Mais essa história que mudou, que foi a do Eduardo Bolsonaro, que não tinha nada a ver com a grana, de repente ele tinha a ver com a grana, mas era um contrato anterior. A produtora não havia recebido dinheiro do Vorcaro, no final das contas admitiu que recebeu dinheiro do Vorcaro, e quem administrou esse dinheiro nos Estados Unidos, ao que parece, foi o advogado do Eduardo Bolsonaro, que é um sujeito que já havia tratado da questão migratória. Do filho do ex-presidente, ou seja, é um advogado de imigração que tira onda de produtor de cinema. É um cara super versátil. Vamos em frente?
0: Vamos, porque essas revelações do caso Master, elas contribuíram para o movimento do mercado financeiro, aquele que a gente já está habituado, né, Fábio França? De o dólar subir, a bolsa cair. Bom dia.
13: Bom dia, Carla. Haja volatilidade, né? Mercado financeiro sempre muito sensível a essas revelações, a essas movimentações políticas também. O dólar fechou a terça-feira novamente em alta de 0,86%, pertinho ali de R$5,05, impulsionado justamente pelo avanço da moeda norte-americana no exterior e pelo cenário político brasileiro depois da nova pesquisa, né, que mostrou a queda do senador Flávio Bolsonaro na corrida presidencial e também desse novo episódio do escândalo do Banco Master, em que Flávio Bolsonaro confirmou no início da tarde ontem que se reuniu com o ex-dono do banco, Daniel Vorcaro, em 2025, depois inclusive que o banqueiro foi preso pela primeira vez, usava tornozeleira eletrônica. Para que o ouvinte tenha uma ideia, para quem nos acompanha tenha uma ideia, 12:15 o dólar atingiu a cotação máxima de 5,0588, ou seja, quase R$5,06, uma alta naquele instante de 1,20%, justamente enquanto Flávio Bolsonaro confirmava em Brasília, naquele instante, ter se encontrado com o Vorcaro. No instante que Flávio dava a entrevista, confirmava o encontro, o dólar disparava aí 1,20%. Bolsa de Valores, principal índice da B3, sofreu quedas, refletindo justamente o aumento do risco e uma cautela do investidor também. O Ibovespa fechou o último pregão em queda de 1,52%, cotado a 174 mil pontos.
2: Falando também de eleições, porque no Tribunal Superior Eleitoral, o presidente Cássio Nunes Marques vai relatar a ação movida por Flávio Bolsonaro contra a pesquisa Atlas Bloomberg, o pré-candidato do PL alega que o levantamento induziu a percepção negativa sobre ele ao trocar ou tratar da troca de mensagens com o Daniel Vorcaro. Flávio Bolsonaro registrou uma queda de 6 pontos percentuais no segundo turno e agora aparece 7 pontos atrás de Lula. A pesquisa foi a primeira que pegou o impacto do caso Master na campanha do senador. E em nota, a Atlas negou qualquer tipo de direcionamento. Ontem, Flávio Bolsonaro voltou a dizer que Daniel Vorcaro, lá atrás, era uma pessoa acima de qualquer suspeita.
10: Father, husband, and now I'm running for president.
4: Ainda de 2024, num jantar com um amigo, comentando sobre o filme da dificuldade de arrumar investidores aqui no Brasil, as pessoas com medo de colocar o seu CPF, de colocar a sua empresa num simples empreendimento cultural, que é um filme em homenagem ao melhor presidente da República que esse país já teve, injustiçado, tinha um receio, a razão pela qual nós optamos por fazer esse filme fora do Brasil, é um filme americano. Então ele me disse que conhecia uma pessoa que já havia investido em outros filmes, me apresentou esse investidor, que é o Vorcaro, uma pessoa que na época, lá atrás, alguém que era uma pessoa que circulava em todas as rodas

0: A alta roda de empresários patrocinava eventos de várias emissoras de televisão, inclusive fora do Brasil. Portanto, a pessoa naquela época acima de qualquer suspeita.
1: Opa! Peraí. Então, ou o Flávio tá dizendo que não há problema algum no dinheiro investido por Daniel Vorcaro, por exemplo, no escritório da esposa de Alexandre de Moraes, ou que ele está sujo como todos estão. Porque se ele tá dizendo que essa pessoa que oferecia jatinhos, que anunciava em não sei o que lá, que tava em todas as rodas, que tomava uísque com o ministro do Supremo, era uma pessoa acima de qualquer suspeita, bom, então temos um inocente sendo julgado, né? Sem merecimento nenhum. Porque justamente esse Daniel Vorcaro que o Flávio descreveu é o Daniel Vorcaro que tá preso nesse instante, negociando acordo de delação premiada. Esse aí. Exatamente por essas relações aí que foram descritas pelo Flávio Bolsonaro. Mas Daniel Vorcaro já não é um sujeito acima de qualquer suspeita há muito tempo. As primeiras matérias no Estadão a respeito das suspeitas sobre o Banco Master são de 2020. Né? Já lá se vão 3 anos desde que a emenda Master, como foi batizada, foi recusada no Congresso Nacional, porque todo mundo sabia que o Ciro Nogueira estava apresentando algo ali para beneficiar diretamente Daniel Vorcaro. Em Brasília, esse projeto era conhecido como Emenda Master. Brasília inteira sabia do que Daniel Vorcaro era feito, tá? Então, essas relações são todas muito esquisitas, como é muito esquisita a relação de Vorcaro com Flávio Bolsonaro. Aparentemente, essa figura aí que trafegava em todas as rodas, que levava ministro do STF para beber uísque, também tratava diretamente com senadores. E ele tratou de outros assuntos também. Posso seguir aqui, Carol?
2: Manda ver.
1: Tratou de outros assuntos também, como segurança pública.
3: Sinais de CV e de PCC. Ouçam! Meta o pé do Brasil até dezembro desse ano, porque senão a partir do ano que vem vai todo mundo ser preso ou vai ser neutralizado pelas nossas polícias. Marginal não vai ter mais vez aqui no Brasil.
1: Já o pré-candidato do Novo, Romeu Zema, foi a Santa Catarina para participar de eventos com empresários e voltou a criticar a relação entre Flávio Bolsonaro e Daniel Vorcaro.
4: Adivinhem, apesar de eu morar na mesma cidade dele, quantas vezes eu estive com um banqueiro bandido? Quantas reuniões eu tive? Quantas ligações eu fiz para ele? Quantos encontros eu tive com ele? Zero.
2: Renan Santos do Missão, que cresceu na pesquisa Atlas Bloomberg, falou sobre o caso Master nas redes sociais e fez críticas a Flávio Bolsonaro.
5: Ele poderia vir ao público e falar: olha, peço desculpas, eu menti pra vocês. Olha, eu venho enganando você, eleitor, falando cada hora uma coisa que é desmentida logo em seguida. Mas não. Dessa vez ele inovou. Ele disse, presta atenção, que ele foi até a casa do Daniel Vorcaro, bateu na porta, tá. Daniel, tá aí? Olha, nunca mais faço negócio com você porque você é corrupto. E o Daniel Vorcaro deve ter dito: nossa, Flávio, tô vindo de você, é um cara tão honesto, tô muito triste. E aí ele bateu a porta na cara do Flávio Bolsonaro e Flávio voltou muito honesto pra sua casa. Você não acredita nessa história, né? Se você tem mais de 10 anos de idade, se você já não acredita no coelhinho da Páscoa, se você acha que o Papai Noel é um negócio importante, mas não entrega presentes pra você, você não acreditou nessa história. Porque nenhuma pessoa em sã consciência acredita que uma pessoa foi na casa adulta pra avisar: não faço mais negócio com você.
2: Ronaldo Caiado, do PSD, esteve na APAS Show, um evento organizado pelo setor de supermercados em São Paulo, e prometeu incentivar o empreendedorismo no Brasil.
6: Diga aos empresários: podem trabalhar, que nós vamos realmente garantir o mesmo que nós fizemos no estado de Goiás, para que a gente possa dar perspectiva do empreendedor continuar a sua atividade.
7: Lula também passou a terça-feira aqui em São Paulo, em evento da construção civil, defendeu o fim da escala 6x1.
8: Não fique assustado. A escala 6x1 é uma coisa que é necessário, porque hoje o povo quer mais tempo para ficar em casa, quer mais tempo para lazer, quer mais tempo para estudar, quer mais tempo para namorar. É normal que a sociedade tenha avançado muito, mas enquanto tiver trabalhador, a gente tem que saber o seguinte: a gente tem que respeitá-los. E nós sabemos que a jornada de trabalho ela vai ser aplicada levando em conta a especificidade de cada categoria.
7: No Congresso apresentado.

0: votação do parecer sobre a PEC que acaba com a escala 6x1 foi adiada para a próxima segunda-feira. A divulgação do relatório do deputado Léo Prates, do Republicanos, era esperada para hoje na comissão especial criada na Câmara. Mas ainda não há consenso sobre alguns pontos do texto, entre eles o período de transição da jornada de 44 para 40 horas semanais. O governo quer que a validade seja imediata, mas o Centrão defende um período mais longo, de pelo menos 5 anos.
1: Bom, de volta ao caso Master, um dos advogados do ex-presidente do BRB, Paulo Henrique Costa, deixou a defesa. O executivo que está preso negocia um acordo de delação premiada com a PF e a Procuradoria-Geral da República. Em outra frente, o ministro do STF, André Mendonça, afastou um perito da Polícia Federal por ter vazado as informações sobre o contrato da mulher de Alexandre de Moraes com o Banco Master. De Brasília, Afonso Marangoni. Diga lá, Marangoni, bom dia.
2: Bom dia, Megali, bom dia, Carol, Carla, todos que nos acompanham. Pois é, a Polícia Federal saiu às ruas para cumprir a 7ª fase da Operação Compliance Zero contra o perito criminal federal João Cláudio Nabas. Ele é suspeito de vazar informações do ministro do Supremo Tribunal Federal, Alexandre de Moraes, obtidas, né, nessa investigação do Master. A PF suspeita que ele tenha vazado informações apreendidas no celular do banqueiro Daniel Forcaro. Entre os documentos estaria o contrato do escritório de advocacia da mulher do ministro, advogada Viviane Barsi, com o Master. Segundo informações da Receita Federal, o escritório dela recebeu 80 milhões de reais em pagamento do banco a título de consultoria. Foram cumpridos 2 mandados de busca e apreensão, além de medidas cautelares diversas da prisão, como a suspensão do exercício da função pública deste policial federal. Em nota, o STF afirmou que as medidas não implicam qualquer direcionamento investigativo contra jornalistas ou veículos de imprensa. Isso porque a apuração dá conta de que ele teria vazado lá no início da operação essa informação para jornalistas. A corte ressalta que permanecem preservadas a liberdade de atuação jornalística e a garantia constitucional do sigilo da fonte. Você falava de um outro caso relacionado ao Master, né, Megali? O advogado Eugênio Aragão deixou formalmente a defesa do ex-presidente do Banco de Brasília, Paulo Henrique Costa. Ele já foi ministro da Justiça, subprocurador-geral da República, e ele não detalhou exatamente os motivos do desligamento, mas fez uma nota contundente, afirmando que somente participa de iniciativas jurídicas pautadas pela absoluta seriedade, confiança profissional e responsabilidade. Ele ainda disse que eventual colaboração premiada apenas seria considerada por ele diante da existência de provas consistentes e inequívocas, sempre com respeito à legalidade, às instituições e à reputação das pessoas envolvidas, o que dá para entender aqui, né, gente, que ele depreendeu que não havia todos esses elementos para que ele seguisse, então, defendendo Paulo Henrique Costa, a delação dele, que agora fica mais abalada com essa mudança no advogado que o defende. Vamos ver se vai ser apresentado mais um advogado, como é que vai ser encaminhado daqui para frente essa questão de Paulo Henrique Costa, que foi presidente do BRB num momento crucial ali, né, da tentativa de compra do Master pelo Banco Público aqui de Brasília.
3: Muito bem, Marangoni. Bom, no Congresso, a Câmara aprovou um projeto que fragiliza o controle das contas partidárias, blinda novas legendas, proíbe punições no semestre da eleição e permite o disparo de mensagens em massa pelas campanhas.
1: Legal, hein?
3: Tá fácil, né? Assim, fica difícil controlar os gastos das campanhas. A gente tem mais de Brasília agora com Gabriel Marques. Bom dia, Gabriel.
4: Oi, Carla, muito bom dia para você e a todos que nos acompanham. A Câmara dos Deputados aprovou ontem esse projeto que altera essas regras sobre multas e prestação de contas de partidos políticos. De acordo com o texto, a responsabilidade pelo pagamento de penalidades passa a ser exclusiva do diretório que cometeu essa irregularidade, seja ele municipal, estadual ou nacional. Na prática, isso impede que uma punição aplicada a uma instância local afete financeiramente toda a estrutura do partido. Porque antes, vamos supor, se essa esfera municipal não tivesse dinheiro para pagar essa multa, né, essa irregularidade cometida, essa responsabilidade seguia para o diretório municipal, depois nacional. E agora eles blindam de uma tal forma que caso o município não pague, ou seja, não tenha recursos para isso, fica por isso só. Essa multa ela não é transferida para o Diretório Nacional do Partido. partido. Outra mudança importante também é o bloqueio de recursos. A proposta proíbe que valores do fundo partidário de diretórios que não têm relação com a infração sejam retidos para pagar multas de outras instâncias. Então é basicamente isso, essa multa que é do partido, né, ela não poderá ser descontada nesse fundo partidário, ou seja, aquele recurso que é repassado para esses partidos que poderão ser utilizados em campanhas, em projetos da instituição como um todo. Então, se esse partido tinha uma multa lá de 2 milhões de reais e o partido ia receber 10 milhões, por exemplo, eles já descontavam essa multa e seguia somente a diferença para o partido. Agora, se aprovado, né, esse projeto que ainda vai seguir para apreciação no Senado, poderá mudar essa forma de entendimento. A medida também funciona como uma espécie de blindagem desses partidos para evitar esses descontos. A Justiça Eleitoral também vai ter um ano para apontar possíveis irregularidades. Caso contrário, o parecer poderá ser considerado favorável ao partido e, depois disso, as instituições políticas vão ter até 30 dias para apresentar uma defesa. Além disso, o texto permite a aprovação de contas com ressalvas, ou seja, quando elas não bateram certinhas, com uma diferença de até 10% das receitas anuais, e autoriza também a renegociação de dívidas por meio de programas de recuperação fiscal, como o Refis. Essas mudanças fazem parte dessa chamada mini reforma eleitoral que foi aprovada ontem lá na Câmara e agora segue para análise do Senado. Volto com vocês.
0: Gabriel, só para a gente esclarecer quais partidos, né, votaram, se teve um grande apoio aí de espectro político de direita à esquerda, e também desde quando esse texto está sendo apreciado, né, o aprofundamento, inclusive, da sociedade para entender o que estava acontecendo?
4: Esse projeto de lei é do ano passado, então é recente, né, vinha tramitando desde então. E aí, como você disse, né, tem uma aprovação tanto da esquerda quanto da direita, porque beneficia diretamente esses partidos políticos de todo o Brasil, Carol.
0: Boa, obrigada, Gabriel. Fala também sobre uma disponibilidade a partir do dia 19 de junho do programa que vai facilitar a compra de veículos por taxistas e motoristas de aplicativos. Serão destinados ao todo 30 bilhões de reais. O objetivo é oferecer linhas especiais com juros mais baixos e prazos estendidos também. Quem conta pra gente é a Milena Dias.
5: O Congresso Nacional ainda precisa chancelar a medida assinada pelo governo que cria uma linha de crédito para taxistas e motoristas de aplicativo. A MP, no entanto, já estava valendo com força de lei e libera 30 bilhões de reais para a compra de carros novos. Os financiamentos estarão disponíveis a partir de junho e poderão ser pagos em até 72 meses. O governo espera que a medida permita a venda de até 300 mil veículos. Podem participar do programa os taxistas desde que com registro em dia e com cadastro ativo, e motoristas de aplicativo com cadastro ativo há pelo menos um ano e que tenham feito ao menos 100 corridas na plataforma nesse mesmo período. O dinheiro para custear o crédito vem do Tesouro Nacional e será repassado ao BNDES.
1: Pelo terceiro ano seguido, a pequenina cidade de Gavião Peixoto, no interior de São Paulo, é apontada como a melhor cidade para se viver no Brasil. São menos de 5 mil habitantes e praticamente todo mundo ali está envolvido de alguma maneira com a fábrica de aviões militares da Embraer. Então, né? Natural que haja uma certa segurança, né, nesse local. Mas também temos o ranking das melhores capitais. Quem ganhou, Larissa Biscaia? Lá vem.
3: A minha cidade, né? Curitiba.
0: Olha lá.
3: Jornalismo parcial é complicado, né, Megali?
1: Mas você saiu de Curitiba pra vir pra São Paulo.
3: Mas São Paulo tá no top 5 ali também, das melhores capitais. Claro que ele não tá em primeiro lugar, né? Mas a gente tem essa cidade do interior do estado, que é Gavião Peixoto, pontuando muito bem no índice do progresso social. Esse levantamento considera ali vários indicadores, são 57 indicadores sociais e ambientais, considerando principalmente necessidades humanas básicas, fundamentos do bem-estar e oportunidades. Gavião Peixoto conseguiu nota 73 em uma escala que vai de 0 a 100. Outro destaque é o PIB da cidade, está na 11ª posição no ranking nacional de PIB per capita. Gavião Peixoto tem menos de 5 mil habitantes, são 4.700, e aí alguns destaques. Evasão escolar é quase zerada, eles não têm fila de espera por vaga em escolas municipais, e o desenvolvimento é puxado, claro, como você destacou, pela presença da fábrica de aviões militares da Embraer. Olhando para as capitais, que são as melhores desse ranking, Curitiba está em primeiro lugar. Na sequência vem Brasília, em terceiro lugar São Paulo, quarto lugar Campo Grande, no Mato Grosso do Sul, e por fim Belo Horizonte, em Minas Gerais. Sabe que é uma tendência essa história de cidades menores virarem foco, pelo menos da geração Z, né? Por causa da qualidade de vida. Eu tava vendo uma pesquisa recente do Pew Research Center, que é um centro de pesquisa americano, que mostra que a geração Z está trocando as metrópoles por cidades menores pelo interior de diferentes estados. Mais de 60% dos entrevistados com idades entre 18 e 28 anos afirmaram que preferem qualidade de vida a status profissional. Então, rompendo com esse modelo tradicional que a gente tem de ascensão urbana. E foi interessante que isso começou a aparecer muito na minha timeline ali, né, nas minhas redes sociais, depois que eu fiz um comentário com uma pessoa próxima perto do celular, falando, poxa, visitei uma cidade dos meus parentes, né, no interior de Minas Gerais, no último fim de semana, 30 mil habitantes ali na cidade, falei, poxa, tá aí, ó, gostoso, um lugar gostoso, né? Legal pra morar, quem sabe, né, daqui um tempo, pá, começou a chegar um monte de notícia dessa pesquisa aí, falando sobre essa tendência da geração Z.
1: Qual é o instituto aí, a fonte?
6: Esse levantamento é o Índice do Progresso Social, IPS Brasil.
1: Ah, tá. Não, é que eu tô vendo aqui um Global Livability Index do ano passado, que é parecido, de 1 a 100 também. É, porque eu fiquei meio chocado da melhor cidade do Brasil ter uma nota bem menos. 73, né? Numa escala que vai de 1 a 100 é bem menos, certo? Ah, aí eu procurei um índice parecido que também vai de 1 a 100 com as melhores cidades do mundo. E a melhor cidade do mundo recebeu pontuação de 98 em 100. Outra escala, outro instituto, mais 98 em 100, que foi Copenhague, a capital da Dinamarca. É, foi a primeira vez que Copenhague superou Viena, que ficou em segundo lugar. Viena perdeu pontos, quer dizer, perdeu um pontinho, foi para 97, entre outras coisas, pelo cancelamento do show da Taylor Swift. Mas não foi o cancelamento em si, foi por causa de uma ameaça terrorista. De ataque terrorista. Mas só para falar para vocês aqui qual é o top 20 ou top 10? Top 10, vai. Das melhores cidades do mundo para viver. Mas todo mundo ali pertinho do 100. Copenhague, Viena, Zurique, Melbourne é a única cidade que não está ou na Ásia ou na Europa. Genebra, Sydney, Osaka, Auckland, na Nova Zelândia. Opa, única não, tem essa também. E Adelaide. Ah, não, tem várias. Porra. Adelaide, na Austrália. E Vancouver. Vancouver, no Canadá, é a única que está nas Américas. É isso, é a melhor cidade para se viver. Tem alguma dos Estados Unidos aqui? Nenhuma no top 20.
0: E no Brasil, Pomerode parece também sempre, né? Em Santa Catarina, que é uma
6: super cidade. Não tá nesse top 5, mas sempre tem um destaque muito grande, que é uma cidade minúscula também.
0: Minúscula, é muita gente mais velha morando ali, também é uma cidade plana. E São Caetano do Sul, aqui no ABC Paulista, que também sempre aparece, uma cidade que muita gente procura pra ter uma qualidade de vida melhor.
3: Valeu, Larissa. Vamos continuar falando sobre isso? Vamos voltar a falar em Neymar, porque com a inclusão de Neymar na lista de convocados do Brasil, a Panini, olha lá, Megali, decide atualizar as figurinhas do álbum da Copa.
0: Seu jornaleiro tava ligado, hein?
1: O meu.
0: Ele que falou, parece que vão.
1: Parece que tem esse papo aí, que vão incluir. E aí tem que. Não basta incluir, né? Você tem que colocar nos pacotinhos. Então você tem que reabrir pacotinhos.
3: Não, olha. Trabalho. E pelo menos. 12 jogadores não estão na primeira versão vendida nas bancas. Então
1: a Panini
3: é muita
1: errou
3: gente.
1: Feio pra errou. Seleção brasileira.
3: A gente compreende. Maria Eduarda Vieira tá na linha conosco para trazer mais informações. Bom dia, Duda.
7: Oi, pessoal. Bom dia para vocês. Bom dia também para todo mundo que acompanha. A Panini errou. Inclusive, foi a pior taxa de acerto dos atletas convocados da seleção brasileira nos últimos 40 anos. Ao todo, a empresa acertou 13 dos 18 jogadores que estão no álbum. Apesar da gente ter 26 convocados, só 18 entram no álbum. Esse número representa 72% de aproveitamento. A pior taxa anteriormente tinha sido lá em 1986, quando a Panini acertou apenas 11 dos 16 atletas. Em 1990, eles gabaritaram. Eles acertaram todos os convocados. Esse levantamento foi feito pelo jornalista de São Paulo, Renan Oguma. Nessa segunda-feira, a gente acompanhou não só nessa equipe aqui do Rio de Janeiro, mas também nossa equipe de São Paulo acompanhou, né? A convocação do Carlo Ancelotti. 26 atletas foram convocados para defender a amarelinha. A lista foi anunciada no Museu do Amanhã. Vários jogadores que estão no álbum não foram convocados pelo técnico, mas também muitos jogadores que foram convocados não estão no álbum. E é claro que daria o que falar o nome dele, a figurinha dele não está lá, Neymar. Os colecionadores estão sentindo falta dele. Foi, inclusive, quem um estagiário de nutrição conversou com a gente e falou isso. Foi o Gabriel Campos. Vamos.
8: Mas dessa vez eu acho que eles foram muito precoces na divulgação do álbum em si. E aí tem essa questão do principal ponto do jogador que a gente sente falta, que é a questão do Neymar, cara. Porque, mano, eles fizeram um álbum antes da convocação, antes dessas paradas. E aí, pô, é óbvio que iam faltar jogadores.
7: E se a Panini atualizar, é um gasto ainda maior para os colecionadores. Esse ano, pela primeira vez, o torneio tem 48 seleções em vez de 32, o que elevou o número de figurinhas para 980. Cada pacote com 7 adesivos custa R$7, ou seja, já é R$1 cada figurinha, já iam gastar R$1.000. Agora, se adicionarem mais Neymar e todos os outros, vai pesar no bolso dos colecionadores, pessoal.
1: Mas ao contrário do que disse o rapaz aí, a Panini não foi precoce, não foi assodada. Pelo contrário, demorou, né? Lançou o álbum super perto da Copa do Mundo, geralmente sai 3 meses antes para dar tempo da gente completar e começar a curtir a Copa sem ter que se preocupar com o álbum. Não vai dar tempo disso acontecer agora, porque são quase 1.000 figurinhas. Nunca houve um álbum tão longo, é o Guerra e Paz dos álbuns de figurinha, cara.
6: É mesmo.
1: Cara, é um negócio assim, você
0: a tem que gastar. A Copa é mais longa, então dá tempo.
1: E aí, assim, tudo bem, você erra, acerta, mas, porra, no caso do Neymar, eles podiam ter errado pra mais, né?
0: Uhum,
1: é. Bom, será que ele vai? Será que ele vai? Bom, na dúvida, coloca. Melhor ter o Neymar no álbum e ele não ir pra Copa do que ele ir pra Copa e não ter no álbum.
0: Mas ia dar acontece mesmo.
1: Se é pra errar, erra pra cima, né?
3: Aconteceu.
1: Aconteceu.
3: Valeu,
1: Valeu, Duda.
7: Tchau, tchau, pessoal.
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10: Bom dia, Band News FM. De teorias conspiratórias, Roswell, a Vila do Chaves e até a Casa do Cramulhão estão lotadas até a tampa. No futebol, então, agora a gente também vive de bolar teorias conspurcatórias, aquelas que não apenas conspiram, mas que sujam mesmo, e não tem detergente ideológico brasileiro que limpe. Algumas das críticas, por exemplo, à convocação do Neymar, seguem a patrulha da patota que passa a patrola em quem vota diferente dela. Cante o hino para pneu e abraça caminhão ou não, cancela-se a convocação do Neymar, também por ele ser um cara de direita. A tropa de choque que ataca, até quem defende como se fosse um crime chamar para a Copa do Mundo o maior artilheiro absoluto da história de uma seleção que tem Pelé e um grandíssimo elenco. Como se houvesse alguma alternativa superior ao Neymar, mesmo fora de forma, para ser convocado pelo Ancelotti para o Mundial de 2026. Os que acham que tudo é esquema afirmam a torto e sem o menor direito que foram os patrocinadores, os parceiros e até os parças da CBF que convocaram o Neymar para a Copa. E justo o craque propaganda da Puma para vestir a camisa da Nike, de onde saiu brigado em 2020. Se quiserem forçar ainda mais a barra da Tijuca, tem agora mais um motivo para achar pelo da barba do Neymar em ovo de canarinho. É só ver o vídeo dele no Instagram. Quem não encolhe Neymar ainda não citou que ele foi filmado durante esse vídeo no anúncio da convocação bebendo Red Bull com boné da Red Bull na cabeça. E onde a seleção vai treinar lá nos Estados Unidos? No campo da Red Bull. Pronto, falhei. Eu dei asas aos abutres para bicarem o canarinho pistola do Neymar.
3: 7h49.
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17: Muita chuva no Rio de Janeiro tá chegando agora, tá se preparando para sair de casa, guarda-chuva, capa, nada de sapatinho baixo, deixar o pezinho de fora que senão vai ficar tudo molhado, hein? A situação é realmente preocupante em alguns pontos, engarrafamento. A gente já vai falar também sobre alguns pontos do Rio fora da capital também, Angra dos Reis, Petrópolis, aviso de chuva forte e impactos em algumas vias que já estão bastante sobrecarregadas. Começando aqui pelo WhatsApp, participação de quem, José Paulo?
18: Da Ana Paula, Mário, falando sobre o Alto da Boa Vista, uma chuva muito forte por ali.
19: Bom dia de novo, Zé.
18: Bom dia.
19: Cara, chove torrencialmente no Alto da Boa Vista, muita chuva. Eu não sei nem se em algum momento vão fechar aqui a estrada de Furnas, porque você não enxerga um palmo, aquela cortina branca. É isso aí, avisa a galera.
17: Muita chuva na Penha, também escreve aqui ouvinte Emília. Tem a participação de outros ouvintes falando do tempo e do trânsito, Zezinho.
18: Márcio, sobre Grajaú e Jacarepaguá.
20: Bom dia, Band News, Márcio falando. Acabei de sair da Grajaú de Jacarepaguá sentido centro, pouco após a cabine da PM. Aqui na descida, há uma água acumulada, ocupando uma faixa. Então, os motoristas desviam e creio que isso esteja gerando o transtorno do trânsito para quem está vindo pela Grajaú de Jacarepaguá para o centro. Além disso, na Teodoro da Silva, há dois sinais em cruzamentos importantes logo no início que estão apagados. Então, isso também coopera para que esse trânsito esteja tão ruim na manhã de hoje.
17: Alexandre também fala de problema de sinal, trânsito, chuva, esse impacto.
21: Bom dia, Band News. Bom dia. Alexandre Moreira aqui falando. Só para informar que na região da Tijuca o dia amanheceu e já virou noite novamente. Chove bastante, tempo totalmente escuro. E o trânsito já começa a ficar bem carregado e bem pesado. Aqui na Maxwell, muita obra, né? Uma obra aqui que já tem mais de 40 dias por toda a extensão da Maxwell. Com chuva, aí já viu como é que fica o trânsito, né? E ainda tem um sinal apagado na esquina da Maxwell com a Gonzaga Bastos. Está a semana inteira apagado e ninguém faz nada da prefeitura. É isso aí. Em um segundo, tudo pode mudar. Bom dia, bom trabalho a todos.
17: Bom dia. Quais são as áreas, Van Alves, que são mais preocupantes com relação à chuva agora?
22: Região metropolitana do Rio e região serrana, Mário. Considera-se moderada a possibilidade de enxurradas e alagamentos nessas áreas devido à previsão de pancadas de chuvas que podem ser de forte intensidade a qualquer hora do dia. Essa é a nota que saiu atualizada do CEMADEM.
17: Chuva sinistríssima. Voltou a chover muito forte em Copacabana. Sabe quem falou, Zezinho?
18: Quem?
17: Cristiano Pinho. Tá chovendo muito forte em Copacabana, aqui na Zona Sul.
18: Na
17: Botafogo
18: também,
17: também apertou, chovendo muito forte, realmente aqui na Zona Sul. Van, por favor, vê aí a situação do aeroporto do Santos Dumont, do Galeão, porque hoje o impacto é grande por conta dessa chuva que realmente tá apertando demais, cara. Chuva muito forte aqui na Zona Sul e em outros pontos também. Você disse na Penha, né?
18: Na Penha, a Emília escreveu pra gente, chuva forte ali na Penha.
17: Pois é, a Emília escreveu, outros ouvintes também participando. Cara, prioridade pra utilidade pública, prestação prestação de serviço, o nosso querido ouvinte Reginaldo também falou sobre a chuva e o trânsito, passou lá pela Avenida Brasil.
2: Não, amigo, para completar, teve um acidente aqui na altura de Bom Sucesso. Bombeiro acabou de passar. Tempo fechado, chovendo pra caramba, rapaz. A galera vai demorar pra chegar, hein? É, acho que a melhor opção é quem vem lá de cima, depois do pedágio, pegar a seletiva. Tá tendo desvio aqui agora. Algum acidente que teve aqui, tá bom? Um abraço, amigo.
17: Bom, são 7:56. Vamos agora falar sobre operação no juramento, é isso, Daniel Nascimento? Fala pra gente aí.
4: É isso, Mário, né? É, a Polícia Militar informou pra gente que o policiamento foi reforçado ali na região do Complexo do Juramento, em Vicente de Carvalho, na zona norte do Rio, após o intenso tiroteio que moradores presenciaram, né? Ouviram na madrugada desta quarta-feira. A Polícia Militar informou que está no local para também prender os envolvidos nessas disputas territoriais na região. Uma das suspeitas é que tem acontecido durante essa madrugada uma invasão e um confronto entre traficantes rivais ali na região, tendo atualizações, a gente volta ao longo da programação.
17: Agora, Daniel Henrique. Fala, Dani. Bom dia.
5: Oi, Mário. Bom dia pra você, também pros nossos ouvintes. Um homem acusado de se passar por motorista de aplicativo pra perseguir e abusar sexualmente de crianças foi preso em São João de Meriti, na Baixada Fluminense. Esse criminoso que utilizava um perfil falso em uma plataforma pra atrair as vítimas. Ele foi encontrado ontem na Avenida Automóvel Clube. As investigações começaram depois de um caso que foi registrado na última quinta-feira, quando duas adolescentes foram abordadas pelo acusado perto de uma escola. E aí, de acordo com os relatos, ele praticou atos obscenos em via pública e tentou atrair as vítimas. Através das imagens de uma câmera de segurança, os investigadores identificaram a motocicleta que ele utilizava, vinculada a uma locadora de veículos. E durante as investigações, os agentes receberam novas denúncias. Em um dos casos, as vítimas eram crianças de 8 e 9 anos, abusadas dentro da casa de uma delas. O criminoso realizou uma corrida para a mãe de uma das crianças e, em seguida, retornou ao imóvel, aproveitando o momento em que a mulher estava descansando para poder invadir a casa e cometer esses crimes. Ainda há a possibilidade que esse abusador tenha feito outras vítimas na região de São João de Meriti. Ele que inclusive já utilizava tornozeleira eletrônica por uma condenação anterior pelo crime de roubo, Mário.
17: 7:58.
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17: Vivi Costa.
26: Pois é, Mário, segue chovendo de forma forte em diversos pontos da cidade. Temos pistas escorregadias, prudência no volante para evitarmos acidentes. Eu vou atualizar a situação ali da Gávea, ainda por conta do acidente envolvendo dois carros e moto na Padre Leonel Franca, em direção à Lagoa, bem nas proximidades da Praça Sibelius. O trânsito permanece bem congestionado. Estou verificando reflexos a partir da Ministro Ivan Lins. A dica para o nosso ouvinte neste momento é o acesso pelo Alto da Boa Vista, com prudência por conta de pistas escorregadias. 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Daqui a pouco eu tô de volta.
17: 7:59.
24: Semáforos. Nem sinal.
27: Maurício na Tijuca.
28: Bom dia, Band News.
17: Bom dia.
28: Maurício, morador da Tijuca, falando. É, só para relatar aqui que o sinal de trânsito, né, da Barão de Mesquita com a Teodoro da Silva tá queimado.
17: E aí não dá, né? Complica.
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2: Hora de conversar com Mônica Bergamo, nosso assunto é a possível, aí parêntese, interrogação, delação de Daniel Vorcaro e como a PGR vê essa possibilidade. Mônica, bom dia para você.
3: Bom dia, Megali, bom dia a todos. Pois é, o destino do banqueiro Daniel Vorcari, ex-banqueiro, né, Megali, Daniel Vorcaro, tá nas mãos agora de uma única pessoa, ou uma equipe, ou uma única equipe, ou Megali, a do Procurador-Geral da República, Paulo Gonet, né? O ministro André Mendonça já brigou com a defesa do dono do Banco Master, a polícia, porque ele não gostou do conteúdo da delação apresentada, dos anexos apresentados, né, da primeira proposta de delação apresentada, a Polícia Federal já vazou para todo canto que a delação é uma piada, que não dá para ser levada a sério. Mas, Megali, a opinião que importa até agora, desculpa, nesse momento, é a dos procuradores, especialmente a do procurador-geral Paulo Gonet, né? E por quê, Megali? Porque se ele recusa a delação, já era, os advogados de fato não tem mais o que fazer. E se eles aceitam, Megali, se o Procurador-Geral da República, Paulo Gonet, aceita essa delação, diz que ela é boa, diz que ela é consistente, que ela é válida, o ministro André Mendonça fica numa situação mais difícil, né, para recusar, vai ter que justificar porque recusa. Pode até recusar, mas os advogados do ex-banqueiro podem recorrer para a segunda turma do STF e ela pode ser aprovada, né? A polícia pode dizer que está uma porcaria, mas se os procuradores considerarem que ela é consistente, não importa muito qual é a opinião da Polícia Federal, a palavra final não é dela, né? Claro que importa, porque a Polícia Federal está fazendo mil operações, né? Fazendo uma corrida contra a delação, quase, quer dizer, mostrando que tem muitas investigações, pode esvaziar a delação, mas a palavra final é da Procuradoria-Geral da República. Essa resposta deve ser dada em breve. E o que eu apurei, Megali? Que o procurador-geral não anda muito entusiasmado, não, com a delação, não acha que até agora o Vorcaro trouxe revelações bombásticas, né? Ou melhor, as revelações são bombásticas, mas a Polícia Federal já está com a investigação avançada, talvez não precise do Vorcaro para explodir essas bombas todas. Agora, qual é o ponto que pode favorecer o Vorcaro e que pode fazer essa delação ser aceita? Megali, o procurador mostra, sim, interesse nos bilhões que o Vorcaro estaria disposto a devolver aos cofres públicos, né? A régua é alta, seriam ali, ele teria que devolver entre 50 e 60 bilhões, né? E se ele chegar a essa proposta concreta, é um dinheiro difícil de recusar. Então, esse é o interesse maior da Procuradoria-Geral da República, fazer, né, com que esse dinheiro seja devolvido, né? Sem a delação, se ela não vingar, tá muita gente falando que ah, tá, vai, não vai, o Vorcaro não devolve dinheiro, fica preso por alguns anos, depois sai e segue dono dos recursos, né? Se é que ele vai conseguir gente aqui fora para administrar as coisas dele, né? Mas sempre se consegue. E então é esse o ponto em que nós estamos agora, Megali, nessa delação que tá difícil, né, de ser concluída. Nossa, né? Ah. Mas sobre a qual a gente tem muita curiosidade, porque eu acho que dizer que ela não tem nada, que é uma palhaçada, etc., eu, Mônica, vejo mais como um instrumento de pressão sobre ele para que ele entregue ainda mais, do que acreditar que realmente uma pessoa que detém todas as informações que ele detém e que teve todas as relações que ele teve não vai conseguir dar nada novo para a polícia. Vide aí Flávio Bolsonaro, né? Isso. Megali, não foi se tem tudo isso do Flávio e até a semana passada ninguém sabia nada disso, né? Imagine o que ele não tem ali na cachola dele, né? No cérebro dele, na memória dele, que ele pode contar para os brasileiros, né, Megali? Isso do Flávio não era algo fácil de descobrir com transferência de dinheiro, né? Tinha que ter os diálogos, tinha que ter os encontros, tinha que ter todas essas informações. Então, se tem isso tudo do Flávio, imagino que ele não tem de tantas outras pessoas do Brasil, tantas outras autoridades, Megali.
2: O problema é que ele registrava tudo, né? Tudo que ele fazia de notável, ele ia lá e contava pra namorada, ele mandava um áudio, ele recebia um áudio, não me parece que ele jamais teve a preocupação de se proteger, né? Mensagens que se apagam ou cifradas, ele era um faroleiro, né? Um cara que gostava de contar vantagem. Ô, Mônica, temos mais dois minutinhos, como é que o fator Flávio vai influenciar essas delações aí? Porque agora temos um personagem que cola, né? No Vorcaro, e é um pré-candidato à presidência da República. Não é pouca coisa. Como é que ele entra nessas negociações?
3: É, agora que tem todo esse escândalo aí, eu acho que as informações vão ter que ser aprofundadas. O que eu apurei, o Megali, o que eu sabia antes até dessa prisão, dessa segunda prisão do Vorcaro, é que o Vorcaro tinha um grande apreço pelo Flávio Bolsonaro. Né? É, isso me foi dito por ele num encontro que eu tive com ele, quando eu estava negociando uma entrevista com ele. Ele gostava muito do Flávio, dizia gostar muito do Flávio, torcia pela vitória do Flávio, então não me parece que o Flávio era o alvo principal do coração dele, né? Alguém de quem ele quisesse se vingar, ou de quem ele tivesse raiva. Eu acho que, mas depois dessas revelações, fica difícil, né? Ele não fazer um anexo caprichado aí sobre as relações dele com o senador Flávio Bolsonaro, com a família Bolsonaro, né? Aparentemente é o Flávio que tem, bom, o Eduardo tem negado de forma muito peremptória. Ele fez uma live outro dia com o apresentador Paulo Figueiredo, e o Paulo falou: se você tiver algum diálogo com o Vorcaro, vai acabar aparecendo. E ele fez lá uma afirmação muito peremptória de que não, que ele não tem. Então, aparentemente foi foi o Flávio, né? Então fica difícil agora não ter algo mais profundo sobre esse candidato à presidência da República, né, Megali? Agora, o Flávio é um entre tantos personagens aí com quem o Vorcaro se relacionava, e, enfim, se relacionava aí na base do dinheiro, né, Megali?
2: É isso aí. Pergunta aqui o ouvinte: o que significa essa palavra faroleiro? Faroleiro, até peguei aqui no dicionário. É, obviamente é quem cuida de um farol, mas no Brasil, como gíria, refere-se à pessoa que gosta de se gabar, contar vantagens ou agir de forma vaidosa e fanfarrona. Eu lembro que tinha muito faroleiro no gibi do Bolinha, né? Quando você queria falar que alguém era mentiroso, ah, você é um faroleiro. Mônica Bergamo volta com outros assuntos sempre exclusivos amanhã.
3: Sabe, diga. Já venceu, né? Não, venceu, né? Venceu, amanhã a gente fala.
2: Tá bom, fechou. Beijo, Mônica, até amanhã.
3: Beijo,
2: tchau. Até porque a obra tá a todo vapor ali, hein? Não é não? Vocês não ouviram um barulhinho ali no vizinho da Mônica de
4: martelada?
2: Marteladas?
4: Parece,
2: né? Amanhã ela conta pra nós.
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0: Hora de conversar com Felipe Killing. Nosso assunto, Xi Jinping tem tido dias movimentados, né? Os nossos dias movimentados são assim, ontem eu fui no Poupa-Tempo, aí na quarta-feira eu vou ter que levar minha filha numa festa que é longe pra caramba. Pro Xi Jinping é na segunda reunião com o Trump e na terça reunião com o Putin. Diga lá, Killing, bom dia pra você.
1: Tudo bom, Megali? Bom dia a você, Carol, Carne, a todos que nos acompanham. A China está sendo bastante requisitada, né? As pessoas não só querem, como precisam conversar com a China atual, segunda maior economia do mundo, e um país que tem se mostrado muito importante para a geopolítica. O Trump fez a visita a Xi Jinping, foi recebido com muitas honrarias, não deu nem tempo do cafezinho esfriar, e aí o Putin já desembarcou em Pequim. Foi recebido com honrarias, não as mesmas de Trump, mas até porque não precisa. E não precisa porque o Putin já foi recebido pelo Xi Jinping 25 vezes na China. Os dois já se encontraram 40 vezes, ou na China, ou na Rússia, ou em algum outro país, durante algum evento. O Putin é presidente da Rússia desde 99, o Xi Jinping desde 2012, e eles foram celebrar, renovar um acordo firmado há 25 anos, falando da parceria entre Rússia e China. Então, essa é uma relação que vem sendo construída há muito tempo. E a gente sempre escuta cooperação sem limites, uma amizade, e é realmente isso que a Rússia quer com a China. E a Rússia depende economicamente da China, porque depois da invasão à Ucrânia, a Europa parou de comprar boa parte da energia que comprava da Rússia, a Rússia é uma grande produtora, precisou encontrar outros mercados, um deles a China. Inclusive, um dos pontos que foram conversados nessa reunião é a construção de um gasoduto da Rússia para a China. E a China precisa de energia até para conseguir continuar crescendo, mas quer, claro, ter o melhor preço possível. Então, o Putin faz essa viagem para reafirmar essa parceria entre Rússia e China, e a China mostrando, olha, somos também muito importantes na geopolítica mundial, os Estados Unidos têm a maior economia, o maior exército, mas o Trump veio aqui, agora vem o Putin, as pessoas precisam conversar com a gente, e a China tem tomado diversas atitudes diplomáticas que têm colocado o país como um país muito estratégico para questões complicadas. É uma aliada do Irã, por exemplo, os Estados Unidos querem que a China faça pressão para desbloquear o Estreito de Hormuz, é um país que exporta muito para os Estados Unidos, exporta muito para a Europa, mas que hoje também domina a inteligência artificial, o refino de minerais raros, então é um país em que as pessoas não só querem, mas sabem que precisam dialogar.
0: Muito bem. Killing, bom trabalho para você. Peraí, que ele fica? Por que fica?
2: Ele fica porque a Luana Pereira tá aqui no nosso estúdio.
0: Não tava sabendo de nada. Tava? Tava?
2: O Pablo entrou aqui.
0: Aparentemente o Pablo entrou aqui, avisou, e as palavras do Pablo, como de hábito, entraram por um ouvido e saíram por outro. O que que tá acontecendo, gente?
2: É aniversário da Band News FM, né?
3: Isso, 21 anos.
2: 20 de maio, completamos 21 anos. E aí, idade plena. E aí, estreamos hoje na Fast TV.
3: Dá um tchau pra TV, Killing, pra gente poder...
0: Dá um tchau pra TV.
1: Claro, Fast TV, que honra estar aqui, viu?
2: Isso, e aí a Luana Pereira tá por aqui pra trazer algumas das reações dos nossos, que antes eram ouvintes, agora são telespectadores também, o pessoal que acompanha a Band News FM também na LG TV. Ô, Luana Pereira.
3: É isso mesmo. Bom dia pra você, Carla. Bom dia a todos. Bom dia, Killing. Good morning for you. A gente tem muitas, muitas mensagens de ouvintes que começaram a assistir a gente hoje pela TV. Eu vou começar aqui destacando, peço por ajuda do Thiago Rossi, a mensagem do João Plácido. Joga na tela aí. Ele, bom dia. Eu sou do interior da Bahia, vi e ouvi a Band News FM nascer, ou seja, legal. 21 anos aqui conosco. E hoje ele disse que madrugou pra assistir, ou seja, assistiu o meu jornal às 5 da manhã, ama de paixão. Tá lá no oeste da Bahia e tá ligado pelo canal da TV LG, LG Channels, canal 131. Beijo, João Plácido, pra você que escreveu aqui no 999-59-200. A gente tem também a Cris, que está com o esposo, o Eduardo, sintonizados também em LG Channels. Diz que a qualidade tá muito boa, ou seja, não tem ninguém com feijão no dente. Se tiver, ela vai ver sim. E ela tá pedindo beijo.
2: Beijo, Cris.
3: Beijo pra Cris e pro Eduardo. E tem também a mensagem do Léo de São Paulo, que tá adorando assistir a gente pelo canal 131 da LG Channel. Diz que agora ficou muito mais fácil assistir o jornal, já fazendo aquele home office maroto, cafezinho e aqui com a gente pela TV.
4: Eu senti falta daquela foto, assim, que o ouvinte manda com a gente, sabe? A TV atrás,
3: uh-huh,
4: a imagem aqui da Band News e ele na frente da TV.
3: Nossa,
4: podia, né?
3: Podia ser. Vamos invocar os nossos ouvintes a mandar essa imagem aqui, eu volto com essas imagens.
2: Boa. Beleza. E pra celebrar o aniversário da Band News, a gente tá separando algumas musiquinhas.
0: Vamos todo mundo cantar junto.
2: Eu não tenho nada pra dizer. O pior é que a gente tem bastante música.
0: A gente tem bastante coisa pra dizer.
2: E aí eu coloquei essa música aqui, ó. Pra lembrar que às 6 horas da tarde, sabe quem vai estar no LG Channels também?
0: Sim.
2: Reinaldo!
4: Agora
2: vai ter Reinaldo.

0: Tá, Kylian, tá bom assim pra você?
1: A tua cobra tá aplaudindo em pé.
2: Mereci uma imitação do Alckmin agora.
1: Gente, posso liberar o Kylian?
2: Uhum.
1: Kylian, um abraço pra você, até amanhã.
3: Valeu, até mais.
0: Parabéns, Kylian, pelo aniversário da Band News. Você faz parte demais dessa nossa história.
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0: Entre os seus propósitos, ajudar os jovens empresários e empreendedores a alcançarem o sucesso. Na minha companhia, a CEO da Pet Love, Thalita Lacerda. Thalita, na sua opinião, quais valores, atributos ou até mesmo práticas os jovens devem executar para conseguir atingir o sucesso?
1: Muita vontade de aprender e atrás de aprendizado. No mundo hoje dominado e transformado pela inteligência artificial, isso é ainda mais importante.
0: Obrigado, Thalita Lacerda, CEO da Pet Love. E este é o Minuto do Empreendedor, apresentado pelo BTG Pactual Empresas.
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3: Combinado, Renata. Agora 8h21.
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5: Muita chuva, raios e trovões aqui na Zona Sul também. A gente ficou até assustado aqui por Botafogo. Relatos também dos moradores do Flamengo, Laranjeiras, Jardim Botânico. A ouvinte Adriana falou que se assustou também com o barulho. E no trânsito tem muita gente que está sendo impactada, Zezinho.
6: E o José mandou uma mensagem aqui pra gente falando da ilha.
7: Bom dia, Zé. Bom dia, Mário.
5: Bom dia.
7: Beleza, aqui é José, Ilha do Governador. Muita chuva aqui na Ilha do Governador, tá? O estado do Galeão tá complicada, parada. E os motocas, como sempre, né? Fazendo as barbaridades dele, né? Passando motoca aqui com criança na garupa, criança na frente, desrespeitando sinal, tá? A mesma coisa. E Ilha do Governador chovendo muito, tá? Um grande abraço, Zé, Mário, abraço.
5: Um abraço pra você, quem mais?
6: Luiz Sérgio.
5: Fala, Luiz.
8: Bom dia, Bandinius, bom dia, José, bom dia, Mário. Consegui chegar agora em Copacabana, mas vai passar aqui no túnel velho ali, é na Real Grandeza, perto do cemitério. A água tá bem alta, tá? Os carros vão passar ali, ter cuidado ali para não ficar. É Band News, e aí tá trovoando, tá relampeando bastante. Parece que é 7 horas da noite aqui em Copacabana. 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Não,
5: virou noite, ainda mais aqui na Zona Sul. Prefeito Eduardo Cavalieri foi às redes sociais falando também aí sobre os impactos no tempo, principalmente agora a chuva muito forte na Zona Sul e também na Zona Norte. Rocinha, uma preocupação. Botafogo, Leopoldina, Zona Portuária, maior acumulado de água no Alto da Boa Vista. Chuva moderada no restante norte da cidade. Esses são os destaques. A gente lembra, né? O risco também na região metropolitana, Petrópolis, chuva forte em diferentes pontos do Rio de Janeiro. Não é isso, Luana Bernardes?
9: Isso, Mário. Inclusive no interior do estado, segundo o Cemadem, os municípios com os maiores acumulados de chuva nas últimas 24 horas são Laje do Muriaé, 34,6 milímetros, e Porciúncula com 32,8 milímetros. Além da capital fluminense, nas últimas 24 horas tivemos um registro de 31,8 milímetros de chuva aqui na capital fluminense. Como você disse, prefeito Eduardo Cavalieri falou que o maior acumulado foi no Alto da Boa Vista. A previsão é de chuva moderada forte ao longo do dia de hoje, e um intenso nevoeiro desde cedo também atinge aqui a cidade do Rio, mas até o momento os aeroportos internacional Tom Jobim e Santos Dumont seguem operando. Santos Dumont com o auxílio de instrumentos nesse momento. Lembrando que o Cemadem também colocou a região metropolitana do Rio em risco moderado para o alagamento diante da chuva forte registrada em diferentes pontos.
5: Diferentes pontos. São Gonçalo agora. Mensagem chegando da região metropolitana.
6: Mensagem do Robson.
10: Bom dia, Zé. Bom dia, Mário. Aqui é o Robson de São Gonçalo, bairro Pacheco, relatando aqui que começou a chover muito forte aqui agora, com raio, com ronco de trovão, com ronco de trovão e muita chuva. E vamos lá, minha gente, não pode parar, vamos à luta. Hoje estou em casa porque eu trabalho de plantão, mas aos irmãos aí que estão na luta, bom trabalho.
5: E muito cuidado, você que está na rua, você que está em deslocamento, a gente já traz mais prestação de serviço.
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5: Com essa chuva, como é que tá o trânsito nas vias expressas, Vivi Costa?

0: Esses pressas, por conta das fortes chuvas, a circulação de carros está prejudicada pela Avenida Brasil, que tem retenções de Bangu até a chegada a Guadalupe. Nesse trecho, a estrada da Água Branca ainda servindo de opção mais à frente, congestionamento ainda de Irajá até Cordovil e da Penha até o Caju. A linha vermelha completamente parada de Vigário Geral até a chegada ao Caju. Pastor Martin Luther King ainda servindo de alternativa, tá intensa ali de Irajá até a chegada Vicente de Carvalho e na passagem por Inhaúma, porém sem retenções. Servindo de alternativa também as veias secundárias dos bairros como ali na Penha, a Leopoldina Rego e Rua Uranos. Você que tá passando pela Dom Helder Câmara também vai encontrando boas condições com prudência, apesar da grande movimentação, não tem congestionamento. 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Daqui a pouco eu volto.
1: 8h27.
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1: Oito e 29, mais um destaque, Zezinho.
6: Agora a participação é do Márcio falando sobre Duque de Caxias, Mário.
1: Fala, Márcio. Muita chuva por aí?
6: Travou o áudio do Márcio.
1: Travou, mas ele
6: Duque
1: disse
6: que Duque de Caxias, tá chovendo muito em Caxias. Forte agora. Acho que agora vai, Mário.
1: Vai lá.
7: Mandando uma foto pra vocês aqui, ó. Márcio Aurélio, de Jardim Primavera. Muita chuva, chuva muito forte. Visibilidade bem difícil aqui. Bastante bolsão d'água, Jardim Primavera, Duque de Caxias.
1: Jardim Primavera, Caxias. Qual é o seu destaque agora, Vinícius Calisto?
8: Ministério Público denuncia, Mário, policial civil pela morte daquela passageira de carro de aplicativo que aconteceu no início desse mês em Jacarepaguá, zona sudoeste do Rio. O agente Fred Wilson Souza de Jesus atirou contra o carro de aplicativo onde estava a designer de sobrancelhas Tamires Rodrigues de Souza de Jesus, depois que ele não ficou satisfeito com uma manobra feita pelo motorista que estava levando a vítima. Ele agora é indiciado pelo Ministério Público, ele que já está preso.
1: 8 horas 30 minutos.
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1: Hora de conversar com o Rodrigo Orengo, tá vendo? Vocês ficam olhando muito aí pro caso Vorcaro.
2: É.
1: Olha lá, gente, meu Deus do céu, essa nova revelação do Vorcaro. Aí os caras aproveitam e aprovam um negócio que não é do nosso interesse. Orengo, o que aconteceu na Câmara dos Deputados? Bom dia pra você.
3: Muito bom dia, Megali, Carol, Carla, bom dia a todos. Megali, aquele tipo de aprovação, toque de caixa, né? Repique de sino, votação relâmpago, um pacote de bondades para partidos políticos. Algo que não estava sendo discutido, não estava na pauta, entrou em cima da hora, em meio a todo aquele debate, discussão da reunião do Vorcaro com Flávio Bolsonaro, que inclusive estava ocupando o Congresso Nacional. Por quê? Os parlamentares estavam subindo na tribuna para falar sobre esse caso, para atacar, para defender. Então, assim, o debate estava tomado por essa discussão política eleitoral. Foi nesse momento que líderes partidários encontraram uma janela de oportunidade. Olha, já que ninguém está olhando para isso, está todo mundo nessa confusão já de eleições, vamos fazer aqui aquele esquema, né? Dar aquele pacote de bondades para os partidos. Colocaram em votação, aprovaram o regime de urgência, ou seja, passou na frente de outras pautas já previstas, e aí votaram simbolicamente, ninguém deixa digital. Aí acontece aquele roteiro que a gente sempre vê, né? São grandes partidos políticos que têm interesse em ter parcelamentos a perder de vista de multas eleitorais, né? A redução de multas eleitorais. Veja só, essa proposta prevê que os partidos tenham no máximo R$30 mil de multa. Isso não é nada para partido que tem lá um fundo eleitoral, fundo partidário milionário. E também ainda riscos, partidos que corriam risco de perder a possibilidade lá de fazer parte das eleições, de participar das eleições em função de dívidas. Então, partidos estavam dando calote lá na justiça eleitoral, né? Agora, como que isso é possível, né? Como é que eles conseguem simplesmente transformar a pauta? Graças a um grande acordo, um grande acordão. Aí de partidos que vão do centro à esquerda à direita, né? Envolve todo mundo, né? PT, PL, PP, Centrão, todo mundo, União Brasil, né? Do parlamentar que apresentou essa proposta. Aí na hora da votação sempre tem aqueles gatos pingados ali, né? Que pelo menos, né, criticam, levantam esse assunto, senão nem discussão tem. Então teve lá parlamentar do PSOL, do Novo, do Missão, aquele novo partido, né? Então três partidos que chegam lá e começam a questionar publicamente, né? Tentam parar a sessão, mas não conseguem porque não tem força, e essa proposta passa, né? Então passou rapidamente, como geralmente essas propostas impopulares passam aqui na Câmara. Vai pro Senado. E agora é ficar de olho nessa pauta do Senado Federal, né? Então, entre diversas mudanças, os partidos ganham lá a possibilidade de pegar uma multa eleitoral, ou seja, cometer uma irregularidade, não querem pagar por isso, ou querem pagar durante 15 anos, né? Com suaves prestações. Mais do que isso, matérias, processos que demoram 3 anos simplesmente acabam, né? Então tem lá o máximo de 3 anos de um processo contra um partido. Se passar disso, os partidos ficam livres aí de qualquer penalidade. Quem chamou atenção para esse assunto ainda no meio da votação, quando começou algo muito inesperado, foi aquela organização Transparência Brasil, né? Que chamou essa matéria aí de um convite à impunidade dos partidos, mas agora já passou pela Câmara, vai para discussão no Senado.
1: Cara, esses caras brincam com a nossa paciência, porque é o que a gente falava mais cedo, sim, é uma discussão que existe desde o ano passado na Câmara dos Deputados, mas tem alguns itens aí que não faziam parte dessa discussão e que foram colocados no último segundo, como o Orengo disse, a toque de caixa no repicar do sino, né, Orengo? Eles ficam à espreita. Eles ficam lá,
2: esperando,
1: né?
2: Oportunidade.
1: Numa casa certa, mata, né? Agachadinhos, que nem aquele japonês que até hoje não sabe que a guerra acabou, né? Até hoje não, porque ele já morreu, mas o famoso japonês que se recusava a acreditar que a guerra tinha acabado e ficava lá na casa mata se protegendo, porque a qualquer momento eles ficam assim. E aí, esse é o momento. Pô, tá lá o Flávio dando entrevista, tá todo mundo olhando, um escândalo atrás do outro, tá todo mundo preocupado com isso, saiu pesquisa eleitoral, é agora que a gente vai emplacar esse troço. Cara, é uma covardia. contra a população e vai contra todo o princípio de transparência. E aí não dá nem pra gente fazer o exame de DNA, porque não tem digital, né, Orengo? Não tem, não dá pra saber quem
3: votou simbólico,
1: individualmente, né? Nesse troço. No final são todos, mas todos...
3: É,
1: né?
3: Aquela coisa assim, aquele que se julga, enfim, que é contra a matéria, que se manifesta. Ninguém se manifesta, são pouquíssimos ali. A gente citou esses três partidos, né? Que é Pessoal Novo e Missão, que vieram a público, tentaram lá travar a votação, mas tem pouquíssimos parlamentares e fazem aquela marcação de terreno ali. Agora, interessante é o seguinte, Megali, que assim, o dia foi de uma briga danada aqui, né? Então, parlamentares subindo na tribuna para criticar o Flávio Bolsonaro, outros para defender, só que no fundo, ali no apagar das luzes, os dois lados se dão as mãos, porque esse é um acordo que envolve direita e esquerda, governo e oposição, para aprovar uma matéria como essa.
1: Orengo, bom trabalho pra você, até amanhã.
3: Valeu, até mais.
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0: Ela é nossa companheira, nossa brincadeira, nossa diversão. Todo mundo sabe cantar essa música de cor,
1: estrela,
0: né?
1: Não, não, não,
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0: e feliz da gente, né?
1: É.
0: De quem tem a nossa idade.
1: De quem assistia TV.
0: Quem via TV, de quem desejava os brinquedos que eram anunciados, né?
1: Esperava passar o anúncio, exato.
0: Esperava, gostava dos anúncios, esperava o Natal pra comprar presentes. E tem uma fábrica da Estrela ali na região de Itapira, no meu caminho pra Minas, que eu passo lá, cara, há anos, e eu nunca vejo movimento relevante ali. É uma pessoa, outra, um carro, outro, falar, o que que tá acontecendo com a Estrela? Talvez a resposta esteja na notícia aqui do Thiago Muniz, de que a nossa Estrela pediu recuperação judicial, Thiago.
2: A fabricante do banco imobiliário, da boneca Suzy, do brinquedo Pula Pirata, entre outros vários artigos que marcaram a infância de muita gente, a manufatura de brinquedos Estrela entrou com pedido de recuperação judicial. A empresa divulgou a informação por meio de fato relevante ao mercado, postado hoje pela manhã junto à Comissão de Valores Mobiliários. O pedido foi protocolado perante o juízo competente da comarca de Três Pontas, no estado de Minas Gerais. A Estrela afirma que há três fatores para tomar essa decisão: o aumento do custo de capital e restrição de crédito, mudanças no comportamento de consumo com maior competição de alternativas digitais e impactos acumulados ao longo dos últimos anos sobre a estrutura financeira da companhia e de demais empresas integrantes do grupo. A Estrela ressalta que a recuperação judicial tem como objetivo permitir a superação da atual situação econômico-financeira mediante a reorganização do endividamento. Além disso, devem continuar as atividades empresariais, os empregos e a geração de valor para todos aqueles que detêm ações da companhia. Além disso, conforme dispõe o artigo da Lei da Recuperação Judicial, as empresas recuperandas e os respectivos sócios, acionistas, todos eles continuam à frente da condução da Estrela.
3: Estou assistindo o comercial aqui, gente, pega mesmo. Tinha Bem Me Quer, lembra aquela bonequinha que ficava com a mãozinha assim?
0: Lembra, tinha Lu Patinadora.
3: Lu Patinadora, nossa, tinha bolinha de sabão, tinha Trionic, lembra desse carrinho?
0: Sentada na calçada de canudo e canequinha, tuplec-tuplim, eu vi uma menininha tuplec-tuplim fazendo uma bolinha de sabão.
3: É essa mesmo.
1: Eu gostava do Aquaplay, lembra também? Aquele que
3: sim.
1: Você...
0: Agora, vocês sabem que a Estrela nasceu...
3: Cara, tinha um carro que chamava Trombada. Que eu vi aqui.
0: Sim, o carro batia.
3: Você batia o carro e ele fica tão horror.
0: A ideia era bater o carro.
3: Que é horrível.
0: Ele ameaçava, ele amassava.
3: Amassava, abria a porta,
0: agora,
3: estragava
0: a Estrela,
3: tudo.
0: Ela nasceu de uma pequena maracutaia. Maracutaia entre aspas, tá? Não quero ser processada. Só falta essa Estrela me processar pra pegar de mim o dinheiro que eles precisam. Eu não tenho.
3: Ó, Boca Rica também, pessoal, João Pessoa tá lembrando.
0: Nasceu de uma pequena maracutaia. Era uma empresa aqui do interior de São Paulo que teve uma ideia. Copiar os jogos que já eram consagrados lá nos States e na Europa, mas principalmente nos Estados Unidos, sem pagar direitos autorais. Daí nasceu o Banco Imobiliário. Eles pegaram um monopólio, né? Mudaram as regras, deixaram um pouquinho mais facinho e mudaram os bairros, né? Em vez de Fifth Avenue, Copacabana e por aí vai.
3: Morumbi,
0: Avenida Paulista. E lançaram aqui no Brasil com o nome de Banco Imobiliário e fizeram mesmo com o Cara a Cara, que era um jogo que já tinha lá fora, o Pula Pirata, o negócio de tirar vareta lá com as bolinhas de gude, dos rinocerontes. Foram lançando, jogo após jogo, o jogo da vida, não lembro se era da Grow, da Estrela, acho que era da Estrela também. E iam lançando sem pagar direito autoral nenhum. Ah, a gente tá aqui, né, cara, nos trópicos, ninguém vai ficar sabendo, até uma hora que qual que era o nome, cara?
3: O mundo não era tão globalizado,
0: não era Mattel,
3: né?
0: Era Mar... Ai, caramba.
3: Não
0: era
3: Mattel?
0: Não era Mattel. Era outra, Marlboro, alguma coisa assim.
2: Hasbro.
0: A Hasbro falou, tá acontecendo alguma coisa lá no Brasil, vamos lá. Aí os caras vão numa loja de brinquedos e veem que todos os brinquedos deles estão sendo negociados aqui no Brasil sem nenhum centavo de direito autoral. Enfim, houve acordos lá, mas nunca houve acordo em relação ao Banco Imobiliário e até hoje essa pendenga existe. Tanto é que você vai na loja e você vê o Monopoly, que depois foi lançado aqui, e o Banco Imobiliário sendo vendidos. Mas enfim, nasceu de um jeito bem brasileiro, né?
3: Uhum.
0: A Estrela.
3: A Aretuza tá lembrando do Murphy, querida. Lembra do... Você apertava
1: sim,
3: a barriga dele, aquele macaquinho que você apertava.
1: Tinha o Topodídio também.
0: Topodídio, cara. Que legal.
3: Boa.
0: Que pena.
3: Que pena.
0: Tomara que eu volte a ver movimentação lá na fábrica.
3: Thiago Boni sempre trazendo essas notícias, né? Tudo bem, Thiago. Importante.
0: Estamos aqui para isso.
3: Faltam 15 pras 9.
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5: O Douglas Ferreira fala dos impactos da chuva no trânsito.
6: Avenida Brasil. Bom
7: dia. É, meu amigo, parabéns aí pelo aniversário da rádio mais uma vez, hein? Douglas Ferreira, para a Rádio Band FM, cumprimentando Mário Dias, Zé do Zap, família Band FM. Mas, tá chovendo, tá caindo um dilúvio, Mário. Aqui em Santíssimo, Padre Miguel, Realengo. E trânsito, meu querido, em ambos os sentidos aqui da Avenida Brasil, muito, muito, muito lento, meu amigo. Vamos com cuidado aí que as pistas estão escorregadinhas e muitos bolsões d'água, Mário. Como é que a prefeitura não consegue resolver esse problema é que eu não entendo, meu querido. Douglas Ferreira, Padre Miguel FM, segundo, tudo pode mudar. Daqui a pouco eu vou andar de barco em vez de carro, hein, Mário.
5: Rapaz, tá brabo mesmo. E outra coisa, choveu, já viu, né?
8: Choveu? Alagou.
5: São Cristóvão, Bolsão, na Avenida Bartolomeu de Gusmão, altura da Almirante Baltazar, equipes da Prefeitura acionadas, segundo o Centro de Operações da Prefeitura, é um dos pontos com bolsão d'água nesse dia complicado, muito difícil no trânsito e, obviamente, com os impactos para quem está em deslocamento pela cidade. Linha Vermelha, sentido centro, lentidão da altura da rodovia Washington Luiz, Ilha do Fundão, Maré, Caju, na Brasil, pontos de lentidão, Realengo, Deodoro, Irajá, Penha, Maré, Manguinhos, Benfica, Lagoa Barra, sentido São Conrado, retenções da saída do túnel de São Conrado e lentidão até a chegada ao Zuzu Ângelo, melhores condições no sentido Barra da Tijuca, pistas escorregadias, são as informações do Centro de Operações da Prefeitura, também bolsão d'água no Itaiangá, estrada da Barra da Tijuca, altura da chegada à Ponte Velha, já com as equipes acionadas também para desobstruir ali por conta de bolsão d'água. Também relato de acúmulo de água em Laranjeiras, Rua Pinheiro Machado, altura do Clube Fluminense. Equipes da Prefeitura também foram acionadas para esse ponto. Alagamento em Del Castilho, na Rua Capitão Sampaio, está alagada. Equipes também já foram para lá. O Centro de Operações está aqui trazendo todos os detalhes. Trânsito paradíssimo também, ali no elevado Paulo de Fronten, sentido centro, lentidão desde a saída do Rebouças, sentido Lagoa, retenções também do elevado pela Presidente Vargas, Rufino Pizarro, até a entrada do Rebouças, não tá fácil hoje. Vou fazer uma pausa e a gente volta já já com mais do trânsito na Zona Norte.
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5: Vivi Costa.
6: Fechando, Mário, com informações da zona norte da cidade, atenção redobrada, vários bolsões d'água já registrados, tô verificando inclusive pistas escorregadias, um trânsito prejudicado pela Teodoro da Silva, que inclusive tem vários sinais apagados, a circulação prejudicada com congestionamento a partir da Emília Sampaio até a chegada professor Manuel de Abreu. A rua Maxwell, apesar da grande movimentação ainda servindo de alternativa pelo Boulevard 28 de setembro, retenções da Praça Maracanã até a chegada Visconde de Abaeté, lentidão na passagem pela Praça Barão de Drummond e pela Visconde de Santa Isabel, o trânsito um pouco mais pesado a partir da Alexandre Calaza. 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Beijo, Mário, até amanhã.
5: Temporal no Rio, impactos no trânsito e a situação nos aeroportos. Van Alves.
18: Mário, a princípio os aeroportos, né, até o momento na verdade, eles estão operando tanto o Santos Dumont quanto o Galeão estão operando normalmente nesta manhã por auxílio de instrumentos. Aí a gente segue aí acompanhando para ver se vai ter fechamento de algum aeroporto ou não. Geralmente ali o Santos Dumont, mas já tem bastante.
5: Por enquanto
18: tempo
5: a Infraero que informa que está aberto com auxílio de instrumentos.
18: Exatamente.
5: Não é isso? Então tá aí, olha só, mais um bolsão d'água agora no Estácio. Rua Doc Lobo, altura da Estácio de Sá, da rua Estácio de Sá, com área alagada. Zezinho, quem mais participa com a gente?
19: Renata.
20: Oi, pessoal da Band News FM.
19: Oi,
20: Renata Carvalho, do Caxambi. Tô indo pro centro da cidade, tá uma chuva danada, e eu tô indo pela Marechal Rondon. E tá um trânsito muito grande, muito intenso, porque simplesmente nenhum dos sinais está funcionando. E não tem um pessoal da Sete Rio, uma pessoa da Sete Rio, para fazer a orientação do trânsito.
5: É, devia ter, e já era para ter, porque tá chovendo pra caramba e tem muita gente reclamando.
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0: Hora de conversar com o Eduardo Barão, direto da cidade que não dorme jamais. Ô Barão, e as tarifas, hein? Como é que anda esse assunto? Tem novidades, né? Bom dia.
1: Tem sim, fala Megali. Bom dia pra você, pra Carla, pra Carol, todo mundo no Brasil. Lembra do tarifaço do Trump no começo do mandato? Aquele caos mundial que te acompanhou, né? Agora as coisas entraram mais ou menos nos eixos, né? Na semana passada o Trump foi até Pequim, se reuniu com o líder chinês Xi Jinping. E hoje logo cedo, horário de Pequim, a China anunciou que está iniciando uma rodada de negociações com os Estados Unidos justamente por causa das tarifas. Expectativa de queda nas tarifas que são impostas tanto pelo governo chinês quanto também pelo governo americano. Ou seja, aquele clima de guerra, clima de tarifaço para cá, ordem para lá, se aumentou aí, o aumento aqui aparentemente não vai mais acontecer, pelo menos nos próximos meses, né? A expectativa é que um acordo seja anunciado. Aliás, esse acordo pode vir não só envolvendo essas duas nações, Estados Unidos e China. Um acordo também pode vir envolvendo o Brasil. Afinal de contas, também recentemente, o presidente Lula esteve aqui nos Estados Unidos com o presidente americano Donald Trump. E ontem foi realizada a primeira reunião, depois do encontro dos dois, envolvendo as equipes econômicas. O representante de comércio dos Estados Unidos, o Jamison Greer, e o ministro da Indústria e Comércio do Brasil, Márcio Elias Rosa, participaram de uma reunião virtual justamente para discutir as tarifas impostas pelos americanos a produtos brasileiros e vice-versa também, alguma possibilidade de acordo. Numa publicação nas redes sociais, o Greer afirmou que recebeu com satisfação o engajamento construtivo do Brasil e disse esperar novas rodadas de conversa. Portanto, Megali, além depois daquele tarifaço todo do Trump, que acabou provocando inflação aqui nos Estados Unidos, mas também prejuízos para muitos fornecedores americanos, aparentemente agora, por meio de negociação, tanto a China quanto o Brasil tentando chegar a um meio termo com o governo Trump.
0: Ô Barão, e hoje estamos completando 21 anos de vida, e de todos nós aqui, você é o único que esteve nesta emissora desde o primeiro dia. Tem gente que me parabeniza dizendo que lembra de mim no primeiro dia, mas isso é uma lembrança que foi construída, porque eu não estava aqui. O Barão, que já estava, me chamou. Esse sim, né? Falou, tem um cara aí legal que a gente pode trazer. Que erro, né? Mas o Barão sim, não só estava no primeiro dia, como já fez entrevista com o governador no helicóptero, o cara já era destaque nessa rádio, naquele 20 de maio de 2005. Barão, parabéns pra você.
1: Ah, legal, Miguel, parabéns a todo mundo, né? É sempre muito bacana lembrar essa data, 21 anos, parece que foi ontem, mas não, né? Já são 21 anos, as coisas mudaram, dois filhos, mudança para os Estados Unidos, né? Algumas coisas legais, algumas coisas que não foram tão legais. Hoje a Bier, minha cadela, emprestou inclusive esse Happy Birthday aqui.
2: Que fofo!
1: Então, tá aqui presente para comemorar minha cadela que me apresentou. Pena que não serve, minha cabeça é maior do que ela, mas de qualquer forma tá aqui Happy Birthday, essa tiara em homenagem aos 21 anos da Band News FM.
2: Ai, amei! Ficou lindo, Barão.
0: Muito bonitinho. É isso aí, parabéns pra nós, celebremos, e o Barão volta daqui a pouquinho para celebrar com mais tempo no Band News Station. Até!
1: Até mais tarde, pessoal. Valeu.
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4: Está começando agora o Minuto da Cibersegurança. E na minha companhia, fundador e CEO da Elitron, João Brazio. João, como as empresas que correm esse risco, o risco da cibersegurança, devem gerenciar a sua cadeia de fornecedores para evitar que o risco venha através de terceiros?
5: Realizando testes da mesma forma que faz dentro da sua própria infraestrutura. Você tem que entender que esse fornecedor é basicamente uma casa que você está trazendo para dentro do seu condomínio. Seu condomínio pode ser super seguro, mas se o novo morador não tem bons hábitos, traz qualquer um para dentro, mexe no muro, então isso pode comprometer a tua própria segurança. Então tem que ser feitos testes e requisitado auditorias nesses fornecedores também.
4: Realmente uma informação bastante importante pelo histórico de ataques que se percebe. Ataques de cibersegurança, tema do Minuto apresentado com João Brazio.
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7: Pontualmente 9 horas. Dados de uma pesquisa divulgada pelo Datafolha apontam que Lula é visto como mais experiente, Flávio Bolsonaro como mais moderno e inovador. As perguntas foram feitas antes da divulgação do áudio do senador do PL pedindo dinheiro a Daniel Vorcaro. Para 55% dos eleitores, Lula tem mais experiência. Outros 18% citam Flávio Bolsonaro. O senador lidera no quesito mais moderno e inovador com 31% contra 26% do presidente da República.
0: Mais moderno e inovador, vai lá, né? Isso vale alguma coisa. Porque mesmo uma pessoa de 100 anos de idade pode ser moderna e inovadora.
8: Pode.
0: Mas
8: a diferença é pouca, né? De 26 para 31 não é grande.
0: É pouca, né? Mas então não é uma coisa inerente à idade. É. Então é esse dado importa. Agora, mais experiente, se o cara falasse que o Flávio Bolsonaro é mais experiente que o Lula, o cara tinha que ser internado, né? Não tem como. Não. Aí a idade, não tem, não é uma pesquisa qualitativa, né?
7: Não, mas aí mais experiente no quesito presidente da República ou pra pleitear o cargo, e Lula já foi 3 vezes.
0: Já foi 3 vezes. Não, primeiro não tem que como, o cara, né? Tem o dobro da idade.
7: É,
0: né?
7: Eu acho que a notícia é essa.
0: Ele já foi 3 vezes, né?
7: Só 55% dos eleitores
0: é pouco. 18% falam, não, eu acho que o Flávio Bolsonaro mesmo é mais experiente. Aí é difícil, né?
8: A medida provisória que cria o programa de financiamento para a compra de veículos por motoristas de aplicativos e taxistas deve ser mantida, ou analisada, na verdade, até o fim do ano no Congresso. A MP foi assinada ontem por Lula em um evento em São Paulo e publicada em edição extra no Diário Oficial da União. O programa Move Aplicativo cria uma nova linha de crédito para as categorias comprarem carros zero quilômetro de até R$150 mil, com taxas de juros de até 1% ao mês e carência de 6 meses para começar a pagar.
0: Está na pauta da sessão de hoje do Supremo Tribunal Federal a liberação para a construção da Ferrogrão. O julgamento será retomado com o voto de Flávio Dino. Os ministros do STF analisam a constitucionalidade da norma que alterou os limites do Parque Nacional do Jamanchim, no Pará, para comportar os trilhos da Ferrogrão. Até o momento, o placar está em 2-0 a favor do projeto. Ou melhor, para liberar o projeto. O traçado liga a região de Sinop, no Mato Grosso, ao porto de Mirituba, no Pará, e vai facilitar o escoamento da produção do centro-oeste para o norte do país.
7: No futebol, Palmeiras e Flamengo entram em campo hoje pela Libertadores. O Verdão encara o Cerro Porteño no Nubank Park. E o Mengão, de Carlos Andreasa, recebe o Estudiantes no Maracanã. E falando nele...
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0: Hora de conversar com Carlos Andreasa. Andreasa, a gente mantém aí a média iniciada na semana passada de uma versão diferente de Flávio Bolsonaro que cai a cada 24 horas. Ontem caiu aquela de que talvez até houvesse novos contatos, mas a gente não imaginava que ele teria visitado, né? O banqueiro já com uma tornozeleira eletrônica. Bom dia pra você.
10: Bom dia, Megali, bom dia, meus amores. É pior do que simplesmente a queda de versão, a mudança de versão. É um fato novo de extrema gravidade. O encontro de Flávio Bolsonaro com Daniel Vorcaro depois da prisão do cara. Flávio Bolsonaro indo à casa de Daniel Vorcaro tão logo relaxado da sua primeira prisão. E com esse argumento tosco, eu preciso ler aqui a aspa de Flávio Bolsonaro para que cada um acredite no que quiser, mas a aspa é essa aqui. Eu fui sim ao encontro dele para botar um ponto final nessa história, dizer que se ele tivesse me avisado que a situação era grave como essa, eu já teria ido atrás de outro investidor há muito tempo e o filme não correria risco. Eu ontem falei aqui sobre o marco temporal que eu considero justo para avaliação desse caso e a partir do qual ninguém pode dizer que não soubesse quem era Daniel Vorcaro e de onde vinha seu dinheiro. Esse marco que é conservador. 3 de setembro de 2025, o dia em que o Banco Central rejeita o negócio da aquisição do Master pelo BRB. A partir dali, impossível, o escândalo se torna público, impossível não saber que Daniel Vorcaro era um fraudador. E ainda assim, 5 dias depois, o famoso áudio é de 5 dias depois, 8 de setembro, pedindo dinheiro pro cara. E depois, a véspera da prisão do cara, aquela mensagem do meu irmão, a gente vai decorando, né? Estarei sempre contigo, não existe meia conversa entre a gente. Ali, não tinha como Flávio Bolsonaro não saber da gravidade do troço. E ainda assim, Luiz Megali, houve a conversa, houve a relação íntima que manteve em segredo durante 6 meses. Então a coisa ganha carga, ganha peso da seguinte forma: aquele que durante 6 meses manteve em segredo a existência de contatos que ele negava, em março ele negou contatos com Daniel Vorcaro, esse cara que negava qualquer relação com Daniel Vorcaro não apenas tinha troca de mensagens íntimas pedindo dinheiro nesses termos, como depois da prisão do cara, da primeira prisão, esteve com ele presencialmente. Então olha como vai ganhando corpo, ganhando gravidade a situação. E aí vai acreditar quem quiser nessa conversa de que foi lá botar ponto final. Quer dizer que para pedir dinheiro você pede por mensagem. Na hora de cessar a relação você vai presencialmente conversar com o cara. Então esse é o ponto grave que compromete a credibilidade, para quem acha que credibilidade há, de Flávio Bolsonaro. Porque a questão que todo mundo está pensando, mesmo os seus aliados, aqueles que estavam ontem no velório, reunidos ao lado dele ali, todo mundo pensando, o que mais virá? O que mais haverá? Qual é a próxima página? Que ninguém acredita, ninguém confia. Então é um sangramento público, como uma novela, para a qual Flávio Bolsonaro contribui decisivamente. E nós estamos falando só da questão política, hein? Não vou nem entrar aqui na questão de potenciais investigações sobre o trâmite dos dinheiros. Aí é outra história, Luiz Megalho.
0: Ô, Andreasa, e na vitrolinha?
10: Na vitrolinha é João Nogueira, Clube do Samba, ele cantando com Martinho da Vila, que aí não tem erro, né, Luiz Megali? Pra...
0: Boa.
10: Aqui no Rio tá um dia horroroso.
0: Não tem como errar.
10: Pra animar esse dia.
7: Pois é.
0: Ah, eu ia falar isso, porque geralmente ao seu lado, daqui a pouco a gente aumenta o volume, geralmente aparece o bosque ali, dessa rua bonita em Botafogo, né? Tem um bosquezinho ali e depois as ruas, os carros passando.
7: Né?
0: E aí no começo a gente falou, tem uma persiana fechada, mas não tem, porque a gente tá vendo os carros passando, mas de farol ligado. Cara, às 9h07, isso é a chuva?
10: Sim, noite mesmo, muito escuro. O vidro é um pouco escuro, né? Mas tá muito escuro hoje, chuva e a temperatura mais baixa. Um dia feio no Rio de Janeiro, a gente toca o João Nogueira pra animar, com o Martinho da Vila não tem erro.

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0: Hora de conversar com Juliana Rosa e o nosso assunto é esse programa de até 30 bilhões em crédito para motoristas de aplicativos e taxistas. Conta pra gente aí, Ju. Bom dia pra você.
1: Bom dia, pessoal. Bom dia, você que está aqui na Band News FM. O governo ontem anunciou o subsídio para compra de carro por motoristas de aplicativos e taxistas. Então, são juros abaixo de mercado, com carência para iniciar pagamento, prazos longos para poder quitar as parcelas. E, no primeiro momento, o impacto dessa, como outras medidas que o governo vem anunciando, é estimular o crescimento econômico, mesmo com a pressão inflacionária e o alto endividamento que a gente vem falando aqui no país. Chama atenção a quantidade de medidas que o governo vem anunciando em pouco tempo. O governo anunciou esse programa de financiamento de automóveis para motoristas de aplicativo e taxistas no valor de 30 bilhões de reais. Então, é uma medida que se soma a várias outras: crédito consignado privado, Desenrola 2.0, programa para reforma da casa, ampliação do programa Minha Casa Minha Vida para rendas maiores. Enfim, tem muitas outras. São quase 200 bilhões de reais do final do ano passado para cá. Esse dinheiro é um dinheiro público subsidiado e ele é usado como garantia para que os bancos possam emprestar a juros menores e, em caso de inadimplência, o governo paga. Então, o governo, na prática, ele está aumentando sua dívida. Isso entra na conta financeira, nas contas públicas. Então, aumenta a dívida do país, estimula a inflação no momento em que a gente já vive uma alta forte de preços com a disparada do petróleo, que está elevando não só o preço do combustível, como a gente tem falado, se espalhando pela economia e pode dificultar a queda de juros. Todas as medidas são meritórias, claro, como a gente vem conversando aqui, é um país que você tem muita dificuldade, enfim, todo mundo merece. A questão é que não tem dinheiro para tudo. E aí a gente vai entrando num ciclo vicioso que a gente já está há décadas e tem impedido o país de ter crescimentos maiores, rendas maiores e, de tempos em tempos, gera crises. Isso que tem acontecido. Então, quando a gente está numa situação muito dramática, como foi ali a crise de 2014, 15, logo depois abriram espaço para reformas e a população estava assustada. E depois, quando você começa a tirar ali o nariz para fora d'água, volta-se a gastar novamente. Então, a gente precisa sair desse ciclo vicioso, escolher o que é prioridade, né, no momento, obviamente, ali de emergência e diante da enorme necessidade de políticas sociais que o Brasil tem, mas sem colocar tudo a perder e no final acaba sendo benefício individual e com recursos que são pagos por toda a sociedade. Volto com vocês.
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4: Muitos empreendedores dizem que abrir um negócio próprio é um sonho, mas também uma aventura. E contar com apoio é essencial para colocar um novo negócio de pé. Sofia Remondi é uma designer gráfica que decidiu abrir um delivery de lasanha em São Paulo, mesmo sem nunca antes ter administrado uma empresa. A jovem de 26 anos é entrevistada dessa semana do podcast de empreendedorismo da Band News FM. Ela fala sobre a dificuldade de chefiar uma equipe e de saber equilibrar os pratos para não queimar o produto principal do próprio negócio.
5: Tem dias que você fala, meu Deus, que eu chego lá. Teve vezes que eu chego lá e eu não tenho ninguém e eu tenho que fazer tudo sozinha, sei lá, 8 da manhã até as 11 da noite. E é um dia muito difícil, você chega em casa exausto, mas você fala, nossa, eu consegui? Uhum. Então eu acho que é um aprendizado muito grande.
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8: 9:17. Bom dia, excelente terça-feira para quarta-feira para você sintonizado em 90.3. Quarta-feira, aniversário da Rádio Band News FM. E eu fazendo besteira nessas carrapetas, por isso que você escutou o Rio de Cima logo na sequência, um outro comercial. A gente voltou para falar, óbvio, de trânsito. Vivi Costa, bom dia.
9: Muito bom dia, Agatha. Bom dia mais uma vez aos ouvintes da Band News FM, com destaques para quem sai do centro em direção à zona sul da cidade. Teve um acidente agora há pouco, uma queda de moto dentro do Rebouças, ali na segunda galeria, o que ainda deixa o trânsito prejudicado com reflexos a partir do Rufino Pizarro. O 31 de março, que seria alternativa, não serve de opção, está bem parado, assim como em toda extensão do túnel Santa Bárbara e Pinheiro Machado. Tem, inclusive, um bolsão d'água na altura do clube do Fluminense. A dica para o nosso ouvinte é seguir pelo aterro do Flamengo. Vale ressaltar que segue chovendo em diversos pontos da cidade. Temos bolsões d'água, pistas escorregadias, prudência no volante. 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Eu fico por aqui, amanhã eu tô de volta, Agatha.
8: Valeu, Vivi, obrigada pelas informações. Em 30 segundos tem previsão do tempo.
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8: Laura Ferreira, com essa chuva, todo mundo quer saber. Quem não saiu de casa ainda, leva casaco, bota um tênis, uma bota. Bom dia pra você.
11: Oi, Agatha, bom dia também aos ouvintes. Ótima quarta-feira para todo mundo. Hoje, uma quarta-feira com chuva, atenção motorista, porque as pistas estão molhadas, a visibilidade prejudicada. Nós já temos vários bolsões de água espalhados pela capital. Então, hoje é um dia realmente de atenção por conta desse tempo instável. A gente consegue observar nos radares meteorológicos que as instabilidades ganharam força nas últimas horas, porque durante a madrugada a chuvinha era fraca, isolada, agora a gente já tem chuva moderada. Em alguns pontos até uma chuva forte, de curta duração, a chuva mais forte, mas temos essas condições com rajadas de vento e até com algumas descargas elétricas. Os radares indicam que chove em parte da cidade, na região da Baixada, até nos trechos de serra, nós temos também o céu bastante carregado. Influência dos ventos úmidos que sopram do oceano contra a costa, esses ventos estão associados ainda à frente fria, que começa a se afastar para alto mar na costa do sudeste do país, mas a gente permanece com essa condição previsão de chuva, porque ainda vai entrar bastante umidade por conta desses ventos, que até deve deixar o mar um pouco mais agitado do que o normal. Então, o que os mapas mostram é que entre hoje e amanhã, a condição é de chuva a qualquer hora do dia. Podemos ter alguns períodos de melhoria, mas há possibilidade de chuva em vários pontos do estado, inclusive na cidade do Rio de Janeiro, onde os termômetros não vão subir muito, porque como o tempo está bem fechado, a temperatura agora é de 21 graus na maior parte da cidade. E aí, com a grande quantidade de nebulosidade, a temperatura não sobe e esse vento que sopra contra o continente, ele é mais gelado também, ele vem lá do sul do país. Então, a sensação é realmente de uma temperatura mais baixa, tá? Hoje e amanhã, tempo muito instável. A partir de sexta-feira, o sol começa a aparecer com um pouco mais de intensidade, mas pelo menos até o final da semana ainda existe possibilidade de chuva sobre o Rio de Janeiro.
8: Valeu, Laura. Obrigada pelas informações. Tá aí, então, a chuva vai continuar, esse tempo friozinho que o carioca não gosta de sair de casa, gosta de ficar no friozinho em casa. Cristiano Pim, não concorda, não?
12: Não concordo.
8: Ah, tá.
12: É só porque você fala isso, mas vem toda serelé pimpona com...
8: pra tirar meus casacos do armário.
12: Isso, com feliz todo o seu look
8: vida.
12: Aí.
8: É, feliz da vida com um casaco do lado de fora, pelo menos nesse período. Demoramos pra usar esse tipo de casaco. Então, quem tem, joga. Tá aí, então, a previsão do tempo, a gente deve ficar assim pelos próximos dias. A chuva de hoje, no início da manhã, tava torrencial, agora ainda tá bem forte. A gente vai atualizar, inclusive, os bolsões d'água pela cidade.
12: Petrópolis também, debaixo d'água.
8: Isso, debaixo d'água. A gente vai trazer tudo já já no Jornal Band News Rio, primeira edição. Mas antes, tem, claro, prioridade deles. Afinal, 21 anos da Band News FM, graças aos nossos ouvintes.
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8: Rápido, Zé.
13: Adalmir Guimarães.
14: Bom dia, Band News, ouvinte do Domingo Guimarães. Para alertar os motoristas aí, a Avenida Dom Helder Câmara. O pessoal vem com a velocidade mais reduzida porque tem vários bolsões de água. Band News, em um segundo, tudo pode mudar.
8: Valeu, meu amigo. Obrigada pelas informações. 923.

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1: São 9:24 agora, virou o relógio. Muito bom dia pra você ligado aqui na Band News FM. Tá começando o nosso programa Band News Rio, primeira edição, quarta-feira, 20 de maio de 2026, hein? 20 de maio de 2026. Rapaz, como eu tô ficando velho, meu irmão. Há 21 anos, a Band News FM começava a sua empreitada em rádio, a primeira rádio All News, como a gente falava na época. Uma rádio 100% notícias, né? E a Band News FM no Rio, foram quatro praças no início. A Band News FM no Rio de Janeiro, eu lembro que a gente fez um esquema de guerra para poder começar com a rádio nessa data. A gente ficou naquele último andar do prédio em Botafogo. As coisas foram montadas dentro de salas, assim, que eram salas de reuniões, salas executivas, que a gente teve que montar a toque de caixa. Até para que o mercado do Rio, já que era uma inovação, o mercado do Rio não soubesse antes, a gente fez as escondidas, até que a gente lança no dia 20 de maio. Até então você não tinha outra rádio de notícias em FM, você só tinha em AM, olha que loucura, né? Só tinha em AM, que hoje praticamente não existe, né? O AM em termos de rádio, tem lá, tá tudo certo, ainda tem mais, até pela qualidade de som e tudo mais, a maioria hoje tá em FM, ou tá aí através de aplicativo, né, nos meios digitais. E começava ali a Band News FM. Foi meu primeiro emprego, minha primeira carteira assinada, eu entrando na Band News FM. Passei a trabalhar como repórter, produtor do programa do Boechat. O Boechat começava a ser âncora de rádio ali. Ele tinha uma pequena experiência na Paradiso FM na época, de Boechat com Torradas. E aí o nosso diretor-geral à época da Band Rio, Daruís Paranhos, aliás, um beijo pro Daruís, fez aniversário ontem, mandei mensagem para ele. O Daruís inventa o Boechat pra rádio, bota o Boechat de manhã na rádio. E aí o Boechat começa a virar aquele fenômeno. Ele vira um fenômeno do Rio, depois, com a saída do Carlos Nascimento, vira o âncora nacional, vai para São Paulo para ser o âncora da Band News FM e do Jornal da Band, e vira o que virou, infelizmente, com aquela tragédia no meio do caminho. Mas a verdade é que começava ali a empreitada da Band News FM, 21 anos atrás, minha gente. Na garoto, uma galera maravilhosa. Nosso Mário Dias Ferreira estava lá atrás também como estagiário. A gente começando e todo mundo com um tesão muito grande, uma vontade muito grande, se descobrindo no veículo. E a Band News FM virou o que virou, né? A rádio que é hoje uma rádio referência. Lá atrás o nosso slogan era: em 20 minutos tudo pode mudar. Agora é: em um segundo tudo pode mudar. Relação de 20, de 21 anos, alguns que estavam lá no comecinho, alguns que vieram ao longo do caminho, alguns que chegaram há pouco tempo, meninos, crianças que foram acompanhando seus pais indo para a escola e que viraram adultos, hoje estão em faculdade, estão trabalhando, e que também colocaram a Band News FM no seu hábito, no seu carro,

0: troca com o ouvinte, né? É, o Juca Cerrado me mandou um áudio mais cedo falando sobre isso, ele tava na linha vermelha, dessa relação que ele também construiu com a rádio, né? Com a Band News FM. E tantas pessoas chegaram no meio desse caminho também, aqui na Band News FM, na rádio como um todo. Próprio Cristiano Pinho, a Agatha Meirelles, para poder abrilhantar ainda mais todo esse projeto, né? Bom dia para você, Agatha.
1: Bom dia, Rodolfo, aos nossos ouvintes. Ontem eu estava conversando com um estudante da PUC e aí contei um pouco da trajetória e me dei conta de que estou aqui na Band News FM há 10 anos, porque eu lembro do aniversário que foi feito no Cristo Redentor e aí eu estava entrando como estagiária e desde então estou aqui na Band News FM aprendendo todos os dias no ar e principalmente com os ouvintes. Criei uma relação muito forte com o rádio, não escutava rádio antes de vir para a Band News FM e aí criei esse carinho, esse laço com os ouvintes quando eu trabalhei na estagiária com o Boechat e agora aqui no ar. Ai, ai, que delícia estar nesses 21 anos pertinho, cada vez mais, dos ouvintes, tanto no rádio, no digital, porque aí vai tudo mudando cada vez mais, né, Pinho?
2: É isso. Bom dia, parabéns pra gente. Eu cheguei aqui na Band em 2014 e ficava de um estúdio aqui perto de onde a gente tá transmitindo agora, olhando, namorando a Band News FM. Eu trabalhava numa rádio de esportes que a gente tinha aqui, a Bradesco Esportes FM, um projeto que visava ali coberturas esportivas na época que a gente viveu no Rio, aquele momento.
0: Uma Olimpíada, né?
2: Pujante, exatamente. Copa Olimpíada do Mundo no Brasil, Olimpíada Rio 2016. Bem legal. E em junho de 2016, eu saí da Bradesco Esportes FM, vim pra Band News e daqui não saí mais. Então, mês que vem, tô fazendo 10 aninhos de Band News FM e com muito prazer de fazer parte aí de mais ou menos metade da trajetória desse canhão que é a Band News FM do nosso Rio de Janeiro, fazendo parte da rede Band News FM também. E é isso, vamos, que até às 11 da manhã o que não falta é notícia. Afinal, em um segundo tudo pode mudar e mudou, o tempo mudou, tem alerta de ressaca já começando amanhã. Vamos em frente, Rodolfo.
1: Deixa eu só trazer algumas mensagens carinhosas dos ouvintes aqui pela nossa live. A primeira que me chamou a atenção foi o Doris, a Doris. Ela mandou, sou fã da Band News. Rodolfo era um garotão no início. Tá vendo, né, Rodolfo?
0: Ainda sou, peraí, viado. realmente o tempo passou, os cabelos brancos chegaram e tal. Mas é impressionante, cara. Eu tô nesse projeto aqui desde o começo, há 21 anos mesmo, né? Entrei recém ali contratado. É muito bacana acompanhar a trajetória de vários ouvintes e também a nossa aqui no ar, né? Um abraço pra todos os nossos ouvintes. O Juca também que mandou áudio, o Saulo Falconeri. Tantos que estão mandando mensagens agora de manhã aqui pra gente.
2: Ah, tem uns áudios
1: legais no WhatsApp, que os ouvintes se inscreveram mandando mensagem falando da relação com a rádio, né, Zé? Bom dia.
3: É isso, Agatha. Bom dia, Pinho, Rodolfo,
2: bom dia,
3: aos nossos ouvintes, já dando parabéns também aos ouvintes, né, que fazem aqui a rádio acontecer.
0: Claro.
3: Estão todo dia participando, mandando mensagem, informações aqui pra gente. Então, já pra gente trazer também a participação deles, começar com o áudio do Robson.
4: Bom dia, Band News FM, 21 anos, Robson Peixoto de Mesquita, 21 graus agora. Eu amo vocês, vocês sabem disso, companheiro de sempre, rádio, companheiro de sempre. Estamos juntos, continuaremos juntos. Um abraço a todos.
3: O Moacir também mandou áudio dele.
5: Bom dia, Zé, bom dia a todos da bancada da Band News FM Rio. Parabéns pelo aniversário de hoje, a maioridade. Sucesso enorme, é o que eu desejo a todos vocês cada vez mais. E graças a pessoas como você, Zé, e todos aí da Band News, essa rádio é um sucesso de audiência, de prestação de serviço, de tudo que um ouvinte pode desejar. Que essa data se repita durante muitos e muitos anos para todos, cada vez mais com sucesso. Aqui é Moacir Guerra do Centro.
0: É grande Moacir. Um abraço para ele, um abraço também pro Castanheiro, nosso ouvinte, mandou também mensagem aqui agora, feliz. O Abel, que eu falei agora há pouco também, Sérgio Lima mandando áudio agora também. Enfim, obrigado a todos os queridos ouvintes aí que interagem e fazem essa rádio. Essa é a realidade. Quando a gente criou lá atrás com o Boechat esse slogan de a Band News FM é a rádio para você se fazer ouvir, tinha esse intuito e tinha essa troca, é fundamental a troca. A Band News FM tem essa verve, essa pegada, essa batida, né, em cima dos fatos, graças aos ouvintes, essa troca com os ouvintes, a percepção deles, não só de um fato que eles veem, mas

0: muitas vezes da observação deles, de algo que eles chamam a atenção, que eles criticam, que eles reclamam, ou que eles falam, olha, tá acontecendo tal coisa, vocês precisam cobrir, olha esse buraco aqui na minha rua, olha aquela coisa lá que o governo não tá fazendo, olha aquele posto de saúde, olha o remédio da Rio Farm, que a gente vai voltar a falar hoje, que tá faltando, e a gente começa a bater, falar, enche o saco de secretário, de ministério, e aí você tem reunião, por exemplo, e pelo menos promessa de que eles vão regularizar o fornecimento desses remédios que estão faltando lá no Rio Farms. Então, todo dia a gente está nessa relação, que é construída, pautada, enfim, através deles, de vocês que estão sempre acompanhando a rádio aqui.
1: Você falou dessa relação de família que a gente cria aqui com os ouvintes. É interessante também que a gente traz aqui nesse horário, principalmente as informações locais. E aí tem ouvinte que mora aqui no Rio, mas que de repente se muda e continua acompanhando o nosso jornal. É o caso do Marco, que mandou essa mensagem.
2: Bom dia, Zé do Zap. Aqui é o Marco de São José dos Campos. Beleza, irmão? Bom Só dia. Pra te falar que nesses 20 anos da rádio, nesse período eu fui pra Portugal, lá eu escutava vocês, voltei pro Brasil, tô morando em São José dos Campos, me divorciei da minha ex-mulher, mas não larguei a rádio não, pra tu ver como é que é. A rádio tá sempre comigo. Valeu, irmão. Um abraço. Bom dia.
3: A esposa foi embora, mas a rádio ficou. Tá aí, tá certo.
0: Você vê como é que tem gente fora do Brasil nos ouvindo, né? A Denise Damião tá sempre nos acompanhando no Rio, mas nesse momento ela tá em Houston, com a família lá. Ela e o Rafinha, grande Rafinha, um abraço pra ele, estão acompanhando a Band News FM de Houston, nos Estados Unidos. É outro patamar, irmão. Aqui é brincadeira. Ouvintes pelo mundo nos acompanhando. Há 21 anos isso não existia. Olha como é que também é a mudança de tecnologia, né? É. Há 21 anos essa possibilidade não existia. Você ouviu pelo teu radinho, ou você ouvia... não sei se na época já tinha aquela coisa do celular, sabe, de estar ligado ali em FM, mas não era ainda uma possibilidade assim de um streaming internacional, né, de uma plataforma nossa, um app nosso que você pudesse acompanhar. Enfim, era carro ou radinho de pilha, sabe? As pessoas tinham às vezes um aparelhinho que botava ali um fone e ia ouvindo numa caminhada. Hoje essa tecnologia nos permite estar por todos os cantos, como diria o saudoso Boechat, em alhures e nenhures. É isso, vamos então para os nossos destaques, porque tem muita informação. Aliás, está chovendo no Rio de Janeiro, o tempo está bem escuro, estava vendo atrás da Ágata ali, né? Está bem escurecido hoje, amanhã, e a gente tem chuva muito preocupante. Estou recebendo o Loureiro, um abraço para ele, nosso grande Sérgio Loureiro, tem muito a ver com a história dessa rádio também. Aliás, Carlos Nogueira, do nosso Posto 11, um abraço para ele, tá mandando mensagem. Porque lá em Petrópolis tem imagens ali preocupantes de chuva realmente muito forte agora de manhã. E a gente já sabe o histórico da região serrana, né? 9h34, vamos lá.
4: Boa noite, Cinderela, na mira da polícia. A Polícia Civil conseguiu prender um homem suspeito de aplicar o golpe conhecido como Boa Noite, Cinderela, em vítimas de diferentes estados do país. Clara Neri.
5: De acordo com as investigações, o suspeito utilizava aplicativos de relacionamento para conhecer as vítimas. Após conquistar a confiança delas, marcava encontros e, em muitos casos, conseguia ir até a casa das pessoas. Lá, dopava as vítimas com medicamentos controlados, geralmente misturados em alimentos e bebidas.
6: Violência na UF. A Universidade Federal Fluminense afirma que reforçou os protocolos de segurança após 3 alunos serem esfaqueados. Daniel Henrique.
7: O caso aconteceu ontem e, segundo estudantes, a violência ocorreu após um desentendimento envolvendo falas homofóbicas por um deles. A briga escalonou e terminou com a agressão.
4: Desembargador encontrado morto. A Polícia Civil aguarda o laudo do Instituto Médico Legal para esclarecer o que levou à morte do desembargador federal, que estava desaparecido há cerca de um mês. O corpo de Alcides Martins Ribeiro Filho foi encontrado nos arredores da Vista Chinesa. Lembrando que ele foi visto pela última vez no dia 14 de abril. E segundo as investigações, ele sacou R$1.000 antes de pegar um táxi para a Vista Chinesa, o último local em que ele foi visto.
0: Daqui a pouco a gente vai dar os detalhes disso, né? Até por causa de exame do Instituto Médico Legal, questão de violência, tem, não tem. Porque é óbvio que pode vir qualquer coisa na cabeça. Você pode vir para um suicídio, você pode vir para... pegou R$1.000 e foi fazer o quê? Né? Encontrou com quem? Será que foi dar para alguém? E aí depois disso aconteceu alguma coisa? Mas daqui a pouco a gente fala sobre o assunto. Deixa eu só fazer uma pergunta sobre isso. Os bombeiros acharam porque eles já vinham naquela região fazendo uma varredura nesses últimos dias, tentando encontrar o corpo, é isso? Ou eles receberam alguma informação, denúncia, alguma coisa?
4: Não, eles já estavam fazendo varredura desde a última informação de que ele teria sido visto ali na vista chinesa, que um taxista teria ido com ele até
0: deixado
4: o local.
0: Deixado ele, né?
4: Isso, deixado ele lá. É. E aí, nas buscas, eles conseguiram localizar.
0: Tá bom, daqui a pouco mais informações sobre isso. 9h37.
6: E agora com data marcada, as tarifas de gás natural do estado do Rio de Janeiro vão cair. A medida começa a valer a partir do dia 1º de junho. Com essa mudança anunciada, o gás natural veicular, GNV, vai ficar 6,3% mais barato aqui no Rio de Janeiro. A redução dessas tarifas é fruto de um acordo firmado entre a Naturgy e a Petrobras. Mais de 1.100.000 clientes nos mercados residencial, comercial, industrial e GNV também serão beneficiados. Hoje, o Rio de Janeiro é líder em GNV no país, com aproximadamente 1.700.000 veículos leves convertidos e mais de 700 postos instalados. Lembrando que foi feita uma mediação também envolvendo o governo do estado, depois da percepção da queda do uso do GNV aqui no Rio nos últimos meses, com o crescimento aí, por exemplo, da indústria dos carros elétricos.
0: Ô Pinho, lembrando, né, que é bem colocado aí por você, em termos de acordo, é redução de 6 e alguma coisa, mas vamos ver se chega na ponta, né? Se chega no posto, fique atento. Ontem eu ouvi te escrevendo pra cá dizendo, olha, antes dessa redução, tem posto aumentando sem justificativa. Tem posto malandro aumentando pra tipo, aumenta, aí depois cai, aí pode dizer depois que caiu e neutraliza, fica na mesma. Então, não é algo de todo o setor. Observe, veja, pesquise. Por exemplo, quem tem grupo, então, de pessoal que abastece, é taxista, motorista de aplicativo, ao longo do programa vamos falar da linha, como a gente já tinha falado, antecipado que vinha uma linha de financiamento que foi anunciada ontem pelo governo federal para esses motoristas e para esses trabalhadores. Manda em grupo. Né? A galera compartilha muito esse negócio, né? De tipo, olha, aqui tá tanto, olha, tá tanto, aqui baixou, aqui não baixou, entendeu? Faz pesquisa, dá uma olhada, porque óbvio que vai ter gente que vai baixar, óbvio que vai ter gente que vai reduzir. Pode não ser em todo o Rio de Janeiro e pode ter muito malandro nessa história, que é o que a gente vai de perto acompanhar aí. 9h39.
4: Agora sim, oficialmente, Zezinho.
1: Agora sim, vamos lá. Bom dia de novo pra vocês, pessoal. Começar falando aqui, é claro, da chuva, né, em vários lugares aqui do Rio de Janeiro, mas começou a chegar muita mensagem sobre Petrópolis. Tem muita gente realmente mandando mensagem agora sobre isso. A Rosemarie falando da chuva forte por lá agora.
8: Bom dia, Band News. Tô falando aqui de Petrópolis. Meu nome é Rosemarie. Eu sou ouvinte de vocês aí, acompanho toda a programação e vou te dizer uma coisa, Petrópolis nesse momento chove, mas é um temporal com raio, com trovoada, com tudo que a gente tem direito. De adeus para que não aconteça nada de mais grave aqui na nossa cidade, em lugar nenhum, é claro.
4: A Coronel Veiga com sirenes acionadas. Para quem está acompanhando a nossa live, dá para ver que parte de Petrópolis já está alagada. Eles têm, então, alerta de chuva pelas próximas horas.
6: O loureiro que você citou, Rodolfo, nosso sonoplasta, que mora lá na Cidade Imperial, também estava falando com ele. Ele disse que, felizmente, agora deu uma aliviada, a chuva perdeu intensidade. Mas, claro, que a quantidade, ele até brincou, a chuva que estava caindo aí subiu a serra. Essa chuva, na quantidade que caiu, no período que caiu, já foi suficiente para causar estrago. Então, houve acionamento de sirenes, como a Agatha disse, aquele protocolo de fechamento da Coronel Veiga. A gente recebeu imagens do centro da cidade, Mozela, Ruas Caldas Viana, Benjamin Constant, perto do terminal rodoviário, vários pontos de alagamento, mas agora a tendência é que, diante da redução dessa chuva, até algumas imagens a gente puxou lá do pessoal do Giro da Serra, que faz um trabalho bacana de divulgação nas redes sociais, com a redução da chuva, a expectativa é que os pontos mais afetados começam a ter a redução dos alagamentos, mas transporte de coletivo de ônibus também bem afetado, né, Agatha? Ontem já teve paralisação dos rodoviários, e então já vinham os petropolitanos encontrando problemas no transporte de ônibus. Hoje algumas linhas 73 afetadas.
4: 73 linhas
6: Caraca,
4: afetadas.
6: Caraca, é muita linha.
4: É muita linha, tá afetada
6: hoje por causa do alagamento.
4: Chuva, né? É, por causa do alagamento. Tinha paralisação prevista, mas as linhas já não estariam rodando porque, por causa desses alagamentos no município. Além de Petrópolis, Teresópolis também com sirenes acionadas nesse momento e com um alerta para transbordamento de rio. Então a gente tem esses municípios na região serrana em estágio de alerta por causa da chuva forte. Ainda tem muito ouvinte participando de Petrópolis, né, Zé?
1: Muita gente, ó. Trazer agora o Alberto, falou também, ele passou ali pela Serra de Petrópolis, mandou aqui também pra gente informação de outros pontos.
9: Chove muito em Petrópolis, a Marechal Rondon já está cheia, já recebemos os alertas de chuva nos celulares para os riscos de enchente, mas a água tá caindo aqui, amigão. Muito relâmpago, né, aquele clarão. E bastante chuva. Estou passando agora aqui em frente ao Quitandinha e o negócio continua pesado.
6: Que horas é essa mensagem, Zé?
1: Ele mandou há 10 minutos. Agora, eu tô conversando com o Antônio Carlos, que tá atualizando em tempo real, e como você falou, Pinho, ele acabou de escrever, o trabalho no Bing aqui diminuiu bastante. Então, já alguns pontos, como você disse também, já diminuindo essa chuva.
6: Então acho que alguns pontos. Ele citou aí as proximidades do Quitandinha. Então, provavelmente está limpando aos poucos, mas em alguns locais ainda, se ele mandou há 10 minutos, a mensagem que eu citei do Loureiro falando que reduziu já tem uns 20. Então, aos poucos está... Tomara que vá seguindo,
0: tomara,
6: né? Essa
0: depois
6: redução.
0: Depois vamos dar uma olhada aí no radar meteorológico para ver se passou pior ou se vem para a região serrana, para Petrópolis mais, né? Porque ali é o seguinte, veio forte. Se diminuir, você tem transtornos na cidade, você tem preocupação, mas a tendência é Rio, por exemplo, baixar. O problema é de lá, frente ao que a gente já falou tantas vezes, que você não tem obra, por exemplo, de remoção de comunidade, você não tem obra de alargamento dos canais, você teve ali uma reconstrução lenta, muito lenta, daquele túnel extravasor, mas ele não foi ampliado. Então, os problemas que lá atrás eram apontados e que precisavam ser resolvidos, os estruturais, não foram. Então, Petrópolis está absolutamente vulnerável ainda para uma chuva muito forte. A gente fica preocupado. Tivemos a maior tragédia há 3, 4 anos com mais de 200 mortes. Então, essa preocupação ela continua e grande. Vamos ficar monitorando a situação de Petrópolis ali. 9:44, falar, Gata, você ia complementar?
4: Eu ia só atualizar rapidamente, o Mário Dias Ferreira está aqui, outro município que também está em estágio de alerta, Niterói, né, Mário?
10: Estágio de atenção. Bom dia, Niterói, desde 8:40, por conta da chuva muito forte na cidade, costuma ter muito alagamento no bairro Icaraí e lá, em breve, Rodolfo, vai começar uma obra importante no estádio Caio Martins, que o Botafogo usava e não está utilizando mais nem para categoria de base, e vai ser feito um piscinão, como foi feito na Praça da Bandeira, para escoar aquela água da Roberto Silveira, de outras ruas, Presidente Bacher. Então, esse projeto está incluindo num programa de Niterói para tentar minimizar os impactos de temporais.
0: É da Prefeitura, Mário, esse
10: Prefeitura,
0: programa?
10: Prefeitura, um programa da
0: Mas
10: Prefeitura.
0: Mas o Caio Martins, ele é do Estado, né?
10: Então, houve uma parceria com o Estado, já que não está sendo utilizado. É utilizado só a piscina do Caio Martins, projetos sociais ali, a quadra também, para alguns eventos esportivos, para idosos, mas o campo do Caio Martins, ele vai virar um grande piscinão para poder minimizar os impactos da chuva em Niterói.
0: Caramba, rapaz, gente, imaginar quando eu era moleque, Mário também, Mário, pô, imagina, morava em Niterói, cara, a quantidade de jogos do Botafogo que eu assisti, que eu vi, não lá no estádio, mas que eu assisti o Botafogo jogando Caio Martins em Niterói. Lembro aquela época que o Botafogo tava patrocinado pela 7-Up, eu acho que jogava ali ainda, enfim. Cara,
10: década de 90, inclusive, quando o Maracanã ficou fechado, o Campeonato Carioca 92, eu fui a muito jogo ali, Vasco e América. O América sediou muitos jogos no Caio Martins, né?
0: Exato. Exato, é verdade, cara. É porque o Maracanã ficou fechado pra obra uma época. Então, o Caio Martins era muito utilizado, minha gente. O Botafogo jogava muito. Não sei se eu tô errado, mas se naquela época que o Botafogo, inclusive, acabou conquistando em 95, o Campeonato Brasileiro com Túlio Maravilha, Gonçalves, jogava. Donizete, se ele também não usava, se não foi ali, jogava. Naquela época usava ainda.
10: Jogava só os clássicos, mas que era no Maracanã, né? Aquela reta final contra o Santos, semifinal com o Fluminense, aí os jogos maiores, tanto que a final, o primeiro jogo da final foi no Maracanã e depois foi no Pacaembu, que o Botafogo foi campeão em 95. Mas depois também em outras campanhas, Rodolfo, início dos anos 2000, que o Botafogo caiu pra segunda divisão, colocaram aquelas arquibancadas tubulares atrás dos gols também, e o Botafogo chegou a jogar ali. Vai Martins.
0: É. Então tá aí, olha, Mário, já começou obra por lá ou não? Isso ainda é um projeto.
10: Não, já tá tudo alinhavado para começar a obra, inclusive Niterói, a prefeitura fez umas obras importantes em São Francisco, charitas ficavam sempre muito alagadas, algumas ruas ali, e nessas últimas chuvas já não ficaram com alagamento tão grande, já melhorou bastante ali o caminho pra Zona Sul, São Francisco, charitas, e agora o próximo passo é esse, é ali para Icaraí, para a área do Caio Martins.
0: É, tá certo. E tem que ter mesmo, porque não tem jeito, você identifica alagamento. Hoje a gente já falou quantas vezes, engenharia dá a gente hoje a possibilidade de você resolver muita coisa. Se não tudo, a maioria. Vide a Tijuca com os piscinões e desvio do Rio Joana. Então dá pra você fazer, tem que fazer, tem que construir, faz um piscinão. São Paulo tem seus problemas, tá construindo um monte de piscinão, fez outros, tem que fazer, não tem jeito, enfrentá-los, né? Porque não dá pra ficar empurrando o problema com a barriga. É, por exemplo, a intervenção que tá sendo feita na região do Rio Acari, que precisa ser feita, né? Depois de muito tempo a prefeitura diz que agora tá fazendo, vamos ver se realmente vai sair do papel também. Obrigado, Mário,
10: um abraço pra você. Só uma última informação rapidinho, já que a gente falou da Tijuca, Maracanã, da área dos piscinões, o Parque Aquático Júlio Delamare está tendo agora o terceiro dia do Troféu Brasil Maria Lenk, que é a natação elite brasileira, e a competição teve que ser adiada, pelo menos o início, o aquecimento interrompido por conta de raios e trovões. Então tem a piscina que é coberta de aquecimento, está sendo feito nessa piscina auxiliar e estão aguardando melhores condições para voltar às atividades do terceiro dia do Troféu Brasil Maria Lenk lá no Parque Aquático Júlio Delamare, do Complexo Esportivo do Maracanã.
0: É, com raio não dá. Grande Mário Dias Ferreira, que estava aqui desde o comecinho há 21 anos, né? Entrou como estagiário na Band News FM. Aliás, queria anunciar aqui, depois a gente passa os detalhes direitinho, mas nós vamos, na semana que vem, comemorar o nosso aniversário, no dia 28, ou seja, quinta-feira da semana que vem, a gente vai comemorar o nosso aniversário no Maracanã. A gente há 7 anos fez lá e vai voltar ao Maracanã, até porque estamos às vésperas da Copa do Mundo e a gente vai fazer o nosso aniversário. Vai abrir para inscrição, depois o Primo vai trazer as informações ao longo da programação, vamos botar direitinho para os ouvintes, eles vão poder se inscrever para estar lá com a gente, para poder curtir, dar um abraço, chutar umas bolas no gol a lá, sei lá quem... Rafinha, Vini Júnior, Léo...
6: John Kennedy, Mário Sobrão. Tem que ser John Kennedy, Mário, porque se depender dos outros, cara, ontem, falando em Maracanã, ontem Deus ele carregou nas costas.
0: Você lembrou disso, cara?
6: Ah, eu tava lá, Rodolfo. Tomara que na semana que vem, já que a gente vai estar no Maracanã dia 28, na véspera tem Fluminense e Laguaira no Maracanã também. Tomara que a gente possa
0: depende
6: estar...
0: Depende da gente.
6: Depende também, né?
0: Tem que ganhar e torcer. Aí,
6: tem que ganhar e torcer, isso. Bolívar é tropeçar. Mas aí tomara que a gente possa celebrar os 21 anos no gramado também com o milagre da noite anterior.
0: Com o milagre do Maracanã e na altitude. Marinho, tamo junto então. Um abraço. Semana que vem, meu irmão. Um abraço. Valeu. Pra você. São 9h49 agora. Zezinho, atenção. Você, num dia como o de hoje, assim como a nossa querida Carla Jardim escreveu, ela falou, Adolfo, maior idade da rádio que salva vidas. Além de informação, vocês tiram muita gente de depressão, porque interagem com ouvintes que muitas vezes são solitários e fazem de vocês uma família, dando atenção e carinho. Rap 21, ela botou aqui, Rap 21. Então, o seguinte, Zé, você que tá aí, que faz esse trabalho com maestria, tantos outros, a Agatha já passou por isso, Pinho também, esse contato, eu fazia o programa da madrugada junto com o Mário Dias Ferreira às 5 da manhã, ficava lá no WhatsApp interagindo quando a gente criou esse serviço lá atrás, já fiquei muito no telefone, no 2542-2132, a Carla chama atenção por uma coisa que é verdade, né? Muitas vezes vocês estão interagindo com pessoas que estão sozinhas, pessoas que estão solitárias, pessoas que precisam de atenção, de carinho, que precisam de alguém dar um retorno, né? Acaba virando nessa família, às vezes mais do que tipo a informação e muito obrigado, que a denúncia e vamos apurar, ou coisa que o valha, né? Cria-se uma relação de família. Quantos, né, Zé? Vão virando seus amigos aí nesse dia a dia do WhatsApp.
1: E às vezes eu saio de férias, rapaz, aí os ouvintes mandam mensagem, continuam conversando comigo pelas redes sociais, isso é muito interessante.
0: Você tá onde, Zé?
1: Pois é, cara.
0: Tá fazendo o quê?
1: Essa relação de família é muito, muito legal, eles mandando mensagem aqui todo dia pra gente.
6: Não, até a torta mandaram.
1: É. Sumaia mandou hoje.
4: Sumaia mandou.
0: Galera, ele pede, eu pedi.
4: Eu não peço. Salgadinho, vira e mexe, eles mandam no plantão quando a gente tá aqui.
6: O Zé é o seguinte, Rodolfo, vem os ouvintes, eles mandam os agrados, aí vem, por exemplo, um salgadinho pra redação dividir e
11: um chocolatinho pro Zé, entendeu? É.
1: Sempre tem
11: um...
1: Às vezes mandam pra redação toda e falam, não, esse aqui é pra mim.
4: Deus, eu escondo a
1: mensagem.
0: Ele tem os puxa-saco dele, mas com razão, porque ele cria isso, né? Ele cria essa relação, é verdade, Zezinho, e você sabe disso, os ouvintes te adoram, e é muito importante, além da informação, esse carinho todo, essa atenção, né? Essa troca, como bem disse a Carla Jardim. Bom, putz, acabei de...
4: Derrubar.
0: Nossa senhora, derrubei um copo d'água aqui.
4: Nossa senhora.
0: Mas molhou tudo.
4: Feliz aniversário,
0: tocando a porcaria do telefone também do meu lado. Aí eu fui atender e o copo tava no meio. Tomou um
1: Hoje tá
0: soco,
1: funcionando
0: caiu.
1: Tudo, o microfone, aí ele resolveu...
4: ele resolveu quebrar, né? Botou, ah, não, deixa pra lá.
0: É
4: bom, deixa eu trazer uma informação importante, aí vou usar o que a rádio tem de bom.
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11: Nostálgica,
0: eu adoro isso.
11: Puxou a vinheta antiga.
4: Caraca,
11: vintage.
0: Eu adoro essa vinheta.
11: Vai.
4: Bom, vambora, atualizar pousos e decolagens aqui no Rio de Janeiro, porque com essa chuva, o aeroporto Galeão e o Santos Dumont estão operando por instrumentos. Não tem informação de voos cancelados ou atrasados. Ali no Galeão, no Santos Dumont, a gente sabe que quando chove, fica com neblina, que é o caso, geralmente opera por instrumentos. Eles estão assim desde 7 horas da manhã, os dois aeroportos. Então, você que tá saindo de casa, tá indo em direção ao aeroporto, não tem problemas até agora, mas tem essa operação por instrumentos.
11: Ô, Aga, tem um segundo, tudo muda. Galeão, sem atraso e cancelamentos, mas no Santos Dumont, nossa central de apuração acabou de avisar aqui, 2 voos atrasados, 2 cancelados nas chegadas e mais 3 atrasados e 1 cancelado nas partidas. Vamos tentar ver quais eram os destinos, né? Mas tem esses registros no Santos Dumont. Galeão realmente por instrumento sem atraso. E uma atualização de Petrópolis, Rua Coronel Veiga liberada ao trânsito.
4: Falando de liberação também, tinha um bolsão d'água interditando parcialmente a Pinheiro Machado aqui na chegada à Zona Sul do Rio. Ela foi liberada agora há pouco, de acordo com o Centro de Operações da Prefeitura. No sentido centro, tinha problemas também. O trânsito tá bem complicado por lá, inclusive um ouvinte acabou de escrever na live, o João Pedro falou, deu parabéns pra gente, pra Band News FM, falando que o Rio de Janeiro tá um caos, tudo parado, que ele tá há mais de 20 minutos dentro da primeira galeria do Rebouças, no sentido centro, e aí ele não tá escutando pela rádio porque no túnel não pega, mas ele consegue acessar a live do YouTube e comentou isso. Então o túnel Rebouças tá completamente parado no sentido centro.
1: Já aproveitando pra trazer uma atualização, porque o Fabian Nicanon mandou uma mensagem aqui pra gente, dizendo que aconteceu um acidente ali na saída do Rebouças.
13: Bom dia, Band News, por aqui, Fabiano. Acidente na saída do Rebouças, segunda galeria, sentido centro. Uma equipe do bombeiro está no local, que parece que foi acidente com moto, uma pessoa deitada no chão, e está aguardando a equipe de resgate, ambulância. Tem uma equipe já de primeiros socorros lá e aguardando a ambulância, porque a pessoa ainda está deitada no chão.
4: Agradecer o nosso ouvinte. Falando em acidentes, hoje mais cedo uma ouvinte nossa, Rodolfo, escreveu falando que ela sofreu um acidente ali na Ayrton Senna, e aí o relato dela chamou a atenção. É um pouco longo, mas eu acho que é necessário, porque ela fez um verdadeiro desabafo, né, Zé?
1: Pediu uma ajuda ali também, porque se sentiu insegura naquela região, né? A Agatha tentou falar com a Polícia Militar, conseguiu o contato, mas a resposta que ela recebeu foi essa aqui que ela mandou no áudio.
14: Bom dia, Band News. Meu nome é Rafaela, eu acabei de sofrer um acidente aqui na Avenida Ayrton Senna, logo depois de uma curva e embaixo de um viaduto, principalmente devido às fortes chuvas na região. Eu acionei o seguro, acionei a seguradora, acionei o reboque, mas infelizmente eu não consegui acionar a Polícia Militar em momento nenhum, porque assim que eu liguei para o 190, eu fui atendida pela soldada Andresa Silva, que me informou que esse não é o papel dela, que o Estado não pode me prover segurança nenhuma nesse caso, ou auxílio nenhum nesse caso. Ou seja, eu estou aqui embaixo de um viaduto, com moradores de rua presentes na região, usuários de droga, inclusive mexendo comigo aqui na região, mas ela falou que não é responsabilidade do Estado resolver nada disso, que ela só pode se for alguma denúncia de crime. Então eu estou informando aqui a Band News e aos ouvintes que a Polícia Militar, ela na verdade não está aqui para prestar serviços aos cidadãos. Ela está aqui, na verdade, para fazer o que bem entende, a partir do que me foi informado a soldada Andresa Silva, que se negou a me prestar qualquer tipo de auxílio num acidente que acabou de acontecer, tá? Então, acabei de ligar para a Polícia Militar, tive essa resposta dela, com muita grosseria, e agora eu estou informando aqui para todo mundo ficar ciente, tá? Que a Polícia Militar, então, ela não deve ser acionada, a menos que realmente tenha um crime acontecendo, a menos que realmente eles queiram atender, tá bom? Então é isso, um ótimo dia aos ouvintes e à Band News, e fica o meu registro e a minha indignação aqui.
0: Qual é o nome da nossa ouvinte?
4: Rafaela.
0: Olha, ali onde ela ficou, que é embaixo daquele viaduto, eu tava vendo a imagem aqui, eu vou te dizer, depois calcula aí, não deve dar 2 quilômetros do 31º Batalhão. Ela ligou pro 90, ela ligou pra seguro e etc, mas ela com o carro enguiçado, ligou pro 90 da polícia, porque, e ela relatou, ou disse que relatou isso pra Andresa Silva, uma policial, uma atendente, não sei se é uma policial ou uma atendente, mas enfim, esperamos que seja, ou que fosse uma pessoa treinada, bem treinada, e não é que ela tava dizendo, olha, eu tô aqui embaixo, tá tudo tranquilo, tá uma paz, e eu tô chamando uma viatura para poder ficar com minha segurança, né? Eu quero uma segurança privada. Ela relatou que ela estava ao lado de moradores de rua, de usuários de drogas, mexendo com ela. Eu pergunto para você, Agatha, você, mulher, sozinha, numa situação como essa, sentiria amedrontada ou ameaçada?
4: Sim, eu faria a mesma coisa que ela, tentaria ligar para a polícia.
0: Óbvio. E alguém no Brasil duvida que nessas circunstâncias ela poderia eventualmente ser violentada, atacada, assaltada ou coisa que o valha? Alguém duvida que isso poderia acontecer? Não. Você podia até mesmo a Andresa, mulher, minha gente, uma mulher atendendo uma mulher. A Andresa, não sei se ela é policial ou não é, mas mesmo que ela seja uma policial, ela sabe o que as mulheres passam na rua. Ela sabe o medo que uma mulher tem para ficar sozinha. Eu fico me colocando no lugar, pensando que poderia ser a minha filha, quando ela tiver carro, Maria Clara, ou a Patrícia, minha esposa, ou qualquer outra mulher, ou minha mãe do nascida, se tivesse sozinha numa situação como essa, você não teria medo de ficar sozinha, sabe? Algumas provavelmente fechariam o carro, largariam, pegariam qualquer, sei lá, táxi, aplicativo ou o que for, ou sairiam andando, iriam embora dali pra largar, pra não ficar sozinha nesse lugar. A Rafaela ficou. Agora, No mínimo, ao invés de um atendimento protocolar, barra, quiçá grosseiro, como ela disse, a nossa ouvinte, para uma mulher que está nessa circunstância, deveria ser pelo menos uma ligação receptiva, acolhedora por parte da Andresa Silva. Olha, não, me fala, não, tá tudo certo, papapá, vou fazer o seguinte, eu vou passar agora pro 31º Batalhão. Talvez viesse até uma resposta do tipo, olha, as nossas viaturas agora estão empenhadas numa coisa assim, assado, temos um monte de crime na região, assim que a gente conseguir eu te mando uma viatura, segura aí, qualquer coisa, se a coisa piorar, né, você liga de novo pra cá, se eles forem pra cima de você, se a coisa acontecer de uma ameaça um pouco mais ostensiva, você liga imediatamente pra cá, eu tô vendo, porque tem algumas prioridades na linha, qualquer coisa que o valha. Agora, você dizer que não, isso não é crime, não posso fazer nada, tratar de qualquer maneira, uma mulher, ouvindo do outro lado da linha, uma mulher nessa situação, é um escárnio, é uma vergonha que precisa ser apurada pela Polícia Militar. Qual é o nome do comandante geral da Polícia Militar que assumiu tem
4: Silvio Guerra.
0: Um mês, sei lá?
4: Hã? Silvio Guerra.
0: O coronel Silvio Guerra, o senhor, até porque vocês gravam todas as ligações, o senhor tem a obrigação hoje, com a sua equipe que cuida do 90, de pegar, porque vocês têm a gravação, de pegar e analisar esse atendimento. Eu vejo um monte, coronel Silvio Guerra, eu, a Agatha, o Pinho, os ouvintes da Band News FM, o Zé do Zap que tá aqui, o tempo inteiro a gente vê uma quantidade infindável de viaturas, de policiais da sua Polícia Militar, Silvio Guerra, espalhadas pelo Rio de Janeiro em blitzes absurdas, ineficientes, inexplicáveis, engarrafando o trânsito sem porcaria nenhuma de resultado. A gente vê uma porcaria gigante de viatura parada, baseada, como vocês falam, às vezes em cima de canteiro, às vezes policial, não tô dizendo que é a maioria, mas a gente vê. em todos os batalhões, inclusive no 31º Batalhão, na área em que isso aconteceu, policial dentro de viatura. Às vezes nem prestando atenção no que está acontecendo. Outro dia eu passei na linha amarela, tem 15 dias, passei na linha amarela porque a gente estava indo, eu, André Marini e Márcio Melli, nossos diretores da Band no Rio, a gente estava indo para a cidade da polícia, para aquela solenidade há 15 dias mais ou menos lá. Passamos na linha amarela, entramos naquela agulha no Nova América ali. Tava lá dentro da agulha uma viatura, dentro da agulha, num meio que uma basezinha que tem ali dentro. Não era nem na via expressa, no acostamento, pra ficar atento a qualquer coisa. Tava lá dentro. Sabe o que os policiais estavam fazendo? Os dois estavam indo na viatura. Fazendo o quê? Olhando pra quem? Num local fechado. Vocês veem isso, Silvio Guerra? Os comandantes de batalhões veem isso? Então, para esse tipo de coisa que a gente vê aos montes no Rio de Janeiro, tem viatura, tem policial. Na Barra, com certeza. Daqui a pouco vai mandar o ouvinte da Barra aí falando de viatura também parada em algum lugar, tá não sei o quê, tá olhando para não sei da onde, ou blitz enchendo o saco. Agora, para ir lá, dar uma guarida, dar uma segurança para uma mulher sozinha, que tá largada no meio de uma via, olhando para uma situação que é amedronta, que é ameaça, ouvindo gracinha de usuário de droga. Homem, que pode pegar uma faca, pode pegar um caco de vidro, pode pegar qualquer coisa para ameaçar, para assaltar, para fazer o que for. Uma policial, uma mulher, Andresa Silva, atende o 90 e fala: olha, minha filha, desculpa, sabe, desculpa. Vamos fazer o seguinte. Só faltou ela terminar assim: quando o rapaz te atacar, quando ele te assaltar, né, eventualmente enfiar a faca em você, ou for aí levar, fizer um furto, eventualmente ele concretizar algum abuso, né, sexual, ou coisa que o valha, aí você liga pra cá. Por enquanto ainda não é crime. Por enquanto não é. Então não temos que mandar ninguém pra aí. Ah, pelo amor de Deus, pô. Pelo amor de Deus. O que custava uma viatura que, obviamente, num prazo de 10, 15 minutos, alguma passa naquela região? Pelo menos esperamos isso. A região movimentadíssima. Sabe? Fala: olha só, viatura, a primeira que passar nessa região, que estiver circulando por aí, atenção, localização, tal, tal, tal, passa por lá e tal, precisamos de alguém pra dar uma segurança, olhar ali a região. Qual o problema, porra? Polícia é pra servir, polícia é pra proteger. Uma corporação criada há mais de 2 séculos. Outro dia eu elogiei um policial aqui, que ele pegou, tem uma imagem, um ouvinte mandou pra gente, ele pegou e atravessou com uma senhorinha, deu a mão. Aí você vai falar: pô, mas o policial precisa combater crime. Tem. O policial precisa ir lá no morro pra não sei o que. Tem. O policial precisa pegar o cara que tá assaltando lá, quase que entrando pro latrocínio, roubo seguido de morte. Tem. Tem que pegar o cara que rouba cabo, que vai... Ok, tem. Mas por que que o policial, que é pra estar do lado da população, não pode pegar uma senhorinha com dificuldade de atravessar numa rua, dar a mão pra ela atravessar do outro lado? Do cacete, cara, sensacional. Alma do servidor público, sabe? Por que que um policial não pode pegar a viatura e ajudar uma mulher sozinha, que podia ser a tua mãe, sua filha, sua enteada, sua irmã, sua prima, sozinha de baixo, e ir lá dar uma guarida pra ela enquanto não chega o seguro, o reboque pra levar, pô? Atitudes falam muito mais do que efetivamente, sabe? Aquele combate ostensivo ao crime por parte da corporação. Esse caso precisa ser apurado. E parabéns a Rafaela pela coragem de entrar. E eu queria que vocês trocassem mensagem com ela para saber se terminou tudo bem, se já tiraram o carro do local, se ela já foi embora dessa
1: Acabou
0: situação.
1: Acabou de mandar, Rodolfo, um complemento aqui pra gente. Mandou uma foto de como ficou o carro dela.
4: Não, o carro rodou.
1: Rodou, né, Agatha? Inclusive fez um alerta para quem tá passando por ali. Ela botou: graças a Deus estou bem, mas infelizmente a polícia, mesmo acionada, se recusou a auxiliar, como ela disse. Vale avisar os motoristas na região que essa pista está ensaboada. Então ela fez esse alerta também, e aí na live a foto.
4: Na live a imagem. E lembrando, Rodolfo, que ali próximo, o Daniel Henrique tava até comigo fora do ar, lembrando que tem uma base de segurança presente próximo ali na Cidade das Artes, e também tem uma base da Polícia Militar na frente do Shopping Via Parque, porque ali é muito próximo da antiga Etna, que ficava ali perto dessa curva. Então tem tem duas bases muito perto, além do batalhão, que também é próximo dali.
11: Lido Mara Oliveira mandou aqui no chat também, falando: Rodolfo, ali a 200 metros fica uma viatura fixa logo após o Via Parque. E a gente calculou que tanto do Batalhão do Recreio quanto do Batalhão de Jacarepaguá, você pega ali um policial numa moto, que seja, para não dizer que vai deslocar mais de um na viatura, em 15 minutos ele chega no local do acidente.
4: Tem mais ouvinte participando, falando de outras situações envolvendo a Polícia Militar, né?
1: É, a Beth também mandou um relato.
15: Bom dia, Band News. É, também gostaria de fazer um relato sobre isso, porque passei por uma situação semelhante a isso. É, eu tive um apagão, bati numa pilastra da autoestrada Lagoa Barra e eu, com muita dor, tinha fraturado a costela. É, um policial sabe, e a primeira coisa que ele perguntou se eu estava bêbada ou drogada. Pedi ajuda a ele e ele falou que não sabia onde era para eu tentar ligar, mas ele não prestou socorro nenhum. Eu mesmo saí do carro porque estava tendo muita fumaça e liguei para o bombeiro, liguei para minha família avisando que eu estava em frente. Eu estava tentando ir para a Barra, eu bati no último retorno para retornar à Zona Sul em direção à Barra.
4: Tem outro ouvinte escrevendo falando de uma viatura que fica parada, baseada também em outro ponto.
1: É, mesmo. O Fred. É.
16: Bom dia, Zé. Eu moro aqui de frente para Nova América, nos prédiozinhos. E essa viatura está sempre aqui, depois da agulha, logo quando entra na curva. E o que acontece? Quando eles vão embora, eles deixam o cone. Então, de qualquer forma, eles atrapalham o trânsito, mesmo quando eles não estão.
4: O senhor tinha falado da viatura baseada ali na linha amarela. Agradecer a Rafaela, aí. A gente já tem contato com a Polícia Militar.
0: Se quiser, anda pelo Rio aí, sabe? Pega o carro, você andando pelo Rio de Janeiro, você vai contar várias, várias. Aí não tem pra estar com a Rafaela lá. Olha, tudo errado. Errado na forma, errado no jeito, errado na comunicação, sabe? Jamais esse tipo de resposta poderia ser dada, entendeu? A pessoa quando liga pro 90, ela, se não for imbecil de trote, que tem um monte de desgraçado que acha legalzinho ficar passando trote pro 90, se é uma pessoa que realmente precisa, ela não tá ligando, porra, sabe, de bobeira. Ela tá ligando porque ela tá num momento de desespero. Ah, Rodolfo, mas você quer que a gente atenda 100% das coisas? Sabe, às vezes não vai dar. Olha, então o atendimento tem que ser diferente. Então você tem que dizer, olha, não consigo nesse momento orientar a pessoa. Olha, nesse segundo eu não consigo, daqui a pouco eu mantou em tantas... Temos um monte de prioridade aqui agora, assim que a gente terminar a tua coisa, a gente tá indo pra ir. Alguma coisa. O que foi feito, não dá. O que foi feito, não dá, é patético. 10 e 9.
4: Gerar Vamos reportagem, lá. O Daniel Henrique está aqui para atualizar a situação depois de alunos serem esfaqueados dentro da Universidade Federal Fluminense durante uma discussão envolvendo alunos. Dani, bom dia para você.
17: É isso, Agatha, bom dia para você, Pinho, Rodolfo, Zé, também para os nossos ouvintes. Esse caso aconteceu ontem no Instituto de Artes e Comunicação Social, o IACS, da UF, lá em Niterói, região metropolitana do Rio. E segundo os relatos dos próprios estudantes, foram 4 do curso de cinema envolvidos nessa discussão, nessa briga, e que teria começado quando um desses estudantes teria dito falas transfóbicas, e aí outros 3 se juntaram para começar a cobrar, confrontar esse estudante por conta dessas falas, iniciando uma briga, e aí o que estava sozinho durante essa discussão puxou um canivete para se defender, isso segundo o delegado responsável pelo caso. Todos os 4 envolvidos já foram ouvidos nessa delegacia, prestaram depoimento, inclusive os 4 foram autuados pelo crime de lesão corporal recíproca, que acontece quando há agressão mútua. Os 3 que foram atacados por esses golpes de canivete, eles foram levados ao Hospital Estadual Azevedo Lima, passaram por exames e já receberam alta. Esse aluno que utilizou o canivete, ele inclusive se apresentou de forma voluntária na delegacia, acompanhado de um advogado ainda ontem, e apesar da autuação de todos os envolvidos, eles foram liberados pelo delegado. Em nota, a UF afirmou que solicitou uma ordem de restrição para que esse aluno agressor não possa ingressar em nenhum espaço da universidade e que, apesar dessa confusão, não houve necessidade de suspensão das aulas, portanto, os 4 autuados por lesão corporal recíproca.
0: foi atacado e tirou um canivete e partiu pra cima do outro, foi
17: isso? O que teria dito algumas falas ali homofóbicas, transfóbicas, foi atacado por outros três que passaram a confrontar depois dessas falas, e aí esse que tava sozinho, o que falou, teve falas transfóbicas, puxou um canivete pra atacar os outros três.
11: Agora, só lesão corporal, não incluíram no registro de ocorrência o crime de homofobia?
17: Não, ainda não foi incluído.
11: Relatos sobre a transfobia. Relatos. Estranho, né?
0: Tem que confirmar também, né, tudo isso, pegar os outros depoimentos, pessoas que estavam próximas, para ver se tudo isso se encaixa. Mas ontem tinha, até agora de manhã, né, tinha lá informação que não teria sido disso, né, do que era de uma...
4: Era de uma discussão envolvendo um trabalho.
0: Envolvendo o trabalho, é verdade, algum trabalho dentro da universidade e tal.
17: Até na nota, Rodolfo, que a UF publicou, também nas redes sociais, muitos alunos comentaram sobre esse aluno que utilizou o canivete, que ele teria tido essas falas homofóbicas, transfóbicas, e eu fui confirmar com o delegado se de fato algum desses estudantes envolvidos na briga tinha relatado isso durante o depoimento, porque os quatro já prestaram depoimento, ele disse que sim, realmente a briga começou por conta dessas falas.
11: Mas se foi relatado pela vítima que ela foi vítima, foi alvo de injúria por preconceito, isso tem que ser registrado. Vai ter que se provar se houve ou não, mas o registro para investigar tem que ser feito. Não tem justificativa para você colocar só lesão corporal nesse caso, né? Se tá relatado, tem que ser apurado.
0: Obrigado, Dani. Valeu pelas informações aí, 10 e 12.
4: Zé, informação de trânsito, afinal, chovendo bastante ainda.
1: O Márcio escreveu aqui pra gente, Agatha, que a visibilidade tá ruim ali na ponte Rio-Niterói, e ele fez um outro alerta ali da ponte também.
18: Bom dia, Band News, Márcio aqui falando. Ponte Rio-Niterói, sentido Niterói, antes do Pórtico 10 aqui, dois cones no meio da pista. Um, inclusive, o carro passou por cima e travou embaixo do carro, ele teve que parar no parapeito aqui do lado para poder tirar, até perigoso onde ele parou. E aí a gente tem que reduzir aqui, que a visibilidade já tá também baixa devido à chuva. Atenção aí, antes do Pórtico 10, sentido Niterói, um cone no meio da pista aqui.
4: Tá, e agradecer a informação do nosso ouvinte, um cone no meio da pista, então reduz a velocidade para quem estiver na ponte Rio-Niterói. Aproveitar que a gente falou da ponte Rio-Niterói, ontem a gente já trouxe a informação, depois que os nossos ouvintes reclamaram muito, a gente falava das barcas, dos horários das barcas, principalmente os moradores de Paquetá, eles agora aumentaram, tem mais dois horários disponíveis. Antes, o tempo de espera dos moradores de Paquetá era de quase 3 horas, Rodolfo, agora baixou para 1h30, então esses novos horários em dias úteis, a partir do dia 22 de maio, então sábado, começa essa operação, a saída da Praça 15. E aí eles acrescentaram o horário de 11h30 e também a volta de 1h da tarde. Então, se antes eles esperavam por 3 horas, o consórcio fez uma pesquisa que viu que a maior parte dos moradores e de quem pegava a barca em Paquetá ou pra Paquetá reclamava muito dessa espera. E aí agora eles conseguiram, acrescentando mais 2 horários, diminuir essa espera.
0: Muito bom, a gente ontem deu essa informação, né, em primeira mão, aqui na programação da rádio, nas redes sociais. Era um pedido dos moradores de Paquetá, muitos ouvintes de moradores de Paquetá são ouvintes da Band News FM, também já vinham se manifestando dessa maneira, e óbvio que gostaram da notícia, porque é o seguinte, quem não tem lancha, que obviamente é praticamente a população de Paquetá, depende da barca. Você não tem uma ponte. Você falou agora há pouco da ponte em Niterói, né? Você não tem uma ponte ligando Paquetá ao Rio de Janeiro. Paquetá é um distrito do Rio de Janeiro, da cidade do Rio de Janeiro, né? Quem nasce lá é carioca. Então, se você não sai com a barca e você não é pescador e tem tua própria embarcação, você fica literalmente a ver navios. Você fica lá vendo aqueles navios passando a Baía de Guanabara para um lado e para o outro. Então, não tem jeito. Você precisa realmente reforçar esse atendimento. Por falar em barcas, vocês têm recebido alguma coisa? Como é que está a situação das barcas na linha de Charitas? Houve um aumento muito grande de procura, já falamos disso depois que o preço baixou, mas principalmente quando a embarcação está em manutenção, que é uma coisa quase que constante, você tem diminuição de embarcações e tempo de espera maior, pessoas esperando mais, reclamando, principalmente na parte da manhã, para conseguir pegar a embarcação de Charitas, de Niterói, até a Praça 15, no Rio de Janeiro. Isso continua acontecendo? Eles anunciaram alguma coisa ou vão anunciar alguma coisa para melhorar essa situação no transporte aquaviário?
11: Não tem previsão de anúncio, Rodolfo, mas a gente tem recebido, né, Zé, bem menos participações sobre atrasos. Eu conversei também com algumas pessoas recentemente da Prefeitura de Niterói que acompanha de perto, até porque faz ali o subsídio para tarifa social, então é de interesse deles que o serviço esteja funcionando bem, e a sensação é de que aquele momento mais agravado dos intervalos irregulares passou. Claro que volta e meia acontece uma ocorrência ou outra, mas do nível que a gente vinha noticiando diariamente, pelo menos por enquanto, parece ter estabilizado.
0: É, bom, fiquemos de olho, né? Vamos ver se alguém vai mandar uma mensagem. Outra coisa que a gente precisa atualizar, Agatha, é como que tá o processo de transição na Supervia, né? Como que tá o processo de transição na Supervia? A Central Logística participou do processo de saída da operadora que tava, mais ou menos aí a entrada, como foi no transporte aquaviário, de uma empresa para poder assumir esse serviço, uma empresa contratada pelo Estado para assumir esse serviço. Falamos na época da licitação, da escolha da empresa, de algumas situações que eram, no mínimo, ali suspeitas, a empresa que levou não tinha expertise do serviço, foi criada pouco tempo antes, mas disse que pode contratar uma terceirizada e contratou uma terceirizada e está tendo, ou estava tendo, a transição para a saída da empresa anterior e para que essa assuma. Lembrando que a Central Logística que criou isso tudo, que fez estudos e tudo mais, ela está no alvo, dentre aí as mudanças, as trocas de comando do novo governo que está tocando o estado do Rio de Janeiro, a gente já antecipou aqui que a Central Logística está nessa mira, né? Para também troca de comando. Então, vejamos o que vai acontecer e como está a transição. Ontem o João Boeri chegou a trazer para a gente, né? Não sei se vocês vão esmiuçar um pouquinho mais, também uma situação referente aí à Central Logística, de algo que a gente tinha apurado lá dentro, né? Isso. Essa que é uma autarquia do Estado.
4: Ontem a gente trouxe a informação, hoje inclusive a Procuradoria-Geral do Estado já disse que vai abrir investigação em relação à denúncia que a gente trouxe ontem do João Boeri, falando sobre licitações abertas na Central Logística, que o diretor de planejamento e orçamento utilizava a própria empresa para forjar pesquisa de mercado. Então ele usava a própria empresa para usar como base para início das licitações a partir daquele valor. E aí a Procuradoria-Geral do Estado afirmando agora que vai abrir um processo em relação a isso. A gente está apurando outras denúncias que estão chegando envolvendo também a Central Logística e contratos na Secretaria Estadual de Educação envolvendo a empresa também.
0: Mas como que pode isso? Um diretor da Central Logística
4: utilizando a própria empresa como base para forjar a licitação. E ele não esconde isso não, Rodolfo. Era no nome dele, a empresa, e ele botava lá no contrato que a empresa dele fornecia, por exemplo, se era contrato para alugar carro, alugar alguns veículos para a Central Logística, a empresa dele fazia. Ah, precisava de obras em alguma parte, algum prédio que prestava serviço para a Central Logística, a empresa dele fazia. Era a empresa Forte Construções e Locação de Mão de Obra.
11: Faz tudo. E a atividade
4: Felipe de Moraes Pinto.
11: A atividade contratada é uma atividade secundária nessa empresa, né? Então não é nem a especialização dela.
0: Felipe de Moraes Pinto. Isso. Olha, eu vou dizer, é muita cara de pau e muita certeza, impunidade, frente ao que estava no Estado, no governo anterior, de que não ia acontecer em nada. Quiçá estava combinado, né? Porque, cara, uma coisa que acontece aos montes no Estado, e que aí é um pouquinho mais difícil você comprovar, que é aquela coisa assim, a Agatha tá lá no cargo, ela fecha com o Pinho, que tem uma empresa. Pinho, vou contratar a tua, a gente bota um superfaturamento, eu te contrato e a gente divide esse excedente aqui. A gente reparte essa sacanagem com o Estado. Isso aí, mas assim, pô, é uma festa pelo Brasil. Uma festa em tudo que é instância e tal. Um jogo combinado de corrupção, de ganha-ganha. Cara, o cara pegar, eu me contrato, é realmente, sabe aquela coisa do tipo assim, olha, pode fazer aí a suruba de porta aberta, de luz ligada, no meio da praia de Copacabana, sabe? Lembra que a gente falou que estava sendo apurado uma vez uma suruba lá perto da praia do Arpoador, na praia do Arpoador, que, sim, tinha uma câmera? É tipo isso. É isso que os caras estão fazendo. Ou que estavam fazendo. O tal do diretor Felipe Moraes Pinto, diretor da Central Logística, que é do Estado do Rio de Janeiro, contratava uma empresa dele próprio, meu irmão. dele próprio. Sim, olha, não vai dar em nada mesmo, é tipo isso. Olha, faz aí, mano. Relaxa, mano. Tá combinado lá. Tipo o áudio ontem do deputado preso Thiago Rangel pra diretora de escolas no Norte. Fulana, faz o que eu tô te falando, quem manda sou eu, indicação é minha. Faz aí as obras, as reformas. Ó, mato no peito, é comigo. É isso. Olha a bandalheira que tava no estado do Rio de Janeiro. O cara se dá o luxo. O cara tem a cara de pau de contratar a própria empresa. Agora, uma coisa que eu fico aqui realmente pensando, além, claro, das instâncias internas. Aliás, esse cara continua na Central Logística?
4: Continua.
0: Ele ainda
4: na
0: é diretor?
4: Central Logística.
0: Pô, ele não é diretor. Atenção, desembargador Ricardo Couto. Isso aí é demissão sumária. Sumária. Não tem que esperar apuração da Procuradoria-Geral do Estado, Tribunal de Contas, não precisa nada. Decisão sumária. Tem que mandar embora, tem que fazer a limpa. Atenção, secretário estadual da Casa Civil, Flávio Willemann. Não dá. Tem que mexer pra ontem. Inclusive, cancelar esses contratos aí. Entrar na justiça pra pedir dinheiro de volta. Como é que pode? Esse bunda lelê espalhado pelo Rio de Janeiro. Agora, eu realmente fico me perguntando onde estava o glorioso Ministério Público do Estado do Rio de Janeiro nesses últimos anos, com tanta coisa que a gente tá vendo. Com tanta roubalheira, com deputados da Alerge, as operações da Polícia Federal que só estão começando, pegando tanta gente, tantos contratos fraudulentos, tanta coisa errada. Cadê? Cadê o Ministério Público? Onde ele esteve para divulgar, ir para frente, entrar em contato com os veículos de imprensa, fazer suas ações, pedir prisões, ter ido para cima do governador Cláudio Castro, ter ido para cima dos deputados, ter apresentado ações, ter pedido uma contratação como essa, ter alertado para alguma coisa? Cadê? Um orçamento gigante, uma quantidade infindável de promotores, de procuradores, benefícios, tudo que a gente sabe, cadê? Foram criados pra isso, pô. Pra defender a gente, pra defender a sociedade. Pra ser proativo, pra entrar antes da bola, pra investigar, pra depois que aconteça também enfrentar esse tipo de coisa. Não viram isso? Ninguém viu nada, nada disso? Vão dizer, vão mandar mensagem. Não, fizemos isso, não sei quantas operações. Claro, eu tenho certeza que vão. Fizeram alguma coisa? Fizeram, claro, tem que fazer. Mas e todas essas que a gente tá vendo? E todas essas denúncias, e todas essas comprovações, não só denúncias, não chegaram antes, não foram vistas antes? Pelo amor de Deus, cara. Pelo amor de Deus.
4: A gente...
0: Parece quase que uma sombra ali de um pouco de blindagem, sabe?
4: A gente procurou o governo do estado, Secretaria de Transportes, que é responsável pela Central Logística, o Ministério Público e o Tribunal de Contas do Estado, eles ainda não responderam. Quem respondeu foi a Procuradoria-Geral do Estado, falando que já abriu o procedimento.
0: Ó, um ouvinte nosso, não vou identificar porque eu não sei se eu posso. Ele falou: Rodolfo, segundo as informações que eu obtive, esse diretor foi afastado ontem, depois da denúncia da Band News FM. Foi afastado... destituído e abrir um inquérito pela corregedoria da empresa. Bom, eu não sei. É da central, não sei. Tem que ver se ele foi afastado da empresa, mas se foi da empresa, empresa dele próprio, aí pode ser jogo de cena. Ou se ele foi afastado da Central Logística, né? Que é do estado. Além da investigação que a gente precisa ter realmente para reaver esse dinheiro. Que não poderia ter saído do estado para a empresa dele jamais. E agora, principalmente, tem que ver se saiu, como que a gente faz para retornar, para tomar de volta dessa empresa, porque é um contrato irregular, ilegal. Não pode acontecer isso. Imagina, desembargador Ricardo Couto contrata uma empresa agora no estado, da sua própria família, dele, para prestar um serviço. Não existe isso, pô. É, ele tá me dizendo aqui, o nosso ouvinte, que ele foi afastado da Central Logística ontem. Ainda não havíamos recebido oficialmente essa informação.
4: Mas já estamos atrás.
0: Agradeço ao nosso ouvinte que mandou isso aqui. Óbvio que a gente vai atrás agora para ter mais informações.
19: A gente pediu a nota, não recebeu.
0: Amém, né?
19: Isso.
0: Amém, né, Pinho? Pelo
19: não,
0: amor de Deus.
19: Não,
0: né?
19: Tá em diário oficial ainda. Eu até dei uma pesquisada aqui agora para... Enfim, pode ser publicado depois com efeito retroativo, obviamente, como tem sido feito até adiante. Já que você o citou, Rodolfo, da limpa que está fazendo o desembargador Ricardo Couto, hoje com mais algumas exonerações, quase uma centena de exonerações na Casa Civil, Vou até citar aqui o portal Tempo Real, mas notícia que a gente vai esmiuçar ao longo da nossa programação. Uma outra medida importante tomada hoje envolvendo o Rio Previdência, determinando que o diretor-presidente Felipe Derbli assuma interinamente o comando da diretoria de investimentos do fundo. E é importante até por conta do escândalo do Banco Master. A gente sabe que tivemos aí 1 bilhão em títulos de alto risco do Rio Previdência colocados ali no Banco Master. Então é uma posição dentro do Rio Previdência que lida diretamente com os investimentos feitos e agora fica interinamente a cargo do diretor-presidente do Rio Previdência.
4: Deixa eu só trazer uma atualização, porque o pessoal da Secretaria Estadual de Transportes acabou de me mandar a nota dizendo que o presidente da Central Logística, Wilson Alcofurado, convocou uma reunião extraordinária do Conselho Administrativo, apresentou o desligamento do diretor, por unanimidade foi decidido pelo desligamento dele, foi aberto também um procedimento junto à Corregedoria para apurar as responsabilidades, eles complementam a nota que o fato ocorrido não influenciou no processo, já que o balizamento para as pesquisas de preço foi feito a partir de um banco de preços do Estado.
0: Não, mas não interessa isso. Tava indo bem a nota.
4: Tava,
0: mas não interessa
4: bem,
0: a última frase. Não interessa. Pode ser mais barato, mas não pode.

0: passa despercebido? Tem que um órgão de imprensa investigar, denunciar, para vocês se tocarem que isso estava acontecendo? E não foi um contrato só não, foram alguns contratos. Ou seja, parece um pouco, pergunto se o Wilson estava à frente da Central Logística fazendo o quê? Se não estava vendo esse tipo de coisa? Pergunto se é quase que o seguinte, olha, agora que eles denunciaram e pegaram aí, vamos, vai, joga o cara para fora, diz que convoca uma reunião e toca a vida. E vambora, seguimos em frente. Peraí, meu irmão, peraí. Ninguém tá vendo? Se a gente não denuncia, a coisa continuava? Porque o negócio é escancarado, pô. É escancarado. Não tem vergonha do que estão fazendo? Pelo amor de Deus. Vamos lá.
1: 10h28, Zé.
2: Ó, duas informações de Niterói, pessoal. Começar com o Eduardo, falando da Rua da Conceição, por ali caiu uma árvore.
3: Niterói falando. Caiu uma árvore aqui na Rua da Conceição, no centro de Niterói, gigante, uma árvore provavelmente aí centenária, em cima de um carro. Pelo que parece, o motorista não se feriu, mas está um caos aqui no centro de Niterói agora por conta dessa árvore.
2: Isso ali na Rua da Conceição, e agora chegou a mensagem do Adelino, até encaminhou um vídeo aqui pra gente, falando da Roberto Silveira, no campo de São Bento. É, tem um poste ali que parece fogos aquilo, cara, tá quase pegando fogo, e próximo a um sinal ali também, o trânsito parado, e ele mandou aqui esse vídeo pra gente, não sei se você viu aí, Agatha, lá na live agora.
1: Eita!
2: Olha como é que tá o poste,
4: deu
2: cara.
4: Curto, né?
1: Deu curto. Então, cuidado quem estiver passando por ali, principalmente a pé, né? Porque...
0: Caraca, parece fogos mesmo, lá estourando um atrás do outro, assim, cara. É. Que isso, cara?
1: Enfim, agradecer o vídeo.
0: É onde a árvore que caiu? É onde a árvore caiu, Zé? Isso aí?
2: Não, a árvore caiu na Rua da Conceição. Ponto. É, isso aí é na Roberto Silveira.
0: Caraca, não sei o que aconteceu ali, cara. Tem muita árvore do lado, né? Então não sei se foi também por causa de chuva, vento, se alguma árvore encostou, se também tem tanto fio que não dá pra saber se não tem ali algum gato. Olha lá, quantidade de fio, Agatha.
1: Muito fio.
0: Isso aí pra ter gato. E aí, a história de uma situação como essa.
1: Pode ter arrebentado algum deles, sei lá, com vento, alguma coisa assim.
0: Vixe Maria. Perigo isso aí, né? Mandar Enel, atenção, seguir pro local voando. Aliás, pros dois locais, porque um caiu uma árvore, deve ter afetado alguma fiação. E pra esse outro ponto aí também. Obrigado aos nossos ouvintes pela interação. 10h30.
1: A Clara Nelly tá aqui. A gente fala muito do golpe Boa Noite Cinderela. Inclusive, depois de denúncias aqui na Band News FM, a própria Secretaria de Turismo Estadual criou uma planilha, criou um panfleto para alertar turistas. A gente volta, infelizmente, a falar desse crime agora com uma prisão de um cara que aplicava esse tipo de golpe em vários estados e utilizava medicamento para isso, né, Clara? Bom dia para você.
5: Exatamente. Bom dia, Agatha, Rodolfo, Pinho, Zé. Operação da Delegacia de Repressão a Crimes de Informática, com apoio da Delegacia também da Polícia Civil de São Paulo, porque, como você falou, Agatha, esse criminoso era procurado em vários estados, não só aqui no Rio de Janeiro, São Paulo, Santa Catarina, tinha 4 mandados de prisão em aberto. E aí, além dele dopar as vítimas, né, com um remédio que a gente já descobriu aqui, chamado clonazepam, ele cometia vários tipos de crime, porque depois da vítima dopada, não só ele roubava os pertences, eletrônicos, joias das vítimas, mas também fazia transações bancárias, realizava compras com os cartões de crédito, empréstimos nos nomes das vítimas, a maior parte das vítimas mulheres. E segundo a investigação, o golpe se difere, né? Porque a gente fala sempre muito de Boa Noite Cinderela, principalmente em turistas aqui no Rio de Janeiro, mas dessa vez o criminoso, segundo a Polícia Civil, atraía as vítimas através de aplicativos de mensagens, né? De relacionamento, marcava o encontro, conversava, né? Muito tempo depois de ganhar uma certa segurança, marcava o encontro e chegava a levar, na maioria dos casos, a vítima para a própria casa, né? Da vítima ou para a casa dele. Em sua maioria, a preferência dele era para da vítima, porque ele conseguia roubar, né, os pertences da vítima também. Inclusive, consegui conversar com o delegado de Piracicaba, porque o caso mais recente, a vítima foi do interior de São Paulo. A gente, inclusive, conseguiu imagens das câmeras de segurança. Quem está acompanhando a nossa live vai poder observar o momento que o criminoso sai ali da residência da vítima, já carregando os pertences eletrônicos que tinha roubado. E ainda, segundo o delegado ali que estava à frente desse caso em São Paulo, a vítima chegou a relatar que, além de ter os pertences roubados, transações bancárias, empréstimos feitos no nome dela, ela ainda foi abusada sexualmente ao estar dopada também. A gente conversou com a delegada Camila Pergorim, que é a delegada titular aqui da DRCI, da Polícia Civil aqui do Rio de Janeiro, porque ele foi encontrado em um esconderijo

0: no Rio das Pedras, na zona sudoeste do Rio de Janeiro. E por lá ele ainda tentou enganar os policiais, usando uma identidade falsa. Claro, a Polícia Civil já estava desconfiando, achando estranho, e conseguiu realmente a identificação verdadeira. E ela ainda explica como ele realizava, né? Como é que dopava, então, essas vítimas como um remédio. Vamos ouvi-la.
1: Diluía o medicamento tanto na comida ou na bebida das vítimas para que elas ficassem desacordadas e ele pudesse subtrair os bens materiais dessas vítimas. Depois de um grande trabalho de inteligência da delegacia de Piracicaba, em conjunto com a nossa delegacia, a gente conseguiu localizar ele de forma cirúrgica dentro da comunidade de Rio das Pedras. E na casa onde ele se encontrava foi encontrada uma quantidade de dinheiro, um grande número de celulares, de chips de celular, e uma farta quantidade do medicamento clonazepam, seja na forma de comprimido, na cartela de medicamento, como já condicionado em frascos pequenos.
0: E além da Polícia Civil do Rio, de São Paulo, a operação ainda contou com o apoio da Polícia Federal, porque segundo a própria Polícia Civil, tinha um grande risco dele fugir, né, de forma aérea ou até terrestre, mas isso porque ele circulava muito por vários estados, cometendo esse tipo de crime da mesma forma em vários estados. Quem tá acompanhando a nossa live, essa câmera de segurança é do crime mais recente, dessa vítima, em Piracicaba, em São Paulo, mas tiveram várias outras vítimas. A nossa Van Alves, inclusive, conversou com a médica psiquiatra Roberta França, que dá detalhes sobre o risco também, os efeitos dessa superdosagem desse medicamento usado por ele para dopar as vítimas. Vamos ouvi-la.
2: Doses muito elevadas de clonazepam alteram a percepção, causam tontura, incoordenação motora, confusão mental e mesmo sedação. Então, pacientes com doses muito elevadas, eles podem realmente ser sedados e, quando acordam, acordam confusos, desorientados, com dificuldade de recordação do que aconteceu. Então, são problemas muito grandes que, de fato, podem acontecer diante desse abuso medicamentoso.
0: Então fica mais uma...
3: Pode matar, ô Clara, porque a Agatha tava me falando mais cedo que uma dessas vítimas chegou a ficar cinco dias desacordada. Que isso? 5 dias desacordada, meu irmão? Tipo, dormindo,
4: sem
3: não pode morrer
4: água,
3: numa situação como essa?
4: Comer, eu fiquei pensando
0: Dependendo da dosagem, né? Da alta dosagem pode levar até um caso mais sério, né? E não só a morte, mas também um caso, de repente, dependendo do tipo de paciente, eu tava conversando com a psiquiatra, disse que também tem um risco ali de vício até, né, pelo remédio. Ela tomando ali, sem uma orientação médica, uma superdosagem já de primeira, sem, né, ter a consciência ali, pode até causar uma espécie de vício. Então, são vários riscos, né, não só... Por exemplo, essa vítima, a última vítima, além de ter sido abusada sexualmente, ter tido um prejuízo financeiro, ainda teve o risco ali, precisou ser atendida e tomar todas as providências médicas devidas, justamente para não ter um risco ali à saúde por conta da superdosagem.
4: O que a psiquiatra também explicou é que depois de casos como esse, de 5 dias a pessoa desacordada, é óbvio que ela acorda muito debilitada, precisando ser hidratada, alimentada direto. Ela deve ter procurado, a gente não sabe porque não sabe quem é a vítima, mas deve ter procurado direto um hospital e com certeza precisou ficar internada em casos extremos como esse de superdosagem, a ponto da pessoa ficar desacordada 5 dias.
0: E acho que é importante alertar também para quem usa esse tipo de aplicativo de relacionamento, né? Porque a gente viu esse golpe já antigo, mas em uma abordagem diferente.
3: E não só, né? Como também a gente falou e você citou que muitos turistas foram vítima. Eu lembro que teve um momento então que estava um atrás do outro, inclusive chegamos a ter morte, né? De turista estrangeiro, acho que foi um argentino. Chegamos até aqueles outros que foram largados, dopados em Ipanema por umas mulheres. Vocês vão lembrar aquela imagem de um cara tropeçando e caindo na areia da praia de Ipanema. Aquela imagem que chamou atenção, foi matéria no Brasil inteiro. Foram vários casos seguidos, a gente cobrou, a Secretaria de Turismo lançou um panfleto, né? Disse, deve ter parado, né? Porque impressionante, fazem só na questão do holofote, mas vale depois checar se ainda estão entregando esses panfletos, porque é o tipo de coisa que você não pode parar. O turista, você tem que manter, é constante, os caras estão aí, estão aplicando golpe, então você tem que manter constantemente, até porque os turistas eles vão se revezando, não é todo turista que já veio uma, duas, três vezes que conhece o Rio de Janeiro, você tem que continuar com o trabalho de conscientização, até que houve ali, não estou dizendo que parou, mas houve uma redução, porque em algum momento estava muito aguçado o negócio, né? As quadrilhas estavam atuando demais, mas tem isso que a Clara falou, e às vezes um aplicativo, mas tem também na noite, né? Aqueles turistas, por exemplo, eles tinham saído, Aí os caras, ou as mulheres, enfim, eles se aproveitam quando não tá olhando pro copo, joga lá no copo, o cara fica absolutamente louco, leva, depois sai do local já cambaleando, aí vai pro, bota dentro do seu hotel, dentro de onde tá, do apartamento, o que foi, aí, meu amigo, já era. Depois que você abriu a porta de casa e colocou, o cara, ele te deixa lá, ou a mulher, nesse caso foi um cara, te deixa lá com tanta dose assim, você fica absolutamente vulnerável até para um abuso sexual, como teve nesse caso, desse bandido aí preso, mas também toda a tranquilidade do mundo para ele roubar, olhar tudo que é armário, tirar as coisas com calma. Ele tá dentro do seu apartamento, com você desacordado por horas. Então fica lá, tira tudo, entendeu? Lancha, depois bota, você vê que ele sai, não é uma saída de um bandido, como você tem invasão, por exemplo, pra imóvel, que o cara entra, sai correndo, pega as coisas e tal, mete o pé em 5, 10, 20 minutos, porque não pode ser percebido. Você vê que ele sai com uma mochilinha, duas malas, ele preparou duas malas, achou duas malas, preparou, botou um monte de coisa dentro, organizou, fechou, sai do imóvel numa paz, numa tranquilidade, porque sabe que quem tá lá dentro desacordado vai demorar ainda muito tempo pra acordar, com a quantidade desse remédio que colocou pra dentro da vítima. Então, é um crime que, tanto em aplicativo, na rua, sabe? Cuidado, não beba qualquer coisa que te oferecem, que te ofereçam, que tem um monte de safado larápio na rua aí pra poder dar esse tipo de golpe, né? Obrigado, Clara, pelas informações.
0: Obrigada, até já.
4: Fala, Zé, essa chuva não para, né?
5: Não para. Uma atualização, inclusive, porque a gente falou daquela árvore na Roberto Silveira, em Niterói, né? E, inclusive, também na Rua da Conceição. No da Rua da Conceição está sendo retirado agora. O Edu que tinha mandado a informação pra gente. Agora, tem uma outra mensagem sobre a linha vermelha. E aí é também falando sobre árvore. Quem mandou aqui foi o nosso ouvinte de Petrópolis.
6: Bom dia, Zé, Agatha, Rodolfo. Deixa eu passar uma situação perigosíssima que eu quase bati agora aqui. Na linha vermelha, um pouquinho antes de chegar no fundão, onde junta, né? O pessoal que tá saindo da ilha com o pessoal que tá vindo na vermelha da Washington Luiz ali, tem uma árvore que caiu, porque ela tá entre as duas pistas, ela caiu, ela tá na faixa esquerda da linha vermelha, com os galhos pegando a faixa da esquerda. E, rapaz, eu passei raspando, não tem sinalização, não tem Sete Rios, não tem ninguém. Linha vermelha, sentido centro do Rio, um pouco antes do Hospital do Fundão, quando junta. Quem tá saindo da linha com a vermelha, tem uma árvore ali. A árvore caiu e tá aqui na faixa esquerda da vermelha. Não sei se já avisaram aí, Zé.
5: Tá, informação. Nossa, então, do Alberto.
4: Tudo parado, então.
5: Sentido, né? Centro, né, Agatha? Onde o fluxo tá maior, então o trânsito já tava ruim, principalmente por conta da chuva, piorando agora com essa árvore caída no meio da via.
4: Falando em chuva, o Climatempo divulgou agora alguns números de raios no Rio de Janeiro. Entre a madrugada e às 9 horas da manhã, foram pelo menos 2.000 raios, não, relâmpagos nos céus fluminenses. A gente estava falando aqui fora do ar, né, Pinho, agora há pouco, que por volta de 7, 8 horas da manhã ficava escuro, depois clareava, porque o relâmpago era muito forte.
7: Eu tenho pavor. Pra caramba, cara. Eu achei que eu ia ser arrebatado mais cedo. Tamanhos os barulhos que estavam ecoando pelos céus do Rio de Janeiro, ouvidos em diferentes bairros. Por falar em barulho, pra você que tá ouvindo aí, tá rolando um parabéns. 21 anos da Band News FM, daqui a pouco vai rolar outra aqui. Chegou o bolo agora.
3: Eu até fiquei em silêncio, que eu falei, pô, a Agatha vai diminuir aí minha régua, vai fechar o microfone e eu vou ficar em silêncio pra ver se os ouvintes não ficam incomodados com o altíssimo parabéns aqui na redação, entendeu? Mas vazou. E é por uma boa causa, né? Deixa eu só registrar que agora há pouco a gente estava falando sobre a bandalheira na Central Logística, de um diretor que contratou a sua própria empresa para serviços dentro da Central Logística, que é uma empresa, como eu volto a falar, do Estado. E eu falei no ar, inclusive pedindo providências, antes ainda da gente saber que ele tinha sido exonerado ontem, eu falei no ar pedindo providências ao governador em exercício, desembargador Ricardo Couto, e ao secretário da Casa Civil, Flávio Willemann. E o secretário acabou de responder, ele estava ouvindo a Band News FM, e ele disse, olha, Rodolfo, ontem mesmo, ele reforça o que a gente depois acabou colocando como informação, ontem mesmo determinamos a exoneração do diretor. A central é uma empresa pública e a apuração das ilegalidades e danos serão cobrados, sem prejuízo de apuração de eventual ato de improbidade administrativa. Ou seja, a exoneração não vai provocar um prejuízo na apuração do ato de improbidade administrativa e, obviamente, da tentativa de recuperar recuperar esse dinheiro eventual que foi destinado a essas empresas. Então, ele está exonerado, já vai muito no caminho do que a gente vinha falando, de mexidas que estão acontecendo e vão acontecer na Central Logística, na Flumitrens, na Coderte. Eu falei da Coderte também, que é uma companhia do Estado que cuida dos terminais rodoviários e de concessões nessas áreas, da Codim, que também é uma companhia do próprio Estado que cuida de concessão de benefícios fiscais, é uma outra questão. Então, a gente está em cima disso. E vai voltar com outras informações. Agradeço ao Flávio Vírima, secretário da Casa Civil, pela mensagem aí e também pela rápida, depois da denúncia ontem da Band News FM, da rápida iniciativa para que isso acontecesse no âmbito da central logística dessa vergonha que aconteceu por lá. 10h43.
4: Lona Bernardes está aqui e vai atualizar o que a gente tem de informação até agora sobre o corpo do desembargador que foi encontrado na mata, nos arredores da Vista Chinesa. Ele estava desaparecido desde o dia 14 de abril, ou seja, mais de um mês. E agora o corpo foi localizado. Lu, bom dia para você.
8: Oi, bom dia, Agatha. Bom dia, Pinho, Rodolfo e aos nossos ouvintes. Corpo foi localizado, como a Agatha disse, agora a polícia aguarda um laudo do Instituto Médico Legal para esclarecer o que levou à morte do desembargador federal desaparecido há cerca de um mês. Corpo, como a Agatha disse, do Alcides Martins Ribeiro Filho, foi encontrado ontem à tarde nos arredores da Vista Chinesa. Ele foi visto pela última vez no dia 14 de abril, sacou R$1.000, pegou um táxi e foi justamente para a área da Vista Chinesa. E aí os agentes da Delegacia de Paradeiros, de Descoberta de Paradeiros e do Corpo de Bombeiros faziam buscas desde então na região ali da Vista Chinesa, no Alto da Boa Vista. Delegacia de Homicídios realiza uma perícia no local. O corpo foi encaminhado ao IML sem sinais de violência. Desembargador foi empossado no TRF2 em maio de 2017 e 8 anos depois, em 2025, ele foi afastado por envolvimento em um caso de violência doméstica.
3: Luana, a princípio, pelo que eu li, então não tem marca de violência, né?
8: Não,
3: no
8: não
3: corpo.
8: Tem. Não tem.
3: É óbvio que diante disso, alguns pensam ou encaminham para uma linha de suicídio, talvez, né? De ter pego pra lá e de ter se jogado numa ribanceira, não sabe. Mas, de qualquer maneira, não se pode descartar outras linhas, né? Porque pegou R$1.000, aí foi pra um ponto, né? Pra um ponto ali específico. Por que que teria tirado esse dinheiro? Ah, pra pagar o táxi, mas você não precisa de R$1.000 pra pagar um táxi até lá, muita gente pede até pro aplicativo. Óbvio que levanta outras possibilidades. A gente não pode descartar outras linhas, né? Eu não sei se vocês viram ontem, deixa eu dar uma olhada, ver se eu acho aqui. Ontem saiu uma notícia na França que depois de algum tempo o filho do fundador daquela marca de moda espanhola chamada Mango, você já comprou na Mango, Agatha?
4: Não.
3: É super conhecida, sabe qual é? Mango. Então, é uma marca super tradicional, é grande, né? O Isaac Andic, que é o fundador, morreu em dezembro de 2024. Ele tinha caído de um desfiladeiro numa trilha, perto de Barcelona. Ele estava com o filho dele nessa trilha, o Jonathan Andic. E aí, ontem, veio à tona uma reviravolta de que a polícia deteve o filho dele, esse Jonathan, sob a suspeita de envolvimento na morte do pai.
4: Caraca!
3: Como se ele pudesse, claro, a polícia deve ter algum indício, ter se envolvido na morte do pai. Estavam os dois escalando e tudo mais, o pai dele caiu, em tese um acidente. Agora a polícia está dizendo, não, temos indícios que não foi. Será que tinha uma guerra antes, uma briga, uma discussão? Que outras provas periciais podem ter levado a isso? Para a prisão do cara que herdou uma fortuna do fundador dessa moda, dessa empresa de moda espanhola. Então, às vezes coisas parecem ser, mas não são. Às vezes você pode, não, é isso aí, aquilo, tá... calma, não dá pra saber. Você tem que pegar a câmera, você tem que levantar, tem que fazer outros exames. Você pode não ter, por exemplo, algo de violência se alguém foi empurrado apenas, né? Se o cara foi olhar o negócio, alguém veio por trás e empurrou, o cara caiu lá embaixo e morreu. tem algum sinal de violência nisso, tirando a violência da queda, que obviamente é identificada pelos peritos do ML? Não. Então, eu não estou dizendo que seja, mas a gente já viu tanta coisa que a delegacia de Paradeiros precisa, óbvio, juntar todos os elementos e investigar a morte desse desembargador, independente, tá certo? É a morte em si, independente do que ele tinha realmente aí de ficha, de que agrediu e que respondia e tudo mais, a processo e tudo. Obrigado, Luana, pelas informações.
4: Zé.
5: Tem informação de sinal com defeito em Vila Isabel, mensagem do Marcelo.
9: Bom dia, Zé, só pra colaborar, passando ali na 28 agora, na Gonzaga Abaixo, sentido 28, tinha um carro batido na esquina. E o comerciante que eu fui conversar ali falou que já tinha na outra esquina 2. E assim, tá tudo apagado na 28. Eu tava na Gonzaga, tem sinal, e na 28 não tem, então os caras passam sem cego, sem saber se tá fechado ou aberto na Gonzaga. E aí tem que ter alguém pra orientar isso ali, que tá a 28 toda nesse sistema aí. Obrigado, tá? Um abraço pra vocês, bom trabalho.
5: É, e já com acidente ali na 28 de setembro, com tempo chuvoso e o sinal não tá funcionando, o alerta do Marcelo, Agatha.
4: Agradecer ao Marcelo pelas informações. Ontem a gente falava sobre o anúncio que seria feito pelo presidente Lula em relação à linha de crédito para taxistas, motoristas de aplicativo. Guilherme Faria está aqui, ontem a gente acompanhou esse anúncio para trazer mais detalhes para esses taxistas e esses motoristas. Diga, Gui, bom dia.
10: Oi, Agatha, bom dia para você também, Pinho, Rodolfo, todo mundo que nos acompanha. A medida assinada ontem em São Paulo pelo presidente Lula faz parte do programa Move Aplicativos. Em resumo, essa iniciativa oferece linhas especiais de financiamento para compra de carros novos a juros mais baixos para motoristas de aplicativo e também taxistas. Essa nova linha de crédito vai oferecer até 30 bilhões de reais para os motoristas com condições especiais para o financiamento de veículos novos e sustentáveis. Essa parte é importante. Daqui a pouco a gente explica detalhadamente quais são as regras para os carros que vão fazer parte desse programa. Antes, só para destacar de onde vêm esses recursos. Do Ministério da Fazenda serão repassados para o BNDES e o BNDES vai ser o responsável por operacionalizar esse programa. Então, vamos por partes. Para quem vale essa medida anunciada ontem? Para taxistas registrados, ativos e com regularidade fiscal e também para motoristas de aplicativos com cadastro ativo há pelo menos um ano e com no mínimo 100 corridas realizadas nesse mesmo período e na mesma plataforma. Como serão os carros, então, que fazem parte dessa medida? Os carros novos vão poder custar até 150 mil reais e precisam ser de uma montadora habilitada também no programa, enquadrado como sustentável. Aí ele pode ser flex, elétrico ou híbrido a etanol. Os valores das taxas de juros e também os prazos vão ser definidos pelo Conselho Monetário Nacional ainda nessa semana. E com relação às montadoras que vão participar do programa, elas também vão precisar atender algumas exigências como preço do veículo. O preço do veículo dessas montadoras vai ter que estar abaixo da tabela. Com relação à taxa de juros, a gente teve alguns detalhes já divulgados ontem também. Para os homens, vai ser de 12,6% ao ano. Já para as mulheres, a taxa de juros para esse financiamento vai ser de 11,5% e elas também vão poder financiar equipamentos de segurança. E aí tem um detalhe que eles explicavam ontem também no anúncio. Quem pegar um carro a partir de junho, que é quando esse programa passa a valer, só vai pagar a primeira parcela 6 meses depois. Tem esse tempo de carência. E o financiamento vai durar um período de 72 meses. Ele vai estar disponível a partir do dia 19 de junho. Mas quem tiver interesse para se habilitar tem que fazer um cadastro prévio na plataforma gov.br/movebrasil. gov.br/movebrasil. Os detalhes também estão lá no site da Band News FM. E em um prazo de até 5 dias depois desse cadastro, os motoristas interessados vão ser informados se poderão ou não participar do programa. A partir daí, a partir do dia 18 de junho, quem recebeu a confirmação de participação no programa vai poder procurar as agências, as concessionárias e também instituições financeiras para análise do crédito. São alguns dos detalhes, então. A expectativa é que em torno de 1,4 milhão de trabalhadores possam acessar esse programa e que ao longo dos próximos meses, no mínimo 200 mil carros sejam vendidos nesse esquema de financiamento anunciado pelo governo federal.
3: O Pinho, ontem o pessoal ficou animado, sim. Eu até falei com alguns taxistas, pelo menos com os que eu consegui falar, foi bem recebido. Eu queria lembrar de novo, tá? Lembrar de novo que não é a primeira vez que se faz isso. Vários governos fizeram, usando o Fundo de Amparo ao Trabalhador, o FAT. O taxista Mário, que já se inscreveu ontem, a Agatha vai complementar as informações dele, porque eu passei para ela. Ele me falou que das outras vezes, me falou hoje de manhã, que das outras vezes, no momento foi Caixa Econômica Federal, que era o intermediário, em outro momento foi Banco do Brasil, e que a surpresa agora, ou pelo menos a diferença agora, é que quem está fazendo essa operação, como disse o Guilherme, é o BNDES. Mas são condições que já aconteceram, sejam juros subsidiados, você tem 6 meses de carência, o que é importante, porque você compra o carro, você pega o carro, você tenta ganhar um fôlego aqueles meses para depois você passar a pagar, parcelamento de alguns anos e uns juros menores do que obviamente o mercado está praticando. Você tem um máximo de 150 mil, o Mário estava me falando que ele está querendo um carro que eu acho que custa 90 ou 100 mil, no caso dele é táxi, lembrando que motorista de aplicativo, o táxi apresenta autonomia, o motorista de aplicativo ele tem que provar que ele está há mais de 12 meses, mais de um ano.
4: Mais de um ano e sem corridas nos últimos meses, pelo menos.
3: É pouco, né, também, né? Mas tudo bem. Sem corridas, pro cara que trabalha com aplicativo, pô, o cara faz isso em um mês, né? Eles colocaram num prazo maior, né? Mas tudo bem. E tem que estar pelo menos 12 meses comprovado em plataforma. As inscrições, Agatha, pelo que o taxista Mário falou, as inscrições já começaram e ele ontem, pelo menos, conseguiu se inscrever. Ele entrou lá no site e se inscreveu, né?
4: Primeiro cadastro para interesse, mas a análise de documento, tudo isso só começa, como o Guilherme disse, a partir do dia 19 do mês que vem.
3: E aí, Agatha, ele fez uma conta lá pra gente, porque qual é o montante total, Guilherme? Quantos bi? 30?
4: 30 bilhões. Isso.
3: 30 bilhões é o volume total que eles estão colocando à disposição para essa linha de financiamento, né?
10: Isso, exatamente. Com carros custando até 150 mil reais.
4: Aí ele
3: até
4: fez,
3: 150 mil.
4: Ele fez uma conta, porque isso é são para todos os estados, 26 estados no Brasil, e aí os carros custando mais ou menos 100 mil, ele falou que o spin que ele vai pegar custa 91 mil. Então ele fez uma média de 100 mil reais cada carro e 50 mil reais para motos, porque também é válido para motoristas de aplicativo por moto. Aí ele falou que isso daria por estado mais ou menos 11 mil veículos que conseguiriam ser comprados com essa linha de crédito. Aí ele falou, isso é muito pouco. Aí ele até comparou com o que foi oferecido com a linha de crédito da AG Rio, 11 mil veículos seriam financiados em cada estado, cada um dos 26 estados, se a conta fosse essa.
7: E uma observação do Ricardo Paiva, nosso ouvinte, colocando os pés no chão, né? Claro que não é, pelo que eu vi, Guilherme, uma exigência do programa, mas se você tem um nome sujo, você pode ter o financiamento negado pelo banco, pela concessionária, e ele pondera aqui. Grande parte dos motoristas tá com o nome sujo, então pode ser um empecilho na hora de, ainda que você consiga aderir o programa, ter o financiamento aprovado.
3: Pinho, aliás, Agatha, tem que lembrar que também nesse caso, se também acabar, o governo pode até estender, né? Pode aumentar o volume, pode se der muito certo, ainda mais como eu disse ontem, né? Claramente um programa atrás de popularidade do presidente, ontem fez com grande palanque, ao lado de motorista de aplicativo e tal, enfim, você tem as pessoas atingidas, mais suas famílias, o governo atrás de votos, né? Num programa que já foi feito outras vezes, mas que, claro, que se pretende isso em ano eleitoral. Mas também, se der muito certo, o BNDES pode estender crédito, pode ampliar, pode aumentar dos 30 bilhões para um montante maior, se realmente esse for o caminho e as coisas acontecerem, né? Obrigado, Guilherme, pelas informações. Bom dia para você. O nosso Andreasa já tá no nosso estúdio?
7: Tá.
4: Já.
3: Querido Andreasa, bom dia. Você viu o que saiu agora de notícia?
7: Ele sobre Flávio Bolsonaro? Tá colocando o fone aqui.
4: Viu o que saiu agora?
7: Flávio Bolsonaro, Carlos Andreasa.
4: Flávio Bolsonaro?
3: Não. Você ouviu o que saiu agora?
11: Não, tô chegando agora no Brasil, no mundo.
4: Tava na academia.
3: Tem um ditado, é mole. Tem algo que quase que cai um pouco no domínio popular, querido Andreasa, que diz, lembrando Maquiavel, que a lógica é: você faz o mal de uma vez e faz o bem parcelado. Então, se você tiver que fazer o mal, faz logo de uma vez, deixa o negócio acontecer, E depois, o bem você pode ir parcelando, porque aí cada dia é uma alegria, cada dia é uma coisa boa, cada dia é uma coisa positiva. Você mantém uma crescente, uma constante boa, né? Legal, bacana. O Flávio Bolsonaro, ele tá invertendo essa lógica, né? Ele tá invertendo Maquiavel, como eu conversava ontem com o nosso Fernando Mitre e com o Rodrigo Orengo em Brasília. É, o Orengo lembrava disso. Ele tá fazendo mal parcelado, o que para uma candidatura é, obviamente, péssimo. Por quê? Porque, primeiro, ele lá atrás tinha dito que não tinha nada, até para pessoas muito próximas. Conversei com algumas ontem, muito próximas de Flávio Bolsonaro. Houve conversas antes do lançamento da pré-candidatura. Teve alguma coisa? Você conversou? Teve alguma coisa de transferência? Teve dinheiro? Teve encontro? Nada! Ele falava, nada, esquece, não tem. Até para pessoas próximas, não é publicamente só não. Aí veio o áudio, que o Intercept divulgou, nós confirmamos e tal, o áudio. Beleza. Aí ontem, depois de ter sido pressionado numa reunião com parlamentares do PL, ele dá mais um passo, de que ele se encontrou, veja só, um senador da República se encontrou com um cara que já estava enrolado, porque no começo ele dizia assim, quando ele admitiu, não, mas é porque ele ainda não estava enrolado. Quando eu falei com ele, ele ainda não era aquilo, ainda não tinha começado o escândalo. Aí ontem ele admite, porque sabia que ia vazar, em algum momento, que ele se encontrou com o Daniel Vorkar um dia depois do cara ter sido solto. Ele já tinha sido preso, estava em casa com tornozeleira eletrônica, prisão domiciliar. Ele foi lá para poder falar de liberação de verba pro filme do Bolsonaro, que tá tudo ainda muito mal explicado. E aí, para completar a notícia de agora de manhã, e ainda vem mais coisa, porque ele mesmo já admitiu que pode sair um videozinho. Então, outras coisas vão vir. Ontem teve áudio do Mário Frias, produtor executivo do filme, trocando áudio com o Daniel Vorkar e tudo mais. O ICL Notícias deu agora de manhã uma informação, através do Flávio Costa, a confirmar, vamos ver, de que o senador Flávio Bolsonaro foi ressarcido com dinheiro público por uma viagem feita a São Paulo no dia 29 de novembro, um dia após o Daniel Vorkar voltar para casa. Eles não estão afirmando, mas eles estão dizendo o seguinte: nós estamos pedindo informação porque o Flávio Bolsonaro, exatamente no momento em que ele mesmo admitiu que visitou Daniel Vorkar em São Paulo, em casa, ele foi ressarcido com dinheiro do Senado, dinheiro público, para visitar ou para ir a São Paulo, o que pode ser a visita para Daniel Vorkar. Imagina isso, um voo da Latam saindo de Brasília às 11h40 da manhã por R$ 2.216 e a volta de Congonhas para Brasília pela Azul por R$ 413,22. Então, o que o ICL está dando, através de informações do portal Transparência, está perguntando ao Flávio Bolsonaro é: você usou dinheiro público para visitar Daniel Vorkar em casa, ele já em prisão domiciliar e com tudo que havia sido divulgado do que ele estava se metendo, lembrando que o Daniel Vorkar foi preso já nos últimos meses, antes da prisão dele, já com muita informação sobre as falcatruas, sobre o negócio do BRB e tudo mais. É um passo de cada vez, um mal de cada vez, hein? Carlos Andreasa, bom dia pra você.
11: Bom dia, Rodolfo Schneider. A grande crise, o grande problema de Flávio Bolsonaro nesse momento é de credibilidade, é de confiança do eleitor e dos seus aliados. Os aliados de Flávio Bolsonaro não acreditam nele. Ninguém acredita. Uma coisa é o discurso público que se diz na rua, outra coisa é a crença. Tá todo mundo com medo do que mais virá. Essa é a pergunta que todo mundo faz, porque é a pergunta que Flávio Bolsonaro, agindo reativamente, alimenta. Tá, ele contou isso aí, ele admitiu. Ele tá atrás da notícia. Ele não revelou o encontro físico, pessoalmente, com Daniel Vorkar depois do relaxamento da prisão do cara, porque quis. Ele sabia da notícia, a notícia existia, ele foi procurado pela reportagem, perguntando o que ele tinha a dizer. Então aí ele tá sempre reagindo à notícia. A grande questão é: o que mais virá? É crise de confiança. Eu estabeleci, eu propus, Rodolfo, um marco temporal conservador a partir do qual seria impossível desconhecer quem era Daniel Vorkar e de onde vinha o dinheiro dele. 3 de setembro de 2025. É o dia em que o Banco Central rejeita a aquisição do Master pelo BRB. Isso é um marco importante, porque a partir dali, o escândalo Master, eram as notícias que circulavam já desde março, as negociações e tal, mas a partir dali é público, estoura o escândalo, se impõe o fraudador, surgem todos os problemas. E a partir desse marco, em vez de Flávio Bolsonaro romper a relação, você tem um contrato, destratar o contrato diante de um fraudador, ao contrário, a relação acelera a partir de então. É no dia 8 de setembro, 5 dias depois, desse marco que eu estabeleci aqui, que tem a mensagem de áudio que circula e que queima Flávio Bolsonaro, que bota Flávio Bolsonaro no balaio do sistema, o balaio em que eles cultivam estar de fora. E aí, finalmente, a mensagem da véspera da prisão de Daniel Vorcaro. A mensagem que a gente já aprende, decora. Meu irmão, estarei sempre contigo, não existe meia conversa entre a gente. A véspera da prisão do cara, vendendo para as pessoas o texto de que não sabia da gravidade da situação do Daniel Vorcaro. E aí você tem, olha essa situação, é difícil de acreditar, eu digo impossível. Cada um acredita no que quiser. O sujeito que durante meses... É insustentável a versão de que não sabia da gravidade da situação, durante meses pediu dinheiro para Daniel Vorcaro por mensagem de texto, áudio e escambau. E na hora de destratar, de encerrar a relação, vai pessoalmente à casa do cara, um senador da República. Pessoalmente à casa do cara, com tornozeleira eletrônica, o escândalo posto pessoalmente para dizer: olha, Daniel, realmente, Daniel Vorcaro, como é que. É isso, né? Como é que você não me contou que você estava enrolado assim? Porque se eu soubesse que você estava enrolado assim, eu não teria feito negócio com você. Aí Daniel Vorcaro deve ter dito pra ele: ah, meu irmão, vai te catar, pô. Imagina, se é pra fantasiar, a gente fantasia. Ah, meu irmão, vai te catar. Eu cheio de problema aqui, todo enrolado, tô atrasando a parcela com você, e você ainda vem pra mim dizer que eu te contar que eu tô enrolado? Cai no real, rapaz, tô enrolado, todo mundo sabe que eu tô enrolado, menos você. Você acredita nessa conversa de que Flávio Bolsonaro foi à casa de Daniel Vorcaro pra botar um ponto final na história? Ou foi a casa, porque tá todo mundo autorizado a especular, ou foi a casa de Daniel Vorcaro pra combinar uma versão? Eu tô autorizado a especular, pra dizer que manteria um segredo a esse respeito, pra dizer, vamos dizer que o dinheiro é todo pro filme, sei lá, tudo é possível, só não dá pra acreditar nessa versão, e vamos ver qual é a próxima, Rodolfo. Agora, só pra terminar, você falou do Mário Frias, nós estamos falando aqui de algo do ponto de vista da confiança, de credibilidade, e a razão por que Flávio Bolsonaro, veja, Lula não subiu nas pesquisas, na pesquisa Atlas, quem cai é Flávio Bolsonaro.
3: Exatamente, a migração não foi pro Lula, né? Você vê isso. Que o cara que vota no Flávio, ele não topa ir pro Lula. Ele fala, isso. Não, beleza. Mas também não foi muito pros outros, né? Foi pro indeciso. Isso. Você vê que, cara, muito cristalizado o negócio.
11: É,
3: né?
11: Isso, então você vê, Flávio Bolsonaro perde votos, porque é uma crise de confiança, com toda a razão, de credibilidade. Certo? Essa é a questão política, de comunicação. Tem a questão potencialmente policial. E aí é que entra Mário Frias. A escolha que fizeram por usar uma faixa, o esquema de financiamento via Vorcaro, pode ser que seja legal, seja tudo certo, o dinheiro foi certinho pro filme. Mas o desenho da coisa é o padrão de atividade de Daniel Vorcaro. Constituição de fachada, uso de empresa em que ele não assina, é a tal da Entre, uma empresa toda enrolada, inclusive associada a empresas, outras firmas suspeitas de lavagem de dinheiro para PCC, para máfia italiana, usam essa empresa designada por Daniel Vorcaro para mandar dinheiro de Daniel Vorcaro sem saber, sem dizer que o dinheiro era de Daniel Vorcaro, usam uma fachada de Vorcaro designada por ele para mandar dinheiro para um fundo nos Estados Unidos que é controlado, comandado por um advogado de Eduardo Bolsonaro. Pode ser que seja tudo certo aí. Mas o caminho de investigação para potenciais complicações, implicações de natureza policial, judicial, é esse aí. São duas coisas que a gente precisa distinguir.
3: Grande Carlos Andreasa, parceiro, bom programa para você. Valeu, todo o Rio, já parabéns. Invadimos aqui uma parte. Parabéns, você tá? Segue agora brilhantemente com Cristiano Pinho até o meio-dia, até as 12 isso. horas. Volta às 2 da tarde na programação nacional e no Jornal do Rio no final do dia com Yasmin Bachu. Um beijo para vocês. Tchau, Agatha Pinho, Zezinho do Zap e até amanhã. Valeu.
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0: Bom dia, meus amores. Todo Rio no ar, obsessão pelo RJ. Como vão vocês? Como vai você? Toa Bangu. Adoro esse samba. Arlindo Cruz e Franco, na voz do Arlindo. Saudoso Arlindo Cruz. Nesse dia em que a Band News FM Bad News completa 21 anos de existência. Este programa Todo Rio a completar em julho. Cristiano Pinho. Nosso All River a completar 2 anos. 2 anos desde que eu voltei aqui para essa casa também. Muita alegria, muita comemoração, muita festa, muita prestação de serviço, o bicho vai pegar. Como vai você, Tiano? Cristiano Pinho.
1: Tudo bem, irmão? Bom dia, vou bem, obrigado por perguntar, espero que da mesma forma você também esteja.
0: Um dia chuvoso no Rio de Janeiro, sobre o qual eu observo o seguinte, fui agora à academia rapidamente, né? A gente encaixa os nossos horários nas realidades. E foi por causa disso que eu pedi essa música. Uma música que fala do Rio de Janeiro, afetivamente, dos amores, usa a palavra, o nome dos bairros, dos nossos cantos aqui para contar uma história. É um samba muito bonito. Eu fui pra academia, aqui em Botafogo mesmo, observando a chuva, Cristiano Pinho. Ninguém pode dizer que chove muito no Rio de Janeiro, grande volume, né? É uma chuva constante, mas não é uma chuva forte. No entanto...
1: Mais cedo foi, agora deu uma melhorada.
0: Sim. No entanto, Tiano... Eu observei como as águas das nossas chuvas se transformam rapidamente em águas de esgoto, cara. Impressionante. Chove, cada um com seu critério sobre se choveu muito, chove e as águas dos esgotos sobem. O empoçamento é de esgoto. A rua cheira mal, você sente aquele cheiro de esgoto nas nossas ruas. Eu fiquei triste, cara, apaixonado pelo Rio de Janeiro, nessa luta que a gente tá há tanto tempo aqui em defesa do Rio, mas percebendo que chove, não chove muito. E os nossos canais pluviais todos entupidos, os bueiros entupidos, a água não escoa, o esgoto sobe, cara. Então, a cidade suja, Rio de Janeiro é uma cidade que está suja. Infelizmente, a qualquer chuva, o empoçamento de esgoto e o mau cheiro. Eu fico triste, cara, mas não perco a esperança. José Paulo Sobral, como vai você?
2: Eu vou bem demais. Carlito, bela música, gostei muito. Bom dia mais uma vez pro Tiano também.
1: Tudo bem, irmão?
2: Tudo bem, melhor agora.
0: Zé.
2: Oi.
0: O que não sai da boca dos nossos ouvintes na manhã chuvosa desta quarta-feira?
2: Ônibus.
0: Ônibus?
2: Ônibus.
0: Fala tudo.
2: Direto do aterro do Flamengo, Murilo, com 2 L's.
3: Bom dia, Band News. Bom dia, Zé.
2: Bom dia.
3: Cara, tem um ônibus enguiçado aqui, bem embaixo da passarela que liga o MAN, no aterro do Flamengo, no sentido Zona Sul. Já tinha um carro enguiçado, quase na saída do túnel Marcelo Alencar, estava causando um transtornozinho no trânsito dentro do túnel. E agora esse ônibus enguiçado aqui vai causar problema já, que ele tá no, na pista da central ali do lado esquerdo, cara. Então vai dar problema ali na quem vem da agulha, quem vem do castelo ali vai ter dificuldade, cara. Um abraço, bom dia.
0: Entrar em contato com a Sete Rio, Tiano, Daniel Nascimento também, porque muito movimento, chuva, aterro do Flamengo, ele fez referência, o Murilo, a esse ônibus enguiçado ali na altura do MAN, do Museu de Arte Moderna, portanto, próximo ao aeroporto, próximo àquela casa de shows que tem anexa ao MAN, né? E no sentido Botafogo, no sentido Zona Sul, de quem vem do centro da cidade, é óbvio que vai ter impacto, se não for resolvido rapidamente, impacto no trânsito, então entender o que aconteceu. Ele fez referência ao viaduto que é ali, né? Então a gente sempre fica na dúvida se não teria o ônibus ficado preso no viaduto. Geralmente não, porque o ônibus passa ali regularmente. Enfim, entender do que se tratou. Daniel Nascimento já está acionado para isso. Zé Paulo Sobral, o que mais?
2: Vamos pra rua Marise Barros, na Tijuca.
0: Marise Barros.
2: Porque isso a gente tem recebido já algumas vezes ali.
1: Por quê?
2: Porque tiraram o asfalto pra refazer, né? O asfalto tá fresado, que é um processo mecânico de corte e desbaste que remove camadas de pavimento deteriorado.
1: Certo.
2: E aí, tá dessa forma.
0: Asfalto fresado. E você explicou o que é isso,
2: isso,
0: né?
2: Exatamente.
0: Tecnicamente, tá de parabéns.
2: Exatamente.
1: Eu gostei da explicação.
0: Muito boa.
2: Gostou? Satisfez?
1: Sim.
2: Então, o nosso ouvinte Júnior vai falar um pouco mais sobre isso.
4: Bom dia, Zé.
2: Bom dia,
4: Andreasa.
0: Fala.
4: Bom dia, Pinho.
1: Fala, JR.
4: Bom dia a todos da rádio. Aqui é o Júnior, mais uma vez, falando aqui com vocês. Cara, eu queria pedir ajuda de vocês aí pra rua Marise Barros, cara. A prefeitura tava tirando o asfalto velho, né? Deixou aquele asfalto frisado pra recapear. E desde o início de abril, cara, ele largou a obra aqui. Então tá uma buraqueira danada. Hoje, um dia de chuva, os buracos não estão visíveis e aí o pessoal tá enfiando o carro dentro do buraco, né? Eu tava passando aqui ontem aqui e vi ontem um pedaço do buraco, chega a tá aparecendo os trilhos do bonde, da época do bonde. Então assim, o negócio tá esquisito aqui. Se puder dar um alô aí pra gente, puder ajudar a gente aí, rua Marise Barros, ela vai, essa parte tá esburacada, vai até a São Francisco Xavier, tá? É nesse período aí, nesse trajeto, tá bom? Um abraço, um segundo, tudo pode mudar.
0: E é uma rua muito movimentada, né, Cristiano Pinho? José Paulo Sobral conhece próxima, bem aquela região.
2: Próxima
0: é
2: Bituruna ali, onde tem a Veiga, né?
0: Isso. Se aproximando da São Francisco Xavier, Marise Barros, e o que me chama atenção aqui não é o processo de frisagem do asfalto, preparação pro novo asfaltamento. Isso a gente quer que aconteça, é um processo legal, previsto. Se o asfalto fosse de boa qualidade, se o processo fosse bem feito, duraria mais, é bem verdade. Eu não vejo em outros lugares do mundo tanto asfaltamento quanto acontece aqui no Rio de Janeiro. Mas dito isso, tem de ser feito. Agora, o Júnior fez diferença, Cristiano Pinho, é um processo iniciado em abril, ele diz. Isso está assim desde começo de abril. E nós já estamos avançando para a parte final de maio. Então, mais de mês de um processo de fresagem, conforme o José Paulo Sobral descreveu aqui, e sem conclusão. Precisamos, Daniel Nascimento, entrar em contato com a Prefeitura. É a Secretaria de Conservação quem cuida disso?
1: Então, já tem algumas semanas que a gente reporta aqui na Band News FM a paralisação, inclusive citando a Marise Barros, parte verdade. Mais crítica entre Ibituruna e São Francisco Xavier. O trabalho está parado mesmo, reconhecidamente pela Secretaria Municipal de Conservação, porque o contrato do programa Asfalto Liso, e deve ter ouvinte que percebeu isso em outras partes da cidade que tiveram as intervenções iniciadas, foi suspenso temporariamente por conta de uma decisão judicial. A juíza Mirella Herbist, da Terceira Vara de Fazenda Pública da capital, ela disse que há indício de irregularidades na decisão dela, formais na condução da licitação, especialmente na fase de habilitação das empresas participantes. Há questionamentos sobre a atuação do pregoeiro, que teria inabilitado um consórcio de participar sem apresentar a fundamentação adequada, mesmo depois da abertura de um prazo para complementação de documentos. A Secretaria Municipal de Conservação disse que aguarda a autorização da Justiça para poder retomar os trabalhos. Enquanto isso, onde você já teve, como brilhantemente explicou José Paulo Sobral, a fresagem feita, você tem ali vias importantes, movimentadas, como você destacou, sem asfalto.
0: E é claro que a gente apoia a decisão judicial se há problemas apontados, né? Graves no processo, não há dúvida nenhuma.
1: O Rafael Tavares falou que na Presidente Vargas começaram a recapear e pararam. Tem um trecho da Praia do Flamengo, tem um tempinho Sim. que eu não passo ali, mas eles tinham finalizado o asfaltamento, mas não tinham pintado ainda, não
0: o que
1: tinham
0: me
1: feito
0: preocupa,
1: a pintura.
0: Tiano, de verdade, é o prazo, né? A demora para resolver. Tem uma questão judicial a ser resolvida, enquanto isso para esse tipo de atividade com a atividade iniciada no meio. Seria bom se conseguisse chegar a uma conclusão rapidamente para que o serviço pudesse ser retomado e, claro, a justiça avalizando que a coisa funcione corretamente, que o processo seja feito corretamente, sem dúvida nenhuma.
1: E o Rafael complementou agora, Praia do Flamengo sentido centro pela metade também, então o trecho que eu passei sem a pintura, no caso do trecho que ele passou pela
0: então,
1: metade.
0: Em resumo aqui na cidade.
1: Agora, poderia na decisão ter um adendo, né? Enfim, eu sei que tem ali um indício apontado na decisão, mas pô, não sei se liberar, onde já foi feito a fresagem, deve a prefeitura por Isso. meios próprios, sem utilizar Isso. o que contratou ali via licitação, colocar algo paliativo pro motorista. Não dá para deixar o cidadão refém também.
0: Poderia propor um termo de ajustamento de conduta, talvez, Cristiano Pinho, talvez algo nesses termos, alguma solução mediada que fizesse autorizado pela justiça, por óbvio, que os trechos em que a obra foi iniciada, para que não haja prejuízo da população, prejuízo adicional, para que a obra seja concluída nos termos aqui como você se referiu, me parece muito correto, e sem prejuízo da questão judicial. Novas intervenções não serão feitas, afastado por enquanto a empresa envolvida nesse troço, enquanto se apura, mas se resolve o problema, se conclui o serviço, para que não haja um duplo prejuízo, porque tem um prejuízo apontado pela decisão judicial que interdita, o potencial prejuízo econômico, certo? No processo, mas tem um prejuízo prático também, do cara que passa ali e tá com o seu carro sendo depauperado. Imagina hoje, foi o que o Júnior falou, a buraqueira do caramba, chove tudo coberto de água, você não vê, mete o teu carro no buraco, destrói o carro. Seria bom encontrar um equilíbrio aí para que as coisas pudessem avançar. Uma questão muito importante. Fica dito então, Cristiano Pinho, se você concordar comigo, que enquanto isso não se resolver, toda vez que a gente tiver reclamação sobre início de processo de asfaltamento interrompido, será por causa disso, obviamente. Sim. Por causa disso.
1: Agora, eu vou até fazer uma retificação do que eu observei. Acho que não precisa ter um adendo da decisão judicial que permita a prefeitura fazer isso. Acho que a própria Secretaria de Conservação poderia tomar a iniciativa de finalizar o trabalho sem que seja feito dentro do escopo do programa Asfalto Liso com a empresa contratada.
0: Mas acho que de qualquer maneira teria de passar pela. Eu penso que sim, né? Eu entendo o que você está dizendo, mas não, tem uma interdição.
1: Talvez fazer uma consulta via Procuradoria Geral do Município, então. Se nós, por meios próprios, fora do que está no escopo do programa Asfalto Liso, concluirmos os trechos que estão apresentando condições críticas tanto para o motorista quanto eventualmente para o próprio pedestre devido à falta de sinalização de pintura nas pistas já asfaltadas, se nós, por meios próprios, finalizarmos esse serviço, estaremos descumprindo a determinação da magistrada? Se o entendimento for que pode ser feito... Então,
0: inclusive,
1: okay.
0: Inclusive pelo seguinte, Cristiano Pinho, conforme está dado, está dito, não há, me parece aí, um indício de ilicitude nesse caso, certo? Não parece haver uma questão de mau uso de verbas públicas. Nós estaríamos falando de uma discussão de natureza procedimental e administrativa.
1: Irregularidade, certo? No processo da licitação, na condução da licitação.
0: Isso, e aí seria talvez mesmo... uma contenda entre as empresas que disputam a licitação, não havendo, nesse caso, indício de atividade ilícita. Então, enquanto isso não se resolve, não seria possível a prefeitura, e claro, isso vai ter que ter uma mediação judicial, não seria possível a prefeitura, por conta própria, encontrar uma solução de resolver esse problema, enquanto não se resolve essa questão do processo licitatório. São as questões que estão postas assim. Licitação não é um processo simples, né? Envolve disputa, envolve interesses. A justiça é chamada a participar muitas vezes. Nesse caso, deriva daí, claramente. O que não pode é a sociedade ter o seu carro, o indivíduo ter o seu carro esculhambado, destruído em função da buraqueira na cidade, porque paralisado está o processo, depois de iniciado, certo? Vamos ver se a gente consegue avançar nisso aí.
1: 11 horas e 20 minutos para fechar a sua trinca, José Paulo Sobral.
2: Luiz Paulo falando sobre o túnel Noel Rosa sentido Vila Isabel, todo apagado mais uma vez.
5: Fala aí, bom dia, pai. Tudo bem? Aqui é Luiz Paulo falando. Acabei de passar aqui no túnel Noel Rosa, sentido Vila Isabel. Tá todo apagado, um breu, todo escuro, muito perigoso. Atenção aí, galera que vai passar pelo túnel Noel Rosa, que sentido Vila Isabel tá totalmente apagado, tá? Abraço, tchau, tchau.
0: Isso acontece com frequência, não é o Rosa? Qual o sentido, Zé?
2: Sentido Vila Isabel.
0: Sentido Vila Isabel completamente apagado. Atenção aí a Sete Rio para sinalizar, para estar presente, para ajudar as pessoas para evitar acidente. Cristiano Pinho, veja o que é a audiência qualificada deste programa, certo? O prefeito Eduardo Cavalieri acaba de me mandar uma mensagem sobre essa questão do asfaltamento. Ele diz o seguinte, e claro, nós estávamos apontando nesse caminho aqui, aliás, você mesmo falando sobre isso, diz o prefeito Cavalieri. Vamos apresentar uma proposta com a própria usina da prefeitura para entrar nas áreas Flamengo, Tijuca e Presidente Vargas. Então, a prefeitura dizendo que apresentará uma proposta, eu imagino, prefeito, que isso seja uma proposta para o judiciário, né? Para a juíza da vara responsável, de modo a que, ele diz aqui, se possa concluir as obras nos trechos já iniciados. Então, Tijuca, áreas do Flamengo e Presidente Vargas, informação em primeira mão. Boa. Trazida pelo prefeito Eduardo Cavalieri, que é um ouvinte participativo aqui do nosso programa. Obrigado, prefeito, um abraço.
1: Maravilha, 11 horas e 22 minutos, agora a gente gira a nossa reportagem. José Paulo Sobral, a prioridade é sua, havendo mais participações dos nossos, beleza, ouvintes, você traz aqui pra gente. Nesse momento, tô te liberando para poder também atender presencialmente ouvintes que nos agraciam com a presença Obrigado. Deles nesse as dia pessoas, de comemoração dos 20 anos da Band News FM.
0: As pessoas vêm aqui ao Grupo Bandeirantes de Comunicação para ver José Paulo Sobral. Ele é um popstar. As pessoas querem abraçá-lo, querem beijá-lo, tirar fotos com José Paulo Sobral. É impressionante o mel desse rapaz, Cristiano Pinha. Você concorda?
1: Concordo.
0: Perfeitamente.
1: É um mel daqueles mel, que o pessoal...
0: Não tem uma música assim? É o Belo, não é?
1: Sim, é o Belo. É o mel daqueles caras que coletam lá no Nepal se arriscando, porque é um mel meio psicodélico, né? Você, quando você pega o mel do José Paulo Sobral, você experimenta sensações que não é qualquer mel
2: que vocês gostam.
1: Vai lá, você. 11 horas e 23 minutos, policiais da Delegacia de Combate à Corrupção e à Lavagem de Dinheiro estão realizando hoje a Operação Tarja Oculta, que identificou uma movimentação de uma organização criminosa de mais de 330 milhões de reais. Esquema de lavagem de dinheiro, né, Clara Nery? Bom dia.
6: É isso, bom dia, Pinho, Andreasa, bom dia a todos. Operação da Delegacia de Combate à Corrupção, Lavagem de Dinheiro, cumpriu diversos mandados de busca e apreensão hoje na zona norte, zona sul do Rio de Janeiro, justamente para desarticular essa quadrilha especializada em lavagem de dinheiro, clonagem de cartão, outros crimes também, como, por exemplo, roubo. E aí, durante a ação, os agentes não só cumprem mandados de busca e apreensão, mas pode ter também, como a gente acompanha de vez em quando, prisões em flagrante. Então, por isso, a gente ainda acompanha alguns detalhes da ação, mas as investigações começaram já há um bom tempo. Entre 2017 e 2022, eles verificaram, então, uma movimentação desses líderes do grupo de mais de 338 milhões de reais. A investigação começou mesmo em 2022, após uma instituição financeira comunicar uma movimentação considerada atípica. Um dos investigados tentou sacar 1 milhão de reais em espécie em uma agência bancária. E isso, claro, chamou a atenção dos investigadores, que acionaram então a delegacia e começou então essa investigação desde 2022, verificou essa movimentação entre 2017 e 2022 e hoje cumprindo então esse mandado de busca e apreensão.
1: Tô vendo aqui as imagens que a Polícia Civil divulgou também, uma quantidade considerável de dinheiro em espécie apreendido, as notas
0: nota de
1: ali
0: 200,
1: sendo contabilizadas.
0: Cara, nunca tinha visto.
1: Eu nunca, cara, eu
0: olha
1: já...
0: A quantidade
1: eu já,
0: de nota de 200 na mão da criança.
1: Eu já tive a oportunidade de pegar um lobo-guará desse, cara.
0: Rapaz, mas ela não acaba nunca a nota de 200. Ela é pequenininha, parece a nota do Banco
1: isso,
0: Imobiliário,
1: isso.
0: Né?
1: É bonitinha, mas nunca não é vi. Muito... Eu não gosto muito não, cara. Hoje em dia, na verdade, eu evito dinheiro em espécie, mas eu acho que ela não é muito funcional. Você vai pagar ali
0: a iconografia
1: coisas, é pegar
0: contida
1: truco.
0: Nela, é o lobo-guará, é isso?
1: É, o lobinho-guará.
0: Ah, que fofo.
1: É. Tá bom? Já sacou 1 milhão em espécie, cara?
0: Irmão, não. Em espécie.
6: Eu achei que ele ia falar normal. É. Normal pra mim, normal.
1: Já, ele vai falar sim, mas não em notas de 200.
0: Acho,
1: eu prefiro a garupa.
0: Ignorantemente... Precisa fazer uma comunicação ao banco para esse tipo
1: sim,
0: de
1: operação. Sim, eu pesquisei, porque quando a Clara falava aqui na reportagem dela, eu fiquei, cara, será que é possível? E aí, a explicação é essa. Sim, mas tem uma análise, uma comunicação claro. Prévia. Mas, obviamente, despertou o interesse da polícia, foram fazer a investigação e
0: eu
1: verificaram que tinha
0: acho
1: esquema
0: que uma
1: ali.
0: Uma movimentação como essa, quando você solicita a retirada de um dinheiro como essa, o banco faz uma série de aferições e certamente comunica, né? A autoridades várias, porque é uma operação. Você pode estar tirando para comprar um negócio legitimamente, comprar um imóvel, fazer. Em tese não há nenhum problema. Mas como é uma movimentação inusual, alguns alarmes são disparados, né? Para as autoridades responsáveis. Isso, enfim.
6: Acho que justamente por isso que eles não conseguiram, né?
0: É, claro.
6: Porque provavelmente não devem ter avisado previamente, chegaram lá, então chamou a atenção. E chamou a atenção também a grande quantidade, que eu não cheguei a falar, mas 25 pessoas identificadas só. O grupo é muito maior, né? E eles criavam várias empresas, até perguntei pra delegada qual o nome da empresa que eles utilizavam de fachada, ela... São vários, são 25 pessoas, mais de 20 empresas. Então, são vários nomes ali de fachada que eles usavam justamente para pulverizar os valores de contas de laranjas também.
0: Padrão vorcárico de atuação.
1: É, cara, esquema grande. Clara, não sai daí não, porque eu quero aproveitar a tua presença, já que foi um tema que você sugeriu. Viralizou esses dias, Andreas. Eu não sei se você é um cara que é muito ativo nas redes sociais. Não. Recebeu um vídeo da Alcione.
6: Deixa ele ver primeiro.
1: Sambando pra caramba. E a galera ficou pensando que se tratava de inteligência artificial. Mas não é inteligência artificial, né, Clara Nery?
6: Não é, mas olha, quando eu vi pela primeira vez, confesso que eu também achei que era inteligência artificial.
1: A senhora ficou na bronca, tá?
6: É, ela ficou brava, ela fez um vídeo, inclusive, nas redes sociais, falando que não era inteligência artificial, não. Que aquele molejo todo era dela, ao vivo, no show que ela tava apresentando. Aí, quem tá acompanhando a nossa live consegue ver ela sambando com todo o molejo de Alcione, nossa marrom.
1: Agora, a Clara tava falando o seguinte, Andreasa, nossa Alcione foi homenageada no Inspira Rio, madrinha do estúdio da nossa co-irmã Band FM. Ela costumava fazer suas apresentações sentada, né, ultimamente. E agora, cara, tá com um molejo lá em cima. Aí fez o vídeo brincando que a Clara citou. Aqui, ó.
7: O povo tá dizendo que a senhora não tá sambando, não, que é negócio de IA.
8: Eu não sou mulher de IA.
7: É a verdade?
8: É verdade.
7: Caveira? Tô quebra.

0: Não é IA, Alcione voltou a ter o seu molejo. Beijo pra ela e toda a saúde do mundo.
1: Senta porque tem direito a sentar, faz o show sentado. Se quiser, levanta e samba e tira onda. Entendeu? É quem isso. Não sabe sambar é que lamba.
0: É isso.
1: Grande Alcione.
0: Clara Nery logo mais na tela da Band, hoje também fazendo entretenimento, né, Clara? Faz o
2: verdade,
0: convite aí pra galera.
2: Verdade, 1h30, tem, vem com a gente, a Gardênia Cavalcante tá descansando hoje, aí eu vou cuidar da casinha dela.
1: Vai apresentar.
0: Tá vendo? Multifuncional. É, operação policial.
1: Pelo amor de Deus,
0: é,
1: que ela
0: samba,
1: fazendo reportagem cedo aí.
0: Ao vivo no Bora Brasil, na Band News FM, no Jornal do Rio Brasil Urgente, agora vem com a gente.
1: Aí, José,
2: tô aprendendo
1: Paulo
2: um pouco com vocês, né?
1: Pra você não ficar reclamando de serviço. Aí.
3: Pois é, cara.
2: Tô tentando buscar esse mel aí também do
0: Nepal.
3: Um dia você chega lá.
2: Tudo bem.
0: 11 horas e 29 minutos. Vinícius Calisto, você que também é nosso multifuncional. Tá sendo visto agora aqui no nosso estúdio, logo mais será visto no estádio jornalista Mário Filho, tenho certeza.
1: Com certeza.
0: Torcendo pro seu Mengão.
1: Não vem secar não, porque ontem eu...
0: Eu não vou secar, eu tô preocupado com o meu time.
1: Eu ontem...
0: Quero que o Flamengo se exploda.
1: Eu nem tomei conhecimento do jogo do Fluminense, que é isso? Ontem eu nem tomei conhecimento do jogo do Fluminense, eu apostei aqui que o Fluminense venceria por 4-1. E conseguiria a vantagem necessária para depender exclusivamente de si. Não é o caso. O Fluminense venceu, criou muitas oportunidades, né, Tiano? Perdeu muitos gols, venceu por 2-1, mas ficou um gostinho, um travo amargo na garganta de derrota, porque na última rodada o Fluminense Futebol Club não dependerá somente de si, Tiano. É isso?
0: É.
1: Então tá bem. Sem muito, o homem de poucas palavras.
3: E vai estar chovendo na hora do jogo do Flamengo, talvez, hein, Calisto?
4: Churrasco cancelado.
3: Mas tu acha loucura eu ir ver o América com chuva hoje?
4: Já, meu irmão. Eu acho loucura torcer pro América.
1: Meu irmão, já te falei assim, você vai a todo jogo do América, você vai nesse hoje, cara. Você vai a todo jogo, jogo importantíssimo pro América.
0: Mas me conta, Zé.
1: A Série
0: A2. Esse jogo do América aí é o quê?
1: Série
3: A2. É Série A2 do Campeonato Carioca.
1: É a segunda divisão, fala a verdade.
3: É a segunda divisão. A rodada aconteceu no sábado, mas como o América e o Maricá jogam a Série D... Hoje
1: é. Série D do brasileiro.
3: Do brasileiro,
1: Estou informada sobre essas categorias.
3: Hoje é a rodada que tá faltando. Então, quem vencer vai ser o líder do campeonato.
1: Olha aí, o América podendo voltar à primeira divisão.
0: O América jogou a Copa do Brasil esse ano?
3: Não, escolheu a Série D.
1: Entendi. Escolheu, não.
3: Tá, tinha.
1: Para.
0: Não, porque eu tô impressionado com o calendário do América.
1: Deixa eu dizer
0: cara.
1: Uma coisa, porque.
0: Muitas competições, é Copa Rio, é Série A2, é Série B.
1: O América decidiu uma competição.
0: Zé, nunca foi tantas
1: vezes
0: ao final,
1: estádio. Perdeu a final. É. O vencedor, que foi quem? A Portuguesa.
3: Foi a Portuguesa.
1: Que é o teu pizza. Verdadeiro algoz, A Portuguesa da ilha escolheu. Jogar a Copa do Brasil e ao América restou o Campeonato Brasileiro da Série D. Você queria o Campeonato Brasileiro da Série D.
3: Mil vezes.
1: Mas o América queria a Copa do Brasil, que ganha um tutu a mais.
3: Mas é bom que tá na zona de classificação nos dois campeonatos.
1: Você vê que eu tenho que corrigir, fazer o jornalismo, trazer a verdade diante do jornalista que fraudava a história.
0: Dito isso, Vinícius Calisto não está aqui para falar sobre futebol, mas sim sobre uma investigação que a polícia está fazendo a respeito de um crime cometido em Itaboraí, né, Calisto? Para tentar identificar os envolvidos na ameaça a um técnico de internet, de uma empresa de internet, que chegou a ter o seu veículo funcional incendiado durante uma prestação de serviço, né?
4: Prática essa que vem crescendo. A gente trouxe semana passada aqui mesmo no Todo Rio, inclusive a pesquisa feita pelo Disque Denúncia, portal de denúncias aqui do estado do Rio de Janeiro, do crescimento de denúncias de moradores de diferentes partes aqui do estado relacionado ao uso de internet clandestina explorado por criminosos de diferentes facções, Comando Vermelho, Terceiro Comando Puro, Milícia, nessas áreas que esses criminosos dominam. Dessa vez, agora o caso foi em Itaboraí, região metropolitana aqui do Rio de Janeiro, aconteceu na tarde de ontem, empresa Leste Telecom, o funcionário foi ali no bairro Joaquim de Oliveira, na rua Ambrosina Rosa Pinto, durante a tarde de ontem, foi lá fazer uma manutenção na via de fibra ótica, ali na rede de fibra, quando dois criminosos em motos cercaram o carro, mandaram ele descer como forma de ameaça. Ali, o Comando Vermelho domina ali aquela área ali do bairro Joaquim de Oliveira. Os bandidos mandaram o funcionário descer, tacaram fogo no carro, foram embora dali. Claro, isso uma forma de ameaça, para ameaçar, já que essa empresa que é legalizada, Leste Telecom, ela poderia atuar ali de forma legal, mas não tá podendo por conta da ameaça, do domínio desses criminosos ali da região. O motorista não se feriu, mas já é uma prática que esses bandidos vem costumando fazer nessas áreas. Eles colocam a internet deles, de uma empresa ligada a eles, claro, clandestina, ilegal, criminosa e

0: E Itaboraí, dessa vez, foi o bairro ali, foi a vítima da vez, o motorista, que inclusive passa bem. A Leste Telecom mandou uma nota pra gente informando que tá colaborando com as investigações que estão sendo conduzidas pela delegacia de Itaboraí e que o motor tá prestando total apoio ao motorista e que, claro, a gente trouxe na semana passada que a região metropolitana, no caso o município de São Gonçalo, é um dos municípios onde as denúncias são maiores aqui no estado do Rio de Janeiro em relação à exploração de internet, telefone e outros serviços básicos, gás, luz, água, por parte dessas organizações criminosas, pessoal.
1: Crime organizado hoje prestando todo tipo de serviço, né? Impressionante e impondo, né? A gente usa a prestação de serviço com todas as aspas, né? Você entende a ironia nesse momento. Mas o fato é que o crime organizado no Rio de Janeiro, aquele vendedor de drogas, ou aquele que, historicamente, como no caso das milícias, oferecia esses serviços, além da segurança, o serviço de gás, inicialmente, internet, depois. As coisas hoje são indistinguíveis. O traficante vende atividade miliciana, o miliciano vende atividade traficante, e ambos aumentaram o escopo da sua atuação. A gente vê com grande frequência aqui até o controle da farinha do pão na mão de organizações criminosas. É a onipresença, controle do cigarro, né? Em alguns lugares você só pode comprar o cigarro vendido pelo crime organizado, o cigarro contrabandeado pelo crime organizado. Você não pode na sua casa, em alguns lugares, fumar o cigarro que você compra na rua. Você tem que fumar na rua, no seu trabalho. Muito impressionante isso, Calista.
0: E para vocês terem uma ideia, pessoal, isso já confirmado, inclusive, no ano passado, e investigações em curso, né? Monitoramento das forças de segurança aqui do estado, Polícia Civil, Polícia Militar. Até na questão de quando tem operações, sequestro de ônibus. Hoje, dependendo da área, se for próximo, acessos de comunidade, os criminosos só estão sequestrando o ônibus, mas não estão ateando fogo. Por quê? Por conta de pegar no cabeamento, que hoje as redes de internet, de telefone, todas pertencem a eles, então eles não querem ter esse prejuízo.
1: Não botam fogo pra evitar o prejuízo.
0: Pra evitar o prejuízo. Eles só tacam fogo se estiverem, por exemplo, pegou um ônibus, sequestrou e botou no meio de uma Avenida Brasil, sem nada.
1: Longe da sua região.
0: Longe da sua região, exatamente. Agora, nas áreas em que eles dominam, acessos a comunidades dominadas por esses criminosos, eles estão até evitando tacar fogo, só mesmo sequestram ônibus, atravessam na rua, justamente para não ter esse prejuízo com a internet, telefone, os serviços que eles exploram.
1: A gente vai, Calistão, perdendo o senso de indignação, né? Que imagina, a gente vai se acostumando a algumas coisas. A pessoa que em determinados lugares, muitos lugares do Rio de Janeiro é um espaço que cresce, a pessoa que não pode escolher o serviço que contratará. Você não pode escolher quem, a gente fala em economia de mercado, né? Competição, preço, tá? Com todos os problemas que tem aqui, para nós que podemos escolher, uma quantidade imensa de pessoas, milhões de pessoas, talvez, no Rio de Janeiro não podem escolher quem vai prover internet para si, cara. Isso é algo que tem décadas já, né? Então a gente se acostuma a esse troço, me lembro o escândalo que era isso, falar sobre isso no começo. Hoje em dia não, hoje em dia é isso. E aí vai se sofisticando. Saiu da internet, saiu do gás, agora você não pode escolher quase nada. Não pode escolher o cigarro que você fuma. Impressionante, cara. Obrigado, Vinícius Calisto.
2: Valeu. 11 horas e 37 minutos.
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5: Convocado por Carlo Ancelotti para a Copa do Mundo, Danilo está oficialmente afastado do Botafogo. O volante não vai participar de nenhum jogo, até mesmo dos treinos do Glorioso, até a pausa para o Mundial. Por conta da crise financeira no clube, Danilo entrou na lista de possíveis saídas para arrecadar dinheiro. Diante da possibilidade, o jogador pediu para ficar de fora do último jogo do Brasileirão, evitando a restrição para se transferir para outros clubes. Como resposta, a diretoria resolveu afastar o volante até que ele resolva a situação para uma eventual saída. Pela seleção, Danilo participou de apenas 2 jogos com Carlo Ancelotti. Com 1 gol marcado, ele foi o destaque da última data FIFA, em amistosos contra a França e Croácia.
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2: Buenos dias, José, como está? Buenos dias, Zampinho. Buenos dias, André Assis. Parabéns a todos vocês.
3: Cumpleaños.
2: Por el cumpleaños, né? Então, eu me gostaria muito de pedir uma cancioneta de aniversário.
4: Sim, sim, sim.
2: Em homenagem a Boechá.
4: Blanquito.
2: Que começar isso todo. Boechá, assim como eu, muito fã de rapa, né? Então, toca aí para todos nós, pescador de ilusões.
4: Pescador de ilusões?
2: Graças, caboncitos. Parabéns.
4: Oh, meu querido.
2: Feliz cumpleaños.
4: Blanquito.
3: Esse parabéns se entregou, né?

0: é fiel, que está conosco, que nos dá audiência. Prestação de serviços. Você sabe, Tiano, que me permita aqui um momento de emoção. Muito emocionante a gente completar 21 anos à véspera da volta das aulas na Escola Estadual Jornalista Maurício Azedo, cara. A gente lutou pra caramba por isso, a gente batalhou muito aqui na Band News FM junto com a comunidade escolar, com os professores, com os pais, com a equipe. E amanhã, pessoal, amanhã eu já
1: O cara conseguiu fazer uma conexão pra trazer o colégio pra pau.
0: Mas faz todo sentido, né? A gente já anunciou que as aulas voltariam na terça-feira, houve um adiamento. E eu já não reclamo mais, cara, eu só quero que as aulas voltem. O esforço também da Secretaria Estadual de Educação. Tá tudo quase pronto, pelo que a gente viu nas imagens. As aulas voltam amanhã, cara. Vão voltar aos poucos, quinta-feira para um determinado grupo, sexta se soma outro, segunda-feira outro. E a gente terá a volta às aulas de um colégio que não teve aula ainda, cara. Não teve aula ainda em 2026 nessa escola, um colégio estadual. E se não fosse, e é claro, se fosse o governo Cláudio Castro, não teria aula esse ano, essa escola não voltaria a funcionar. Espaço físico deteriorado no Caju, interditado pela Defesa Civil. A gente começou a batalhar. E o nosso pleito, que não é meu, tampouco da Band News FM, é da sociedade do Rio de Janeiro, da comunidade de que a gente faz parte. Chegou até o governador interino Ricardo Couto de Castro, chegou na secretária Luciana Calassa e deram um jeito, cara, estão dando um jeito. Tentaram com a aeronáutica, aliás, vacilona pra caramba, nunca respondeu, não se interessou, como se fosse uma coisa privada, sei lá, esquisito. Mas agora temos as salas da Central do Brasil sendo preparadas, transporte para levar essas famílias, essas crianças do Caju até a Central do Brasil, e as aulas vão começar amanhã. Com a promessa também de recuperação do que foi perdido, né? Das aulas perdidas. A gente vai acompanhar isso também. Paralelamente, meus amores, a construção de uma escola. Porque aquele espaço dos contêineres não dá mais. Então tem um terreno ali em São Cristóvão, próximo ao Caju, já designado. Guilherme Faria tem tratado disso aqui. Um compromisso que nós continuaremos cobrando, de construção de uma escola nesse terreno. Então, a volta da escola, espaço físico próximo da região original. Enquanto isso, batalha nossa. E a rapaziada que chegou junto depois, da imprensa e tal, entrou na campanha, muito bem-vindos. Queremos toda união de esforços. Quando a gente chegou, era mato. Não tinha nenhuma perspectiva. No dia 17 de abril de 2025. E agora, um mês depois as aulas vão voltar. Então valeu a pena.
1: Essa é uma das minhas músicas favoritas do Rapa, sabia? Aquela hora que ele vem com...
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0: Caraca, Luana Bernardes, uma jornalista séria.
3: Cara, eu fico constrangido quando a Lu tá aqui.
0: A Luana Bernardes tem esse poder sobre todos nós. Ela lembra que nós somos jornalistas. Tudo bem, Lu?
1: Bom dia, Luana Bernardes. Respirar, porque depois desse momento, claro, de cobrança, mas com leveza, com ternura e também da minha experimentação musical, é um assunto pesado agora. Ministério Público apresentou a denúncia contra o policial civil que matou uma mulher no trânsito, né, Luana Bernardes? Aquele caso escabroso com filmagens mostrando até o momento em que o veículo era atingido por um tiro. Tiro esse que acabou perfurando a lataria, atingindo a passageira que estava num carro prestando ali corrida por aplicativo e ela morreu, né?
4: Bom dia, Pinho, Andreasa, Zé e aos nossos ouvintes. Essa passageira de 28 anos que morreu no local. O crime aconteceu no Pechincha, na zona sudoeste do Rio, no dia 7 de maio. Policial segue preso. Fred Wilson Souza de Jesus agora foi denunciado pelo Ministério Público. Ele disse em depoimento que viu o carro em que essa passageira estava manobrando, achou que era uma tentativa de assalto e atirou, mas disse que atirou sem ao menos ver quem estava dentro do veículo. A Tamires, ela foi atingida, morreu no local. Para o MP, o caso foi motivado por uma discussão de trânsito. O Ministério Público e a Polícia Civil acreditam nisso, apesar do relato do policial que disse que achou que seria uma tentativa de assalto. E aí o policial foi denunciado pelo MP. pela morte por discussão de trânsito por motivo fútil e sem chances de defesa da vítima. A denúncia aponta que o tiro colocou ainda outras pessoas em risco, já que foi durante o dia em uma via pública movimentada com uma arma de uso restrito.
0: Isso aí, você vê a estratégia de defesa do cara, né? Nós somos aqui, claro, Estado Democrático de Direito pelo amplo direito de defesa. Mas esse argumento de que imaginava um assalto, que não se sustenta pelas imagens, imaginava um assalto, Luana Bernardes, isso é uma forma, inclusive convencionada aqui entre nós no Rio de Janeiro, que tem muito assalto, sendo ele um policial, de se proteger. Eu fui imprudente, eu cometi um erro, mas o subtexto é esse. Eu agi em função da minha condição policial. Essa é uma forma dele se proteger. Ele coloca aí um direito de defesa sagrado, mas ele coloca aí uma quantidade imensa, projeta uma quantidade imensa de atenuantes para que não se imponha o que é verdade. A razão por que ele não pode ter liberdade, razão por que ele tem de ficar preso. Ele é um agente do Estado que via o contrato social, nós autorizamos ele a ter o porte de arma, ele tem e eu não tenho, porque para ele eu dou essa licença de nos garantir a segurança, e em função disso, abusando desse poder, dispara tiros, porque insatisfeito com alguma situação de trânsito. Esse é um cidadão que simplesmente não tem, não é simplesmente ser banido, afastado para sempre das suas atividades no Estado. Não é simplesmente isso. O que ele fez é o crime conforme o Ministério Público denuncia. É isso aí. Então a gente pra ter clareza sobre, a gente que tá nessa aqui há muito tempo, a gente entende essas estratégias de defesa, mas não vai colar. É muito claro. E armado, insatisfeito, discutindo no trânsito, não gostou, tira a arma e mete bala. A gente vê isso com grande frequência aqui no Rio de Janeiro. E é disso que se trata, Luana Bernardes. Muito obrigado.
4: Só uma correção, que eu falei aqui o termo discussão, mas lembrando que o motorista de aplicativo disse na época do crime que sequer falou isso com ele. Então, né? Assim, então houve um desentendimento ali no trânsito para o Ministério Público, ele atirou.
1: Aparentemente, na leitura do Ministério Público e vendo a imagem da câmera de segurança, e o motorista de aplicativo fez uma bandalha na frente dele, isso. E ele, sem mais nem menos, irritado, isso, com a arma na mão, deu tiro.
0: Meteu bala.
1: Não é uma discussão de trânsito, mas motivada ali por uma...
4: Um desentendimento
1: da parte dele, Sônia.
0: Ele não gostou do que o cara fez, o cara tá errado. Imagine
1: não se... à toa pegou aí na denúncia quadruplamente qualificado o homicídio.
0: Imagine se no Rio de Janeiro a gente for sair metendo bala em todo mundo que não gosta, que faz a bandalha no trânsito. O que é isso? Dá mais um agente público, armado em função dessa condição. Cana, esse cara não pode... Esse cara é um perigo pra sociedade. Obrigado, Lu.
4: Valeu.
1: 11:49, Maria Eduarda Vieira. Ontem a gente acompanhava, noticiamos aqui no Tudo Rio, mais uma reunião entre Ministério da Saúde e Secretaria Estadual de Saúde para regularizar o fornecimento de medicamentos na Rio Farms. O que você tem de novidade pra gente? Bom dia.
5: Oi, Pinho, bom dia pra você, bom dia pro Andreas. Eu queria até dizer que as novidades são boas, mas não são. Na última semana a gente fez o levantamento olhando o próprio portal disponibilizado pela Secretaria de Estado de Saúde para ter acesso aos medicamentos, para saber quando que os medicamentos vão chegar. Na última semana, a gente tinha 20 medicamentos atrasados, a maioria sendo enviados pela União. Dessa vez, a gente mantém o panorama de medicamentos atrasados, mas eles aumentaram. Agora são 22 medicamentos que estão atrasados, 17 sendo da União e 5 sendo da Secretaria de Estado de Saúde. A gente lembra que o ministro da Saúde, na semana passada, disse que a previsão era que a situação se normalizasse ainda nesse mês. Só que a gente está 10 dias para o final de maio, sendo mais exata 11, né? Porque temos 31. E o que a gente consegue observar vendo esse site e também conversando com diversos pacientes hoje, já estive lá na Rio Farms ali no centro, conversando com diversos pacientes que estão tentando ainda buscar medicamentos e não conseguem. A gente falou hoje com a Maria Lúcia de Carvalho. Ela é empregada doméstica, ela tava lá com a neta dela, ela tá tentando pegar remédio pra neta dela desde abril e não consegue, só hoje. Ela já foi no fundão realizar exames, voltou, foi pra lá tentar pegar mais uma vez e não conseguiu. A gente tem um trecho da palavra dela.
6: Ela faz uso do Levetiracetam 750 e não tem. Você liga pra cá, ninguém atende, você liga pra todos os números, eles dão um papelzinho, você liga, não adianta nada. Eu fui pro fundão agora, que ela tem dois exames pra fazer, fiz os exames em jejum, saí do fundão, vim pra cá. Ela não pode andar de ônibus, porque ela pode ter uma crise convulsiva a qualquer momento, então eu sou obrigada a andar de aplicativo com ela, vim pra cá e não tenho remédio.
0: Esse medicamento aí, especificamente, porque as pessoas não entendem muito bem como funciona essa lógica do SUS, né? É, alguns desses medicamentos são adquiridos e distribuídos pelo Ministério da Saúde. Esse é um deles?
5: É o levetiracetam de 750 mg. Esse está, inclusive, na lista dos medicamentos que estão com atraso na entrega. A gente fez hoje o panorama. Eu tenho até aqui
0: são a data. São remédios caros, né, Duda?
5: Esse, R$350 cada caixa.
0: Imagina.
5: Esse,
0: nem é dos mais caros.
5: Ele estava agendado para ser entregue ontem e não foi entregue, por isso até que ela teve lá, mas ela está tentando pegar desde abril.
0: Certo. Então tem remédios que são adquiridos diretamente pela Secretaria Estadual, tem remédios que são pelo Ministério da Saúde, é uma dupla responsabilidade. Há alguma escassez, certamente, no fornecimento desses remédios por quem produz, isso não há dúvida, ninguém deixa esse buraco se abrir sem. É de propósito, não há dúvida disso. Mas também eu sempre lembro que são remédios, claro, tem o aspecto da validade e tal, tem os processos todos, mas são remédios, muitos deles de uso contínuo, que tem um público já designado, as famílias esperam por esse remédio, é algo que você pode logisticamente controlar e de repente se provisionar melhor. O que eu quero dizer com isso? Ter um estoque maior desse remédio, prevendo essas quebras de continuidade, prevendo a necessidade de novas aquisições, se antecipar um pouco no processo, comprar um pouco antes, ter um controle melhor de fluxo. A gente está há muito tempo com esse problema. É muito comum a gente falar de falta de medicamentos aqui. Desses que, eu repito, são direitos do cidadão. O cidadão tem direito. Alguns desses remédios custam milhares de reais. A pessoa não tem dinheiro. R$350 é muita grana. A pessoa não tem dinheiro.
5: Isso que ela não toma, conversando ainda com a avó dela, essa menina, ela não toma uma caixa só por mês. São 4 caixas por mês. Então é 350 vezes 4 esse valor. Só para complementar, Pinho, a gente recebeu a resposta da Secretaria de Estado de Saúde falando sobre aquelas medidas que eles tinham adotado para mitigar esses atrasos. A gente demandou especificamente para eles sobre os atrasos da Secretaria de Saúde. Vai estar tudo disponível no nosso site, a lista de medicamentos. Boa. E a resposta e a
0: Obrigado.
5: Data com previsão para cada um deles.
1: 11h54.
0: Obrigado.
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9: Um nome da jovem safra de meio-campistas argentinos, Nico Paz, é tido pelos hermanos como possível substituto de Lionel Messi na seleção. Um garoto de apenas 21 anos de idade tem sido escolhido pelo técnico Lionel Scaloni nas partidas em que o camisa 10 é poupado, visando evitar o desgaste. Apesar de ter nascido na Espanha, onde o pai dele atuava à época, Nico escolheu defender a Argentina. A primeira convocação vem em 2024. De lá pra cá, são 8 partidas e 1 gol marcado. Por clubes, o protagonismo do meia é ainda mais evidente. Cria da base do Real Madrid, ele acabou vendido ao Como da Itália em 2024. Por lá, o camisa 10 é referência da equipe, tida como a grande surpresa da temporada local.
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13: Um dos maiores jogadores de todos os tempos, Ferenc Puskás, foi o grande destaque individual da Copa de 54, disputada na Suíça. Ele era o capitão da Hungria, que chegou como favorita à conquista daquele Mundial, mas que perdeu a final para a Alemanha. Além dos 4 gols marcados ao longo de toda a competição, Puskás mostrou a já conhecida habilidade com o pé esquerdo. 2 anos após a Copa, ele abandonou a Hungria por causa da intervenção feita no país pela União Soviética. Ficou então suspenso por quase 2 anos até ir para o Real Madrid. Puskás conseguiu dupla cidadania. Na Copa de 58, ele entrou em campo já defendendo a seleção da Espanha.
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1: Dólar cede nesta quarta-feira, está cotado a R$5,03.
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1: 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Eu acho. 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
0: Muito bom.
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1: Eu sou Eduardo Eneg, fico por aqui até as 14h. E já se apresentaram, mas eu faço questão de dizer que estão comigo no estúdio essa dupla incrível, as vozes que você sempre escuta e já se acostumou e gosta de ouvir, começando por ela, Larissa Biscaia, que nos diz uma vez mais.
2: Oi, oi, boa tarde.
1: Pro casaco que não habla português. Com certeza. É impressionante, gente. É assim, precisa ter dicionário para poder conversar com os casacos da Larissa Biscaia, cada um diferente do outro. O Fábio França costumava dizer o seguinte: eu pego a roupa no escuro. Qualquer roupa.
3: A gente nota, inclusive. A gente nota que o Fábio França é assim.
2: Meu Deus,
3: mas fica entre nós aqui.
1: Fica entre nós.
2: É, só porque ele não tá na redação agora.
1: Esse é outro programa.
2: Adriana Araújo com o Renan Sequevícios.
1: Deixar isso bem claro. E ele, Humberto Ferretti, que também nos diz.
3: Bora, meu povo, boa tarde.
1: Boa tarde pra você também, ouvinte querida, você que faz a Band News FM ser aquilo que ela é, a rádio mais admirada do Brasil. E partiu a bolota extra de energia que emana da turbina adicional da usina hidrelétrica de Itaipu para disparar o maior sistema de captação de som del mundo. Captaria vaia se houvesse, mas não as lalaial, que ação a palausos que partem de todos os terraços, todas as lajes, todas as varandas gourmet. Até seque também são captados através dos vídeos da prova de som, através desse concreto armado. Você que tá agora na cortina preparando o seu almoço. Como a saudável! Muitas cores no prato, proteína animal e ou vegetal, mas cuidado! Não vai deixar queimar comida nem no fogão, nem no micro-ondas, nem no forno ali, no fogão ali, no forno de pizza, nem na sua air fryer. Você que tá agora levando os filhos pra escola, filhos, brilhem. Vocês que tá aí agora buscando os filhos da escola, e aí, brilharam? Não só ralaram o joelho? Ah, sei, vai passar, fica tranquilo. Você que tá indo agora pro trabalho, aumenta o som, começando Band News no meio do dia. Teremos muita notícia hoje, como sempre, aliás, sua excelência a notícia, ela nem pede passagem, a gente dá espaço para ela poder conversar com você. E eu queria começar falando, podia escolher um dos 3 mil assuntos do dia. É impressionante, todo dia, se de tédio a gente não sofre aqui na Band News FM, de tédio você também não sofre. Talvez até fosse bom ter um pouquinho de tédio, falar, nossa, não aconteceu nada, que bom seria, né? Se simplesmente o dia raiasse e aí a noite anoitecesse, aquelas coisas assim, mas não é assim. No Brasil brasileiro as coisas são um pouco mais animadas. E se você for olhar, se você olhar a imprensa internacional, o francês diz isso da França, o americano diz isso dos Estados Unidos, onde quer que você esteja, você vai achar. Imagina você estar num país governado pelo Donald Trump e poder falar em tédio. Tédio na França também não dá. Tédio na Inglaterra também não dá. A gente acha que, ah, nossa, deve ser muito ruim, porque lá é um tédio só. Não é. Tá acontecendo um monte de coisa. Mas aqui também, acontecendo um monte de coisa. Teremos já já Copa do Mundo com o Hexa garantido. Larissa Biscaia disse que depois da convocação do Neymar, o Hexa, não? Você não falou isso? Defendeu a convocação do Neymar.
3: Muito, demais.
1: E ela fez uma coisa muito corajosa. Poucas pessoas são capazes de fazer o que você fez, que é atacar o Neymar pelas costas e depois festejar a convocação dele, que eu acho que é um ato de grandeza da sua parte. Não fez isso?
2: Não.
1: Não se lembra?
2: Não me recordo.
1: Mas, tudo bem.
3: Foi feito o vídeo aqui na redação.
1: Tem vídeo.
3: No momento da
1: pesquisem.
3: Convocação.
1: Pesquisem nas redes sociais. Larissa Biscaia detonando o Neymar.
3: Se tá na internet.
1: O Ancelotti chegou a se manifestar. Falou, que Larissa Biscaia tá assim. E a gente nunca sabe que língua ele tá falando, né?
2: Não.
1: Ele fala várias. Mas eu gosto do jeito dele, assim, o jeito que ele se comunica.
3: Ele tá fazendo um esforço pra aprender português.
2: Ele tá se esforçando. Isso é um fato.
1: Visivelmente. E daí depois ela passou a apoiar a convocação do Neymar. A gente tem que se curvar ao fato de que, como a gente registrou ontem aqui, é evidente que ganhou um outro ar. Se não tivesse o Neymar, seria pior, eu acho, hein? Os três aqui achavam que não precisa levar o Neymar. Mas levou o Neymar, é alegria total. Todo mundo falando Neymar, Neymar, Neymar. É aquela história do Neymar mais 25 mesmo, e parece que é isso mesmo. Então, Copa, alegria total e eleição. E aí a gente tá vendo um monte de coisa. Eu acabo falando muito mais de eleição do que de Copa, porque de Copa entende o Ferretti e a Larissa, que fica escalando a seleção brasileira. Não queria ele na lista dos 50, não queria ele na lista dos 26, e agora fazer uma campanha contra quem? Ele na lista dos 11 titulares. É isso, Larissa?
2: Exatamente.
1: É impressionante, pô. É incrível, a oposição, CA e Neymar só e contra? Que absurdo, oposição gratuita. O governo sempre reclama da qualidade da oposição. Larissa, então, já viu, né? Bom, a gente está entrando no processo eleitoral, a Juliana Rosa chamou atenção para esse ponto, mais de uma vez, importante, como o pacote de bondades do governo ataca o Tesouro Nacional. E aí eu queria lembrar o seguinte, que o Constituinte brasileiro, ele organizou as contas públicas de certa maneira com a criação do Tesouro Nacional, né, que existe, a ideia é que seja uma fortaleza. O dinheiro entra lá e aí, seguindo regras de responsabilidade fiscal, seguindo regras de limites, seja pelo teto de gastos como era antes, seja por esse calabouço, esse arcabouço que o governo atual inventou, cada dinheirinho que sai de lá, sai, mas assim, reverenciando Sua Excelência, o contribuinte, que esse é o cuidado que a gente tem que ter. A gente tem que pensar o seguinte: todo dinheiro que vai para qualquer canto, para uma obra social, para uma obra de infraestrutura, para saúde, para educação, para segurança pública, não importa, tem que ir, mas ir suado. Tá bom, você vai usar onde? Como? Por que você quer mais um real nesse posto de saúde? Ah, porque saúde precisa. Tá bom, mas quantos reais você já recebe? Quantas pessoas você já atende, né? Quantos médicos tem aí, quantos rolos de esparadrapo você gasta. Isso deveria ser assim, não é, é uma zona, mas deveria ser. Educação, vem cá, os alunos da quinta série, né? Quinto ano, estão aprendendo o quê? Como é que está o desempenho do professor de história? Como é que está o professor de geografia? Como é que está o professor que não tem ainda matéria, porque é o ensino fundamental, não temos isso, nós não temos. Não, se você perguntar hoje no Ministério da Saúde, se você perguntar hoje na Secretaria da Saúde de um estado, de um município, eles não têm uma lista em que eles pegam assim, você quer o quê? Eu quero ver o desempenho da professora que começa com a letra A, ou agora com as professoras que começam com a letra B, agora eu quero saber das professoras da cidade tal, agora eu quero ver os professores de história do Sudoeste, do Sudeste, né? Agora eu quero analisar os professores de física do Nordeste. Não existe, Pernambuco. Não tem, não tem. Nós não estamos nesse grau para poder comparar, fazer curvas. Olha, pessoas de Sagitário costumam ter um desempenho pior do que os professores de Aquário. Aquário? É Libra? Sei lá. Enfim, Libra um desses não. Aí. Libra não pode.
2: Libra, né? Tem dois no estúdio.
1: Não, Libra não pode.
3: Melhor não.
1: Não, mas o Libra é, o desempenho é melhor. Então, não tem. Não estou falando, brincando com o negócio de zodíaco, mas é fato, se você tem um sistema de qualidade para poder monitorar, você vai saber muito. Hoje, com inteligência artificial, os cruzamentos possíveis, não tem nada disso. Mas nós estamos num grau anterior, e o que eu vou falar é de um grau anterior, é a falta de compromisso com o dinheiro público. Então, por exemplo, o Supremo Tribunal Federal tomou uma decisão, socialmente, nossa, fica bonito na fotografia, eles adoram, é a coisa mais fofa do mundo, que é o seguinte, salário e maternidade, eles tomaram uma decisão, Fachin, Fux, Carmen Lúcia, e eles ainda estavam lá, ainda tinha Barroso e tal, mas tomaram uma decisão o seguinte, aquele salário maternidade para trabalhador autônomo, rural, e outras profissões, pessoas que não contribuíram, e essas pessoas passam a ter o auxílio maternidade, exatamente como as que contribuem. Por quê? Ah, porque eu acho justo. É justo, entendeu? É justo, mas vem cá, é justo você gerar uma despesa de 5 bilhões de reais a mais? É justo você gerar um passivo, como vai ser em 2026, de 12 bi, porque tem gente que não recebeu e que vai entrar na justiça para receber 12 bilhões. Então, uma canetada do Supremo que custou no mínimo 5 a 12. E em 2029, estão estimando que vai custar 17 ou 18 bilhões de reais. Uma canetada. Ah, eu acho justo. Então, eles acham justo, por 6 a 5 acharam justo. E tomem mais 12 bi. Estavam preocupados com o Tesouro? Não. Estão preocupados com contribuinte? Não. Estão preocupados em distribuir bondades. Vamos distribuir bondades. O que fez agora, isso é fantástico, o Supremo tomou uma decisão de controlar os penduricalhos, do jeito do Supremo. Controlar os penduricalhos, admitindo um pagamento extrateto que aumentava o salário deles de R$46 mil para quase 70. Aí veio o. Aliás, para 78. Aí veio uma associação dos juízes federais do Brasil, a JUF, e apresentou um recurso para o Supremo para que o teto passe a ser de R$71 mil. Ou seja, era 40, é 46, você pode receber até 78, aí você joga o teto para 71. Então, entre 46 e 71, nada é extra teto, tudo vira teto. Olha que maravilha. É justo? É justo. É um salário absurdo? Nós podemos achar que é, que não é, mas é um pleito como outro qualquer. Pois alguém está preocupado com o contribuinte nessa hora? Alguém tá aí com o cara que fica tendo que pagar a conta? Então você percebe, em cada medidazinha tola, eu falei de duas que envolve o Poder Judiciário, mas o Poder Executivo também. O governo agora apresentou, como lembrou a Juliana Rosa, aquele pacote de bondades. Então vamos financiar moto para os mototaxistas, vamos financiar carros para os carro-taxistas, vamos financiar caminhão para os caminhões-taxistas, vamos financiar tudo para os tudo-taxistas. É assim, é justo? Justo é. É justo é. Mas é certo quando você pensa que quem vai pagar a conta é o contribuinte? E o contribuinte quem é? O contribuinte é justamente aquele camarada que a gente acha que é o rico, que fica fumando charuto, que fica tomando uísque, que fica na Faria Lima usando aqueles coletes ridículos e usando aqueles patinetes mais ridículos ainda e andando sem capacete, o que é ridículo. Que você não pode ter certeza, você pode olhar, o cara bota uma mochilinha em cima de um coletinho, andando de patinete com aquela cara de riquinho. Não é esse trouxa que vai pagar a conta. Esse não vai pagar a conta. Quem vai pagar a conta é o camarada que fabricou o patinete, é o camarada que tá lá no porto desembalando o patinete, é o sujeito que tá fazendo o paletó, é o sujeito que tá alinhavando a calça, que tá fazendo o sapato, que vende o sapato. É esse pessoal que vai pagar. Ou seja, as pessoas trabalham, porque todos os produtos encarecem. Aí você tem inflação e você tem taxa de juros, porque você vai aumentando o buraco do Estado brasileiro. E é uma curva que não tem fim. A gente sai de uma carga tributária razoável de 20 e poucos% em 1988, 7, e nós já estamos em 36. E vai parar onde esse troço? Ó, nos países mais admiráveis do mundo, a carga tributária é acima de 40%. Desculpa, não é como aqui. Não é como aqui, onde a educação é ruim, onde você tem problema de segurança grave, onde você tem uma falta de coordenação dos governos. E lá é diferente, lá é diferente. Você sabe que nesses países que a gente mais admira, porque a carga tributária é maior, ou porque o país é mais justo, ou porque você tem uma diferença entre renda alta e renda baixa muito menor, os parlamentares moram em pequenos apartamentos. E não tem negócio de jatinho, não tem negócio de passagem aérea, não tem nada. Eles ganham o salário deles lá e acabou. Vão de trem, vão de ônibus, andam na rua. Não é como aqui, né? Que aqui é uma operação de guerra. Você não pode ter hoje um ministro de tribunal superior andando que não seja num carro blindado. Todos eles andam em carro blindado. Você pega o ministro da Suprema Corte no Brasil, anda com carro blindado e segurança armado. Você não vai encontrar isso nesses lugares. Você não vai encontrar isso nesses lugares. Aliás, carro blindado é uma coisa que você encontra aqui, na Cidade do México, em Bogotá. Você não vai encontrar em Nova York, em Paris, em Oslo. Você não vai achar essas coisas. Não existe, simplesmente não existe. Mas o que eu quero chamar a atenção é que num cofre de tamanho definido e relativamente pequeno comparado às necessidades do país, você está colocando em função disso, desses ataques do Poder Judiciário, do Legislativo, com as emendas, por exemplo, com o executivo, com esse pacote de bondades na tentativa enlouquecida de buscar a reeleição, você coloca para competir com esse dinheiro ou com essas necessidades, entre aspas, necessidades reais da sociedade. Por exemplo, a situação do agronegócio, que está complicadíssima. Você pega o agro hoje, o agro tem um buraco. Aumento de juros, aumento do preço dos fertilizantes, aumento do preço dos combustíveis, queda no preço final das commodities. E é o PIB brasileiro, é um pedaço importante do PIB brasileiro, está em dificuldades, aí não tem dinheiro. Aí você vai fazer um plano safra, pode fazer o maior plano safra do mundo. Você tem um setor tão endividado, que o camarada não pode pegar o dinheiro. Né? Então você precisa equacionar isso. Mas para equacionar isso aqui, você precisa de 170 bi, 180 bi, que é um dinheirão. Mas você está gastando 30 com um pacote de bondades daqui, mais 60 do BNDES dali, mais 50, aí não dá, porque não tem 340. E aí fica 170, precisa mais de 30, precisa mais de 20, precisa mais de... E o dinheiro não dá. E seis no negocinho que eu falei, mais 12 acolá. É um absurdo, é um completo absurdo. Agora a Previdência precisa de mais 11 bi. É, Previdência que custa R$1 trilhão por ano. Então, os números do nosso Estado são assombrosos, são enormes. E a responsabilidade da gestão é minúscula, minúscula. Tem uma lei de responsabilidade fiscal e tem uma criatividade fiscal. Tem uma gestão que é uma gestão, não é criativa, eu já usei a expressão recreativa, recreativa. Já que eu quero, eu posso. Já que eu sou bacana, eu posso. Já que eu tenho um bom discurso, eu posso. E já que eu quero o bem do país, eu tenho o direito de ir lá e pegar o dinheiro, como eu quiser. Aí a discussão é se é medida provisória, se é projeto de lei e tal. Mas não passa pela cabeça do governo parar e falar, não, isso aqui não vou fazer. Não passa pela cabeça da associação dos juízes falar, meu, não dá para fazer, não tem espaço num país miserável fazer esse tipo de coisa. Então, um juiz ganhar 46, passar a 71, é justo numa teoria. Mas o país com uma renda média baixa como é a nossa, claro que não pode ter um juiz ganhando pouco. Não dá, porque senão você, além de ter um país de renda média baixa, você vai ter um poder judiciário desmotivado e trabalhando mal. Mas não dá para também achar que é tudo elástico, que tudo você pode esticar e pode colocar o tamanho que quiser, né? Então, eu tô chamando atenção para isso porque os últimos dias foram coalhados de notícias de desembolso, o último pacote de bondades do governo. Aí, nome bonito, move isso, move aquilo, só que o programa devia chamar Paralisa Brasil, porque isso paralisa o Brasil. Joga para 2027 uma agenda muito negativa. Quem assumir, seja o Lula em segundo mandato, quarto mandato, seja um outro candidato que porventura vença o presidente da República, dia 1 de janeiro não, porque agora é dia 3 ou 5 a posse, mas chegou lá, é abacaxi atrás de abacaxi. Vai ser uma gestão de corte, corte, corte, corte, corte. Isso é muito negativo, porque joga no colo do próximo governo a incapacidade de fazer qualquer investimento, qualquer melhoria do país. Então ele vai viver do quê? De vento? Nós vamos viver de vento? Nós, o cidadão, o contribuinte, seja lá que nome a gente quer colocar, vai viver de vento? Não faz o menor sentido, mas é assim que a gente tá. E se você falar isso para o presidente da República, para o ministro da Fazenda, o Haddad tinha engulho de ouvir um negócio desse. Fala, nossa, parece que você tá falando um negócio absurdo. Parece que você quer cortar, que você só tá pensando na elite, que é uma coisa meio absurda, né? Mas a gente tem que parar e pensar nisso. O dinheiro público, que não é público, é nosso, é sagrado, sagrado. Esse dinheiro tem que ser usado, não pode ser apropriado por corporações ou por grupos políticos que querem se perpetuar no cargo ou as corporações que querem cada vez mais ficar cada vez mais gordas e gordas e inchadas. A gente tem que lutar. Por isso, nós temos a obrigação de olhar para isso, cobrar. É o nosso papel aqui, é o seu papel de cobrar e não achar que tá tudo bem, porque não está nada bem. Os números não são bons. A brincadeira que está sendo feita com os números nacionais não é uma coisa engraçada. Vem a conta, já tá vindo, com carga alta, dívida alta, juros altos, e vai piorar se a gente não reclamar, não chiar, não protestar. Não sei se você concorda ou discorda, essa é a opinião que eu tenho sobre o assunto.
3: Agora, meio-dia e 22, o presidente do Senado, Davi Alcolumbre, falta ao evento que celebra os 100 dias do pacto entre os poderes contra o feminicídio. A cerimônia foi realizada agora há pouco em Brasília e contou com a presença do presidente Lula e do presidente da Câmara dos Deputados, Hugo Mota, entre outras autoridades. Em nota, a assessoria do senador disse que ele cumpria compromissos pessoais. A ausência ocorre depois de o Senado rejeitar a indicação de Jorge Messias para o cargo de ministro do Supremo Tribunal Federal e da derrubada do veto ao PL da dosimetria. O texto reduz a pena dos condenados por tentativa de golpe de Estado. Ontem, Davi Alcolumbre prometeu a prefeitos a derrubada de mais vetos presidenciais. Segundo o presidente do Senado, uma nova sessão do Congresso será marcada para derrubar o veto que impede municípios inadimplentes de receber emendas parlamentares e outros recursos federais. O pronunciamento foi feito durante a marcha à Brasília em defesa dos municípios.
1: Só é importante você observar esse programa, chama-se Pacto, como é que é mesmo o nome? Pacto Nacional, né? Pacto não sei o quê dos...
2: Pacto entre os poderes contra o feminicídio.
1: Que é o pacto do nada contra o feminicídio, tá? O feminicídio é um grave desafio brasileiro, né? Ou seja, nós temos que, antes da existência do feminicídio, porque feminicídio é uma tipificação penal, né? As mulheres são vítimas de morte por gênero há muito tempo no Brasil. Não é verdade que piorou, já foi muito pior, e a impunidade explica parte do que está acontecendo, mas não é só isso. Mas aí houve a tipificação, feminicídio, houve uma classificação e uma pena alta, isso foi feito. Agora, o pacto entre os poderes para o feminicídio é uma operação de marketing, puramente marketing. Não tem nenhuma ação concreta, nada, não tem dinheiro, não tem coisa alguma. E aí você tem que aceitar assim: é melhor isso que nada. Se você aceitar é melhor isso que nada, nós vamos aceitar um monte de coisa. É melhor tirar 4 na prova de matemática do que 2, né? É melhor bater o carro e quebrar só o farol direito do que os 2 faróis. E nós vamos aceitar um monte de coisa também. Você tá cortando pão e cortou um dedo, melhor do que cortar 2. Você sempre pode ter uma explicação. Podia ter sido muito pior, podia nem ter pacto contra o feminicídio. Não, pelo menos eles estão tentando fazer alguma coisa e tal. A gente aceita, régua baixa. E todo mundo sai feliz com medalhinha. Eu sempre brinco que me incomodou esse negócio. Quando eu era o beneficiário, quando os meus filhos eram os beneficiários, e hoje espero que os meus netos também vivam isso, que eu possa testemunhar isso para poder reclamar também, que é chegar na escola, todo mundo sai com medalha de participação. Medalha de participação. O sujeito não faz uma cesta no jogo de basquete, recebe medalha de participação. O outro faz 50 cestas, recebe a mesma medalha de participação. Nós somos todos iguais, importante, né? Estimular a competição. Eu acho que vem daí a grande bobagem. Tem que estimular a competição, sim, e tem que estimular os moleques que não fazem cesta. Fazer cesta, eu não acho que eu sou traumatizado porque eu não fazia gol, né? Não acho que eu sou traumatizado porque eu não fazia gol. Mas tinha lá as medalhinhas, aí você volta, aí a mamãe e o papai falam: que coisa linda, né? Que coisa linda o quê? Não tem nada de lindo nisso, eu acho um horror. Então tá lá, o presidente da república ganha a medalhinha de participação, a primeira dama ganha a medalhinha de participação, o presidente do supremo ganha a medalhinha de participação, o presidente da câmara, do senado não, porque ele não foi. Aí todo mundo ganha a medalhinha de participação. 100 dias do pacto. Gente, 100 dias do nada. 100 dias do nada, não aconteceu nada, não fizeram nada, mas tinham os cartazes lá. Quem fez foi o marketing. Aí você põe lá, põe o nome feminicídio. De que lado você tá? Você tá a favor ou contra o feminicídio? Eu tô contra. Então, parabéns. Ninguém tá a favor do feminicídio. Aí quando critica o pacto, eu, não é a primeira vez que eu critico esse pacto, eu recebi nas redes sociais, ah, então você acha que as mulheres não têm que ser protegidas? Não, eu acho que as mulheres têm que ser protegidas. Mas vamos fazer coisa de verdade? Não vamos fazer enganação? Quanto é que precisa gastar numa campanha nacional de conscientização da sociedade contra o feminicídio? Quanto é que é? R$3? Vamos investir R$3. R$7? R$14 e três caixas de banana? R$14 e três caixas de banana. Não faz por menos. Então não vem com é o que dá. Não, não é assim. Porque todos os programas governamentais que a gente viu nos últimos meses só tem um objetivo. É poder dizer na campanha que fez alguma coisa. Fizemos um pacto contra o feminicídio inédito. Nunca na história desse país se fez um pacto contra o feminicídio. É, ninguém teve a cara de pau de fazer um pacto que não serve para coisa alguma. Esse governo teve. Então tem esse mérito. Agora, vida real, não tem uma mulher que se sente mais segura depois da criação do pacto. Nenhuma mulher se sente mais segura. Porque não tem nada de concreto, mudou nada na vida dela, nada. Ela continua a correr o mesmo risco que corria antes do pacto. O fato de Janja, Lula, Fachin, senhora Fachin, isso não quer dizer nada. Absolutamente nada. Então, queria deixar isso bem claro.
2: Ainda na capital federal, segue para o Senado um projeto de lei que vem sendo apontado como uma mini-reforma eleitoral. As informações chegam de Brasília com Afonso Marangoni.
4: A Câmara dos Deputados aprova um projeto de lei que altera regras sobre multas e prestação de contas de partidos políticos. De acordo com o texto, a responsabilidade pelo pagamento de penalidades passa a ser exclusiva do diretório que cometeu a irregularidade, seja ele municipal, estadual ou nacional. Na prática, isso impede que uma punição aplicada a uma instância local afete financeiramente toda a estrutura do partido, já que essa multa se tornava da legenda como um todo. Outra mudança importante é o bloqueio de recursos. A proposta proíbe que valores do fundo partidário de diretórios que não têm relação com a infração sejam retidos para pagar multas de

0: É incrível um troço desse. Vamos fazer uma mini reforma eleitoral. Como? Vamos fazer o voto distrital misto. Ah, vamos fazer o. Vamos fazer o parlamentarismo. Sei lá, qualquer porcaria. Mas não tem. Vamos fazer uma redução do número de partidos no Brasil. Vamos impedir que um partido vagabundo, como tem vários partidos vagabundos, partideco, chinfrim, sem expressão nenhuma, possa entrar no Supremo Tribunal Federal para rever uma decisão do Congresso Nacional. Porque hoje é o que mais acontece. A maioria aprova, um vagabundo qualquer, um partideco de quinta categoria, entra no Supremo, demanda o Supremo, aí o Supremo decide e o Supremo fica como ativista. E o pilantrinha que demandou, às vezes é um partido maior, mas tomou um pau, não conseguiu maioria, usa esse expediente porco. Faz uma emenda constitucional, uma reforma eleitoral, partidária, para dar um pouco de dignidade. Corta na reforma eleitoral, por exemplo, o dinheiro astronômico que os partidos recebem para fazer campanha. Tem partido com bi. Os caras são ricos. Eles são ricos. Não tem empresa que tem bilhão, não. Aí eles têm fundo partidário todo ano, fundo eleitoral a cada 2 anos. E ainda tem as emendas parlamentares. Quer dizer, esses caras são grandes empresários, né? O cara tem um checão pra gastar, que é uma beleza. Nessa hora, não tem um movimento pra conter isso, conter emenda, conter fundo disso, fundo daquilo. Você não quer, eles não têm um saco sem fundo. Aí agora vem com essa, porque hoje dívidas partidárias travam o fluxo do pagamento que os partidos têm direito de receber. Aí os caras vão lá e fazem uma medida e derrubam esse troço. É uma bandalha, isso é bandalha, vergonhoso. Aprovaram rapidinho, vai pro Senado, vamos ver se o Davi Alcolumbre não aparece também, né? Como não apareceu no pacto do feminicídio, não aparece nessa e não põe pra votar, porque quando ele quer, não vota. Ó, o Messias, enrolou o Messias 5 meses, quando botou pra votar, tá aí o Messias fazendo história.
1: Temporal na região serrana do Rio de Janeiro, o destaque chega com o Vinícius Calisto.
2: A rua Coronel Veiga, em Petrópolis, na região serrana do Rio, é liberada ao tráfego de veículos após ficar cerca de 50 minutos interditada na manhã dessa quarta-feira por causa da forte chuva que atinge a região. A via sofre com constantes alagamentos por causa do transbordamento do rio Quitandinha em dias de chuva. Apesar do temporal, não há registro de ocorrências graves. 63 linhas de ônibus do município não estão circulando por causa dos alagamentos da cidade. Ainda na manhã desta quarta-feira, o Centro Nacional de Monitoramento e alertas de desastres naturais colocou a região metropolitana do Rio em risco moderado para alagamento. Segundo o SEMADEM, os municípios com maiores acumulados de chuvas nas 24 horas são Laje do Muriaé e Porciúncula, no interior do estado, além da capital fluminense.
3: E o comércio do Amazonas se prepara para evitar prejuízos por causa da previsão de seca severa. Fala Rafael Campos.
4: O Amazonas pode enfrentar em 2026 a maior seca dos últimos 10 anos. O alerta para uma estiagem severa já mobiliza ações do poder público e do setor produtivo para reduzir impactos da vazante dos rios no estado. Um relatório técnico divulgado por órgãos federais, entre eles o INPE e o Instituto Nacional de Meteorologia, aponta que o avanço do fenômeno El Niño pode agravar a seca na Amazônia, além de aumentar o risco de queimadas e deixar rios em níveis críticos. Segundo os institutos, existe mais de 90% de chances do El Niño permanecer ativo até o início de 2027. Diante do cenário, indústria e comércio já começaram a se preparar para uma possível crise logística.
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4: Convocado por Carlo Ancelotti para a Copa do Mundo, Danilo está oficialmente afastado do Botafogo. O volante não vai participar de nenhum jogo, até mesmo dos treinos do Glorioso, até a pausa para o Mundial. Por conta da crise financeira no clube, Danilo entrou na lista de possíveis saídas para arrecadar dinheiro. Diante da possibilidade, o jogador pediu para ficar de fora do último jogo do Brasileirão, evitando a restrição para se transferir para outros clubes. Como resposta, a diretoria resolveu afastar o volante até que ele resolva a situação para uma eventual saída. Pela seleção, Danilo participou de apenas 2 jogos com Carlo Ancelotti. Com 1 gol marcado, ele foi o destaque da última data FIFA, em amistosos contra a França e Croácia.

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9: Agora é meio-dia, 38 minutos. Olá, boa tarde para você, ouvinte da Band News FM. Seja bem-vindo à nossa programação. Eu, Luana Bernardes, te acompanho por aqui com o Noticiário do Rio de Janeiro. Nesta quarta-feira, 20 de maio de 2026, dia de comemoração, aniversário de 21 anos da Band News FM, claro. A gente comemorando sempre com a sua participação. 999026970 é o número do nosso WhatsApp.
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9: E sem perder tempo, a gente fala do trânsito. Prestação de serviço é sempre prioridade aqui na Band News FM. As informações com a Giovana Guitarrari. Boa tarde, Giovana.
10: Boa tarde, Luana. Boa tarde também aos nossos ouvintes. Já começar falando sobre a região do Maracanã, ali na zona norte aqui do Rio. Realmente está muito complicado porque tiveram dois enguiços diferentes que estão causando trânsito ali no entorno. O primeiro enguiço é na Avenida Professor Manuel de Abreu. Uma faixa da via está ocupada na altura da rua Professor Eurico Rabelo, sentido centro, devido a um ônibus enguiçado. A equipe da Sete Rio está no local e a concessionária já foi acionado. O trânsito está lento desde a altura da rua São Francisco Xavier. O outro enguiço é na Avenida Rei Pelé. Uma faixa da pista sentido Meyer está ocupada em função também de um ônibus enguiçado na altura do estádio do Maracanã. O reboque já está no local fazendo aí a retirada desse ônibus. O trânsito não está apresentando retenções, mas é sempre bom o motorista redobrar ali a atenção para não acabar desatento causando outro acidente, né, Lu?
9: É verdade, atenção. Atenção, até porque chove em vários pontos da cidade, as pistas estão escorregadias, previsão de chuva ao longo do dia de hoje. Então, atenção, reduza a velocidade. Agora, meio-dia, 40 minutos. A gente volta já já.
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1: Meio-dia 42 minutos, a gente traz informação ao vivo agora. Daniel Nascimento, boa tarde.
2: Boa tarde, Luana, boa tarde a todos. O INSS realiza neste sábado um mutirão focado na realização de avaliações sociais para o acesso ao benefício de prestação continuada. Ação que tem como principal objetivo diminuir o tempo de espera e agilizar a análise de requerimentos do BPC, garantindo o atendimento mais rápido e humanizado à população. Lembrando que quem quer participar dos mutirões devem agendar o atendimento pela Central 135 de segunda a sábado, das 7 horas da manhã até as 10 horas da noite. O próprio aplicativo site Meu INSS, lembrando que as agências da Previdência Social Engenheiro Trindade, Meier, Nova Iguaçu e Realengo irão receber os atendimentos nesse próximo sábado.
1: Obrigada pelas informações, Daniel. Rafael Ajus, sua informação agora, boa tarde.
3: Boa tarde, Luana. O homem apontado como chefe do Comando Vermelho no Rio Grande do Norte é preso em Macaé, no Norte Fluminense. Segundo a Polícia Civil, Jackson Matheus da Silva Moreira, conhecido como professor, exercia função estratégica na facção. Ele participava de invasões armadas em territórios dominados pelo Sindicato do Crime, facção rival que também atua no estado do Nordeste. A disputa entre os dois grupos criminosos é marcada por homicídios, ataques armados, execuções e confrontos violentos pelo controle do tráfico de drogas na região.
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2: Meio-dia, 45 minutos. Como você está ouvindo ao longo de todo o dia, hoje é aniversário da Band News FM, que está completando 21 anos no ar. E a gente aproveita para registrar a participação de alguns ouvintes, porque a gente sabe que a rádio é isso. A rádio existe pro ouvinte, pelo ouvinte. A gente pega carona com vocês, vai pro trabalho, às vezes almoça, que é o caso aqui do Band News no meio do dia. E de alguma forma, a gente vai fazendo parte da tua vida. Um dos ouvintes que escreveu pra cá foi a Cristiane. Olha só. Acompanho a Band News desde o começo. Morei em São Bernardo do Campo e trabalho em Barueri. As duas cidades são da região metropolitana de São Paulo. Então a Band News sempre me fez companhia nessas viagens diárias. Em 2016, eu ganhei novas energias ao ouvir a frase de um colunista de carreiras de vocês. Sempre tem alguém em algum lugar precisando do que você sabe fazer. Naquele momento, depois de ouvir um caso muito parecido com o meu, consegui orientação para retornar ao mercado de trabalho aos 47 anos de idade. A minha filha também completou 21 anos agora em maio. E por isso, acabo associando muitas passagens da emissora às fases da vida dela e também da minha trajetória. Sigo acompanhando vocês com carinho e gratidão, disse a Cristiane, nossa ouvinte aqui de São Paulo.
3: Obrigado, Cristiane.
2: Valeu, Cris. Que legal que você tá com a gente. Que bacana que a rádio te deu esse empurrãozinho, né? Às vezes a gente precisa de uma motivação pra seguir em frente. Você ouvinte, tem alguma história com a rádio? Manda pra gente, vamos registrando ao longo do programa. O WhatsApp é o mesmo que você já sabe, é o 11 999 592 100.
3: Só rapidamente, mensagem também do Sérgio Pires, de Sorocaba. Tá dando parabéns pra Band News FM. Tá dizendo que os pais dele já ouviam muito rádio e ele pegou esse costume. E tá falando que o nascimento da Band News foi uma bênção. Oh, olha só, falando
2: bonito,
3: do projeto,
2: hein, Sérgio?
3: Estruturado. Valeu, Sérgio. O Sérgio, possivelmente, se tá em Sorocaba, acompanha a gente também pelo YouTube. 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

0: Juliana Rosa, economia é com você. Enquanto eu esperava ansiosamente a sua entrada aqui, eu estava olhando o preço do petróleo sai no começo de janeiro de 60 e poucos dólares o barril para agora. Deu uma quedinha, eu imagino que você vai explicar um pouquinho pra gente o que tá acontecendo, mas mesmo com a tal da quedinha, sai de 61 para 105, chegou a 114, 115 dólares. Aí eu fui olhar, a gente teve na crise de 2008, na crise mundial, né, da economia mundial, o petróleo chegou a 147 dólares. Seria hoje, em valores de hoje, 220. Imagina o pânico que foi, né? E em março de 22, na guerra da Ucrânia, chegou a 139 dólares, o equivalente hoje a 160 dólares o barril. Então a gente já viveu momentos graves, mas essa incerteza que um dia a Juliana fala que aumentou, outro dia a Juliana fala que caiu, até porque um dia realmente aumentou, outro dia realmente caiu, é o que deixa todo mundo inseguro. Como é que você faz conta, né, Juliana? Como é que as pessoas podem fazer conta para saber? Elas projetam o quê? Não sabem projetar o barril, não sabem, aí o Ibovespa reage, é uma confusão que não tem fim, né, Juliana Rosa? Fiz pergunta longa, mas queria só te provocar.
1: É, mas essa é a questão, né? Muita gente fala, ah, qual é o melhor dólar para o Brasil, né? Eu recebo muita pergunta assim, o Eneg, e aí eu falo justamente isso que você está trazendo. Eu falo, olha, mais importante do que um número redondo é saber se ele vai ficar naquele valor, porque aí você se planeja a partir daquele valor. Então, a segurança do que vai acontecer com os custos, ela é fundamental para qualquer planejamento, mais do que um patamar ideal para exportação, importação, né, Oineg? Boa tarde aí para você, para a Lari, para o Ferrete. Boa tarde para você que está aqui na Band News FM nesse dia especial, comemorando aniversário, fazendo inauguração aqui na TV, coisa boa, né? Muito bom a gente poder estar crescendo junto aqui, junto com todo mundo, né, que está aqui acompanhando a gente. E dentro desse sobe e desce, viu, pessoal? Realmente está cada hora é uma coisa, mas agora há pouco, né, estou trazendo esse assunto aí de algum alívio que a gente está tendo nesse momento. O petróleo está a 105, enfim, é isso, estava a 65, né, o Oineg, agora a gente, mas enfim, já chegou perto de 120, então a gente tem, nesse momento, o dólar recuando novamente, está aí na casa dos R$5, estava acelerando, né, nos últimos dias. A Bolsa de Valores está subindo mais de 2% agora. Esse ponto aqui é importante, Oineg, porque a gente vem falando que mesmo com toda essa instabilidade com o conflito no Oriente Médio, a Bolsa de Valores brasileira, o Brasil, vem recebendo muito investimento estrangeiro. Só que agora em maio, nos últimos dias, agora do mês, está tendo uma saída forte de investimento estrangeiro. O dólar voltou a subir para cima de R$5. Então, acendeu aquele alerta. Bom, o Brasil estava se beneficiando mesmo nesse cenário de conflito, porque o Brasil é grande exportador de petróleo, a gente tem taxa de juros alta, a gente está longe do conflito, temos terras raras, minerais críticos, somos uma potência energética. Enfim, tem o Trump, né, que está fazendo muito investimento sair dos Estados Unidos e buscar oportunidades em países emergentes. Então, a gente estava ali se beneficiando, embora, né, tenha esse cenário aí de pressão inflacionária e no mundo todo, a gente estava indo bem. E aí virou, agora no mês de maio, os investidores estrangeiros começaram a sair porque o risco começou a ficar tão alto, Oineg, que a gente começou a ver um movimento ao contrário. Assim, embora o Brasil ainda seja visto hoje estruturalmente como um país que tem uma tendência de continuar atraindo investimento estrangeiro, né, pelas oportunidades todas que a gente tem e tudo mais que eu coloquei aqui, nesses momentos onde você perde completamente a referência, até nesses momentos o fato do Brasil estar sendo beneficiado, inclusive quando a gente fala de dólar em queda, que vinha segurando um pouco aí a alta da inflação, começou a subir o dólar. Você fala, poxa, nem o dólar vai ajudar agora. Então, nesse momento, agora deu uma amenizada de novo, porque o presidente americano, Donald Trump, ele disse que conversas com o Irã estariam em estágio final. Essa foi a informação que saiu agora há pouco, Então, você vê os movimentos positivos acontecendo. Agora, Oineg, o que eu acho muito importante que a gente vem conversando muito aqui é o fato do Brasil, a gente tem todas as oportunidades do mundo, a gente tem que saber aproveitar essas oportunidades, né? A gente não pode dar brecha para estar sempre o mundo numa boa fase e tal para a gente se beneficiar. A gente tem um grande desafio que é a questão fiscal, ela não morreu, ela está ali, que é a questão do desafio da gente ter responsabilidade com as contas públicas, porque é isso que vem fazendo o Brasil crescer pouco, a gente ter taxa de juros alta. Então, isso é um negócio que não mudou. E, na verdade, o problema vai crescendo conforme a gente vai vendo o crescimento desse pacote de bondades que o governo vem anunciando, que já se aproxima de 200 bilhões de reais, quando você soma aqui a lista de programas para estimular o crescimento econômico. E isso é subsídio, é crédito direto, é aumento do endividamento público, pela conta financeira. Isso representa mais lenha na inflação, representa juros altos por mais tempo nesse ambiente de alto endividamento. Não tem desenrola que chegue, Oineg. A gente vai se enrolando, né, sozinho, nesses planos de estimular a economia a qualquer custo, depois a gente vê. E aí depois reclama que a onda virou, né? A onda internacional virou. A gente tem que fazer o dever de casa, né? Não é só aproveitar a boa onda internacional. E aí cada vez que a gente lembra, né, que o mundo, que a maré pode virar, a gente lembra, opa, será que a gente está fazendo o nosso dever de casa? E acho que não, né? Aí todo mundo corre ali para fazer um remendo, né?
0: É isso aí. Juliana Rosa, economia é com você. E a gente volta a conversar amanhã. Valeu, brigadão.
1: Valeu, um beijo para todos.
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10: Didier Deschamps é a figura central da era mais vitoriosa e consistente do futebol francês. No comando da seleção desde 2012, é um dos poucos na história a vencer Copa como jogador em 1998 e treinador em 2018. O auge da carreira como técnico foi justamente na Rússia há 8 anos. Deschamps armou um time brilhante, conquistando o bimundial com vitória por 4-2 sobre a Croácia. Mesmo com desfalques no Catar, levou a França à segunda final consecutiva, mas perdeu o título para a Argentina nos pênaltis. Ele é o primeiro técnico a levar a mesma seleção europeia a 2 finais de Copa seguidas desde o italiano Vittorio

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1: 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Agora meio-dia, 59 minutos, a gente volta a atualizar o trânsito aqui no Rio de Janeiro. Giovana Guitarrari.
2: Trazer agora um relato do nosso ouvinte Anderson, perdão. Anderson mandou mensagem pra gente falando sobre a situação ali do reboque que estava acontecendo na Avenida Rei Pelé, no Maracanã. Vamos ouvir.
3: Boa tarde, Luana. Boa tarde, ouvinte da Band News. Aqui é o taxista Anderson, passando para dar uma contribuição relativo a um ônibus que estava enguiçado na Avenida Rei Pelé, na faixa sentido Meia. Reboque no local, o ônibus, inclusive, já foi guinchado. Band News, em um segundo, tudo pode mudar.
2: Tá realmente muito melhor o trânsito no Maracanã depois que eles fizeram aí a retirada desse ônibus na Avenida Rei Pelé, mas eu volto aqui à informação que, infelizmente, a professor Manuel de Abreu continua ali com o enguiço, então também ali tá complicado, porém, uma boa notícia aí pra quem vai seguir a Avenida Rei Pelé sentido Meier, já foi retirado aí o ônibus enguiçado da via, Lu.
1: Obrigada pelas informações, Giovana. Informação agora, Felipe Macon, boa tarde.
4: Oi, boa tarde para você, Luana, e a todos. Mulheres e torcedores do Fluminense se envolveram em uma confusão na noite de ontem, um vagão feminino do metrô. O caso aconteceu após o jogo do Tricolor no Maracanã, partida que foi de 2-1, ganha pelo Fluminense pela Copa Libertadores. Segundo relatos, homens se recusaram a deixar o espaço exclusivo para as passageiras pelas redes sociais, inclusive da concessionária. Fotos mostram a presença dos torcedores do Fluminense infringindo a lei. A concessionária Metrô Rio afirma por nota que, após orientação dos agentes de segurança, o homem envolvido na discussão trocou de vagão. A concessionária ressalta ainda que cumpre a nova legislação do vagão feminino, que determina o uso exclusivo para mulheres durante todo o período de funcionamento do sistema metroviário. As equipes orientam os passageiros quanto à nova norma, com rondas constantes dentro do vagão exclusivo e nas plataformas, acrescentou a concessionária Metrô Rio. Volto com você, Luana.
1: Obrigada pelas informações, Macon. A Polícia Civil tenta identificar mais vítimas do homem suspeito de aplicar o golpe conhecido como Boa Noite Cinderela em vários estados do país. A prisão dele aconteceu durante uma operação em Rio das Pedras, na zona oeste da capital fluminense, nesta quarta-feira. Segundo as investigações, ele usava aplicativos de relacionamento para conhecer as vítimas. Depois de conquistar a confiança delas, marcava encontros, dopava as pessoas com medicamentos misturados em bebidas e alimentos e aproveitava o estado de consciência para cometer os crimes. De acordo com a delegada Camila Pergorim, ele realizava transferências bancárias, contratava empréstimos, fazia compras com cartões de crédito e furtava objetos de valor como celulares, joias, roupas e aparelhos eletrônicos. No caso mais recente, registrado no interior de São Paulo, câmeras de segurança flagraram um suspeito deixando o prédio da vítima, carregando malas e diversos pertences roubados. A vítima afirmou ainda ter sofrido abuso sexual. Durante a operação de hoje, os agentes apreenderam celulares, chips telefônicos, dinheiro em espécie, documentos falsos e medicamentos controlados. O suspeito também tentou se identificar com um nome falso no momento da prisão. O criminoso tinha 4 mandados de prisão em aberto por crimes cometidos no Rio, São Paulo e Santa Catarina. Os investigadores apontam que o modus operandi do golpista era sempre o mesmo, utilizando o remédio clonazepam dissolvido em bebidas ou alimentos para dopar as vítimas. Ele foi autuado em flagrante pelos crimes de tráfico de drogas, uso de documento falso e armazenamento irregular de medicamento controlado. A Polícia Civil continua investigando o caso para identificar outras possíveis vítimas.

0: Agora 1:04.
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0: Agora 1h05, tá no ar o segundo ato do Band News no meio do dia desta quarta-feira.
1: Já largou na cara de pau.
2: Às vezes é mais fácil.
0: Ah, mas não tá? Mas eu acho que essa abordagem deveria mudar. Eu acho que o mundo tá muito carregado, tá com muita coisa ruim.
1: Entendi.
0: Por que desvalorizar o sujeito que eventualmente
1: atrasou alguns minutos?
0: E não valorizar o fato de que ele consegue compensar na segunda hora? Porque acha que é fácil atrasar e depois entregar as duas pro Tem Método?
1: Medalhinha de participação.
0: Honra ao mérito.
2: Honra ao mérito.
0: De mérito.
1: Não teve mérito nenhum, mas assim, a gente pode passar numa dessas papelarias que vende troféu.
2: Podia.
1: Sabe troféu que você pode comprar e colocar terceiro campeonato brasileiro?
2: Nossa, podia ser em formato de relógio.
1: E a gente pode colocar um e entregar. Aí a gente ia sair com um monte de medalhinha. Nós três, todo dia. Porque a gente.
2: Olha,
1: vocês se empenharam, se esforçaram. Tão bonito o fato de vocês terem tentado, só não conseguiram de novo. 1h06, começando, como disse o Ferretti, segundo ato do Band News no meio do dia. Eu, Larissa Biscaia, Humberto Ferretti. Vergonha, ele aprontou agora, já saiu contando que é o segundo ato. E as notícias, né, Ferretti?
0: Estamos aqui para isso, Eneg. Um novo cronograma da proposta que acaba com a escala de trabalho 6x1 está já na Câmara dos Deputados. O destaque chega com o Rafael Procópio.
3: A matéria que propõe o fim da escala 6x1 de trabalho na Câmara dos Deputados sofreu algumas alterações na rota. O texto que tem apoio da presidência de Hugo Mota deveria ter o relatório apresentado nesta semana, mas por conta das articulações entre partidos ficou para a próxima. Apesar disso, segue a expectativa de apreciação total da proposta de emenda à Constituição até o fim de maio, mês do trabalhador. O novo calendário tem previsão de finalização do relatório na segunda-feira da próxima semana, apresentação do texto na comissão especial na terça e votação em plenário na quarta. Caso isso aconteça, a matéria seguirá para o Senado, onde não há até então nenhuma sinalização de boa vontade por parte do presidente Davi Alcolumbre.
1: Bom, tá aí um tema que é um tema eleitoral, não é um tema do mundo do trabalho, é um tema eleitoral, é um populismo desavergonhado, completamente dissociado de para onde está indo o mundo. O mundo discute produtividade, o Brasil discute jornada de trabalho, o mundo discute como que a gente vai produzir mais e melhor. Aqui a gente quer discutir como é que a gente produz menos e tão ruim como sempre. O Brasil é um país improdutivo, é impressionante como a gente é improdutivo. E a gente é improdutivo não porque o brasileiro tem menos neurônio do que qualquer pessoa de qualquer país. Não pense que é esse o julgamento. Agora, este profissional submetido às condições deste país produz menos do que em outro país. Se você pegar duas empresas da mesma área, uma no Brasil e uma nos Estados Unidos, a dos Estados Unidos produz mais. Porque as condições são diferentes. E produção não é produtividade. Produtividade é produção no tempo. Você pode produzir mais trabalhando mais, mas se você pegar quanto você produz por hora, o brasileiro produz menos por hora do que o americano, do que o qualquer outro. E isso é muito complicado. Resultado, fica mais caro produzir aqui do que em outros lugares. Se você produz menos e você não consegue aumentar a produtividade, não vale a pena aumentar o salário das pessoas. Então, o que segura o salário baixo é a baixa produtividade. Você, eu não sei você, eu falo por mim. Eu não quero ganhar, eu não quero trabalhar menos, eu quero ganhar mais. Eu gostaria de ganhar mais, não trabalhar menos. Claro, se eu não tenho chance de ganhar mais, então vou trabalhar menos. Sim, mas se todo mundo trabalhar menos, nós vamos produzir ainda menos. E as empresas que produzem menos vão ter que gastar mais para poder produzir a mesma coisa. E ao contratar gente, né, ao gastar mais para produzir, porque tem que contratar mais gente, o preço dos produtos vai aumentar. E aquele tempo livre que as pessoas, em tese, esses populistas ficam falando, as pessoas querem tempo livre. Não, as pessoas não querem tempo livre. As pessoas vão usar o tempo livre para fazer mais renda. Então, o cara que faz 5x2 num lugar vai fazer 2x5 em outro. Pode ter certeza. As pessoas vão pegar e ficar trocando tempo livre por trabalho. E todo mundo vai continuar trabalhando o tanto que trabalha hoje. Tá cheio de gente na 5x2 hoje que trabalha no final de semana. Tá cheio de gente que trabalha 6x1 e ainda faz bico. Tá cheio de gente que trabalha 5x2 e dirige um carro por aplicativo, faz entrega para complementar a renda. Porque a renda é baixa. A renda do Brasil é baixa. Para a renda aumentar, a gente tem que ter mais produtividade. Não dá para aumentar salário sem aumento de produtividade. Só na cabeça dos bolos, dos tolos, dos couros, só na cabeça dessa gente dá. Populismo, eleição, tudo para eleger, a gente fala qualquer coisa. E aí fica, vai não vai dar valsa. O cara que é populista de esquerda fala um negócio, defende um lado 5x2, 4x3, 3x4, 5x1, 5x, nada, nada por 7, o que for. E o cara da direita fala, eu vou ficar com essa. Então aí junta um encontro entre o oportunista e o populista, que no fundo é a mesma coisa, né? Eles dizem que defendem o trabalhador, mas não defendem coisa alguma. Eles estão defendendo o discurso que agrada quem trabalha e esperando o voto em outubro. Esse é um negócio vergonhoso.
2: Tem novidade no processo de extradição da ex-deputada Carla Federal, a ex-deputada federal Carla Zambelli, ela que segue presa na Itália. Quem fala é o Afonso Marangoni.
4: O ministro do Supremo Tribunal Federal, Alexandre de Moraes, determina que os ministérios da Justiça e das Relações Exteriores adotem as providências necessárias para efetivar a extradição da ex-deputada federal Carla Zambelli da Itália para o Brasil. A decisão ocorre logo após o MJ transmitir ao STF a decisão da Corte de Roma, que aceitou o segundo pedido de extradição. Zambelli foi condenada pela primeira turma do Supremo a 10 anos de prisão em regime inicial fechado em decorrência de falsidade ideológica e invasão de dispositivo informático. Diante da constatação de que ela havia fugido do país, Moraes adotou as providências para formalizar o pedido de extradição com base em tratado bilateral entre o Brasil e a Itália. Em julho do ano passado, Zambelli foi presa em Roma pelo escritório da Interpol na Itália com o objetivo de garantir a extradição para o Brasil.
0: O presidente Lula assina um decreto que atualiza as regras para as grandes empresas de tecnologia e as plataformas podem ser punidas por não removerem conteúdo criminoso. Quem tem os detalhes é o Márcio Rocha.
5: As plataformas digitais no Brasil devem seguir novas regras depois que o presidente Luiz Inácio Lula da Silva assinou dois decretos que regulamentam a atuação das chamadas Big Techs. Pelos documentos assinados durante um evento que marcou 100 dias do Pacto Nacional Brasil contra o Feminicídio, novas medidas para a proteção de mulheres contra a violência na internet devem ser tomadas. Entre elas, a criação de um canal específico para receber denúncias de nudez, sejam imagens verdadeiras ou geradas artificialmente. As empresas também estão proibidas de disponibilizar ferramentas de inteligência artificial que permitam a alteração de fotos reais que retiram a roupa das mulheres. Durante o evento, Lula defendeu que a partir do momento que o poder público passa a agir, a população também começa a denunciar.
6: Que dá à pessoa a certeza de que ela vai ser protegida de verdade, ela começa a acreditar e ela começa a denunciar. Todo mundo tem que se sentir agredido quando a mulher é agredida.
2: No Rio de Janeiro, será enterrada amanhã aquela jovem de 20 anos que foi atropelada na zona sul da capital fluminense. Ela era filha de um casal de diplomatas. Os detalhes com Vinícius Calisto.
7: O motorista da van de entregas que atropelou três pessoas em Ipanema, na zona sul do Rio, contou à Polícia Civil que os veículos da empresa apresentavam defeitos frequentemente. O acidente terminou com a morte de Mariana Tanaka Abdurraq, de 20 anos, filha de diplomatas brasileiros. No dia do atropelamento, na tarde de sábado, o funcionário contou a policiais militares que o volante travou e o freio não funcionou no momento em que ele queria trocar de faixa, na rua Visconde de Pirajá. A van está registrada em nome da empresa Arval Brasil Limitada, com sede em Curitiba, no sul do país. Em depoimento na delegacia, o condutor afirmou que estava trabalhando na empresa há uma semana e que não gostava de dirigir o veículo em razão dos constantes problemas que o automóvel já apresentava e que também foram relatados por outros funcionários.
0: Quatro policiais militares são presos na Bahia por envolvimento com o sumiço de dois jovens. O destaque chega com o David Cardoso.
8: Imagens de câmeras de segurança são peças-chave na investigação que leva à prisão de quatro policiais militares na manhã de hoje em Teixeira de Freitas, no extremo sul da Bahia. Os PMs são investigados pelo desaparecimento e morte dos jovens João Vitor Gomes dos Santos e Fabrício Lima da Silva. Segundo as investigações, eles teriam sido colocados no compartimento traseiro de uma viatura após uma abordagem. Armas, munições, celulares e um notebook foram apreendidos.
2: Dados do IBGE apontam que o Brasil tem a menor taxa de bebês não registrados no ano que nasceram. Explica aí, Guilherme Faria.
9: Pela primeira vez, a taxa de bebês não registrados no ano de nascimento ficou abaixo de 1% no Brasil. A informação é do IBGE, que divulgou nesta quarta-feira que a taxa estimada para o ano de 2024 foi de 0,95%. Segundo o Instituto, o número representa uma redução de 3,26 pontos percentuais em relação ao início da série histórica em 2015, quando a taxa era de 4,21%. Com resultado, o Brasil fica mais próximo à meta de cobertura universal de registro de nascimentos, conforme preconizado pela ONU.
0: Um ranking de qualidade de vida traz Curitiba no topo entre as capitais brasileiras. Fala Brenda Nevorovski.
10: Curitiba é, pelo segundo ano, a capital com a melhor qualidade de vida do país. Os dados são do Índice de Progresso Social Brasil, foram divulgados hoje, se baseiam em 57 indicadores sociais e ambientais. Na lista de todas as cidades do país, Curitiba subiu de 11º lugar no ano passado, com 69 pontos, para o 5º lugar nesse ano, com 71 pontos. A capital paranaense aparece com registros acima da média nos índices de saneamento, acesso à informação, direitos individuais, qualidade do meio ambiente e saúde e bem-estar.
1: Eu acho que um detalhe importante aqui, a única pessoa que não tem lugar de fala aqui é a Larissa Biscay. Porque não vale, né? Você não acha?
0: Óbvio.
1: Você vai falar de Curitiba, a Larissa Biscay, ela fala...
2: Eu posso falar de várias coisas da qualidade de vida da minha cidade, Curitiba.
1: Não, é assim, eu estive lá recentemente. E devo estar lá na semana que vem. É um espetáculo. É um espetáculo. Você, quem não conhece Curitiba... precisa conhecer. Para poder voltar para sua cidade, a gente tá falando de capital, né?
2: Sim.
1: Pode ter cidades, existem outras cidades, ela tá em 5º lugar, é a primeira capital, tem outras 4 cidades e tal. Mas é impressionante. Você olha e fala assim, você fica com aquela vontade de falar um negócio que é horroroso, que é, nem parece Brasil para algumas coisas, que é horrível falar isso. Eu fico, mas eu me vejo. Você vai para Inhotim, por exemplo, você chega naquele museu, a céu aberto, você fala, nossa, nem parece Brasil. Tem várias coisas no Brasil que nem parece Brasil. E são tantas coisas que mostra que o Brasil, muitas vezes, nem parece o Brasil, o que é muito bom. Significa que tem coisa muito bacana. E Curitiba é um caso interessante de uma certa compreensão geral das autoridades de que não é para ficar criando demais, fazendo muita loucura, cada qual com sua ideia diferente. Parece que tem um eixo, não, Larissa? As coisas vão sempre para um mesmo. É para melhorar sempre que possível, mas não fica, vou para cá, vou para lá, vou para cá, vou para lá. Não sei se você tem essa impressão como moradora, como nascida, habitante.
2: Nascida e criada?
1: Nascida e criada, ou se eu tô falando uma coisa de muito, muito de quem foi para lá poucas vezes, mas que ficou muito impressionado.
2: Curitiba tem muitas vantagens, assim, tem uma questão que eu acho que é um legado muito forte, quem deixou foi o Jaime Lerner, da cidade ter sido bem planejada. Sim. Então tem questões estruturais, por exemplo, Curitiba tem muitos, muitos, muitos parques. Aí chove e os parques alagam. Aí muitas vezes, nossa, mas alagou o parque. Por quê? Porque essa é a função do parque. O parque alaga para que a cidade não alague. Claro que tem seus problemas, como toda cidade grande tem suas questões. Curitiba tem uma população em situação de rua muito grande. Não dá para comparar com a de São Paulo, mas é muito grande também. Mas Curitiba tem coisas, especialmente agora, morando em São Paulo, Curitiba parece que facilita a sua vida em muitos sentidos. São Paulo parece que dificulta em compensação.
0: Total.
2: Mas totalmente. É, das capitais desse ranking que a Brenda trouxe, Curitiba é a capital do Brasil com o melhor índice. A cidade que tem o melhor índice é uma do interior de São Paulo, com 73 pontos. Curitiba vem com 71. E daí, na sequência, tá Brasília. E São Paulo é a terceira capital do Brasil com melhor qualidade de vida.
1: Morei em Brasília. Sou fã número um de Brasília. Adoro Brasília. Morei 6 anos em Brasília. Morei no Recife. Também adoro o Recife. E cada uma dessas cidades tem o seu encanto, né? Mas realmente é legal ver e roubar as ideias, né? Daqui e dali. E muitas das explicações para os nossos problemas e muitas das soluções para os nossos problemas estão aqui mesmo, né? Na educação, na saúde. Então a gente tem que começar a olhar mais para os exemplos. E a Band faz, junto com o Instituto Áquila, um ranking das cidades, que é muito importante, porque analisa o lado bom das cidades. A gente aponta, toda hora a gente fala de buraco de rua, de problema no semáforo, como você chama, de?
2: Sinaleiro.
1: Sinaleiro e tal. A gente tá sempre criticando, e tem que criticar para melhorar mesmo, mas é legal ver que tem gente trabalhando e gente que merece elogio.
2: O presidente nacional do PT, Edinho Silva, descarta a candidatura de Rodrigo Pacheco ao governo de Minas Gerais. Segundo o dirigente petista, o senador do PSB decidiu não disputar as eleições. Quem fala é o Daniel Martins.
11: A assessoria do senador Rodrigo Pacheco, do PSD, não confirma a desistência do político para concorrer ao governo de Minas Gerais e diz que o senador ainda irá se reunir com o presidente Lula. O encontro ainda não tem data. O posicionamento vem após o presidente nacional do PT, Edinho Silva, descartar a candidatura do senador ao governo do estado. A declaração foi dada ontem em entrevista ao podcast Hora em Política.
1: Só lembrando que o Edinho Silva simplesmente está comunicando algo que chegou a ele. Não é que o senador agora é que talvez vá desistir, porque não é que o Edinho Silva descartou a candidatura do tipo, não queremos mais. O PT foi informado pelo Rodrigo Pacheco de que ele não vai mais disputar o governo de Minas Gerais, vai fazer outra coisa. Tem a possibilidade de ir pro TCU ou vai fazer alguma outra coisa que a gente não sabe, ou volta pro setor privado, onde fez um trabalho importante, é um advogado respeitado. Vamos aguardar para ver como vai ser o posicionamento público do senador Rodrigo Pacheco agora.
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0: Agora, 1h22, o Santos pede ao Superior Tribunal de Justiça Desportiva que anule a partida disputada no domingo contra o Coritiba em Itaquera pelo Campeonato Brasileiro. A diretoria entende que houve erro de direito quando a arbitragem impediu a permanência do atacante Neymar em campo. O camisa 10 precisou sair depois de o quarto árbitro levantar a placa de substituição com o número dele. No entanto, a comissão técnica do Santos alega que Escobar é quem deveria ter saído. Irritado, Neymar chegou a mostrar para as câmeras o papel que teria sido entregue ao quarto árbitro, indicando o argentino como o substituto para a entrada do Robinho Júnior. Aliás, pouca coisa nas últimas semanas gerou tanto meme que a imagem do Neymar mostrando o papelzinho para a câmera.
2: Claro, até a gente aproveitou esse meme.
1: É lógico.
0: Não tem como não. Tá ali, o Neymar com cara de irritado, e aí escreveram tudo quanto é coisa naquele papelzinho. Aparentemente, a gente não sabe ao certo, a arbitragem fez uma bobagem. Agora é bom lembrar, né, torcedor? No fim do primeiro tempo, tava 3-0 pro Coritiba. Coritiba deu uma surra no Santos. Aí você vai se aproveitar disso pra anular a partida? Santos teve Pelé, Neymar, Robinho, grandes jogadores.
1: Vergonha na cara.
0: Não é? Pô, dá pra ser maior do que isso, né, diretoria do Santos?
1: É demais.
0: Agora 1h24.

0: E tem muita gente que tá curtindo já, gente, na TV. Os ouvintes têm mandado foto pra cá. A Gi de Curitiba mandou foto da TV. O Davi também falou, agora tô conectando a Band News usando a minha LG.
1: Que legal.
0: Paulo aqui de São Paulo também. Quem mais que mandou mensagem? Cadê o nome desse ouvinte? Final de telefone 6358. Vamos ver se o nome dele tá aqui no WhatsApp. Outro Paulo mandou mensagem pra cá. Que felicidade, além de vocês estarem no meu dial, agora eu tenho vocês na TV também. Parabéns, Band News. Imagino que o Boixá ia se divertir muito vendo tudo isso. Amo vocês, sou um ouvinte e agora telespectador participativo. Já falei muito da linha 10 Turquesa, ele mora aqui em São Paulo, da linha do trem quando tava com problema. Hoje não uso mais. Parabéns pelos 21 anos. E aí, teve um ouvinte aqui de São Paulo que fez uma pergunta legal pra gente responder aqui no ar.
1: Bom.
0: Como é que surgiu o seu grito de abertura, Eduardo Oineg?
2: Jesus do céu. Você sabe que quando eu vim pra rádio, eu comecei na Band News.
0: Que ano que foi?
2: Então, eu comecei na Band News primeiro como comentarista.
0: Uhum.
2: Então, anos antes de eu comecei em 2019 como apresentador, mas antes eu era comentarista. Então, eu entrava falando sobre política, sobre economia, etc e tal. E entrava 3 vezes por semana, não tinha grito nenhum. Era Pensa Brasil com Eduardo Oineg. Hoje a gente chama Pensa Brasil com Fernando Schiller. E eu entrava 3 vezes por semana aqui, segunda, quarta e sexta. E aí, ou terça e quinta, já nem lembro. Priscas eras. Aí, quando eu fui convidado para apresentar o programa, ao meio-dia, a Sheila, eu comentei com a Sheila, falou, todo mundo fala alguma coisa antes de começar. Ela falou, não, você vai achar o seu grito. E eu pensei, mas como assim, né? Porque eu via, cada um falava uma coisa e tal. Eu falei, ah, eu vou ter que pensar em alguma coisa. Aí eu comecei a pensar e, no fundo, se você pegar os primeiros, eles são diferentes do atual. Eu fui elaborando, e eu já não sei te dizer em que momento exatamente ele ganhou essa forma. Eu só sei o seguinte, eu me comporto como aquele garoto que, em Olinda, onde eu fui 200 vezes, porque morava lá, começa a contar a história das igrejas. Se você interromper no meio, eu não sei o que falar, porque eu tenho que voltar no começo. Já aconteceu. Eu esqueci um pedacinho, a Larissa já percebeu algumas vezes.
0: Eu tô decorando, o dia que você esqueceu, eu vou entrar no meio.
1: Alguém completa.
0: Porque parece até um grito de narrador de futebol quando
2: total.
0: Você começa, né?
2: Porque assim, eu não é que eu não falo devagar, mas eu nunca falo tão rápido quanto naquele grito. Aquele grito é uma coisa impressionante, e quando eu falo...
0: E você vai aumentando a velocidade no decorrer
2: aumentando a velocidade,
0: dele.
2: E quando eu falo a hora que não pode deixar queimar comida e aonde não pode deixar queimar comida... Se eu esquecer alguma coisa ali, ferrou, eu paro e dizer, ó, oh, quer saber? Esqueci. Não quer.
1: Olha o forno e acabou.
2: Acabou.
0: Não deixa queimar, a mensagem é essa.
2: É, não deixa queimar a comida. Mas é muito interessante. Muita gente escreve no WhatsApp ou até põe em rede social essa história do grito. Que ele acaba sendo um grito de bons segundos, né? Nem sei quanto tempo dura, uns 20, 15. Eu nem sei quanto tempo dura o grito. Mas é um grito que nunca eu tô sendo filmado, porque a gente sempre cobre
0: uma imagem.
2: Mas eu não leio aquele grito, quem tá aqui no estúdio sabe que eu não tô lendo, eu tô realmente falando o que eu lembro, que é o meu grito, que eu já faço há tanto tempo, que já são aí, nós estamos indo pros sete anos.
0: Olha só.
2: Eu estrei em fevereiro de 2019, também já passamos de fevereiro de 2026, então mais de sete anos apresentando o programa com muita alegria e satisfação.
0: E aí, uma curiosidade pro nosso ouvinte. Pra quem acompanha a gente agora pela TV ou pela live, cada dia da semana, ou eu ou o Ferrete, cada um tá ali na mesa de som.
2: Exato.
0: E o grito do Oineg é sincronizado.
2: Sim,
0: com áudios, com vinhetinhas ali que a gente tem que soltar para determinadas frases.
2: Partes,
0: então,
2: exato.
0: Tem 3 deixas que ele dá. E ele fica variando a velocidade do grito a cada dia. Você que faz a Band News FM, será aquilo que ela é? Aí vem um. Tan, tan,
1: aí
0: tan,
1: entra
0: tan.
1: Isso aqui, ó.
0: A é rádio isso. Mais admirada do Brasil e partiu!
2: Aí entra isso aqui. Energia queimando a Tribunal Nacional, elétrica de Itaipu para disparar uma acima de captação de som do mundo. E às vezes em português, às vezes em outro idioma. Captaria se houvesse, mas não as lalaial, que são aplausos que partem de todos os terraços, todas as lajes, todas as varandas gourmet. Outro grito.
0: Outra vinhetinha,
2: que também são captadas através dos vídeos, da prova de som, através do concreto armado. Você que tá agora na cortina preparando seu almoço, coma saudável, muitas cores no prato, proteína animal e ou vegetal. Mas cuidado, não vai deixar queimar comida nem no fogão, nem no forno, nem no micro-ondas, nem no forno a lenha, no fogão a lenha, no forno de pizza, nem na sua air fryer. E aí sim, você que tá levando os filhos pra escola, buscando você que tá indo pro trabalho, É, às vezes nessa parte também fala.
0: Tinha uma época que você falava, é, e também o seu feijão, oringrão, não deixa
2: nossa,
0: queimar a comida porque tá tudo muito caro.
2: É.
0: Daí depois que você passou a classificar quais eram os itens.
2: Tirei essa parte, falava do arroz, que de fato era uma fase que o preço do arroz tava lá na nuvem, lá na lua. Mas esse é a natureza, é assim que surgiu o grito.
0: É espontâneo.
2: Tá aí, espontâneo. Todo dia eu

0: e usa a gente pra se balizar em relação ao horário.
1: Não, esquece.
0: E que de repente botou no programa agora, viu o grito de abertura e falou assim:
1: o que aconteceu?
0: Rapaziada, hoje eles capricharam atrás. Eles são bons em atraso, mas hoje.
1: Passaram de qualquer limite.
2: Completamente.
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5: Franco Mastanto Ono, a nova joia argentina, é apontado como o futuro do Real Madrid. O garoto de 18 anos trocou o River Plate pelo Santiago Bernabéu em uma transação que superou os 45 milhões de euros, cerca de 289 milhões de reais à época. No elenco dos atuais campeões do mundo, ele é uma aposta de Lionel Scaloni como um fôlego à base mantida do título em 2022. Mastanto Ono se tornou o jogador mais jovem a estrear no time principal da Argentina no ano passado, com 17 anos e 295 dias.
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7: Agora 1h33. Boa tarde para os nossos ouvintes sintonizados aqui 90.3. Eu, Fernanda Caldas, vou acompanhar vocês pelas próximas horas com as informações do Rio de Janeiro. E comigo a Giovana Guitarrari para atualizar a situação do trânsito. Hoje que é dia do aniversário de 21 anos da Band News FM, dia 20 de maio. A gente tá comemorando, mas a gente comemora também prestando serviço pros nossos ouvintes, né, Giovana? Boa tarde.
8: É isso mesmo, Fê. Boa tarde. Boa tarde também aos nossos ouvintes. Já começo falando com eles, né? O nosso ouvinte Luiz mandou aqui um informe da linha amarela, inclusive dando parabéns pra gente no final. Vamos ouvir.
9: Boa tarde, amigos da Band News. Luiz falando.
8: Boa tarde, Luiz.
9: Na linha amarela, tá tendo engarrafamento agora por conta de um caminhão de uma distribuidora de bebidas de refrigerante enguiçou na pista do meio. E na pista da direita, o reboque da Lanza estava recolhendo dois carros. Aparentemente não foi colisão, apenas mais dois enguiços distintos. Em um segundo, com essa chuva toda, tudo é de mudar. Parabéns, Band News!
8: Obrigada, viu, Luiz? Muito obrigada. Falando aqui, né, ele complementou a informação depois que é dentro do túnel da Covanca, sentido Barra da Tijuca, que esse caminhão enguiçou, né? Esse caminhão de refrigerante, como ele falou.

0: Porém, o trânsito está com boas condições aqui, segundo o nosso sistema de mapas. Realmente só tem alguma retenção aí na linha amarela próxima ao túnel da Covanca, na Praça do Pedágio, tanto quem está seguindo o Fundão quanto quem está seguindo aí Barra da Tijuca. Então, boas condições, Fê.
1: Obrigada, Giovana, pelas suas informações. E a gente sempre quer, claro, a participação dos nossos ouvintes através do nosso WhatsApp 999026970. Agora, 1:35 e vamos falar do tempo.
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1: Felipe Macon tá aqui no estúdio, porque hoje chove em vários pontos do estado do Rio de Janeiro. Macon vai trazer pra gente um panorama geral aqui do estado, né, Macon? Boa tarde.
3: É isso, boa tarde pra você, Fernanda, e a todos. Parabéns, Band News, né?
1: Isso aí.
3: Temperatura amena de 25 graus, né? Mas eu tô sentindo até um quentinho, né? Porque esse aniversário esquenta a gente.
1: Pois é.
3: Ainda mais depois de tanto bolo. 21 anos.
1: Comemos muito bolo aqui na redação.
3: É demais. Depois vai ter que gastar isso tudo, tá? Não tem tempo ruim, não. Vai ter que gastar de qualquer forma.
1: Não
3: vai correr na chuva.
1: Que tá friozinho hoje, não.
3: Dá
1: né?
3: teu jeito. Ó, os maiores acumulados de chuva: Sepetiba, São Cristóvão, Grota Funda, Grande Meia e Madureira. Panorama aí do Centro de Operações da Prefeitura. Entre alagamentos e bolsões d'água foram 15 registrados, 4 quedas de árvores. A maioria das ocorrências já finalizadas. Ainda tem um bolsão d'água ali pela Estrada dos Bandeirantes, na altura de Curicica. Também próximo de Manguinhos, no Buraco do Lacerda, tradicional ponto de alagamento. Quem puder evitar passar pela região faz um bom negócio. Mais cedo que a situação estava mais complicada, com alagamentos pela área do Catete, em Laranjeiras também, na rua Pinheiro Machado, essa situação já está resolvida, inclusive a queda de árvore que teve na Avenida 31 de Março, próximo túnel Martim de Sá, importante rota em direção à Praça da Cruz Vermelha, já foi retirada essa árvore. Cidade de Niterói em estágio de atenção e a nível estadual os maiores acumulados, Laje do Muriaé e Porciúncula, no interior do estado do Rio, são alguns dos pontos ressaltados pela Defesa Civil Estadual. Lembrando que em Petrópolis, a Coronel Veiga já foi liberada depois de ficar interditada, alagada por cerca de 50 minutos. É contigo, Fernanda.
1: Obrigada, Macon. E é claro que a gente vai seguir atualizando ao longo da programação o panorama das chuvas aqui no estado do Rio de Janeiro. Mas fica já o alerta para você, motorista, que vai ter que usar o carro hoje para ter atenção, porque as pistas ficam escorregadias.

0: de 230% dos gastos do governo do Rio em viagens com jatinhos contratados para transportar o ex-governador Cláudio Castro entre abril de 2023 e março de 2025 foram com voos vazios. Informações foram obtidas pela reportagem da Band News FM. Dos 18 milhões de reais pagos nos 3 anos, cerca de 5 milhões foram gastos com aviões voando apenas com piloto. Dos 274 mil quilômetros voados, cerca de 86 mil quilômetros foram percorridos sem passageiros, o equivalente a mais de 2 voltas completas ao redor do planeta Terra. Uma das 3 viagens, inclusive mais caras, realizadas nesse período foi para Porto Alegre, em novembro de 2023. Na ocasião, o ex-governador do Rio, Cláudio Castro, foi com a família e também com a família do vereador Diego Faro para Porto Alegre. Ficaram cerca de 4 dias até voltar ao Rio.
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2: Hoje na coluna de tecnologia a gente continua falando da inteligência artificial, porque hackers do bem podem ter feito um favor para a Apple, hein, Morrison?
3: Edu, quando a Anthropic, que é a desenvolvedora criadora do Claude, veio a público dizer que não ia distribuir essa nova iteração da inteligência artificial porque ela era poderosa demais na tarefa de encontrar brechas de segurança em sistemas operacionais, muita gente achou que era uma jogada de marketing. Agora a gente tem mais uma prova, eu digo mais uma porque já tinha uma primeira prova dada pelo órgão regulador do Reino Unido, que tinha tido acesso ao Claude Mythos e que já tinha ligado o sinal de alerta, especialmente para o sistema financeiro. Agora a gente tem mais uma prova de que é verdade. Um grupo de pesquisadores da Califórnia, ligados a uma empresa chamada Calif, eles anunciaram que conseguiram quebrar a segurança do macOS. O macOS é o sistema operacional que controla os computadores da Apple, e ele é um sistema muito robusto do ponto de vista de segurança. E esses pesquisadores conseguiram, em pouco tempo, com o auxílio do Claude Mythos, eles até fizeram essa ressalva de que, assim, talvez o Claude Mythos sozinho não tivesse conseguido quebrar a segurança do macOS, mas com o auxílio deles, né, que são especialistas em cibersegurança, e eles conseguiram, em pouco tempo, eles conseguiram quebrar a segurança do macOS de um jeito muito fundamental, invadir o computador e ter acesso ao computador de modo geral. Com o Claude Mythos, você consegue ganhar uma ferramenta que talvez te ajude muito a identificar essas brechas. O problema é que se ele estiver nas mãos de pessoas que estejam interessadas em explorar essas brechas, aí também eles vão ter uma facilidade maior, né, Edu, para quebrar essas normas de segurança, que é o que assustou, de certa maneira, todo mundo quando a Anthropic anunciou essa sua nova versão do Claude, dizendo que não ia disponibilizá-la para todo mundo, justamente porque ela é muito eficaz na identificação das brechas de segurança.
2: A Apple já trabalha para resolver os problemas identificados por esses hackers, mas é bom a gente ficar atento, porque a inteligência artificial tem se mostrado um poderoso instrumento que, em mãos erradas, pode provocar um grande estrago. Amanhã a gente volta.
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9: O chefe da delegação brasileira na Copa de 1962, Paulo Machado de Carvalho, usou no Chile o mesmo terno marrom que serviu de amuleto na Suécia, em 1958, quando o Brasil se sagrou campeão do mundo pela primeira vez. A superstição se refletiu também na imprensa brasileira. Depois da vitória inaugural, todos os jornalistas foram obrigados a trabalhar com a roupa daquele primeiro jogo. Quem mudasse uma peça sequer era impedido pelos companheiros de entrar. Já os atletas da seleção chilena, para dar sorte nos jogos, costumavam devorar um prato típico do país adversário logo antes da partida. Contra a Suíça, comeram um queijo daquele país. Antes de jogar contra a Itália, se alimentaram com um prato de espaguete. E antes do jogo contra a União Soviética, pelas quartas de final, beberam vodka. Diante do Brasil, na semifinal, os goles de café não adiantar. Vitória verde e amarela por 4-2.
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1: Agora 1:47, Giovana Guitarrari com informações do trânsito. Fala, Gi.
2: Trazer atualizações, Fê, sobre a região do Maracanã. A gente tinha dito uns locais atrás sobre dois ônibus ali que foram enguiçados ali pela região. Uma na Professor Manuel de Abreu e a outra na Avenida Rei Pelé. A gente tinha recebido até relatos dos nossos ouvintes que da Avenida Rei Pelé já tinha acontecido aí o reboque, estava livre a via. E agora a gente tem atualizações, na verdade, dos dois enguiços. O primeiro da faixa da via que estava ocupada ali na Professor Manuel de Abreu, no sentido centro, já foi totalmente liberada, porém o trânsito permanece lento no trecho, afinal ali a Avenida Professor Manuel de Abreu também é bastante movimentada, assim como a Avenida Rei Pelé, que também foi totalmente liberada, porém o trânsito ali tá com boas condições, então uma notícia boa aí pro motorista que tá circulando em torno do Maracanã. Também trago aqui informações sobre a Avenida dos Democráticos. Nosso ouvinte mandou mensagem pra gente falando sobre um acidente que aconteceu ali envolvendo moto, vamos ouvir.
3: Boa tarde, Band News, ouvinte James aqui falando, Avenida dos Democráticos. Acidente com moto, fechou uma parte aí, já tem polícia no local, direção à estação de Bom Sucesso, tá?
2: Mesmo falou, né? Entre a Avenida Novo Rio e a Avenida Itaoca, tá com bastante trânsito a Avenida dos Democráticos nos dois sentidos, devido a esse acidente que o nosso ouvinte aí falou pra gente, sentido Bom Sucesso, sentido estação de Bom Sucesso, porém no outro sentido também tem outro acidente, então realmente entre essas duas avenidas está com um trânsito bem intenso. Se você puder aí, motorista, tentando acessar Bom Sucesso ou vice-versa, é bom fazer outro caminho, porque realmente está muito complicado aí esse trecho por conta desses acidentes, Fê.
1: Obrigada, Giovana.

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2: 1h51, não sei se tá frio aí na tua cidade, aqui em São Paulo tá um tempo cinza, fechado, e esse avanço do ar frio derrubou as temperaturas máximas e provocou novos recordes de menor temperatura em 3 capitais ontem. Uma delas foi aqui em São Paulo, máxima ficou em 18,3 graus depois da passagem de uma frente fria pelo sudeste. Resfriamento também ganhou força no centro-oeste, alcançou até áreas da região norte. Cuiabá, em Mato Grosso, teve uma tarde gelada, 19,4 graus. E em Rio Branco, os termômetros não passaram dos 20 graus, Rio Branco no Acre. Massa de ar polar continua influenciando o tempo nos próximos dias, principalmente no centro-sul do país.
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1: Giovana Guitarrari, mais informações do trânsito.
2: Dessa vez um alerta, Fê, do nosso ouvinte Alessandro. Ele mandou aqui um alerta para os motoristas que estão passando ali pela linha vermelha e vai pegar ali o gasômetro. Vamos ouvir.
3: Boa tarde, Band News. Aqui é Alessandro. Linha vermelha, saída para o gasômetro. Mais ou menos 20 metros à frente, na direita, tem um galho de árvore grande no chão lá. Passei lá tem uns 15 minutos.
2: Então é isso, você motorista que tá pegando aí a linha vermelha, tá saindo para poder acessar o gasômetro, até a Avenida Brasil também, é bom ficar atento porque tem um galho aí de árvore no meio da pista e a gente sabe que com a chuva também as pistas estão mais escorregadias, então talvez na hora de desviar em cima da hora é pra gente não tomar, né, não acontecer aí um acidente, então é sempre bom redobrar aí a atenção para quem tá querendo aí acessar o gasômetro, Fê.
1: Obrigada, Giovana.

0: E a Prefeitura do Rio vai solicitar à Justiça a continuidade dos reparos do programa Asfalto Liso nos pontos em que as obras já tinham sido iniciadas. A informação foi confirmada em primeira mão pelo prefeito Eduardo Cavalieri, a Band News FM, após ouvintes denunciarem problemas nas pistas nos bairros da Tijuca e Centro. No início de abril, a juíza Mirella Isbi determinou a suspensão temporária do contrato do programa. A magistrada alegou indícios de irregularidades formais na condução da licitação, especialmente ali na fase de habilitação das empresas participantes. Segundo ela, o consórcio formado pelas construtoras Macadame, LTDA e Metropolitana SA apresentou uma proposta para executar o serviço por cerca de 290 milhões, aproximadamente 25 milhões de reais a menos do que a empresa que venceu a disputa. Enquanto isso, moradores da Tijuca, na zona norte do Rio, estão reclamando da paralisação das atividades do programa na região. A rua Marise Barros foi uma das principais do bairro, inclusive, tá com um trecho ali de aproximadamente 600 metros raspado. A parte mais crítica fica entre as ruas Ibituruna e São Francisco Xavier. A reportagem teve no local e, de fato, flagrou vários desníveis na pista. Agora, a ver, então, se a justiça vai aceitar esse pedido da Procuradoria-Geral aqui do município.
1: E o Band News no meio do dia fica por aqui. A gente volta amanhã no mesmo horário. Eu, Larissa Biscaia. Sigam lá no @ Larissa Biscaia _. Sigam ele, @Humberto.Ferretti, cheio de novidades por lá. E me sigam no @EuEneg, eu nunca pedi nada além disso todos os dias. E eu volto às 7h20, Jornal da Band, transmissão simultânea aqui na Band News FM. Valeu, tchau, gente.
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0: suposta cota. Então, a gravidade imensa do fato de Flávio Bolsonaro ter ido e, portanto, omitido isso. Então, o grau de omissão aumenta, né, gente? Porque antes você tinha, durante 6 meses, Flávio Bolsonaro omitindo e mentindo sobre as relações que tinha com Daniel Vorkaro, os contatos que tinha com Daniel Vorkaro. Mas agora, a omissão, a mentira, mudou de lugar para esse encontro, no momento em que o encontro com Daniel Vorkaro seria o encontro com o incontornável Daniel Vorkaro que nós conhecemos agora. Acredite quem quiser na versão reativa de Flávio, porque também esse é um dado importante. Está sempre reagindo a alguma coisa. É a verdade nunca apresentada. Ontem foi a mesma coisa. Aliás, nós falamos aqui no programa. Não é que ele tenha ido a público contar sobre esse encontro presencial na casa de Vorkaro, sujeito com tornozeleira eletrônica, cumprindo medidas cautelares. Não é que ele foi a público contar isso, se antecipa. Não, ele conta depois de a imprensa já ter publicado. Ele sabia que a imprensa tinha informação, porque a imprensa procurara para ouvi-lo a respeito. É Flávio Bolsonaro sempre reagindo, o que planta em todo mundo do seu campo de apoiadores e eleitores a dúvida justíssima sobre o que virá mais, o que mais haverá. O que mais estará escondido? É um déficit grandíssimo nesse momento. Não estou nem falando de matéria policial, de matéria investigativa, porque também há. Por que o dinheiro foi disparado para os Estados Unidos via intermediário? Por que, por meio da tal Entre, a empresa Entre, escolhida por Daniel Vorkaro, uma fachada de Daniel Vorkaro? Por que esse dinheiro foi remetido para o fundo administrado pelo advogado de Eduardo Bolsonaro nos Estados Unidos? Esse dinheiro, chegando lá, foi integralmente para a produção do filme? Teve alguma taxa de serviço? Alguma sobra de caixa? Tem muitas perguntas, essas de natureza investigativa. No campo político, o que você tem, e daí porque Flávio Bolsonaro cai nas pesquisas, o que você tem no campo político é um déficit de confiança no sujeito, que está sempre tendo de justificar uma mentira que não conta a verdade completamente. O que mais virá? Essa é a pergunta, essa é a bola que está quicando aí e faz com que os aliados de Flávio Bolsonaro fiquem pensando, especulando sobre o plano B. A notícia é a seguinte, Michele Trombé, não tem plano B.
1: Tem uma reportagem do jornal O Globo que mostra ali nos bastidores os integrantes do PL avaliando a candidatura, se sustenta, se para em pé ou não a candidatura de Flávio Bolsonaro, e teriam dado ali um prazo interno entre eles de 10 a 15 dias. E aí eles estão preocupados, né? O que vem depois? Qual vai ser a próxima notícia que vai ser divulgada e que Flávio Bolsonaro vai ter que correr atrás para se justificar? Eles não falaram publicamente sobre isso, mas alguns caciques do partido, segundo essa reportagem, defendem novas alternativas à disputa. E aí, em meio a essa crise do Master, o Flávio Bolsonaro está hoje em São Paulo com encontros, vários encontros, inclusive encontros com representantes do mercado financeiro, que é justamente de onde saiu Daniel Vorkaro. E que qualquer notícia, né, a gente tem acompanhado nos últimos dias, que abalam a candidatura de Flávio Bolsonaro, tem mexido bastante com o mercado financeiro, justamente nesse entendimento de que a candidatura dele pode não se sustentar. E aí a ideia é acalmar esses setores, pessoal da Faria Lima, e também negar qualquer mudança na campanha, pelo menos por enquanto.
0: Eu não tenho nada a ver com isso, não é problema meu, não sou conselheiro de campanha e não dou conselho para quem é mais poderoso e rico do que eu, o que é obviamente o caso de Flávio Bolsonaro. Que escolha terrível é essa, se for pensar sobre risco, exposição. Veja o telhado de vidro que tem Flávio Bolsonaro. Nós aqui, com todos os cuidados possíveis, porque não havia essa informação, era portanto uma especulação, acho que fomos bastante claros ao dizer que em algum momento surgiria alguma relação de Flávio Bolsonaro com Daniel Vorkaro, com o Banco Master. Imagine, sendo Flávio Bolsonaro quem é, um homem de negócio, imagine se esse elefante azul passeando grandão, robusto, por Brasília, todo mundo pendurado nele, se Flávio Bolsonaro não ia se aproximar de Daniel Vorkaro, esse homem a milhões, fazer negócio, algum tipo de associação com Daniel Vorkaro, era muito difícil. E aí está, então, esse grau altíssimo de insegurança. Eu falei sobre não ter plano B, porque não tem mesmo, Michel, então não tem plano B, porque o PL não decide nada, o PL surfa o bolsonarismo. O PL, Valdemar Costa Neto, surfa a onda de Jair Bolsonaro. E, em função disso, tem a bancada que tem. Elege os parlamentares que tem. Isso que o PL quer. Essa é a razão por

0: que os Bolsonaro decidem quem será o candidato a presidente? Essa é uma questão sanguínea, inclusive. Bolsonaro escolheu Flávio Bolsonaro, e não sendo Flávio Bolsonaro, vai ser outro Bolsonaro. Nem tem, né? Por isso não tem plano B. Mas é Bolsonaro na cabeça de chapa. Com Jair Bolsonaro.
1: E a Michelle Bolsonaro nem é vista, né?
0: Não, ela não tem sangue.
1: Nem é vista.
0: Não tem sangue. É que nem Tarcísio de Freitas, é a mesma coisa. É a mulher do pai. Não entra nesse esquema. Então não tem plano B. Uhum. E na origem, Flávio Bolsonaro, eu já falei isso aqui, repito, ele não entrou nessa disputa necessariamente para ganhar. Claro que querem ganhar, ninguém entra para perder. Claro que querem ganhar. Mas o mais importante era controlar o espaço da direita. Garantir o controle sobre a direita. Porque se entrega para um outro, para um forasteiro, como eles consideram, e o cara ganha a eleição, você ganha perdendo os Bolsonaro. Porque no dia seguinte, um beijo, tchau. Dá um indulto para Bolsonaro, sei lá, a graça, e mete o pé e vai embora. Porque é assim que é. Então, é essa lógica. É manter o controle sobre a direita, reafirmar esse poder com Jair Bolsonaro preso, eleger uma imensa bancada e bater no peito dizendo que foram vítimas, perseguidos e que ainda assim tiveram uma eleição extraordinária para o Senado. Esse é o projeto, sempre foi. Se puder ganhar, ótimo, mas não é esse o centro da questão, porque ganhar com outro é perder, essa é a lógica, e por isso acho muito, muito difícil, tudo mais constante, né? Porque cada dia é uma sangria, para a qual Flávio colabora, inclusive, uma exposição. Pode ser que venha uma bala de prata, por enquanto ainda não vem, não havendo a bala de prata, e ele sendo o líder entre os candidatos da direita, mesmo perdendo, mesmo caindo, ele sendo entre os adversários da direita, aquele que pontua mais, não há a menor chance de Flávio Bolsonaro ser substituído.
2: Bom, falando em um plano dos nossos políticos, rolou uma mini reforma eleitoral daquelas que eles gostam muito, né? No apagar das luzes, quando os jornais já estão fechados, quando a galera já fechou a pauta à noite, e é um negócio impressionante. O Rafael Procópio vai trazer detalhes aqui. Enfim, a gente pode comentar alguns itens aqui, Rafa, mas basicamente eles aprovaram o disparo em massa, né, de mensagens na eleição, mas não é disparo em massa. Liberaram o calote, né, porque segundo o texto que foi aprovado, quem forneceu produto para partido político ou serviço a partido político e aí não recebeu o pagamento não pode ter bem bloqueado, o partido não pode ter bem penhorado. Então, basicamente, legalizando o calote, limitando as multas em caso de problemas. É um negócio impressionante. Votação simbólica, Rafael Procópio, o que significa que todo mundo concordou. A bem da verdade, alguns deputados que foram contra discursaram lá para dizer que eram contra, mas fica para a história, Rafael, que todo mundo votou isso de forma simbólica, essa tal da mini reforma eleitoral. Conta mais aí, boa tarde.
3: É isso, Ivan, Andreado, Michele, boa tarde para vocês, para todos que estão com a gente. Quando a gente fala de reforma, parece a princípio algo positivo, mas há controvérsias bem significativas nessa matéria aprovada, digamos, na calada da noite ontem, no plenário da Câmara dos Deputados. Essa matéria aqui, de fato, vai mudar algumas coisas já para as eleições deste ano de 2026. Como o Ivan bem trouxe aqui para a gente, a votação desse projeto aí foi simbólica, ou seja, sem a contagem de votos. Aqueles que estavam presentes ali não manifestaram nominalmente ou levantando ali seu braço, sendo um por um, os votos não foram contados um por um, então isso significa que a maioria dos que estavam ali presentes no plenário era a favor dessa mini reforma eleitoral, entre muitas aspas. Somente manifestações de três partidos, somente tivemos manifestações contrárias de três partidos. O Partido Novo, o Missão, que tem sim representação na Câmara dos Deputados, e também o PSOL. Esse texto, pessoal, ele está flexibilizando diversas regras já para as eleições e para tudo que envolve fundos eleitorais e multas partidárias. Entre os principais benefícios está o parcelamento em longas parcelas de multas aplicadas às legendas, aos partidos políticos, por quais quer que sejam essas multas aplicadas. Quando a gente está falando de longo parcelamento, a gente está falando de até 15 anos para o pagamento dessas multas. E há uma limitação para aplicação de sanção de até R$30 mil para os partidos. Lembrando que esse até R$30 mil não pode sair do fundo eleitoral ou do fundo de financiamento de campanha. Não pode sair dessas duas grandes verbas que são usadas principalmente em ano eleitoral. E as multas também que são aplicadas, elas são aplicadas diretamente ao diretório da onde a infração teria sido cometida, ou seja, não é diretamente para a federação ou para os partidos políticos. Como o Ivan também trouxe para a gente, existe a questão do disparo em massa por WhatsApp e Telegram. E existe essa nova situação que era vedada até as últimas eleições e, na verdade, era um ponto de discussão entre diversas legendas do nosso país. Então, fica permitido, claro, que isso é a primeira parte do texto, foi aprovada pela Câmara dos Deputados e precisa ser aprovado ou não pelo Senado Federal. Mas fica permitido o envio de mensagens por aplicativo, como eu disse, como WhatsApp e Telegram, com conteúdos políticos, desde que devidamente registrado na Justiça Eleitoral, desde que aquele contato que está enviando esse disparo em massa, que não é chamado de disparo em massa nesse PL, ele seja devidamente cadastrado na Justiça Eleitoral, e por ser cadastrado ele não pode ser bloqueado e deve ser enviado somente para usuários dessas plataformas que se cadastraram previamente dizendo que querem receber mensagens políticas. Pelo texto, essas mensagens não serão, como eu disse, consideradas disparos em massa, mesmo que enviadas por robôs ou então por sistemas automatizados, robôzinhos, né? No entanto, vai ser necessário para essas plataformas, para esses partidos políticos e federações, oferecer meios de descadastramento dos usuários para cancelar os envios. Lembrando, a matéria que foi aprovada de forma simbólica pela maioria do pleno da Câmara dos Deputados, e essa matéria agora segue para o Senado Federal. Ela pode ser modificada, ela pode ser travada por lá. Em caso de modificação substancial, o texto volta para a Câmara dos Deputados, que vai definir se mantém ou não essa mini reforma eleitoral, todos os eufemismos para 2026, pessoal.
2: Quer dizer, Andreasa, Michele, ouvinte, você se enrolou aí no cheque especial, um juro de 400% ao ano, tranquilo, né, para você ter que pagar e o pessoal disparando em massa te cobrando. Partidos podem ter 15 anos para pagar essas multas. Partidos podem usar mal o dinheiro público, porque é o fundo partidário, aliás, tem brecha para pagar as multas usando o fundo partidário, que é dinheiro nosso, que é dinheiro público, e aí se faz mau uso, não assume responsabilidade, porque você, sei lá, pode se juntar a outro partido, essa multa some, é um negócio meio mal explicado. E aí tem umas outras questões aqui, rapidinho mesmo. Por exemplo, a prestação de serviços a um partido, ela será considerada comprovada, diz o texto, quando o dirigente exercer cargo ou função partidária tiver registrado no documento. Ele não precisa provar que fez as tarefas. Então, se tiver um papel ali dizendo que ele fez, está feito. O que é um negócio completamente maluco. Órgão que não movimenta recurso, quer dizer, além dos municipais, mas os partidos que não movimentam recurso, não precisa enviar declaração de isenção tributária. Experimenta você aí, ó, dono de empresa, você que é MEI. Pô, não lucrei nada, não tive movimentação, mas esquece de mandar aí a sua declaração para ver se o que que acontece, né? A dor de cabeça que é. Um negócio que, assim, a eles tudo, né? Pra gente nada. Então, eu faço aqui voz a três deputados que discursaram lá de partidos diferentes, né? E de linhas diferentes, PSOL, Novo e Missão, contra algumas dessas questões que passaram aí, enfim, tá na mão do Senado agora votar essa tal da mini reforma eleitoral.
1: O que vai ter de diretor fantasma nessa onda aí, né? Dos partidos e não tá escrito, né? Com essa falta de exigência.
4: Agora, isso foi muito
1: agora,
4: ensaiado.
1: Agora 12
4: Isso aí foi muito ensaiado, tá? Eles prepararam muito terreno para chegar a esse lugar. A gente acompanha isso há muito tempo. Esse texto, essa abordagem, isso está rodando há muito tempo. É inacreditável que passe no ano eleitoral. É mentira, é perfeitamente crível.

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3: Agora 2:26. Paulo Lage com informações de trânsito.
4: Olá, uma ótima tarde a você sintonizado aqui na Band News FM. Uma excelente quarta-feira para todo mundo. Avenida Brasil é o primeiro destaque que eu trago para a tarde de hoje. Atenção, tem acidente entre caminhão e dois carros, por enquanto ocupando uma faixa no trecho de Irajá, para quem vai em direção ao centro do Rio, que obviamente está complicando a movimentação naquela localidade. Portanto, quem vai acessar a região central da cidade tem a alternativa de seguir pela Leopoldina Rego, vai acessando mais à frente a Cardoso de Moraes, passa pela região de Bom Sucesso também, com um excelente panorama até o momento. 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Voltamos ao estúdio.
3: Agora 2:27. Comigo aqui no estúdio com informações do Rio de Janeiro, Felipe Macon. Boa tarde para você, Macon.
5: Oi, boa tarde para você, Fernanda, e a todos. Já o balanço da operação de hoje da Polícia Civil: dois criminosos presos nessa operação para desarticular quadrilha acusada de lavagem de dinheiro e clonagem de cartões. O valor movimentado pelos bandidos alcança R$ 338 milhões em 5 anos e foi bloqueado durante a operação Tarja Oculta. Os policiais civis apreenderam R$ 250 mil em espécie, 4 carros de luxo, joias, aparelhos eletrônicos, além de documentos, maquininhas de cartão e máquinas contadoras de células. As investigações começaram em 2022. O grupo, composto por ao menos 25 pessoas, utilizava empresas de fachada, laranjas, contas de passagem e saques fracionados para pulverizar o dinheiro, dificultar o rastreamento e burlar mecanismos de controle financeiro. Um dos investigados tentou sacar R$ 1 milhão em espécie em uma agência bancária. Com os criminosos presos, foram encontradas munições, drogas, além de um rádio comunicador. Os agentes cumpriram mandados de busca e apreensão contra os alvos, endereços localizados nas zonas sudoeste e norte do Rio. As investigações prosseguem pela Delegacia de Combate à Corrupção e Lavagem de Dinheiro para identificar o restante da quadrilha. Volto com você, Fernanda.
3: Valeu, Macon. A audiência pública da Comissão de Contenção de Gastos Públicos da Assembleia Legislativa do Rio vai ser realizada no dia 1º de junho, às 14h. Informação que foi confirmada em uma reunião realizada hoje. O principal tema a ser debatido será o papel dos municípios na Lei de Diretrizes Orçamentárias. Os prefeitos e vice-prefeitos dos 92 municípios vão ser convidados, assim como vereadores. A audiência vai ser realizada em conjunto com as comissões de orçamento e tributação. Segundo os deputados, os prefeitos reclamam de poucos recursos oriundos do estado. Os municípios deverão comprovar como executaram os repasses do governo. As reuniões da Comissão de Contenção de Gastos Públicos vão ser realizadas sempre às terças-feiras, às 11h. Comissão essa que foi criada pela Alerj depois do governador em exercício Ricardo Couto determinar aí a contenção de gastos no Poder Executivo. Entre os objetivos do grupo está o fortalecimento de mecanismos de controle e fiscalização das despesas públicas, que tem crescido nos últimos anos.

0: Estamos começando a coluna Giro Business. O tema da semana, o setor de Cyber Security. E na minha companhia, fundador e CEO da Elitron, João Brazio. João, muito legal te ter aqui pela expressão, não só da Elitron, como a sua expressão, para o tema cibersegurança. Isso dito, eu pergunto, como os criminosos escolhem as suas vítimas? Como você diz, né? Como os atacantes escolhem as empresas? Quais são, João, as principais vulnerabilidades?
1: Sérgio, a gente tem que lembrar hoje que os atacantes basicamente se veem como uma empresa. Eles monetizam o tempo deles. Então, a primeira coisa que eles tentam enxergar, algum cofre com um tesouro valioso, né? Os dados são valiosos, ou tem dinheiro, é um banco. E segundo, quem tem um muro mais baixo? Eles realmente olham pelo nível de segurança daquela empresa. Eles não vão perder tempo, muitas vezes, em empresas muito sofisticadas, que têm uma grande cultura e maturidade de segurança, usam as melhores tecnologias, enquanto algumas, às vezes, um pouco menores, do ponto de vista de faturamento, estão usando muito menos defesas. Então, o primeiro ponto é eles entenderem onde o tempo deles vai ser mais monetizado. Vulnerabilidades, eu não diria que tem um tipo de vulnerabilidade mais usado. Eles vão tentar trazer algo que, para aquele ataque, surta o maior efeito possível. Hoje, muitas vezes, eles usam colaboradores internos. Com pouco dinheiro, 5, 10, 15 mil reais, eles subornam alguém, trazem credenciais para fora e usam essas credenciais para fazer aquele primeiro, a primeira invasão. E lá dentro do sistema começa a algazarra e o incidente.
0: João, de forma clara, objetiva, cada vez mais esse processo vem se sofisticando, tanto para quem ataca quanto para quem defende?
1: Com certeza, ainda mais agora com o advento da inteligência artificial. A gente do lado da defesa também está usando, mas eles usam para atacar. Então, isso gera automação para os ataques. Antes, eles podiam fazer poucos ataques simultâneos por pessoa. Agora, dezenas ou centenas de milhares de ataques simultâneos.
0: Bom, esses são os bastidores, né, João Brazio? Os bastidores do setor de cybersecurity. Muito bem ditos e apresentados pelo CEO e fundador da Elitron.
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7: Chique demais. A Band News FM completa hoje 21 anos. Estreamos um capítulo muito especial da nossa história. Com transmissão em mais de 17 milhões de televisores da LG. A Michelle falou aí na abertura do nosso Tem Método. Hoje também a gente inicia uma série de reportagens do Geração Band News, Central de Ouvintes, Ricardo Boechat. Foi pequeno, viu, Michelle, meu período ali, mas estive à frente da Central de Ouvintes também. Oh. Histórias de diferentes gerações que aprenderam a ouvir e a gostar da Band News FM nas últimas duas décadas, algumas delas muito antes de termos imagem no estúdio. Tudo isso graças a um equipamento que é a essência da nossa existência, é o rádio. No primeiro capítulo, Luana Pereira conta a relação entre a Band News, a marmita e a família do nosso ouvinte, o Bruno Mota.
8: Marmita com tempero de Band News?
9: Principalmente nas quartas e sábados da feijoada, olha, aí é bem. E aí a gente levava essa feijoada aí com muito gostinho de Band News.
10: Sejam todos bem-vindos à minha feijoada, tá?
8: A história do ouvinte Bruno Mota, de 36 anos, é marcada pela marmitaria da família, pitadas de trânsito na Grande São Paulo e muita, muita informação no rádio.
9: Essa memória que eu tenho hoje pro meu pai é estar no carro, é ouvir a Band News, ouvir todas as notícias e sempre esse slogan: Bruno, tudo pode mudar, tudo pode mudar.
8: E muita coisa mudou nesses quase 20 anos da relação do Bruno com a Band News FM, mas não o carinho pela fase em que aprendeu a trabalhar com o pai e amar o rádio.
9: Me recordo do período da marmitaria, lá por volta de 2007, 2008, a gente se deslocava longe também. Então, de manhã, a gente ficava esperando lá o Macaco Simão, né? Ele falava: pai, vai começar agora, a gente não pode perder porque o horário, que senão vai perder esse horário aí do Macaco Simão, a gente precisa ouvir. O pai me falou: não, depois tem gravação, não, mas vamos ouvir ao vivo.
8: E assim a família seguia, fazendo marmitas, pegando trânsito e ouvindo a Band News. Tudo isso graças ao Cássio, pai do Bruno, que foi quem introduziu o bom hábito na rotina.
11: Eu comecei a ouvir a Band News quando a gente estava em Brasília, e aí logo a gente veio para São Paulo. E aí eu comecei a ouvir aqui e aí fiquei encantado, assim. A Band News veio com um formato muito diferente e muito legal. E eu já tinha um apreço muito grande pelo Grupo Bandeirantes por causa do meu pai.
8: E assim, de geração em geração, a Band News FM vai enchendo o rádio de notícias e muito bom humor.
9: Ouvir a Band News é um prazer. É a memória afetiva da minha infância com o carro e com a escola.
8: Hoje em dia você coloca os seus filhos pra ouvir a Band News FM?
9: Isso, quando a gente tá no carro, a gente escuta sim. O Theo, ele vai assumir depois a próxima geração aí da Band News.
8: O Theo tem apenas 7 anos, mas no que depender do carinho e empenho do pai e do avô, o legado da Band News FM terá vida longa.
11: Eu tenho um carinho muito grande pelo que a Band News representa e é sempre um privilégio. E o Grupo Bandeirantes tem sempre esse papel de informar de verdade. Então, deu bom gosto e tem que ser passado de pai para filho mesmo.
12: Ah, muito legal. Enquanto a Luana Pereira falava e contava a história do nosso ouvinte Bruno, várias outras chegaram aqui. A gente agradece todo mundo, a Nana, super participativa, o André falando que quando ele ia pro estágio, lá em 2013, ele ouvia, a mãe dava carona pra ele, e desde então ele segue ouvindo religiosamente. Ele tá morando em Dublin, pelo aplicativo, às vezes pelo YouTube também. Muito bacana, assim, a gente ter essa relação com os
7: comigo
12: ouvintes.
7: Comigo foi assim também,
12: é muito
7: sabia,
12: forte. O que? Foi assim? Você foi morar em Dublin?
7: Eu era ouvinte também, eu era estudante e descia ouvindo, descia que a gente, eu moro na Serra aqui do Distrito Federal, tá? Aí a gente descia ouvindo, justamente, mas é parecido com a história do nosso ouvinte, né? Era a hora do José Simão, do Repeteco, e olha só onde eu vim parar, né? Mas também de ouvinte comecei ali, no marcando as horas pelas vinhetas do rádio, coisa boa.
12: Você quer contar alguma história, André? Porque não, 12h39, guarda.
13: Não é pra contar? Então tá, eu guardo. Você
12: não,
13: provoca
12: contar,
13: o prolixo.
12: Contar, rapidinho.
13: Provoca o prolixo. Ele começa
7: a gente
13: a
7: quer ouvir a história.
13: Porque aqui no Rio, a Band News FM é uma força da natureza, né? Especialmente como rádio local. Então é natural, sim, é natural pras pessoas. Então, eu me lembro de antes de trabalhar no rádio, já jornalista, mas trabalhando no mercado editorial, e desde bem antes, né? Circulando, ouvindo o Boechat e discutindo com o Boechat. Eu brigava muito com o Boechat, ele não sabe, ele nunca soube disso, mas eu brigava muito com ele. Mas ao mesmo tempo, o magnetismo da força da comunicação, né? Você discordar da pessoa e ao mesmo tempo estar interessada no que ela tem a dizer, na forma como tem a dizer. Isso moldou muito a forma como eu faço rádio, né? Eu acho que não tenho nada a ver com o Boixá, nem não, de jeito nenhum tô me comparando, mas é um incrustado no DNA da rádio. É, aqui no Rio, a minha cabeça de rádio é formada pela Band News FM, muito antes de trabalhar aqui, e pela linguagem que o Boixá desenvolveu na troca com o ouvinte, e também na linguagem do rádio esportivo. É engraçado isso, né? O rádio esportivo também é muito importante. Enfim, memórias, lembranças.
12: Ah, e é muito legal. E os ouvintes podem continuar, os ouvintes, os espectadores, todo mundo que acompanha a gente. Inclusive, a gente quer saber, né? O pessoal que tá acompanhando pela Fast TV. Se quiser mandar mensagem pra cá, anota o nosso número aí, a central de ouvintes Ricardo Boixá, 11-999-592-100. De onde, como você nos ouve, começou a ouvir aqui e acompanhar a programação da Band News FM.
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16: Ídolo do Flamengo e um dos grandes jogadores do futebol brasileiro nos últimos anos, Jordan de Arrascaeta se encaminha para a terceira Copa do Mundo defendendo as cores do Uruguai. Presença constante na seleção desde 2014, o camisa 10 já soma 59 partidas com 13 gols marcados. Desses tentos, dois foram anotados no Mundial de 2022 contra a Gana, na última partida da fase de grupos. Antes, na edição de 2018, Arrasca tinha condição de reserva, tendo participado de apenas dois jogos. No Brasil, desde 2015, quando chegou ao Cruzeiro, o meia teve no ano passado a grande temporada da carreira por clubes. Com a camisa do Flamengo, foram 25 gols e 20 assistências em 64 partidas.

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3: Agora, 2:44. Paulo Lage, com mais informações de trânsito.
4: Olá, de volta, trazendo mais destaques do trânsito para você aqui na Band News FM. Agora de olho na linha vermelha. Tem acidente envolvendo um carro na altura de São Cristóvão para quem vai em direção à Baixada Fluminense, o que obviamente está complicando a movimentação de saída da cidade. A Avenida Brasil, inclusive, é uma boa escolha. Quem está seguindo até pelo menos o Parque das Missões não vai encontrando lentidão. O mesmo está acontecendo pela BR-040. Chegada ao centro do Rio, aí que está um pouco pior. A passagem da Francisco Bicalho, trânsito intenso no sentido Cidade Nova até o trecho da Francisco Eugênio. 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Voltamos ao estúdio.
3: Futebol. Ai, ai, Carlos Andreasa, eu avisei.
5: Você disse que o placar seria 3-1.
3: Ainda foi pior, né, do que eu falei.
5: Foi 2-1 pro Flusão, mas venceu, Fernanda. Tá na briga ainda, tem chance de se classificar.
3: É, depende.
5: Precisa
3: agora
5: secar
3: não...
5: o Bolívar.
3: Exatamente.
5: Se o Bolívar empatar em casa contra o líder e o Fluminense ganhar o seu último jogo, o Fluminense se classifica. A conta é simples. O Fluminense tem que ganhar e o Bolívar não pode vencer.
3: É isso, vamos ver se vai dar certo, mas Fluminense.
5: Fluminense
3: não,
5: jogando no Maracanã na última rodada contra o último do grupo.
3: De si mesmo, né? Isso então. Aí. Mas mudando de assunto, falando do que interessa, hoje.
5: Hoje tem Mengão.
3: Tem Mengão em campo, recebe o Estudiantes da Argentina. 9:30. 9:30.
5: Você
3: no
5: vai.
3: No Maracanã,
5: né?
3: Irei, estarei lá. Flamengo que é líder e aí pode garantir já a liderança da chave também. É, no caso da vitória hoje contra os argentinos,
5: Fernanda,
3: mesmo
5: tá,
3: sem a definição, ainda não
5: tá
3: tem.
5: Dá pra sair essa definição a qualquer momento, né? O resultado que eu imagino vai ser a confirmação do W.O. naquele jogo do Flamengo contra o Independiente Medellín, que não houve em função daquele espetáculo grotesco de violência, né?
3: Exatamente, ainda não saiu essa definição, como é voltar pra anunciar a qualquer momento, mas mesmo sem esses 3 pontos que devem vir pro rubro-negro, o Flamengo se ganhar hoje
5: jogo
3: em casa...
5: Difícil, tá?
3: É aí
5: um bom
3: consegue,
5: adversário,
3: é um
5: tá?
3: Bom adversário, mas isso. Consegue ser líder da chave com uma rodada de antecedência. Ainda tem um jogo semana que vem também no Maracanã. Flamengo que, quando sair também o resultado da Comebol, se ganhar os 3 pontos, ganhar hoje, ganhar na semana que vem, pode vir a fazer a melhor campanha.
5: Sim.
3: Da fase de grupos da Libertadores, o que é interessante porque aí decide as próximas
5: significa
3: fases todas em casa.
5: Jogar todos até a final, última partida em casa.
3: Exatamente. Hoje também tem Vasco. Duelo decisivo da Sul-Americana contra o Olímpia fora de casa lá no Paraguai. E o Botafogo também joga, vai enfrentar o Independente Petroleiro na Bolívia. Os dois tentando confirmar a classificação aí. O Vasco tá num palio mais duro ali com o Olímpia, porque tem o mesmo número de pontos. E o Botafogo
5: direto,
3: pode garantir,
5: né,
3: hoje.
5: É sempre difícil o Olímpia no Paraguai. Eliminou o Flamengo numa Libertadores
3: pois
5: recente.
3: Pois é bem difícil, complicado. Mas.
5: Bora, Vascão.
3: Dá pra ir todo.
5: Bora, Vascão. Vamos gabaritar hoje.
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8: manchas no cheiro corporal, na temperatura, na rotina e até no estado emocional das pessoas. E alguns ficam mais protetores, outros passam a acompanhar mais de perto ou deitar sempre pertinho da barriga. E além de tudo que muda no cheiro, na mudança química do nosso organismo, ainda começam a entrar roupinhas novas, carrinho de bebê. São muitas coisas que vão mudando até a chegada do bebê, que pode parecer uma coisa tranquila, mas os cães já conseguem perceber. Eles vão vendo que a rotina alterou e que alguma coisa é diferente. E aí eles juntam com a questão olfativa, né, de diferenças e de mudanças hormonais, aí ele fala, bom, é isso. Ele consegue perceber a grande mudança chegando. Você tem dúvidas? Mande um e-mail para elbicho@bandnewsfm.com.br ou então no meu Instagram, Manu Karsten. Participe, eu espero você. 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
16: Tudo bem, meninos? Como estamos todos lindos para essa festa de 21 anos da nossa firma querida? Um abraço, Andreasa. Também, Michele, para você que está ouvindo e vendo a Band News FM, essa casa maravilhosa que faz mais um ano de vida, a quem eu devo tudo na minha carreira de locutor esportivo, que me deu todos os meus sonhos, ao qual estarei eternamente grato sempre por tudo que fez por mim. Vida longa para a Band News FM, para todos que fazemos essa grande casa, né? Hoje tem jogo, hein, senhores? Copa Libertadores da América, como é que está o coração? Andreasa, tudo certo? Tranquilo?
5: Grande jogo, difícil no Maracanã, contra o Estudiantes, tudo mais constante, campo pesado.
16: Tá lá, não?
5: Não, não vou muito tarde pra mim. Eu já sou, já entrei naquela fase, na fase que às 9h30 é um sacrifício pra eu estar acordado assistindo ao jogo, imagina, e eu e ao Maracanã. Mas a Fernanda Caldas, minha parceira aqui, vai representar, aliás, a nossa redação aqui em peso, estará no Maracanã. Jogo difícil, Marcelo Duó, porque o Estudiantes é um bom time, foi duro o jogo lá, e então acho um jogo difícil. O Flamengo não pode entrar relaxado, não, porque, enfim, está praticamente classificado, dependendo daquele WO que deve sair a qualquer momento. Está em jogo a liderança do grupo e a liderança, de repente, de todos os grupos para ter vantagens de decidir em casa. Então não é um jogo fácil, Duó.
16: E esse é o negócio dessa quarta-feira, André Asa, Michele, todo mundo que tá vendo e ouvindo a Band News FM, porque o Palmeiras tá na mesma. Palmeiras joga logo mais também, às 9h30, no mesmo horário, inclusive, né, contra o Cerro Porteño. Vou lá pro Allianz Parque. Eu nem sei se já mudou de nome, né? Eu tô chamando ainda de Allianz Parque. Eu sempre chamo de Castelo Verde, assim continuarei Nubank chamando. Nubank Arena, né?
17: Arena.
16: Nubank Parque. Muito bem. Então, o Palmeiras recebe o Cerro Porteño lá. Eu acho que, ao contrário do Flamengo, o Flamengo vai ter um belo adversário, sim, porque primeiro é o Estudiantes, que é um time de camisa, que deu trabalho lá pro Flamengo, e um confronto sempre muito pesado quando é Brasil e Argentina em qualquer lugar do planeta. O Cerro não tem a mesma potência, vamos dizer assim, do Estudiantes, mas o problema do Palmeiras está no Palmeiras. O Palmeiras em casa precisa hoje prevalecer, não só em resultado, mas também em desempenho, aquela velha ladainha. E aí, antes que já vou preparar vocês para as coletivas depois do jogo, aconteça o que acontecer aí. Flamengo, a gente sempre está fazendo essa conta do calendário, porque os dois estão correndo para e passo no Campeonato Brasileiro e vão correr na Libertadores também, Flamengo e Palmeiras. É praticamente a mesma coisa que eles estão vivendo, tá? Tem semanas que o Palmeiras faz dois, três jogos numa semana, um a cada 3 dias, depois a cada 4. E o Flamengo também, a cada 3, a cada 4, às vezes repete um período com 2 jogos a cada 3 dias, depois 2 jogos a cada 4 dias, é praticamente a mesma coisa. Se o Palmeiras está vivendo um problema físico ou de cansaço mental, é porque não tem quantidade de jogadores suficiente para lidar com isso, e o Flamengo tem. Isso é uma outra situação, eu não vou nem entrar no mérito do calendário ser bom ou ruim, todo mundo sabe que é ruim o calendário, mas é ruim para os dois. Então hoje a gente vai ter mais uma oportunidade de compará-los, faltando 3 dias para o grande encontro, né? Que é no Maracanã, no próximo sábado, pelo Campeonato Brasileiro. Então a gente precisa ficar de olho nesses dois jogos. Primeiro, para que os dois passem antecipadamente para a fase de grupo, para a fase de mata-mata, que pode acontecer hoje se os dois ganharem. Nessa disputa de quem pode ser a melhor campanha da fase de grupos da Libertadores, isso é fundamental para mandar os jogos em casa. E como eles vão se apresentar hoje, pensando no sábado, porque também é uma espécie de final de Campeonato Brasileiro, né? A gente vai ter hoje uma quarta-feira muito especial de Copa Libertadores da América, que projeta uma das finais, para mim, do Campeonato Brasileiro. Os dois vão brigar pelo título, e nesse momento eu acho que o Flamengo tá um pouquinho à frente em termos de desempenho, por mais que os flamenguistas de vez em quando tenham algo a se queixar, e faz parte do processo, né, senhores?
5: É isso aí.
17: E a primeira transmissão, a primeira narração do Marcelo Duó, também para quem nos acompanha na Fast TV, né, Duó?
16: É verdade. 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Uhum. 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
17: Boa. E os maledicentes dirão que eu vim de verde para dar sorte pro Palmeiras, mas é mentira. E obrigada, a Carol falou que combinou muito essa cor comigo.
5: Sempre que você vier de verde, num programa que tem como co-apresentador Carlos Andreasa, você virá em homenagem ao glorioso Império Serrano. Aliás, nós estamos fazendo aqui o verde branco. Aqui o verde nesse programa é Império Serrano. Imperiano, certo?
17: Boa. Até porque eu jamais viria pra dar sorte pro Palmeiras. Só se fosse, ó, zica reversa.
5: De acordo.
17: Valeu, Duó.
16: Beijo. Como eu tenho que ser isento, né? Eu vou assim pro ar, pro Nubank Park mais tarde. Tá um botãozinho de verde só pra ser bem recebido, entendeu? Até mais tarde lá.
5: Tá frio aí, em São Paulo?
17: Tá bonitão. Tons terrosos.
5: Tá frio por aí?
16: Tá friozinho, tá gostoso. Do jeito que eu gosto.
5: Protege essa garganta aí, que a gente precisa muito dela. Um beijo.
16: E a careca também. Um beijo. Tchau, tchau.
17: Valeu.
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18: Um dos maiores jogadores de todos os tempos, Ferenc Puskás, foi o grande destaque individual da Copa de 54, disputada na Suíça. Ele era o capitão da Hungria, que chegou como favorita à conquista daquele Mundial, mas que perdeu a final para a Alemanha. Além dos 4 gols marcados ao longo de toda a competição, Puskás mostrou a já conhecida habilidade com o pé esquerdo. 2 anos após a Copa, ele abandonou a Hungria por causa da intervenção feita no país pela União Soviética. Ficou então suspenso por quase 2 anos até ir para o Real Madrid. Puskás conseguiu dupla cidadania. Na Copa de 58, ele entrou em campo já defendendo a seleção da Espanha.
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17: Fórmula 1 com Isabela Mota, aqui no Tem Método. Boa tarde, Isa.
19: Oi, Michelle. Boa tarde pra você, pros nossos ouvintes. Quinta etapa da temporada e com direito à corrida sprint, aquela corrida curta, mas que soma pontuação extra pro campeonato. E como que tá a disputa dos pilotos? Temos Mercedes na frente com Kimi Antonelli, que é o mais novo da equipe, liderando com 100 pontos, 20 de diferença pro segundo colocado, que é o George Russell. Depois aparece Charles Leclerc da Ferrari em terceiro com 59 pontos. E por causa da corrida de sábado, o esquema nessa semana é diferente. A gente só tem um treino livre, normalmente são 3. Classificação da sprint na sexta, aí a corrida curta no sábado e depois, um pouco mais tarde ainda no sábado, a classificação pro domingo. No domingo a gente tem aquela corrida tradicional aí, mais completa, que a gente já tá acostumado. O horário é o seguinte: corrida sprint no sábado, largada 1 da tarde, e no domingo a largada é às 5 da tarde, as 2 com transmissão da Band News FM. E a gente pode ter uma surpresa aí da chuva, previsão do tempo prometendo uma possibilidade de pancada no domingo. Canadá com pista molhada a gente teve em 2024, foi uma corrida com bastante emoção. Vamos ver o que nos prepara São Pedro e também os pilotos da Fórmula 1. A gente espera você, ouvinte, aqui com a gente ao longo do final de semana, narração do nosso Rodinei Edson. 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Você consegue acompanhar a gente em qualquer lugar.
17: Valeu, Isa.
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2: Agora 3:03, Deise de Assis está com a gente para trazer informes do trânsito. Fala, Deise.
3: Oi, Fernanda, uma ótima tarde para você, para todos os ouvintes da Band News FM. Eu começo o panorama do trânsito destacando as vias expressas, linha vermelha. A faixa que estava ocupada ali no trecho de São Cristóvão já foi liberada, mais cedo teve um acidente envolvendo o carro. Isso para você que segue em direção à Baixada, trânsito bem melhor por ali. Observo retenções apenas para você, motorista que passa pelo Galeão. Você que segue no sentido centro vai encontrando bom panorama nesse momento. Panorama bom também pela Avenida Brasil, tanto no sentido centro quanto no sentido zona oeste. Na ponte Rio-Niterói, você que segue em direção a Niterói vai encontrando trânsito bom, mesmo panorama no sentido Rio, 13 minutos o tempo de travessia no momento. 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
2: Agora 3:04. Pedro Gadelha, boa tarde.
4: Boa tarde, Fernanda. A Secretaria de Estado de Defesa do Consumidor identifica irregularidades em bancos de Teresópolis, na região serrana do Rio. Nesta quarta-feira, uma operação em conjunto com o Procon RJ apontou falhas estruturais e descumprimento de normas de atendimento em instituições financeiras públicas e privadas. Durante a ação, os agentes constataram falhas que comprometem a segurança, a privacidade e o direito à informação dos consumidores. Entre os problemas encontrados estão a ausência de divisórias entre os caixas e a falta do certificado de aprovação do Corpo de Bombeiros. Com você, Fernanda.
2: Obrigada, Pedro.
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0: 3:07. Estamos de volta, meus amores. Estamos. Ivan Brandão na área?
1: Gosto das suas. Tô na área. Gosto das suas referências brasilienses ou dos nossos ouvintes, no caso, né, Michelle? E trago aqui informação. Já que vocês estavam falando aí há pouco com o Duó. A imagem travou, mas a minha voz tá bonita.
0: Tá.
1: É o seguinte, o Rodox, que é a banda que o Rodolfo foi depois, né? Depois dos Raimundos, tocou no Porão do Rock, um evento aqui em Brasília, em 2002. E aí o Arsenal foi campeão em 2002. E o Brasil foi campeão da Copa do Mundo em 2002. Esse ano, o Arsenal foi campeão. Teríamos Rodox no Porão do Rock em 2026. Então fica
0: então
1: aí.
0: Então é um sinal, fica a dica pro ex, é isso?
1: Pode ser um bom sinal.
0: Aê, gostei. E olha, o Fábio Júnior que me desculpe, mas eu conheci essa versão dos Raimundos, pelo menos que eu me lembro, né? É, antes da versão do Fábio Júnior. Eu achava que essa música, inicialmente, quando eu ouvi lá atrás, era dos Raimundos. E aí, obviamente, um grande clássico do Fábio Júnior. E que tem tudo a ver com a data de hoje, com o nosso Niver.
2: Juro? Oi. Eu acabei de saber que a música não...
0: Juro.
2: Não, eu acabei de descobrir que a música não era só dos Raimundos. Eu acabei de descobrir que a música você acabou de me ver. Eu te juro, por Deus. Eu não sabia que a música era do Fábio Júnior. Sensacional. Um abraço pro Fábio Júnior, que é nosso ouvinte.
0: É isso, né? Muito legal. E tem tudo a ver, né? Porque afinal, Band News FM, com seus 20 e poucos anos, com muita coisa bacana, muita novidade. Eu até vou mudar aqui a nossa trilha, porque nesse dia especialíssimo, sabe quem vai fazer dar uma palhinha aqui no nosso Tem Método?
2: Tão sei, chique. Tô sabendo, é sinal de prestígio, tá?
0: Sinal de prestígio, sim. Sheila Magalhães, a nossa diretora de jornalismo.
1: Pega meu paletó ali.
0: Pra falar sobre esse passo tão importante que a Band News FM dá hoje, com mais uma opção pra você nos acompanhar, pra você consumir notícia, pra você se divertir, pra você xingar a gente também, se for preciso, não tem problema, a gente faz terapia pra isso, porque afinal estamos começando a nossa transmissão na Fest TV. Não é isso, Sheila?
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0: Chique, muito chique, muito legal. Muito bom. E você viu, Ivan, que já teve ouvinte que mandou print da TV aqui. Com você lá, esse trio maravilhoso, tava lá, Ivan Brandão.
1: Pegou o melhor momento.
0: Pegou, essa aí tá boa pra postar,
1: tomara,
0: eu achei.
1: Que não seja 4K aquela TV.
0: Dá aquela espiadinha na cutis. Eu passei pela maquiagem, tô toda, toda aqui. E vamos, que tem muita vida real, né, seu Andreasa?
2: O presidente Lula assina dois decretos que criam novas regras pra

0: decreto traz medidas para proteção das mulheres contra a violência na internet.
1: Exatamente, quem acompanhou a assinatura dos dois decretos foi o nosso Márcio Rocha. O presidente Lula participou aí desse evento, né? Abordando o Márcio, até apresentando um certo balanço, né? Do pacto contra a violência contra as mulheres. Diga aí, Márcio, boa tarde para você.
2: Oi, pessoal, boa tarde para vocês, boa tarde a todo mundo que nos acompanha. E nesse evento, né, que foi realizado aqui no Palácio do Planalto, teve uma participação muito grande, né, de vários correligionários, também ministros, enfim, muita gente participou desse evento. O presidente Lula, que participou, né, lembrando, dos 100 dias do Pacto Nacional Brasil contra o Feminicídio, ele declarou que nesses 100 dias, né, o Brasil avançou muito mais do que em décadas de políticas anteriores, né. Essa fala foi feita, inclusive, numa cerimônia, como eu disse, teve a participação de muita gente. Por exemplo, é um pacto entre os três poderes, então o presidente do Supremo Tribunal Federal, o ministro Edson Fachin, estava aqui, o presidente da Câmara, Hugo Mota, também, mas o presidente do Congresso e do Senado, né, consequentemente o senador Davi Alcolumbre, alegou compromissos pessoais para não aparecer nesse evento aqui no Palácio do Planalto. Nesse discurso que a gente teve durante esse evento, Lula defendeu o seguinte, que a partir do momento que o poder público passa a agir, a população também começa a fazer denúncias, né, contra o feminicídio, e aí ajuda também a sociedade, o Brasil, a resolver esse problema. Nesse evento também, a gente, como vocês adiantaram, né, o presidente assinou decretos, mas também sancionou projetos de lei, principalmente que tratam da proteção das mulheres no ambiente virtual, já que esses textos, né, regulamentam a atuação das plataformas digitais, as chamadas Big Techs. Entre as medidas anunciadas que estão nesses decretos, estão aí a criação de um canal específico para receber denúncias de nudez, sejam imagens verdadeiras ou geradas artificialmente, que, segundo pelo decreto assinado pelo presidente Lula, devem ser removidos esses conteúdos em até 2 horas após a notificação. Outro ponto, as empresas também estão proibidas de disponibilizar ferramentas de inteligência artificial que permitam alteração de fotos reais que retiram as roupas das mulheres. E os projetos de lei sancionados pelo presidente Lula tratam aí do atendimento às vítimas da violência doméstica. Então, entre as mudanças, alterações na lei de execuções penais para reforçar a proteção das mulheres, das vítimas, cria o Cadastro Nacional de Pessoas Condenadas por esse tipo de crime, altera a Lei Maria da Penha para facilitar a concessão de medidas protetivas e inclui o risco à integridade da mulher para o afastamento imediato do agressor. Como a gente falou, né, esse evento foi muito concorrido aqui no Palácio do Planalto, mas o que chamou a atenção foi justamente que durante a comemoração dos 100 dias do pacto entre os três poderes contra o feminicídio, né, um representante desses três poderes acabou não aparecendo aqui no Palácio do Planalto. Volto com vocês.
3: É simbólico, e a gente, quando esse pacto ele foi lançado e ainda não tinha ainda muito claro, né, o que seria feito, os esforços, as regulamentações de todo esse esforço que é importante, levantava algumas dúvidas sobre a efetividade desse pacto. Só para lembrar, o Brasil tem 4 feminicídios por dia, um número muito alto. E se você olhar ali entre os números que foram exaltados pelo governo, pelo legislativo, por exemplo, a redução do tempo de análise das medidas protetivas, a média de tempo passou de 16 para 3 dias. Se você olhar como média, lógico, tem muitas medidas que são analisadas no mesmo dia, mas como um tempo médio, você ainda pensar que uma mulher que está sob ameaça, algumas chegavam a demorar 16 dias para ter análise e a medida protetiva concedida. E agora, beleza, essa média caiu bem, caiu de 16 para 3, ainda assim, 3 dias, muitas vezes, é um absurdo, né? A vida dessa mulher que tá em risco, e não é blá blá blá, não é mimimi. Não, as mulheres são mortas, mesmo com a medida protetiva, imagina ainda com essa demora. E é só uma das muitas ferramentas que a gente tem hoje aqui na nossa legislação para tentar ajudar a proteger as mulheres um pouco mais, porque os números são alarmantes.
0: E naturalmente, a agenda de Davi Alcolumbre é outra, né? Davi Alcolumbre, sim, ele é senador da República, é eleito, representa o estado do Amapá, mas ele é um monarca, ele é um imperador na República, ele é o

0: senhor do Congresso. Então, a presença dele em eventos, nós já falamos disso aqui, quando ele vai a um evento, no Planalto, no Supremo, quando ele participa de um evento, o que menos importa é o objeto daquele evento. A ida dele compõe alguma negociação em curso. Então, Davi Alcolumbre vai a um evento para dar um recado, para dar um sinal, para mostrar, olha, ele, exatamente isso. De novo, vejam como é a pauta. Nós estamos aqui, temos que destacar, por óbvio, é a notícia, a ausência de Davi Alcolumbre. É exatamente isso que ele quer. Ele não tá nem aí para essa pauta importante. A que fez referência a Márcio Rocha e que comentou Michele Trombelli. Tanto faz, pode ser qualquer pauta. Havendo interesse, um recado a ser dado, uma aliança a ser costurada, ele vai. Não vai, também está dando recado. É dessa forma que se comporta. O senador Davi Alcolumbre é também um homem de negócios. E aí, pelo amor de Deus, não venha maledicente dizer que eu estou falando outra coisa diferente disso. A atividade dele, a presença dele deriva de alguma negociação política, política, hein? É isso. Não é outra coisa. Muito bem, avançando. A ex-primeira-dama Michele Bolsonaro chamou o ministro Alexandre de Moraes de irmão em Cristo em evento em Brasília. Ué, mas é irmão em Cristo? É claro que é, todo mundo é. Ué. Ao comentar sobre o ex-presidente Jair Bolsonaro, ela mencionou uma possível conversão do ministro. Seria um grande momento. Meu Deus. A declaração ocorreu em lançamento de pré-candidatura de aliado em Brasília. Vamos acompanhar este momento. Eu fico imaginando a conversão xandônica. Vamos acompanhar esse momento.
1: É um galego de responsa, né? Tá lindo. Nosso ministro. Vou profetizar aqui, porque Deus transformou Saulo em Paulo. Nosso irmão em Cristo, Alexandre de Moraes. Liberou o cabeleireiro e ele tá com aquele cabelinho cortadinho, jogadinho, aqueles olhos azuis brilhantes.
0: Depois.
2: Ah, o Augusto tava me informando. Vocês entenderam a referência que ela fez? Que o Alexandre de Moraes liberou pra cortar o cabelo do Bolsonaro, é isso?
3: Isso, é, ele tá se convertendo.
2: Ah, entendi.
3: Porque liberou o cabeleireiro pra. Ele tá se sensibilizando, né?
2: Por um momento eu achei que ele, ela tava falando do cabelo do Alexandre de Moraes, aí eu falei, ué.
3: É, primeiro eu achei que seria um milagre. Erro chamar o ministro de galego, né? É, mas aí seria um milagre, mas e eu tenho lugar de fala pra isso, mas no caso era isso, né? Ela tava feliz e dizendo, falando justamente disso, né? Da sensibilidade do ministro Alexandre,
0: gente,
3: de Moraes.
0: Tem que cortar o cabelo do Bolsonaro. Eu nem sei como é que ele tá, mas senão ele vai ficar com o cabelo que nem daquele ator que tá fazendo o filme dele no trailer. Vocês viram o James Caviezel? Né? Tem que. Cabelo, se não cortar o cabelo do Bolsonaro, vai ficar igual daquele camarada. Então é o seguinte, gente. Agora, sabe por que isso virou notícia? Isso aí? Ela tá pregando, e é, obviamente, uma pregação legítima. E é evidente que Alexandre de Moraes, sob o cristianismo, é um irmão. Um irmão em Cristo. Isso virou notícia porque os bolsonaristas, a turma eduardista, né? A turma de que a gente fala aqui, a turma do bolsonarismo puro sangue, de que falamos mais cedo, a turma ouviu isso aqui e ficou enlouquecida. Olha aí, Michele Bolsonaro, traidora, querendo converter Alexandre de Moraes. Isso é produto, claro, de um ambiente radicalizado, mas porque Michele é a ameaça. Isso é importante dizer aqui. Entre todas as possibilidades cotadas de substituição de Flávio, eu já disse que eu não acredito com base no que está aí, né? Não acredito na desistência de Flávio, na substituição, repito, com base no que está disponível. Michele Bolsonaro, no entanto, é a mais forte, é percebida como mais forte. Então ela é uma ameaça. E ela é permanentemente vendida, apregoada como traidora. Então, esse vídeo circula influentemente com o pessoal dizendo, olha aí, Michele Bolsonaro, como se ela estivesse desrespeitando Jair Bolsonaro e por aí vai. Depois disso, depois dessa informação circular, ela publicou no Instagram uma mensagem sobre perdão, citando trechos bíblicos.
2: Agora 3:22.
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2: Ai, ai, ai, Humberto Ferretti.
3: Pois não.
2: Que história é essa? Neymar já é preocupação para a seleção brasileira aí nas próximas semanas?
3: Você achou que depois da convocação acabaria o assunto Neymar? Não, o assunto Neymar tá mais vivo do que nunca, porque o Neymar tá machucado, gente. Essa é a informação principal. O Neymar jogou domingo pelo Santos contra o Coritiba pelo Campeonato Brasileiro. Teve até aquela polêmica da substituição, ele acabou sendo substituído e disse que não era para ser substituído. Enfim, naquele jogo o Neymar levou uma pancada na batata da perna. Isso criou um edema. Um edema, para quem não tá familiarizado com a linguagem do futebol, é basicamente aquele roxo que você tem quando bate a perna numa quina de mesa, por exemplo. Agora, dependendo do tamanho desse edema, da gravidade, para um atleta de alto rendimento, isso eventualmente vira um problema. A CBF está conversando com o Santos, pediu acesso aos exames do Neymar para entender um pouco mais a situação. Fato é que o Neymar, a princípio, não joga mais pelo Santos antes da Copa do Mundo. Hoje, inclusive, o Santos tem jogo pela Copa Sul-Americana e o Neymar tá fora. A seleção brasileira se apresenta na quarta-feira que vem na Granja Comari. A princípio, a CBF tenta passar uma situação de normalidade e conta com o Neymar na próxima quarta-feira. Dependendo da gravidade de um edema, a recuperação pode durar até 3 semanas. O Neymar, se tiver um cenário mais grave, estaria pronto, entre aspas, para jogar na estreia do Brasil contra Marrocos no dia 13. Só que o Neymar, a gente tem falado muito dele, ele não joga pela seleção brasileira desde 2023 e ele não tá bem fisicamente. O Neymar correndo, driblando, indo pra lá e pra cá, hoje não é o mesmo Neymar de 5 ou 6 anos atrás. E aí você pega um jogador nessa situação, com mais de 30 anos, ele fica 3 semanas sem treinar. É muito difícil que ele jogue na estreia, caso ele fique todo esse tempo parado. O sujeito se recupera de uma lesão, quando volta, são 5, 10, 15, 20 dias de trabalho intenso para recuperar a forma física, que, repito, a dele já não é a ideal, pelo que a gente vê nos jogos do Santos. Portanto, ninguém vai admitir, faltando uma semana para apresentação, se o Neymar tem um problema mais grave ou não. Repito, a princípio um edema não é algo tão grave, não se trabalha no momento com o corte do Neymar, porém, o nosso slogan diz tudo, né? Em um segundo, tudo pode mudar e a gente vai ficar em cima.
2: É, tem alguns ouvintes aqui só falando que edema é inchaço, né? Edema é o inchaço e o roxo é o hematoma, né?
3: É um acúmulo de líquido na região de uma pancada. Tá. Então pode acontecer ali as duas coisas. E pode quebrar a fibra do músculo. E aí é um cenário mais grave. Gente, aí a gente chega a 3 semanas de recuperação.
0: Gente, a convocação do Neymar é uma loucura. Uma loucura, uma irresponsabilidade. Ele recebeu a convocação, foi correndo, mancando. Não conseguia nem andar, abraçar o fisioterapeuta. Não tem condição, não joga futebol, tem um contrato com o Santos. Eu avisei que isso ia acontecer, Fernanda Cláudia diz ser testemunha. Eu falei, Neymar convocado não joga mais pelo Santos. Vai ficar deitado na cama, tratando esse edema. Edema de atleta profissional, um edema como esse, resolve rápido. Só que o Neymar não é mais um atleta profissional. Ele não tem condições. Não tem condições de jogar uma Copa do Mundo. Vai ser exposto a isso. Vai ser exposto a enfrentar os piores, mais duros zagueiros disponíveis no mundo, cara. Que loucura esse troço. E já começou a campanha para ele ser titular da seleção brasileira. Caraca, meu Deus do céu.
2: Caraca, moleque. Valeu, hein?
3: Valeu, gente.
0: Meu irmão! Meu irmão! Tamo junto!
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3: Agora, 3 horas e 28 minutos, a gente vai atualizar a situação do trânsito, porque choveu bastante hoje aqui no Rio de Janeiro. Quando chove sempre fica mais complicado, então a Deise de Assis tá com a gente para trazer o melhor caminho para você, motorista. Fala, Deise.
4: De volta, trazendo atualizações da região da Lagoa. Dificuldade nesse momento para você que segue em direção à Barra, na Avenida Borges Medeiros, próximo ao Parque das Figueiras. Isso é um pouco antes do acesso à Rua Mário Ribeiro. Teve um acidente envolvendo uma moto, tem uma faixa ocupada. Você que segue para a região da Gávea, de preferência nesse momento pela Rua Jardim Botânico. 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Daqui a pouco eu volto.
3: Valeu, Deise. Agora é 3 horas e 29 minutos. Felipe Macon, boa tarde.
5: Oi, boa tarde para você, Fernanda, e a todos. Agora a gente vai com informações de mais um caso de roubo de aparelho de ar-condicionado. E na área de Vila Isabel, dois criminosos foram presos por policiais militares. Eles estavam tentando roubar o aparelho da agência da Caixa Econômica Federal no Boulevard 28 de Setembro, próximo da Rua Souza Franco. Jackson de Assis Alves Lousada e Joaquim Fernando Cardoso de Moura estavam com 3 alicates, 5 facas de serras, uma lâmina de arco de serra, além de uma talhadeira e um canivete. Jackson estava em cima da marquise quando foi localizado, local onde fica a condensadora do aparelho de ar-condicionado. Joaquim estava sentado próximo da calçada. Os dois possuem anotações criminais. O caso aconteceu no início da madrugada desta quarta-feira, encaminhado à Polícia Federal. Volto com você, Fernanda.
3: Valeu, Macon.

0: Agora é 3:30 e olha, a previsão é de que siga chovendo para as próximas horas aqui no Rio de Janeiro. Isso segundo o sistema Alerta Rio. O mesmo se mantém para amanhã dessa quinta-feira, dia 21 de maio, no Rio de Janeiro. É, então tem previsão de chuva bastante aqui na cidade. Bom você, motorista, ter atenção com as pistas escorregadias, e você, ouvinte da Band News FM, que vai sair de casa, levar o guarda-chuva.
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8: Eu sou o Sérgio Aibe e está começando agora o Minuto do Empreendedor, apresentado pelo BTG Pactual Empresas, que tem entre os seus propósitos ajudar os jovens empresários e empreendedores a alcançarem o sucesso. Na minha companhia, a CEO da Pet Love, Thalita Lacerda. Thalita, na sua opinião, quais valores, atributos ou até mesmo práticas os jovens devem executar para conseguir atingir o sucesso?
9: Muita vontade de aprender e atrás de aprendizado. No mundo hoje dominado e transformado pela inteligência artificial, isso é ainda mais importante.
8: Obrigado, Thalita Lacerda, CEO da Pet Love, e este é o Minuto do Empreendedor, apresentado pelo BTG Pactual Empresas.
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10: 3h35, a Polícia Federal apura o envio de uma emenda pelo senador Flávio Bolsonaro a uma ONG suspeita de ter ligações com os irmãos Chiquinho e Domingos Brazão, condenados pelo assassinato da vereadora Marielle Franco e do motorista dela, Anderson Gomes. Segundo o jornal Globo, a transferência foi realizada em novembro de 2023, um mês após o gabinete do parlamentar ter sido procurado por um então assessor de Domingos Brazão no TCE. Os investigadores querem saber se esse repasse fez parte de um esquema de desvios de verbas públicas comandado pelo grupo da família Brazão. A emenda de R$199 mil teve como destino o Instituto de Formação Profissional José Carlos Procópio, que fica em uma sala comercial no bairro da Taquara, na zona oeste do Rio, uma área de influência da família Brazão. Quem intermediou o envio, segundo a PF, foi o policial militar da reserva Robson Calisto Fonseca, conhecido como Peixe, também condenado por organização criminosa no caso da morte da Marielle. Em nota, a defesa de Flávio Bolsonaro disse não ser papel do parlamentar auditar como que as emendas são utilizadas por terceiros.
11: A Associação Nacional dos Peritos Criminais Federais afirma que acompanha com atenção o caso de um servidor que foi alvo da 7ª fase da Operação Compliance Zero. A gente mencionou isso aqui ontem. O perito investigado é João Cláudio Nabas, que foi afastado das funções por determinação de André Mendonça, do STF. Ele é suspeito de repassar informações sigilosas do ministro Alexandre de Moraes para a imprensa. Em nota publicada, a entidade afirmou que atuará para assegurar a observância do devido processo legal, da preservação da cadeia de custódia e da atuação técnico-científica no caso. Se isso for verdade, se esse senhor Navas, perito federal, tiver cometido essas infrações, violação do sigilo funcional, descumprindo os seus deveres de zelar pelo sigilo das informações, isso é crime, tem de ser investigado, é crime, ele tem de ser duramente punido. E nesse caso, o que ele teria vazado, em resumo, o contrato, ele seria o vazador do contrato, da existência do contrato do escritório Barsi de Moraes com o Banco Master, portanto da mulher de Alexandre de Moraes com o Banco Master, aquele contrato milionário a mais de 125 milhões de reais, 129 milhões de reais, vazador também, segundo se apura, daquela conversa, a conversa da véspera da prisão de Vorcaro, as conversas entre Alexandre de Moraes e Vorcaro, aquela em que Vorcaro pergunta a Xandão sobre se conseguira bloquear alguma coisa no dia em que Vorcaro seria preso. Então, todo mundo está de acordo sobre a gravidade desse tipo de vazamento e da necessidade de o vazador ser investigado e, em caso de confirmação, punido. No Brasil, porém, e é sobre isso que eu quero chamar atenção, é disso que eu quero chamar atenção, a isso eu quero chamar atenção, no Brasil a gente parece fazer uma escolha muito clara, especialmente quando o vazamento envolve ministro do Supremo Tribunal Federal, autoridades dessa estatura. Nós escolhemos no Brasil investigar o vazador e ignorar aquilo que é vazado. Então, no Brasil, nós vamos, e tem que ser investigado, vamos investigar o sujeito, o senhor Nabas ou o Eduardo Taliaferro, ex-braço direito de Alexandre de Moraes no TSE, que vazou também informações. Nós vamos investigá-los e puni-los, se for o caso, mas aquilo que é vazado, o objeto do vazamento, a gente ignora, vai pra gaveta, não tem nenhuma investigação. Nós optamos aqui no Brasil por não investigar. O Supremo não permite, não se fala mais sobre isso. Isso, investigar o contrato de Alexandre de Moraes, o que há? Aquela famosa pergunta sobre se haveria algo além em termos de contratação da simples contratação do escritório. Nós não investigamos no Brasil, nós não investigamos essa opção que fazemos. Não investigamos a relação de Alexandre de Moraes com Daniel Vorcaro. Preferimos investigar o vazador. Quando, na verdade, seria o caso de tratar dos dois assuntos, né? Do vazador, do crime cometido e daquilo vazado. No Brasil, não.

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2: Agora 3 horas e 41 minutos, Deise de Assis com informações de trânsito.
3: Oi, Fernanda. Falando agora da Avenida Brasil, você que segue em direção à zona oeste da cidade precisa redobrar a atenção. Tem um acidente nesse momento no trecho de parada de Lucas. Esse acidente envolve um caminhão e também um utilitário. Tem faixa ocupada para ali. Trânsito lento já nesse momento. Você que segue no centro do centro vai encontrando movimentação intensa, mas sem grandes dificuldades. Atualizando também a BR-040. Boa movimentação, tanto para você que vai em direção a Petrópolis, quanto para você que segue em direção ao Rio. 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Daqui a pouco eu volto.
2: Obrigada, Deise.

0: E o diretor de planejamento e orçamento da Central Logística é demitido depois da reportagem aqui da Band News FM revelar que o Felipe de Moraes Pinto utilizava a própria companhia em licitações da empresa pública ligada à Secretaria de Estado de Transportes e Mobilidade Urbana. Em reunião realizada após a denúncia, o presidente da Central, Wilson Alcoforado, propôs o desligamento do diretor, o que foi aceito por unanimidade pelos conselheiros da empresa pública. A Central disse que vai investigar o caso internamente, assim como a Procuradoria-Geral do Estado. Ontem, na terça-feira, a Band News FM com o repórter João Boeri revelou aqui que a Forte Construções e Locação de Mão de Obra e Serviços apresentou cotações em menos de 2 processos de licitação para alugar carros para a Central de Logística. Por isso, então, hoje, o diretor afastado. A gente fez um levantamento aqui na Band News FM que mostra que mais de 30% do gasto do governo do Rio em viagens com jatinhos contratados para transportar o ex-governador do Rio, Cláudio Castro, entre abril de 2023 e março de 2025 foram voos completamente vazios. Então, dos 18 milhões pagos em 3 anos, cerca de 5 milhões foram gastos com aviões voando apenas com um piloto. Uma das 3 viagens mais caras realizadas também nesse período aí foi com gente, que era o Cláudio Castro e a família, junto inclusive também do vereador Diego Faro e familiares, que viajaram para Porto Alegre, ficaram lá 4 dias e depois voltaram para o Rio de Janeiro. Lembrando que na terça-feira o Tribunal de Contas aqui do Estado deu um prazo de 5 dias para que o governo do Rio apresente informações detalhadas sobre o uso das aeronaves. O conselheiro José Gomes alertou para os indícios objetivos de possível desvio de finalidade no uso das aeronaves fretadas aqui no estado do Rio de Janeiro.
1: Cada gaveta é um esqueleto, né?
0: Impressionante.
1: Impressionante.
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0: Ana, eu gravo sempre no começo da semana, e aí quando eu recebi o seu pedido, eu já tinha feito a semana do Dia das Mães, mas sempre é dia de pudim, né, gente? Pudim não tem segredo. Na verdade, é uma gelificação de ovo com leite e açúcar. Vou passar a receita brasileira que eu gosto, tá? Uma lata de leite condensado, uma mesma medida de leite integral, e você vai colocar 3 ovos e mais 3 gemas. Isso, normalmente, as pessoas não colocam. Normalmente, são só 3 ovos. As 3 gemas a mais vão dar mais corpo, vão deixar esse pudim mais cremoso, mais delicioso. Bate bem no liquidificador, vai pegar aquela forma de pudim tradicional, colocar açúcar e levar ao fogo pra caramelizar. Caramelizou, joga lá o pudim e leva. Luciana, o segredo do pudim é apenas um: assar em forno, banho-maria e a temperatura bem baixinha. Aqui em casa, eu consigo deixar o meu forno a 140-150 graus. E eu asso o pudim nessa temperatura. Pudim leva mais ou menos 2 horas nessa temperatura, coberto com papel alumínio, tá? Então cobre a forma, põe dentro de uma assadeira e leva ao forno bem baixinho, a partir de água fria. Não precisa da água quente. O que a gente quer é que cozinhe muito devagarzinho. Se você põe em fogo alto, ele fica cheio de furinhos. Os furinhos são nada mais do que coagulação desses ovos, e aí ele não vai ficar com a textura legal. Esse é o segredo único do pudim, que tem também uma de carole pra quem gosta de um pudim ainda mais cremoso, que é trocar o leite pelo creme de leite fresco. Mas de verdade, não acho que faz tanta diferença, não. Vai no tradicional, 3 gemas a mais, fogo bem baixo, devagar e sempre. E se você quiser, você pode falar comigo pelo e-mail hojepode@bandnewsfm.com.br ou pelas redes sociais no @carolecrema. Pode pedir receita, dica, fala comigo, eu vou adorar.
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6: Hora de começar com o Felipe Killing. Se fosse no começo da temporada, Killing, alguém poderia perguntar assim: o que é mais fácil, o Reino Unido voltar à União Europeia 10 anos após o Brexit ou o Arsenal ganhar a Premier League? E muitos falariam: é mais difícil o Arsenal ganhar a Premier League, mas ganhou. A gente vai unir os dois assuntos rapidamente. E eu queria saber, você tem time aí, ô Killing, na Inglaterra? Boa tarde pra você.
7: Tudo bom, Ivan? Boa tarde a você, Andreasa, Mia, a todos que nos acompanham. Eu sou um simpatizante do Liverpool, né? O meu time na Inglaterra é o Corinthians, o meu time na Espanha é o Corinthians, no Brasil é o Corinthians, mas eu tenho uma simpatia pelo Liverpool, e de fato foi um título que estava engasgado na garganta do torcedor do Arsenal, que não comemorava um campeonato inglês há 22 anos e nas últimas temporadas bateu na trave, foi vice, em circunstâncias que doeram, viu? O Arsenal liderando até a reta final e aí acabou perdendo o título para o Manchester City duas vezes, depois para o Liverpool, e agora conseguiu com três brasileiros, viu? Gabriel Jesus, Gabriel Martinelli e Gabriel Magalhães, e o Arsenal, que está na final da Liga dos Campeões. Vou devolver para o estúdio para vocês darem um gancho para falar sobre o próximo assunto, que é o Brexit.
6: Não, que é isso, era mais fácil. Então era mais fácil, na verdade, o Arsenal ganhar do que o Brexit. Isso aí pode acontecer mesmo, o Killing? O Reino Unido voltar à União Europeia? Olha, Ivan,
7: o debate está forte aqui no Reino Unido. A curto prazo, isso é pouco provável que aconteça, porque o entendimento aqui é que precisa respeitar o resultado das urnas, mas há um movimento para o Reino Unido ir se reaproximando da União Europeia. O atual premier Keir Starmer tem feito isso, fechado diversas parcerias, e ele está na corda bamba, e um cara que aparece como um possível substituto é o Wes Streeting, que é hoje o ministro da Saúde, que acabou pedindo renúncia, né, porque ele quer participar do pleito para tentar ser o primeiro-ministro, e ele chegou a falar que foi um gol contra o Brexit. O Reino Unido foi muito punido economicamente, os britânicos estão mais pobres, uma das principais promessas do Brexit era uma diminuição da imigração. A imigração não só não diminuiu, como aumentou de lá para cá, e o Reino Unido está muito mais frágil nesse mundo de constantes mudanças. Fora da União Europeia, é um país que perde um pouco de relevância, não conseguiu fechar acordos comerciais com outros países, e o principal parceiro comercial é a União Europeia, e hoje existem diversas tarifas e barreiras burocráticas. Mas o debate existe, tem gente que quer. Uma pesquisa, inclusive, mostrou que 60% dos britânicos acreditam que foi um erro ter deixado a União Europeia. Mas depende também da política interna, porque hoje quem está no poder é o Partido Trabalhista, que quer uma reaproximação com a Europa. Mas pesquisas apontam que, se tivesse uma eleição hoje, nacional, quem venceria era o partido Reform UK, de Nigel Farage, um cara que fez campanha a favor do Brexit. Então isso vai depender também das próximas eleições. Se o Reform UK vencer com Nigel Farage, aí esse assunto esfria. Se o Partido Trabalhista ou outra legenda que é favorável o retorno à União Europeia vencer, aí o debate vai ganhar mais força.
8: Eu fiquei chocada já com os 10 anos do Brexit, porque parece que foi outro dia, né? Não sei.
6: Foi ontem, né?
8: Foi ontem. Reino Unido polarizado. Você, né? Mexeu demais lá na época e, pelo visto, continua mexendo aí, dividindo as opiniões. Valeu, Killing. Obrigada por hoje.
6: Fala isso pro torcedor do Arsenal.
8: Parabéns.
6: Foi no outro dia.
8: Oi? É, pro do Arsenal.
6: Fala isso pro um torcedor do Arsenal. É.
8: Parabéns, exato, viu, Killing? Exato. Pra você
7: valeu
8: também.
7: O Arsenal tá na final da Liga dos Campeões também.
9: E vai ganhar.
8: É verdade.
9: E vai ganhar, anote aí.
6: E vai jogar contra o Flamengo no Mundial.
9: Sim.
8: Tudo otimista aqui. Valeu, Killing. Beijo.
9: Beijo.
7: Valeu, até mais.

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4: Felipe Macon.
5: Ok, Fernanda, na Rio Santos, rodovia na altura do quilômetro 450, aconteceu um acidente envolvendo uma batida com um caminhão baú, um caminhão e uma motocicleta, ou seja, dois caminhões e uma moto. O condutor do caminhão baú morreu no local e os outros dois condutores estão com lesões graves. A pista agora está em Parisiga, nessa altura de Mangaratiba, quilômetro 450, fica próximo à localidade de Figueira. Entramos em contato também com o Corpo de Bombeiros, informou que equipes do quartel de Mangaratiba foram direcionadas para essa região, próxima à curva da Figueira. No local encontraram, além desse homem que morreu no local, as outras duas vítimas que foram encaminhadas para o Hospital Municipal Victor de Souza Breves. A gente continua acompanhando o caso. Pista em sistema de Parisiga, então, rodovia Rio Santos. Volto com você, Fernanda.
4: Valeu, Macon.
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4: Agora, 3:58, Deise de Assis.
6: Oi, Fernanda, tô de volta. Atualizando nesse momento a situação da linha amarela. Você que segue no sentido Barra vai encontrando dificuldades ali no trecho de Bom Sucesso, no sentido Fundão. Observo retenções na passagem pela Freguesia. Você que tá pela Avenida Ayrton Senna vai encontrando boa movimentação, tanto no sentido Orla quanto no sentido linha amarela. Pela Avenida das Américas, observo movimentação mais intensa no sentido Recreio, ali no acesso pela Avenida Armando Lombardi. 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Daqui a pouco eu volto aqui na Band.
7: Método de hoje é hoje. Celebrando os 21 anos da casa, nossa chegada na Fest TV, tamo na área, Michele Trombelli, bonitos, elegantes, e prontos para esse novo desafio, certo? Vamos em frente.
8: Agora vamos ver se a gente vai sustentar essa elegância ao longo dos dias, sim, e da semana.
7: Sim,
8: então,
7: sim,
8: vamos,
7: sim.
8: Vamos.
7: Só para registrar no fechamento, União da Ilha 82, tá? União da Ilha 1982, samba de Didi e Mestrinho. Pouca coisa não.
8: Maravilha, quando a gente tocou aqui no início, alguns ouvintes falam, esse samba é maravilhoso, até arrepia.
7: Ah, e eu esqueci, eu esqueci fundamentalmente de quem a gente tá cantando, o grande Haroldo Melodia, um dos maiores intérpretes, puxadores de samba enredo da história. Pai do Ito Melodia, hoje puxador da Grande Rio. Beijo.
8: Valeu, gente, beijo.

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3: No horário de Brasília, 4:01.
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4: Olá, boa tarde para você. Pode chegar, que você já tá entre nós. Seguimos juntos ao vivo pelas próximas 2 horas. A primeira hora conectados com o Brasil inteirinho, com as notícias do nosso país e do mundo. Na segunda hora conectados aqui com São Paulo, com o nosso público na capital paulista, região metropolitana. Vamos juntos nesse dia que é tão especial para a Rádio Band News FM. 21 anos de história. Renan Suquevicius, boa tarde para você.
3: Boa tarde, Adriana. Para você, para quem nos acompanha, 20 de maio de 2026. Estamos aqui tocando no seu rádio, também nas redes sociais e agora também na televisão, canal 131 da Fest TV dentro da LG. Se você tem um televisor LG, é só clicar por lá e digitar 131. 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Eu sou Renan Suquevicius, se você não me conhece, vou me apresentar agora. Eu sou Renan Suquevicius e ela é Adriana Araújo e você já tá entre nós. Seja bem-vindo, seja bem-vindo.
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4: da
3: coisa
4: sua.
3: Meio robusta,
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3: Sim, esse é o nosso número. 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A gente tá falando para uma janela que se abre agora de 17 milhões de pessoas que têm aparelhos da LG que podem acompanhar a nossa programação. 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Essa novidade está alinhada, né, com essa mudança de hábito dos brasileiros. Tem aqui alguns dados, gente. Desde 2024, mais da metade da população já acessa a internet pela TV. A gente ouviu um analista do IBGE, o Jefferson Mariano, que contou isso para a gente.
5: A gente tem, desde 2016, quando a gente tem o início da série, um declínio do acesso à internet por meio do microcomputador, por exemplo, e o maior acesso pela televisão. Era, no início da série, 11% logo no início. E na última edição, a edição com referência 24, já temos 53% de domicílios que acessam a internet por meio da televisão.
4: Ou seja, mais da metade, então, acessam a internet pela TV. Enquanto isso, apenas 33% dos domicílios usam o computador. Segundo o analista do IBGE, o crescimento do streaming é uma das principais causas dessa mudança. Vamos ouvi-lo novamente.
5: No passado recente, a questão do acesso à internet tinha mais a questão de e-mail, de ler informações, né? Mas a gente teve essa migração, principalmente essa questão do streaming, acabou sendo determinante para que ocorresse esse mecanismo.
3: Bom, e ainda tem o fato, né, de as TVs, essas TVs smarts, inteligentes, e o serviço de banda larga se tornando cada vez mais acessíveis aqui no nosso país, né? Então agora, com a Band News FM na Fest TV, quem quiser e precisar saí de casa bem informado, ganhou mais uma opção. A gente tá conversando com as pessoas que estão no trabalho, dentro dos carros e agora também quem tá dentro de casa. Um número maior de pessoas que estão no conforto do sofá, acompanhando a nossa programação também por imagens. 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E aqui um segredo entre nós, daqui a pouco a gente tá chegando também em outras plataformas, tá bom? Em outras TVs.
4: Quando ele me contar, eu conto pra vocês, tá bom? Olha, só uma coisa muito importante eu acho dizer. Gente, continua sendo o Entre Nós de sempre, de todos os dias. Continua sendo a Rádio Band News FM de todos os dias. Então a gente não tá mudando o jeito de fazer, o jeito de conversar com você, o jeito de te deixar bem informado, não muda em função dessa chegada à TV. Na verdade é, a rádio tá chegando à TV com tudo que ela tem de mais maravilhoso, que é essa proximidade, esse contato direto com vocês, esse jeito de fazer que é diferente. E nesse dia tão especial para a Rádio Band News FM, 21 anos de história, eu brincava aqui com os nossos colegas que eu contribuo com os meus modestos 4 anos, Renan contribuindo a nessa
3: história. As duas passagens, 8 anos.
4: 8 anos. E nesses 21 anos de Rádio Band News FM, a gente tem que dar parabéns, é para você, ouvinte que acompanha a gente, você é a alma dessa rádio. Nos meus 4 modestos anos, eu posso testemunhar, eu testemunho isso todos os dias, que você, ouvinte, é a essência dessa rádio. Obrigada demais pela companhia todos os dias. E bora, como dizia Boechat, bora tocar o barco, que tem muita notícia chegando.
3: Vamos às notícias, então, desse 20 de maio de 2026.
4: Policiais civis do Rio de Janeiro estão nas ruas para cumprir mandados de busca e apreensão contra uma quadrilha especializada em lavagem de dinheiro. O esquema descoberto na Operação Tarja Oculta pode ter movimentado mais de 330 milhões de reais.
3: Curitiba é, pelo segundo ano, a capital brasileira com a melhor qualidade de vida. Os dados do Índice de Progresso Social Brasil foram divulgados hoje e apontam a cidade de Gavião Peixoto, no interior paulista, como a líder desse ranking.
4: Termina no próximo dia 29 o prazo para entregar a declaração do imposto de renda deste ano à Receita Federal. Quem vier atrasado vai pagar uma multa de pelo menos R$ 165,74.
3: O presidente de Cuba, Miguel Díaz-Canel, diz que a acusação de homicídio por parte dos Estados Unidos contra o antecessor Raul Castro é uma manobra política sem fundamentação legal. O líder cubano aposentado foi acusado de assassinato de cidadãos americanos ao ordenar a derrubada de aviões civis há 30 anos.
4: Flamengo e Palmeiras entram em campo hoje pela 5ª rodada da fase de grupos da Libertadores da América. Às 9:30, o rubro-negro encara o Estudiantes no Maracanã esse jogo e no mesmo horário tem Verdão e Cerro Porteño no Allianz Parque.
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7: Mais um nome da jovem safra de meio-campistas argentinos, Nico Paz, é tido pelos hermanos como possível substituto de Lionel Messi na seleção. O garoto de apenas 21 anos de idade tem sido escolhido pelo técnico Lionel Scaloni nas partidas em que o camisa 10 é poupado, visando evitar o desgaste. Apesar de ter nascido na Espanha, onde o pai dele atuava à época, Nico escolheu defender a Argentina. A primeira convocação vem em 2024. De lá pra cá, são 8 partidas e 1 gol marcado. Por clubes, o protagonismo do meia é ainda mais evidente. Cria da base do Real Madrid, ele acabou vendido ao Como da Itália em 2024. Por lá, o camisa 10 é referência da equipe, tida como a grande surpresa da temporada local.
4: Horas e 9 minutos, a partir de agora a gente vai falar das repercussões das denúncias envolvendo o senador e pré-candidato do PL à presidência da República, o senador Flávio Bolsonaro. O PL tem avaliado aí o ambiente depois que foi surpreendido por mudanças na história, nas justificativas muito implausíveis do senador Flávio Bolsonaro, implausíveis para usar aí uma palavra suave, e Então, nesse momento, o partido analisa aí a viabilidade dessa candidatura com o temor de novas surpresinhas, de novas mudanças nessa história. Daqui a pouquinho, a gente já aciona a nossa reportagem lá em Brasília, mas antes vamos trazer aqui duas entrevistas que são marcantes nesse momento político que a gente está e que repercutem bastante. Começo com uma fala da ex-primeira-dama Michele Bolsonaro participando na noite de ontem de um evento político, de um lançamento, de um apoio ao nome de uma mulher que concorre a deputada federal. E aí, obviamente, os jornalistas questionaram a ex-primeira-dama sobre as denúncias e sobre as mudanças aí nas histórias de Flávio Bolsonaro. Vamos ouvir o que disse Michele Bolsonaro.
8: Só fala pra gente sobre o caso do Flávio, da campanha do Flávio. Se a senhora puder.
9: A gente tá aqui pra inauguração da pré-candidatura da Maria Amélia, gente. A nossa futura deputada federal.
8: Mas só comentar um pouco.
9: Tão querida, o Flávio tem que perguntar pra ele.
8: Mas eu queria saber como que a senhora avalia.
10: Não, não, não. Eu queria saber a opinião da senhora, primeira vez.
9: Quando eu posso conciliar a agenda, eu participo de eventos como esse, tá?
4: Não basta só ouvir. Se você não está assistindo, não está assistindo ao Entre Nós e viu essa imagem, a gente tem que descrever que ela está ali sorridente e no momento em que é questionada sobre o escândalo, a carinha da Michelle é assim, bem felizinha, ela diz, ah, isso você pergunta para ele. Então, assim, você fica na dúvida se é um tom de sátira, de uma alegria que está difícil disfarçar, ou se é uma pessoa que está querendo demonstrar que está tudo bem. Mas, de fato, fica aí. Opção A, opção B. A prova é de múltipla escolha hoje, eu não vou nem dar meu palpite. O fato é que hoje, quando eu assisti a essa entrevista que foi feita pela equipe do jornal Estadão, dando crédito aqui, porque foram eles que registraram essa fala, né, da Michele Bolsonaro sobre a crise, quando eu assisti, só me bateu uma coisa, Renan, saudade do Boechat com Zé Simão. Porque pelo

0: faremos. Mas o que nós precisamos saber é quem terá autoridade moral para poder sentar aquela cadeira, quem terá independência intelectual para poder ter metas para o Brasil desenvolver no mesmo ritmo que hoje os empreendedores conseguem implantar nas suas áreas. É essa que é o grande desafio do país. O país viver esse verdadeiro labirinto de 8 de janeiro, de dosimetria, das pessoas que estão envolvidas em escândalos, cada um tem que prestar conta dos seus atos.
1: Bom, Ronaldo Caiado mudando o tom um pouco em relação à primeira declaração que deu logo após o surgimento dessa denúncia, desse escândalo, agora falando em autoridade moral para quem vai ocupar a cadeira de presidente da República, devia ser um requisito básico, né? Autoridade moral não devia nem estar em discussão, né? A gente já devia estar em outro capítulo, em outra parte do livro, mas enfim, estamos no capítulo, na base 1 ali, né? Autoridade moral é importante para ocupar a presidência da República. Mas vamos trazer mais repercussões dessa movimentação aí na direita, especialmente dentro do PL, preocupado em ser surpreendido novamente por outras denúncias. Caian Messina chegando agora com a gente com as informações. Caian, PL está com medo, mas no momento não muda a estratégia, né?
2: Exatamente, Adriano. Boa tarde a você, ao Renan e a todos. Hoje, né, já é possível dizer que o sinal dentro do PL é mais do que amarelo, né? Ainda não chegou ao sinal vermelho, mas já passou há muito tempo do verde. A avaliação da cúpula do PL é, primeiro, eles não querem ser surpreendidos por novas revelações do caso, né, dessa relação aí entre Daniel Vorcaro e Flávio Bolsonaro. Então, houve uma cobrança, a cobrança acabou ficando explícita. Ontem, em uma reunião da bancada, cerca de 70 parlamentares participaram, então o senador foi cobrado a respeito da profundidade, né, da relação dele com o banqueiro, porque, eu repito, ninguém quer ser mais surpreendido pelos fatos, atropelado pelos fatos. Essa foi a expressão que eu ouvi de um cacique do PL. Então, a avaliação é essa. Hoje, neste momento, Flávio Bolsonaro segue como pré-candidato do PL à presidência da República. Amanhã, depois, aí realmente as coisas vão ficar para o futuro, porque ninguém sabe o que pode vir desta cada vez mais improvável delação de Daniel Vorcaro, mas sim da investigação da Polícia Federal, que continua. Então, essa é uma grande preocupação dentro do próprio PL. E o pré-candidato Flávio, ele está realmente sendo cobrado a respeito disso. Inclusive, ele está neste momento na região da Faria Lima, no coração financeiro de São Paulo. Já há um almoço, né? Esse almoço havia sido marcado com antecedência. Mas, claro, os investidores estão perguntando justamente para ele a respeito disso, né? Haverá realmente uma nova revelação, algo que ainda não foi falado pelo próprio pré-candidato? E, segundo o que eu apurei aqui, ele disse que todas as informações que ele tinha que dar a respeito, né, do banqueiro, já foram realmente prestadas. A dúvida agora é se essas informações, que, segundo ele, já foram prestadas na totalidade, servirão para convencer o PL a seguir com ele como pré-candidato à presidência da República, pessoal.
1: Tá certo, Caian, obrigada pelas suas informações. Qualquer nova movimentação, aciona a gente, por favor, viu? Prioridade aí para esse tema. Obrigada. Tchau, tchau. E a gente continua conectados com Brasília, porque tem um outro assunto muito importante. O presidente Lula hoje assinou decretos que visam aumentar o controle, a fiscalização, a melhor palavra é essa, fiscalização sobre as big techs, inclusive em conteúdos criminosos que atingem as mulheres. A Lana Canepa está de volta aqui com a gente. Boa tarde para você, Lana. Lana, a gente que estava de licença maternidade, ontem eu já dei as boas-vindas de volta para ela aqui no Jornal da Band, mas está voltando à rádio hoje, né, Lana?
3: É isso mesmo, Adriano. Boa tarde para você, para o Renan, para todo mundo. É muito bom estar de volta. E é isso que você está dizendo aí sobre as mudanças com relação às big techs, né? O Palácio do Planalto foi o local onde essas mudanças foram assinadas. Dois decretos. Um regulamenta aquela decisão do
4: O áudio da Lana tá ruim, a gente vai tentar restabelecer esse contato com ela para falar desse assunto. Não é um problema com você, não, Lana, é na conexão. Vamos ver se a gente refaz. Enquanto isso, um outro assunto importante de hoje com relação a Carla Zambelli, que tá na Itália, né? Presa.

0: por lá e é uma indefinição. O ministro Alexandre de Moraes do Supremo Tribunal Federal determinou que os ministérios da Justiça e das Relações Exteriores adotem as providências necessárias para efetivar a extradição da ex-deputada federal Carla Zambelli da Itália aqui para o Brasil. A decisão ocorre logo após o Ministério da Justiça transmitir ao STF a decisão da Corte de Roma que aceitou o segundo pedido de extradição de Zambelli. Ela foi condenada pela primeira turma do Supremo a 10 anos de cadeia em regime inicialmente fechado em recorrência de falsidade ideológica e invasão de dispositivo informático naquele episódio de invasão do sistema do CNJ. Diante da constatação que ela tinha fugido do país, Alexandre de Moraes adotou então providências para formalizar o pedido de extradição com base num tratado bilateral entre Brasil e Itália. Em julho do ano passado, Zambelli foi presa em Roma pelo escritório da Interpol, a Polícia Internacional, na Itália, com o objetivo de garantir essa prisão, a extradição dela ao Brasil.
1: Agora são 4 horas e 18 minutos, falamos de uma outra investigação. Todos nós nos lembramos do escândalo do golpe, do roubo das contas de aposentados e pensionistas. Essa investigação também continua e hoje a empresária Roberta Luxinger, amiga do filho do presidente Lula, nega ter repassado para Fábio Luiz Lula da Silva, conhecido como Lulinha, pagamentos recebidos pelo careca do INSS. O lobista Antônio Camilo Antunes é investigado pela Polícia Federal por roubos em aposentadorias e pensões por meio de descontos indevidos. O depoimento de Roberta Luxinger foi realizado no âmbito desse inquérito. Segundo a defesa da empresária, ela afirmou aos investigadores que prestou serviços a Antônio Carlos Antunes, o careca do INSS, relacionados à regulação do mercado de canabidiol no Brasil e que foi devidamente remunerada por isso. Roberta também destacou que não sabia da origem do dinheiro nem da atuação do lobista com descontos indevidos de aposentados e pensionistas do INSS. De acordo com o jornal O Globo, as investigações apontam que foi a empresária quem apresentou o lobista ao filho do presidente Lula, que estaria interessado em ingressar no mercado de canabidiol no Brasil. Canabidiol medicinal. O careca do INSS era dono da empresa World Cannabis, referência no país no fornecimento de remédios à base de maconha medicinal. Em depoimento, a empresária relatou que Lulinha tinha uma curiosidade sobre o assunto em razão de alguns familiares fazerem tratamento com medicamentos do gênero. Isso, segundo Roberta, teria levado o careca do INSS a convidar Lulinha a viajar junto com ele à Europa. A Polícia Federal investiga se o filho mais velho do presidente da República atuou junto com a empresária para abrir portas do Ministério da Saúde ao careca do INSS, o que eles negam veementemente. A defesa do filho do presidente chegou a apresentar esclarecimentos ao Supremo Tribunal Federal sobre uma viagem que ele fez a Portugal, cujas passagens foram pagas pelo lobista. De acordo com os advogados, a viagem tinha como objetivo conhecer a instalação de uma fábrica de canabidiol no país europeu. A defesa, no entanto, ressaltou que o negócio não se concretizou e que nenhum repasse foi feito à Lulinha. É claro que essa investigação e esse escândalo do INSS preocupam ao governo Lula, sobretudo por essa suspeita de que o filho esteja envolvido com um lobista que é o pivô de toda a crise, a figura central no escândalo dos descontos dos aposentados e pensionistas. Sobre isso, lá atrás, o presidente Lula chegou uma vez a dizer, inclusive, que se tivesse filho dele envolvido, teria que pagar por isso. Então, essas investigações continuam e a gente segue acompanhando, porque, como o próprio presidente disse, se tiver filho envolvido, tem que pagar.
0: E olha, a filha do casal de diplomatas morta atropelada em Ipanema, na zona sul do Rio de Janeiro, vai ser sepultada aqui em São Paulo. A cerimônia será restrita a amigos e familiares próximos. No último sábado, Mariana Tanaka Abdu Haque, de 20 anos, estava na calçada quando foi atingida por uma van de entrega de mercadorias online. Quem nos acompanha pelo YouTube e também pela Fast TV consegue observar as imagens desse registro. Ela não resistiu, né, aos ferimentos, morreu por ali. Outras duas pessoas também ficaram feridas. Nesse registro de trânsito, o motorista da van contou à Polícia Civil do Rio de Janeiro que os carros da empresa apresentavam defeitos com frequência. Em depoimento na delegacia, o condutor afirmou que estava trabalhando na empresa há uma semana e que não gostava de dirigir a van. Isso em razão de constantes problemas que o veículo já tinha e que também foram relatados por outros funcionários. O profissional de entregas ainda contou que estava andando na velocidade permitida na via, que era de 60 km por hora, que não usava celular no momento do acidente e nem abandonou o local do socorro. No dia do atropelamento, o funcionário contou aos policiais militares que o volante do carro travou e o freio não funcionou no momento em que ele queria trocar de faixa. O veículo está registrado no nome da empresa Arval Brasil Limitada, com sede em Curitiba. A companhia foi procurada pela reportagem da Band News FM, mas não se pronunciou.
1: Agora são 4:23. Contato restabelecido com a Alana, agora por telefone. Mas a gente dá um jeito sempre de levar a informação até você. Então a Alana por telefone vai explicar pra gente o que a gente conversava, que era justamente sobre decretos do presidente Lula para aumentar a fiscalização nas big techs, nas redes sociais e impedir a disseminação de conteúdo criminoso. E isso, inclusive, é para evitar que crimes sejam cometidos contra mulheres. Por favor, Lana, pode retomar.
2: Bom, vamos lá. Então, agora as Big Techs passam a ser obrigadas a oferecer canais fáceis para fazer denúncia e remover rapidamente o conteúdo criminoso ou ilegal sem a necessidade de decisão judicial. A gente está falando de crimes graves, como estabeleceu o Supremo Tribunal Federal. A lista passa por terrorismo, racismo, homofobia, ataques à democracia, crimes contra crianças, como, por exemplo, instigação, mutilação, suicídio. Isso prevê, o texto prevê uma remoção imediata desse tipo de conteúdo. E se a plataforma for avisada e mesmo assim não tiver a publicação no ar de propósito, ela pode ser punida na justiça. Aqui tem uma ressalva importante, tinha muita gente que fazia uma discussão sobre a liberdade de expressão e a necessidade de decisão judicial para derrubar esse tipo de conteúdo, que agora não vale mais. A ressalva é a seguinte: o decreto diz que críticas, paródias, sátiras, notícias, manifestações religiosas e liberdade de crença são conteúdos protegidos, não vão ser derrubados. A gente não está falando de opinião, está falando de cometimento de crimes, tá? Os decretos também exigem que as empresas, as big techs, atuem preventivamente para evitar crimes. Aí é de golpes financeiros, anúncios falsos, além de criar regras mais rígidas para combater a violência virtual contra as mulheres. Era o que a Adriana estava falando, isso é um ponto central, porque foi uma cerimônia, né, que marcou os 100 dias do Pacto Brasil entre os três poderes, executivo, legislativo, judiciário, falando sobre o enfrentamento ao feminicídio. Entre as medidas aí, especificamente para a proteção das mulheres vítimas de violência, estão a criação de um canal específico nas redes para denunciar imagens de nudez, sendo elas verdadeiras ou falsas. O conteúdo precisa ser removido no máximo 2 horas depois da notificação e fica proibido disponibilizar ferramentas de inteligência artificial para criar nudes falsos. Além disso, as Big Techs têm que reduzir o alcance de ataques coordenados contra as mulheres. E para encerrar, pessoal, 4 projetos de lei foram sancionados junto com esses 2 decretos que tratavam do conteúdo para as redes sociais e da proteção às mulheres. Os projetos de lei falam do Cadastro Nacional, da criação de um cadastro nacional de pessoa condenada por violência doméstica, alteram a Lei Andréa da Penha para facilitar a concessão de medida protetiva e aumentam a proteção de uma maneira geral. É um assunto que é importantíssimo, claro, e que foi central hoje aqui em Brasília.
1: É isso, Lana. Obrigada pelas suas informações e bom retorno, viu? Difícil às vezes voltar da licença maternidade, deixar aquele filhotinho gostoso em casa, mas já passei por isso há muitos e muitos anos, mas sempre necessário também conciliar, né, com a sua vida profissional, sua carreira que é tão bacana. Bem-vinda de volta,
2: obrigada.
1: Viu?
2: Muito obrigada. Um abraço.
1: Um beijo. Gente, só concluindo aqui em relação a esse tema que a Lana acabou de falar, para algumas pessoas pode parecer assim, mas é um prazo muito curto para a rede social, sabendo de um conteúdo de nudez contra uma mulher, tirar do ar. 2 horas para tirar do ar. Imagina uma mulher que é vítima de uma montagem ou mesmo da divulgação de uma foto real, de um nude, de uma foto real, simplesmente esperar horas e horas, dias, que é como acontece hoje, e esse conteúdo se disseminando. Então, assim, hoje é muito fácil, todos nós sabemos, com a inteligência artificial é muito fácil você criar um conteúdo pornográfico envolvendo qualquer pessoa. Um conteúdo criminoso envolvendo qualquer pessoa. Agora, quando isso se trata de um conteúdo pornográfico, uma mulher colocada numa situação constrangedora, de vergonha, de de poder, né, nessa relação de poder do homem sobre a mulher, isso tem que sair imediatamente. Quando a vítima percebe que ela está sendo vítima desse tipo de crime, que ela caiu nas mãos de um criminoso que está usando a imagem dela, seja real ou seja manipulada com IA, assim que esse comunicado for feito, essa imagem tem que sair do ar. Porque isso é um crime absurdo e simplesmente nós estamos convivendo com esse tipo de crime disseminado aí nas redes sociais e as mulheres sendo expostas de forma violenta. Então, tem que ser rápido. Quando as redes sociais são notificadas de que algo criminoso está sendo feito contra uma mulher, contra uma criança, um adolescente, tem que ser rápido. Não pode, espera para ver o que é, espera para ver o que a justiça decide. Não, é para ontem. Então, essa determinação, essa nova regra, vem com atraso, mas ela é muito bem-vinda.
0: Daqui a pouco tem o nosso correspondente nos Estados Unidos, Eduardo Barão, trazendo as notícias direto do exterior pra gente. 4h28.
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0: 4h30 no horário de Brasília, vamos fazer contato com Eduardo Barão, direto dos Estados Unidos. Começaram as agendas que tinham sido anunciadas, prometidas, citadas pelo presidente Lula depois do encontro da reunião com o presidente americano Donald Trump, das equipes do Brasil e dos Estados Unidos, né, Barão? Boa tarde.
1: Fala, Renan, boa tarde para você, para Adriana, para todo mundo no Brasil, exatamente, né? Depois daquele encontro na Casa Branca, as equipes específicas das áreas que foram criadas entre Trump e Lula começaram a conversar. O início foi com a área econômica, como já era esperado, né? Em pauta justamente o tarifaço colocado por Donald Trump lá atrás e a possibilidade de algum tipo de acordo comercial entre os países. Então, nas últimas horas, tivemos o representante da Casa Branca, o secretário relacionado à economia, o Jamieson Greer, que anunciou que se encontrou virtualmente com o ministro da Indústria e Comércio, Márcio Fernando Rosa. Além disso, também tivemos um outro debate em Paris envolvendo o ministro da Fazenda, Dario Durigan, com o secretário de Tesouro americano, Scott Bessent. Então, há nesse momento uma discussão nas áreas técnicas da economia dos dois governos, brasileiro e americano, depois justamente dessa reunião entre Trump e Lula. Hoje também, Pequim, a China, anunciou que começou uma discussão com os Estados Unidos também para, quem sabe, chegar a algum acordo referente às tarifas. Ou seja, Donald Trump está mudando um pouco a política econômica dele depois do tarifaço imposto ano passado, à força, o que acabou gerando repercussão no mundo inteiro e retaliação em alguns países. Agora, com essas avaliações, seja com o Brasil, seja com a China, e a possibilidade, quem sabe, de novos acordos comerciais e até mesmo redução dos impostos, tarifas entre os países.
0: Obrigado, Barão, pelas suas informações. Vamos acompanhar essa conversa e parabéns para você nesse dia tão importante aqui, o 20 de maio. A gente já falou mais cedo, mas nesse horário aqui também, você desde o começo, desde antes da estreia da Band News, né? Treinando as equipes, enfim, com várias funções, é sempre importante celebrar quem estava aqui desde o começo.
1: Valeu, Renan. Muito obrigado. Sempre um privilégio estar com você, com a Adriana e todo mundo no Brasil. Valeu.
2: Parabéns, Barão. Bacana demais. 21 anos de história nessa rádio. Incrível, viu? Muito bom.
0: Valeu.
1: Valeu.
0: 4h33 no horário de Brasília.
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2: 4:35. Boa tarde para você que segue acompanhando a programação da Band News FM em 90.3. Eu sou o Luiz Valci, te acompanho nos próximos minutos nesse noticiário local com muita informação e também serviço. Por isso que agora nós vamos acionar a nossa repórter aérea Deise de Assis, que está de olho na movimentação pela cidade aqui do Rio de Janeiro. Muito boa tarde, Deise.
3: Oi, Valci, boa tarde para você. Tô de volta, atualizando nesse momento a situação da Avenida Ayrton Senna. Tô observando dificuldades agora para você que segue em direção à linha amarela, ali na altura do Hospital Municipal Lourenço Jorge. Mais à frente tem dificuldade também para você que está acessando a linha amarela. Trânsito também está complicado nesse momento pela linha amarela até a altura da estrada do Pau Ferro. Mais à frente não observo dificuldades para você que segue no sentido Fundão. Já você que vai em direção à Barra também vai encontrando dificuldades no trecho de Bom Sucesso e de Del Castilho. A alternativa nesse momento é a autoestrada Grajaú-Jacarepaguá. Tem melhores condições, inclusive na chegada ao Grajaú, observo boa movimentação pela rua José do Patrocínio. 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Daqui a pouquinho eu tô de volta.
2: Obrigado, Deise, pelas suas informações. 4:36. Informações agora ao vivo com Pedro Gadelha. Muito boa tarde, Pedrão.
4: Boa tarde, Valcir. A Polícia Militar realiza buscas na região de Cordovil, na zona norte do Rio, para localizar os criminosos que tentaram roubar uma carreta com cargas de refrigerantes avaliadas em R$115 mil. Segundo a PM, o motorista contou aos agentes que trafegava pela Avenida Brasil, no sentido centro, na noite desta terça-feira, quando foi cercado por criminosos em um carro branco. Policiais do Batalhão de Policiamento em Vias Expressas foram informados e chegaram a tempo de impedir o crime. Ao notarem a aproximação dos agentes, os criminosos fugiram. Toda a carga ficou intacta e o motorista não se feriu. Com você, Valcir.
2: Obrigado, Gadelha. Seguimos girando a reportagem agora com ele, Felipe Macon. Fala, Macon.
5: É isso, Valcir, ótima tarde para você. Boa e tarde. A todos. Equipes da Prefeitura de Petrópolis seguem fazendo a limpeza das vias da cidade depois da forte chuva que atingiu o município da região serrana no dia de hoje. A Defesa Civil segue monitorando as condições do tempo. A rua Coronel Veiga chegou a ficar interditada por cerca de 50 minutos devido ao transbordamento do rio Quitandinha. A via já está liberada ao trânsito de veículos. Duas ocorrências sem gravidade foram registradas envolvendo alagamentos em ruas como Itália, na Vila Militar. Equipes da Defesa Civil também estão no local. Na área da Independência chegou a chover 33 milímetros em uma hora, e isso é o bastante para uma inundação. Volto com você, Valci.
2: Obrigado, Macon. E policiais militares prendem 5 pessoas suspeitas de participar de roubos a farmácias na zona sul do Rio de Janeiro. A ação aconteceu durante a madrugada desta quarta-feira na Avenida Bartolomeu Mitre, no Leblon, na zona sul aqui do Rio de Janeiro. Segundo a Polícia Militar, os agentes faziam um patrulhamento na região quando abordaram um carro parado em frente a uma drogaria. Um dos ocupantes tentou fugir a pé, mas foi alcançado pelos policiais. Dentro do veículo, outras 4 pessoas, sendo 2 homens e 2 mulheres, foram detidas. Com o grupo, os agentes apreenderam 4 celulares, 3 balaclavas, 1 máscara de fantasia, 1 arma de eletrochoque e medicamentos. O carro também foi apreendido por estar com placa adulterada. De acordo com a polícia, o grupo já era investigado por suspeita de cometer diversos roubos a farmácias na zona sul aqui da capital fluminense. Música. 4:39.
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7: Sem gols da história das Copas foi em 1958, na Suécia, na partida entre Brasil e Inglaterra na primeira fase. Os jogadores ficaram sem saber o que fazer em campo. Alguns até acharam que o árbitro iria levar o jogo para a prorrogação e se surpreenderam quando foi revelado que o empate seria mesmo o resultado final. Se a seleção brasileira passou em branco contra os ingleses, na partida contra a União Soviética, aos 3 minutos, já vencia por 1-0 e já havia chutado duas bolas na trave após grandes jogadas de Garrincha.
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8: Eu sou o Sérgio Wiley e está começando agora o Minuto Tributário, apresentado pela GTEC Stack. E na minha companhia, o co-CEO da empresa, Douglas Fará. Douglas, temas importantes aqui hoje, como por exemplo, na sua opinião, os CFOs das companhias devem estar inseridos nas discussões sobre a reforma tributária?
9: Sem dúvida, Sérgio, apesar de não ser tão óbvio, vou te dar um exemplo. O que que acontece quando um centro de distribuição para de fazer sentido por conta da tributação que saiu da origem e vai pro destino? O CFO não precisa estar envolvido nessa discussão, que vai envolver um investimento de anos à frente? Ele não pode ser pego de surpresa. Então, sim, o setor financeiro precisa estar nessa conversa agora.
8: Perfeito. Fica a dica aqui no Minuto Tributário, apresentado pela GTEC Stack.
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2: Quatro horas e 43 minutos no horário de Brasília. Vamos mais uma vez atualizar os principais destaques desse dia 20 de maio de 2026. A fabricante de brinquedos Estrela entra com pedido de recuperação judicial na cidade mineira de Três Pontas. A empresa diz que busca se reestruturar em meio ao aumento do custo de capital e também por causa da restrição de crédito.
3: A Defesa Civil de Petrópolis, na região serrana do Rio de Janeiro, acionou pela manhã as sirenes da rua Coronel Veiga, diante da forte chuva que atingiu a cidade. Por enquanto, não há registro de ocorrências graves.
2: O estado do Amazonas pode enfrentar em 2026 a maior seca dos últimos 10 anos. O alerta para uma estiagem severa já mobiliza ações do poder público e do setor produtivo para reduzir os impactos da vazante dos rios no estado.
3: Quatro policiais militares são investigados por suspeita de participação no desaparecimento de dois jovens. Isso aconteceu em Teixeira de Freitas, no sul da Bahia. As vítimas teriam sido abordadas por uma viatura da PM e colocadas no compartimento traseiro do veículo antes de sumir.
2: 4 horas e 44 minutos. Vamos aqui atualizar as informações de hoje. Tem uma história. Eu não sei se você já chegou a ver essa informação rodando aí nas redes sociais de uma mulher moradora do estado de Pernambuco. Estava registrada, estava ali na carteira de trabalho dela, o registro de trabalho dela, como presidente da República. É isso. E aí depois foi se investigar e descobriu-se no estado de Pernambuco que há outras pessoas com profissões um tanto quanto diferentes, esquisitas, nobres, e essas pessoas não são exatamente, não têm, não desempenham essas profissões. Vamos até o Nordeste do país, as informações da Jéssica Aquino com esses detalhes pra gente. Oi, Jéssica.
4: Boa tarde, pessoal. Isso mesmo. Mais trabalhadores do Grande Recife descobrem registros inusitados na carteira de trabalho digital. Além de uma quarta pessoa como presidente da República, foram descobertos os registros de uma senadora e até um coronel da Polícia Militar. Segundo o Ministério do Trabalho e Emprego, o problema ocorreu por erros no cadastramento de códigos da Classificação Brasileira de Ocupações, feitos por empresas entre os anos de 2002 e 2019. Alguns vínculos ainda aparecem como ativos e podem causar transtornos na busca por emprego e até na aposentadoria. O governo orienta os trabalhadores a procurar a Central 135 ou acessar o portal Meu INSS para solicitar a correção dos dados. Volto com você.
3: Obrigada, viu, Jéssica, pela sua informação. Bom, presidente da República sem salário de presidente da República e depois com o BO de
2: ônus,
3: ter que resolver.
2: Imagina.
3: E depois com o BO de ter que resolver esse problema, porque obviamente se você tem um erro cadastral nos seus registros de trabalho, depois lá na frente você vai precisar de uma licença, um afastamento por alguma razão, ou mesmo no momento de requisitar uma pensão ou uma aposentadoria, é óbvio que isso ia travar. Não, como assim?
2: Uhum.
3: A dona fulana agora de repente trabalhou 3 anos como presidente da República, é claro que a pessoa se torna suspeita automaticamente. Sim. Então assim, é duro, porque daí cabe a pessoa que descobre que de repente ela foi promovida, né? Muito entre aspas, promovida a presidente da República, na verdade ela tá com um BO na mão para resolver um problema por esse erro.
2: 4h47 no horário de Brasília.
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3: Rodrigo Orengo, chegando já conectado aqui com a gente para trazer as informações sobre mais um trem da alegria para facilitar muito o caminho de quem descumpre a lei eleitoral. Estou falando do que foi aprovado na noite de ontem no Congresso sobre o adiamento aí do pagamento de multas dos partidos, né, Orengo? Boa tarde para você, bem-vindo.
5: Muito boa tarde, Adriana, Renan, boa tarde a todos. E Adriana, o Congresso ele funciona dessa forma, né? Tá todo mundo olhando para um lado, os parlamentares aproveitam a oportunidade e colocam lá algo impopular para votar, e é sempre assim, a toque de caixa, né? E passou uma espécie de pacote de bondades para quem? Para os partidos políticos. Os partidos políticos que vão ter, com essa proposta, um prazo e um longo prazo de 15 anos para pagar multas partidárias, multas eleitorais. Por que os partidos sofrem essas multas? Porque cometem irregularidades e querem ter todo esse período de 15 anos para esse pagamento, né? Então eu afago aos partidos, porque a gente fala que está todo mundo olhando para um outro lado, porque ontem o Congresso mesmo, ele estava mobilizado nas tribunas para o caso de Daniel Vorcaro e Flávio Bolsonaro. Então o que a gente estava tendo ali naquele momento? Parlamentares indo à tribuna da base do governo para criticar Flávio Bolsonaro e da base aliada de Flávio para defender. E no meio dessa discussão entra um assunto que não estava sendo tratado, que não estava na pauta, entra ali de afogadilho, no afogadilho, assume regime de urgência sem nenhuma discussão e aí marca uma votação simbólica, uma votação sem digital, né? Apenas três partidos ali, com bancadas muito pequenas, vieram a público, né? Parlamentares foram à tribuna para criticar e denunciar essa manobra. PSOL, Novo e Missão. O resto dos partidos estava lá num grande acordo que vai da esquerda à direita para justamente aprovar essa benesse aos partidos políticos. A proposta ainda estabelece uma multa máxima de R$30 mil aos partidos. O que seria R$30 mil para partidos que recebem milhões em fundos eleitorais, fundo partidário? Então, realmente, é aquele momento mais do que inoportuno de tratar desse assunto. Essa pauta agora vai para o Senado com muitas críticas, com denúncias inclusive de organizações como a Transparência Brasil, que está denunciando, dizendo que essa matéria, essa mudança de legislação é um convite à impunidade partidária. Mas no Senado Federal já começou a pressão dos partidos para também colocar em votação rapidamente. É bom a gente ficar de olho, porque geralmente é assim, essas pautas entram na calada da noite, naquele momento que ninguém está esperando, e votações são assim, ó, de flash, muito rápido para aprovar.
3: Não, e a gente com cara de otário, né? Porque tem lei, mas eles podem rasgar a lei. Ontem a disfarçatez foi tão grande que, sabe aquela frase? Quem concorda, permaneça como está, aquela votação simbólica. Nem terminou essa frase. Quem concorda, permaneça, aprovado. Foi tipo isso. Ó, vapt-vupt, passou e tá aí mais esse trem da alegria. Obrigada, viu, Orango? Vamos ficar de cima aí na votação no Senado para acompanhar como é que vai ser. Bom trabalho.
5: Valeu, até mais.
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0: Juliana Rosa já aqui entre nós com reações do mercado com relação à fala do presidente norte-americano, conversas de Donald Trump com relação ao conflito lá no Irã, pode chegar ao fim, tá no estágio final e isso mexe bastante com os números, né, Ju? Boa tarde pra você.
1: Pois é, que será que agora vai essa novela mexicana que não acaba nunca, né? E tá mexendo aí com o bolso de todo mundo, Renan. Boa tarde pra você, tarde. Pra Adriana. Boa tarde, aqui.
2: Agora na RG Channels, tá? Você também.
1: Ah, na TV. Verdade, estamos chique.
0: Dá uma ajeitadinha,
1: né?
0: Assim,
1: dá uma ajeitadinha pra ficar chique, é. Né? Até melhorei o cabelo, que às vezes eu chego mal, né? Falo, agora tem que ficar mais bonito, né? Olá para você que tá aqui acompanhando a gente no aniversário, né, da rádio. Muito bom fazer parte aí dessa história.
2: É isso.
1: Bom, a gente tá nessa novela aí da guerra no Oriente Médio. Hoje um dia muito favorável, o petróleo acabou de fechar, inclusive, o petróleo fechou com uma baixa de quase 6%, 5,6%, 105 barril do petróleo do tipo Brent. É muito ainda, tá? Se você pensar que tava em torno de 70 antes do início do conflito, final de abril, mas 105 já é uma boa notícia quando o petróleo estava a 112 aí, há dois dias atrás. Ontem estava em 110, chegou perto de 120. Então, hoje o Trump disse que as conversas com o Irã estariam em estágio final e está sendo um dia positivo no mundo todo. O petróleo, então, fechou com essa queda forte. O dólar, agora há pouco, novamente ficou abaixo de R$5,00. Que começou a ter aquela preocupação, o dólar que vinha ajudando começou a subir de novo, agora está em 4,99, parece promoção, mas está caro ainda, né? E a Bolsa de Valores está com uma alta de mais de 2%, está na máxima do dia nesse momento. Que é, isso aqui refletindo um movimento, é interessante porque hoje, inclusive, tem vários jornais destacando que a Bolsa de Valores aqui do Brasil, ela deu uma invertida de tendência, porque a gente vinha falando que o Brasil estava atraindo muito dinheiro de estrangeiro desde antes do conflito. Começou o conflito, a gente continuou atraindo muito dinheiro. Então, isso foi bom para puxar o dólar para baixo e também mostrar que o Brasil tem muito interesse, porque a gente é exportador de petróleo, a gente é muito forte em commodities em geral. Então, energia, né? O Brasil tem uma força, energia, terras raras. Então, a gente vê o mundo olhando para o Brasil, querendo colocar dinheiro aqui, naquele movimento de saída de dinheiro dos Estados Unidos em busca de outras oportunidades, um governo Trump que traz insegurança, o Brasil vinha se beneficiando. Só que de meados de abril para cá, começou a ter muita saída de recursos de investimentos estrangeiros. Estava até atualizando aqui o número de maio, a gente já teve uma saída de 10 bilhões de reais de investimento estrangeiro da Bolsa no mês de maio. O ano ainda é positivo, é 46 bi. Isso é importante aqui pra gente, começou a ter saída agora porque a guerra tá demorando a acabar. E o que que tá acontecendo, Adri, Renan? A inflação tá explodindo no mundo todo. Então, o juro nos Estados Unidos e no Japão, em países, enfim, mais seguros que o Brasil, estão acelerando. Então, o pessoal tá saindo de novo de países emergentes para ir comprar título da dívida dos países avançados. O Brasil começou a perder. Mas se a guerra acabar logo, pode ser que volte tudo de novo, né? Então, isso é bom pro Brasil. A gente precisa desses investimentos estrangeiros, não só para a Bolsa, óbvio. Isso reflete na economia, né? Dinheiro aqui para poder fazer a economia girar, né?
2: E para deixar conseguir manter o dólar mais baixo ajuda na nossa inflação.
1: Exato.
2: Também, né? Obrigada, viu, Ju? Continuamos na toada desse se a guerra acaba rápido, se Donald Trump botar um ponto final nisso. Vamos aguardar.
1: Acompanhe os próximos capítulos.
2: Obrigada. Ó, na mesma paleta, todo mundo de preto.
0: Três de preto hoje.
1: A gente sempre
2: sem combinar.
1: Combina.
2: Não, é sem combinar. É na telepatia.
1: Não, combina a cor, não combina de se ligar.
0: Valeu, Ju, até mais.
2: Beijo.
0: 4h55 no horário de Brasília.

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1: Eu rodei a semana passada com a picape Fiat Titano, versão topo de linha Ranch. A Titano 2026 ganhou um belo pacote de atualizações e melhorias. A maior novidade é o motor turbo diesel 2.2 de 200 cavalos e quase 46 kg de torque. O mesmo de versões da Fiat Toro e das picapes Ram. Com esse motor, a Titano ficou bem mais ágil, divertida e econômica. Eu cheguei a registrar no computador de bordo 13,5 km por litro na estrada e 11,5 na cidade. Menos até do que a fábrica informa. Parte disso deve ser por causa do câmbio automático, que agora tem 8 marchas. Ele às vezes custa um pouquinho a subir as marchas, mas fica bem espertinho quando se aciona a tecla Sport. 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Por dentro, essa cabine dupla ficou mais confortável e segura, com freio de mão elétrico e mais assistência autônoma e alertas, que são integradas a uma ótima câmera com visão de 360 graus, que também é uma mão na roda nas manobras. A Titano Ranch custa R$ 286 mil e tem um comportamento mais rústico em comparação com as principais concorrentes, mas leva vantagem no custo-benefício.
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2: 4:56, mais do trânsito, agora com ela, Maria Rita Nader. Muito boa tarde, Maria Rita.
3: Boa tarde, Valcir, boa tarde para os nossos ouvintes. Complicações nesse momento na Avenida Brasil, no sentido Baixada Fluminense, na área do Caju, mais à frente, na altura do Parque das Vizinhanças de Ramos e também na altura do Jardim América. Para quem vai para o centro da cidade, complicações na altura da Maré, devido a um acidente que teve ali na região agora há pouco, depois tem maiores complicações para o motorista. Dificuldades também na linha amarela para quem vai para a Barra da Tijuca, desde a saída da Ilha do Fundão até a altura de Bom Sucesso. E daqui a pouco eu volto com mais informações, Valci.
2: Obrigado pelas suas informações, Maria Rita. 999026970. Esse é o número do nosso WhatsApp e o seu canal direto com a redação da Band News FM. Estamos aguardando, é claro, as suas mensagens. Quatro horas e 4:57, informações com Pedro Gadelha. Boa tarde novamente, Pedrão.
4: Boa tarde, Valcir. Boa tarde, Maria Rita. O diretor de planejamento e orçamento da Central Logística é demitido após reportagem da Band News FM revelar que Felipe de Moraes Pinto utiliza a própria campanha de licitações da empresa pública ligada à Secretaria de Estado de Transporte e Mobilidade Urbana. Em reunião realizada após a denúncia, o presidente da Central, Wilson Alcolforado, propôs o desligamento do diretor, o que foi aceito por unanimidade pelos conselheiros da empresa pública. A Central disse que vai investigar o caso internamente, assim como a Procuradoria-Geral do Estado. Na terça-feira, a Band News FM revelou que a Forte Construções e Alocação, Mão de Obra e Serviços Limitada apresentou cotações em ao menos 2 processos de licitação para alugar carros para a Central Logística. Com você, Valcir.
2: Obrigado, Gadelha, pelas suas informações. 4:58, seguimos girando a reportagem agora com ele, Felipe Macon.
5: 3 ferros velhos são interditados por irregularidades em Nova Iguaçu, na Baixada Fluminense, durante uma ação de fiscalização da prefeitura. Entre os problemas identificados estão falta de alvará de funcionamento e ausência de licença ambiental. A ação do município mira estabelecimentos suspeitos de receber materiais furtados, principalmente cabos de energia elétrica retirados da iluminação pública. Na ação desta terça-feira, no dia 19, não houve registros de apreensões de materiais provenientes de furtos de forma comprovada. Segundo a Prefeitura de Nova Iguaçu, de janeiro a abril de 2026, foram gastos mais de R$ 117 mil na reposição de quase 20 quilômetros de cabos furtados. Volto com você, Valci.
2: Obrigado, Macon, pelas suas informações. 4:59, 15 cães são resgatados de local insalubre na manhã de hoje em Santa Cruz, na zona oeste do Rio de Janeiro. A tutora dos animais, uma idosa de 69 anos, sofreu um AVC e está internada há uma semana. O resgate foi realizado pela Secretaria Municipal de Proteção e Defesa dos Animais após pedidos de socorro dos vizinhos, cientes da situação de abandono dos animais. Segundo a pasta, fezes, urina e lixo estavam espalhadas pelo local e a idosa dormia em um pedaço de papelão. Agora 5:00 em ponto.

0: Felizes, alegres, com 21 anos, Band News FM, parabéns, parabéns pra você, ouvinte. Eu vou terminar com a mensagem da Maria Camila, que mandou pra gente assim, ó. Hoje também é meu nível, 4.8, e desde o primeiro ano da rádio, ouço sempre. Obrigada por fazerem essa programação e jornalismo impecáveis. Beijo, Maria Camila, pra você, pra todos os aniversariantes desse dia 20 de maio. Vamos juntos, tem a segunda hora agora pra São Paulo.
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0: Obrigada demais.
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1: Agora 5:02. Boa tarde para os nossos ouvintes e hoje em dia especial. Aniversário de 21 anos da Band News FM no dia 20 de maio. A gente comemorando muito hoje por aqui, já cantamos parabéns com a redação toda. E é um dia especial, Márcio Melo. Você, inclusive, que faz parte de boa parte desses 21 anos. Boa tarde.
2: Boa tarde, Fernanda. Estamos velhinhos, meu amigo. 21 anos da nossa rádio. Lembro em 2005, quando entrei na Band. Não entrei na rádio, entrei na TV. E por lá fiquei durante muitos anos, onde sigo até hoje, né? Então, há dois. Tô aqui na rádio junto com vocês, estamos aqui na latinha, como dizia José Carlos Araújo, o garotinho, um abraço para ele, e estamos aqui na linha de frente. Então entrei um garoto lá em 2005, com 21 anos, hoje com 42, a barba branca chegou, o cabelo branco chegou, não tem jeito. Então parabéns para nossa Band News, parabéns para todos que trabalham aqui, parabéns para os nossos ouvintes. É claro que sem eles não conseguiríamos, né, ter essa rádio com essa força, né, com essa prestação de serviço que a gente tem o tempo todo, né, de poder questionar, com tantos repórteres que nós temos espalhados por esse Rio de Janeiro, pelo mundo, na verdade, porque acaba chegando mensagem de todos os lugares, de brasileiro que está morando fora, de carioca que se mudou, então vai chegando. Então parabéns para todo mundo, um dia especial por aqui. Hoje teve um bolinho, tivemos aqui, já tem nossas coisas na rede social aqui, por exemplo, nossa Karine Roma, que coordena lá o nosso digital, já postou uma foto, rolou um parabéns, mas a festa mesmo vai ser na semana que vem, Fernanda. Eu vou deixar para você anunciar o local. Maravilhoso local, hein?
1: Especial. Hoje eu estarei já por lá e é na semana que vem, numa data mais que especial para fazer a comemoração, no Maracanã, que é um lugar muito importante, não só no Rio de Janeiro, mas para todo o Brasil. E aí vai ser legal demais, né? Nossa programação, contando um pouco também da história do estádio. E vai ser muito maneiro poder estar com todo mundo, né? Para comemorar essa data tão especial.
2: Vai ser, vai ter transmissão nacional. Então vem para cá toda a turma também, de manhã, Sheila, Carla, Megali, vai estar todo mundo aqui no Rio. Logo depois, Rodolfo Schneider também, vai ter Andreasa, Pinho, Agatha, todo mundo ali que participa pela manhã. Estará o nosso Mário Dias Ferreira, meu amigo, que desde o comecinho tá aqui pavimentando, como disse Cristiano Pinha, a nossa rádio, pra gente que chegou depois por aqui, que colocou esses pés, já tava tudo ali, o caminhozinho já tava feito. Então, nossos ouvintes estão convidados, a gente vai ter no Simpla depois, pra gente ver como é que a gente da questão de ingressos também, pra todo mundo poder participar. Então, vai ser legal, vai ser uma tremenda festa. Maracanã, briguei por São Januário, não consegui, perdi, não sei porquê, quiseram virar
1: mais
2: Maracanã.
1: Mais complicado, né?
2: É isso. Então, vambora, vamos com as notícias do nosso dia por aqui.
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1: Em dia de aniversário, a gente não pode deixar de atualizar o trânsito para prestar serviço para os nossos ouvintes que estão sempre nos acompanhando. Maria Rita Nader, boa tarde para você.
3: Boa tarde, Fernanda. Boa tarde, Meli. Boa tarde para os nossos ouvintes. Isso mesmo, Fê. Falando sobre o trânsito agora, nas vias expressas do Rio, na linha amarela, para quem vai no sentido Fundão, retenções na altura da Freguesia, na região da Estrada do Pau-Ferro. Problemas também na Cidade de Deus devido a um acidente na região. Já no sentido contrário, indo para a Barra da Tijuca, trecho com retenção entre a saída do Fundão até Bom Sucesso. Já na linha vermelha, para o motorista que segue para a Baixada Fluminense, retenções na altura do Galeão e também do Parque das Missões. Já no caminho para o centro, o fluxo está livre para o motorista. Na Avenida Brasil, sentido Baixada Fluminense, fluxo mais intenso no Caju e mais à frente em Ramos. Já no sentido centro, maiores complicações em Bom Sucesso e na Maré também devido a um acidente nessa região. Falando agora sobre a ponte Rio-Niterói, travessia normal para o Rio de 13 minutos e também normal para Niterói de 13 minutos. Chegando em Niterói, fluxo bastante intenso ali na Jansen de Melo e também na Alameda São Boaventura. Então, daqui a pouco eu volto com mais informações do trânsito.
1: E a Polícia Civil investiga a morte de um contador, Maria Clara Vinhais.
4: Sérgio da Silva Ferreira Júnior, de 45 anos, teve o corpo encontrado na rua do Riachuelo, na Lapa, região central do Rio, na madrugada de sábado, depois de sair com duas mulheres. Imagens de câmeras de segurança mostram um contador andando atrás delas e ele aparenta estar alcoolizado. O caso é investigado para esclarecer as circunstâncias da morte e identificar as pessoas que aparecem nas imagens. O delegado Niandro Lima relata o que aconteceu naquela noite.
5: Ele saiu para beber com um grupo de amigos, foram à Feira dos Nordestinos. Lá ele encontrou duas mulheres que ainda não foram identificadas. E aí ele se separou dos amigos e veio para Lapa com essas duas mulheres. O laudo do IML não apresenta nenhum sinal de violência. Até agora a gente não tem elementos que afirmam que tenha sido uma morte violenta, né? Mas a gente não descarta, nesse momento da investigação, a gente não descarta nenhuma possibilidade, não.
2: E dois criminosos foram presos por policiais militares acusados de furtar o ar-condicionado da agência da Caixa Econômica Federal, Felipe Macon.
6: No Boulevard 28 de Setembro, próximo da rua Souza Franco, em Vila Isabel, Jackson de Assis Alves Lousada e Joaquim Fernando Cardoso de Moura, de 35 anos de idade, os dois estavam com alicates, facas de serra, lâmina de arco de serra, uma talhadeira e um canivete. Jackson estava em cima da marquise, onde fica a condensadora do aparelho. Ele possui anotações por furto, roubo e desacato. Já Joaquim estava sentado próximo da grade, também com passagem por furto. O caso aconteceu no início da madrugada de hoje e foi encaminhado à Polícia Federal por envolver uma agência da Caixa Econômica Federal. A gente lembra que a Subprefeitura da Grande Tijuca vem notando o aumento do número de denúncias de roubos de ar-condicionado. Em 2026, policiais militares prenderam na área do Batalhão da Tijuca 93 pessoas por furtos, em geral sendo 80 reincidentes, e apreenderam 17 menores, sendo 11 com passagens.
2: E fato que aconteceu na 28 de setembro, como o Macon trouxe pra gente, e o Macon também trouxe, deve ter uma ou duas semanas no máximo, né? Um pouquinho mais à frente, na Visconde Santa Isabel, quando você vai seguindo um pouco aquela rua, como se fosse em direção ali a Grajaú, Jacarepaguá, uma grande concentração de usuários de crack que você tem por ali, logo embaixo. Tem ali, perto de uns prédios em frente, os moradores já com medo de andar por aquela região. Então, sabe quando tudo conversa, quando tudo começa ali a fazer sentido, precisa de uma intervenção naquela região. Região da Tijuca. Da última vez que falamos sobre isso, eram cerca de 20 roubos que a gente teve aqui de ar-condicionado, meu amigo. Não faz o menor sentido, coisas que a gente jamais poderia imaginar. Os caras estão levando um negócio pesado no colo, jogando no chão, vendo o que interessa, o que não interessa, deixa pra ali, resto, e o que tem de valor você leva pra vender. Então tem que ficar de olho ali naquela região, hein?
1: E a polícia prendeu 5 suspeitos de assaltar farmácias aqui na zona sul do Rio de Janeiro, Giovana Guitarrari.
3: A ação aconteceu durante a madrugada desta quinta-feira na Avenida Bartolomeu Mitre, no Leblon. Segundo a PM, os agentes faziam patrulhamento na região quando abordaram um carro parado em frente a uma drogaria. Um dos ocupantes tentou fugir a pé, mas foi alcançado pelos policiais. Dentro do veículo, outras 4 pessoas, sendo 2 homens e 2 mulheres, foram detidas. Com o grupo, os agentes apreenderam 4 celulares, 3 balaclavas, uma máscara de fantasia, uma arma de eletrochoque e medicamentos. O carro também foi apreendido por estar com a placa adulterada. De acordo com a polícia, o grupo já era investigado por suspeita de cometer diversos roubos a farmácias na Zona Sul.
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1: Maria Rita Nader de volta.
3: Voltando agora com a Barra da Tijuca, na zona sudoeste do Rio, na Ayrton Senna, indo para a linha amarela, retenções desde o Casa Shopping até a altura do Via Parque, mais à frente também no acesso para a linha amarela. Quem vai para a Orla, a situação está melhor para o motorista. Na Avenida das Américas, no sentido Recreio dos Bandeirantes, quem vai por essa região enfrenta dificuldades na altura do Cita Office e também na Cidade das Artes. No sentido Zona Sul, as vias estão livres. Falando agora sobre a Zona Sul do Rio, maiores complicações ações na Lagoa Rodrigo de Freitas, nas avenidas Borges Medeiros e Epitácio Pessoa, na entrada para o túnel Rebouças, no sentido centro. Na Epitácio Pessoa, fluxo mais intenso desde o Parque Natural Municipal da Catacumba. Falando agora sobre Botafogo, com informação do Centro de Operações, está liberada a faixa do viaduto Pedro Álvares Cabral ao lado do Morisco, no sentido centro, após um caminhão enguiçar ali na via, mas o trânsito ainda está intenso na região. Então, qualquer informação sobre o trânsito ou sobre o tempo na sua região, só mandar no nosso WhatsApp 999-026970, que eu tô aqui de olho.
1: Agora é 5 horas e 12 minutos. O Vigar tá aqui no estúdio para trazer informações em relação a uma reclamação dos nossos ouvintes que surgiu hoje mais cedo durante o programa Todo Rio com o Cristiano Pinho e o Carlos Andreasa sobre o asfalto em algumas regiões. Isso porque o programa Asfalto Liso foi suspendido no meio. E aí a gente ficou em contato com a prefeitura para tentar chegar a uma solução, e tem novidade em relação a esse assunto, né, Érica? Boa tarde para você.
3: Tem sim, Fernanda. Boa tarde para você também, Meli, para Maria Rita, para todo mundo que tá acompanhando a gente. A prefeitura do Rio planeja finalizar

0: do centro do Rio usando recursos próprios depois dessa paralisação do programa Asfalto Liso, como a Fernanda falou, essa decisão que foi confirmada em primeira mão aqui na Band News FM pelo prefeito Eduardo Cavalieri, depois dos ouvintes denunciarem problemas nas vias onde o serviço não foi finalizado. No início de abril, a Justiça do Rio determinou a suspensão temporária do contrato do programa por indícios de irregularidades formais na condução da licitação. O contrato, então, de mais de 315 milhões de reais previa a pavimentação e sinalização em ruas da região do centro da capital fluminense e também de bairros como Botafogo, Copacabana, Flamengo, Tijuca, Vila Isabel e Grajaú. De acordo com o Eduardo Cavalieri, uma proposta vai ser apresentada à Justiça do Rio para que a prefeitura utilize a própria usina para finalizar o recapeamento onde o serviço já começou. A Avenida Presidente Vargas, a Praia do Flamengo e a Rua Marise Barros estão entre as vias que são mais citadas por ouvintes com reclamações aí nessas denúncias sobre as condições do asfalto. Em algumas delas, o asfaltamento ele foi concluído, mas não foi feita a pintura. Em outras, houve uma fresagem das pistas, mas as ruas ficaram sem o asfalto novo e com desnivelamento e buracos também. A gente tem a palavra de alguns ouvintes da Band News FM, vamos ouvi-los.
1: A esquina da Senador Vergueiro com Marquês do Paraná, esse local está há mais de 3 meses com asfalto afundando, apesar de nossos diversos apelos à prefeitura, nada foi feito, o buraco aumenta a cada dia.
2: Band News, a cada segundo tudo pode mudar, só não muda o asfalto da Marise Barros na Tijuca, horrível. A prefeitura joga uma camada de asfalto em cima, ônibus e caminhão destrói.
3: Passo sempre ali pelas ruas do centro e elas estão muito acabadas, sem manutenção, principalmente na Avenida Presidente Vargas.
0: A suspensão do programa foi determinada pela juíza Mirella Erbiste, da terceira vara de Fazenda Pública da capital. Ela alegou indícios de irregularidades formais na condução da licitação, especialmente na fase de habilitação das empresas participantes. E segundo a decisão, há questionamentos sobre a atuação do pregoeiro, que teria inabilitado o consórcio Paviurb sem apresentar a fundamentação adequada, mesmo depois da abertura de prazo para complementação dos documentos. Pessoal.
4: E pavimentação aqui no Rio de Janeiro sempre foi um grande problema, né? E acabou virando, sabe o quê? Um instrumento político. Era sempre assim, quando você tá chegando perto ali da sua campanha, você vai fazendo, você quer voto, o que que você faz? Asfalto. Você se reúne com a turma do bairro e diz que vai melhorar naquela região, o que que você vai conseguir? Voto. E por muitos e muitos anos isso daí aconteceu e acontece também. Não dizendo que o que tá hoje foi eleito dessa forma, mas sempre foi um ato político. Então a gente teve problemas, pode pegar todas as prefeituras, todos os governos que nós tivemos, a reclamação do asfalto, ela vai estar presente. Você lembra, na época do Crivella, por exemplo, quando você falava do aterro do Flamengo, do que foi colocado ali, só jogaram, não, só pintaram, jogaram uma espécie ali de borracha por cima, que todo mundo tava escorregando, todo mundo sofrendo acidente, ali virou um grande problema no aterro, que hoje, inclusive, se você pegar, ele enche de água. Isso é inacreditável, que o aterro nunca teve esse problema e de repente a gente começou a ter aqui no Rio de Janeiro. Então, outro dia eu fui almoçar com o Cristiano Pinha, nossa Natasha Franco também por aqui, voltamos pela Praia do Flamengo ali e não tinha nenhuma marcação na rua. Você vinha andando, não tem ali de uma pista para outra, não tem uma diferenciação, não tem nada. Você vai ali, então você vê que muitas vezes o carro vai chegando um pouquinho pro lado, pô, você tem que dobrar a atenção naquela região. E os moradores da Tijuca, os moradores do Grajaú, da Grande Tijuca ali em geral, reclamam e muito, meu amigo, da buraqueira que nós temos nas ruas por ali. E a Érica falou sobre suspensão do programa, e sabe o que que vai sempre embora também? É a suspensão do carro. Quantos e quantos carros hoje estão quebrando? É pneu que fura, que você tem problema, é a suspensão que você dá uma pancada ali, e quando você vai ver é um gasto enorme que a gente tem porque o asfalto não é bem tratado. E muitas vezes quando você fecha um pacotão não é usado o melhor produto, não é o melhor serviço que é entregue, porque custa caro. E aí é melhor você economizar, melhor você usar o dinheirinho para outra coisa. Mas muitas vezes foi o que nossos ouvintes acabaram de falar. Você coloca ali um asfalto novo, você pega, por exemplo, vamos pegar, já que a gente tá falando da Tijuca, do Teodoro da Silva, naquela região, que passa ônibus adoidado por ali. Então você faz, você não fecha aquela pista. Ah, resolveu um pouquinho, fez a noite, de dia já vai. Às vezes não tá tão firme. E logo depois aquilo ali destrói. Não sendo bem feito,

0: você acaba tendo problema, né? E gera, e para consertar muitas vezes é muito mais caro do que se tivesse feito um bom da primeira vez,
1: né? E é complicado, né, Melly? Porque é o que justamente eles estavam debatendo hoje mais cedo no Todo Rio, e que agora é uma atitude que a prefeitura tá tomando, porque acaba que a população sai prejudicada. Claro que precisa ser consultado se, de fato, a licitação foi feita de maneira incorreta, se tem irregularidade nesse processo de contratação pro programa, mas o que não dá pra população ficar sofrendo no meio disso, porque uma parte do asfalto foi retirada e as pessoas estão passando numa situação ainda pior do que tava o asfalto antes de começar. Então, que pelo menos a Procuradoria-Geral do município consiga essa liminar na justiça para poder fazer reparos nesses trechos em que a obra já tinha sido iniciada, para que os motoristas, como você falou, não tenham a suspensão do carro quebrada ou que não sejam ainda mais prejudicados no trânsito aqui no Rio de Janeiro.
0: Felipe Macon aqui conosco para falar do PAC das encostas, né? A Prefeitura do Rio anunciou hoje os detalhes do programa de desenvolvimento, né, em parceria com o governo federal. Diga lá, Macon.
2: É isso, o PAC Encostas tem programado para investimento 250 milhões de reais em obras de contenção e prevenção de desastres naturais na cidade do Rio. O programa desenvolvido pelo governo federal tem a parceria da Prefeitura, objetivo reduzir os riscos de deslizamentos e minimizar os impactos causados por chuvas. As obras planejadas são executadas pela Prefeitura com recursos do Ministério das Cidades. 8 delas já estão em andamento em comunidades nos bairros da Penha, Copacabana, Lins de Vasconcelos, Tomás Coelho e Vaz Lobo. As intervenções em curso somam cerca de 26 milhões de reais. Uma delas fica na comunidade da Cachoeira Grande, no Lins. A presidente da Associação de Moradores do local, Bárbara Barbosa, conta que as obras já estão levando benefícios a quem vive nessa área do Lins.
3: A gente sempre acorda com aquele medo, né? De ter nas mensagens no WhatsApp um deslizamento, uma encosta caindo em cima de uma criança, de uma casa. E com essas obras em andamento, já está amenizando bastante esse sofrimento das pessoas, entendeu? Dentro da comunidade. Hoje eu acordei apreensiva, mas me tranquilizei quando eu abri meu WhatsApp e vi que não tinha nenhuma mensagem de deslizamento. Aos locais que eu indiquei, que eu apontei, que já estão sendo efetivamente feitas obras, está funcionando.
2: Outras 4 obras vão começar em breve, com aporte previsto de 19 milhões de reais. As intervenções vão acontecer em áreas da Tijuca, Jacarepaguá e Vila Valqueire, como informou a Prefeitura do Rio no anúncio feito no dia de hoje. Pela nossa live, você acompanha inclusive o painel desse anúncio. O prefeito Eduardo Cavalieri explica que esta quarta-feira marca o início dos novos projetos.
4: O objetivo é que essas que estão em andamento estejam entregues antes do próximo verão. Aquelas que estão são obras a iniciar, no fundo a gente também está aproveitando o dia de hoje para fazer ordem de início dessas 4 obras. Então, vamos chamar assim hoje a ordem de início aqui junto com o Ministério.
2: 5 obras estão em fase de licitação, orçamento de 51 milhões de reais e 11 projetos de intervenção seguem análise na Caixa Econômica Federal, custo de cerca de 62 milhões de reais.
0: Importante o investimento, necessário, atrasado. Deveria ter acontecido muito antes, se a gente for falar. A gente está falando de um governo hoje que fala muito dessa prefeitura, que é um governo de continuidade. Então, lá atrás, já estavam. Já poderiam ter feito isso daí. A chuva não foi pega, meu amigo, uma vez ou outra que isso daí acontece. Não, todo ano a gente tem tido problema com isso. Claro que a sirene que foi colocada, ela ajuda bastante a evitar, mas aí você quase que joga uma responsabilidade só para o morador dessa comunidade. Ele precisa sair correndo, ele precisa ir para um abrigo, ele precisa se virar naquele momento para ir embora dali, para você evitar qualquer risco. Então, mais do que necessário ter feito essa mudança. E ficar de olho também em novas construções. Eu vou pedir, por exemplo, para nossa turma digital, a Karine Roma, rodar um vídeo ali que eu fiz esses dias passando pela Grajaú Jacarepaguá. Se você pegar muito próximo, sei lá, a 10, 15 metros da cabine da polícia que nós temos ali, você tem uma construção, meu amigo, enorme, uma construção grande que está sendo feita ali, que está sendo levantada. Você pega ali, estão fazendo a fundação, estão levantando aos poucos, e não vê de agora não, já tem muito tempo. Será que isso daí é regular? Quem está acompanhando a gente na live está vendo agora. Olha só quanta coisa que tem por ali. Logo depois, uma cabine da polícia e uma outra construção que foi feita também há pouquíssimo tempo na Grajaú Jacarepaguá. É mais uma que fica ali na ponta. Depois vamos até questionar a CEOP, se isso daí é uma obra regular. Duvido que seja uma obra regular sendo feita às barbas, meu amigo. Aqui no nosso governo, a gente tá aqui do lado, você tem polícia para virar, para denunciar, para combater, para falar, meu amigo, aqui não, aqui você não vai fazer. Aí depois de pronta, nem sei o que vai ser aí, mas depois que tiver tudo funcionando, tudo operando, não sei se vai ser uma loja, se vai ser uma oficina, se vai ser para um prédio para as pessoas morarem, mas depois que habitarem, você não consegue mais tirar. E aí é mais um ponto, por exemplo, que a gente tem, que fica ali numa encosta, que deve estar virado provavelmente ali. Você tem mais pra frente um pouco, que você tem o complexo do Lins, que você tem todas aquelas favelas ali, você tem o bairro também lá embaixo, que isso daí desaba, vai numa avalanche, você vai levando tudo lá pra baixo. Então, não é só o que já tem, não é só da solução pro que já tem, a gente precisa evitar que isso aumente. E nesse caso, por exemplo, na Granja Jacarepaguá, tá aqui, ó, um dia que eu passei e fiz. Quantas outras não estão nascendo? Quantas outras não estão crescendo por aí? Se você passar pela própria Grajaú, o que você mais encontra ali do meio, mais próximo da Grajaú, é terra ali no chão, areia, para você ter obra. Então não para, é o tempo inteiro. Se a gente não combater também isso daí, lá na frente vai ser pior ainda. Aí a gente vai estar falando de um valor muito maior e de possíveis tragédias que vão acontecendo cada vez mais.
2: Né? Meli, essa área que você está falando, só frisando, próximo à cabine da polícia, no complexo do Lins, essa construção é na parte de baixo da pista. E na parte de cima fica a área do Morro da Cutia. A gente lembra ali na área do Lins, e isso em 2023 chegou a acontecer. Um deslizamento, um desabamento por ali, que uma pessoa morreu e pelo menos 8 pessoas da mesma família chegaram a ficar feridas, isso em 2023. Então é uma área que já vem com histórico aí, inclusive, de problemas de desabamento em meio à questão de chuva, então precisa de uma atenção mesmo, até porque já teve histórico de tragédia, né?
0: Tá aí, Macon falando. Então, meu amigo, não vai ser novidade pra ninguém se tiver uma nova tragédia. Lá na frente não vamos ficar lamentando que deveríamos, que isso não sei o quê. Estamos avisando antes que aconteça. Uma nova construção enorme está sendo feita na Granja Jacarepaguá, ali, por exemplo, do lado da polícia militar, de uma cabine da polícia, e ela segue crescendo, crescendo e crescendo. A gente vai deixar crescer? Alô, polícia, alô, CEOP, alô, todo mundo, meu amigo, que cuida dessa área. Fiquem de olho.
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1: E olha, tem participação de trânsito, inclusive vou soltar até outra vinheta.
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1: Maria Rita Nader, participação dos nossos ouvintes?
6: Isso mesmo. Segundo o Maxi, uma moto atropelou uma pessoa ali no viaduto de Cascadura, no sentido Madureira. Vamos ouvir o relato dele, que ele acabou de passar por lá.
7: Tem uma suspensão do carro.
8: Não, maravilha, maravilha. Parece que é recente, cara. Porque nem trânsito, o trânsito não tá nem armado pra trás ainda, entendeu? Depois do viaduto ainda tá andando. Mas é logo na descida ali, tem um ponto de ônibus, uma travessia irregular ali, que não tem semáforo. O semáforo é um pouco afastado ali, o sinal de trânsito é um pouco afastado. Mas pode apurar que tem sim um acidente agora ali na Ângelo Dantas ali, na descida do viaduto de Cascadura, sentido Madureira. Espero que esteja tudo bem com a pessoa, cara. Espero que não seja nada demais. Tô ligado aqui com vocês aqui, como sempre, né? Retornando pra casa agora, rodando o dia todo, mas sempre ligado aí na Band News. Gratidão por esses 21 anos de vocês aí, aqui no Rio de Janeiro. Eu sou ouvinte desde o início. Muito obrigado por tudo aí, galera. Vocês são nota mil, toda a equipe, toda a direção da rádio.
9: Recalculando rota por avenida.
0: Boa, obrigado.
6: Obrigada. Então, trazendo autorização sobre esse acidente, a gente entrou em contato com os bombeiros e teve sim um acionamento às 5 horas devido a essa queda de moto ali na rua Ângelo Dantas, no sentido Cascadura, na descida do viaduto. E segundo o Corpo de Bombeiros, foi uma vítima feminina adulta com ferimentos moderados e outra vítima também feminina adulta com ferimentos leves. E outra também vítima, um homem dessa vez adulto, e está em estado grave e ainda em atendimento. Então a gente volta com mais informações sobre o acidente ao longo da nossa programação, Fê.
1: Obrigada, Maria. Vai participando com a gente pelo nosso WhatsApp, o 999026970.
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0: Lá Laura Ferreira, que avisou que o tempo mudaria, o friozinho ia chegar e chegou junto com uma chuva por aqui. Ainda bem que temos Laura. Hoje, por exemplo, aniversário da rádio, falamos: não, vai chover, vamos jogar para semana que vem. Tomara que dia 28, isso, na quinta-feira que vem, tenha um sol, tenha um tempo bonito pra gente comemorar nosso aniversário. Mas vamos focar nessa semana por aqui, saber como é que fica a previsão para logo mais e também para os próximos dias. Muito boa tarde, Laura.
1: Boa tarde, Laura.
10: Oi, Mélio. Oi, Fernanda. Boa tarde para vocês. Boa tarde também aos ouvintes. Uma tarde com tempo bastante instável na capital. Neste momento, nós temos temperatura entre 22 e 23 graus na maior parte da cidade. Hoje, os termômetros não passaram dos 25 graus por conta exatamente da grande quantidade de nebulosidade, da falta do sol, dos ventos úmidos que estão ainda soprando do oceano contra a costa. É um vento um pouquinho mais gelado. Então, hoje o dia foi de tempo fechado, chuvoso, porque tivemos, inclusive, algumas pancadas fortes de chuva com descargas elétricas em parte da cidade. Foram registrados bolsões de água por conta da chuva um pouco mais volumosa, principalmente no período da manhã. Aí, durante a tarde, as instabilidades começaram a enfraquecer, mas neste momento a gente observa que ainda chove fraco num ponto ou outro. Os radares não indicam chuva forte agora, mas nas próximas horas podemos ter alguma chuva mais moderada, não só na capital, mas em todo o estado. Então, essa previsão vale para a cidade do Rio, para a faixa litorânea e também para o interior. Ainda vamos seguir com muitas nuvens ao longo desta quarta-feira e também amanhã, quinta-feira. Então, amanhã ainda teremos tempo instável, predomínio de céu encoberto, chuvas ocasionais, atenção para as áreas de risco, porque já choveu bastante hoje em algumas regiões. Então, uma chuva um pouquinho mais moderada amanhã pode provocar um problema. A partir de sexta-feira, aí sim o sol deve aparecer com mais intensidade. A temperatura vai entrar em elevação durante o final de semana, mas mesmo assim a meteorologia mostra que pelo menos até domingo a condição vai ser de tempo instável no Rio de Janeiro, ou seja, apesar do sol voltar a aparecer na sexta, no sábado e no domingo, ainda teremos possibilidade de chuva, de forma mais isolada e passageira, mas o tempo vai permanecer instável.
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1: Agora 5h30, Deise de Assis está com a gente para trazer o melhor caminho para você, motorista. Fala, Deise, boa tarde.
11: Oi, Fernanda, boa tarde para você novamente. Tô de volta. Falando da movimentação pela zona norte da cidade, já tem dificuldade no entorno do Maracanã. A gente lembra que as interdições por conta do jogo do Flamengo começam logo mais às 18h30. Nesse momento, observo retenções para você que está indo em direção à Praça da Bandeira, ali na Avenida Maracanã, até a altura da rua Teixeira Soares. Quem segue no sentido Grande Meia vai encontrando dificuldade nesse momento pelo viaduto Oduvaldo Cosi, depois melhora e fica mais intenso a partir do acesso à rua São Francisco Xavier. A alternativa nesse momento para você que segue para Benfica é a Visconde de Niterói. Observo boa movimentação nesse momento. Já você que sai da Tijuca pode optar pela rua Conde Bonfim ou a Doc Lobo. Você que vai para Tijuca pode optar nesse momento pela rua Doutor Satamini. Tem condições boas nesse momento. 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Garanta já seu ingresso. Daqui a pouco eu volto.
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0: 5:34, vamos com informações de trânsito desde de Assis.
16: Oi, Meli, tô de volta. Atualizando nesse momento vias expressas da cidade, você que trafega pela linha vermelha vai encontrando dificuldades agora a partir do Hospital Universitário até a chegada ao Parque das Missões, isso no sentido Baixada. No sentido centro, observa uma movimentação mais intensa no trecho do Caju, sem grandes dificuldades. Apenas uma pequena retenção, tem aquele estreitamento da pista que acontece ali próximo à Rua Bela. Você que está pela Avenida Brasil, vai encontrando retenções a partir do Caju até o trecho da Penha, isso no sentido Zona Oeste. No sentido centro, observa apenas retenções no trecho de Bom Sucesso. A alternativa para você que vai para a Baixada seria a linha vermelha, mas a gente lembra que tem aquela dificuldade no trecho do Galeão. Você que vai para a Zona Norte pode optar pela Leopoldo Bulhões e pela Rua Uranos. 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Daqui a pouquinho eu tô de volta.
0: E o diretor de planejamento e orçamento da Central Logística foi demitido depois da reportagem da Band News FM, Érica Levigardi.
17: Depois da reportagem revelar que Felipe de Moraes Pinto utiliza a própria companhia em licitações da empresa pública ligada à Secretaria de Estado de Transportes e Mobilidade Urbana. Em uma reunião realizada depois da denúncia, o presidente da Central propôs o desligamento do diretor, o que foi aceito por unanimidade pelos conselheiros da empresa pública. A Central disse que vai investigar o caso internamente, assim como a Procuradoria-Geral do Estado. Na terça-feira, a Band News FM revelou que a Forte Construções e Locação de Mão de Obra e Serviços Limitada apresentou cotações em ao menos 2 processos de licitação para alugar carros para a Central Logística.
18: E um grupo de mulheres e torcedores do Fluminense se envolveram em uma confusão em um vagão do metrô depois do jogo de ontem. Maria Clara Vinhais.
19: O caso aconteceu após o jogo do Tricolor no Maracanã. Segundo relatos, homens se recusaram a deixar o espaço exclusivo para as passageiras. A concessionária Metrô Rio afirma que após a orientação dos agentes de segurança, o homem envolvido na discussão trocou de vagão e ressalta que cumpre a nova legislação do vagão feminino, que determina o uso exclusivo para mulheres durante todo o período de funcionamento do sistema metroviário. As equipes orientam os passageiros quanto à nova norma, com rondas constantes dentro do vagão exclusivo e nas plataformas.
1: É importante frisar que mudou a regra. Muita gente ainda não sabe e fica aí a informação também que agora é em qualquer horário. Antes tinha um horário específico, que eram nos horários de pico ali de movimento no metrô, mas agora esses vagões são exclusivos em todos os horários em que o metrô está funcionando. E é importante respeitar, e ainda mais quando as mulheres levam até os homens, né, que entraram no vagão. Essa questão é uma determinação que precisa ser cumprida. Então não precisa dessa confusão, né? Basta seguir ali a regra e ir para um outro vagão.
0: E Fernanda, mudou exatamente por conta desses valentões, por conta dessa turma que acha que pode fazer o que quer. Por causa deles que foi criado, inclusive, o vagão para mulheres, porque não conseguem esses idiotas, às vezes, conviver em sociedade. Então você precisa separar. E aí, você vê e tem a amostra, mais uma vez, que é preciso sim você ter vagão para as mulheres, exatamente por conta dessa atitude aí. E a justiça pede a prisão de Oruan, de novo, meu amigo, depois que o rapper efetuou o disparo durante uma festa. Luiz Valcir.
20: É isso, o disparo esse realizado ali durante uma festa na cidade de Igaratá, no interior paulista, em dezembro de 2024. O pedido foi feito pelo promotor Alain Carlos Reis Silva no último dia 5 de maio. Na solicitação, o promotor afirma que Oruan é alvo de investigações por lavagem de dinheiro, suposto envolvimento com o Comando Vermelho e também por tentativa de homicídio contra dois policiais civis aqui do Rio de Janeiro em julho do ano passado. Na ocasião, o rapper deu socos em um carro descaracterizado da polícia durante uma ação para cumprir um mandado de busca e apreensão contra um adolescente investigado por tráfico de drogas que estaria na casa dele.
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1: Agora 5:38. Deise de Assis está de volta com mais informações do trânsito.
16: Oi, Fernanda. Atualizando agora a ponte Rio-Niterói. Quase 20 minutos o tempo de travessia no assente do Niterói. Tem dificuldade na passagem pela Ilha do Mocanguei e também na altura do pedágio. Observo retenções também na chegada a Niterói, pela Jansen de Melo e pela Alameda São Boaventura até a altura do Fonseca. Você que segue no assente do Rio vai encontrando boa movimentação, sem dificuldades. 13 minutos o tempo de travessia. Mesmo panorama na chegada ao Rio, viaduto do Gasômetro e Francisco Bicalho com trânsito bom nesse momento. 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Daqui a pouco eu volto.
1: Agora 5:39. E o Luiz Valcir está aqui no estúdio para trazer informações em relação a uma empresa de internet que não está conseguindo funcionar na região metropolitana aqui do Rio de Janeiro. Os criminosos chegaram, inclusive, a queimar o veículo dessa empresa. Valcir, boa tarde para você.
20: Oi, Fernanda, boa tarde para você também, para quem acompanha o Segunda Edição. Olha, a Polícia Civil tenta identificar os criminosos que queimaram um carro de uma empresa de internet em Itaboraí, na região metropolitana aqui do Rio de Janeiro. Segundo os agentes, um técnico da companhia foi realizar uma manutenção na rede de fibra óptica da rua Ambrosina Rosa Pinto, no bairro Joaquim de Oliveira, na tarde desta terça-feira, quando foi abordado por dois homens em uma moto. De acordo com o depoimento da vítima, os criminosos que estavam de máscara pediram para ele sair de perto do carro e em seguida atearam fogo no veículo e fugindo do local. O funcionário não se feriu. O crime aconteceu a 200 metros do palco onde vão acontecer os shows em comemoração aos 193 anos de emancipação de Itaboraí. A prática de criminosos de atacar veículos de empresas de internet legalizadas vem crescendo no estado. A informação é do Disque Denúncia, que projetou aí fechar o ano de 2026 com mais de 2.000 denúncias contra a internet e TV a cabo clandestinas em todo o Rio de Janeiro. O diretor-geral do Disque Denúncia, Renato Almeida, ele ressalta a importância das denúncias para ajudar a combater as práticas criminosas.
22: O conteúdo é encaminhado aos órgãos competentes, como batalhões da Polícia Militar, delegacia da Polícia Civil ou setores de inteligência das forças de segurança. Esse encaminhamento é feito de maneira rápida e técnica, para que as equipes possam agir de acordo com a necessidade de cada caso.
20: O estudo do Disque Denúncia mapeou que a região metropolitana é a que mais recebe queixas desse tipo de delito. De acordo com as forças de segurança, os criminosos praticam extorsões e sabotagem de infraestrutura, cortando cabos de operadoras licenciadas para impor a contratação clandestina de internet e também de TV a cabo. As denúncias detalham uma série de táticas coordenadas por traficantes e também milicianos para estabelecer e manter monopólios sobre serviços. O estudo mostra que moradores e comerciantes são forçados a comprar gás, água, eletricidade exclusivamente dos grupos criminosos. Procurada, a Polícia Civil afirmou que monitora frequentemente as áreas onde traficantes e também milicianos atuam.
0: E isso mostra muito sobre a guerra de território que nós temos aqui no Rio hoje, né? Depois que eles viram que não precisam ir para o confronto muitas vezes, né? Para você ganhar o seu dinheiro, o que que você faz? Começa a cobrar taxa, taxa de telefone, é taxa de internet, é taxa da farinha, como a gente já trouxe, tudo quanto é taxa de gás e todos os outros produtos aí que você vai ter, que são essenciais, que você precisa disso muitas vezes para você tocar o seu dia a dia. E essa é mais uma de internet. Então, o que que você vai lá? Muitas vezes você arrebenta tudo isso daí, você vai intimidar, você não permite que ele faça manutenção, para você fazer o quê? Oferecer a sua. E a partir daí você começa a ganhar a sua grana, meu amigo. E quem mora ali fica na mão, principalmente hoje. Quantas pessoas hoje não trabalham de home office, que você precisa realmente ter em casa uma boa internet para você conseguir tocar o seu dia a dia? Então você fica refém, você acaba ficando na mão desses criminosos dessa forma. E se você pegar, muitas vezes, esses usuários de crack que a gente tem, muitas vezes esse fio, por exemplo, que passa, ele às vezes não tem valor. Mas quem garante que não é combinado? Quem garante que a milícia não fala assim, meu amigo, passa lá e corta. Corta tudo, toma aqui, ó, um dinheirinho, você quer a sua pedrinha de crack? Toma que eu te dou, você vai conseguir. Só você chegar ali, passar na valha e vai resolver tua vida, vai resolver minha vida e tá tudo certo. Quem se ferra mais uma vez? Todos nós, meu amigo, não tem jeito. E um falso motorista de aplicativo foi preso. Ele teria relação com um caso de estupro de vulnerável na Baixada Fluminense. Érica Levigardi.
17: Pois é, Meli, esse homem acusado de se passar por um motorista por aplicativo para perseguir e abusar sexualmente de crianças. Ele foi preso em São João de Meriti, na Baixada Fluminense. Ele que usava um perfil falso em uma plataforma para conseguir atrair essas vítimas. Ele foi encontrado na terça-feira na Avenida Automóvel Clube. As investigações começaram depois que um caso foi registrado na última quinta-feira. Duas adolescentes foram abordadas pelo acusado perto de uma escola. E de acordo com esses relatos, ele praticou atos obscenos em via pública e tentou atrair as vítimas. A mãe delas, que teve a voz distorcida, conversou com a nossa reportagem, não vai ser identificada. Ela narrou desde o momento em que o criminoso tenta abordar as adolescentes até quando elas conseguem entrar novamente dentro da escola. A perseguição foi registrada por uma câmera de segurança. Vamos ouvir o relato dela.
2: Ele vem pra frente, para a moto, aí minha outra filha lá de trás vai pra trás do carro. Elas já tinham corrido o quarteirão da escola, ó. Aí outra vai pra trás do carro, com medo, porque já tinha mostrado as partes íntimas pra elas. Aí outra ficou parada no meio da rua, a minha outra filha. Aí abaixou com medo, ele parou no poste, sendo que elas estavam ali esperando o portão da escola abrir pra elas tentarem correr pra dentro da escola. Depois que elas saíram da escola, que elas perceberam o cara seguindo elas. Aí elas voltaram pra escola.
17: Através das imagens, os investigadores identificaram a motocicleta que esse homem utilizava, que é vinculada a uma locadora de veículos. O nome do investigado não foi divulgado. E durante as investigações da Polícia Civil, os agentes receberam outras denúncias. Em um dos casos, as vítimas eram crianças de 8 e 9 anos abusadas dentro da casa de uma delas. Esse criminoso realizou uma corrida para a mãe de uma das crianças e em seguida retornou ao imóvel e aproveitou o momento em que a mulher estava descansando para invadir a casa e cometer esse crime. Ainda há a possibilidade de o abusador ter feito outras vítimas ali na região, como explica a delegada que é a responsável pelo caso, a Vanessa Martins. Vamos ouvi-la.
3: Fica aqui o apelo para que outras eventuais vítimas compareçam o quanto antes a essa unidade policial a fim de procederem ao reconhecimento. E é importante destacar que ele foi preso usando a mesma roupa que ele usava no dia de outro fato praticado. Nós tínhamos inclusive as imagens, a motocicleta com a placa que nós já tínhamos. Sendo assim, ele foi trazido, identificado e prontamente reconhecido por todas as vítimas que já haviam noticiado pela prática dos crimes de estupro de vulnerável e por fotografar em cenas de nudez crianças.
17: Lembrando que esse criminoso, ele já usava uma tornozeleira eletrônica por uma condenação anterior pelo crime de roubo.
1: Obrigada, Érica, pelas informações, e é um caso bárbaro. Agora ele foi preso, e que continue assim, mas já tinha outras anotações contra ele. Ele inclusive usava uma tornozeleira eletrônica e usava ainda desses artifícios para continuar fazendo outras vítimas, né? Crianças que estavam ali indo pra escola. A gente ouviu o relato, inclusive chama muita atenção ouvir o relato dessa mãe, que percebeu também toda a dinâmica do que aconteceu. Agora que ele tenha aí uma pena severa e que não volte a ficar livre depois desses crimes tão horrendos.
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1: Maria Rita Nader de volta com mais informações do trânsito. Fala, Maria.
6: Então, Fê, hoje tem jogo do Flamengo, 9:30 da noite, e já começam as interdições ali no entorno do Maracanã, a partir das 6:30 desta quarta-feira até 1:30 da manhã de quinta. As interdições principais são a rua Professor Eurico Rabelo, rua Visconde de Itamaraty, entre a rua São Francisco Xavier e a avenida Professor Eurico Rabelo, a avenida Maracanã, em ambos os sentidos, entre a rua São Francisco Xavier e a avenida Rei Pelé. Na Avenida Rei Pelé também, no sentido centro, a partir da rua São Francisco Xavier até a altura do Museu do Índio. O viaduto Oduvaldo Cose também e seus acessos estarão interditados. A rua Mata Machado, entre a Avenida Paula Souza e a Avenida Maracanã, e também a Avenida Professor Manuel de Abreu, sentido centro, entre a rua São Francisco Xavier e a Avenida Rei Pelé também estarão interditadas nesse período do jogo do Flamengo até amanhã, 1:30 da manhã. Então, daqui a pouco eu volto com mais informações do trânsito.
1: Obrigada, Maria. E mais de 30% do gasto do governo do Rio em viagens com jatinhos contratados para transportar o ex-governador do Rio, Cláudio Castro, entre abril de 2023 e março de 2025, foram com voos completamente vazios. Maria Clara Vinhais.
19: Dos 18,5 milhões pagos em 3 anos, 5,81 milhões foram gastos com aviões voando apenas com o piloto. Dos 274 mil quilômetros voados, cerca de 86 mil foram percorridos sem passageiros, o equivalente a mais de 2 voltas completas ao redor do planeta Terra. Na terça-feira, o Tribunal de Contas do Estado determinou o prazo de 5 dias para que o governo do Rio apresente informações detalhadas sobre o uso das aeronaves. O TCE determinou ainda que a realização de uma auditoria especial interna no órgão para apurar os contratos e termos aditivos. Em nota, o ex-governador do Rio afirmou que as definições sobre o uso das aeronaves eram feitas pelo Gabinete de Segurança Institucional.
0: O Ministério Público do Rio denuncia o policial civil que atirou contra um carro de aplicativo e matou uma passageira de 28 anos, Luiz Valcir.
20: Olha, esse caso aconteceu no Pechincha, em Jacarepaguá, na zona sudoeste do Rio de Janeiro. No dia 7 de maio, o policial segue preso. Fred Wilson Souza de Jesus disse que achou que se tratava de uma tentativa de assalto. O agente afirmou ainda que atirou sem ver quem estava no veículo. O policial já havia 6 antecedentes criminais entre 2007 e 2020. Tamires Rodrigues de Souza morreu no local. Para o Ministério Público, no entanto, foi por um desentendimento de trânsito por motivo fútil e sem chances de defesa da vítima.
1: E a
18: a Secretaria de Estado de Defesa do Consumidor identifica irregularidades em agências bancárias de Teresópolis. Pedro Gadelha.
8: Nessa quarta-feira, uma operação em conjunto do governo do estado com o Procon RJ apontou falhas estruturais e descumprimento de normas de atendimento em instituições financeiras públicas e privadas do município. Durante a ação, os agentes constataram falhas que comprometem a segurança, a privacidade e o direito à informação dos consumidores. Entre os problemas encontrados estão a ausência de divisórias entre os caixas e a falta do certificado de aprovação do Corpo de Bombeiros.
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0: Deise de Assis chegando na área com mais informações do trânsito.
9: Oi, Meli. Para fechar a saideira de hoje, falando da movimentação pela ponte Rio-Niterói. Você que segue para Niterói vai enfrentando dificuldades, quase 20 minutos o tempo de travessia, trânsito principalmente mais intenso a partir do vão central até a chegada ao pedágio. No sentido do Rio, observo boa movimentação nesse momento, sem dificuldades, 13 minutos o tempo de travessia pela linha vermelha. Olha só, trânsito bem complicado a partir da Ilha do Fundão, trânsito congestionado agora até a chegada ao Parque das Missões. A alternativa, a Avenida Brasil, com melhores condições nesse momento, tem retenções apenas na passagem por Manguinhos. 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
1: E 22 medicamentos estão com entrega atrasada na Rio Farms. Felipe Macon.
2: Faltando 10 dias para o fim de maio, pacientes seguem enfrentando dificuldades na entrega de medicamentos da Rio Farms. A promessa do Ministério da Saúde era de que a situação fosse normalizada até o fim do mês. Mas 22 remédios seguem em falta. Desses, 17 são enviados pela União e outros 5 são de responsabilidade da Secretaria de Estado de Saúde. A empregada doméstica Maria Lúcia de Carvalho Chaves está tentando conseguir o medicamento Levetiracetam de 750 miligramas para a neta dela desde abril. O painel digital da Secretaria de Estado de Saúde indica que o remédio deveria ter sido entregue ontem. Elas estiveram na Rio Farms hoje e não conseguiram a medicação.
3: Ela faz uso do Levetiracetam 750 e não tem. Você liga para cá, ninguém atende. Você liga para todos os números, eles me dão um papelzinho. Você liga, não adianta nada. Eu fui pro Fundão agora, que ela tem dois exames para fazer. Fiz os exames em jejum, saí do Fundão, vim para cá. Ela não pode andar de ônibus, porque ela pode ter uma crise convulsiva a qualquer momento. Então eu sou obrigada a andar de aplicativo com ela. Vim para cá e não tenho remédio.
2: Segundo o Ministério da Saúde, mais de 90% das entregas para o estado do Rio ocorrem de forma regular e novas remessas estão previstas ainda para este mês. Sobre atrasos, a União informou que os fornecedores foram notificados e novas compras estão em fase final. Já a Secretaria de Estado de Saúde reforçou a adoção do mutirão para acelerar a regularização do abastecimento. A lista completa de medicamentos com atraso e a previsão enviada pela pasta está disponível lá no nosso site bandnewsfmrio.com.br.
4: Obrigada, Macon. Esse que é um problema que a gente vem relatando muito aqui na Band News FM nas últimas semanas. Alguns remédios, inclusive, estavam com prazo para chegar hoje ou amanhã. E a gente vai seguir atualizando e trazendo para os nossos ouvintes, porque muita gente precisa dos medicamentos para um tratamento contínuo aí de doenças. Márcio Melli, eu avisei ontem, tá? Que não ia ficar fácil pro Fluminense. Olha que eu falei que era 3-1. 2-1 foi o placar. E agora o Fluminense depende do Bolívar pra conseguir classificação pras oitavas na Libertadores. Se o Bolívar vencer, o Fluminense pode vencer aqui no Maracanã, que não vai adiantar. Suou. Na semana que vem.
5: Suou.
4: Mas, se o Bolívar escorregar e o Fluminense fizer o dever de casa em casa na semana que vem, consegue a classificação. Então, tudo pode acontecer ainda. Hoje joga quem importa?
5: Ah, hoje é Vasco da Gama, meu amigo. Hoje tem Vasco, tem Flamengo, tem Botafogo, tem todo mundo.
4: Pois é.
5: Vasco, 7 horas da noite, né?
4: 7 horas no estádio Defensores del Chaco, no Paraguai. Vasco que vai jogar contra o Olímpia, jogo decisivo aí pela Sul-Americana, porque os dois estão liderando o grupo ali com 7 pontos, então os dois querem vencer, né, pra conseguir já confirmar, quem sabe, uma classificação. Botafogo também joga hoje pela Sul-Americana, mas às 9 horas da noite, na Bolívia, contra o Independente Petroleiro. O Botafogo, que se ganhar, consegue já garantir aí a classificação antecipada para as oitavas, então também quer buscar esse resultado fora de casa. E aí às 9:30, o Flamengo pela Libertadores, joga com o Estudiantes aqui no Maracanã, quinta rodada. E aí o Flamengo, que já é líder do grupo A, vai garantir, se vencer hoje, a liderança do grupo, mas ainda pode, quem sabe, aí depende de todos os resultados também da próxima rodada, e com a confirmação, que ainda não saiu da Conmebol, dos 3 pontos lá depois da confusão contra o Independente de Medellín, que deve acontecer, né? O Flamengo deve receber esses 3 pontos. Se vencer hoje, pode, quem sabe, confirmar a melhor campanha da fase de grupos da Libertadores da América, que traz aí uma boa, bom fator, que é decidir todos os jogos depois das fases do mata-mata em casa. Então vamos ver, a vitória é importante hoje já para confirmar a liderança do grupo e passar em primeiro. Hoje tem muita gente em campo, amanhã a gente traz os resultados.
5: Uhul, super na torcida pelo teu Flamengo, valeu.
4: Boa noite para todo mundo e até amanhã.
5: Noite, até amanhã.
4: E feliz aniversário para a Band News FM.
5: Para todos nós, abraço.
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0: 8:02 no horário de Brasília. Começa agora para todo o Brasil mais uma edição de O É da Coisa. E se a coisa parece confusa, atrapalhada, vem para cá que a gente desconfunde, desatrapalha. Milhões de pessoas acompanham o programa Daio pelo Band News TV e a partir de hoje pelo LG Channel. Sim, LG Channel, canal 131. Onde também vamos brilhar, Lucas Belotti e minha querida Isabela Mota.
1: Vamos nessa.
0: A partir de hoje, sim. O tio Rei também está lá.
2: Tá.
0: Né? Uhum. É, sim. Né? E abrimos, né? É, você pode acompanhar também pelas redes sociais, sempre Rádio Band News FM ou no aplicativo Band Play. Boa noite, queridos. Abrimos com muito romântico, uma música que o Caetano fez para o Roberto Carlos, uma gravação brilhante do Roberto. Essa gravação do Caetano, eu confesso que eu não gosto muito desse arranjozinho, não. Não gosto. Mas, enfim, tem coisa do Caetano que também nem sempre a gente gosta. O arranjo eu não gosto. Mas a letra é maravilhosa e tem a ver com, olha, tem a ver com uma situação de hoje. Nossa, Isabela, ô Lucas.
2: Oi.
0: Não tenho nada com isso, nem vem. Teve uma pessoa que falou assim.
2: É.
0: Ontem falou, não tenho nada com isso, nem vem falar. Não consigo entender sua lógica. Teve uma situação muito carinhosa hoje, dos meus colegas amanhã. A Carla Bigata, a Carolina Ercolinho, Luiz Megalha, a Luana Pereira, eles fizeram uma brincadeirinha, né? Com a nossa estreia no LG Channel, né? Também do meu programa. Um beijo para os meus amigos, né? E fico muito agradecido. Coloca o vídeo que foi engraçadinho, vai. Coloca aí.
1: E aí eu coloquei essa música aqui, ó. Pra lembrar que às 6 horas da tarde, sabe quem vai estar no LG Channels também?
0: Sim.
1: Reinaldo.
3: Agora peguei.

0: Kylian, tá bom assim pra você?
1: A turma tá aplaudindo em pé.
2: Foi uma música que foi feita em minha homenagem, que eu adoro. Beijo, queridos, estamos todos lá. E, meninos, ousaria dizer que já é um sucesso.
0: Uhum. Claro.
2: Antes mesmo de estrear. Não, já estreou. Pronto, já estamos lá. Já estamos lá. Estamos lá. Estamos lá. Né? Sucesso, como sempre. Vai ser muito bom. E também aproveitar para mandar um abraço para Cleidson Lago, que é o pai da Vitória. O Cleidson Lago, pai da Vitória. A Vitória é amiga de uma das minhas filhas. E ele acompanha o nosso programa, está fazendo aniversário. Parabéns, querido Cleidson, né? Me contaram que você tem pedido de espirro. Olha só, cada uma, por quê, hein, Cleidson? Cleidson, abraço, parabéns, né? Tamo junto, meu filho, é isso aí. E um beijo para a Vitória também e para uma das minhas filhas, que é meio para as duas filhas, mas de qualquer
0: melhor,
2: modo,
0: hein?
2: Essa aqui, é que essa foi quem pediu hoje, né? Exatamente. É bom, porque às vezes os filhos querem esconder que eles são filhos da gente. Não querendo esconder já é uma boa. Isso é mais coisa da adolescência, né? Ou ali do fim da primeira infância. Você tem que largar a 1 quilômetro da escola. Pai, solta na minha mão. Tô bom. Olha, gente. Tá feia a coisa. Tá feia a coisa. Lembra aquela vizinha? Oh, meu Deus. Lembra aquela visita do Flávio pro Vorcaro? Aquela visitinha?
0: Uhum.
2: Então, foi na véspera do lançamento da candidatura dele à presidência. A Michelle não sabia, mas pelo visto, né, o Flavinho tinha que passar de falar. Insisto, visitar não é crime, financiar filme não é crime, isso aqui é crime. O problema é que eles estão se enrolando cada vez mais. E agora, o Paulo Figueiredo, né, pro velho da ditadura, resolveu falar assim, não, não tem, ele continua insistindo que não tem dinheiro do Vorcaro, quando o Flávio fala, não tem dinheiro do Vorcaro. Parece que a tática é, quanto mais a gente confundir, mais as pessoas vão ficar. Mas não tá dando certo, não. Visita de Flávio Vorcaro, véspera de virar candidato. Bom, é fato, né? Fazer o quê? Vai.
0: Como falamos ontem, o senador e pré-candidato à presidência, Flávio Bolsonaro, confirmou que visitou o banqueiro Daniel Vorcaro, dono do Master, após ele ser preso e, na sequência, solto. Informação foi divulgada inicialmente pelo colunista Igor Gadelha, do Metrópolis. Hoje, a coluna informou que a visita de Flávio a Vorcaro, em São Paulo, ocorreu no ano passado, no período entre 29 de novembro, dia no qual o banqueiro deixou a prisão, e 5 de dezembro, o dia exato em que Flávio foi anunciado como pré-candidato à presidência. Nesse intervalo, filho 01 de Bolsonaro viajou à capital paulista pelo menos 3 vezes. A primeira foi justamente no dia 29 de novembro. Ele fez um bate-volta em São Paulo. A passagem foi bancada com dinheiro público da cota parlamentar do Senado. O bilhete foi comprado em 28 de novembro, mesmo dia em que a justiça mandou soltar Vorcaro.
2: Depois ele voltou à capital na tarde de 1 de dezembro para participar do podcast Flow. Ele retornou a Brasília no dia seguinte, na tarde de 4 de dezembro, ele retorna a São Paulo, onde ficou até a noite, dia 5, após ser anunciado como pré-candidato. E segundo a apuração do Igor Gadelha, a visita se deu na véspera do lançamento da candidatura. Mas antes que Isabela e Lucas, que são dados à maldade, da juventude, a desconfiança da juventude,
3: não,
2: né? Antes que fiquem com coisas, eu quero que vocês saibam que há uma explicação que o Flávio já deu, que ele foi fazer na casa do Vorcaro. Eles tinham pedido a bagatela de 24 milhões de dólares para fazer o filme. Esse filme magnífico, aquele das balls que falam. Das Talking Balls é o nome. É um órgão novo que foi descoberto no corpo humano, viu, Lucas, Isabela?
0: São
2: os Talking Balls. Falam. Nunca me aconteceu, Lucas, mas eu imagino o susto que isso seria.
3: Seria surpreendente.
2: Você tá lá dormindo, pensando eventualmente coisas não muito pias, E elas começam a falar.
3: São quase vozes da cabeça, um pouco mais pra baixo.
0: Meu Deus do céu.
2: Aquelas vozes que chegam do além, né? 24 milhões de dólares. Agora estão dizendo, não, mas gastamos só 13. E o filme ficou espetacular com 13. Mas os outros 11, então, na hipótese de que fosse assim, os outros 11 iriam pra quê? Não. Que mania, não é pra vocês tentarem entender. É só pra, né? E aí o Flávio explicou que ele foi lá pro Volcar e falou, olha aqui, eu não sabia que era tão grave, hein? Não sabia, não quero mais o seu dinheiro. E teve uma outra coisa que me intrigou. Se vocês tiverem uma resposta. Quando foi para pedir dinheiro, Lucas, Isabela, oi, ele o fez por áudio. Ô, Daniel, tamo aí, sabe? Irmão. A vida tá difícil, porra, né? Tá, foi áudio. Tem até uma música a respeito que eu... Ah, porque... Agora, quando foi pra falar não quero mais, como é uma pessoa educada, ele foi pessoalmente. Aí foi pessoalmente. Vamos com o vídeo dele, só pra lembrar o que, segundo ele, ele foi fazer na casa do Vorkaro naquele dia, que agora se sabe foi na véspera de ser anunciado candidato.
4: Em que ele foi preso. Nesse momento é que nós vimos ali que deu uma virada de chave, nós entendemos melhor que a situação era muito mais grave. Em função disso, eu vou trago aqui para vocês, eu falei lá dentro para os deputados, mas já vi que a imprensa já divulgou. Eu estive com ele mais uma vez após esse evento, quando ele passou a usar o monitoramento eletrônico, ele não podia sair da cidade de São Paulo. Eu fui sim ao encontro dele para botar um ponto final nessa história. É dizer que se ele tivesse me avisado que a situação era grave como essa, eu já teria ido atrás de outro investidor há muito mais tempo e o filme não correria risco. Então foi uma grande dificuldade nesse momento arrumar outros investidores que pudessem concluir esse filme.
2: Esse é aquele vídeo em que, um vídeo feito pela Metrópolis, o Sérgio Moro faz aquela cara assim da alma fugindo do corpo. Não que tenha muita alma ali também, mas um pouco. O pouco que tem, ela foi fugindo, né? E aí, então, ele tá dizendo... aí eu fui lá pra falar pra ele isso. Não quero mais o seu dinheiro. Tá, Vorka? Sabe aqueles 25 pau? Você já deu 12, 13 de dólares. 24 milhões de dólares. Agora não quero mais. Agora eu tô completamente de mal de você. Mas antes não. Antes, quando foi pra pedir o dinheirinho, ele foi muito fofo. Tem a musiquinha fácil aí? Tem a musiquinha fácil?
3: Vou achar, peraí.
2: Ah, só pra gente lembrar, né? Tem a musiquinha que foi feita. Então pra pedir dinheiro vai ali, né? Num áudio mesmo, em que as dificuldades são todas expostas, né? Agora, quando se
3: pode
2: trata...
3: Pode tocar, rei?
2: Né? Pode, põe aí, puxa vida.

0: já deu para lembrar. Eu noto daqui, Isabela. Veja, põe Isabela, não é? Isabela está emocionada.
1: Muito.
0: Mal consegue conter as lágrimas, porque quando as pessoas estão assim, vivendo esse momento de dificuldade, né? Aliás, Isabela, uau, você está um espetáculo.
1: Para nossa estreia.
0: Muito elegante. Os dois estão muito elegantes, mas Isabela hoje realmente caprichou, né? Parabéns. Muito bom. Olha aqui. Olha, tá agora, mamãe, melhor. Olha só de perto. Ei, Lucas?
2: É.
0: Tá vendo aí de perto?
2: Tô.
0: Belezura, hein?
2: É.
0: Belezura?
2: Alvinegra também.
1: Eu não sou, não. Joga essa pra mim, não.
0: Como não é?
1: Não.
0: Pronto, retiro o elogio, que é São Paulino também.
1: Não, São Paulino, eu sou Paysandu. Meu time é o Azul Celeste.
0: Não, que Paysandu? Tô falando em São Paulo. Você tem algum time?
1: Não, claro que não.
0: Esse negócio parece meu genro. Parece meu genro, cujo pai é palmeirense.
2: Tá.
0: E eu sou corintiano.
1: Sim. Sim.
0: Aí foi apresentado aqui há 6, 7 anos. Aí eu, num dado momento, disse: e aí, meu filho, qual é a sua? Sabe o que ele respondeu pra mim? Ele sentiu o cheiro da brilhantina e falou: sou, eu torço pro Bragantino. Marido dessa da homenagem. E agora um amigo do Eduardo se diz dono da casa comprada por aquele trust. Gente, o ICI, que é o Índice de Coincidências Incríveis, atinge proporções estratosféricas.
3: Reinaldo, ex-secretário baiano André Porciúnculo, aliado de Eduardo Bolsonaro, admitiu a metrópole ser dono da casa no estado do Texas, nos Estados Unidos, comprada por meio do Mercury Legacy Trust. Esse trust é uma espécie de fundo privado de gestão de patrimônio usado nos Estados Unidos. Foi criado pelo advogado Paulo Calisto, inclusive, que atua na defesa de Eduardo. A compra da casa gerou questionamentos pelo fato de Calisto ser também administrador do fundo Ravengate Development Fund, que recebeu recursos do banqueiro Daniel Forcaro a pedido de Flávio Bolsonaro. A aquisição do imóvel foi revelada pela Folha no último sábado. A reportagem informou que a casa foi comprada em fevereiro por pouco mais de $750 mil, o que equivale a cerca de R$3.800.000.
0: Então vamos lá. Vamos lá. O Paulo Calisto, advogado que cuidou da imigração do Flávio, era o administrador do Ravengate. E Flávio disse: Eduardo, sócio de minha imagem. Que foi o que eu falei que eu fiz com a indústria de moda internacional, né, Lucas? Eu cedo a minha imagem. Sim. Aí se descobre que não. Que ele também administra o tal do fundo. Mais que isso, ele também investe. Ele também é investidor do filme. Aí o Paulo Calisto, que é um dos administradores do fundo, né? Ele comprou uma casa no Texas que vem a ser onde mora o glorioso Eduardo Bolsonaro. Aí vai o amigão do Eduardo, o Porciúncula, e diz: não, é minha. Vamos lembrar quem é Porciúncula, só pra veja como são as chamadas afinidades eletivas, proximidade. É bonito esse negócio de amizade. Amigo é coisa pra se guardar do lado. Eu sou melhor do que isso, eu estou fazendo aqui uma certa blague da desafinação, mas sou afinado.
1: Reinaldo, ao Metrópolis, o André Porciúncula revelou ser dono da residência e disse que mora há 3 anos no local. Ele explicou que morava de aluguel no imóvel até fevereiro, quando decidiu comprá-lo após avaliar que seria mais vantajoso. Porciúncula, que foi secretário de Fomento à Cultura do governo Jair Bolsonaro, disse que comprou a casa por meio de financiamento bancário e que é dono do trust junto à sua mulher, a Juliana Lima. Indagado por qual motivo comprou a casa via trust e não diretamente via pessoa física, ele explicou que optou pelo mecanismo para pagar menos juros no financiamento e menos impostos de herança no futuro.
0: Isso, e o Porciúncula, que foi secretário de cultura, e a origem dele é a polícia militar. O que é coerente.

0: Não, não. Ah, o policial militar não pode ser secretário da cultura? Pode. Não é usual. Costuma assim, costuma atuar na área. Né? Mas veja só. Se até o Mário Frias pode atuar na cultura, por que não um policial militar? Faz sentido a minha indagação. E mais uma vez, o Eduardo e o Paulo Figueiredo. Vamos explicar! Vamos explicar para os jovens, né, que são céticos, como é que isso se dá. Como é que é?
1: O blogueiro bolsonarista Paulo Figueiredo foi às redes sociais para criticar a reportagem do Metrópolis. Ele escreveu o seguinte: ou seja, a casa não era do Eduardo, o fundo não era fundo, era só uma trust, algo totalmente comum nos Estados Unidos. Não foi comprada com o dinheiro do filme, mas financiada. E a única ligação com o Dark Horse é que o trust foi aberto pelo mesmo advogado. E ele indaga: alguém vai se desculpar? Eduardo compartilhou a publicação que a gente citou aqui de Figueiredo e ainda afirmou o seguinte: desculpar como, se eles estão fazendo justamente o que são pagos para fazer? É puro suco de assassinato de reputação.
0: Claro, você vê que a gente xinga a imprensa sem contestar uma única informação, hein? Sem contestar uma única informação e ainda cobra desculpa. Aí restaria o Metrópolis cantar como o Caetano e o. Meu Deus do céu, me fugiu agora. Do Jorge Malta, né? Eu não peço desculpas e não peço e nem peço perdão. Né? Não, que desculpa o quê, cara? Até agora vocês não conseguiram explicar coisa nenhuma. O Paulo Figueiredo continua a negar que tenha dinheiro do Forcar no filme. Embora o Flávio admita. PL define 15 dias para Flávio se firmar e depois o Valdemar nega, não é? Que? Tem nada disso, não. Ana.
2: A revelação de que Flávio Bolsonaro visitou Daniel Forcaro após o banqueiro ser preso e, na sequência, solto, abalou as bancadas do PL no Congresso e colocou em risco a pré-candidatura do senador. Segundo o Globo, integrantes do partido consideraram as justificativas dadas por Flávio pouco plausíveis e analisam que dentro de 15 dias haverá uma nova avaliação sobre a pré-candidatura do parlamentar. Segundo líderes do PL, esse tempo vai servir para avaliar se Flávio terá condições de prosseguir como candidato. Parte dos integrantes da sigla entende que a candidatura do filho 01 de Bolsonaro pode ser sepultada caso seja revelado mais um desdobramento da relação entre o senador e Vorcaro.
0: Bom, já teve, né? Mais um, não sei quantos mais. E eu insisto, em si o financiamento de fato não é criminoso, mas foi pro filme. A produtora do filme já também se enrolou toda. Todo mundo se enrola. Ninguém explica nada. Aí o Valdemar se manifestou. Mentira, mentira, essa imprensa que fica denuncista, como dizia o Dorico Paraguaçu, né? Que só fica pegando essas coisas erradas. Vai, vamos lá, vai.
1: Valdemar postou uma nota nas redes sociais. O presidente nacional do PL afirmou que em nenhum momento tentou testar a resistência de Flávio Bolsonaro. Vamos ao texto dessa publicação. Fiz comentários internos sobre um prazo estimado de 15 dias para o início da retomada do crescimento do senador Flávio Bolsonaro nas pesquisas. De forma oportunista e distorcida, tentaram inverter completamente o sentido da minha fala, atribuindo a ela uma interpretação que jamais existiu. Em nenhum momento tratei de testar a resistência de Flávio Bolsonaro. Aliás, depois de tudo o que enfrentou ao longo dos últimos anos, sua força política e pessoal estão cada vez mais sólidas, ou estão mais sólidas do que nunca. A verdade é simples: o que veremos nos próximos dias será o crescimento de Flávio Bolsonaro nas pesquisas e o fortalecimento de sua imagem junto à população. Isso sim deverá incomodar os oportunistas de plantão.
0: Mas por que que seria assim? Mas por que que seria assim? Lucas, Isabela, é um prazo de 15 dias para o crescimento. Pode ser muito tempo.
2: Dada a última
0: Não.
2: semana.
0: É, em 15 dias cresce. Mas por quê? Vai se explicar o que aconteceu nos próximos 15 dias? Não se vai explicar o que aconteceu? Não, não estou dizendo que não possa também. Eu quero saber, a minha indagação é com base em quê? Por que despencou, a gente sabe. Mas por que cresceria? Hein? Por que cresceria? Não dá para saber. Né? Não dá para saber. E aí tem todo um debate sobre a viabilidade ou não dessa candidatura ali no ambiente deles, gente. Não era. Não esperavam o quê? Vai.
2: Pessoas próximas a Flávio Bolsonaro tentam transmitir tranquilidade com a crise envolvendo o senador e Daniel Vorkaro, como fez Valdemar, mas já admitem reservadamente que podem rever o apoio à pré-candidatura do parlamentar. Segundo relatos feitos ao Globo, a avaliação interna entre aliados bolsonaristas é de que a candidatura de Flávio passaria a ser inviável se aparecerem fatos que aprofundem a relação entre o senador e o dono do Master. Se esse cenário se concretizar, integrantes do partido têm admitido que começariam a retirar o apoio a Flávio. Ao portal G1, um aliado do senador relatou o seguinte: essa novela de suspense tende a acabar. Se a cada semana ficarmos tensos sobre como pode ser o próximo capítulo, um candidato não sobrevive. Teremos de pensar rapidamente no que fazer.
0: Olha essa atenção aqui. Escrevi hoje de manhã um texto. Publiquei hoje de manhã. Escrevi ontem à noite. Ô Pedro, vai achando aí o vídeo do Eduardo sobre a vitória na derrota. Eu acredito que o Flávio possa ser substituído? Eu realmente não acredito. Eu realmente não acredito. Vale meu texto de julho do ano passado no UOL, em que eu disse que o candidato seria um Bolsonaro e ponto final. Nós vamos falar ainda hoje, porque o Caiado andou se manifestando, o Zema andou se manifestando. Aliás, Pedro, eu vou deixar para esse vídeo do Eduardo para mais tarde. Eles andaram se manifestando a respeito. Eu não acredito que ele vá ser substituído, porque isso significaria passar o controle da oposição para outras mãos. Passaria o controle da oposição para outras mãos e, para eles, pior ainda, se o candidato, essa direita, vencesse, eles perderiam o controle da direita também. Então eu realmente não vejo possibilidade. Embora a perplexidade seja grande. Até o Malafaia, que o Malafaia gravou um vídeo em defesa do Flávio no começo. Só que depois disso, depois do vídeo que ele gravou, que foi a primeira matéria do Intercept, as coisas se complicaram um pouco. Vamos lá,
1: Reinaldo.
3: Quem vai ser o candidato?
0: Vamos lá. Vai.
1: Vamos lá, o pastor Sila Malafaia, que já gravou um vídeo em defesa de Flávio Bolsonaro, deu alguns passos atrás. Ontem o entusiasmo era menor. Em declaração ao Globo, ele disse o seguinte: a relação de Flávio com evangélicos esfria, sim, se tiver comprovação de que recebeu dinheiro para mais coisa que o filme. Por enquanto, estamos todos com cautela. Se tiver mais coisa, será difícil apoiar. Mas se não tiver, vamos com Flávio. Outros preferem fazer defesa enfática do candidato do PL à presidência, mesmo em meio à polêmica. Não existe nenhuma chance de Flávio ser substituído, é o que afirma o senador Rogério Marinho, do PL do Rio Grande do Norte, que é o coordenador da campanha do filho de Bolsonaro.
0: Olha só, vou para uma situação doméstica aqui. Eu e minha mulher, a gente tem uma combinação, que é assim: ninguém pergunta, tô bem para ir à festa? Porque se o outro não responder com entusiasmo, a gente já vai se sentindo meio assim. Às vezes eu olho que ela me olha e fala, exagerou. Que aqui em casa quem exagera, vocês já sabem quem é, né?
1: Sim.
0: Não fala. Né? Compra uma camisa, às vezes que eu vou cheio de entusiasmo, falo, olha que lindo, mas não espero que ela fale nada. Volta e vira as costas. Vai que não gosta. Né? Ou então, fala assim, você sabe que Nós brigamos 3 vezes em 40 anos. Uma das vezes, eu odiava. Sabe umas calças com boca larga, meio pula brejo, que voltaram pra moda depois? Isso também era moda nos anos 80, fim dos anos 80. E eu detestava aquilo. Eu achava uma coisa. E um dia ela abriu a porta, ela tava com uma daquela. Eu falei, mas você vai. Você vai com essa roupa?
2: Péssima pergunta.
0: Ela virou, ela nem disse nada. Ela virou as costas e foi embora.
4: É.
0: E eu no corredor, não, espera, não foi isso que eu quis dizer. E foi, ele não queria mais falar comigo, não. Ô, Isabel, fez muito bem, né?
2: Como que você resolveu essa crise, hein?
0: Ah, não, depois, não, eu era apaixonado, sou apaixonado. A gente era, enfim, acabou se entendendo. Mas foi um nunca mais, hein? Eu disse, não.
4: Tá bom.
2: Prendeu.
0: O Malafaia tá igual. Olha, vai com essa roupa mesmo. É, vai com o Flávio mesmo. Né? E as menções negativas a Flávio dispararam nas redes sociais.
2: A crise provocada pela revelação das conversas entre Flávio Bolsonaro e Daniel Vorkaro provocou desgastes na imagem do senador, segundo o levantamento produzido pela consultoria Arquimedes, obtido pelo Globo. De acordo com os dados coletados, a partir de uma análise das menções ao parlamentar nas redes sociais, a percepção negativa sobre ele cresceu ao longo da última semana. Do total de 2 milhões de publicações analisadas desde o dia 13 de maio, quando foi revelado o áudio de Flávio enviado ao banqueiro, cerca de 54% tiveram teor negativo, enquanto 13,6% foram positivas e 32,6% registraram teor neutro. Os dados mostram uma deterioração na imagem do senador, com um aumento equivalente a 13,5 percentuais do quantitativo de citações desfavoráveis em comparação ao período anterior.
0: Bom, gente, esperava o quê? Até representantes da extrema-direita estão inconsoláveis. Porque, assim, tem uma turma deles ali que realmente se acham os monopolistas da moral e da ética. E não querem saber de centrão, e não querem saber disso, okay? Estão sendo cobrados. E não há explicação. E as explicações, quando dadas, incidem no absoluto ridículo, né? Então aí falam, olha, nós estamos sendo desmoralizados também. Mas aí também é... Você decide com quem você quer caminhar, né? Com quem você quer andar. Então as menções negativas não são, obviamente, as menções negativas à esquerda são gigantescas, mas não se limitam à esquerda. Também tem a ver com a direita. E agora vem um momento espetacular. Ô Lucas.
1: Oi.
0: Põe mais um pouquinho da música que abre nosso programa aí, né? É rapidinho, né? Dá pra colocar.

0: Muito bem, nós vamos entrar agora num capítulo complexo, complexo, que diz respeito a Michele Bolsonaro, que até falou com uma vozinha meio de Sophie Charlotte, assim. Não, uma mulher bonita, interessante. Primeiro, ela falou algo realmente surpreendente sobre Xandão. Eu não perguntei, evidentemente, perguntar à ministra, é verdade? Não, vou fazer esse tipo de pergunta. Mas tem um negócio aí. Olha só. Vai.
1: A ex-primeira-dama Michele Bolsonaro chamou o ministro Alexandre de Moraes do STF de irmão em Cristo em evento em Brasília nesta terça-feira. Ao falar sobre o ex-presidente Jair Bolsonaro, ela mencionou uma eventual conversão do ministro. Vamos ouvir esse trecho.
2: É um galego de responsa, né? Tá lindo. Nosso ministro. Vou profetizar aqui, porque Deus transformou Saulo em Paulo, nosso irmão em Cristo, Alexandre de Moraes. Liberou o cabeleireiro e ele tá com aquele cabelinho cortadinho, jogadinho, aqueles olhos azuis brilhantes.
0: Claro que quando ela fala do galego com o cabelinho de lado, não é o Alexandre de Moraes. Né? Não é? É o galego dela, como ela chama, o Bolsonaro. Que faz aquele corte com aquele cabelinho do lado, que basta procurar na internet, aquele corte tem copyright e é péssimo. É um certo austríaco que fez muito desastre na Alemanha. O cabelo é igualzinho. Não estou fazendo qualquer tentativa de aproximar conteúdos, mas também...
1: Hey.
0: Absolutamente contrastantes, né?
1: Hey.
0: Mas o Alexandre.
1: Hey.
0: Oi.
1: Ah, o seu microfone soltou, acredito, do casaco.
0: Puxa, a hora que eu levantei, né?
1: Isso.
0: Foi a hora que eu levantei pra trocar os óculos.
1: Agora sim.
0: Porque eu troquei os óculos porque não tava ornando comigo. Agora eles estão.
1: Agora tá bonito.
0: Agora sim.
1: Sim.
0: Então aí agora eu tenho que repetir, né? Então aí é o seguinte, ela não está, obviamente, se referindo, quando ela fala do cabelo de lado, não é o Alexandre, né? Ela está falando do galego dela, que é o Bolsonaro. O Alexandre liberou o cabeleireiro, que ela chamou de irmão em Cristo, Alexandre. Antevendo meio uma conversão do Alexandre. Vocês imaginam como isso cai bem ali em certos círculos do bolsonarismo. Né? E aí eu falei desse cabelinho do lado do Bolsonaro, e disse que um cabelinho do lado que tem copyright, é um certo austríaco que andou produzindo desastres na Alemanha no século passado, que é o mesmo corte, lamento ter que afirmar isso, não estou fazendo uma comparação de conteúdos, não necessariamente, né? Mas ela fofa ali com o Alexandre, nosso ministro, antevendo até uma conversão, né? Justamente Michele, que é vista como alternativa para o caso do desastre absoluto da candidatura do Flávio. Mas o que também não passaria pelo crivo da família Bolsonaro. E aí, né, teve um momento realmente notável. Né? Não, antes, vamos lá. Ela estava participando do lançamento da pré-candidatura da Maria Amélia. Né? A Maria Amélia, dona de uma rede de docerias em Brasília, e ela publicou uma mensagem de cunho religioso, inclusive, sobre a Maria Amélia. Né? Aprendi com a palavra de Deus que o perdão liberta o coração, escreveu. A justiça pertence a Deus, não a nós. De novo, né? Alexandre, justiça pertence a Deus, não a nós, que aliás é Paulo aos Romanos. Paulo aos Romanos de fato disse isso, né? Paulo aos Romanos 12:19, né? Minha é a vingança, eu retribuirei, diz o Senhor. Se o meu inimigo tiver fome, dele de comer, se tiver sede, dele de beber. Fazendo isso, você amontoará brasas vivas sobre a cabeça dele. Não se deixe vencer pelo mal, mas vença o mal com o bem. E a vingança é de Deus. Tá tudo certo. Mas aí teve o momento Flávio. Olha lá.
1: Nesse mesmo discurso, Reinaldo, em apoio à candidatura da amiga, Michele não tocou, no caso o Flávio Bolsonaro, Daniel Vorcaro. Ela foi indagada a respeito pela reportagem do Estado de São Paulo, ficou a um passo de cantarolar o Caetano Veloso. O que você abriu o programa hoje com aquele trecho? Não tenho nada com isso, nem vem falar. Não consigo entender sua lógica.
0: Ainda bem que cobre esporte.
1: Se fosse
0: mentira,
1: cantor, tava na
0: tá muito afinado, ficou muito charmoso.
1: Abre o olho, Caetano Veloso.
0: Te cuida, Caetano Veloso. É.
1: Vamos ouvir. Depois vamos de me ouvir cantar, vamos ouvir a Michele Bolsonaro aí, vai.
3: Só fala pra gente sobre o caso do Flávio, da campanha do Flávio, se a senhora puder.
4: A gente vai falar da inauguração da pré-candidatura da Maria Amélia, gente. A nossa futura deputada federal.
3: Mas só comentar um pouco.
4: Tão querida, o Flávio tem que perguntar pra ela.
3: Mas eu queria saber como que a senhora avalia.
4: Avalia a opinião da senhora. Primeira, quando eu posso conciliar a agenda, eu participo de eventos como esse, tá?
0: Ai, gente, eu não quero falar disso, gente. E é isso, ela foi banida de qualquer decisão. Por que é que ela vai entrar nessa roubada? Eu também não entraria. Né? E agora vamos entrar num capítulo delicado. Caiado tenta a quadratura do círculo com a sua autoridade moral. Vamos lá.
5: O pré-candidato à presidência e ex-governador de Goiás, Ronaldo Caiado, defendeu que a disputa ao Palácio do Planalto esteja centrada em uma autoridade moral. Ele voltou a cobrar que o senador Flávio Bolsonaro preste contas para a população após a revelação do relacionamento com Daniel Vorcaro. A declaração de Caiado foi dada ontem durante participação no evento da Associação Paulista de Supermercados, a APAS. A gente vai conferir o que disse o ex-governador.
6: Ganhar a eleição do Lula, nós ganharemos. Mas o que nós precisamos saber é quem terá autoridade moral para poder sentar aquela cadeira, quem terá independência intelectual para poder ter metas para o Brasil desenvolver no mesmo ritmo que hoje os empreendedores conseguem implantar nas suas áreas. É essa que é o grande desafio do país. O país viver esse verdadeiro labirinto de 8 de janeiro, de dosimetria, das pessoas que estão envolvidas em escândalos, cada um tem que prestar conta dos seus atos. Agora, a sociedade espera algo que seja a resposta à crise que o país vive hoje, com o endividamento das pessoas. Nós temos agora outras medidas populistas que virão sobrecarregando amanhã a governabilidade do país. Quer dizer, ou o Brasil vai continuar num grau de populismo desenfreado como este que aqui está, ou nós vamos ter um presidente que tenha a coragem de implantar políticas estruturantes no país para que o país possa sobreviver independente dos problemas existentes em outros países.
0: Olha, eu poderia me estender largamente sobre o que ele está chamando de programa populista, etc. Porque populismo é como a direita e os conservadores costumam entender alguns programas em benefício da população. Então, o que não seria populismo? Certamente o Caiado está entre aqueles que consideram que não seria populismo que a aposentadoria deixasse ser corrigida com reajuste real. Não seria populismo, então, cortar verbas de saúde e educação. Não seria populismo, então, uma nova política de reajuste do salário mínimo, diminuindo, quando menos, o valor do reajuste real. Nada disso seria populismo. E aí a gente precisaria saber o que é que restaria de política de benefício e tal. Né? E em que tamanho estaria o crescimento brasileiro? Eu vou deixar esse debate para outra hora, que vai precisar ser feito, porque na hora da campanha eleitoral vai ter de fazer. E ainda hoje nós vamos ver que o Flávio está tentando lançar um programa econômico, já até escolheu a pessoa, mas eu quero me fixar. Eu até publiquei no meu artigo de hoje de manhã, eu publiquei uma foto do Caiado como um professor meio malucão, Lucas, Isabela, que tá tentando encontrar a quadratura do círculo, sabe?
1: Uhum.
0: Assim, não, eu tenho aqui a quadratura do círculo. Por que é? Então, vamos fazer análise de texto? Eu dei aula de gramática, dei aula de literatura, interpretação de texto. Vou fazer uma aulinha de interpretação de texto aí. Né? Que nós vamos ganhar do Lula, nós ganharemos. Nós quem? Quem somos nós? Ou quem é o sujeito nós aí nessa frase? Eu entendo que o sujeito nós é a extrema-direita, incluindo Flávio. Mas aí, diz o Caiado, o Flávio não tem liderança moral. A liderança moral sou eu. Como é que é? Então o Caiado se oferece para ser a liderança moral de quem não tem moral? Que diabo é isso? O que isso quer dizer? Não, mas ele poderia ser a liderança moral? Calma. Tá, meu programa é esse, tem um programa de direita, tá tudo bem, é igual do Flávio, que não será diferente. Todos eles pensam a mesma coisa na área econômica. Mas ele poderia ser uma liderança moral na área política. Então você é liderança moral na área política. Olha aqui, o Lucas Belotti ou Isabela?
1: Oi.
0: Comigo não tem esse papo de anistia pra golpista, não.
1: Tá.
0: Ok?
5: Ok.
0: Porque eu exerço a liderança moral deste jogo político. Ah, sacaneando o sotaque do cara. Não, mais caipira do que ele não é. Pode ficar tranquilo. Sacanear caipira, sacanear. Eu sou? Vai. Nós lá, fala porta, aperta, porteira, verde. Tem o unhudo lá em Dois Corvos que arranca a cabeça de quem mente. Que liderança moral é essa de um cara que defende uma proposta golpista e ainda indagado a respeito disse, meu primeiro ato será o indulto. A liderança moral está onde? Ah, é que eu não sou corrupto, mas então o Flávio é. E o Flávio sendo, você não opina a respeito, mas se propõe a ser o guia moral de um corrupto. Quadratura do círculo. Como se diz em São Paulo, no interior de São Paulo, não fecha. Como se diz lá no Pará, não fecha. Certo, Isabel?
5: Certíssimo, você está bem de sotaque paraense.
0: Não fecha. Esta é uma questão que não fecha.
5: Verde. Estão verde.
0: Estão verde. Porta verde.
5: Carlos Costa.
0: Não fecha. Quadratura do círculo. E ele não é o único. Agora, sabe o que ele quer? E não vai ter? Ele quer o seguinte, ô Bolsonaros, vocês dão o eleitorado de vocês pra mim? Deixa eu ser o guia moral de vocês? Porque eleitorado meu mesmo eu não tenho. Eu até caí na pesquisa. Eu, Caiado, caí na pesquisa Atlas Intel. Em vez de subir, eu caí. Mas eu quero o eleitorado do bolsonarismo pra eu ser o guia moral deles. Você acha que eles terão? Você acha que ele terá? Acho que não. E aí vai o Zema. E o Zema também resolveu tirar uma casquinha. Ontem, durante o discurso em Itapema, em Santa Catarina, ele resolveu sacanear o Flávio Bolsonaro, o Vorcaro. Põe o vídeo aí, vai.
7: Eu moro em Belo Horizonte, a cidade onde o banqueiro bandido mora. Adivinhem, apesar de eu morar na mesma cidade dele, quantas vezes eu estive com um banqueiro bandido? Quantas reuniões eu tive? Quantas ligações eu fiz para ele? Quantos encontros eu tive com eles? Zero. Me falaram que uma vez eu fui num almoço ou num jantar e que ele estava lá e que eu cumprimentei ele. Só. Eu falo que a assombração sabe para quem aparecer. Vocês concordam? Porque para mim ele nunca foi pedir nada, tentar nada. Eu acho que ele já sabia qual era a minha postura.
0: Olha aqui, e na marcha dos prefeitos, ele disse: prefeitos e prefeitos, vereadores e vereadores, vocês sabem, exige governar, vocês sabem, exige coragem, mas exige principalmente credibilidade. Quem quer mudar o Brasil precisa, acima de tudo, ter credibilidade. Credibilidade para liderar, para unir, para tomar decisões difíceis. Claro, está se referindo ao Flávio. Deixa eu dizer uma coisa, uma das coisas mais importantes que eu já disse nesse programa. Corruptos têm de ser punidos, têm de ir para cadeia, ponto final. Agora, ser corrupto não é a única forma de corromper a política. Há coisas tão graves como a corrupção. A insensibilidade social é uma delas, a brutalidade, a truculência, a insensibilidade. Esse senhor que está falando isso, não corrupto, é aquele que trata o Nordeste como um peso morto, é aquele que assumiu o Estado de Minas com uma dívida de 104 bilhões e entregou com 182 bilhões, é aquele que defendeu o fim da regulamentação para o trabalho infantil, depois tentou se corrigir, é aquele que disse que Bolsa Família deixa os pobres vagabundos e tira a mão de obra. É a sua sensibilidade social. Também ele, e também ele prometeu anistia, o adulto, não sei o quê. Um programa que está à direita, certamente estará à direita do próprio do Flávio Bolsonaro. Quem disse que roubar dinheiro, na hipótese de que na hipótese de nunca tenha roubado, quem disse que roubar dinheiro é o único defeito de caráter que um homem público pode ter? Tem coisas tão graves como essa. E as declarações que esse sujeito já deu se inscrevem nessa categoria das coisas muito graves. Né? E aí todos eles querem e precisam do eleitorado Bolsonaro. Eu lembro que o Caiado caiu 9 pontos na pesquisa Atlas Intel. O Zema caiu 11 praticamente. 10,9. O Flávio caiu 6. E eles só seriam eleitos com o eleitorado bolsonarista. Porque nunca fizeram questão de se distinguir. A não ser pela autoridade moral. E em matéria de autoridade moral, eu mandei uma frase para os meninos que eu não posso falar aqui no ar. Né? O que é autoridade moral do quê? E de resto, agora sim, o Pedro, tem o Eduardo Bolsonaro, em 4 de novembro do ano passado, no Market Makers, um podcast, dizendo aquilo que eu disse em julho do ano passado sobre o candidato ser um Bolsonaro. Coloca aí.
8: Quem vai ser o candidato? Eu não sei. Mas eu também vejo vitória na derrota. Se, por exemplo, eu conseguir uma candidatura, seria, obviamente, uma candidatura, né, competitiva, várias, eu não gosto muito de falar disso porque eu sou cético, mas várias pesquisas dão conta disso. Ainda que de maneira arriscada apostássemos, eu viesse a perder, nós conseguiríamos ter um êxito de manter acesa a chama do conservadorismo, o eleitor de direita. De fato, existe um projeto, né, do establishment que quer enterrar o Bolsonaro e o bolsonarismo para colocar adiante um candidato, né, que seja pintado de direita.
0: Tá aí. Com a devida vênia, por mais detestável que eu ache e acho tudo que essa gente pensa e é, e acho que tem de ser esconjurada da política brasileira, não falta razão prática ao Eduardo no seguinte sentido: eles pensam o mesmo que nós, eles querem o mesmo que nós, têm a pretensão de nos atacar, querem o nosso eleitorado, mas não nos querem na liderança porque se acham mais limpinhos. São mesmo? Uma boa questão, né? E aqui, meninos, eu vou dar uma resumida aqui. A Dark Horse, o filme Dark Horse, tem uma produtora que faz a Go Up. Há uma dúvida, se nós estamos com uma produtora ou nós estamos com uma cabeça de porco. Não é? A Karina da Gama, que é a dona, é dona dessa Go Up, também é, a ONG Instituto Conhecer Brasil, essa Go Up nunca tinha feito um filme na vida, já pega um filme que ia ser de 24 milhões de dólares, depois de 13 milhões de dólares, ninguém disse o que se faria com os outros 11 milhões de dólares, instalou pontos de Wi-Fi na prefeitura aqui de São Paulo, tem um contrato com a prefeitura de 108 milhões, né? Esta moça disse, não tem um tostão de Vorcaro no filme, na semana passada, e ontem diz, não, é verdade, ele financiou 90% do filme, parece que chegou a hora de investigar, né? Essa senhora. E aí vão para B aí, né? Apresentou pelo menos 16 milhões em notas irregulares da prestação de serviços para a Prefeitura de São Paulo, segundo a apuração do Ministério Público. Hã? E a Secretaria de Cultura, agora tem que ser para vocês, a Secretaria de Cultura do Governo de São Paulo desmentindo a Karina Gama sobre uma questão em particular. Vai lá.
1: É sobre a assinatura de um termo de fomento para a produção de uma série documental bancada por emendas da ex-deputada federal Carla Zambelli e de outros parlamentares bolsonaristas. A Academia Nacional de Cultura, liderada por Karina, foi indicada para receber recursos via emenda parlamentar para produzir a série Heróis Nacionais, Filhos do Brasil que Não Se Rendem. Karina disse ao Metrópolis que o repasse à entidade não foi efetivado, apesar de o termo de fomento ter sido assinado com a Secretaria da Cultura Paulista. No entanto, a gestão Tarcísio de Freitas disse que é improcedente a afirmação de que um termo de fomento tenha sido assinado. A pasta informou que a ONG não cumpriu critérios técnicos de legalidade antes do repasse e completa afirmando que não houve a celebração de nenhum acordo entre as partes.
0: Ah, virou uma confusão, e a Carla Zambelli, só para lembrar, enviou uma emenda também de 2 milhões para a Academia Nacional de Cultura, que é dessa tal Karina. Que cada vez mais parece ser apenas a face, assim, o rosto feminino do Mário Frias. Aliás, o Flávio Dino pediu, né, cobrou hoje explicações à Câmara sobre a viagem do deputado Mário Frias ao exterior. Né? O magistrado estipulou prazo de 48 horas para a resposta. Né? Em razão das lambanças desse senhor com emendas. O conjunto cheira muito mal. Quando menos, precisa de apuração. É isso aí.
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3: 6:58, boa noite, eu sou o Luiz Jossi, te acompanho nesse noticiário local com muita informação e também serviço em 90.3, por isso que nós vamos acionar agora a nossa repórter aérea Deise de Assis, que está de olho na movimentação aqui pela cidade do Rio de Janeiro. Muito boa noite, Deise.
4: Oi, Valci, uma ótima noite pra você. Já atualizando a situação da linha vermelha, né? Tem dificuldade, sentido baixada, mais cedo teve acidente no trecho de Cordovil. Trânsito ainda tá lento desde a altura do Hospital Universitário. Dificuldade também pra você que tá acessando a BR-040 pela linha vermelha. Observo retenções até a chegada ao Hospital do Carmo. Você que segue no sentido Rio pela BR-040 vai encontrando boa movimentação. A alternativa para você que vai para a Baixada, Avenida Brasil, mas é preciso redobrar a atenção na Avenida Brasil. Trecho de Bom Sucesso tem um caminhão enguiçado ocupando uma faixa da via. 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Daqui a pouco eu volto.
3: Obrigado pelas suas informações, Deise.
2: Saúde é prevenção com o Dr. Galileu Assis.
5: O câncer de tireoide é um tumor que acomete a glândula tireoide, pequena glândula localizada na região anterior do pescoço. Embora o câncer de tireoide seja relativamente raro, ele tem se tornado mais comum nos últimos anos, em parte por causa dos exames que detectam nódulos pequenos precocemente. É mais comum em mulheres e a faixa etária mais afetada está entre 20 e 65 anos de idade. Os principais sintomas incluem um nódulo no pescoço, dificuldade para engolir, rouquidão e inchaço nos gânglios linfáticos na região do pescoço. Embora o diagnóstico de câncer possa ser assustador, o câncer de tireoide geralmente tem um bom prognóstico. A maioria dos casos é tratável e curável, especialmente quando detectado precocemente. Portanto, não deixe de realizar seu check-up médico regularmente. A ferramenta ideal para o diagnóstico precoce de uma infinidade de patologias, inclusive todas aquelas que acometem a glândula tireoide. Eu sou o Galileu Assis, diretor da MedRio Check-up, e lembro a vocês, saúde é prevenção.
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3: 7:01, Deise de Assis de volta com mais do trânsito.
4: Oi, Valci, atualizando a situação do túnel Rebouças, dificuldade no sentido Rio Comprido, dificuldade também a Avenida Borges Medeiros, Epitácio Pessoa um pouco melhor no caminho para o túnel Rebouças. No sentido Lagoa, sem dificuldade nesse momento. Alternativas para você que sai da Zona Sul, 31 de março, o túnel Santa Bárbara ou ainda o aterro do Flamengo. 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Uma ótima noite para você, Valci, e para todos os ouvintes da Band News FM.
3: Obrigado, Deise, pelas suas informações. Uma boa noite e até amanhã. 7:02, informações ao vivo com Pedro Gadelha. Boa noite, Pedro.
6: Boa noite, Valcir. A polícia prende um criminoso responsável pela venda clandestina de medicamentos na zona oeste do Rio. A ação ocorreu nesta quarta-feira no bairro de Santíssimo, após ação da inteligência da Polícia Civil. Em março, os agentes identificaram que o homem utilizava um aplicativo de mensagens para anunciar e vender substâncias de origem irregular. Os policiais foram até o endereço do acusado e encontraram diversos frascos de remédios e anabolizantes ilegais. Com você, Valcir.
3: Valeu, Gadelha. Obrigado pelas suas informações.
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3: 7:02, mais do trânsito agora com ela, Maria Rita Nader. Muito boa noite, Maria Rita.
7: Boa noite, Valcir, boa noite para os nossos ouvintes. Situação mais complicada nesse momento na linha vermelha, desde a altura da cidade universitária até Parque das Missões, devido a um acidente que teve mais cedo na altura de Cordovil, com reflexos também ali na Washington Luiz, no sentido para os acessos, né? Da Avenida Brasil também, o motorista enfrenta bastante congestionamento. Situação complicada já na altura ali do Maracanã, devido às interdições que estão tendo para o jogo do Flamengo mais tarde, com bastante congestionamento na Rei Pelé, no sentido para o Grande Meia. Então, o motorista já tem que ter paciência ali na região da Tijuca nesse momento, Valcir.
3: Obrigado pelas suas informações. 999026970, o número do nosso WhatsApp. Estamos aguardando a sua participação com informações do trânsito, denúncias, como que tá o tempo aí no seu bairro, na sua região. Manda mensagem pra gente. 999026970, WhatsApp da Band News FM, o seu canal direto com a nossa redação. Agora 7:04. 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
8: Coisa. Muito bem, nós estamos de volta. E o Frávio tá aqui em São Paulo, veio aqui na Faria Lima. Aliás, estive lá hoje, falaram: rei, hey, você como um grande investidor, eu falei, vou lá. Fui lá, Lucas. Falei lá com meus amigos, banqueiros, tá, corretores, etc. Tentando botar um pouco de juízo na cabeça dele.
9: Preciso.
8: E dizendo pra eles, eu acertei mais do que vocês, hein? Ia certo? Mesmo sem ter dinheiro. Né? E também não arrisco o dinheiro dos outros. Né? O Flávio veio aí pedir pros empresários, não me abandone, pelo amor de Deus, não me abandone, não me deixem só.
10: Reinaldo, após passar os últimos dias em Brasília tentando conter os danos políticos provocados pela crise decorrente da revelação de conversas com Daniel Vorcaro, Flávio Bolsonaro está hoje em São Paulo para a realização de agendas com dois setores estratégicos, os mercados e empresários ligados ao turismo e serviços. De dia, participou de um almoço reservado com gestores, banqueiros e executivos ligados à Faria Lima, centro financeiro da maior cidade do país. Flávio foi indagado sobre a relação com Vorcaro e repetiu as explicações já dadas. À noite, o pré-candidato à presidência se reúne com empresários do setor de hotelaria, também de aviação, resortes, eventos e operadores de turismo, num jantar organizado por lideranças empresariais próximas ao PL.
8: Preciso ter o balanço desse encontro, se tiver alguma coisa, me informa aí já, mas teve um monte de empresário fugindo, viu, Isabelita, viu, Lucas? Falei, esse é fotografado do lado. Amanhã vem outra.
10: Não pega bem.
8: Né? Melhor não, né? Melhor não. E eu não entendi, veio fazer o quê aqui? Se vocês mantiverem o apoio, eu nem sabia que empresário, assim, elege presidente. Até achei que foi, assim, na minha ingenuidade, porque você sabe, Lucas.
11: Oi.
8: Eu, com meus 44 anos ainda, né? Eu sou pouco mais velho que você. Eu tenho certas ingenuidades.
11: Normal.
8: Né? E uma delas achei assim, quem elege é o povo. Não, nem sabia. E considerando que existe o fundo partidário e que o PL vai ter direito a um fundo partidário bilionário, Eu achei que não precisasse nem de dinheiro de empresário para se eleger assim. Porque se tiver, vejam só, hein? Se tiver, caixa 2. Criminoso, inclusive. O que que ele veio oferecer aqui? Ah, essa aqui é que nós não quer aposentar, nós quer acabar reajuste real de aposentadoria, de benefício de prestação continuada, a gente não quer a 6x1, fim da 6x1, a gente quer desregular verba de saúde e educação, a gente quer. Ah, então deixa comigo. Deixa comigo que eu vou negar que eu queira isso, mas vou fazer isso. Que é parte da chamada agenda secreta da extrema-direita brasileira. Veja, eu não estou inventando isso. Isso é fato. E aí o Rogério Marinho, que é meio metido assim a professor de Deus, né? Atenção, senhores empresários. Tudo bem, há descontentamento aqui e ali com a reforma tributária, mas ele está falando que quer suspender a reforma tributária por um ano para refazer tudo. Quando ela foi votada pelo Congresso. Ah, vai lá.
12: A outra área que está sob foco pelo entorno de Flávio Bolsonaro é exatamente a economia. O coordenador da campanha presidencial do filho de Jair, já citado por você, Rogério Marinho, afirmou à Folha que, caso eleito, Flávio vai propor uma PEC para suspender por um ano a entrada em vigor da reforma tributária sobre o consumo. Para isso, a PEC teria de ser negociada com o atual Congresso e aprovada entre novembro e dezembro, ainda durante o governo Lula. A reforma tributária dos impostos sobre o consumo entrou em vigor neste ano de 2026, com um teste para a cobrança da contribuição sobre bens e serviços e do imposto sobre bens e serviços.
8: Olha, depois de tudo, olha, isso é de uma irresponsabilidade política, de uma falácia intelectual e de um rancor, porque eles perderam as teses todas sobre reforma tributária e aí ficam falando em suspender a reforma tributária. É isso que os mercados chamam de estabilidade. É por isso que quando o Flávio se ferra, dólar costuma cair, o dólar costuma subir, bolsa costuma cair. Com devida vênia, essa gente é o que na cabeça, além de reacionarismo? Uma boa dose de titica? Suspender a reforma tributária? Vocês perderam completamente qualquer noção de jogo. Estão tão desesperados que falam qualquer zerda. Isso aí.
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2: O Corpo de Bombeiros do Estado do Rio registrou um aumento de quase 178% no número de acidentes relacionados a bicicletas e motos elétricas, na comparação entre 2024 e 2025. Em 2024, foram 221 acionamentos, enquanto no ano seguinte foram 614 registros. Somente nos três primeiros meses de 2026, os bombeiros já foram acionados para 52 atendimentos relacionados a esses veículos, 8,5% do total no ano passado. No fim de março, mãe e filho morreram na Tijuca, na zona norte da cidade, enquanto trafegavam em uma bicicleta elétrica.

0: 7:13, um grupo de mulheres e torcedores do Fluminense se envolveram em uma confusão em um vagão feminino do metrô. O caso aconteceu na noite desta terça-feira após o jogo do Tricolor no Maracanã. Segundo relatos, homens se recusaram a deixar o espaço exclusivo para passageiras. Em nota, a concessionária Metrô Rio informou que, após orientação dos agentes de segurança, um homem envolvido na discussão trocou de vagão. A concessionária ressaltou ainda que cumpre a nova legislação do vagão feminino, que determina o uso exclusivo para mulheres durante todo o período de funcionamento do sistema metroviário. Ao vivo aqui do estúdio, Maria Rita Nader com mais informações.
1: Uma loja de produtos tecnológicos no centro de Teresópolis, na região serrana do

0: ouvinte. Informações ao vivo agora com ele, Pedro Gadelha.
1: Valcira, a Prefeitura de Niterói interdita um ferro velho clandestino no bairro do Fonseca, na região metropolitana do Rio. A iniciativa faz parte da Operação Asfixia, que combate a receptação de materiais oriundos de furtos e roubos. Durante a ação, nesta terça-feira, um estabelecimento irregular foi localizado na Rua Bonfim e interditado pela Vigilância Sanitária. O local vai passar por irregularidades administrativas e sanitárias, além de sofrer sanções ambientais. Desde o início da operação, em maio deste ano, 21 ferrovelhos foram interditados e 18 pessoas foram presas ou conduzidas à delegacia. Com você, Valcir.
0: Obrigado, Pedro, pelas suas informações. Felipe Macon ao vivo. Boa noite, Macon.
2: Oi, boa noite para você, Valcir, e a todos. Depois de confrontos na área de Costa Barros, policiais militares do batalhão de Irajá foram informados sobre a entrada de 4 pessoas feridas na UPA de Costa Barros. No local, os militares foram ainda informados de que um homem não resistiu aos ferimentos, 2 mulheres e uma criança permanecem internadas. A ocorrência ainda em andamento, de acordo com a Polícia Militar. Volto com você, Valcir.
0: Obrigado, Macon. 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

0: coisa.
1: E não há dúvida de que o moderado Flávio escolheu a pessoa certa para escrever o programa dele. Vamos lá, vai.
2: O ministro ou economista Adolfo Saxida foi o ministro de Minas e Energia no governo Bolsonaro e está agora traçando um plano econômico para a campanha de Flávio Bolsonaro. Também advogado, ele foi indicado em janeiro para atuar na defesa de Jair Bolsonaro no processo da trama golpista, o que lhe confere livre acesso ao ex-presidente em alguns dias da semana, sem precisar daquela autorização do STF. A propósito, o secretário de Política Econômica durante o governo Bolsonaro vem trabalhando no plano de Flávio para a economia nos últimos meses, segundo informações da Folha. Procurado, Saxida não se manifestou. A assessoria de Flávio confirmou que o economista está entre as vozes que estão sendo ouvidas, mas afirma que o plano econômico ainda precisará ser decidido e aprovado pelo pré-candidato.
1: Olha, ninguém melhor, porque o Saxida foi... ele criticou a licença maternidade, né? De 6 meses, chamou de algo criminoso, 6 meses. Disse que contratar mulher é complicado, porque tem o absenteísmo feminino, porque você sabe, elas são mães, elas faltam ao trabalho, né? Disse que não é racional defender igualdade de salário entre homens e mulheres. Tem teses muito boas, como o nazismo ser uma coisa de esquerda. Disse que o próprio Augusto Pinochet era de esquerda, quando no governo ofendeu a China, nosso principal parceiro comercial. Quem melhor para representar o bolsonarismo moderado que tanto seduz certo colunismo brasileiro, se não Saxida? É isso aí.
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0: Agora 7:19, o É da Coisa volta amanhã na apresentação de Reinaldo Azevedo, Isabela Mota e Lucas Belotti. Eu, Arthur Coelho, te acompanho nos intervalos do Jornal da Band, que começa em instantes nesta transmissão simultânea aqui com a Band News FM. Continue participando, interagindo. O nosso WhatsApp é o 11 999 592 100. Você deixa sua mensagem de texto ou de áudio, a gente vai lendo também aqui ao longo da programação.
1: Lula baixa decreto que prevê punição para plataformas que não removerem conteúdos criminosos das redes sociais, mesmo sem ordem judicial.
2: O risco das canetas emagrecedoras de origem incerta, vendidas a preços baixos, abaixo do mercado, não são refrigeradas e podem fazer mal à saúde.
1: Presidente do PL manifesta apoio a Flávio Bolsonaro e prevê 15 dias para a retomada do crescimento do senador nas pesquisas.
2: Governo sanciona projetos e decretos que endurecem com combate ao feminicídio.
1: E você vai ver também nessa edição.
2: Violência e humilhação impostas a ativistas capturados por Israel quando levavam ajuda a Gaza provocam condenação mundial.
3: Israel acelera a demolição de casas de palestinos na Cisjordânia ocupada. A ONU fala em preocupação com limpeza étnica e transferência forçada.
2: Líderes da China e da Rússia, Xi Jinping e Vladimir Putin, fecham novos acordos e criticam Donald Trump.
3: Governo dos Estados Unidos indicia ex-ditador cubano Raul Castro pela morte de dissidentes do regime.
2: Expectativa para a Copa já esquenta o comércio, mas torcedor reclama do preço da camisa oficial.
4: Quase metade de um salário mínimo, podia dar uma força aí, né?
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2: Boa noite.
3: Boa noite pra você. Medicamentos caros, as canetas emagrecedoras estão na mira de assaltantes e contrabandistas. Os produtos desviados abastecem um mercado clandestino que põe em risco a saúde de quem consome esses remédios, sem procedência e sem nenhum controle.
4: O tiroteio acontece com a porta da farmácia entreaberta. Um dos ladrões é baleado e cai. O outro acaba detido. Eles têm 15 e 17 anos e ficarão internados na Fundação Casa. Com eles foi apreendida uma pistola semiautomática. O dono da farmácia já tinha fechado a loja quando foi surpreendido pelos assaltantes. Um cliente desconfiou da movimentação e chamou a polícia. Nas grandes cidades, assaltos a farmácias têm se tornado mais frequentes. Um dos alvos das quadrilhas é um produto específico, as canetas emagrecedoras. Medicamentos de alto custo, muito procurados e que movimentam um mercado ilegal milionário. No Paraná, a Polícia Rodoviária Federal encontrou mais de 1.200 canetas e ampolas escondidas em um fundo falso de um caminhão com placas do Paraguai. O motorista foi preso.
5: A grande maioria desses medicamentos são oriundos do Paraguai ou de procedência ignorada, né? E está sendo feito um trabalho intenso no sentido de identificar essas pessoas, porque a gente tem visto muitos trazendo, né, no contrabando o medicamento, repassando para outros que acabam fazendo a venda irregular.
4: Produto de contrabando ou roubo, as canetas abastecem um mercado paralelo que põe em risco a saúde das pessoas. Quem é atraído pelo preço abaixo do mercado, compra mesmo sem saber a procedência do produto, que dificilmente passa por algum controle e muito menos por refrigeração. O médico alerta.
6: Essa medicação ela é controlada, então é importante que você compre na farmácia. Você não consuma numa clínica, você não venha da internet, porque você não sabe a procedência. O que a gente percebe é muita gente não tendo efeito desejado, acaba tendo que procurar o pronto-socorro e você não sabe nem se aplicou realmente a medicação e que dose que foi. E a gente não sabe tratar porque não sabe realmente o que a pessoa está tomando.
7: A justiça reduziu em mais de um ano a pena do traficante Marcinho VP, apontado como chefão da facção criminosa Comando Vermelho. Motivo? Ele escreveu livros na prisão.
8: Márcio dos Santos Nepomuceno Marcinho VP escreveu 4 livros desde que foi preso em 1996. Atividade que o Superior Tribunal de Justiça considera um fator para reduzir a pena. Pro STJ, escrever exige planejamento, pesquisa e um processo de estudo e criação que justifica a redução da pena.
9: O Ministério Público Federal concordou com a concessão do benefício, mas pediu que a remissão da pena fosse calculada equiparando cada livro escrito por Marcinho à conclusão de um curso profissionalizante. Com base nessa conta, a redução seria de apenas 120 dias.
8: Mas o juiz federal Luiz Augusto Yamazaki Fiorentini entendeu diferente. O magistrado alegou que a produção de uma obra literária pode levar anos e comparar com um curso de curta duração estaria diminuindo indevidamente o valor do esforço intelectual do condenado e contrariando o reconhecimento do STJ. O magistrado comparou então a escrita à leitura e decidiu por uma redução de 384 dias na pena. O traficante, apontado como um dos chefes do Comando Vermelho, foi preso no mês de agosto de 96, condenado a mais de 55 anos de prisão por vários crimes, entre eles tráfico de drogas, assassinatos e formação de quadrilha. Pela lei, ele só pode ficar preso por no máximo 30 anos. Em 2019, o pacote anticrime aumentou esse limite para 40 anos. Mas a nova regra só vale para crimes cometidos depois que a lei entrou em vigor. Marcinho VP cumpre pena em uma penitenciária federal em Mato Grosso do Sul e já foi transferido de um presídio para outro várias vezes, como estratégia das autoridades contra articulações da facção. Segundo a defesa do traficante, ele terminaria de cumprir a pena no dia 25 de setembro. E com o benefício concedido pela justiça, o criminoso poderia ser solto assim que a decisão fosse publicada na vara de execuções penais. Só que Marcinho VP foi alvo no ano passado de mais um mandado de prisão preventiva por suspeita de participação em um esquema de roubo de cargas. E o julgamento desse novo processo ainda não aconteceu.
10: Se existe um mandado ativo, ele não é solto. Ele somente será solto se esse mandado ele for cassado de alguma maneira. Seja revogado por não se mostrar mais necessário, seja cassado por uma questão de ilegalidade, aí vai ser analisado no momento oportuno. Mas existindo mandado ativo, ele fica preso porque existe uma outra ordem de prisão em desfavor dele.
3: Foi preso no Rio de Janeiro um chefão do Comando Vermelho no Rio Grande do Norte. Jackson Matheus da Silva Moreira é apontado como responsável por armar a facção no Nordeste e por coordenar invasões de territórios de grupos rivais.
8: Um homem acusado de aplicar o golpe do Boa Noite Cinderela em várias cidades foi preso hoje no Rio de Janeiro. O criminoso marcava encontros por aplicativos e dopava as vítimas. No caso mais recente, câmeras de segurança registraram o suspeito saindo de uma casa no interior de São Paulo carregando malas com objetos roubados. Foram apreendidos celulares, documentos falsos e medicamentos controlados que ele usava nos golpes. O bandido tem uma longa ficha criminal com passagens por roubo, extorsão e até estupro de vulnerável.
3: No interior do Ceará, um aluno morreu depois de ser atacado com um estilete dentro da escola por outro estudante. A cena chocante foi registrada pelos colegas.
11: As imagens mostram os alunos reunidos no pátio para assistir ao ataque. Em seguida, um deles atinge o colega com um estilete. O caso aconteceu nesta escola pública de Quixadá, a 169 quilômetros de Fortaleza.
12: Quando aconteceu, eles estavam na mesa, vieram dois meninos juntamente com o Charleandro, pedindo ajuda, na esperança que alguém pudesse ajudar naquele momento.
11: Charleandro Gomes da Silva, de 16 anos, foi levado para um hospital da região, mas após 6 dias internado, a equipe médica declarou a morte cerebral do estudante. A polícia investiga se o ataque contra Charleandro teria sido motivado por bullying. O adolescente de 15 anos que agrediu o estudante foi apreendido. As aulas na escola estão suspensas. A Secretaria de Educação lamentou o caso e disse que repudia qualquer forma de violência, mas não informou porque não havia nenhum responsável no local no momento do ataque.
3: Estudantes da Universidade de São Paulo voltaram a protestar. O Felipe Garrafa está ao vivo com a gente, traz detalhes dessa manifestação que acontece agora no entorno do Palácio do Governo do Estado. Não é isso, Garrafa? Boa noite.
13: É isso sim, Adriana. Boa noite a você, boa noite a todos. Neste momento, há uma negociação, inclusive, com a Polícia Militar. São manifestantes não só da USP, estudantes da USP, Unesp e Unicamp. É um protesto realmente muito grande que começou por volta das 3:30 da tarde. E onde que deu um nó no trânsito de São Paulo? Porque a partir das 4 horas, eles saíram do Largo da Batata, na zona oeste da capital paulista, e andaram em direção ao Palácio dos Bandeirantes, a sede do governo de São Paulo. A intenção ali é conversar com algum representante do governo do estado e demonstrar ali as insatisfações que eles têm. Entre elas, eles reclamam ali de falta de manutenção nas residências da cidade universitária, falta de investimento também. O governo do estado de São Paulo não respondeu até agora o que eles estão achando até agora da manifestação, não tem um posicionamento. A USP disse também que não vai se manifestar, mas que montou uma comitiva para atender os estudantes e entender as reivindicações. Fato é que vários ônibus saíram do interior de São Paulo, se reuniram com esses estudantes da USP e agora seguem em frente ao Palácio do Governo. Eles estão, na verdade, a uma distância de 500 metros. A imagem ao vivo do drone da Band mostra exatamente esta distância até agora em que eles estão do Palácio dos Bandeirantes. Uma informação de agora há pouco da Polícia Militar é que houve um avanço na conversa de que uma comitiva liderada aí por estes estudantes, essa comitiva será recebida por um representante do governo do estado de São Paulo. Eles mesmo assim querem avançar, querem ficar em frente ao Palácio dos Bandeirantes, algo que a polícia até agora não autorizou. Então, até neste momento eles encontraram um meio termo, mas a cidade de São Paulo registra a partir desta manifestação um trânsito caótico. São mais de 910 quilômetros de congestionamento. É um número bem acima do considerado normal para a cidade, que fica em aproximadamente 600 e 700 quilômetros de lentidão. Portanto, Adriana e Oineg, a gente pode voltar a qualquer momento para atualizar a situação deste protesto praticamente em frente ao Palácio do Governo.
14: Obrigado, Garrafa, pelas informações. Olha só, protestar é um direito garantido pela Constituição. Mas tem uma hora em que o protesto deixa de ser um meio para se tornar um fim em si mesmo e ganha contornos de arruaça. É o caso dessa manifestação de estudantes da Universidade de São Paulo na frente do Palácio do Governo. Primeiro, eles acham que era bacana invadir a reitoria. Aí não ficaram satisfeitos e agora resolveram bloquear o trânsito, controlando o direito de ir e vir do resto da cidade. Pessoas que querem chegar em hospital, tem hospital lá perto. Controlar a cidade, controlar os cidadãos que pagam as contas para que eles estudem numa universidade pública.
15: Ainda hoje, Senado reembolsou passagens aéreas de Flávio Bolsonaro no dia do encontro com Daniel Vorcaro em São Paulo. Presidente do PL nega prazo para testar resistência da candidatura e Michele Bolsonaro evita comentar crise na pré-campanha. Você vai ver já já.
14: A polícia investiga a causa do acidente que matou uma jovem de 20 anos no Rio de Janeiro. O motorista da van de entregas disse que o freio falhou e que a empresa sabia dos problemas no carro.
16: O homem que atropelou três pessoas, entre elas Mariana Tanaka Abdul, filha de dois diplomatas brasileiros, disse que não gostava de dirigir a van por causa de problemas mecânicos recorrentes, já conhecidos por funcionários da empresa.
17: No local do acidente, o condutor contou às testemunhas que o volante da van travou e o freio não funcionou quando ele queria trocar de faixa. O motorista realizou o teste de alcoolemia que deu negativo.
16: O entregador também disse que a mesma van já tinha passado por vistoria e, mesmo com os problemas mecânicos identificados, teve o aval da empresa para ser usada pelos funcionários. A van está cadastrada na empresa Arval Brasil. O veículo foi apreendido e vai passar por perícia. O acidente aconteceu no último sábado em Ipanema, na zona sul do Rio. A van perde o controle ao passar pelo cruzamento e invade a calçada, atropelando as três vítimas. Filha de diplomatas do governo brasileiro, Mariana Tanaka Abdul, de 20 anos, não resistiu aos ferimentos. A mãe, Ana Patrícia Neves Abdul Hack, cônsul adjunta do Brasil em Buenos Aires, e outro pedestre foram socorridos e não correm risco de vida. O pai, Ibrahim Abdul Hack Neto, é assessor especial no gabinete do presidente Lula para temas de paz e segurança. O corpo de Mariana vai ser enterrado nesta quinta-feira em São Paulo.
3: Agora as notícias do tempo. Sirenes foram acionadas hoje em Petrópolis, na região serrana do Rio de Janeiro, por causa dos temporais. Alagamentos interditaram ruas e avenidas e afetaram o transporte de mais de 60 linhas de ônibus que tiveram que parar. Há risco de deslizamentos de terra por causa do grande volume de chuva. E no sul do Brasil, destaque para o frio congelante e congeada. Na Serra Catarinense, os termômetros marcaram quase 5 graus negativos, isso em São Joaquim. A geada congelou a paisagem literalmente. Geou também em Santana do Livramento, no Rio Grande do Sul. Carros amanheceram cobertos de gelo e aquela cena clássica das roupas congelaram. Essa cena voltou a se repetir. Vamos à previsão para amanhã agora. O frio e a chuva continuam no centro-sul do Brasil, enquanto o calor predomina no Nordeste. A previsão de geada continua valendo nas áreas de serra dos três estados do sul. As máximas não vão subir muito amanhã. 16 graus em Curitiba, 18 em Florianópolis, 25 graus em Belo Horizonte, Cuiabá e Rio Branco, com 24 graus. Temporais podem atingir o litoral de São Paulo e do Rio de Janeiro, além do Pará e dessa área entre Amazonas e Roraima. Já no interior do Nordeste, como eu disse, o tempo está seco e aí tem alerta de umidade abaixo dos 30%, um nível considerado crítico. Vamos ver como é que fica a capital paulista amanhã, mais fria do que hoje, viu? E com chuva fraca a qualquer hora do dia. Máxima de 18 e mínima de 14 graus. Vamos a outras capitais, Porto Alegre com 16 graus amanhã e Brasília com 28, as duas cidades sem chuva. Agora, onde chove e pode ser forte, Rio de Janeiro, máxima de 22 e Manaus, máxima de 28 graus.
14: Nos Estados Unidos, autoridades da Califórnia abriram uma investigação sobre as causas do incêndio que já destruiu dezenas de casas e também forçou a retirada de 17 mil moradores perto de Los Angeles. A suspeita é de origem criminosa. O fogo continua fora de controle. Mais de 800 bombeiros trabalham no combate às chamas. Um erro no cadastro, olha essa história, fez uma enfermeira em Pernambuco virar presidente da República. Vamos ver que história é essa.
18: Aldenise fez um curso técnico em enfermagem e foi procurar emprego na Agência do Trabalhador de Jaboatão dos Guararapes, na região metropolitana do Recife. Quando chegou lá, foi informada que tinha um registro na carteira de trabalho digital como presidente da República. E mais, ela estava vinculada à vaga há 24 anos e 2 meses na Prefeitura de Jaboatão. Ela realmente já trabalhou na cidade como auxiliar de serviços gerais e cozinheira entre os anos de 2000 e 2002.
19: O atendente me pediu o meu CPF, eu informei a ele. Quando ele jogou no sistema, ele olhou para mim e fez: a senhora está de palhaçada comigo? A senhora trabalha há 24 anos. Sua ficha está em aberto e a senhora é um cargo de ocupação de presidente da República e vem pedir emprego.
18: Além de Aldenise, mais 3 mulheres descobriram ter a função de presidente da República registrada na carteira de trabalho, todas com vínculo com a Prefeitura de Jaboatão. Uma delas é Carolina, que percebeu o erro quando baixou o aplicativo da carteira digital. O contrato foi encerrado, mas o registro errado continua em aberto.
19: Eu estou como presidente da República até hoje, junto a esse vínculo, que é um vínculo de 2003.
18: A Prefeitura de Jaboatão acredita que aconteceu uma falha na migração de dados do sistema antigo para o digital. A Prefeitura orienta as pessoas como fazer a mudança do registro da função ocupada na carteira de trabalho digital.
20: Vem aqui, pega a certidão, pega a declaração e leva para o Ministério do Trabalho, e isso é resolvido a nível tanto de cargo, né, da nomenclatura, como é resolvido também caso o contrato esteja em aberto.
21: Daqui a pouco, decretos do governo prevêem punição a plataformas que não removerem conteúdos criminosos das redes. E a Copa do Mundo agita o comércio, mas o preço da camisa oficial da seleção assusta o torcedor. É já já.
22: A fábrica de brinquedos mais tradicional do Brasil entrou com um pedido de recuperação judicial. Nós estamos falando da Estrela, que completa 90 anos no ano que vem e faz parte da infância de boa parte das pessoas, de todos nós, né? Com dívidas que ultrapassam os 100 milhões de reais, a Estrela espera que a recuperação judicial ajude a reorganizar as contas e preservar as operações. A empresa atribui a crise a 3 fatores principais: juros altos, que dificultam o crédito, competição com brinquedos importados e aumento de consumo de conteúdos digitais.
23: E a hora é do esporte conversar com a Lívia Nepomuceno. Lívia, seleção, vamos lá. Cronograma, a partir de agora, dá uma explicação, esse esquenta da Copa aí da seleção.
24: Até porque, como nós falamos ontem, já começou, então daqui para frente é muita Copa do Mundo que nós vamos falar. Boa noite para vocês, uma ótima noite para você que está em casa. E é o seguinte, a gente preparou um telão aqui com o calendário e os próximos passos dos jogadores e da seleção brasileira. Então vamos começar a entender que já começa na próxima quarta-feira, alguns jogadores já começam a se apresentar lá no Rio de Janeiro, na Granja Comari, que fica em Teresópolis. Gabriel Martinelli, Gabriel Magalhães e o Marquinhos, esses não vão participar desse primeiro momento, desses treinos, porque eles ainda vão disputar a grande final da Liga dos Campeões no dia 30 em Budapeste, na Hungria. A gente segue de olho porque no dia seguinte, ó, dia 31, nós temos o amistoso. A seleção faz aí um amistoso contra o Panamá, jogo que acontece no Maracanã. Essa vai ser a despedida do Brasil, do time de Ancelotti, diante do seu torcedor, para o torcedor mandar muita energia boa para a seleção. Essa imagem preocupa. Nós estamos falando de Neymar e a sua panturrilha. Ele sentiu a panturrilha na última partida que esteve em campo pelo Santos. Já está sendo avaliado pelos seus médicos no Santos e, quando encontrar com a seleção brasileira, aí ele passa a receber os cuidados da comissão técnica. Dia 1º de fevereiro, coloca no seu calendário aí. Já está aqui marcando presença no nosso dia 1º de junho, gente. 1º de fevereiro já foi, pelo amor de Deus. 1º de junho, viagem para os Estados Unidos, e aqui no dia 6 de junho, amistoso contra o Egito, o último amistoso para Carlo Ancelotti ajustar os 11, o time ideal na cabeça dele. Depois disso, é treino atrás de treino e mais treino para Ancelotti colocar o time com toda a certeza que ele precisa ter na sua estreia, que acontece no dia 13 de junho, contra o Marrocos, sensação da última Copa do Mundo, jogo perigoso. A gente começa na Copa do Mundo com um jogo grande, essa partida acontece em Nova Jersey. Dia 19/6, Haiti está na sua segunda participação numa Copa do Mundo, festejou muito, por incrível que pareça, em enfrentar o Brasil, porque afinal de contas somos a única seleção com 5 títulos. E a Escócia fecha a nossa fase de grupos no dia 24 de junho, coloca no seu calendário. Enquanto esse calendário não pula na nossa semana, a Copa do Mundo vai demorar um pouquinho mais, falta pouco, o clima já tomou conta, tá? Aqui em São Paulo as ruas já foram decoradas, os restaurantes já têm o seu cardápio novo, pensando na Copa, e o comércio com muito verde e amarelo.
0: O estoque dessa loja está reforçado, tem de tudo.
1: Se não tiver barulho, não tem Copa. Cuida, barulho aqui que o Brasil vai ser campeão.
0: Os instrumentos de som são os mais procurados. Depois, as bandeiras, chapéus, réplicas da taça, adereços em geral e decoração. Rodrigo veio buscar mais enfeites para a rua que já começou a ser decorada.
2: A alegria voltou. Tá todo mundo querendo ser campeão e esse ano eu acho que vem.
0: Aqui, um dia após a convocação da seleção, o movimento triplicou e o faturamento já é maior que o mesmo período que antecedeu a última Copa.
4: Juntando Copa do Mundo com festa junina, para nós é um segundo carnaval. Vai ser um carnaval até final de junho, vendas altas, se Deus quiser.
0: Há poucos dias do início da Copa, um levantamento do setor estima que quase 2/3 dos consumidores pretendem comprar algum item ligado à competição. Um estudo que reforça o hábito do brasileiro em transformar os jogos da seleção em experiências coletivas.
5: É um período de consumo coletivo. A pesquisa mostra que praticamente 98% afirma que assiste acompanhado, seja da família, seja dos amigos, e aí sim é bom para o torcedor, é bom para o lojista, e a gente espera que seja bom esse clima também, essa energia para a própria seleção.
0: O Antônio é um desses quase 100 milhões de brasileiros que veio às compras. Só hoje gastou mais de R$500.
25: Aí tem bandeira, tem balão, tem bandeira grande, tem tudo, tem tudo. Vai, Brasil!
0: Na Zona Leste, as gerações se unem para colorir a praça do bairro. A pintura do asfalto está pronta.
26: Essa tradição aqui na praça é desde os anos 90, né? Hoje essa molecada já está na minha faixa etária, né? E essa tradição continua.
0: Clima que contagia e inspira o Lorenzo, de 10 anos, para uma profecia.
27: O Brasil é uma grande seleção. Ele vai chegar na final, vai ganhar de 3-2 da Argentina.
24: Eita, Lourenço, pensou grande, eu gosto assim, mas é importante manter essa tradição. Agora, você sabia que a camisa titular da seleção brasileira nem sempre foi essa, amarelinha? Pois é, hoje o uniforme número 1 tá bem caro, tá salgado para comprar, viu?
0: A camisa amarela mais respeitada do planeta, símbolo da única seleção pentacampeã do mundo, que mexe com o imaginário de muita gente em vários países. Em Bangladesh, por exemplo, torcedores foram às ruas para apoiar os convocados de Ancelotti. Só que nem sempre o amarelo predominou no uniforme brasileiro. Hora de viajar no tempo. Até a Copa de 1950, a camisa da nossa seleção era branca. Aí veio o trauma da derrota para o Uruguai, o Maracanaço, para mudar os rumos dessa história.
28: Em 53, uma parceria da CBD, antes de ser CBF, com uma proposta aqui no jornal Carioca, faz uma campanha para brasileiros do Brasil inteiro fazerem os desenhos, mas que tivesse as cores da bandeira do Brasil. Um rapaz de 18 anos, de Rio Grande do Sul, ganha, e até hoje a camisa do Brasil é a marca mundial de futebol.
0: De lá pra cá, a amarelinha ganhou várias versões, com poucos detalhes, como nas 3 primeiras conquistas, mais arrojadas e modernas, como no Tetra em 1994, ou com modelos mais leves e ajustáveis no corpo, vistos no Penta em 2002. Cada nova versão carrega o desafio de unir tradição, tecnologia e identidade visual. Mas para ter uma oficial, a competição é com preço. O modelo é vendido por R$750 nas lojas oficiais e está entre as mais caras de todas as 48 seleções que disputam este ano a Copa.
29: Quase metade de um salário mínimo, podia dar uma força aí, né? Se a gente não conseguir a blusa da seleção, um amarelo, um verde.
0: O Davi ganhou uma de presente de aniversário. Mas para o valor gasto não doer no bolso, depende de um detalhe.
6: Se ganhar a Copa, aí valeu a pena. Porque não tá barato, não.
0: Você acha que vai dar sorte essa camisa?
24: Tomara, daqui a pouquinho a gente fala mais do esporte. Agora veja esse flagrante, um procurado por tráfico de drogas foi preso enquanto surfava em São Luís, no Maranhão. Vidão, hein? Ele foi surpreendido por policiais ainda no mar, sobre uma moto aquática. Ao chegar na areia, o criminoso foi algemado e levado para a delegacia. O suspeito estava foragido desde 2004.
23: Esse dançou.
24: Felizmente.
23: Bom, e a gente volta a falar do protesto de estudantes da Universidade de São Paulo. Felipe Garrafa atualiza a situação pra gente agora. Garrafa, conta tudo.
7: O Ineg, teve uma novidade importante agora. Nós dissemos há pouco que a negociação estava no seguinte sentido: a Polícia Militar pediu ali para os organizadores do protesto para eles montarem uma comissão, que um representante do governo do estado de São Paulo iria receber esta comissão. A partir disso estaria tudo certo e atendendo até um pedido dos próprios manifestantes. Só que agora voltou a estaca zero, porque os manifestantes disseram o seguinte: nós temos a comissão aqui, só que nós queremos chegar em frente ao Palácio do Governo. Só que a Polícia Militar, com a tropa de choque em primeiro plano, eles não autorizam isso. Eles estão a uma distância de aproximadamente 500 metros. Então a comissão, que tinha a oportunidade agora de entrar no Palácio do Governo para conversar com um representante do estado, eles disseram que não vão conversar, porque eles querem sim ficar em frente ao Palácio dos Bandeirantes. A Polícia Militar disse também que vai respeitar o direito à manifestação, só que por um tempo determinado, porque várias ruas estão sendo interrompidas. A PM não disse por quanto tempo que vai permitir aí que eles interrompam essas ruas no entorno do Palácio dos Bandeirantes. A cidade ainda permanece com um congestionamento muito alto, próximo a 900 quilômetros. Oineg e Adriana.
24: Obrigada, Garrafa. Ficamos de olho lá. Agora um destaque internacional. Israel acelerou a demolição de casas de palestinos na Cisjordânia e em Jerusalém também. ONGs denunciam que, em alguns casos, famílias são obrigadas a destruir a própria moradia.
8: A escolha é dura: destruir a própria casa ou pagar multas que podem chegar a dezenas de milhares de dólares. Hadi Al-Jabarin vivia num sobrado com 15 membros da família em Hebron, na Cisjordânia.
9: ورجعنا سوينا استئناف رفضوا الاستئناف وهي وتفاجئنا اليوم صبحوا جايين بدون سابق انذار يعني.
8: A justificativa israelense quase sempre é a mesma: construção sem licença, algo extremamente difícil de se conseguir. Pedidos são frequentemente negados e, sem alternativa, muitas famílias palestinas constroem mesmo assim. O resultado é um ciclo doloroso. Em Jerusalém Oriental, 40 lojas vieram abaixo de uma vez.
10: نقول ان قطعت ارزاق مئات العائلات التي تعتاش من هذه المحلات التجارية وهي تشكل مصدر رئيسي للدخل لهذه العائلات هي سلسلة من خطوات وجرائم الاحتلال بحق بادية القدس وبحق مدينة القدس.
8: Foram mais de 1.200 imóveis destruídos só em 2025, entre casas, apartamentos e centros sociais, segundo uma organização israelense. ONGs de direitos humanos afirmam que não se trata apenas de urbanismo, mas de controle territorial. A ONU considera essas demolições uma violação do direito internacional, que proíbe a destruição de propriedades em território ocupado.
11: Displaced Palestinians have scant prospects of return, raising concerns about ethnic cleansing and forcible transfer.
8: As operações fazem parte de um projeto amplo de expansão de assentamentos israelenses considerados ilegais pela maior parte da comunidade internacional. Hoje, cerca de 700 mil colonos vivem entre mais de 2 milhões e meio de palestinos na Cisjordânia. 60% dessa área tem o controle total de Israel, onde os assentamentos e conselhos regionais ocupam e gerenciam de forma direta 40% de todo o território. Para quem está sendo expulso de casa, o impacto vai além da perda material. É o fim de um espaço de memória, segurança e identidade.
23: Uma abordagem violenta e humilhante de forças de Israel a ativistas que levavam ajuda humanitária a Gaza provocou condenação mundial.
12: Palestine!
21: De mãos atadas, os ativistas são jogados no chão, arrastados e colocados em posição fetal. Um deles tenta negociar a liberdade. O ministro israelense de Segurança Nacional, Itamar Ben-Gvir, aparece sorrindo e balançando a bandeira de Israel enquanto monitora a operação. Num post em que compartilhou o vídeo, ele escreveu: "Bem-vindos a Israel." Na terça-feira, centenas de ativistas estrangeiros que navegavam rumo a Gaza foram interceptados e rendidos no mar. Segundo a ONG responsável pela missão humanitária, soldados atiraram contra as embarcações. Todos serão deportados. O gabinete do premier israelense Benjamin Netanyahu declarou que tem direito de impedir que apoiadores do Hamas cheguem a Gaza, mas que a maneira como o ministro agiu com os ativistas não está em conformidade com os valores e normas do Estado de Israel. Países europeus como Itália, Alemanha, França, Espanha e Bélgica disseram que as imagens são inaceitáveis e convocaram seus embaixadores israelenses para dar explicações.
22: No encontro hoje em Pequim, o presidente chinês Xi Jinping e o presidente russo Vladimir Putin reafirmaram os laços entre as duas potências e fecharam acordos. Sobraram críticas a Donald Trump.
3: O tratamento dado a Donald Trump na semana passada foi repetido hoje por Xi Jinping ao dar as boas-vindas para Vladimir Putin em Pequim. O firme aperto de mão. A revista As Tropas Chinesas. E até a recepção das crianças com bandeiras do país visitante estiveram presentes nos dois eventos. Durante a reunião, Xi Jinping e Vladimir Putin elogiaram o avanço das parcerias comerciais e estratégicas que ajudaram no desenvolvimento de China e Rússia. E numa nova demonstração de alinhamento, assinaram uma série de acordos nas áreas de energia, tecnologia e inteligência artificial. A presença de Putin em Pequim durou apenas 24 horas, tempo suficiente para recados aos Estados Unidos. Sem mencionar Donald Trump, Xi Jinping disse que uma retomada dos ataques no Oriente Médio seria algo inaceitável. E ainda afirmou que o mundo está a um passo de voltar ao que chamou de lei da selva. Já Vladimir Putin garantiu que os laços entre Rússia e China atingiram um nível sem precedentes. No fim do dia, os dois governos divulgaram uma nota defendendo a promoção de um mundo multipolar, onde mais de uma potência predomina, e condenando os planos de Donald Trump de criar um escudo antimísseis inspirado no Domo de Ferro de Israel. Em nenhum instante, a guerra da Rússia contra a Ucrânia esteve na pauta da reunião. Aqui nos Estados Unidos, Donald Trump não comentou as declarações dos líderes rivais, mas disse que as negociações com o Irã, aliado tanto da Rússia quanto da China, estão nos estágios finais. O presidente americano não deu detalhes das conversas, mas voltou a ameaçar o regime islâmico caso o acordo de paz não saia do papel. O impasse no acordo com os iranianos também respinga dentro do Congresso. Numa rara derrota para Trump, o Senado aprovou um projeto que ordena a volta das tropas deslocadas para o Oriente Médio, caso a ofensiva não receba uma autorização formal do Congresso. Enquanto vê a pressão pelo fim do conflito crescer, dentro e fora dos Estados Unidos, o governo desconfia até de gestos diplomáticos. Segundo a imprensa americana, integrantes da comitiva de Trump, que foram à China, descartaram todos os presentes recebidos na viagem, temendo possíveis dispositivos de espionagem.
23: Bom, e aqui no Brasil a gente segue na expectativa, que é renovada, né, de acordo entre Estados Unidos e o Irã, que isso fez com que o dólar baixasse um pouquinho, impulsionasse a Bolsa de Valores. A gente já coloca na conversa a Juliana Rosa, que está acompanhando esse sobe e desce, desafio e também um alívio frágil, né, Juliana?
1: É, exatamente, né? Uma comemoração ali cautelosa, né, Oineg? Boa noite para você, para Adriana. Boa noite para você. É cada dia com sua agonia esse conflito no Oriente Médio. Hoje, Donald Trump disse que as conversas com o Irã estariam em estágio final e isso, então, motivou uma onda de otimismo no mercado financeiro global. Aqui no Brasil, a Bolsa de Valores, que vinha de 3 dias em queda, teve uma alta hoje significativa de 1,77%. Foi a maior alta em mais de um mês. A Bolsa é um bom termômetro de apetite dos investidores estrangeiros aqui pelo Brasil. E está batendo recorde esse ano, já investiram os estrangeiros mais do que em todo o ano de 2025. Mas de meados de abril para cá, o que a gente está vendo é que os estrangeiros começaram a sair da Bolsa. Isso é uma preocupação porque as previsões de inflação, não só aqui no Brasil, como no mundo todo, estão piorando. E os juros podem subir nos Estados Unidos. Então, o que os investidores fazem? Isso atrai os investimentos de volta para os Estados Unidos e aí faz com que o dólar, que chegou a cair, né, abaixo dos R$ 5, que é bom aí para o nosso bolso, hoje voltou a cair, fechou nesses R$ 5, assim como o petróleo também teve um dia de queda, mas a moeda americana também tem subido nos últimos dias, mais recentemente com essa saída dos estrangeiros do Brasil, o que preocupa porque o dólar baixo tem ajudado a segurar a inflação. Mas olha, a expectativa é que, se a guerra acabar, isso pode voltar a atrair novamente os estrangeiros para cá e o dólar pode cair novamente mais um pouco, animar a bolsa. É, a guerra pode ajudar bastante em vários sentidos. Não, né?
23: Um monte de expectativa.
1: Pois é.
23: Obrigado, Juliana.
1: Tchau, tchau.
0: Até amanhã. E nós voltamos a atualizar agora o protesto de estudantes em São Paulo. Eles estão perto do Palácio do Governo do Estado e quem está lá é o Igor Calian, trazendo informações ao vivo para a gente. Boa noite, Calian.
12: Tudo bem, Adriano, Oineg, uma boa noite a todos. Nós estamos bem no limite de onde os estudantes podem chegar. Aqui tem o gradil, Dario Costanaro vai mostrar para vocês que do lado de lá, então, está o forte policiamento militar que foi colocado aqui, então, a pedido do governador, justamente para que esse seja o limite dos estudantes que seguem fazendo esse protesto. Agora, do lado de cá, vocês vão ter uma noção, então, da quantidade de pessoas. Pouco, a gente vai tentar mostrar aqui um pouquinho para o pessoal que a gente está ao vivo, que aqui foi, olha só, há pouco, então, ateado fogo em algumas imagens e até algumas figuras que faziam alusão, então, ao governador de São Paulo, Tarcísio de Freitas. Há pouco teve uma conversa, então, de lideranças estudantis com a polícia militar e aí foi explicado que, de fato, esse é o limite. Foi algo como daqui...
0: Bom, o áudio aí do Calian está falhando um pouco, mas a gente já compreendeu que tem um limite ali, que os estudantes não podem passar daquela barreira que os policiais fizeram e eles estão colocando isso como condição para iniciar uma conversa com o representante do governo. A gente vai seguir acompanhando, surgindo novas informações, a gente traz ao vivo aqui para vocês. Vamos a outro assunto de hoje, o Senado reembolsou as passagens aéreas de Flávio Bolsonaro no dia do encontro dele com Daniel Vorkaro em São Paulo, no ano passado. As relações com o banqueiro abriram uma crise na pré-campanha do senador.
23: E hoje o presidente do PL manifestou apoio a Flávio Bolsonaro e falou de um prazo de 15 dias para o senador retomar o crescimento nas pesquisas.
13: Sinal amarelo na cúpula do PL, mas não a ponto de cobranças públicas. O presidente do partido, Valdemar Costa Neto, divulgou uma nota dizendo que fez comentários internos sobre um prazo estimado de 15 dias para Flávio Bolsonaro retomar o crescimento nas pesquisas e que tentaram inverter completamente o sentido da fala. Valdemar negou que tenha dado um prazo de 15 dias para avaliar se a candidatura de Flávio Bolsonaro é viável. O presidente do PL disse que nunca testou a resistência do senador e que depois de tudo que Flávio enfrentou nos últimos anos, a força política e pessoal estão mais sólidas que nunca. Para concluir, Valdemar disse: o que veremos nos próximos dias será o crescimento de Flávio Bolsonaro nas pesquisas. Mas cresce na bancada do PL a preocupação com a possibilidade de fatos novos envolvendo Flávio Bolsonaro. O comando da legenda afirma que não pode ser surpreendido e que, caso surjam mais contradições, o clima para ele ficará insustentável. Flávio admitiu ontem que visitou Daniel Vorkaro em São Paulo, no dia em que o banqueiro foi solto com tornozeleira eletrônica por decisão da Justiça Federal. Esta passagem, emitida em nome do senador no dia 29 de novembro, novembro de 2025, mostra o deslocamento de Brasília para São Paulo, onde ele chegou por volta de 1h30 da tarde. O retorno foi por outra companhia aérea, no mesmo dia, às 9h05 da noite. O custo total foi de cerca de R$ 2.500. As passagens foram reembolsadas aqui pelo Senado, ou seja, pagas com dinheiro público. As cotas parlamentares são de cerca de R$ 15.000 por mês, e incluem passagens aéreas e combustível, por exemplo. Flávio afirmou ontem que esteve com o dono do Master para botar um ponto final nos repasses ao filme Dark Horse, sobre o ex-presidente Bolsonaro. Forcaro transferiu pelo menos R$ 60 milhões para um fundo no exterior, destinado, segundo Eduardo Bolsonaro, a captar dinheiro para o filme. Esse fundo é administrado por um advogado ligado ao ex-deputado. E a PF investiga se o dinheiro foi usado para bancar Eduardo Bolsonaro nos Estados Unidos, o que ele nega. Em meio à crise na pré-campanha, Flávio Bolsonaro desembarcou na região da Faria Lima, coração financeiro de São Paulo, para uma série de reuniões com investidores. Os eventos já estavam marcados, sem previsão de manifestação pública. Segundo aliados, Flávio disse que os contatos que teve com o banqueiro já foram explicados, não foram frequentes e, de acordo com participantes, o parlamentar afirmou que não teme novas revelações. Durante um evento na pré-campanha do PL, a ex-primeira-dama Michele Bolsonaro evitou comentar o assunto.
2: Fala pra gente sobre o caso do Flávio.
4: A gente está aqui na inauguração da pré-candidatura da Maria Amélia. Gente, a nossa futura deputada federal.
2: É só comentar um pouco.
4: Tão querida, só você tem que perguntar pra ele. O amado, eu tô cuidando do meu marido. E quando eu posso conciliar a agenda, eu participo de eventos como esse, tá?
13: O ministro Flávio Dino, do Supremo Tribunal Federal, determinou que a Câmara explique em 48 horas a situação funcional do deputado Mário Frias, que é produtor executivo do filme sobre a vida do ex-presidente Bolsonaro. Ele viajou ao Bahrein na semana passada e agora está nos Estados Unidos. O Supremo tenta há mais de um mês intimar o deputado para prestar contas sobre o repasse de verbas públicas na produção do filme.
5: Sem citar o nome do senador Flávio Bolsonaro, o pré-candidato à presidência, Ronaldo Caiado, disse hoje que quem está contaminado pelo banqueiro Daniel Forcaro não pode ser presidente.
14: Num discurso na Marcha dos Prefeitos em Brasília, o pré-candidato do PSD, Ronaldo Caiado, falou sobre a relação de Daniel Forcaro com autoridades.
15: Forcaro, na verdade, contaminando todos os poderes, e nós estamos vivendo essa desordem institucional no poder hoje. Você não sabe em quem você acredita. A pessoa que está contaminada, ele não tem estatura para sentar na cadeira da presidência da República, ele não tem autoridade moral para chamar a atenção de ministro supremo e nem do Congresso Nacional.
14: Depois, numa conversa com jornalistas, Caiado negou que a fala tenha sido uma indireta a Flávio Bolsonaro.
15: Olha, eu nunca falei nada de forma indireta na minha vida. Cada um tem o direito de se explicar das acusações que pesam sobre ele.
14: O pré-candidato do Partido Novo também participou do evento. Romeu Zema disse que chegou a procurar Flávio Bolsonaro depois da revelação das mensagens a Forcaro, mas que não teve retorno. Zema voltou a dizer que está decepcionado com o senador.
16: Eu falei, eu continuo dizendo, eu fiquei decepcionado. As explicações para mim não foram convincentes e precisamos tê-las. E o Brasil precisa de um presidente que, para fazer as mudanças necessárias, precisa ter credibilidade. Me parece que esse banqueiro bandido foi atrás de pessoas para quem ele via que seria bem recebido.
14: Com o desgaste da pré-candidatura de Flávio Bolsonaro, a Federação PSDB Cidadania discute lançar o deputado federal e ex-governador de Minas Gerais, Aécio Neves, como candidato à presidência. Representantes dos partidos devem se reunir na próxima terça-feira para debater o assunto.
22: O governo atualizou as regras para a atuação das plataformas digitais no Brasil. Os decretos prevêem punição às big techs que não removerem conteúdo criminoso da internet.
6: Foram assinados dois decretos. O primeiro tem o objetivo de cumprir uma decisão do Supremo Tribunal Federal do ano passado, que manda retirar conteúdos nocivos nas redes sociais, mesmo sem ordem judicial. As plataformas terão que criar canais para denúncias de usuários. Após a notificação, o conteúdo já deverá ser retirado do ar. Isso vale para os crimes graves listados pelo STF. Terrorismo, racismo, homofobia, estímulo ao suicídio, golpe de Estado, ataque à democracia e crimes contra mulheres e crianças. As Big Techs terão que agir também preventivamente e evitar anúncios que configurem golpe ou fraude e não permitir a oferta de produtos ilegais, como serviço pirata de TV a cabo, o famoso Gatonet. As empresas ainda deverão manter arquivadas as publicações retiradas do ar para servirem como prova em caso de ações na justiça. Os decretos ainda serão publicados no Diário Oficial e as plataformas digitais terão prazo de 60 dias para se adaptarem. O anúncio foi feito pelo presidente Lula num evento onde foram apresentadas medidas para fortalecer o combate ao feminicídio e outras formas de violência contra as mulheres. Um segundo decreto definiu que as plataformas digitais ficam proibidas de ofertar ferramentas de inteligência artificial para a criação de imagens pornográficas. Também deverão oferecer canais de denúncias específicos para relatar conteúdos de nudez e remover a publicação até 2 horas após o pedido da vítima.
17: A humanidade avançou, o mundo do trabalho mudou, o mundo da escola mudou, a nossa vivência pessoal com a internet mudou, ninguém é mais do mesmo. Ninguém é mais do mesmo depois da internet. Então nós temos que ter um processo de reeducação.
6: A fiscalização das Big Techs ficará a cargo da Agência Nacional de Proteção de Dados.
18: Obviamente, elas vão ter que ter muito mais mecanismos, muito mais pessoas em torno desse tema, porque mudou não só a responsabilidade. Nós temos várias decisões parecidas com essa em outras partes do mundo, mas com algumas particularidades aqui no Brasil.
6: No mesmo evento que marcou os 100 dias do Pacto Nacional Brasil contra o Feminicídio, o governo também sancionou projetos de lei. Entre eles, o que cria o Cadastro Nacional de Agressores. A lista vai reunir informações sobre condenados por crimes como assassinato de mulheres e violência sexual. Outro projeto assinado reduz burocracias para o cumprimento de decisões judiciais que facilitem a aplicação de medidas protetivas.
22: Tenho um nude seu e vou te destruir. Muitas mulheres recebem essa ameaça quando tentam terminar um namoro ou um casamento. É crime vazar imagens da intimidade de uma pessoa, seja essa cena real ou uma montagem, não importa. Só que os criminosos estavam tranquilos, bem protegidos pelo corpo mole das Big Techs, que não se mexiam e ainda lucravam com esse absurdo. E a pornografia, a violação de mulheres, de adolescentes e até crianças, rolando solta nas redes. Pois agora não precisa nem de boletim de ocorrência. Se você for vítima, acione a plataforma imediatamente. As redes têm 2 horas para retirar as imagens do ar. E nós, aqui no Jornal da Band, vamos ficar de olho.
19: A seguir, Ministério Público pede suspensão do leilão de energia do governo que pode encarecer a conta de luz.
22: E o Boca Juniors fica na bronca com o juiz que anulou um gol no finalzinho de uma partida pela Libertadores. Só que essa decisão garantiu um empate histórico para o Cruzeiro em Buenos Aires. A gente já traz os detalhes.
19: Você fica aí que a gente volta já.

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2: 8:10, 3 minutos e meio para o noticiário aí da sua cidade.
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12: Oito horas, 12 minutos. Boa noite para você que está sintonizado em 90.3. Eu sou a Érica Levigar e já já começa a terceira edição aqui na Band News FM. Eu e Marcos Sadoc vamos girar a reportagem com a nossa super equipe de repórteres para te deixar atualizado de tudo que aconteceu no Noticiário Fluminense nessa quarta-feira, dia 20 de maio. Então fica ligado, você aí que tá andando, circulando pelas ruas da capital Fluminense, de todo o estado, pode mandar mensagem pra gente através do nosso WhatsApp 21999026970, porque a Maria Rita Nader vai ficar de olho nas suas mensagens, pode dar um informe do trânsito, pode falar como é que tá aí também o tempo na sua região, já que a gente teve uma quarta-feira chuvosa. Chuva foi registrada em diversos pontos da cidade e também do estado do Rio. A gente quer saber como é que tá o tempo, como é que tá o seu caminho e também se você tem alguma denúncia, tá? Manda pra gente que a gente tá ligado no trânsito. E a gente também vai te atualizar do seu caminho, porque tem incêndio rolando ali na Tijuca. Já já a gente vai trazer mais informações de como tá por lá. A gente teve tiroteio também em Costa Barros, agora na noite dessa quarta-feira. Então fica ligado, porque a gente vai te atualizar de todo o noticiário da noite dessa quarta-feira, já já em 90.3.
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2: Os jogadores convocados para a Copa do Mundo se apresentam na quarta-feira que vem na Granja Comaria Internacional.

da Europa se juntam à delegação diretamente nos Estados Unidos devido ao calendário da decisão. Agora 8 horas e 15 minutos em instantes, você fica com a segunda parte do Jornal da Band hoje na apresentação de Eduardo Oineg e Adriana Araújo, lembrando que você também participa aqui pelo nosso WhatsApp, hein? 11 999 592 100, você deixa aqui a sua mensagem de texto ou de áudio, a gente vai lendo ao longo da programação. Faça como ouvinte, final telefone 6433, mandando uma boa noite, tá acompanhando a programação nesse horário. Ele diz que não pode acompanhar pela TV, mas ouve aqui na rádio Band News FM nesta transmissão simultânea com a TV Band. Ouvinte final telefone 9107 também por aqui. Receba a mensagem do ouvinte de Minas Gerais, final telefone 6432, e lá de Manaus, a nossa ouvinte Andresa também na audiência. Agora você fica com a segunda parte do Jornal da Band.

0: Voltamos a falar de futebol, agora dos times brasileiros. Lívia, conta pra gente tudo, da Libertadores e da Copa Sul-Americana.
1: Tem gente em Minas Gerais feliz,
0: eu
1: viu?
0: Sei.
1: Pode mandar WhatsApp pro seu pai, Adriana. Olha, teve de tudo um pouco na noite de ontem. Por exemplo, o Fluminense até venceu o Bolívar no Maracanã por 2-1, mas a situação do tricolor carioca segue complicada na Libertadores. Já na próxima rodada, terá que vencer o La Guaira no Rio e torcer para o Bolívar não derrotar o Independiente Rivadavia da Argentina, ou seja, calculadora na mão, torcedor do Fluminense. Em Buenos Aires, o Cruzeiro conseguiu segurar a pressão do Boca Juniors e mesmo com um jogador a menos em boa parte do segundo tempo, volta para Belo Horizonte com empate de 1-1, resultado positivo. O time argentino reclamou muito da arbitragem e com razão. Já pela Copa Sul-Americana, na reestreia do técnico Dorival Júnior, o São Paulo só empatou por 1-1 com o Milionários da Colômbia em um Morumbi quase vazio. A decisão do classificado, né, fica para as oitavas. A decisão para classificação das oitavas fica agora para a próxima rodada. Olha, o São Paulo ontem teve mais sorte do que juízo. Domingo, na tela da Band, você vai conferir ao vivo as 500 milhas de Indianápolis. E a cidade já vive o clima da prova mais tradicional do automobilismo.
2: Indianápolis respira as 500 milhas. Aeroporto, centro da cidade, tudo remete à corrida. Pilotos têm seus nomes colocados em placas nas ruas como endereços. As casas no entorno do autódromo são decoradas. Existe até uma competição para a escolha da mais bonita. Para as estrelas, muitas atividades fora da pista. Tem ordenha de leite, bebida tradicionalmente dada ao vencedor, e ações sociais. Hoje foi dia de visita às escolas.
3: Tô com criança, é muito legal e você vê a paixão, eles são um pouco mais inocentes com tudo, então umas brincadeiras super legais que eles fizeram, a categoria tá de parabéns aí de fazer esse tipo de atividade.
2: Aqui no Indianapolis Motor Speedway, desde o final de abril, diversos treinos estão sendo realizados para as 500 milhas. O pole position foi definido no último fim de semana. Alex Palou, atual vencedor da prova, larga em primeiro. Quatro vezes campeão em Indianápolis, Hélio Castro Neves corre como convidado e larga em 14º. Caio Collet fez ótima classificação e largaria em 10º, mas devido a um erro da equipe foi punido e vai sair na última fila. A maior corrida do mundo já começou e a Band mostra tudo a quase 400 quilômetros por hora.
1: Apertem os cintos.
4: Até amanhã.
5: Obrigado.
1: Boa noite.
5: Novas tecnologias e também produtos saudáveis são destaques na maior feira do mundo no setor de supermercados.
6: Em cada estande, inovações tecnológicas, como esse carrinho inteligente, que já escaneia os produtos, e novas linhas de alimentos e bebidas. Os saudáveis têm ganhado destaque.
7: A gente vem com uma collab, com uma marca bem conhecida no mercado de chocolates, que é justamente para trazer não só o sabor, mas a proteína, e nos dois juntos para você ter sempre um produto multifuncional.

0: Novidades como esse doce de leite, zero açúcar, zero lactose e ainda com proteína foram apresentadas na APAS Show 2026. O evento, que é a maior feira supermercadista do mundo, reúne mais de 900 expositores de 24 países. A expectativa é movimentar quase 18 bilhões de reais em negócios. Novos chocolates também marcam presença. Aqui a preocupação com a saúde, nutrição e inovação aparece em uma linha de produtos para atender os mais diversos públicos.
1: A gente olha para toda a jornada, né, do consumidor. Então acho que desde a pessoa que quer realmente performance esportiva até uma questão de longevidade também, uma questão de saúde.
2: A seguir, aumenta o número de mortes por ebola na África. Vacina para essa variante do vírus leva até 9 meses para ficar pronta.
3: Governo americano indicia ex-ditador cubano Raul Castro pela morte de dissidentes do regime nos anos 90. Daqui a pouco, aqui no seu Jornal da Band.
2: Até já.

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1: Agora 8 horas e 21 minutos, 2 minutinhos para o noticiário aí da sua cidade.

0: 8:22 e a gente vai te atualizando do noticiário fluminense nesta quarta-feira. Antes do terceira edição começar já às 8:30 PM. Por enquanto, a gente vai girando a reportagem na voz de Giovana Guitarrari.
1: 15 cães são resgatados após serem encontrados em um local com sinais de insalubridade. O caso aconteceu nesta quarta-feira em Santa Cruz, na zona oeste do Rio. A tutora dos animais, uma idosa de 69 anos, sofreu um AVC e está internada há uma semana. O resgate foi realizado pela Secretaria Municipal de Proteção e Defesa dos Animais, após pedidos de socorro dos vizinhos, cientes da situação de abandono dos animais. Segundo a pasta, fezes, urina e lixo estavam espalhados pelo local e a idosa dormia em um pedaço de papelão. Os cães foram levados para o abrigo municipal da Fazenda Modelo, em Guaratiba, onde estão passando por uma bateria de exames. Os animais vão ser examinados, microchipados e castrados.
0: Guilherme Faria.
2: O Global Citizen Live, evento que fecha a Rio Nature and Climate Week no dia 6 de junho, vai acontecer na Enseada de Botafogo, na Zona Sul. O evento seria realizado em Ipanema, na mesma região. A mudança foi confirmada pela organização do show. Segundo o comunicado, o novo local vai permitir a presença de mais espectadores. De acordo com o Global Citizen, em pouco mais de uma semana, mais de 1 milhão de ações já foram realizadas e mais de 100 mil inscrições para ingressos foram registradas. O evento é voltado para a arrecadação contra a pobreza extrema e questões climáticas.
0: Maria Eduarda Vieira.
3: Faltando 10 dias para o fim de maio, pacientes seguem enfrentando dificuldades na entrega de medicamentos da Rio Farms. A promessa do Ministério da Saúde era de que a situação fosse normalizada até o fim do mês.
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7: O Palmeiras enfrenta o Cerro Porteño do Paraguai hoje às 21h30 pela quinta rodada da fase de grupos da Libertadores. O Verdão na competição é o primeiro colocado do grupo F com 8 pontos e se vencer a partida, o time de Abel Ferreira garante a classificação com uma rodada de antecedência. O Palmeiras entra em campo hoje defendendo uma invencibilidade de 17 jogos na temporada, somando o Brasileirão, Copa do Brasil e Libertadores. O Verdão está invicto da Libertadores. O Flamengo joga hoje às 21h30 contra o Estudiantes da Argentina no Maracanã pela quinta rodada da fase de grupos da Libertadores. Se vencer a partida, estará classificado para as oitavas de final com uma rodada de antecedência. O técnico Leonardo Jardim terá força máxima daqui a pouco no Maracanã. Dito tudo isso, eu diria, eu quero é mais.
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11: Segundo o processo, o irmão de Fidel Castro autorizou em 1996 uma operação militar que abateu dois aviões de uma ONG que resgatava migrantes que tentavam cruzar o Golfo do México rumo aos Estados Unidos. Os aviões pertenciam ao grupo Irmãos ao Resgate. Dos quatro mortos, três eram americanos. Na época, Cuba era comandada pelo ditador Fidel Castro e Raul era ministro da Defesa. O indiciamento eleva a pressão dos Estados Unidos contra o governo comunista. O cenário remete ao que levou à captura do ditador venezuelano Nicolás Maduro em janeiro. Horas antes do anúncio, o secretário de Estado, Marco Rubio, filho de imigrantes cubanos, disse numa mensagem em espanhol que a população da ilha sofre porque o regime saqueou as riquezas do país.
12: É porque quem controla seu país han saqueado miles de milhões de dólares, pero nada ha sido utilizado para ajudar al pueblo.
11: O presidente cubano Miguel Díaz-Canel disse que o indiciamento de Raul Castro é uma ação política sem base jurídica. No fim da tarde, as Forças Armadas americanas confirmaram que o porta-aviões Nimitz chegou à região do Caribe.
13: Susto em Nova York, um carro explodiu no meio da rua, a poucos metros da famosa estátua do touro, no centro financeiro de Wall Street. Pessoas que estavam por perto saíram correndo, olha só. O carro pertencia à empresa pública responsável pelo metrô. Bombeiros levaram uma hora e meia para controlar as chamas. Ninguém ficou ferido e o motivo do incêndio ainda é investigado.
14: Uma vacina para combater o tipo de vírus do Ebola que está causando um surto mortal na África pode demorar até 9 meses para ficar pronta. E por isso a Organização Mundial da Saúde estuda aplicar vacinas de outras variantes do vírus de forma emergencial. O número de mortes subiu para 139, a maioria na República Democrática do Congo. Um americano infectado no país foi transferido para a Alemanha para tratamento. A FIFA disse estar monitorando o surto às vésperas da Copa e está em contato com a Federação Congolesa para garantir protocolos de segurança, já que a seleção do país vai participar do torneio.
13: Obrigada pela sua companhia. Outras notícias logo mais no Jornal da Noite e o Jornal da Band está de volta amanhã.
14: E você fica agora com a novela Guerra das Rosas. Boa noite e amanhã tem mais.
13: Tchau, tchau.
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15: 8:30 em ponto. Excelente noite para você que está sintonizado em 90.3 Band News FM. Começa agora o seu jornal Band News Rio, terceira edição. Hoje, num dia muito especial para todos nós. Você, ouvinte assíduo, já sabe disso, já acompanhou ao longo da programação. Dia de aniversário da Band News FM. Vamos comemorar no dia 28, falaremos disso ao final do jornal. Mas hoje é o dia exato quando entramos no ar pela primeira vez há 21 anos. Que orgulho estar aqui há quase nove anos. E agora, todas as noites, com a minha parceira Érica Levigar. Boa noite para você, Érica.
0: Oi, Sadoc, boa noite pra você também, pra todo mundo que tá acompanhando a gente. Parabéns pra Band News FM e também parabéns pra todos os ouvintes que acompanham a gente aqui no Rio de Janeiro 90.3, sempre sintonizados e participando da nossa programação há 21 anos. Vamos juntos no terceira edição desta quarta-feira, dia 20 de maio, agora 8:31, até às 9 da noite, com muita informação sobre o Rio de Janeiro aqui em Band News FM, até porque tem muita coisa pra gente falar, mas antes disso, vou acionar a Maria Rita Nader para falar do seu caminho e também informação de incêndio. Seu caminho. Oi, Maria Rita, boa noite pra você.
15: Olá.
0: E traz atualizações pra gente.
16: Boa noite, Érica, boa noite, Sadoc. Boa noite pros nossos ouvintes. Isso mesmo, Érica, ouvinte entrou em contato agora há pouco com a gente com informações de um carro pegando fogo ali na Doutor Satamini, na Tijuca, no meio da rua. Quem tá na live consegue ver as imagens. E a gente entrou em contato com os bombeiros e eles falaram que foram acionados às 7h50, agora há pouco, no quartel da Tijuca, na altura ali do número 230, mas os bombeiros ainda estão ali, né? Então ainda tá em andamento a ocorrência e sem informações de feridos por enquanto. Então a gente vai manter o nosso ouvinte atualizado sobre esse incêndio ao longo do terceira edição. E agora falando sobre o trânsito mesmo da região ali, inclusive da Tijuca, dessa rua tá bastante congestionado, principalmente também pelo jogo do Flamengo, que vai ter daqui a pouco. Então a rua, além por esse motivo e também pelo motivo do incêndio, ficou ainda mais congestionada ali pro motorista, né? Indo agora para o nosso giro de trânsito do Rio, nas vias expressas o fluxo está livre na linha vermelha e também na linha amarela. Já na Avenida Brasil, pequena retenção na altura do Caju, no sentido da Baixada Fluminense, depois sem maiores complicações pro motorista. Indo para a Ponte Rio-Niterói, travessia normal de 13 minutos pros dois sentidos, pro Rio e também para Niterói. Indo agora para a Barra da Tijuca, na zona sudoeste do Rio, o trânsito está muito intenso na Avenida das Américas, com informação do Centro de Operações, porque teve um acidente no caminho para o Recreio, entre um caminhão e uma moto na altura do América Shopping. Então, o trânsito está bastante intenso nessa região. Na Ayrton Senna, o trânsito tá bom. E aproveitando também para trazer atualizações sobre a região de Mangaratiba, porque teve um acidente mais cedo, né? Uma batida envolvendo dois caminhões e uma moto que deixou um morto e dois feridos ali na rodovia Rio Santos, na altura de Mangaratiba. Com atualizações, né? Uma das vítimas já recebeu alta e a outra será transferida para uma unidade particular após passar por drenagem no tórax devido às escoriações. E também atualizações sobre o trânsito ali que foi liberada na tarde de hoje, então o motorista já não enfrenta mais congestionamentos, porque as duas vias estavam interditadas na região até hoje mais cedo, né? E finalizando com a zona sul do Rio, maiores complicações na Lagoa Rodrigo de Freitas, né? Como sempre, nas avenidas Borges Medeiros e Epitácio Pessoa, na entrada ali para o túnel Rebouças, no sentido centro. Então, qualquer informação sobre o trânsito ou sobre o tempo, porque aqui em Botafogo estava chovendo agora há pouco, mas já parou. Então, qualquer informação sobre também o tempo, chuva na sua região, só mandar pra gente no 999-026970.
15: Se tiver alguma informação de alguma área alagada, inclusive, porque a gente teve registro mais forte há pouco em Copacabana, e Botafogo choveu mais forte, agora é muito fraquinho,
0: agora,
15: né?
0: Agora tá chovendo bastante.
15: A gente viu
0: também
15: pela imagem, né? Uhum. 999-026970, pode escrever ou mandar seu áudio pra Maria Rita Nader. Érica Levigar, ela falou há pouco sobre a região do Maracanã. Tem milhares de pessoas indo pra lá agora, dezenas de milhares de pessoas seguindo pro Maracanã pro jogo das 9h30. E aí o ouvinte taxista nosso entrou em contato com a repórter Clara Neri e o flagrante é impressionante. A gente vai ouvir e quem tá na live vai ver e a gente vai descrevendo. É uma zona o trânsito, é uma zona sempre quando tem jogo. Infelizmente, a gente tá longe de ter a ordem pública que a gente deveria ter. E aí olha o que acontece. Primeiro que pra estacionar, quem manda são eles, né? Os flanelinhas.
0: Sim.
15: Se você estaciona em lugar que não é correto, porque muita gente vem de longe e não sabe o que é correto ou não naquela região, e aí se ferra mais ainda. E aí tem flanelinha andando pendurado no carro pra ir atrás de vaga. Isso é o Rio de Janeiro puro.
0: Uma loucura. Vou até mudar a trilha aqui.
17: Ouvinte no ar.
0: Vamos acionar então aqui esse vídeo, colocar para os nossos ouvintes também conseguirem ouvir o relato desse nosso ouvinte taxista que flagrou esse momento.
18: Vejam isso, pessoal. Galera, olha só o cara aqui, ó. Flanelinha aqui, ó, pendurado no carro pro cara colocar o para arrumar a vaga para ele. Olha isso aqui na Rádio Oeste desse momento. Vejam isso, gente. Que é isso, cara? Cara, que é isso? É inacreditável, galera. É inacreditável.
15: Nosso ouvinte tá narrando como inacreditável o taxista, porque, pessoal, carro branco, faixa da direita, grudadinho ali na repelé, na linha do trem, o carro branco dá um golzinho, e aí o flanelinha, ele tá pendurado na janela do motorista, está sentado com quase todo o corpo para fora, encostado ali na janela.
0: Ele tá sentado na janela aberta e o corpo dele inteiro tá para fora. É impressionante mesmo essas imagens que foram flagradas e também exaltando, né, os nossos ouvintes que fazem esses flagrantes e mandam pra gente aqui na Band News FM pra gente noticiar, né?
15: Porque falando neles, tô aqui de olho na live, hein, pessoal. Já vou falar com vocês, os comentários, nosso time de sempre já chegou, Sumaia maravilhosa, Sandra, Felipe, Ian, todos contando as suas histórias com a Band, a Clara chegou pra aqui também, eles estão dando parabéns pra Band News FM, a gente agradece muito.
0: Obrigada.
15: E tinha um outro ouvinte hoje com um nome diferente, achei, é o Alçal Comercial, é um perfil comercial, mas tá aqui, parabéns, não esquece das notícias da Baixada Fluminense, estamos sempre atentos à Baixada, bora girar?
0: Bora girar. Agora, 8:37, a gente vai acionar a Yasmin Bachur, âncora do Jornal do Rio na TV Band, para falar sobre tiroteio no início da noite desta quarta-feira e baleados em Costa Barros, na zona norte do Rio. Yasmin vem chegando com mais informações. Boa noite para você, Yas.
19: Oi, Érico e Sadoc, boa noite pra vocês, pra todo mundo. Um homem morreu, duas mulheres e um bebê foram baleados agora no fim da tarde em Costa Barros, na zona norte aqui do Rio de Janeiro, durante uma operação, um confronto, na verdade, de criminosos rivais que disputam ali o domínio do tráfico de drogas naquela região. Há informações, né, de que bandidos teriam ido até a comunidade Terra Nostra para atacar um outro grupo criminoso quando começou, então, essa intensa troca de tiros. Policiais do batalhão de Irajá foram acionados para verificar essa ocorrência e levaram as pessoas para a unidade de pronto atendimento ali de Costa Barros. A gente ainda não tem as informações sobre estado de saúde, a gente está tentando apurar com a Secretaria de Saúde, mas fato é que um bebê de 1 ano e 3 meses está entre os feridos e teria ficado com um projétil alojado. A gente segue acompanhando, já acionamos também a Polícia Civil para saber se se trata também de uma operação da corporação ali naquela região, e a gente vai seguir acompanhando e atualizando aqui ao longo do terceira edição, pessoal.
15: Obrigado, Yasmin Bachur. Inaceitável, pessoal, mais uma guerra de facções, provavelmente criminosos que foram tentar matar os outros, se matassem pra gente não faria a menor diferença, mas aí uma criança de 1 ano no meio do caminho com duas mulheres. Amanhã a gente vai ter mais detalhes na programação. 8:38 tem estreia agora, Érica Levigaro. Uma bandeira que a gente bate muito, porque tem a saidinha, a lei tá mudando, mas ainda temos um período aí de adaptação. E infelizmente, criminosos que não deveriam estar nas ruas vão para as ruas e não voltam, como a gente vê há décadas. Então por que que ainda existe isso, ou existiu até pouco tempo, né? É surreal. E a estreia é dela, Bárbara Ballerini. É quase um trava-língua.
0: É quase Bárbara Bailarina.
15: Bailarina,
0: né?
15: Mas a gente vai acostumar, porque ela vai estar aqui sempre agora. Fez um vídeo maravilhoso para as nossas redes sociais. Isso bombou aí. Nas redes.
0: Ela arrebenta.
15: Incrível, e agora tá aqui no Jornal Band News. Terceira edição. Bárbara, boa noite pra você.
0: Oi, Bárbara.
20: Boa noite, Sadoc. Boa noite, Érica. E o Disque Denúncia, ele pede informações sobre dois criminosos considerados de alta periculosidade que receberam o benefício da saída temporária no Dia das Mães e não retornaram ao sistema prisional. Juntas, as penas que ainda precisam ser cumpridas pelos dois já ultrapassam os 60 anos de prisão. Highlander Machado dos Santos, conhecido como Highlander do Andaraí, de 34 anos, e Emanuel dos Santos Carvalho, o Matarrindo, de 28, deveriam ter retornado às unidades prisionais até o dia 14 de maio. Desde então, eles são considerados foragidos. Segundo as investigações, Highlander possui diversas passagens pelo sistema prisional e entre 2013 e 2018 teria comandado uma quadrilha especializada em roubos de veículos, comércios e pedestres nas regiões da Tijuca, Vila Isabel e em torno do Morro do Andaraí, na zona norte do Rio. Já Matarrindo é apontado pelas autoridades como integrante de alta periculosidade que atuava no complexo do Lins. De acordo com as investigações, ele ganhou o apelido por participar de ataques contra policiais militares e por executar integrantes de facções rivais. Contra os dois, foram expedidos mandados de prisão pela Vara de Execuções Penais pelo crime de roubo majorado. Volto com vocês.
0: Obrigada, Bárbara, obrigado pelas suas informações. Seja bem-vinda e volte sempre
15: ao
0: terceira
15: muito.
0: Edição.
15: Inclusive, quando a gente tava só falando de coisa séria, agora vamos dar uma relaxada, que a Natasha Franco tá chegando aqui no estúdio. Quando eu pedi pra ela hoje, falei, Bárbara, vamos estrear hoje? E aí o Watson falou assim, o Watson Ramos, que já vai chegar aqui também. Ele, olha, Bárbara, a partir de hoje vai ser todo dia. Eu falei, exatamente
0: é
15: assim.
0: Isso aí.
15: É exatamente. Ô, Natasha, olha aqui, ó. Não, a Natasha chega atrasada, com o celular
0: achando,
15: tocando música. Eu achei
0: pois
15: que era uma música de terror, quase morri do coração.
0: Eu achei que era alguma
15: Estamos
0: coisa
15: enrolando
0: minha,
15: pra
0: errado.
15: Diva poder se ajeitar, pra não mudar a ordem.
21: Olha
15: é
21: só,
15: uma diva,
21: isso.
15: Né?
21: Eu vou dar boa noite pros nossos ouvintes e dizer que eu não estava enrolando, eu estava editando um boletim que eu preciso entregar para a rádio.
0: Ah,
21: e eu avisei, por favor, alguém me avisa a hora de entrar que eu vou pro estúdio, entendeu? Ele não me avisou, ele falou assim, cadê você?
15: Não, dei dois minutos já tempo de descer a escada.
21: Nossa senhora, não
15: deu. Bom, vamos voltar pro personagem sério agora, 8:41, porque A gente vai falar daqui a pouco de Boa Noite Cinderela. A Natasha fala de um caso que muito provavelmente tem a ver com isso, mas tem várias investigações, mas uma delas, a principal, é essa de um homem, Érica, que foi encontrado morto na Lapa. Boa noite pra você agora de novo, Nath.
16: Oi, Nath.
21: Boa noite pra vocês, boa noite a todos. E chamou muita atenção porque a gente falou no terceira edição ontem exatamente sobre casos de Boa Noite Cinderela que estavam sendo investigados. É, exatamente nessas propostas, região, né? Nessas regiões. E aí, na Lapa, novamente, a gente teve diversas investigações que tiraram quadrilhas ali de atuação, e dessa vez esse contador, ele teria saído com um grupo de pessoas, decidiu sair com outros dois homens e foram filmados por câmeras de segurança o momento em que ele tá passando.
15: Quando ele tá lá na Lapa com duas mulheres.
21: Isso, com as duas mulheres quando ele tá passando na Lapa, quando tudo começa. Ele tá passeando com pessoas, ele encontra duas mulheres e aí em determinado momento ele decide realmente ir embora com essas pessoas. Uhum. E depois ele é encontrado morto. A polícia ainda investiga, porque não há sinais de violência no corpo dele. Isso é muito importante que a gente relate aqui. Mas a polícia investiga, como uma das hipóteses, o Boa Noite Cinderela. E a gente só vai saber isso porque a polícia, agora no corpo dele, ele foi encontrado no meio da rua, na calçada.
15: Sem nada,
21: absolutamente nada. É isso que chamou muita atenção, inclusive, dos investigadores. E agora a polícia quer um relatório do Instituto Médico Legal sobre as substâncias que podem ter estado no corpo dele. Ou seja, ele pode ter sido vítima de um Boa Noite Cinderela aplicado muito mais forte, ele pode ter tido uma reação e aí, portanto, acabou morrendo. Obviamente, existem milhões de outras hipóteses sendo investigadas, porque o corpo dele estava no meio da rua, sem que a gente tivesse qualquer informação. Mas a polícia agora tenta identificar quem são essas pessoas que aparecem no vídeo e principalmente que esse vídeo aparece na nossa live. Deixa eu explicar para os nossos ouvintes que estão no carro, para que vocês consigam entender. É um homem passando, ele parece inclusive andar de uma maneira meio cambaleante. Vem duas mulheres com ele logo na sequência e aí depois ele é encontrado numa calçada na Lapa com um corpo ali desacordado, ele já estava morto. A gente tem uma fala do delegado que está investigando esse caso, que é o Niandro Lima. Ele vai relatar um pouco do que eles já sabem e o que ainda precisa ser respondido, principalmente com esse laudo do Instituto Médico Legal.
1: Ele saiu para beber com um grupo de amigos, foram à Feira dos Nordestinos. Lá ele encontrou duas mulheres que ainda não foram identificadas. E aí ele se separou dos amigos e veio para Lapa com essas duas mulheres. O laudo do IML não apresenta nenhum sinal de violência. Até agora a gente não tem elementos que afirmam que tenha sido uma morte violenta, né? Mas a gente não descarta, nesse momento da investigação, a gente não descarta nenhuma possibilidade, não.
15: E vamos seguir acompanhando. A gente vai falar de Boa Noite Cinderela já já, mas quando a gente estava terminando de preparar o jornal, Érica, o Igor Rodrigues, editor-chefe do Jornal do Rio, Brasil Gente Rio, mandou um vídeo pra gente, justamente de um ponto que a gente sempre fala de assalto. Falei, Nath, vamos falar sobre isso. Tem o André Ficota do Digital vai botar Praça da Bandeira.
21: E aí chama muita atenção, Sadoc, porque a gente estava neste local às 9:30 da noite. O trânsito estava bizarro por conta do jogo do Fluminense. A gente, inclusive, fez uma outra rota para evitar o trânsito. E o que a gente vê é essa imagem impressionante no meio do trânsito de bandidos armados no meio da Praça da Bandeira. A gente viu diversos carros da polícia enquanto a gente passava por essa região ontem à noite. E quando a gente viu esse vídeo, chamou muito a nossa atenção porque a gente estava ali naquele momento.
15: E tínhamos visto uma viatura.
21: E tínhamos visto policiamento na região. Mas mesmo assim, gente, isso é num ponto de muito movimento da Praça da Bandeira, ali perto da estação de metrô de São Cristóvão. E os bandidos estão armados, eles rendem o torcedor no meio da rua, no meio do trânsito. Os carros ao redor estão parados no trânsito e mesmo assim eles conseguem levar tudo. Então, um assalto no dia de jogo, dia de policiamento reforçado, Maracanã numa lotado. Região que a gente fala o tempo todo que tem bandidos ali que fogem de dentro das grades que fazem, que gradeiam ali a parte de baixo da estação de metrô. Eles saem dali correndo, fazem, assaltam quando tá tudo parado e fogem novamente pra ninguém conseguir pegar eles. Eles somem, igual ratos. É, mas nesse caso aí chamou muita atenção, porque não é rato. Esse aí tá à mostra, tá ali, demora, tem tempo. A pessoa que filma tá dentro do outro carro, ou seja, ela tem tempo de tirar o celular, de conseguir filmar, ou seja, não foi rápido. Não é rato que passou rápido e levou o celular e tomou alguma coisa e fez alguma coisa. Não, isso aí é planejado, isso aí é uma vítima. Como é que pode isso acontecer no meio de um jogo de futebol?
15: Esse é um dos mais de 10 mil carros roubados nesses 4 primeiros meses do ano aqui no Rio de Janeiro. Obrigado, Nath.
16: Obrigada, gente.
15: 8h47, agora sim a gente fala de Boa Noite Cinderela, né, Érica?
16: É isso, Sadoc. Vamos continuar girando a nossa reportagem e acionar a Mariane Lino para falar da Polícia Civil que prendeu no Rio o homem que aplicava o golpe conhecido como Boa Noite Cinderela e em várias partes do país. Boa noite, Mari.
2: Boa noite, pessoal. Boa noite a todos. As investigações mostram que esse criminoso usava aplicativos de relacionamento para conhecer as vítimas. Depois de conquistar a confiança delas, marcava os encontros, dopava as pessoas com medicamentos misturados em bebidas e alimentos e se aproveitava do estado de inconsciência para roubar. Ele fazia transferências bancárias, contratava empréstimos, fazia compras com cartões de crédito e furtava objetos de valor, como celulares e joias. A delegada Camila Pegorim explica que o principal remédio usado para dopar as vítimas era o clonazepam, dissolvido nas bebidas e nos alimentos.
3: Uma farta quantidade do medicamento clonazepam, seja na forma de comprimido, na cartela de medicamento, como já condicionado em frascos pequenos, para ele utilizar para praticar novos crimes, né? Tudo indica, tudo leva a crer que isso.
2: Esse homem foi preso em Rio das Pedras, na zona sudoeste do Rio. Ele ainda tentou se identificar com um nome falso. Ele foi autuado em flagrante pelos crimes de tráfico de drogas, uso de documento falso e armazenamento irregular de medicamento controlado. A polícia agora quer identificar outras vítimas dele.
16: Obrigada, Mariane, pelas suas informações e atualizando do caso que a Yasmin Bachur falou aqui no início do Terceira Edição sobre Costa Barros, o tiroteio dos 4 baleados. A criança de 1 ano que foi baleada, ela foi transferida para o hospital Albert Schweitzer, passou por uma cirurgia onde o projétil que tinha ficado alojado foi retirado das costas ali dessa criança. O estado ali de saúde dela é estável, mas delicado. As outras 2 vítimas que também foram baleadas já receberam alta e um homem morreu durante esse tiroteio.
15: Estaremos atentos e seguiremos acompanhando. Érica, 8h49, Luiz Valcir tá por aqui. Roubo de farmácia é uma febre e tivemos diferentes ocorrências nas últimas 24 horas, tanto Polícia Civil quanto Polícia Militar. Boa noite pra você, Valcir.
16: Oi, Valcir.
22: Oi, Sadoc, Érica, boa noite pra vocês e também pros nossos ouvintes. Olha, o homem envolvido em um roubo à farmácia na Gávea, na Zona Sul aqui do Rio de Janeiro, ajudou o grupo criminoso a levar canetas emagrecedoras e medicamentos de alto valor do estabelecimento. Mandado de prisão contra Jader Aquino de Souza foi cumprido hoje, nesta quarta-feira. Segundo a Polícia Civil, Jader vai responder por roubo a estabelecimento comercial e a associação criminosa. Ele foi identificado após análise de imagens de câmeras de monitoramento. A Polícia Militar também prendeu 5 pessoas suspeitas de participar de roubos a farmácias na Zona Sul aqui do Rio de Janeiro. A ação aconteceu durante a madrugada desta quarta-feira na Avenida Bartolomeu Mitre, no Leblon. Segundo a Polícia Militar, os agentes faziam patrulhamento na região quando abordaram um carro parado em frente a uma drogaria. Um dos ocupantes tentou fugir a pé, mas foi alcançado pelos policiais dentro do veículo. Outras 4 pessoas, sendo 2 homens e 2 mulheres, foram detidos. Com o grupo, os agentes apreenderam 4 celulares, 3 balaclavas, uma máscara de fantasia, uma arma de eletrochoque e também, claro, medicamentos.
15: Obrigado, Valcir. Já a gente vai voltar a falar sobre a região do entorno do Maracanã. Tem muito trânsito por lá, 8h50.
16: Felipe Macon está chegando para falar sobre uma denúncia do Ministério Público que foi feita contra o policial civil que atirou contra um carro de aplicativo e matou uma passageira de 28 anos no Pechincha. Macon trazendo mais informações para a gente. Boa noite para você.
6: É isso, Érica Sadoc, ótima noite para vocês e a todos aqui no Terceira. O policial que segue preso depois desse caso que aconteceu no dia 7 de maio, Fred Wilson Souza de Jesus, disse que achou que se tratava de uma tentativa de assalto. O agente afirmou que atirou sem ver quem estava no veículo. O policial já tinha 6 antecedentes criminais entre 2007 e 2020, sendo 4 por violência doméstica e outros 2 por injúria e lesão corporal, mas nunca foi afastado das atividades por parte da Polícia Civil. Tamires Rodrigues de Souza morreu no local. Para o Ministério Público, no entanto, foi por um desentendimento de trânsito por motivo fútil e sem chances de defesa da vítima. A denúncia aponta que o tiro colocou outras pessoas em risco, já que foi feito em via pública movimentada com uma arma de uso restrito. O Ministério Público também recomendou uma indenização de no mínimo R$100 mil para a família de Tamires Rodrigues depois desse caso que aconteceu no Pechincha, em Jacarepaguá, na zona sudoeste do Rio. Volto com vocês.
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0: Maria Rita, tem jogo do Mengão daqui a pouco e eu quero saber como é que tá o trânsito ali.
15: Mengão. Não, eu esqueci que você é Mengão.
0: Você dá licença?
15: Toda.
0: Que hoje tem jogo do Mengão.
15: Você também é Mengão?
0: Eu vou pra lá daqui a pouquinho.
15: Ah, Maria Rita, pelo amor de
0: Direto
15: Deus.
0: Direto do Terceira, então, vamos pra lá.
15: Vai chegar no Maracanã?
0: Ela vai.
8: Eu vou.
0: Não subestime os flamenguistas.
15: Não subestimo não, porque eu só tenho um amigo aqui maluco. Eu até ia dar boa sorte pros amigos que esqueci que você não comprou nem acredito.
0: Ainda mais você, Maria Rita, que vai pra lá daqui a pouco. Me fala como é que tá o trânsito por lá também, se tem alguma rota alternativa.
8: Então, quem tá passando de carro ali ou nas avenidas em torno do Maracanã, né, principalmente na Rei Pelé, tá enfrentando congestionamento para o Grande Meia. Então, a situação tá complicada ali, como sempre, né, dia de jogo. Então, ficou o trânsito bastante intenso na região. E como você falou, Érica, eu vou trazer algumas rotas alternativas para os nossos ouvintes não pegarem tanto trânsito nessa hora, principalmente porque o jogo começa daqui a pouquinho, né, 9h30. Então, quem vai do centro e da Zona Sul para a região ali da Tijuca, Vila Isabel e Grajaú, o melhor é utilizar a Avenida Paulo de Fronten e a Rua Doutor Satamini, que no momento também a gente está apurando as informações sobre o incêndio, então talvez seja melhor evitar essa região, mas a Avenida Paulo de Fronten é uma boa alternativa, ou seguir também pela Praça da Bandeira, a Rua Pará ou Rua Paraíba, e em seguida a Rua Marise Barros. Para a região do Grande Meia, o melhor é utilizar a Rua Visconde de Niterói. E quem vai da Tijuca, Grajaú, Vila Isabel e os entornos dessa região para o centro e Zona Sul, o melhor é utilizar a Rua Conde de Bonfim e a Rua Adoc Lobo. E quem vai do Grande Meia para o centro e Zona Sul, o melhor mesmo é utilizar também a Rua Visconde de Niterói. Então, essas são as dicas para os nossos ouvintes que estão voltando do trabalho e precisam passar pela região ali da Tijuca. Essas são as melhores alternativas.
15: Obrigado, Maria Rita Nader. Movimentação intensa, serão dezenas e dezenas de milhares de rubro-negros. Eu não estava com ingresso esgotado, você sabe?
8: Não sei, será que sou uma boa flamenguista?
15: Acho que não. Acho que não, você sabe, está esgotado? Então não são boas flamenguistas.
8: Ah.
15: Vou perguntar pra Fernanda Catos. Ou André, né, também, que deve gostar de Mengo, sei lá, você sabe.
8: Ele adora esporte também.
15: Pois é. Bom, eu tô de olho aqui, gente, porque na live um ouvinte falou que o Vasco tava perdendo. E tá acabando agora o jogo do Vasco. Mas não vou nem comemorar muito que o Botafogo joga também. Ah, então. Isso, já viu, né?
8: Pois é.
15: 8h54, simbora. Ontem a gente citou aqui, Érica, sobre a redução de pena do Marcinho VP, apontado pela polícia e o Ministério Público do nosso estado como chefe do Comando Vermelho há 30 anos. Hoje o Adson Ramos está de volta, teve matéria especial para o Jornal da Band para explicar tudo em relação a isso, porque os juristas, ouvimos os especialistas, e aí agora a gente vai entender um pouquinho melhor a justiça brasileira, né? Boa noite, Adson.
0: Oi, Adson.
23: Oi, Sadoc. Oi, Érica. Boa noite pra vocês, boa noite pra todo mundo. Agora, essa decisão precisa ser publicada na vara de execuções penais. Isso não significa que após a publicação, automaticamente Marcinho PP vai estar livre. Não é bem assim. O traficante, ele ainda responde a outros processos. Num deles, por suspeita de participação em roubos de carga e de carro, há um mandado de prisão preventiva ativo. E essa pode ser a pedra no caminho do traficante para que ele possa sair. Eu ouvi alguns especialistas que disseram o seguinte: no momento em que houver a soltura, seja pela remissão de pena, essa redução de 384 dias, ou até porque ele concluiu o período dele no sistema prisional, isso acontece no dia 25 de setembro, vai haver uma varredura no sistema do judiciário. E aí eles vão encontrar esse mandado ativo e com isso Esse caso vai ser remetido ao juiz de origem, é ele que vai decidir se solta ou não o Marcinho VP, enquanto o processo ainda está em andamento e ainda cabe recurso. Vamos falar sobre a remissão, como é que aconteceu isso? A defesa, então, recorreu, entrou com recurso, e o juiz federal, o Luiz Augusto Yamazuki Fiorentini, decidiu, então, por essa remissão com base nos 4 livros escritos por Marcinho VP desde 1996, enquanto ele está preso. Até setembro ainda muita água deve rolar debaixo dessa ponte, a gente vai atualizando.
15: A gente espera que seja uma água de justiça.
16: Pois
15: e que a gente não vire a zona mais completa do que a gente já é, né?
16: Obrigada, Adson.
15: Obrigado, Adson. Até amanhã. 8h56. Ele me respondeu, tá? Mas na verdade ele sabe mais ou menos, né? O André falou assim, não tinha esgotado não, porque tava muito caro. Aí ele viu agora que a expectativa é de 65 mil pessoas. Se forem 65 mil pessoas, é Maracanã lotado.
16: Tava caro mesmo,
15: só que eu fui procurar, quanto que tava?
16: Eu paguei bastante, assim, foi tipo 60 e poucos reais e eu ainda sou sócio, então…
15: É caro 60 e pouco pra sócio?
16: Sim.
15: Não, tô perguntando real. Não...
16: É porque, sim, porque a gente paga menos.
9: Exatamente.
15: Eu achei que era de graça, tá? Quando era
16: não,
15: sócio.
16: Não, que, é não. Quem dera, tá?
15: Deveria. Se é o maior clube, deveria ser de graça.
16: Vamos fazer uma baixa assinada aí, gente.
15: Aí eu entrei aqui, André ficou tá num Gazeta Urubu, enfim, tem vários sites especializados, sim, no Flamengo. Aí diz aqui que até a noite de ontem eram só 30. Só, né? Gente, eu não quero falar do meu time. 30 mil ingressos vendidos antecipados e estão falando dos valores, que tinham alguns 150, 200 reais. Estavam falando que pelo menos esse site especializado do Flamengo. Então, assim, mas claro que vai lotar, gente. Jogo do Flamengo sempre lota. Tem jeito, não tem o que fazer, né?
16: É, claro, né? O melhor.
9: Resta
16: é
9: aceitar, né, Sudoc?
15: E acabou com o gol do Olímpia. 3-1, Vasco perdeu na Sul-Americana.
16: Ah, que pena.
15: Não, cara, deve ter muito vascaíno triste. Amigos vascaínos, eu sinto muito por vocês. Vinícius Sampaio é um dos meus melhores amigos, é vascaíno.
16: Ai.
15: Forças.
16: Forças, guerreiro. Guerreiro, pra ser vascaíno tem que ser.
15: O André falou mal aqui do Botafogo no WhatsApp. Se o Flamengo perder amanhã, claro, o Rio todo vai estar com raiva de mim. Mas André, Érica e Maria estão lascadas. Vamos lá, pessoal, tem informação importante agora sobre tirolesa do Pão de Açúcar. Sai ou não sai, estamos acompanhando de perto. É o seguinte, o levantamento, Érica, da Secretaria Municipal de Desenvolvimento Econômico do Rio, estima que a instalação da tirolesa no Parque do Bondinho Pão de Açúcar pode gerar um impacto superior a 107 milhões de reais na economia da cidade por ano, ou seja, 100 milhões só com a tirolesa, e isso ainda sem começar. O projeto prevê a ligação do Morro da Urca com o Pão de Açúcar por meio de 4 linhas paralelas em um trajeto de 755 metros, com uma velocidade de até 100 km por hora, se imagina.
16: Você quando teria inaugurar coragem?
15: Eu vou, quero ir na inauguração.
16: Eu também quero ir.
15: Quero fazer a Brasil Urgente ao vivo de lá.
16: Nossa.
15: Já vou até falar com o pessoal.
16: Eu quero, eu também.
15: Com certeza.
16: Eu também, tá?
15: Não, não quero ser o primeiro.
16: Me chama.
15: Eu vou deixar um descer.
16: Não, deixa,
15: deixa
16: um,
15: o povo indo,
16: depois
15: fazer,
16: a gente
15: não
16: vai.
15: Quero ser o piloto. Quando inaugurar pro grande público, já tiver isso, tido muito teste. Não, primeiro deixa lá.
16: Não, deixa ele, depois a gente vai.
15: Não é o nosso caso. E aí a conta que foi feita foi mais ou menos essa, pela conta de visitantes, quantos iriam dos visitantes, porque eles têm já essa conta toda de cabeça, enfim. Na decisão, o magistrado afirmou que quanto maior a participação social, menores serão as chances de anulação do ato administrativo. Lembra que esse texto porque houve uma polêmica em relação, sim, aos moradores da Urca, e destacou também que os argumentos apresentados pela população devem ser levados em consideração em obras desse porte. As intervenções começaram em setembro de 2022. Estaremos aí de olho também. Érica, tem mais ainda. Há pouco a gente sofreu muito quando a gente viu aquela imagem da capivara espancada por delinquentes,
16: sim,
15: na ilha.
16: Isso foi em março, nessa DOC. Mas uma notícia boa pra gente encerrar aqui o terceira edição, porque a capivara que foi agredida brutalmente por esse grupo ali na Ilha do Governador, ela voltou à natureza hoje. O novo lar do animal é uma reserva ambiental na zona oeste do Rio. Ele que passou 2 meses em tratamento no Centro de Reabilitação de Animais Silvestres da Universidade Estácio de Sá, que fica em Vargem Pequena, ali na zona oeste. Ela teve traumatismo craniano, uma lesão grave nos olhos e diversas perfurações pelo corpo, tamanha cruz.